0: 28 portuguesas e lusodescendentes. O novo ponto de situação foi feito ao final da tarde de ontem pelo secretário de Estado das Comunidades Portuguesas, Emídio Sousa.
1: Acabamos de receber essa informação dos nossos serviços na Venezuela de que o número de mortos de portugueses e lusodescendentes que é de 28 neste momento e 85 que estão incontactáveis, desaparecidos.
2: Em vários locais da Venezuela?
1: Com certeza. Há sítios mais críticos, mas são em vários locais onde o sismo foi mais forte.
0: O secretário de Estado das Comunidades Portuguesas, Emídio Sousa, que falava aos jornalistas na base aérea de Beja, de onde partiram os dois aviões da Força Aérea Portuguesa, que transportavam um total de 64 passageiros e cerca de 23 toneladas de ajuda humanitária. No Médio Oriente, Teherão promete responder de forma rápida e decisiva aos ataques dos Estados Unidos. O presidente dos Estados Unidos, Donald Trump, garante que os novos ataques são de retaliação. Isto depois do ataque atribuído ao Irão contra um navio comercial no Estreito de Hormuz, ao largo de Omã. Estes são os primeiros ataques registados desde o memorando de entendimento celebrado entre Teherão e Washington. Num comunicado emitido pelo Comando Central dos Estados Unidos, as forças norte-americanas dizem ter atacado armazéns de mísseis e drones iranianos para responder a uma agressão injustificada por parte dos iranianos. O escalar das tensões entre Estados Unidos e Irão acontece numa altura em que o Líbano e Israel assinaram um acordo trilateral com Washington. O documento prevê retirada parcial das forças de defesa de Israel do sul do Líbano. Marco Rubio, secretário de Estado norte-americano, classifica o acordo como o início do início. De acordo com o primeiro-ministro israelita Benjamin Netanyahu, a retirada centra-se em apenas duas áreas, fora da chamada linha amarela. No entanto, as IDF irão continuar a operar nas restantes áreas do sul do Líbano. Benjamin Netanyahu diz que este acordo e entendimento é um golpe para o Irão. Isto porque, segundo o primeiro-ministro israelita, Israel permanece na zona de segurança enquanto o Hezbollah não se desarmar. Cerca de 100 pessoas manifestaram-se hoje no Porto, estão contra a transferência da sala de consumo assistido para o bairro do Aleixo e, portanto, exigem à Câmara Municipal políticas inclusivas e a dispersão desta assistência pela cidade. A reportagem é do Miguel Pinheiro Correia.
3: A sala de consumo assistido funciona desde 2022 no bairro da Pasteleira, mas o atual executivo da Câmara Municipal do Porto quer transferi-la para aumentar a capacidade de resposta. Ora, esta decisão não foi bem recebida pelos moradores da zona do antigo bairro, que criticam a falta de documentos para decidir ou para suportar esta transferência, como dá conta um dos líderes deste movimento.
4: Estamos a pedir à Câmara, então, dê-nos a documentação que há, mas que suporte a transferência e que diga objetivamente que o Aleixo é o melhor local. Isso não existe. Portanto, a Câmara não nos deu. Portanto, se não deu, é porque não tem. E foi precisamente isso que nós pedimos ontem mas aos deputados. Foi que peçam à autarquia, mas são os estudos públicos, que tornem públicos, mas são os estudos. E até hoje não há.
3: Alberto Baldaco, um dos primeiros a subscrever uma petição contra esta transferência da sala de consumo e que, entretanto, já reuniu mais de 1.600 assinaturas. Um dia depois de Alberto Baldaco ter sido recebido pelos deputados na Assembleia da República, o líder do movimento apresentou hoje um documento ao presidente da Junta de Freguesia.
5: Da parte da Junta de Freguesia, nós vamos continuar a estar atentos ao que se passa, vamos pedir reforço policial, vamos querer aumento também da videovigilância, percebemos as preocupações que as pessoas têm, obviamente que tudo faremos para acionar os meios que são necessários para responder a estes novos desafios.
3: Pedro Jorge Ribeiro, presidente da Junta de Freguesia de Lourdelo do Ouro, que deu esta transferência da sala como adquirida, apesar dos apelos em sentido contrário dos moradores da zona do Aleixo.
6: A minha vida toda, desde que nasci, até há 6 anos atrás, foi com droga e acabar com este flagelo, com este impacto todo. Não é justo que esta zona outra vez seja massacrada com isso e com mais um cinto por noite. É completamente injusto.
3: Ouvíamos a discussão de um morador com o presidente da Junta de Freguesia naquele que foi o único momento mais conturbado desta manifestação, que reuniu dezenas de pessoas contra a transferência da sala de consumo assistido para o Aleixo.
0: Miguel Pinheiro Correia, que esteve a acompanhar este protesto organizado pelo Movimento Cívico Porto Cidade Responsável. Olhamos ainda para a seleção. A seleção portuguesa tem amanhã a partida decisiva da fase de grupos do Campeonato do Mundo. Rubén Neves afirma que o clima não vai ser problema para a equipa das esquinas. O jogo frente à seleção da Colômbia marca a estreia de Portugal em partidas do Campeonato do Mundo com recintos abertos. A equipa colombiana já está habituada a este tipo de clima, mas Rubén Neves garante que Portugal não vai sofrer com as altas temperaturas.

0: Futuras de Miami.
1: Temos muitos jogadores também, o meu caso, por exemplo, que jogo na Arábia Saudita, também já estou muito habituado a isso. Portanto, acho que não vai haver essa vantagem da parte da Colômbia. Nós trabalhamos imenso para conseguirmos igualar essa vantagem. Sabemos que temos as nossas qualidades e vamos lutar para ganhar o jogo e esperar que isso não afete nem a nós, nem a Colômbia, porque queremos um grande jogo de futebol.
0: Também Francisco Trincão falou aos jornalistas numa altura em que muitas equipas já olham para a próxima fase da prova. O médio leonino pede cabeça e lembra que há ainda uma partida para vencer.
2: A principal ideia, víamos para aqui com isso, era jogar 3 jogos. Sabíamos que o Mundial iam ser os 3 primeiros jogos e a partir daí depois fazia-se contas, mas acho que o foco vai muito por aí, porque não podemos estar a olhar para a frente. Sabemos da importância do jogo de amanhã e o nosso foco está nesses 3 jogos e não pensar no que vem à frente.
0: Já Diogo Costa afirma que ainda não sabe de que forma é que a equipa colombiana vai abordar a partida, mas assegura que Portugal vai se conseguir adaptar às dificuldades do jogo.
3: Sim, talvez não será uma seleção que irá jogar então um bloco baixo, talvez, ou vai. Eu acho que, tal como nós temos respeito por eles, também têm o nosso respeito e devemos estar à altura para o que for necessário, adaptar-nos mais rapidamente para levar o que é o mais importante, que é a vitória.
0: As expectativas de Diogo Costa. Tempo agora para olharmos para os últimos jogos do Grupo H, cujo primeiro posto ainda não está definido. Já vamos perceber o que se vai passar nas próximas horas com o jornalista João Lourenço. Boa noite, João.
4: Boa noite.
0: Apesar de haver um grande duelo entre Espanha e Uruguai, o destaque deste grupo vai naturalmente para o Cabo Verde.
4: E precisamente é pelos Tubarões Azuis que começamos esta análise, estas duas partidas do Grupo H, como referiste bem, Hugo. Uma partida que neste momento já leva cerca de 8 minutos no estádio de Houston, um estádio que até foi um lugar feliz para a equipa da seleção portuguesa na última jornada, com essa vitória volumosa por 5-0. Ora, esperemos que a língua do Camões continue a ter sucesso em terras do Texas. Seria sinal de que o Cabo Verde confirmaria essa passagem aos 16º final, ou seja, seria um facto histórico para a seleção de Cabo Verde. Ainda damos volta até ao México, até Guadalajara, para essa partida entre Uruguai e Espanha. Também leva quase 10 minutos, 0-0. Houve uma grande oportunidade para a seleção de La Roja, ainda em cima do minuto 2. No entanto, o remate saiu desenquadrado por parte de Lamine Yamal, que certamente é de uma das estrelas aqui presentes neste relvado mexicano, onde também há uma cara conhecida para o futebol português. Há Maxi Araújo, o lateral ala esquerdo do Sporting, que continua a manter titularidade nas escolhas de Marcelo Bielsa. Tanto a partida do Uruguai frente à Espanha, como este jogo entre Cabo Verde e Arábia Saudita, mantém-se nos primeiros 10 minutos. E para terminar, Hugo, recordar aos nossos ouvintes essa classificação ao minuto. Caso os jogos terminassem desta maneira, a Espanha seguia em primeiro lugar com 5 pontos, Uruguai em segundo com 3, Cabo Verde com também 3 pontos e há aqui na Arábia Saudita que espreita essa vaga no terceiro lugar. Tudo para acompanhar aqui na Rádio Observador.
0: E será acompanhado por ti, João Lourenço, ao longo das próximas horas. Ponto final neste Jornal da 1 da Manhã. A informação está de volta à 1:30.
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6: Não sei se já te contei esta história, mas a dada altura no meu curso de cozinha atribuíam-nos um tema e a partir daí nós tínhamos que criar todo um menu. Uma vez o tema foi comida de conforto e, sei lá, das primeiras coisas que me passou pela cabeça não foi propriamente a comida, não foi propriamente estruturar os pratos que vamos servir, foi eu quero criar uma experiência que de facto envolva conforto e que faça quem vai comer
7: evoque, não é? Essa...
6: Sim, a memória, que faça estas pessoas viajar. Então nós servíamos o restaurante da escola e aquilo que fizemos foi transformar o restaurante numa casa dos avós. com num aparador colocámos aquelas rendinhas crochê que punhamos por cima, pedimos aos professores que foram almoçar, sem eles saberem o porquê, fotografias de quando eles eram pequeninos, em passepartout, então lá está o móvel de casa da avó, com as fotografias dos netinhos todos.
4: Estavam em exposição.
6: Em exposição, a mesa era única. E não estava totalmente posta. Colocámos um sofá e contratámos uns atores amadores que estiveram lá, simpaticamente acederam a este nosso pedido. Então tínhamos um avô a ler o jornal no sofá, a avó sempre atarefada de um lado para o outro, e à medida que as pessoas iam chegando, e curiosamente foi a diretora da escola a chegar, a primeira a chegar, e falou, a avó vai ter com ela, querida, ajuda a avó a acabar de pôr a mesa. Então de repente temos a diretora da escola a acabar de pôr a mesa, e servimos tudo em travessas de barro, e foi muito giro porque de facto aquele grupo que acabavam por ser um grupo de colegas de trabalho, de repente estavam todos a recordar histórias da sua infância, ao ponto de alguns se emocionarem, e colocou-os.
4: E a mesa é um sítio ótimo para isso.
6: Partilha.
4: É? Imagino que tenhas tido a melhor nota da turma.
6: Não, isso não aconteceu, porque de facto eu estava num curso de cozinha e não num curso de organização de eventos. Então foi de jeito. Tomás está aqui para cozinhar.
4: Não foi suficientemente valorizado.
6: E acredito e continuo a acreditar que a cozinha de facto envolve a experiência, envolve muita coisa.
4: E sobretudo é muito importante na criação de memórias, quer dizer, todos nós nos lembramos daquele prato que a avó fazia, ou de um prato que a mãe fazia,
6: o sabor, do cheiro,
4: que nos evoca ali muita coisa. E por isso hoje, neste episódio, quisemos exatamente explorar isso. É porque é que a comida e a memória estão aqui tão ligadas, o que é que acontece no nosso cérebro, e o que é que um chefe, por exemplo, pretende, ou qual é que é o processo de criação quando tenta recriar um prato que é memorável, ou que cria, evoca muitas memórias do passado. E portanto temos hoje dois convidados especiais para nos falar disso mesmo.
6: Exatamente, temos uma neurocientista que é doutorada em neurociências, é coordenadora de um grupo de investigação na Faculdade de Medicina de Lisboa e na Fundação Gulbenkian de Medicina Molecular, e trabalha muito esta área da memória, portanto vai-nos ajudar a perceber o lado científico por trás disto tudo.
4: Luísa Lopes é uma das nossas convidadas, o outro é José Avilés, é o chefe português com mais estrelas Michelin, é um criativo que assinou ao longo dos anos vários pratos memoráveis, precisamente porque recria memórias, não é? E porque nos leva nestas viagens entre sabores e cheiros e texturas.
6: Eu sou o Tomás Toscano, sou formado em gestão e produção de cozinha, embora já não cozinhe profissionalmente, sou um apaixonado.
4: E eu sou o Pedro Benevides, não sou formado em cozinha, sou jornalista, comecei a cozinhar por necessidade, mas hoje sou também um apaixonado por estas questões.
6: E este é o Adivinha Quem Vem Jantar.
4: E os nossos convidados já estão aí à porta, vamos abrir.

0: Luísa Lopes, José Avilés, bem-vindos.
1: Bem-vindos.
2: Olá, obrigado.
3: Olá, obrigada.
0: Sabem que nós temos aqui uma regra, digamos que não é a regra mais educada do mundo, mas é a nossa, e é assim que funciona. Nós convidamos as pessoas para virem jantar, mas são os nossos convidados que trazem o jantar, portanto, Luísa e José Avilés, o que é que nós vamos jantar hoje?
2: Podem-se dividir entre prato.
4: Sim,
2: e...
4: Só foi pena não terem avisado antes.
2: Não, isto nós precisamos de improviso. Mas...
0: Isso é que era.
2: Vá para casa.
4: Então, Luísa.
3: Jantar?
4: O que é que seria o jantar hoje?
3: Ah, eu gosto de imensa coisa. Aliás, eu desconfio de quem não gosta de comida. É uma coisa que temos de, não, é uma coisa que temos de falar. O que é que eu gosto? Gosto de sobremesas.
0: Então sobremesa que traria?
3: A minha sobremesa preferida é creme brûlée, ou leite de creme queimado. É a minha de sempre.
0: Um tradicional, sem nenhum aroma especial.
3: Sem nenhum aroma especial.
0: Muito bem,
3: adoro.
0: Ir ao básico. Zé?
5: Eu queria uma sopa de feijão. Daquelas com nave, com cenoura, com couve. Uma rodela de chouriço.
3: Também são ótimos.
2: Maravilha.
3: Já estamos aqui.
0: E o problema deste programa é este. É nós falamos demasiadamente de comida e, na verdade, temos aqui uma mesa vazia à frente. É só imaginação, mas é o que é.
2: Infelizmente. Vamos então começar pela Luísa e pela pergunta que se calhar vai guiar um bocadinho a nossa conversa. Como é que a ciência explica esta relação tão próxima entre a comida e a memória?
3: Ah, é fantástica, é uma ligação fantástica. A relação da comida com a memória tem uma, digamos, tem um mecanismo que é muito interessante, porque, e aqui o chefe sabe disso melhor que eu, quando nós provamos comida temos uma série de sentidos que são estimulados e o cérebro processa de forma muito interessante. Temos a gustativo, não é? Temos a sensação, que é a textura, o cheiro. E, portanto, tudo isto se integra. E às vezes é interessante que as pessoas dizem: eu não consigo replicar a receita da minha avó. E porquê é que não conseguimos replicar? Exatamente por isso, porque a memória é feita de várias, se quiserem, de várias dimensões, não é? Uma delas é o facto. Eu estou a comer, imagine, uma sopa de feijão que a avó poderia fazer. Mas há uma memória emocional nisto. E normalmente, por exemplo, imagine se nós comemos a sopa de feijão e nos dá uma sensação de calor, de conforto, de aconchego, de segurança, sobretudo na infância, em que isto depois posso explicar porquê, mas é mais consolidado, fica mais marcado, a memória integra isto tudo. Portanto, primeiro, tudo o que é olfato é como se não tivesse filtros no cérebro. É interessante, em relação a outros sentidos, nós temos várias projeções, eu não vou detalhar, mas é como se... Sim, então há aqui uma zona, nós processamos e depois isto tem um canal de retransmissão que se chama o tálamo. Todos os sentidos têm como se fosse um canal de retransmissão. O olfato não tem, é direto. Como é direto, é mais rápido a ser processado. E depois temos uma coisa chamada amígdala, que codifica a memória ligada a este contexto. Portanto, e os dois...
2: Amígdala do cérebro.
3: Amígdala, sim, não são as palatinas. Sim, sim, sim. Não são as palatinas que nós tiramos quando temos muitas amigdalites. É a amígdala do cérebro. Isto tudo converge na memória, portanto, a memória nesta dimensão. E quando nós falamos da memória de comida, tem isto tudo integrado. E como tem isto tudo integrado, fica uma memória muito consolidada. Portanto, é muito mais do que nós pensamos, é muito mais do que provar algo, não é? Tem aqui um contexto emocional. O que é interessante também serve para quando são más memórias de comida. Mas
0: vamos,
3: é interessante.
0: Vamos falar disso tudo porque queremos perceber essas dimensões e queremos explorar sobretudo esta questão da infância, porque é aqui talvez que seja a fase onde mais temos formação de memórias que depois perduram para o resto da vida. Digo eu que sou um leigo nesta matéria, mas já vamos tirar essas dúvidas. Zé, tu tiveste, já falaste disso, de uma infância rodeada de primos. Tinham aliás um ritual aos domingos que era o lanche com os primos todos em casa da avó. O que é que sabia? Sabiam essas tardes?
5: Sabiam a bons momentos em família. A minha avó era inglesa, de origem inglesa, nome Babette, que curiosamente é o nome também de um dos livros, a Festa de Babette, um dos livros mais conhecidos da gastronomia.
0: Sim, sim.
5: Um romance, mas que ao lermos conseguimos sentir todos os gostos e a paixão por cozinhar e por comer. E por isso era mais um ritual de um chá, mas curiosamente começava muitas vezes com o almoço, já num registro mais pequeno, com a minha mãe e com a minha irmã, O meu pai na altura já tinha morrido e nós almoçávamos muitas vezes em casa dos nossos avós e depois esperávamos pela hora do lanche, e por isso era um dia que passávamos à volta da mesa. Eu na altura era o especialista a fazer o molho da salada, uhum. Era a única coisa que eu tinha autorização para fazer.
0: E o que é que levava esse molho já agora?
5: Já não me lembro.
0: Essa memória não ficou.
5: A memória não ficou. Não, mas era um molho, uma vinagrete básica que acrescentávamos um bocadinho de mostarda. E por isso era vinagre de vinho tinto, azeite, um bocadinho de mostarda, sal e pimenta. E eu tinha aprendido com o meu avô, por acaso, que eu não conheci, mas que se falava muito de uma frase que ele usava, que era que a salada tinha que ser temperada por um avarento e mexida por um maluco. Por pouco molho, mas muito bem mexido. Por isso eu lembrava-me dessas regras quando o fazia. Mas de facto, falei muitas vezes também do arroz de pato da minha avó e de tentar replicar esse arroz de pato da minha avó. E hoje eu tenho a certeza que o arroz de pato que eu faço, tecnicamente, é melhor do que o que a minha avó fazia, porque sabemos já fazer melhor o caldo, uhum. Entendemos melhor a cozedura do arroz, mas eu não como um arroz de pato tão bom como comia com a minha avó. Por isso eu não vou entrar tanto na área técnica, porque não a domino, e como uma especialista à frente é impossível, mas de facto essas memórias que nós temos, porque quem me faça hoje um arroz de pato que pode ser muito bom, eu não gosto tanto dessa pessoa como gostava da minha avó,
2: claro.
5: Ou pelo menos congelei essas memórias com um carinho tão grande que são imbatíveis, e por isso é que muitas vezes é difícil fazer cozinha tradicional. Principalmente os chefes de cozinha, ao fazerem cozinha tradicional, os clientes têm sempre aquele ponto de comparação, uhum. E questionam sempre, uhum. E dizem, da minha avó era melhor. Eu digo, com certeza que sim, não estou nunca a tentar competir com a sua avó. E depois há outras pessoas que nos dizem, acabei de me sentir transportado para a casa dos meus avós, para a casa dos meus pais, e aí são os melhores elogios que nós podemos receber.
2: Claro.
5: Porque
2: quando fazes viajar, não é?
5: Quando fazes viajar, um bocadinho o Ratatouille, quando o grande crítico é transportado para a infância a comer o Ratatouille, e mesmo na cozinha contemporânea, que muitas vezes os elementos estão misturados de outra maneira e visualmente não parece nada aquele prato tradicional, uhum. Mas comemos uma garfada e fechamos os olhos e sentimos essa viagem, e isso é a cozinha com identidade e a cozinha com alma.
2: Nós gravamos de uma forma diferente no nosso cérebro a memória de estarmos a comer acompanhados ou comer sozinhos.
3: Claro,
2: não é?
3: Sim, sim, claro. Eu gosto muito de comer sozinha. Ao contrário do que
2: de muita gente.
3: Não tenho nenhum problema em ir comer sozinho. E gosto de ir. Acho que as pessoas deviam. Não tem mal nenhum. Em Portugal não gostamos de ver as pessoas às vezes a comer sozinhas.
2: Ainda estranhamos.
3: Mas eu, como viajo muitas vezes em trabalho e estou sozinha, gosto imenso de ir aos sítios e estar a comer sozinha, que é uma coisa que não me chateia nada, de todo. Mas sim, a companhia, mas é essa ligação emocional, a companhia tanto boa como má, tem aqui uma... marca-nos, era como eu dizia, temos a memória, depois é como se tivéssemos outro patamar que no fundo processa isto de forma diferente, fica mais marcado. Por isso é que quando nós vamos ao cinema com uma companhia especial, lembramos-nos do filme de uma forma como nunca vamos lembrar, não é? Mesma coisa quando há uma coisa má. Eu dizia há pouco, por razões de sobrevivência, nós lembramos melhor. Nós dizemos em neurociência que é com mais saliência, portanto, melhor das coisas que são aversivas, que são más, do que as que dão prazer, por uma questão de sobrevivência, para escaparmos.
2: Uhum.
3: Portanto, por isso é que o olfato é tão apurado. Uhum. Portanto, os fogos, os predadores, a comida estragada, por exemplo, as texturas. Nós gostamos mais de comida que é firme ou crocante porque associamos a que é fresca,
2: exatamente.
3: Escura. Portanto, há aqui uma razão muito primária do olfato ser importante. E o olfato e os sabores, porque é uma forma de nos protegermos em relação ao ambiente. Mas eu dizia, as coisas más são incorporadas de forma mais significativa. Portanto, tanto quanto as coisas boas da avó e dos primos, não é? Das histórias e desta minha tosta mista à meia-noite com fome, há também, se por exemplo estamos a comer quando nos é dada uma má notícia, Muitas vezes as pessoas ficam com aversão a esse prato, ou quando é uma situação da vida em que algo correu mal ou que a pessoa se sentiu mal. Por exemplo, acontece muito, ficamos mal dispostos. Às vezes não tem nada a ver com o prato, imagina, comemos uma coisa e nessa noite ficamos mal dispostos. Há uma aversão a esse prato, que muitas vezes não tem nada a ver com a forma como foi preparada, mas tem a ver com a forma do nosso cérebro se preparar e dizer: eu não volto aos sítios que me põem em perigo. Isso também é interessante do ponto de vista neurociência.
0: E vai formando e vai criando essa... Zé, tu tens dos teus pratos de assinatura, muitos deles, ao longo dos vários anos, muitos deles foram uma espécie de recriação de memórias. Às vezes podia ser o mar junto ao qual tu cresceste, ou o cheiro do pinhal, ou... Qual é que é o peso da memória nos pratos que tu crias? Há receitas que nascem mais de uma emoção do que propriamente de uma técnica que tu queres experimentar. Como é que funciona esse processo?
5: O nascimento da ideia em si varia muito. Varia com a estação do ano. Às vezes chega-nos um produto e queremos fazer alguma coisa com ele. Às vezes olho para um prato vazio e penso: o que é que eu posso fazer aqui? Mas na verdade os pratos depois têm sempre a ver com uma emoção. Conta sempre uma história que está sempre ligada a uma memória. Às vezes podem ser memórias partilhadas, memórias comuns. Outras vezes uma memória mais íntima minha, mais que eu tenha vivido em criança ou que eu tenha vivido certa altura da minha vida. O El Canto é à frente de onde nasceu o Fernando Pessoa. E eu já há muitos anos que leio e que gosto de Fernando Pessoa, e há umas abordagens muito interessantes sobre as paisagens. O Fernando Pessoa fala muito sobre as paisagens internas. Uhum. E de como nós, até às vezes em prosas mais do que em poesia, eu gosto mais das poesias dele, mas ele fala em alguns textos de prosa sobre como nós, com os nossos filtros que temos, vimos determinada coisa. E por isso há pratos que faço que têm esses layers dessas diferentes paisagens que eu vivi, mas que vão ser interpretados de maneira completamente diferente por quem está a comê-los. E isso é muito interessante, porque nós hoje temos pessoas do mundo inteiro, pessoas que passaram 20, 30 anos do seu crescimento, desde que nasceram até aos 30 anos, sem verem o mar. Pessoas que nunca sentiram a marzia. E nós de repente fazemos um prato de algas que para mim é a minha infância. É o sair com uma pinha verde ralada, que é o sair, o atravessar o pinhal e chegar ao mar no guincho. E de repente eu estou a fazer viver uma paisagem minha que vai ser interpretada de uma maneira completamente diferente. E muitas vezes, eu às vezes escondo-me assim na cozinha a olhar para as pessoas... As pessoas ficam um bocadinho atrapalhadas, não sabem muito bem o que é que estão a comer verdadeiramente. É algo que não está dentro delas. Estão habituadas a carne grelhada, a uns guisados.
1: Muito boa noite, eu sou o Fortunato de Oliveira. É 1:30 da noite, hora de atualizar o essencial da informação. Teherão prometeu e cumpriu. A Guarda Revolucionária Iraniana diz que as forças navais do país atacaram vários pontos onde o exército dos Estados Unidos estava posicionado. Os iranianos prometem ainda uma resposta mais contundente caso Washington volte a atacar. Esta noite, os Estados Unidos atacaram alvos iranianos no Estreito de Hormuz. Donald Trump diz que os novos ataques foram de retaliação ao ataque atribuído ao Irão contra um navio comercial no Estreito de Hormuz, ao largo de Oman. No comunicado emitido pelo Comando Central dos Estados Unidos, Washington garante ter atacado armazéns de mísseis e drones iranianos. O exército dos Estados Unidos estava posicionado. Os iranianos prometem ainda uma resposta mais contundente caso Washington volte a atacar. Esta noite, os Estados Unidos atacaram alvos iranianos no Estreito de Hormuz. Donald Trump diz que os novos ataques foram de retaliação ao ataque atribuído ao Irão contra um navio comercial no Estreito de Hormuz, ao largo de Oman. No comunicado emitido pelo Comando Central dos Estados Unidos, Washington garante ter atacado armazéns de mísseis e drones iranianos. Ao largo de Oman, no comunicado emitido pelo Comando Central dos Estados Unidos, Washington garante ter atacado armazéns de mísseis e drones iranianos.

0: Estamos de regresso à conversa com a neurologista Luísa Lopes e o chefe José Avilés.
1: Há bocadinho falávamos de porque é que a infância, porque é que isto é tão incorporado na infância e porque é que por vezes, ao provar uma coisa ou ao cheirar algo, é como se tivéssemos uma imagem autobiográfica, não é? Que vem consciente ou não, como eu disse. Isso tem a ver porque na infância é quando há uma... A estrutura cerebral forma-se, e, portanto, nos primeiros anos de vida é quando esta estrutura está a formar-se. E é muito importante. Qualquer memória nessa fase fica mais incorporada, se quiser, mais incrustada. Bem como, eu digo isto muitas vezes e desculpem o moralismo, bem como os ecrãs, a leitura, a parte motora, etc.
2: Exatamente.
1: Tudo o que nós ativamos no cérebro, imagina, nessa fase é que vai ser, nós temos capacidade de plasticidade mais tarde, mas essa fase é mais determinante. Portanto, as memórias também são estas memórias emocionais. E o que é interessante é que um bebê, se pensarmos, ainda não consegue processar tão bem a linguagem, não é? Ou os sons, mas os odores são mais facilmente processados. E, portanto, muitas vezes, e acontece com as pessoas adultas, imaginem o cheiro de leite creme quente com leite creme, arroz doce com canela, eu e o leite creme, arroz doce com canela, não é? Que é uma coisa também muito portuguesa, aquele quente acabado de fazer, etc. Muitas pessoas lembram-se disto. Mesmo que a pessoa não tenha provado, às vezes relembra-se só evocar isto. Vai procurar memórias. E até em sessões de terapia um bocadinho mais vanguardistas, por vezes usam isto, usam estas memórias olfativas e de gosto e de sabor para evocar coisas que a pessoa inconsciente ou conscientemente não consegue evocar ou lembrar-se, mas estão um bocadinho escondidas. Também é interessante. Portanto, a infância nisto é muito mais, é mais predominante, consolida melhor.
2: Diria-se que os sentidos de uma criança são então mais impressionáveis emocionalmente? Por exemplo, isso ajudaria a explicar porque é que certas memórias de uma criança ganham quase uma dimensão mítica, não é?
1: Sim, mas claramente a fase da vinculação, não é? A parte afetiva é muito importante na criança e isso está ligado a memórias e emoções e, portanto, crianças são negligenciadas, abandonadas, têm uma aversão maior, vai ser muito mais impactante do que se for mais tarde. Não é? Porque estamos nessa estrutura, estamos a formar as redes neuronais. As redes neuronais precisam de ser completas, com vinculação, com afeto, com gestão emocional, etc. Se isso falha em alguma fase, fica mais marcado. E, portanto, traumas, crianças que vivem em situação de guerra, por exemplo, claro que são muito mais impactadas. Há uma capacidade de recuperarmos disso, não é? Mas tem que ser processado e tem que ser devidamente encaminhado. Ainda temos alguma capacidade, felizmente, mas obviamente que na infância é mais impactante.
0: E nós estamos aqui a jantar, para quem já não se lembra, estamos a jantar aqui uma sopa de feijão, ainda não chegamos à sobremesa. Essa sopa de feijão é talvez das memórias mais marcantes. Aliás, o teu último livro, que é o teu receituário de cozinha portuguesa, tradicional portuguesa, está lá esta sopa de feijão da avó. Portanto, eu imagino que esteja carregada de memórias. Quando tu foste recriar esta sopa, tinhas a receita, foste tentar descobri-la, foste a pesquisar e já agora, como é que tu, tendo a memória dessa sopa da avó genuína, verdadeira, como é que tu a comparas com a tua própria? Eu sei que tens que vender o livro e vais dizer que esta é espetacular.
1: É uma concorrência desleal.
0: É verdade.
3: Por acaso esta ficou melhor. Não, esta...
0: O Zé Avilés é formado em comunicação empresarial. É bom que as pessoas também saibam disso. Portanto, ele não vai deixar de vender o seu produto, obviamente.
1: Naturalmente.
3: Não, está menos associado ao simbolismo do almoço de domingo. Está mais associado até a um prato do dia-a-dia. E por isso, eu nunca a deixei de comer. Comecei a fazê-la desde pequeno, também em casa, porque gostava muito de a comer. Eu lembro-me muitas vezes de acordar cedo aos fins de semana para ir ver os desenhos animados e acordava mais cedo para ir cozinhar e fazia muitas vezes salsichas com couve lombarda, sopa de feijão, sopa de grão.

rolo de carne, fazia assim coisas para o pequeno almoço, pois aquilo ficava mais ou menos pronto na altura que era a hora do pequeno almoço. E depois a minha mãe acordava, a minha irmã acordava e achavam que eu estava maluca. Eu já estava há 2 horas na cozinha a fazer isso, devia ter 12, 13, 14 anos. E por isso essa sopa de feijão foi esteve crescendo sempre comigo, esteve sempre presente. Eu chamo-lhe a minha cozinha portuguesa, por não querer também ter a pretensão de eu saber o que é a cozinha portuguesa. Uhum. Por isso chamo-lhe a minha cozinha portuguesa. Há muitos defensores de que. Há pessoas que acreditam que a cozinha tradicional portuguesa é algo estático, e obviamente que não é algo estático, transcende 14 anos, e por isso essa sopa de feijão foi crescendo comigo, esteve sempre presente.

0: E nós temos pratos como os cabeços, os curados, quer seja com sal, quer seja secos de outra maneira, quer seja avinagrados, que nascem única e exclusivamente, acredita-se, por um método de conservação. Claro. E que hoje se mantêm sem necessitarmos de os conservar, mas porque passámos a gostar, está no nosso DNA palativo, um escabeche. E que era feito para preservar e para aproveitar o peixe frito do dia anterior, e por isso de economia familiar também. E hoje há muita gente que faz os cabeches de raiz, compra o peixe, frita os peixes, faz os cabeches, põe em cima e come. Ou seja, não é porque para aproveitar, não é para conservar, é porque aquilo ficou. Isto é muito interessante porque hoje os cozinheiros têm a possibilidade de criar porque lhes apetece e porque há pessoas dispostas a em comer as suas criações. Antigamente a criatividade na cozinha vinha pela necessidade. No Alentejo havia pão, alho e azeite e várias ervas aromáticas, e de repente conseguia-se pôr um bocadinho de bacalhau, um bocadinho de pescada, um bocadinho de tocinho, e nascem-se pratos de mais caldosos, mais substanciais, as migas, com um bocadinho do pingo do porco, com... É tão criativa a cozinha porque havia muitas limitações.
1: Sim, mas era um povo muito pobre, portanto tínhamos que nos adaptar.
0: Adaptar, mas porque tínhamos o prazer da mesa.
1: Sim, sim.
0: Porque gostávamos de comer, porque eu acho que nós tínhamos também a palavra comer, em português e em espanhol, em castelhano, vem do latim do comer. O comer quer dizer já comer com, e por isso é dos poucos idiomas do mundo que quer já dizer isso, e por isso nós de facto comemos à mesa com outras pessoas. Também gosto de comer sozinho, mas, e por isso nasce muito nisso. As pessoas esforçavam-se criativamente, tecnicamente, para fazer melhor, para partilhar com as pessoas que gostam.
2: Sim, também é um gesto de carinho, não é?
0: É um gesto
2: cozinhar
0: carinho.
2: Para alguém é um gesto de carinho.
0: Cozinhar é cuidar.
1: Também temos aqui uma perspectiva engraçada sobre a memória, que é: a memória também nos pode enganar, pode-nos pregar assim algumas partidas, pode ter um bocadinho a tendência para romantizar o passado, ou seja, aquilo que se calhar eu achava que era o melhor, que eu tinha provado, lembrava-me como se fosse o melhor prato da minha vida, e depois posso...
2: Com a minha tosta mista.
1: Exatamente, e depois na verdade pode nunca
2: eu
1: ter sido assim tão extraordinário.
2: Posso,
1: não é?
2: Contar uma história pessoal? Sim, claramente, mas é isso que eu digo, porque a emoção, no fundo, dá aqui uma carga que não é factual, não é? Um prato está bem ou mal feito, e a emoção dá-lhe um caráter que não é objetivo. Não é? Se é com alguém que eu gosto muito, se é um momento muito especial, oh meu Deus, aquilo foi a melhor coisa que eu comi.
3: Tempero mágico, que não é
2: sensível. Tempero mágico. E, portanto, naturalmente engana nesse sentido. Eu, quando nós éramos pequeninos, íamos muitas vezes acampar. E acampar passa-se muita fome. Nós fazíamos a nossa comida, éramos muito péssimos. E eu era escoteira e lembro-me de comer o melhor creme de marisco Knorr instantâneo. E chego a casa e eu digo: mãe... Minha pai, 12 anos, comia melhor. E minha mãe, muito chocada: por favor, eu faço sopa fresca. E, portanto, naturalmente engana nesse sentido. Quando nós éramos pequeninos, íamos muitas vezes acampar. E acampar passa-se muita fome. Nós fazíamos a nossa comida, éramos muito péssimos. E eu era escoteira e lembro-me de comer o melhor creme de marisco Knorr instantâneo. E chego a casa e eu digo: mãe... Minha pai, 12 anos, comia melhor. E minha mãe, muito chocada: por favor, eu faço sopa fresca. Eu avisei-te. E eu disse: exatamente, porque nos engana. E porque, mais uma vez, estávamos com fome. Com 12 anos temos uma fome que nunca acaba. Estava frio e alguém fez um creme que não... E eu lembro-me, cheio de grumos, ainda por cima, muito mal feito, porque aquilo depois, não... imagino que é na rua, não é? Ninguém sabia fazer aquilo. E essa história, a minha mãe diz sempre: tu és aquela que adoravas o creme, a sopa Knorr. E eu disse: oh mãe, desculpa, realmente tens razão. Mas isto é um exemplo de como a memória nos engana, naturalmente. As emoções ocultam, não é? Esta memória é factual. Porque a memória episódica dos episódios é uma coisa, e depois as emoções são mais fortes do que isso, para o bem e para o mal.
3: Zé, e esta questão de tentarmos reproduzir um prato que precisamente a nossa memória intensificou porque lhe acrescentou uma série de fatores que não são ingredientes, que não são coisas que estejam à

0: exposição numa cozinha. Quando um chefe vai embarcar nessa aventura, tentar reproduzir um determinado prato, e não apenas porque não é apenas a questão de a que é que sabe, é também que viagem é que nos vai proporcionar, como é que se resolve isto? Porque parece uma tarefa impossível à partida, não é? Sabendo que eu não tenho determinados ingredientes, eu faço o quê? Tenho que intensificar determinados sabores, tenho que aumentar o nível de surpresa. Como é que se olha para isto? Como é que se entra para dentro dessa aventura?
1: Às vezes é mesmo impossível. Outras vezes eu acredito que está associado também com todas as outras áreas que a pessoa sentiu, comeu. Um cliente chega a um restaurante com uma cozinha aberta e está lá o chefe principal, que até é da televisão, é reconhecido, não sei o quê. E o chefe está com a mão na massa, a cozinhar, ou os clientes acham que ele está mesmo a fazer. Isso, as pessoas põem logo a fasquia muito mais acima, dizem, ah não, mas ele estava mesmo a fazer. Independentemente de o subchefe, o outro cozinheiro, fazerem mais vezes do que ele, que de 90% das vezes é isso que acontece, por isso fazem até aquele prato especificamente, se calhar até melhor do que ele, porque já o repetiram mais vezes, mas há este lado de emoção, o chefe estava mesmo a cozinhar para mim. E depois, eu lembro-me até hoje, e quer dizer, com a história do Belcanto e das estrelas Michelin e tudo o que já fizemos, pessoas vêm ter comigo e dizem-me assim, eu nunca mais me esqueci daquele jantar que fizeste em tua casa, que não sei o quê. O eu receber em casa e fazer, tecnicamente eu já estou 100 vezes acima do que aquele jantar que eu fiz, mas o sentimento dessas pessoas de eu ter recebido em minha própria casa e de estar a levantar os pratos, a ir à cozinha e a correr, a suar, a pôr não sei o quê, a explicar os pratos, de facto há um lado emocional que é muito difícil. Depois, se o grupo da mesa funciona, mais ainda. Nós temos muitas ocasiões de celebrações nos nossos restaurantes, aniversários, pedidos de casamento, e que nós sentimos sempre que as expectativas nesses momentos estão mais altas, não é? E por isso é sempre falado no briefing isso, queremos fazer igual para todos, sempre o melhor que conseguimos, mas quando alguém escreve é um dia muito especial para nós, porque não sei o quê, essas pessoas estão mais atentas, são mais atentas a ver se são mais cuidadas, e por isso tem que sempre haver um cuidado extra de atenção, pelo menos para perceber o que é que a pessoa procura. Isto, aliás, há quem faça estes truques e que diz faz sempre anos e não faz, e faz isto pelo mundo inteiro.
2: Eu tenho uma amiga que faz isso.
3: Sério?
2: Isso. Sempre a melhor mesa.
1: Outros dizem, marcam em nomes de chefes famosos e de só para haver mais. Acontece um bocadinho de tudo.
2: Deixa. Para terminarmos assim numa nota leve, vamos perguntar a cada um que nos diga um prato que vos remeta para um momento feliz. Não tem que ser necessariamente o vosso prato preferido, mas um prato que vos traga uma boa memória.
3: Peixinhos da horta. Sempre adoro peixinhos da horta e acho que me remete sempre para petiscos. Gosto muito de pratos que não são a mesma coisa, de petiscos. E os peixinhos da horta é uma coisa que me remete aos tempos dos mais jovem, com os amigos a provar coisas diferentes.
2: Eu fazia aqui uma receita do nosso chefe, de uma palme que levava vodka, e foram os primeiros peixinhos de horta que eu fiz.
3: Peixinhos de horta é uma coisa maravilhosa.
1: Também
3: quando
1: gosto,
3: são bem feitos.
1: Gosto muito.
2: Claro.
1: Vou dizer uma caldeireta, porque é um prato que eu faço muito no Algarve quando estou de férias. E o tarde de férias associo já a
2: claro.
1: Um momento
2: de felicidade.
1: Isso, vou ao mercado de manhã, comprar as coisas, preparo tudo. Nesse dia, muitas vezes, não vou à praia e fica a família a comer uma caldeireta com um bocadinho de hortelã da Ribeira, coentros e hortelã da Ribeira. Às vezes sirvo em modo cataplana, outras vezes não, mas que me faz esse trigger de me sentir de férias.
0: Que maravilha.
3: E já estamos todos transportados para o sol, para as férias,
0: exatamente,
3: para o mar.
0: E é uma ótima forma de terminar esta conversa. Luísa Lopes, José Avilés.
2: Muito obrigado.
0: Muito obrigado.
1: Obrigado.
3: Obrigada.
0: Acho que esta conversa mostrou-nos que não há melhor do que uma boa conversa à mesa, a partilhar experiências e a partilhar memórias, e acho que aprendemos aqui alguma coisa.
2: Sim, e de facto perceber que isto vem mesmo desde pequenino, não é? Quando nós somos um disco ainda por formatar e que vamos formatando aos bocadinhos e aquilo vai...
0: Ou seja, aquelas memórias de infância que temos dos pratos das nossas avós ou de um prato que associamos a uma festa ou a um momento de felicidade, não é por acaso que muitas das nossas memórias são mesmo
2: de infância.
0: De infância.
2: Este é o Adivinha Quem Vai Jantar. Até à próxima.
0: Até à próxima.

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Muito boa noite, a caminho das 2 da manhã. Vamos aos títulos em destaque a esta hora. No Médio Oriente, o Irão atacou vários pontos onde os Estados Unidos estavam posicionados. É a resposta de Teherão aos novos ataques norte-americanos. A terra voltou a tremer na Venezuela. Foi registado um novo sismo de 4,9. O abalo foi também sentido na capital, Caracas. Neste jornal, temos ainda tempo para olhar para o Mundial. Há aqui um gol que coloca Cabo Verde mais perto do sonho.

0: 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São 2 horas. As notícias com Hugo Fortunato de Oliveira.
1: Teherão prometeu e cumpriu. A Guarda Revolucionária Iraniana diz que as forças navais do país atacaram vários pontos onde o exército dos Estados Unidos estava posicionado. Os iranianos prometem ainda uma resposta mais contundente caso Washington volte a atacar. Esta noite, os Estados Unidos lançaram uma nova vaga de ataques contra o Irão, a resposta à violação do acordo de cessar-fogo. No comunicado emitido pelo Comando Central dos Estados Unidos, as forças norte-americanas dizem ter atacado armazéns de mísseis e drones iranianos para responder a uma agressão injustificada por parte dos iranianos. Os novos ataques surgem na sequência de um ataque a um cargueiro no Estreito de Hormuz. Estes são os primeiros ataques registados entre os dois países desde o memorando de entendimento celebrado entre Washington e Teherão. O escalar das tensões entre estes dois Estados acontece numa altura em que o Líbano e Israel assinaram um acordo trilateral com Washington. O documento prevê retirada parcial das forças de defesa de Israel do sul do Líbano, o secretário de Estado por parte dos iranianos. Os novos ataques surgem na sequência de um ataque a um cargueiro no Estreito de Hormuz. Estes são os primeiros ataques registados entre os dois países desde o memorando de entendimento celebrado entre Washington e Teherão. O escalar das tensões entre estes dois Estados acontece numa altura em que o Líbano e Israel assinaram um acordo trilateral com Washington. O documento prevê retirada parcial das forças de defesa de Israel do sul do Líbano, o secretário de Estado sul do Líbano. Netanyahu vê este acordo de entendimento como um golpe para o Irão, isto porque, segundo o primeiro-ministro israelita, Israel permanece na zona de segurança enquanto o Hezbollah não se desarmar. Já chegaram à Venezuela as equipas de resgate de El Salvador, México, República Dominicana, Suíça, Equador, Espanha, Chile, Colômbia e Estados Unidos. A informação foi confirmada pela presidente interina da Venezuela, Delcy Rodríguez, que adiantou ainda que a caminho estão equipas de resgate da Alemanha, Países Baixos e Itália. Portugal tem também 2 aviões a caminho da Venezuela. Partiram hoje de Beja com ajuda humanitária e equipas de resgate para apoiar as operações no país. Isto numa altura em que a terra voltou a tremer na Venezuela. Um novo sismo de magnitude 4,9 foi sentido no país. O epicentro foi a cerca de 80 quilómetros de Caracas, na região de Aragua, a uma profundidade de 35 quilómetros. A agência Reuters avança que o abalo também foi sentido na capital, Caracas. O novo sismo acontece depois dos 2 abalos de magnitudes superiores a 7, que abalaram o país na quarta-feira à noite. Desde então foram registadas várias réplicas. Ontem o presidente da Assembleia Nacional do país falava em quase 140 réplicas desde os primeiros abalos. E continua a subir o número de vítimas mortais na sequência dos sismos de quarta à noite na Venezuela. São já 920 as vítimas mortais confirmadas, ainda a registar mais de 3.300 feridos. Entre as vítimas mortais há 28 portugueses e lusodescendentes. O secretário-geral do PS exige uma resposta mais forte dos mecanismos de proteção civil europeus e portugueses face à catástrofe na Venezuela. José Luís Carneiro considera os apoios dados insuficientes e apela ao primeiro-ministro português, Luís Montenegro, que lidere os esforços.
2: Eu queria, como líder do Partido Socialista Português, interpelar as consciências dos líderes europeus, particularmente de quem tem a responsabilidade de proteção civil no quadro da União Europeia, para que procurem mobilizar uma resposta coordenada do Mecanismo Europeu de Proteção Civil. E queria aqui, em Portugal, apelar ao Primeiro-Ministro para que ele próprio lidere esta operação, para que ele próprio coordene esta operação.
1: Nesta entrevista à SIC Notícias, José Luís Carneiro falou também de temas de política nacional, mais concretamente sobre as declarações da Ministra do Trabalho, que em entrevista ao Observador garantiu que continua a ser urgente uma reforma das leis do trabalho. O líder socialista acredita que Maria do Rosário Palma Ramalho fez uma provocação em várias frentes.
2: Vi nas declarações da Ministra do Trabalho uma provocação. Não apenas aos responsáveis políticos máximos, entre os quais os próprios responsáveis máximos da AD, porque foram declarações ao arrepio e ao contrário daquilo que tinha sido afirmado pelo próprio líder parlamentar e daquilo que foi dito pelo próprio primeiro-ministro. Eu vi essas declarações como uma provocação aos parceiros sociais, como uma provocação àqueles que votaram contra na Assembleia da República, uma provocação não apenas aos responsáveis políticos máximos, entre os quais os próprios responsáveis máximos da AD, porque foram declarações ao arrepio e ao contrário daquilo que tinha sido afirmado pelo próprio líder parlamentar e daquilo que foi dito pelo próprio primeiro-ministro. Eu vi essas declarações como uma provocação aos parceiros sociais, como uma provocação àqueles que votaram contra na Assembleia da República e uma provocação aos trabalhadores.
1: José Luís Carneiro, líder do PS, à SIC Notícias. Olhamos ainda para o Mundial. A seleção portuguesa tem amanhã a partida decisiva da fase de grupos do Campeonato do Mundo. Ruben Neves afirma que o clima não vai ser um problema para a equipa das esquinas. O jogo frente à seleção da Colômbia marca a estreia de Portugal em partidas do Campeonato do Mundo com recintos abertos. A equipa colombiana já está habituada a este tipo de clima, mas Ruben Neves garante que Portugal não vai sofrer com as altas temperaturas de Miami.
3: Temos muitos jogadores também, o meu caso, por exemplo, que jogo na Arábia Saudita, também já estou muito habituado a isso. Portanto, eu acho que não vai haver essa vantagem da parte da Colômbia. Nós trabalhamos imenso para conseguirmos igualar essa vantagem. Sabemos que temos as nossas qualidades e vamos lutar para ganhar o jogo e esperar que isso não afete nem a nós, nem a Colômbia, porque queremos um grande jogo de futebol.
1: Também Francisco Trincão falou aos jornalistas, isto numa altura em que muitas equipas já olham para a próxima fase da prova. O médio leonino pede cabeça e lembra que ainda há uma partida para vencer.
4: A principal ideia, víamos para aqui com isso, era jogar três jogos. Sabíamos que o Mundial iam ser os três primeiros jogos e a partir daí depois fazia-se contas, mas acho que o foco vai muito por aí, porque não podemos estar a olhar para a frente. Sabemos da importância do jogo de amanhã e o nosso foco está nestes três jogos e não pensar no que vem à frente.
1: Já Diogo Costa afirma que ainda não se sabe de que forma é que a equipa colombiana vai abordar este jogo, mas assegura que Portugal vai se conseguir adaptar às dificuldades desta partida.
5: Sim, talvez não será uma seleção que irá jogar então um bloco baixo, talvez... ou vai. Eu acho que, tal como nós temos respeito por eles, também têm o nosso respeito e devemos estar à altura para o que for necessário, adaptar-nos mais rapidamente para levar o que é o mais importante, que é a vitória.
1: A garantia de Diogo Costa, Portugal realizou hoje o último treino de preparação antes desta partida. Antes do início dos trabalhos, a equipa das esquinas cumpriu um minuto de silêncio em memória das vítimas do sismo na Venezuela. Ainda no Mundial, o Uruguai defronta a Espanha, já Cabo Verde joga com a Arábia Saudita. Para estes a serem retomados estes dois jogos, João Lourenço, há aqui um golo que coloca Cabo Verde mais perto de passar à próxima fase.
6: E é uma pequena grande ajuda por parte da seleção espanhola, que chegou proveniente dos pés de Alex Baena, o médio do Atlético de Madrid, conseguiu desfazer o Nuno nesta partida frente à Celeste, à seleção Celeste, ao minuto 41, há um cruzamento proveniente da direita dos pés de Marcos Llorente. Baena consegue receber já dentro da grande área, mas perante os dois centrais do Uruguai faz um remate fraco. No entanto, Fernando Muslera, o histórico guarda-redes do Uruguai, dá certamente uma imagem que não vai ficar na memória mais feliz dos adeptos do Uruguai. Pode-se aqui considerar mesmo que é uma, no mínimo, uma má abordagem por parte de Fernando Muslera. Hugo, dar destaque ainda de dois lances em ambas as partidas que obrigaram dois atletas a saírem de maca. Estamos a falar propriamente do no Uruguai, Manuel Ugarte, atual médio do Manchester United, que esteve no Futebol Clube Famalicão e também no Sporting, saiu de maca também na sequência do lance do golo da Espanha, mas que nada teve a ver com alguma infração por parte de um atleta da seleção espanhola. Já na partida frente a Cabo Verde, houve também uma saída devido a lesão de maca de Ali Najami, aqui duas substituições forçadas ainda no primeiro tempo. Começaste esta introdução, e bem, por falar nesses pontos, e assim terminamos, até porque este gol de Alex Baena vai estar a fazer diferença, isto porque a Espanha continua, é certo, em primeiro lugar, mas neste momento é Cabo Verde quem está em segundo com 3 pontos, porque neste momento está empatado e o Uruguai está a perder, ou seja, a seleção orientada por, neste caso, por Marcelo Bielsa sobe, desce para terceiro lugar e fica eliminado, não consta dos melhores, dos melhores terceiros classificados, ou seja, há que dar essa atenção para os próximos minutos, numa altura também em que o Hugo, e assim terminamos, sonámos há pouco que o golo de Alex Baena colocou em maus lençóis a imagem de Fernando Muslera. Ora, pois bem, Marcelo Bielsa tira mesmo Fernando Muslera, entra para o guarda-redes do Uruguai, o jogador Sérgio Rocher. Vamos continuar a acompanhar estas duas partidas aqui na Rádio Observador.
1: As contas e o balanço das primeiras partes destes dois jogos que foram agora retomados. Ponto final neste jornal das 2 da manhã. O essencial da informação é atualizado às 2:30.
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0: Muito boa noite, eu sou o Fortunato de Oliveira. São 2:30 da manhã, vamos ao essencial da informação. Teherão prometeu e cumpriu a guarda revolucionária do Irão. Diz que as forças navais do país atacaram vários pontos onde o exército dos Estados Unidos estava posicionado. Os iranianos prometem ainda uma resposta mais contundente caso Washington volte a atacar. Esta noite, os Estados Unidos atacaram alvos iranianos no Estreito de Hormuz. Donald Trump diz que os novos ataques foram de retaliação ao ataque atribuído ao Irão contra um navio comercial no Estreito de Hormuz, ao largo de Omã. Isto num dia em que o Líbano e Israel assinaram um acordo trilateral com os Estados Unidos. O documento prevê retirada parcial das forças de defesa de Israel do sul do Líbano. Já estão na Venezuela as equipas de resgate de El Salvador, México, República Dominicana, Suíça, Equador, Espanha, Chile, Colômbia e Estados Unidos. A informação foi confirmada pela presidente interina da Venezuela, Delcy Rodrigues, que adiantou ainda que as equipas de resgate da Alemanha, Países Baixos e Itália estão a caminho para se juntarem às operações de busca e salvamento. Também Portugal tem 2 aviões a caminho do país com ajuda humanitária e equipas de resgate. Isto numa altura em que a terra voltou a tremer na Venezuela. Um novo sismo de magnitude 4,9 foi sentido no país. O epicentro foi a cerca de 80 km de Caracas, na região de Aragua, a uma profundidade de 35 km. A agência Reuters avança que o abalo foi também sentido na capital do país, Caracas. E continuam a subir o número de vítimas mortais na sequência dos 2 sismos de quarta-feira à noite. São já mais de 920 as mortes confirmadas. Entre as vítimas mortais estão 28 portugueses e luso-descendentes. Os feridos são mais de 3.300, ainda mais de 50 mil desaparecidos. Tempo ainda nesta síntese para olhar para o Mundial, numa altura em que João Lourenço, que estás a acompanhar estas partidas do Grupo H, o sonho de Cabo Verde está cada vez mais perto de se tornar real.
1: É o sonho de Cabo Verde, que neste momento está no ataque, tem intensificado essas ofensivas nos últimos minutos, no entanto, sem sucesso para a turma dos Tubarões Azuis, que agora tentaram novo remate à baliza da Arábia Saudita, mas o remate deste atleta dos Tubarões Azuis saiu bastante desenquadrado com a baliza, numa altura em que o árbitro francês François Letexier aponta novamente para a marca, neste caso da pausa de hidratação. Não há bem uma marca concreta, mas significa que haverá essa pausa de 3 minutos nesta partida. Minuto 60 e 9. Um pouco, muito pouco, ligeiramente atrasado está a partida entre Uruguai e Espanha, em que a seleção espanhola mantém o triunfo por uma bola a 0, gol de Alex Baena, que entretanto já saiu. Nesta segunda parte viu-se o Uruguai a apertar, não só em termos ofensivos, mas em termos de agressividade, tanto que já saltaram 2 cartões amarelos para um lado da Celeste. No entanto, mantém-se a vitória da Espanha. Sendo assim, Espanha mantém o primeiro e Cabo Verde vai para o segundo lugar.
0: As contas do Mundial a esta altura, assim termina esta síntese das 2:30 da manhã. A informação está de volta à hora certa.
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Joga-se agora o Minuto 90 na Rádio Observador. Eu sou o Fortunato de Oliveira. Comigo está o jornalista João Lourenço. Estamos a acompanhar os minutos finais destas duas partidas absolutamente decisivas do Grupo H. Joga-se Uruguai e Espanha.

0: dar esta partida que pode ser histórica para a seleção dos Tubarões Azuis, para a seleção de Cabo Verde. Mantém-se a Arábia Saudita agora no ataque, numa altura em que ganha falta a seleção treinada por Bubista, uma seleção que ao longo da partida teve vários lances de ataque falhados. Em concreto, ao minuto 74, de Laros Duarte, uma grande oportunidade apenas com o guarda-redes da Arábia Saudita pela frente, conseguiu desperdiçar, adiou os sonhos de Cabo Verde por alguns minutos, numa altura em que volto a dar atenção à... São duas partidas, é muito difícil. Olha o ataque do Uruguai, bola que a Darwin Núñez tenta dar para trás, ainda a insistência da equipa Alviceleste, pede-se penalti. Não há nada ainda na área, mas tenta ainda ver se o vídeo-árbitro dá essa sinalética de pontapé de penalti. Vamos ver o que é que dá o árbitro da partida, ele que é Ismael Al-Fayed, um marroquino que se naturalizou norte-americano. Estamos agora também a tentar ver o que é que se passou. Há ali um lance, vão ver, Darwin Núñez, depois é Matias Vinha, que creio que sofre uma falta sobre, neste caso, de Dani Olmo. E vamos ver o que é que dá este lance, que certamente vai atrasar o desfecho desta partida, Hugo. Mas enquanto há vídeo-árbitro ou não, faço aqui um pequeno compasso, espero, até porque aguardamos por essa sinalética, mas ao que parece, até fora de jogo. Há fora de jogo marcado, pelo menos, ou uma falta atacante. Não, falta atacante marcada aos homens do Uruguai, numa altura em que temos que assinalar esse momento em que ambos os árbitros da partida deram 5 minutos de desconto. Por isso, certamente, não haverá assim muitos atrasos, tendo em conta que estas partidas, sendo as últimas do Grupo H, devem terminar, ou devem pelo menos ter o tempo mais ou menos iguais, para não haver assim a grande tentativa, neste caso alguma precipitação. Olha o ataque da Arábia Saudita, grande defesa de Vozinha, mantém o guarda-redes de 40 anos, Cabo Verde no Campeonato do Mundo. Ele tem sido verdadeiramente a figura da seleção de Cabo Verde, não só dentro das quatro linhas, mas fora. Já soma milhões de seguidores nas redes sociais. O guarda-redes que neste ano terminou o contrato com a formação da 2ª Divisão Portuguesa do Grupo Desportivo de Chaves, e que certamente terá outras propostas depois destas exibições em pleno Campeonato do Mundo. Dou novamente grande destaque a esta partida de Cabo Verde. Vem a seleção dos Tubarões Azuis no ataque. É o número 26, tenta passar pela defensiva da Arábia Saudita, não consegue. É agora a última vaga, certamente, da Arábia Saudita, mas há falta sobre o número 6, há uma falta no mínimo violenta. François Letexier dá o cartão amarelo a Ferraz, o número 9 da Arábia Saudita. Voltamos a dar destaque nesta partida onde há conflitos, há conflitos entre, creio que é De La Cruz com Nico Williams.
1: Pelo menos tensão nesse jogo.
0: Sim, bastante quente estes minutos finais. Tanto, e é uma falta bastante feia por parte do número 7 do Uruguai, Nico De La Cruz. Nico Williams vira-se para ele, porque é que fez esta entrada tão violenta a estes minutos da partida. No Uruguai-Espanha já se cumpriram 3 minutos de compensação, no Cabo Verde-Arábia Saudita estão-se a cumprir, neste caso, o último minuto de tempo adicional. Certamente, Hugo, vamos ter que voltar a estas partidas, nem que só seja pelo facto de haver essas crónicas. Vamos ainda dar conta deste último ataque da Arábia Saudita. Corta a defensiva de Cabo Verde, sacode como se tratasse da última coisa a fazer esta seleção treinada por Bubista. Mãos na cintura por parte do técnico de Cabo Verde, mas, Hugo, vamos ter que desvendar o desfecho deste Grupo H depois do noticiário.
1: Vai ter que ficar ficar para outra altura e ficará também acompanhado por essa crónica que será feita.

Muito boa noite, a caminho das 3 da manhã, em destaque neste jornal, no Médio Oriente. O Irão atacou vários pontos onde os Estados Unidos estavam posicionados. É a resposta de Teherão aos novos ataques norte-americanos. A terra voltou a tremer na Venezuela, foi registado um novo abalo sísmico e o secretário-geral do PS exige uma resposta mais forte de Portugal e da Europa à situação na Venezuela.

0: 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São 3 horas. 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
1: Teherão prometeu e cumpriu. A guarda revolucionária iraniana diz que as forças navais do país atacaram vários pontos onde o exército dos Estados Unidos estava posicionado. Os iranianos prometem ainda uma resposta mais contundente caso Washington volte a atacar. Esta noite, os Estados Unidos lançaram uma nova vaga de ataques contra o Irão, em resposta à violação do acordo de cessar-fogo, uma alegada violação do acordo de cessar-fogo. Num comunicado emitido pelo Comando Central dos Estados Unidos, as forças norte-americanas dizem ter atacado armazéns de mísseis e drones iranianos para responder a uma agressão injustificada por parte dos iranianos. Os novos ataques surgem na sequência de um ataque a um cargueiro no Estreito de Hormuz. Estes são os primeiros ataques registados entre os dois países desde o memorando de entendimento celebrado entre Washington e Teherão. Este escalar das tensões entre estes dois Estados acontece numa altura em que o Líbano e Israel assinaram um acordo trilateral com Washington. O documento prevê retirada parcial das forças de defesa de Israel do sul do Líbano. O secretário de Estado norte-americano, Marco Rubio, classificou o acordo como o início do início. Já o primeiro-ministro israelita, Benjamin Netanyahu, afirma que a retirada de Israel centra-se em apenas duas áreas, áreas essas fora da chamada linha amarela. No entanto, as IDF vão continuar a operar nas restantes áreas no sul do Líbano. Netanyahu vê também este entendimento como um golpe para o Irão, isto porque, segundo o primeiro-ministro de Israel, Israel e os israelitas permanecem na zona de segurança enquanto o Hezbollah não se desarmar. Já chegaram à Venezuela as equipas de resgate de El Salvador, México, República Dominicana, Suíça, Equador, Espanha, Chile, Colômbia e Estados Unidos. A informação foi confirmada pela presidente interina da Venezuela, Delcy Rodríguez, que adiantou ainda que a caminho estão equipas de resgate da Alemanha, Países Baixos e Itália. A caminho está também essa equipa de resgate de Portugal. Hoje partiram dois aviões a caminho da Venezuela, partiram de Beja, com ajuda humanitária e equipas de resgate para apoiar as operações de resgate e salvamento na Venezuela. Isto numa altura em que a terra voltou a tremer na Venezuela. Um novo sismo de magnitude 4,9 foi sentido no país. O epicentro foi a cerca de 80 quilómetros de Caracas, na região de Aragua, a uma profundidade de 35 quilómetros. A agência Reuters avança que o abalo também foi sentido na capital Caracas. O novo sismo acontece depois desses dois grandes sismos de magnitudes superiores a 7 que abalaram o país na quarta-feira à noite. Desde então foram registadas várias réplicas. Ontem o presidente da Assembleia Nacional do país falava em quase 140 réplicas desde os primeiros sismos. E continua a subir o número de mortes na sequência dos sismos de quarta à noite na Venezuela. Estão já confirmadas 920 vítimas mortais, ainda a registar mais de 3.300 feridos. Já os desaparecidos são mais de 50 mil. Entre as vítimas mortais, a lamentar, 28 portugueses e luso descendentes. O secretário-geral do PS exige uma resposta mais forte dos mecanismos de proteção civil europeus e portugueses face à catástrofe na Venezuela. José Luís Carneiro considera os apoios dados até agora insuficientes e apela ao primeiro-ministro português, Luís Montenegro, que lidere esses esforços.
2: Eu queria, como líder do Partido Socialista Português, interpelar as consciências dos líderes europeus, particularmente de quem tem a responsabilidade de proteção civil no quadro da União Europeia, para que procurem mobilizar uma resposta coordenada do Mecanismo Europeu de Proteção Civil. E queria aqui, em Portugal, apelar ao Primeiro-Ministro para que ele próprio lidere esta operação, para que ele próprio coordene esta operação.
1: Nesta entrevista à SIC Notícias, José Luís Carneiro falou também de temas da política nacional, mais concretamente sobre as posições defendidas pela Ministra do Trabalho, Maria do Rosário Palma Ramalho, que continua a insistir na reforma laboral, mesmo depois do chumbo. O líder socialista fala de uma provocação em várias frentes por parte da Ministra do Trabalho.
2: Vi nas declarações da Ministra do Trabalho uma provocação não apenas aos responsáveis políticos máximos, entre os quais os próprios responsáveis máximos da AD, porque foram declarações ao arrepio e ao contrário daquilo que tinha sido afirmado pelo próprio líder parlamentar e daquilo que foi dito pelo próprio primeiro-ministro. Eu vi essas declarações como uma provocação aos parceiros sociais, como uma provocação àqueles que votaram contra na Assembleia da República e uma provocação aos trabalhadores.
1: Uma entrevista de José Luís Carneiro à SIC Notícias. Cerca de 100 pessoas manifestaram-se hoje no Porto, estão contra a transferência da sala de consumo assistido para o bairro do Aleixo e, portanto, exigem à Câmara Municipal políticas inclusivas e a dispersão desta assistência pela cidade. A reportagem é do Miguel Pinheiro Correia.
3: A sala de consumo assistido funciona desde 2022 no bairro da Pasteleira, mas o atual executivo da Câmara Municipal do Porto quer transferi-la para aumentar a capacidade de resposta. Ora, esta decisão não foi bem recebida pelos moradores da zona do antigo bairro, que criticam a falta de documentos para decidir ou para suportar esta transferência, como dá conta um dos líderes deste movimento.
4: Estamos a pedir à Câmara, então, deem-nos a documentação que há, mas que suporte a transferência e que diga objetivamente que o Aleixo é o melhor local. Isso não existe. Portanto, a Câmara não nos deu. Portanto, se não deu, é porque não tem. E foi precisamente isso que nós pedimos ontem mas aos deputados. Foi que peçam à autarquia, mas são os estudos públicos, que tornem públicos, mas são os estudos. E até hoje não há.
3: Alberto Baldac, um dos primeiros a subscrever uma petição contra esta transferência da sala de consumo e que, entretanto, já reuniu mais de 1.600 assinaturas. Um dia depois de Alberto Baldac ter sido recebido pelos deputados na Assembleia da República, o líder do movimento apresentou hoje um documento ao presidente da Junta de Freguesia.
5: Da parte da Junta de Freguesia, nós vamos continuar a estar atentos ao que se passa, vamos pedir reforço policial, vamos querer aumento também da videovigilância, percebemos as preocupações que as pessoas têm, obviamente que tudo faremos para acionar os meios que são necessários para responder a estes novos desafios.
3: Pedro Jorge Ribeiro, presidente da Junta de Freguesia de Lourdelo do Ouro, que deu esta transferência da sala como adquirida, apesar dos apelos em sentido contrário dos moradores da zona do Aleixo.
6: A minha vida toda, desde que nasci, até há 6 anos atrás, foi com droga e acabar com este flagelo, com este impacto todo. Não é justo que esta zona outra vez seja massacrada com isso e com mais um centro por noite. É completamente injusto.
3: Ouvíamos a discussão de um morador com o presidente da Junta de Freguesia naquele que foi o único momento mais conturbado desta manifestação, que reuniu dezenas de pessoas contra a transferência da sala de consumo assistido para o Aleixo.
1: Um trabalho do jornalista Miguel Pinheiro Correia, que esteve a acompanhar este protesto organizado pelo Movimento Cívico Porto Cidade Responsável. No Mundial, a seleção portuguesa tem amanhã a partida decisiva da fase de grupos do Campeonato do Mundo. Ruben Neves garante que o clima não vai ser um problema para a equipa das esquinas. O jogo frente à seleção da Colômbia marca a estreia de Portugal em partidas do Campeonato do Mundo com recintos abertos. A equipa colombiana já está habituada a este tipo de clima, mas Ruben Neves diz que Portugal não vai sofrer com as altas temperaturas de Miami.
7: Temos muitos jogadores também, o meu caso, por exemplo, que jogo na Arábia Saudita, também já estou muito habituado a isso. Portanto, acho que não vai haver essa vantagem da parte da Colômbia. Nós trabalhamos imenso para conseguirmos igualar essa vantagem. Sabemos que temos as nossas qualidades e vamos lutar para ganhar o jogo e esperar que isso não afete nem a nós, nem a Colômbia, porque queremos um grande jogo de futebol.
1: O clima não será um problema, diz Ruben Neves. Francisco Trincão também falou aos jornalistas, numa altura em que muitas equipas já olham para a próxima fase da prova. O médio leonino pede cabeça e lembra que ainda há um jogo para vencer.
8: A principal ideia, víamos para aqui com isso, era jogar 3 jogos. Sabíamos que o Mundial iam ser os 3 primeiros jogos e a partir daí depois fazia-se contas, mas acho que o foco vai muito por aí, porque não podemos estar a olhar para a frente. Sabemos da importância do jogo de amanhã e o nosso foco está nestes 3 jogos e não pensar no que vem à frente.
1: Já Diogo Costa afirma que ainda não sabe de que forma é que a equipa colombiana vai abordar esta partida, mas assegura que Portugal vai conseguir adaptar-se às dificuldades do jogo.
9: Sim, talvez não será uma seleção que irá jogar então um bloco baixo, talvez... ou vai. Eu acho que, tal como nós temos respeito por eles, eles também têm o nosso respeito e devemos estar à altura para o que for necessário, adaptar-nos mais rapidamente para levar... O que é o mais importante, que é a vitória.
1: a garantia de Diogo Costa. E agora vamos a uma notícia de última hora, isto porque João Lourenço tem estado a acompanhar este Mundial. Hoje, Cabo Verde carimbou a passagem à próxima fase.
10: História para os Tubarões Azuis. Cabo Verde está pela primeira vez nos 16avos de final do Campeonato do Mundo. No Bai Cabo Verde. É uma grande festa para os comandados de Bubista, equipa que empatou a zero frente à Arábia Saudita, mas beneficiou dessa derrota da seleção do Uruguai frente à seleção da Espanha por uma bola a zero. Contas feitas, que a seleção de Cabo Verde, que termina este grupo H no segundo lugar, com 3 pontos, 3 empates, um ponto cada um, perfazem esses 3 pontos, atrás da Espanha com 7, mas acima de tudo à frente do Uruguai, que cai, não fica nos melhores terceiros lugares da prova, apenas soma 2 pontos, vem para casa mais cedo, grande desilusão, mas acima de tudo, grande festa de Cabo Verde. Cabo Verde está em festa, certamente haverá tolerância de ponto amanhã, neste caso amanhã é sábado, não haverá essa tolerância de ponto, mas uma grande festa nos próximos dias, pelo menos até enfrentarem, e vamos dar esse spoiler na crónica, um autêntico gigante. Cabo Verde vai jogar com a Argentina nos 16avos de final.
1: Por agora fazem a festa, carimbaram a passagem à próxima fase. Ponto final neste noticiário.

0: Agora sim, minuto 90 na Rádio Observador. Eu sou o Fortunato de Oliveira, comigo está o João Lourenço, que esteve a acompanhar estas duas partidas absolutamente decisivas e que terminaram com esse momento histórico para Cabo Verde. Vamos agora às notas da crónica. Olhamos primeiro para, não sei por que jogo queres começar.
1: Queremos começar pela pérola, que acima de tudo é a Ilha de Cabo Verde. No seu geral, não vamos dar a pérola à ilha total, vamos ter que nos focar no jogo, Hugo, e vamos focar num defesa central. É Dinei Borges, do Al Bayet. Esteve muito bem no capítulo defensivo, porque é certo que Cabo Verde teve sinal mais no que toca à totalidade da partida, mas houve alguns lances que causaram alguns arrepios aos comandados de Bobista, mas para tentar apaziguar as tropas teve lá Dinei Borges. Também no capítulo do passe progressivo e entre linhas esteve bastante bem, dar conta dessa performance do central de Cabo Verde.
0: E agora vamos a esse joker. Quem foi o improvável deste jogo que poderá ou não ter brilhado?
1: Olha, é colega de Cristiano Ronaldo, é jogador da Arábia Saudita, e se de um lado houve um Dinei Borges a impedir alguns calafrios para a seleção de Cabo Verde, houve acima de tudo um Al Rami, central de 29 anos do Al Nassr, que sem dúvida foi um anjo da guarda para a seleção da Arábia Saudita, principalmente no segundo tempo, onde a equipa de Bobista teve vários ataques, principalmente pelos flancos, com a entrada também do Lars Duarte. Houve a ausência de Telmo Arcanjo, está lesionado, mas acima de tudo os homens que entraram da seleção de Cabo Verde causaram bastante calafrios. Eu já tinha dado o joker na primeira partida da Arábia Saudita neste campeonato do mundo, na altura frente ao Uruguai, tinha dado o joker este Al Rami, o central de 29 anos do Al Nassr. Destaco pela sua capacidade no jogo aéreo, destaco pelo seu bom timing nos cortes que efetua na zona defensiva, não prejudicando qualquer tipo de entrada mais fora de tempo e consequente, neste caso, ação faltosa. Tentou, conseguiu impedir o gol de Cabo Verde, não conseguiu marcar como na altura marcou um gol para a seleção da Arábia Saudita, na altura nessa partida frente ao Uruguai. Manteve a baliza a zeros, mas certamente não será um jogo para ficar na história, até porque também, à semelhança do Uruguai, está eliminado desta competição.
0: Falamos agora da sentença. Prevejo que seja esse final histórico para, sim, Cabo Verde, ou então esse gigante que tem pela frente.
1: Exato, e quem não gosta de uma boa história de David contra Golias, não é, Hugo? É uma história...
0: É um clássico.
1: Que, exato, e que vai certamente ser vivida nos próximos dias, visto que estamos a falar de Cabo Verde, a primeira presença de Cabo Verde.
0: O improvável,
1: que só por si já era meritório estar presente nesta competição, apesar de se ter alargado para muitas mais equipas, e de pela primeira vez haver um formato onde está contemplado uns 16 aves de final da prova. Mas acima de tudo, Cabo Verde primeiro está presente no campeonato do mundo, e eliminar o Uruguai, eliminar uma equipa que tem grandes valores individuais, jogadores que estão presentes em várias equipas que já foram, não estão assim há pouco tempo, campeões da Europa. Estou a falar diretamente de Fede Valverde, que quando saiu do relvado por ordem de Marcelo Bielsa estava visivelmente triste, visivelmente frustrado. Há também outros jogadores, Darwin Nunes, o próprio Rodrigo Bentancur. E Cabo Verde, o gigante Cabo Verde, conseguiu eliminar, é certo com 3 empates, mas para a história fica essa eliminação. Mas há agora um muro, não digo, uma montanha, uma das montanhas grandes do futebol mundial. Estamos a falar da atual campeã do mundo, estamos a falar do último mundial de Leo Messi. Pés bem assentes no chão, cabeça fria, festejar hoje, porque tem que se festejar.
0: Mas com atenção, porque o futuro é difícil.
1: Mas acima de tudo com racionalidade, mais do que contenção, porque acho que hoje não há que haver contenção nenhuma. É mesmo um momento histórico. Mas acima de tudo os próximos dias serem vividos com uma grande racionalidade, com uma grande frieza, com uma grande maturidade, que eu acho que Bobista e acima de tudo alguns elementos de Cabo Verde que estão a militar em emblemas com outra dimensão, acho que há há sempre direito a sonhar no futebol. O futebol é por isso que é o ópio do povo, não é? Não é uma coisa que seja certa, não é matemática, é algo que pode encantar, pode causar surpresa, pode ser o mais improvável dos acontecimentos. É isso que traz magia ao futebol. E quem é que me diz a mim, a estas horas, estamos às 3h17 da noite a gravar esta crónica do Minuto 90 e a celebrar, acima de tudo, a vitória de um país que fala a língua de Camões, que fala a língua de todos nós e que, acima de tudo, tem o direito a sonhar frente à Argentina. E já agora, aqui que ninguém nos ouve, seria giro Lionel Messi ficar já arrumado a competição para Ronaldo ter algum ânimo.
0: De certeza que Ronaldo gostaria muito disso. E fechamos agora com a mentira desta primeira crónica.
1: Muito simples, falta de gongos. Eu gosto de futebol com gongos, não houve gongos, por isso um bocado triste.
0: Soube
1: a pouco, mas acima de tudo foram 0-0, deve ter sido o 0-0 mais saboroso da história de Cabo Verde. Mas não houve gongos, por isso é a mentira, porque futebol é gongos, por isso.
0: E passamos isso. Agora à crónica do segundo
1: já
0: jogo.
1: Vamos
0: a isso. Agora sim, a crónica deste segundo jogo. Começamos uma vez mais pela Pérola.
1: E começamos com o autor do gol, é inevitável, é Alex Baena. É um médio que teve pouco destaque no Atlético Madrid nesta temporada. Entrou a passos na equipa orientada por Diego Pablo Simeone. Chega aqui esta equipa treinada por Luís de La Fuente como notoriamente não uma das opções iniciais, até porque ele atuou num dos corredores, concretamente no corredor direito, onde por norma, neste caso atuou num corredor esquerdo, onde por norma, aí sim, atua Nico Williams, o avançado do Atlético de Bilbao. Fica bem pelo golo e, acima de tudo, pela contribuição que teve ao longo da primeira parte, onde teve ações ofensivas de bastante relevância. Teve um golo que é resultado daquilo que foi um grande erro de Fernando Muslera, já lá vamos, mas destaca Baena pelo gol que carimba não só a passagem de Espanha em primeiro lugar, mas também, se falarmos de Cabo Verde, que vai ter que enfrentar a Argentina. Ora, a Espanha com este resultado evita desde já a Argentina. Teria sido um grande jogo, 16 aves de final, já não vai acontecer, seria uma final antecipada, não é? Espanha livra-se desse monstro que se chama Argentina, monstro no bom sentido, atenção, mas que carimba então assim esta passagem aos 16 avos de final. Já vamos na sentença dizer quem é que é o adversário desta seleção campeã da Europa.
0: Antes da sentença, tempo ainda para o Joker.
1: Laporta, Américo Laporta, ele que esteve muito bem no capítulo defensivo, ele que conseguiu parar algumas ações da equipa uruguaia, que eram um pouco desorientadas, com pouco critério, e que, acima de tudo, o homem mais desta seleção de uruguaia até tentou ser não só Maxi Araújo, mas também Rodrigo Bentancur. E a América Laporte esteve algum tempo na Arábia Saudita, também no clube de Cristiano Ronaldo, no Al Nassr. Regressou esta temporada ao Atlético de Bilbao, teve esta segunda oportunidade de voltar à seleção espanhola e bem assumiu a titularidade como líder da defesa e, acima de tudo, ao lado de um jovem que é o Pau Cubarsí, o central do Futebol Clube Barcelona. Muito bem no capítulo defensivo, exímio no jogo aéreo, deve ter a titularidade garantida nos próximos jogos, pelo menos, até porque, com este resultado, mais uma vez, a Espanha segue para a próxima fase do Campeonato do Mundo, não só devido a essa espontaneidade do ataque com o Alex Baena, mas o Joker fica entregue à Laporte porque foi exímio no capítulo defensivo.
0: E agora sim, essa sentença.
1: Espanha confirma o primeiro lugar do grupo. Algo expectável, algo que seria normalizado se assim se confirmasse, e assim foi. Uma seleção que é a atual campeã da Europa, uma seleção que perdeu a Liga das Nações apenas contra a seleção de Portugal, uma seleção jovem, uma seleção com quadros como o Pedri, com o Lamine Yamal, com experiência nas caras de Oyarzabal, que hoje foi titular, Laporte, de Unai Simón, do próprio Luís de La Fuente, que apesar de ter chegado à equipa espanhola, não foi assim há muito tempo, chegou em 2022, tempo neste caso desse título europeu, mas acima de tudo é uma seleção espanhola que agora tem outros desafios pela frente. Eu estou a tentar aqui, sou franco aqui para os nossos ouvintes, estou a tentar aqui atualizar a tabela de quem será o próximo adversário da seleção espanhola, mas enquanto isso não acontece, dizer uma coisa, a Espanha está no lote de favoritos, está num lote que eu considero à semelhança de Portugal, ou seja, não é um favorito direto, não é uma França, não é uma Argentina, não é uma Alemanha. Para mim, estas três seleções estão na posição da frente, na pole position, utilizando uma expressão da Fórmula 1, que possam garantir esse título europeu, esse título mundial. A Espanha parte à semelhança de Portugal, na minha opinião, e à semelhança de Inglaterra, como alguém que pode vir por fora, ou seja, pode vir, não diga surpreender, mas acima de tudo melhorar aquilo que têm sido os índices competitivos da equipa de Luís de La Fuente, a superar-se, acho que é a palavra mais concreta e mais correta, a superar-se perante que são as adversidades, lá está, da França, da Argentina e também da Alemanha. E agora encontra no grupo J, ao que tudo indica, ou Áustria ou Argélia. Em teoria, adversários muito, muito, muito, muito à distância de uma vitória desta Espanha.
0: E agora sim, a mentira a fechar esta crónica.
1: Acho que é a mentira mais óbvia que eu vou dizer nos próximos dias deste Minuto 90.
0: Uma mentira que não surpreende, portanto.
1: Não, é uma mentira que surpreende, mas é tão má que não havia outra alternativa. Uruguai cai-nos na fase de grupos. Uma seleção com grandes valores individuais. Uma seleção com um treinador, na pessoa de Marcelo Bielsa, histórico. Um técnico que é muito lembrado pelo seu tratamento aos jogadores, uma forma como tem a sua vida tática e os seus estudos táticos bem fundamentados. Uma seleção que tem caras bem conhecidas, mas que acima de tudo, Hugo, uma seleção que nunca na vida dávamos como eliminada a uma fase de grupos.
0: Mérito uma seleção que não soube capitalizar esse potencial individual.
1: Sem dúvida, sem dúvida. E uma seleção que não conseguiu ao longo destas três partidas, e vou focalizar muito na partida logo frente à Arábia Saudita, que não conseguiu emendar os erros individuais e coletivos, que nunca conseguiu encontrar um ponto rebuçado, que nunca conseguiu encontrar uma forma a que conseguisse complementar alguma experiência proveniente da defesa, na cara de Fernando Muslera, e Muslera pode bem ser a cara de eliminação do Uruguai, e acima de tudo não conseguiu capitalizar naquilo que é aquilo que são jogadores ainda novos, Maxi, Darwin, o Fede Valverde, o próprio Bentancur, não conseguiu capitalizar nada. Como é que o Uruguai sai desta fase de grupos? É muito fácil. É uma mentira, porque não aconteceu eles passarem, mas é uma verdade que esta seleção demonstrou incompetência pura. Cheira-me que o Marcelo Bielsa realizou a sua última partida ao serviço do Uruguai. Creio que Fernando Muslera também realizou a última partida à seleção desta seleção celeste, porque aquilo que aconteceu foi demasiado mal.
0: Uma verdade inquestionável, esse fim para o Uruguai, a marcar a tua mentira. Ponto final neste Minuto 90, o jornalista João Lourenço, aqui com os destaques destas duas partidas que fecharam as contas deste Grupo H. Este fica por aqui, este Minuto 90. Com estes destaques destes dois jogos muito importantes que carimbaram, que terminaram aqui com uma grande surpresa com esta passagem de Cabo Verde à próxima fase. Está feito o Minuto 90 hoje com o jornalista João Lourenço.

0: Muito bom dia. A Colômbia elegeu esta semana um presidente de direita, afastando a esquerda do poder. Esta semana também se confirmou a vitória da direita no Peru, isto depois de outras vitórias eleitorais de candidatos da direita, primeiro na Argentina e depois no Chile. Tudo isto numa altura em que o regime cubano está cada vez mais isolado e as dificuldades são tão grandes na ilha que o presidente Díaz-Canel anunciou um pacote de reformas liberais pró-capitalistas. O que é que se está a passar na América Latina? É apenas o movimento pendular da política ou é mais do que isso? É o que vamos tentar perceber no Contracorrente de hoje. José Manuel, bom dia.
1: Bom dia.
0: Que passa?
1: Que passa? Que passa? Faltam pelo menos dois países importantes para perceber o que se passa. Primeiro, perceber o que vai acontecer realmente a Cuba. E já falamos melhor sobre Cuba. E depois falta o maior país da América Latina, que tem eleições no final do ano, e umas eleições que são importantes, e onde, enfim, veremos, é uma situação, como toda a gente sabe, muito bipolarizada. Temos a esquerda a candidatar Lula da Silva, mas ele já tem mais de 80 anos e dá sinais de alguma, enfim, foi uma vida vivida intensamente, aliás, pela sua própria história de vida antes da política, e do outro lado temos o filho de Bolsonaro, que também é uma espécie de reencarnação de um passado recente. Neste momento eu acho que é difícil saber o que vai acontecer nessa eleição, porque ela adivinha-se renhida. Independentemente disso, nos outros países, assim muito sinteticamente, depois falaremos deles melhor, aqueles que justificarem, o que é que nós tivemos nas últimas semanas? Primeiro houve eleições no Peru. Nas eleições do Peru, ganhou por margem estreitíssima, cerca de 40 mil votos, Keiko Fujimori. Keiko Fujimori é filha do antigo presidente Alberto Fujimori. Fujimori é um peruano de origem japonesa, cuja presidência surpreendeu primeiro positivamente e depois negativamente. Eu digo isto porque Fujimori foi eleito há praticamente 30 anos, talvez mais, sim, um pouco mais de 30 anos, numa eleição muito interessante, onde o seu adversário era Mário Vargas Llosa. E eu estive na altura no Peru, um pouco depois estive no Peru, e fiquei surpreendido pelo impacto positivo que as pessoas estavam a ter de Fujimori. Não tinham acreditado que ele pudesse ser tão eficiente, só que depois aquilo redundou em corrupção e abuso de poder. Ele acabou por sair pela porta pequena. E agora temos Keiko Fujimori, que é uma figura que, da direita peruana, que ganhou por uma margem pequena, a Roberto Sánchez. Roberto Sánchez, portanto, é alguém que...
2: Não é Vargas Llosa.
1: Não é Vargas Llosa. Vargas Llosa era na altura da eleição...
0: Ricardo Ferreira Reis, bom dia.
1: Estaria à direita de Fujimori. Era um liberal, portanto, era um liberal. Agora temos um socialista hardcore, que seria Roberto Sánchez, muito parecido a tentar fazer no Peru aquilo que tinha acontecido ao lado na Bolívia, só que, apesar de tudo, a abertura económica do Peru deu algum fôlego ao país. O país está hoje com, só para teres ideia, nos últimos 20 anos, a taxa de pobreza diminuiu de 60% para 25%, é evidente que é elevada ainda, mas não tem comparação com o que tinha sido antes, e a questão é saber se ia perder isto ou não, se bem que Keiko Fujimori possa aparecer um pouco mais à direita que os anteriores titulares do poder. Aqui vamos ver o que acontece, até porque a história política recente é conturbada. O inspirador de Roberto Sánchez é Pedro Castillo. Pedro Castillo tentou dar um golpe de Estado, foi afastado pelo Congresso, portanto uma situação politicamente instável, e agora Sánchez não quer aceitar o resultado, está a dizer que não aceita, e em causa está o facto de a vantagem pequena de Fujimori ter sido conseguida basicamente com votos dos imigrantes. Esta questão é muito importante em vários países, porque devido à situação económica e de segurança na América do Sul, os níveis de imigração são avassaladores, brutais, e portanto há muitos países onde o voto do exterior pode contar muito. Nestes dois casos, quer no Peru, quer na Venezuela, aquilo que terá inclinado o pêndulo para o lado da direita foi precisamente o voto no exterior.
0: No tanto, Peru e na Colômbia.
1: Tanto na Colômbia como na Colômbia. Bem, e se um dia dessem voto aos venezuelanos no exterior, aí não havia muita dúvida sobre o que ia acontecer, porque aí estamos a falar de uma percentagem da população brutal e gente que nunca quereria a continuação do chavismo com outro nome. Mas a Venezuela vamos deixar de parte hoje, porque tem um processo que está a evoluir lentamente. Esta semana também houve novidades, possibilidade de haver eleições, veremos o que é que acontece. Colômbia. A Colômbia é uma história diferente, é um país que, apesar de tudo, durante muito tempo conseguiu manter uma alternância democrática, uma certa estabilidade. Este último, portanto, tem o problema do narcotráfico, o problema das plantações de coca, o problema da guerrilha, portanto, que durante uma guerra civil intestina, com guerrilha por um lado, grupos paramilitares por outro, que tinham chegado a uma solução, enfim, uma paz controversa, porque não houve julgamento de quem tinha feito muitas atrocidades, ainda no tempo, não do anterior presidente, mas do outro antes dele. Agora, tínhamos Gustavo Petro, que era um antigo guerrilheiro, um antigo terrorista, que chegou a ser presidente e fez um mandato que deixa pouca saudade. Porque a economia piorou, a situação de segurança nas cidades e do narcotráfico também piorou, e ele tinha uma espécie de herdeiro, portanto, ele não pode recandidatar-se. Desse ponto de vista, as regras são muito estritas nos países que ainda respeitam as regras na América do Sul, e portanto seria Iván Cepeda, também do mesmo partido, Pacto Histórico. Só que Iván Cepeda meteu medo a muita gente, e por isso mesmo os moderados preferiram uma espécie de aposta no vazio, que é Abelardo Lasperiella. Abelardo Lasperiella é um advogado, um homem de negócios, um homem que chega agora à política e com um discurso aparentemente muito radical, mas aqui tem que equilibrar com o poder legislativo, que é mais centrista, digamos assim, é mais plural. Veremos o que vai acontecer. Isto é um país complicado. Há um outro país em ebulição, que é a Bolívia. A Bolívia elegeu Rodrigo Paz, que é para terminar os anos de loucura do anterior presidente, e agora a esquerda boliviana está na rua a tentar bloquear as estradas. Agora está o exército também a desbloquear as estradas. Não sabe bem como é que isso vai acabar. Bem, mas para já temos um conjunto de países, portanto estes países juntaram-se a um conjunto de outros países, portanto, que passaram de governos de esquerda para a direita, e o equilíbrio é muito diferente do que era antes. Para se ter uma ideia, em 2023, digamos, a esquerda tinha na América Latina a Argentina, a Bolívia, o Brasil, o Chile, a Colômbia, a Venezuela naturalmente, e depois dois países pequenos, a Guiana e o Suriname. Disto tudo sobra a Venezuela, e nas condições que conhecemos, os dois países pequenos, depois o Brasil e o Uruguai. O resto virou, por assim dizer. Portanto, virou a Argentina, virou a Bolívia, virou o Chile, virou o Peru. E se formos para Norte, para a América Central, acontece o mesmo. Porquê é que isto está a acontecer? Isto está a acontecer, primeiro, por razões que são sempre razões de voto, tem a ver com a economia. A economia não correu como se esperava. Alguns destes países beneficiaram de períodos de crescimento económico devido às matérias-primas, e depois, porque há muita riqueza aqui variada, mas depois a má gestão económica e os princípios destes movimentos, portanto, dirigistas, socialistas, no fundo, que eles são todos assim, acabaram por dar cabo das boas experiências que existiam. Há exemplos de limite, como a destruição da economia argentina, mas essa levou muitas décadas, e a má experiência também do Chile. E há outra coisa que é muito importante, e que muitos destes países, aliás, quase todos eles, são afetados pelo problema do tráfico de estupefacientes. É evidente que boa parte disto tem a ver com o que se passa, com a tentativa de enriquecer, levando-os para os Estados Unidos, que é onde há dinheiro, mas isto corrompeu estas sociedades de alto a baixo. Isto não é só neste caso, por exemplo, o Brasil tem problemas dramáticos nesse domínio, e é interno, não é para levar para lado nenhum. Tem a ver com a situação interna. Portanto, isto corrompeu estes países de alto a baixo. Há economias, sobretudo nos Andes, completamente dependentes da coca, da cocaína. portanto, da planta da coca e depois da cocaína, a Colômbia, o Peru, a Bolívia, e isto criou uma situação que é impressionante. Nós, quando vamos procurar, é aquela ideia que muitas vezes ainda na nossa mitologia, que as cidades perigosas são as cidades americanas, porque os americanos têm aquele princípio de todos podem ter armas e matam-se uns aos outros. Nós vamos depois ver as estatísticas das cidades mais perigosas do mundo, aquelas onde o número de mortos por habitantes é maior, e não está lá nenhuma americana. Mas estão dezenas de cidades sul-americanas. Brasileiras, colombianas, Venezuela é uma tragédia absoluta, México, outra tragédia absoluta, e por aí adiante. Ao ponto de, este número é muito, muito, muito revelador, a América Latina tem 8% da população mundial. Apenas 8% da população mundial. E metade dos assassinatos violentos de todo o mundo. Metade. Isto é uma desproporção absoluta. Isto é uma ideia de como aquele espaço se tornou violento, como a insegurança é determinante, e de repente quando aparecem líderes que usam métodos que nos fazem pele de galinha no mínimo, não é?
0: Sim.
1: Ou pior.
0: Estás a pensar no presidente de El Salvador.
1: Exatamente, Bukele. De repente toda a região fala dele e ele torna-se um herói para muita daquela gente, e quando alguém diz vou fazer como Bukele, ganha eleições. Ou vou fazer, ou vou inspirar em Bukele, ganha eleições. O caso da Colômbia, enfim, ele anda ali mais ou menos, não se sabe bem se vai ser assim, se vai ser assado, mas tem esta tendência. Bukele usa métodos
0: draconianos mesmo.
1: Draconianos. Também está a usar métodos que limitam, digamos, abuso de poder e métodos autoritários, uhum, do ponto de vista de controle do poder político. Mas há aqui, ele tornou-se em alguém que de que toda a gente fala, quer dizer, porque é que toda a gente na América Latina de repente fala de um pequeno país como é El Salvador? Porque este problema da insegurança é absolutamente dramático, e muitas das pessoas que fogem para os Estados Unidos, mesmo correndo situações, às vezes de risco pessoal, sofrimento físico gigantesco, passam por esta coisa. Por
0: fim, era um país, só para contexto, era um país, em certa medida, se calhar ainda é dominado pelos gangues, não é? E, portanto,
1: sim.
0: A agenda securitária de Bukele era precisamente acabar com
1: países,
0: os gangues.
1: Há muitos destes países que são ou dominados ou têm regiões completamente dominadas pelos gangues.
0: Sim.
1: Quer dizer, aquilo que nós ouvimos, enfim, ou vemos séries sobre o México, aquilo que já soubemos sobre a Colômbia, agora, enfim, apesar de tudo, situação diferente. Mas é tudo muito, muito... O próprio Equador, há batalhas, não na capital, em Quito, mas cá em baixo, em Guayaquil, e nesta semana houve batalhas de rua com adolescentes, quer dizer, coisas de uma violência extrema. Portanto, isto é muito relevante. Agora, finalmente, há aqui uma carta de fora do baralho, de alguma forma, que é Cuba. Cuba, depois temos de falar melhor sobre Cuba, porque Cuba de facto, há aqui algo que é novo, do ponto de vista de discurso político, ou melhor, semi-novo, porque ele já houve uma altura anterior em que isto aconteceu, quando foi a queda da União Soviética, e também houve alguma necessidade de abrir um bocadinho a economia. Isso é feito sempre com... Quer dizer, há uma tentativa de fazer isso sempre de forma a abrir um bocadinho a economia, mas não abrir... Quer dizer, mas quando as pessoas começam a ter imaginação, e os cubanos têm uma imaginação prodigiosa, começam a ter muita imaginação, o Estado vem logo e corta as vasas. Eu depois posso contar algumas histórias disso que eu próprio testemunhei, digamos, diretamente. Mas com um discurso quase neoliberal, que foi feito por Dias Carmel na Assembleia de quase, porque depois lá no meio daquilo há muitas coisas que são... Percebe-se a mentalidade e o que está por trás. Há aqui a grande ponto de interrogação, que é...
0: Ao ponto de, vi numa entrevista, não se descartar a possibilidade de até o McDonald's abrir em Cuba.
1: Pois, mas quer dizer, mas isso tem a ver com o problema da relação com os Estados Unidos.
0: Portanto, até sim, mas não se descarta.
1: Como é que essa relação evolui ou não evolui? Porque é muito complicado. Quer dizer, nós estamos a falar de um país que tem praticamente sete décadas de comunismo barra socialismo. Portanto, não tem economia. Não tem literalmente nada, não é? A cair aos bocados. Tudo está a cair aos bocados em Cuba. E depois disso, quer dizer, tu podes dizer assim, está a cair aos bocados, mas há petróleo, e o petróleo tem receitas, com as receitas a gente reconstrói isto, que é o caso da Venezuela. Ali não há nada. Ali há carros da década de 50 para colecionadores. E praias bonitas, não é? Isso. Portanto, é basicamente o que há. Quer dizer, como é que se dá a volta a isto? Como é que isto não acontece aqui? Aquilo que aconteceu, por exemplo, na União Soviética pós 1900, na década de 90, uhum, no final do século passado. Portanto, pode-se tornar de repente uma tragédia também, não é mesmo o fim? Porque, ainda por cima, porque aquilo é muito dominado pelo exército. E o exército não é um exército de fantoches, como de alguma forma é o venezuelano. É um exército a sério, com muita experiência e competência. Portanto, há muita coisa ali que é complicada, falamos depois um bocadinho melhor disso. Se calhar podíamos começar por ouvir o nosso Paulo Nogueira, o primeiro. Paulo Nogueira é o nosso colaborador brasileiro, escreve aqui no Observador às quintas-feiras. E temos aqui alguns...
0: Enviou um conjunto de reflexões.
1: A reflexão global, a primeira sobre o conjunto da América Latina, se calhar ajudam-nos a entrar no tema.
2: Olá, bom dia a todos, aos meus anfitriões e aos ouvintes. Talvez seja instrutivo começar por observar que o novo mapa político latino-americano, depois dessas recentes eleições, aponta 12 países, sob governos de direita ou centro-direita, incluindo economias importantes como a Argentina, o Chile, a Colômbia, o Peru. Tá? Em contrapartida, 9 países continuam com gestões de esquerda ou centro-esquerda, como o Brasil, o México, a Venezuela. Especificamente na América do Sul, eu estou a falar de São Paulo, Brasil, não é? A vantagem da direita é de 7 países contra 5 governados pela esquerda. Governados pela esquerda, atualmente na América do Sul, restam Brasil, Uruguai, Venezuela e os minorquinhas Suriname e Guiana. O que é que mudou no cenário político regional nos últimos 3 anos? Houve uma inversão completa. Até 2023, a maioria dos governos na América Latina era de esquerda ou centro-esquerda. 3 anos depois, vitórias sucessivas de candidatos conservadores na Argentina, no Chile, na Bolívia, na Colômbia e no Peru alteraram esse cenário regional, consolidando um bloco maioritariamente de direita. E essa nova configuração favorece a agenda do governo Donald Trump, especialmente na cooperação da segurança. Washington projeta ampliar o Escudo das Américas, que é uma aliança para combater o narcotráfico e o crime organizado. Países como a Argentina, o Chile e o Paraguai já participam e o novíssimo governo da Colômbia já demonstrou fogoso interesse em aderir a essa iniciativa.
0: Paulo Nogueira, com o retrato da região que está a virar à direita, a região da América Latina. É este o tema do Contracorrente de hoje, o que está a acontecer no continente sul-americano. Temos em estúdio o Ricardo Ferreira Reis, economista, também o Miguel Baugmarter, especialista em relações internacionais. Bom dia a ambos. Miguel, começava por si. O movimento que temos assistido, movimento eleitoral nos últimos 2-3 anos na América Latina, é mais anti-incumbente ou é uma adesão clara a projetos políticos de direita?
3: Olá, bom dia também.
0: Ou nem uma coisa nem outra?
3: Não, é acima de tudo uma mudança política. Nós assistimos, digamos assim, talvez nos últimos 20 e poucos anos, àquilo que na América Latina era chamada como a chamada Pink Tide, ou a Maré Rosa, que era efetivamente a ascensão dos governos de esquerda em grande parte dos países sul-americanos, que entraram, digamos assim, numa tendência que vinha completamente diferente daquilo que tinha sido, por exemplo, a América Latina dos anos 60, dos anos 70, com as ditaduras e depois com algumas transições para uma pseudo-democracia nos anos 80, em que haviam preocupações completamente diferentes. Houve durante uma altura uma preocupação de efetivamente criar um Estado forte, um Estado que tivesse capacidade de impor as suas regras, até alguma reorganização da própria economia. Isso viu-se bastante durante a década de 80 e durante a década de 90 e depois, no princípio da década de 2000, houve uma viragem à esquerda em que as preocupações sociais foram efetivamente o grande tema a debatir, nomeadamente, por exemplo, no Brasil, mas também na Argentina e noutros países, em que efetivamente esta ideia de que agora o Estado estava muito mais preocupado com a questão social e que queria governar muito mais para a questão social, afastava-se um pouco daquilo que era a imagem dos governos de direita, que tinham uma preocupação muito mais concentrada na economia, mas numa economia ainda com uma grande interferência estatal. O que nós assistimos agora é um pragmatismo brutal, um pragmatismo porque o grande parceiro da América Latina deixou de ser os Estados Unidos e, em grande parte, por exemplo, países europeus, como, por exemplo, a Espanha ou Portugal, que tinham que eram parceiros importantes não só dentro de portas, mas também para fora de portas. A Espanha era super importante para os países da América Latina de língua espanhola, como Portugal sempre foi para o Brasil. E a China ganhou a dimensão. Hoje, se nós tivéssemos que colorir o mapa da América Latina, nós íamos colorir o mapa da América Latina de vermelho. Ou seja, a China torna-se o principal parceiro económico da América Latina, torna-se o principal, parceiro em pontos importantes da economia, como, por exemplo, a questão das terras raras, em que vai muitas vezes buscar as terras raras ao Brasil para as levar para a China, para depois as trabalhar, para poder vender. E a China fez uma coisa muito diferente daquilo que, por exemplo, os Estados Unidos fizeram nos anos 70 ou nos anos 80, ou mesmo até com algumas intervenções no princípio dos anos 90, como fizeram, por exemplo, na Nicarágua. É que a China não pergunta quem és, de que partido és, de que facção vens, de que tipo de pensamento político tens, se és de direita ou se és de esquerda. E este pragmatismo
0: são muito pragmáticos, não é?
3: E este pragmatismo tomou conta também da América Latina, que viu na China, efetivamente, um parceiro económico que permitiu um crescimento importante para estes países, nomeadamente para o Brasil, mas que, efetivamente, lhes permitiu também, de alguma forma, esvaziar aquela ideia de que havia muitas vezes a ideia de que quer os Estados Unidos, quer a Europa, também vinham impor um modelo político. Ou seja, faziam cooperação económica e estavam interessados em fazer esta cooperação económica, mas, digamos assim, utilizando aqui uma palavra mais brasileira que portuguesa, demandando, ou seja, tentando aplicar um modelo europeu, ou pelo menos um modelo ocidental, de uma democracia liberal. E a China não fez isso. Outro ponto essencial é que o alinhamento com os Estados Unidos, daquilo que é a política deste presidente e desta Casa Branca e desta administração, leva a que este pragmatismo seja, alinhado em dois pontos. A questão da economia, em que eles sabem que os Estados Unidos quer que estes países se voltem a reaproximar da economia americana e, portanto, há efetivamente, depois do que aconteceu em Cuba, com a extração do presidente na Venezuela, com a extração do presidente venezuelano e a interferência na economia através da produção de petróleo, lembrou, e por exemplo, na altura mandou inclusive uma mensagem ao presidente colombiano de que efetivamente os Estados Unidos querem um realinhamento político, mas também económico. Depois tivemos as eleições no Chile, em que tivemos e temos um presidente que é hoje completamente alinhado com Donald Trump. Temos um alinhamento na Argentina, que temos um presidente completamente alinhado. E, portanto, se fôssemos olhar para o espectro, a grande maioria destes países estão alinhados com os Estados Unidos. Até há pouco tempo, por exemplo, o Brasil não estava tanto. Mas também, aqui, Lula da Silva, e veja-se, por exemplo, o comportamento que ele teve na última reunião do G7, e quando visitou Washington, que ele se tenta aproximar de Donald Trump para fazer duas coisas, e com isto termino para deixar o Ricardo falar. Primeiro, pelo facto de que temos eleições no Brasil este ano, a relação que a família Trump tem com a família de Bolsonaro, o facto de que o Brasil precisa da economia brasileira e, acima de tudo, o medo que Lula tem e que a esquerda, o centro-esquerda, digamos assim, porque o Lula já veio de uma esquerda muito esquerda e hoje está numa esquerda mais central, tem medo da interferência externa nas eleições brasileiras. Portanto, a América Latina, com isto termina, a América Latina está numa fase de transição para uma política muito mais pragmática, que se concentra efetivamente na luta contra o narcotráfico, como o Zé Manuel dizia, na luta pela segurança, em que o presidente de El Salvador é o grande exemplo que toda a gente quer seguir, e num realinhamento político com os Estados Unidos, não se afastando totalmente de Cuba, mas tentando alinhar posições com os Estados Unidos, também para a proteção da sua economia. Já vamos falar de Cuba. Cuba é um exemplo, digamos assim, é um exemplo muito bom daquilo que é, o que é que leva o medo a transformar a dimensão política.
0: Ricardo, o que é que estamos a assistir na América Latina?
4: Bem, eu agradeço ao Miguel, porque ele já disse uma parte daquilo que eu ia dizer, nomeadamente a descrição que fez da doutrina, da chamada doutrina Don Road, não é? Portanto, que é uma adaptação ou uma evolução daquilo que era a doutrina do presidente Monroe há umas décadas largas atrás, cujo principal objetivo era afastar os impérios europeus da América do Sul. Manifestamente, como o Miguel bem disse, agora a doutrina Don Roe parece ir no sentido de afastar a China. E, portanto, há aqui um paralelo interessante neste contexto. Há uma coisa que vou fazer e eu espero que o Zé Manuel não se...
1: Começou pelo canal do Panamá.
4: Exatamente. Ah, eu não ia passar no canal do Panamá, mas
1: é exatamente. Com a Venezuela com o petróleo que é para a China.
4: E aquilo é ligeiramente não, substancialmente mais profundo do que o discurso de Trump muitas vezes parece ser. Aquilo tem algum fundamento. Eu vou fazer uma coisa que o Zé Manuel aparentemente não quer que eu faça, mas que é dizer que este sismo na Venezuela altera tudo. E portanto eu acho que é quase impossível nos...
1: Eu não consigo ter uma avaliação.
4: Exatamente. Não
1: já
4: consegui...
1: houve um sismo na Venezuela que alterou tudo.
4: Que alterou tudo, exatamente.
1: Mas já foi há
4: 66. Sim, exatamente, que alterou tudo, precisamente por acaso. Olha, não me tinha lembrado desse, lembrei-me do 67, agora este, a percepção ou a intuição que me parece transmitir é que a situação na Venezuela é tão instável que

0: expliquei, já mais percebo o meu ponto. Uma expectativa de que isto do Trump acabará mais cedo ou mais tarde. E que, portanto, que a Venezuela era, deixa ver se a gente aguenta isto até o senhor ir embora e depois as coisas estabilizam. Ontem isso acabou. Portanto, a expectativa de que isto poderia voltar e que Cuba poderia ter algum reforço do regresso da Venezuela chavista num mundo pós-Trump, acabou. Ficou completamente de rastros ontem e, portanto, acho que isso que é uma variável que ainda não conseguimos medir, e aí o Zé Manuel tem razão, quer dizer, isto é muito recente.
1: Mas para já tudo aponta para um grau de necessidade muito grande da Venezuela.
0: Brutal. E uma incapacidade da Venezuela, mesmo com os seus recursos, de poder ajudar o que quer que seja, que não seja a si própria nesta altura, e mesmo isso com sérias dúvidas daquilo que poderá acontecer. Acho que a situação na Venezuela, politicamente, quer dizer, para além de toda a questão humanitária, e é isso que aprendemos com o Marquês do Pombal num sismo semelhante, que é primeiro enterrem-se os mortos e depois é que trataremos dos vivos.
1: Portanto, se havia alguma esperança de manter o isolacionismo venezuelano, isso morreu ontem.
0: E esse é um dado que eu acho que os próximos, não os próximos dias, porque os próximos dias vão estar dedicados a tentar resgatar pessoas e a enterrar aqueles que infelizmente vão morrer, e são muitos, e desde já uma mensagem de enorme solidariedade para a comunidade portuguesa na Venezuela, e não só, e para os venezuelanos que me possam estar a ouvir, porque de facto a situação parece-me ser muito mais dramática do que aquilo que as primeiras impressões nos deram, e que é normal estes números ainda serem muito baixos em relação àquilo que depois será o resultado final. Mas isso, falando aqui do impacto político. Estão a acontecer muitas coisas ao mesmo tempo. Esta renovação, e é uma renovação geracional também de líderes na América Latina, que têm particularidades interessantes. Grande parte destes líderes, por exemplo, tem uma novidade em relação à geração anterior, fala inglês. Se nós temos Rubio a falar espanhol, a maior parte destes líderes da América Latina fala inglês e tem outra característica particular.
2: A exceção de Lula.
0: A exceção de Lula, sim, que tenta.
3: Este colombiano tem negócios na Flórida.
0: Tem passaporte americano.
2: O presidente chileno, que é de origem alemã.
0: Que é de origem alemã e também tem uma relação muito forte com Donald Trump e com os Estados Unidos, e uma relação forte com a América. Milei fala inglês, também às vezes. Julio que Noboa também tem passaporte americano, portanto, o presidente do Equador. Portanto, há aqui ligações aos Estados Unidos desta nova geração que não havia anteriormente. O outro ponto essencial desta nova geração é a sua relação com a corrupção. Será que eles vão resistir à tentação de meter a mão no pote? Muitos deles já vêm com fortunas, portanto, são empresários, já vêm com uma abastança, por assim dizer, que lhes permite estar um bocado mais resguardados em relação a isso, mas estamos a eleger nesses países elites que aparentemente poderão ter essa menor tentação. Finalmente, a questão demográfica, neste caso, de mobilidade migratória. Nós estávamos habituados durante décadas a que os movimentos migratórios na América do Sul fossem todos de sul para norte. Ou seja, na pressão da fronteira do Rio Grande e, portanto, da entrada nos Estados Unidos. Aquilo que assistimos nas últimas décadas é uma explosão de migração por toda a América Latina, com consequências muito nefastas para muitos destes países em nível securitário. A deposição de Maduro foi celebrada entusiasticamente nas ruas de Santiago do Chile e de Buenos Aires, não apenas por venezuelanos, por chilenos e por argentinos, que sentiam que a Venezuela era um exportador brutal de criminalidade, através de redes de tráfico humano que...
3: E pagava às vezes, quer dizer, corrompia também com o seu dinheiro.
0: Exatamente.
3: Não sustentava só Cuba. Cuba é pequenina, é mais fácil de sustentar. Mas nos outros países havia maneiras que o dinheiro venezuelano, ao princípio, depois deixou de ver também, não é?
0: Fora todo o narcotráfico associado a esta criminalidade, que também ele era, por sua vez, facilitado pelos canais do Estado. Esta explosão de migração é uma coisa que acentuou imenso a criminalidade em todos aqueles países, incluindo nos Estados Unidos, E, portanto, há justificação para os Estados Unidos fazerem o que fizerem na Venezuela com base nestes indícios de criminalidade acrescida que havia nos Estados Unidos, para além de todos os outros interesses económicos e transacionais de que não vou falar, mas isso era uma coisa que se sentia em todos os países da América Latina, com provavelmente a exceção do Brasil, por dois motivos: um cultural, de língua e etc., e o

0: outro porque o crime organizado no Brasil é de facto mais organizado que nos outros países e não deixou entrar o crime, os tráficos da Venezuela.
1: Inclusive ao contrário.
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0: 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São 4 horas.
1: Muito boa noite, eu sou Fortunato de Oliveira. São 4 da manhã, vamos ao essencial da informação. Começamos pelo Mundial sem ainda ter entrado em campo. Portugal já está nos 16avos da competição. A equipa das esquinas beneficia dos resultados do Grupo H e confirma a passagem à próxima fase, independentemente do desfecho da partida contra a Colômbia. A esta hora começa a decidir-se já o outro grupo, o Grupo G. O Egito defronta o Irão, já a Bélgica joga contra a Nova Zelândia. Mas ainda antes destes jogos ficou então fechado esse Grupo H. Espanha segue para os 16avos em primeiro, o improvável Cabo Verde segue em segundo. Para trás ficam o Uruguai e a Arábia Saudita. No Médio Oriente, Teherão prometeu e cumpriu. A Guarda Revolucionária Iraniana diz que as forças navais do país atacaram vários pontos onde o exército dos Estados Unidos estava posicionado. Os iranianos prometem ainda uma resposta mais contundente caso Washington volte a atacar. Esta noite, os Estados Unidos atacaram alvos iranianos no Estreito de Hormuz. Donald Trump diz que os novos ataques foram de retaliação ao ataque atribuído ao Irão contra um navio comercial no Estreito de Hormuz, ao largo de Oman, isto num dia em que o Líbano e Israel assinaram um acordo trilateral com os Estados Unidos. O documento prevê retirada parcial das forças de defesa de Israel e do sul do Líbano. Já estão na Venezuela as equipas de resgate de El Salvador, México, República Dominicana, Suíça, Equador, Espanha, Chile, Colômbia e Estados Unidos. A informação foi confirmada pela presidente interina da Venezuela, Delcy Rodríguez, que adiantou ainda que a caminho estão equipas da Alemanha, Países Baixos e Itália. Portugal tem 2 aviões também a caminho do país, com ajuda humanitária e equipas de resgate. Isto numa altura em que a terra voltou a tremer na Venezuela. Um novo sismo de magnitude 4,9 foi sentido no país. O epicentro foi a cerca de 80 km de Caracas, na região de Aragua, a uma profundidade de 35 km. A agência Reuters avança que o abalo foi também sentido na capital, Caracas. E continua a subir o número de vítimas mortais na sequência dos 2 abalos sísmicos de quarta-feira à noite. São já 920 as mortes confirmadas. Entre as vítimas mortais estão 28 portugueses e luso-descendentes. Os feridos, esses, são mais de 3.300, há ainda mais de 50 mil desaparecidos. Notícia de fecho desta síntese das 4 da manhã.
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2: Está no ar a segunda parte do Contracorrente, hoje sobre as mudanças políticas na América Latina. O Cone Sul do continente americano está a virar à direita. Cuba, já Manuel, não foi eleições, mas o presidente cubano anunciou algumas mudanças na política económica da ilha e que poderá, de certa forma, ditar o seu futuro nos próximos tempos. Tu tinhas uma história com a iniciativa privada, precisamente em Cuba, não é?
3: Exatamente. É uma história, porque eu estive lá na uma altura
2: e que
3: de...
2: é também testemunho da forma do governo cubano da habilidade, pensar.
3: Da habilidade com limites, digamos assim. Portanto, eu estive lá...
4: Orientada.
3: Eu estive lá logo a seguir ao São João Paulo II ter lá ido. Portanto, foi nos primeiros momentos de abertura. Portanto, ainda apanhei um ambiente... Por exemplo, eu estive lá no princípio do ano, janeiro, ainda havia presépios montados em algumas ruas, não em Havana, mas, por exemplo, em Trinidad, que é uma cidade histórica muito bonita, antiga. E havia uma coisa... que tinha aparecido uns anos antes e que era um exemplo de iniciativa privada, que eram uma coisa chamada paladares. O que é que são os paladares? Os paladares são restaurantes familiares em que as pessoas abrem a porta de casa, põem a mesa e convidam as pessoas a entrar. E isto era onde valia a pena comer. E onde era mais interessante, onde depois a gente podia ter conversas com as pessoas localmente e tal, com um grau de liberdade maior, não é?
2: Convidam mediante o pagamento.
3: Claro, a gente depois tinha que pagar, exato, mas era tudo relativamente barato, não é?
2: Portanto, era negócio.
3: Pagar, mas claro, tinha que se pagar. E agora, o que é interessante, depois achei aquilo muito bem, depois fui acompanhando o fenómeno, e depois houve uma altura que percebi o seguinte: o regime abriu aquilo como válvula de escape, vão abrindo válvulas de escape. Abrem de vez em quando o Porto Mariel e saem umas pessoas, deixam passar, de vez em quando abrem válvulas de escape. mas sempre com cuidado de não abrir muito. E então qual era a regra? Que regra que foi criada? A regra que foi criada foi, e já não sei o número exato, se eram 16 pessoas, eram, acho que era, não podia haver mais do que lugar para 16 pessoas. Portanto, não podiam servir mais refeições. Porquê? Para impedir aquilo que, enfim, na linguagem marxista se chama a acumulação primitiva do capital. No fundo, as pessoas irem tendo dinheiro para fazer outros investimentos, para ir crescendo. Não, podiam ser, podiam safar-se, mas não podiam, de alguma forma, enriquecer. Nem ninguém enriquecer. Ficar tranquilos, não é? A única coisa que se permitia, e isso continua a permitir-se, era nos hotéis. Quer dizer, eu lembro-me, num hotel em Havana, a gorjeta que eu dei, portanto, tinha curiosidade de saber, porque falava-se disso, perguntei ao porteiro, acho eu, que aquele era, ele era ou médico ou engenheiro, porque em gorjetas, num dia ganhava mais do que um mês, não é? Portanto, só levar malas dos clientes que chegavam. E isto era muito o que couber, havia muitos outros aspectos, quer dizer, faz muita impressão ver, faz muita impressão. A frase que eu ouvi mais vezes aos cubanos é: és difícil. Ou não és fácil, não és fácil. Não és fácil, porque tudo, quer dizer, pois isto, as dificuldades vão variando conforme o tempo, não é? Na altura, a dificuldade que havia, que agora voltou a haver, era como é que as pessoas se deslocavam. Portanto, havia três tipos de automóveis. Havia os automóveis do Estado, havia os carros que os turistas podiam alugar, eu aluguei um carro e andei à vontade pela ilha, e depois havia os velhos carros americanos dos anos 50, que as pessoas mantêm com fita cola, ou sei lá com quê, adesivo. Quer dizer, reparem o que é, sem peças de substituição, manter carros a funcionar com 70 anos, não é? E eles lá andam. Bem, e então havia, à saída das povoações, havia uma coisa chamada amarilhos. O que é que eram os amarilhos? Os amarilhos eram uns senhores vestidos de amarelo que obrigavam a parar tudo o que não eram carros turistas e carros oficiais para dar boleia às pessoas. E, portanto, as pessoas podiam ir, por exemplo, numa câmara de caixa aberta. Porque não havia transportes, não havia nada, tinha colapsado tudo. E aquilo está sempre tudo a colapsar. Neste momento, eu ainda há pouco contei, hoje de manhã, e acho que é uma das frases, das anedotas mais engraçadas sobre em Cuba falta de tudo, não é? Falta comida. As pessoas são magrinhas. Vê-se macilentas, muitas vezes. E uma das outras que contava é qual é a semelhança entre uma cebola e Fidel Castro.
2: Não sei.
3: Na cozinha ambos nos fazem chorar. A cebola pela razão que sabemos, Fidel Castro porque não há nada para cozinhar.
2: Ah,
3: não.
2: Mas... Muito bem.
3: Mas isto, os números depois são impressionantes. Por exemplo, antes da Revolução, a média era... eu não sei qual é, não fiz a conta, só tenho isto em onças, portanto... Mas tem mais ou menos, lá, deve ser metade disto. Portanto, sensivelmente 60 quilos de carne por ano era o que comiam os cubanos. 60 quilos. Depois da Revolução, é 20 quilos. Portanto, é um terço. É um terço. Um terço em termos de proteína animal, digamos assim.
2: Miguel, olhando aqui para Cuba, estamos perante um exemplo, enfim, mais radical de um Estado em carência absoluta.
3: É um terço o racionamento, mas muitas vezes o racionamento não é cumprido.
2: Pois.
3: Atenção, faltava coisa que muito importante. Aquilo que está previsto é um terço do que era a média anterior. E esse racionamento depois não é garantido.
2: Cuba é mesmo em toda a América, em todo o continente americano, norte-americano, centro-americano e sul-americano, o caso mais evidente de carência total, mas há economias e há países na América do Sul que são muito dependentes do Estado, enfim, têm para-economias, regiões dominadas pelo narcotráfico. Como é que se vai fazer a transição para países modernos?
4: É uma boa pergunta, até porque Cuba já tentou várias coisas. Nós olhamos para Cuba e fomos lembrar de Cuba, quando Cuba era uma colónia espanhola, e há pouco falávamos disso aqui, Cuba... Só a ilha de Cuba tinha mais valor económico do que tudo o resto da América Latina, que era a Espanha. A capacidade que tinha, nomeadamente a questão da cana-de-açúcar e também dos fumos, tinha um valor económico brutal. E Cuba era um país, na altura uma colónia, riquíssima. E aliás, foi sempre essa também uma luta muito grande entre os espanhóis e os americanos e também entre outros países que colonizaram parte da América Latina. E, portanto, muitas vezes a Espanha permitiu que houvesse independência ou então concedeu territórios, por exemplo, aos ingleses, trocou-os, sempre nesta perspectiva de manter Cuba. Depois Cuba foi-se tornando uma coisa muito diferente, e nos anos 50 Cuba era um casino a céu aberto, e era um país... não vou dizer rico, mas era um país que tinha algum desenvolvimento, nomeadamente também desenvolvimento económico. Era uma ditadura não tão pesada como esta, mas não era uma democracia. Mas era onde os americanos, por exemplo, iam jogar, porque tinha uma quantidade de casinos. Era onde os americanos muitas vezes levavam as secretárias para passar os finais de semana, se é que me consegue entender. E, portanto, era um espaço de... Era o playground dos americanos ricos, nomeadamente as pessoas que vinham de Miami. E depois tornou-se naquilo que nós conhecemos neste país com este pensamento comunista, onde nunca efetivamente as coisas funcionaram. Mas Cuba era conhecida por outro lado. E agora vou só tocar neste ponto que me parece importante, que é: Cuba é um país que foi controlado pelo exército, e Cuba deixou de exportar, em termos de economia, a cana-de-açúcar ou só os charutos, e Cuba passou a exportar aquilo que era o seu conhecimento militar. Por exemplo, durante as guerras em África que Portugal teve nas ex-colónias, existia uma quantidade de cubanos que davam não só consultoria militar aos partidos da independência, como também estiveram efetivamente a combater. Maduro, agora na Venezuela, por exemplo, tinha a sua guarda pretoriana, era formada por cubanos. Nos vários pontos em que as guerrilhas funcionavam na América Latina, tinham efetivamente guerrilheiros cubanos que davam também esta consultoria. Portanto, foi isso que Cuba exportou muito para fora.
5: Ou como são conhecidos noutras latitudes, por mercenários.
4: Por mercenários, exatamente.
5: Que é um negócio do Estado.
4: Sempre com apoio brutal da Rússia. A Rússia hoje também se afasta de Cuba pelas razões que nós sabemos, e hoje a Rússia também está com sérios problemas económicos, apesar de haver alguns números contraditórios, mas tem problemas que começam a ser cruciais dentro da sua economia. E a Venezuela, com esta situação que se passou ontem e com o que já se tinha passado com a saída de Maduro, portanto, também se afastou de Cuba. Cuba, neste momento, e para ir à tua pergunta, Cuba, neste momento, está a fazer o seguinte, que é, vê esta ideia de que Marco Rubio, até pela sua relação familiar com Cuba, quer efetivamente acabar com este bloqueio, acabar com este regime e permitir que a ilha tenha eleições e que possa, de alguma forma, começar a sua transformação política e económica, e, obviamente, que os primos, como o Ricardo falava, os primos americanizados que vivem em Miami, na sua grande maioria, e que vão injetando dinheiro através das remessas que vão enviando para os remédios da avózinha, como o Zé Manuel falava, e outras coisas, efetivamente vão ter um peso, e vai ser esta gente a nova elite política cubana. O que é que o regime tenta fazer? O regime tenta abrir de forma repentina a economia, abrir, dar uma ideia de liberalização, como o Zé Manuel falava, na ideia de se preservar. Ou seja, vamos tentar abrir isto aqui, vamos tentar abrir isto aos americanos, a quem quiser vir investir, dar uma certa liberdade às pessoas, para de alguma forma criar as tais válvulas de escape que o José Manuel falava.
2: Então será uma abertura super controlada.
4: É uma abertura super controlada. Agora, não vai correr bem. Porquê? Porque antigamente nós tínhamos presidentes americanos que achavam que o problema cubano tinha que ser resolvido de dentro para fora, e hoje nós temos um presidente americano e uma administração americana, dentro daquela linha que nós falávamos há pouco, do controle total na América Latina, querem duas coisas. Primeiro, querem Espanha fora de todo o espectro sul-americano. E aqui poderia ser inteligente se Portugal tivesse, se o Ministério dos Negócios Estrangeiros e este governo tivessem uma linha de orientação de participação na América Latina, Portugal poderia ocupar este espaço e podia ser um hub económico para a Europa, muito mais depois da assinatura do Mercosul. Portugal podia fazer isso, mas...
2: E temos dimensão?
4: Nós temos dimensão, temos. Principalmente dimensão política, dimensão diplomática.
3: E eventualmente também, e há uma coisa aqui que é muito relevante, neste momento, a administração americana, tudo o que puder fazer para barrar o caminho a Pedro Sánchez, fará, não é? Pedro Sánchez é uma espécie de...
2: Persona
3: não grata
2: da administração Trump.
4: E mesmo só para terminar...
3: Eu creio que já cada vez menos só da administração... Aquilo que ele tem feito aos Estados Unidos é capaz de afetar mais do que a administração Trump. Porque...
4: mesmo só
2: a
4: para trabalhar.
2: Não esquece, não é?
4: E então Portugal poderia ter essa função. Dito isto, parece-me a mim que Cuba estará a caminhar para, efetivamente, não vou dizer, não vai haver uma nova Baía dos Porcos, como houve, nem possivelmente vamos ter um exército americano a tentar desembarcar, vamos é ter uma pressão política que fará com que, por exemplo, possa haver um quebrar do regime, que mesmo dentro do regime, com o apoio norte-americano e dos primos de Miami, possa efetivamente criar a sensação de que estamos numa transição, não vou chamar revolução, mas pode haver até um género de um golpe de Estado que retire estas pessoas e que ponha outras pessoas sob influência norte-americana. E, portanto, a Espanha perde essa influência.
2: E a diáspora pode ter um papel a desempenhar ou não?
4: A diáspora vai ter um papel a desempenhar dentro daquilo que hoje os Estados Unidos criaram muito. Repare-se, os Estados Unidos durante muito tempo alimentaram o Prémio Nobel da Paz relativamente à questão da Venezuela, mas como o que os Os americanos não querem trocar regimes. Os americanos querem aplicar o que os chineses aplicaram, que eu falei há pouco, que é fazer negócio e voltar a recentrar a questão económica nos Estados Unidos. E aperceberam-se que entrar nos países para provocar uma revolução, uma alteração de regime ou alguma picardia política impede que o negócio corra bem. Portanto, vão aplicar o modelo chinês, que é vocês resolvam a vossa vida internamente, não me interessa se vocês são ditadura ou democracia, foi o que se passou na Venezuela quando retiraram o Maduro, e não apoiaram a volta da Maria Corina, ou por exemplo com o que se passou no Irão. Durante muito tempo falou-se que o filho do Chá iria regressar, e não. A questão é económica e é esse pragmatismo económico que esta linha de Trump tem também em relação à América Latina.
2: Ricardo, como é que se faz a transição num país, enfim, a viver há tantas décadas debaixo do socialismo para uma economia moderna? Para um país com uma economia moderna e com um sistema político que poderá ser diferente?
6: Pois é que aquilo que estás a entender como uma economia moderna é uma economia capitalista.
2: Sim.
6: E, portanto, o que está subjacente na tua pergunta é como é que se muda de um regime comunista ao longo de tantos anos para um regime capitalista. Há várias experiências, quer dizer, há a experiência da criação de oligarquias, que é o modelo russo, não é? Portanto, que de certa forma substituem as elites que antes eram políticas por elites de sistema elitista. E há o modelo chinês e vietnamita, que é aquele que Díaz-Canel diz que está a seguir e que é o exemplo que vai seguindo. Esses países mudaram o seu sistema económico, mas não mudaram o seu sistema político. E, portanto, continuam a ser regimes de partido único. De partido único comunista, mas na perspectiva económica são hoje em dia capitalistas e com bastante com as suas elites criadas a partir dos pequenos paladares que viraram restaurantes e depois cadeia de restaurantes e depois grandes impérios de restauração. Há um pequeno país na América Latina, o Paraguai, que tem sido estranhamente um bom exemplo nos últimos tempos na perspectiva económica e que se calhar é um exemplo que Cuba poderá seguir. Também julgo que não, desculpem a minha ignorância em relação a isto, mas eu penso que não tem petróleo nem grandes recursos naturais, tem recursos hídricos, tem energia hidroelétrica que utiliza bastante bem, mas tem sobretudo agronegócio. O Paraguai era uma quinta brutal, enorme.
4: Perdida pelos portugueses.
6: Perdida pelos portugueses, exatamente. E à semelhança dos estados vizinhos do Brasil, apostou fortíssimo no agronegócio nos últimos tempos. Tem tido crescimentos na ordem entre os 6% e os 10% do PIB nos últimos anos. Tem ainda altos níveis de corrupção, tem altos níveis de desigualdade e de rendimento e de propriedade, mas tem crescido precisamente com aquilo que era a tal Cuba gloriosamente rica do tempo da saída dos espanhóis no início do século XX, que era apostada no agronegócio. E Cuba tem condições para o agronegócio. E, portanto, essa transição pode ser feita com grandes empresas, dificilmente foi feita e falhou completamente, fracassou completamente através de empresas estatais em Cuba. Estará na altura de abrirem isto ao setor privado. Há um terceiro caminho que podia ter sido aproveitado, mas que Cuba não me parece muito motivado para isso, que é o cooperativismo. portanto, que é a criação de cooperativas de produção agrícola, que no Brasil, por exemplo, resultam muito bem nesta dimensão do agronegócio. E, portanto, há aqui vários modelos que possam ser seguidos sem precisarmos de uma alteração radical.
4: É um modelo diferente das cooperativas dos anos 70?
6: Ah, não, sim.
4: O verão quente português,
6: sim,
4: é diferente.
6: Uma coisa que
4: as cooperativas do Brasil são diferentes.
6: Não dias, amanhã temos que fazer um programa sobre isto. Mas é que a percepção que nós temos do cooperativismo ser muito ligado ao comunismo é uma coisa completamente equivocada.
3: Não, é equivocada. Em Portugal até tinha o António Sérgio que era o
6: Exatamente. Completamente errada e, portanto, o tipo de cooperativas de que eu estava a falar, o exemplo que estava a dar, não eram as cooperativas da União Soviética, eram as cooperativas do Brasil.
4: Exatamente, que são diferentes.
6: Que são completamente diferentes, nomeadamente no agronegócio. Mas, claramente, há caminhos a serem seguidos. Parece-me muito difícil que o modelo vietnamita ou chinês possa ser um caminho, um comboio que Cuba ainda tenha à sua disposição, porque esse caminho foi um da industrialização, e de uma industrialização assente em salários baixos. E, portanto, parece-me difícil que Cuba vá virar uma potência industrial do têxtil desse tipo de indústria ou da eletrónica barata, como foi o início do Vietnã e o próprio início da China há uns tempos atrás. Portanto, é aquilo que eu recomendaria.
2: Foi isso
6: que perguntaste, quer dizer, o que é que eu recomendava? Recomendava o agronegócio não deixarem de parte completamente o turismo.
4: É o modelo da República Dominicana.
6: Pois, é o modelo da República Dominicana.
4: E a cana-de-açúcar.
6: Mas incentivando mais a parte do agronegócio do que a República Dominicana, que tem problemas e tensões próprias para a proximidade ao Haiti, que a República Dominicana tenha ali um problema sério também, que tem resolvido historicamente muitíssimo bem, diga-se de passagem.
2: Muito bem, já tivemos aqui a oportunidade de ouvir o Paulo Nogueira, nosso colaborador do Brasil, que nos enviou uma reflexão em formato áudio sobre o que está a acontecer na América Latina. O Paulo também enviou uma sobre Cuba, vamos ouvir.
7: Vamos então ver a situação de Cuba, não é? Após esse pacote apresentado pelo presidente Miguel Díaz-Canel, que reúne 176 reformas, e é mais do que uma famosa nova política econômica, NEP, do Lenin, não é? É uma tentativa de transformação da economia cubana, a maior desde o início do regime comunista em 1959, com mudanças que incluem ampliação do papel do setor privado, incentivos ao investimento estrangeiro, maior autonomia para as empresas estatais e municípios, alterações nos setores do turismo, da agricultura, do comércio exterior, do mercado imobiliário. O Díaz-Canel admitiu, francamente, não havia outra hipótese, a gravidade da situação. E declarou, literalmente, que é tempo de mudar tudo o que precisa de ser mudado. Eu preciso ver se isso é viável, não é? E se realmente há tempo para essas mudanças. Nos últimos 6 meses, o governo Trump intensificou a pressão sobre a Havana por mudanças estruturais, restringindo quase totalmente a entrada do petróleo e agravando a crônica escassez de combustível e os apagões, né? Segundo dados da estatal União Elétrica de Cuba, inúmeras regiões da ilha recebem apenas 2 horas de eletricidade a cada 3 dias. As reformas aprovadas, as reformas de Canel, precisam corrigir inúmeras distorções do sistema monetário cubano, por exemplo, que atualmente opera com 2 moedas, diferentes taxas de câmbio oficiais e um mercado informal que é dominante. Em Cuba, o atual ordenado mínimo mensal é de 2.100 pesos, o que equivale a 16 euros, enquanto o cabaz básico de mantimentos no mercado informal supera os 180 euros. E o Donald Trump já tinha um pretexto para interferir em Cuba, não é? Embora a campanha no Irão possa fazer o presidente americano baixar a bola, né? Os solavancos da campanha no Irão, né? Os Estados Unidos acusam o Raul Castro, que ainda é uma iminência parda do regime, de ter mandado derrubar, em 1996, 2 aviões de ajuda humanitária. Tá? Implicitamente se está aí insinuando que há vagas na cadeia do Nicolás Maduro, não é? Nos Estados Unidos. O Miguel Díaz-Canel, ele precisa rebocar a economia cubana do século XX, em certos setores, do século XIX, para o século XXI, né? Com anacronismos cavernícolas, como planos quinquenais e uma burocracia kafkiana. É bem provável que o presidente cubano esteja a inspirar-se no modelo chinês pós-Mao Tse-Tung, né? Do Deng Xiaoping, que declarou que ser rico é glorioso, e criou a primeira zona econômica especial na aldeiazinha de Shenzhen, uma aldeiazinha piscatória, e que hoje é uma metrópole com 18 milhões de habitantes e o maior mercado eletrônico do planeta, não é? No plano político, claro, o Xi Jinping manteve o regime de partido único e autoritarismo total. É uma versão comunista pragmática de é economia, estúpido. O Miguel Díaz-Canel declarou também que se não há riqueza, não há nada para distribuir. Só que Cuba não tem nem os recursos, nem o território, nem a população da China. E não é só ideologia, porque aqui há também promiscuidade econômica. O conglomerado GAESA, sigla para Grupo de Administração Empresarial, que é operado diretamente pelas Forças Armadas Revolucionárias Cubanas, é o principal centro, é o âmago do poder econômico de Cuba. Tá? Esse grupo ele controla os setores mais lucrativos da economia da ilha, por exemplo, do turismo ao sistema financeiro, tanto que o governo dos Estados Unidos impôs sanções financeiras específicas ao GAESA, descrito como o coração do sistema comunista cleptocrático de Cuba. Não é? Segundo a Casa Branca, a receita do GAESA equivale a mais do que o triplo do orçamento do Estado cubano. E o grupo controla até 20 mil milhões de dólares em ativos ilícitos. Controla também a maior parte do turismo, através das afiliadas a Cimex e a TRD Caribe. Domina o comércio varejo e atacadista por meio da Rafin S.A. e do Banco Financeiro Internacional, BFI, controla o sistema financeiro cubano todo. E essa holding administra também as empresas de remessa, por meio das quais cubanos no exterior enviam dinheiro para familiares da ilha, controla logística e armazenamento, incluindo o porto de Mariel, que é o maior de Cuba. Controla a construção civil, transporte e comércio exterior. E as exportações de bens e serviços desse grupo tentacular equivalem hoje a aproximadamente 41% do total da economia cubana. E essas operações acontecem sem auditorias do Ministério Público nem prestação de contas à Assembleia Nacional de Cuba, o que configura na prática uma estrutura paralela à do restante do Estado e da economia civil cubanas. Isso no contexto de profunda crise, de crise excruciante, com escassez, apagões, inflação, inadimplência da dívida externa, colapso da conversibilidade de moedas nacionais, e ainda assim, esse conglomerado GAESA mantém lucros positivos, financia investimentos hoteleiros, um bocado contraproducentes nessa altura do campeonato, e acumula superávites financeiros, enquanto o restante do sistema econômico cambaleia sem divisas necessárias para operar.
2: A reflexão do Paulo Nogueira sobre o que está a acontecer em Cuba, país que anunciou, através do seu presidente, medidas de liberalização económica. Ricardo Ferreira Reis, o que é que vai acontecer, ou o que é que poderá acontecer ao continente europeu se esta aproximação de muitos países da América Latina aos Estados Unidos se aprofundar nos próximos anos?
6: Olha, estou a levar com as perguntas difíceis todas.
2: Então? Foi para isso que convidámos.
6: Muito bem. Eu acho que há duas ou três coisas que a Europa pode fazer e tem feito. Uma delas é o Acordo de Livre Comércio. Eu sou um grande pregador do Acordo de Livre Comércio com o Mercosul já há muito tempo e, portanto, isso está conseguido. Foi preciso praticamente estes terremotos todos para a França finalmente perceber que isto tinha muito mais importância para a Europa e para a geopolítica europeia do que propriamente os produtores de carne franceses, portanto, mas foi difícil, mas conseguiu-se. Sistematicamente, ao longo de 30 anos, nós tínhamos a resistência europeia francesa, muitas vezes disfarçada de irlandesa, outras vezes disfarçada de húngara, mas era sempre a mesma resistência a este acordo e sempre feita da mesma maneira, e finalmente eles perceberam que aquilo que era uma coisa crítica para o posicionamento geopolítico político europeu, se alguma coisa agradecemos a Trump, há de ser essa.
3: Eu não sei se está tudo resolvido.
6: Não está. Não está tudo resolvido, mas o simples facto da porta estar aberta neste momento, já não estamos com o pé na porta, já estamos mesmo do outro lado.
3: Os problemas estão no Parlamento Europeu.
6: Exatamente. E vai ter que ser ratificado por
4: pelos parlamentos nacionais.
6: E no caso da Bélgica, pelos regionais também.
4: Mas só para aqui terminar.
6: Incluindo o francófono.
4: Como Macron não
2: desculpa,
4: mais
2: tem prazo?
6: Tem prazo, mas há hipótese...
2: Ou seja, estou a pensar em França, que pode
6: sim,
2: mudar de
6: sim, pode mudar de presidente. Pode entrar no contexto da eleição, da campanha, portanto a pergunta é bem... A lembrança é bem feita. Mas há mecanismos de... A expressão pode não ser simpática, de contornar esses vetos políticos. Já aconteceu.
4: Há um mecanismo da União Europeia que a União Europeia pode pôr o acordo em vigor e esperar a resolução. O problema da Espanha é que Macron, como não tem controle absolutamente nenhum político na Assembleia Nacional,
6: na França.
4: Exato, peço desculpa. Vamos ter que esperar pela eleição presidencial.
2: De 2027.
3: Portanto,
2: 2027.
3: Não se resolve com Macron e não sabe-se o que é que vem a seguir.
4: Bardella vai vir com uma linguagem completamente diferente, a esquerda francesa também.
3: A esquerda francesa é contra, não é? Porque é contra o livre comércio.
4: Claro, mas o grande problema são os agricultores franceses que têm um peso enorme.
6: Quem tem
4: que
6: uma visão populista é contra.
4: A mesma coisa, desculpa, Ricardo, prometo que a seguir calmo imediatamente. O mesmo problema nós vamos ter agora que abrimos a discussão à entrada da Ucrânia na União Europeia. Nós vamos ter exatamente o mesmo problema quando formos discutir a questão da PAC, que é a Política Agrícola Comum. Vamos ter a Polónia e vamos ter principalmente a França a bloquear o processo da entrada da Ucrânia.
3: É um grande produtor de cereais, como toda a gente sabe, não é?
6: Mas perguntaste sobre a América e, portanto, esta é uma primeira abordagem. O reforço dos outros acordos de livre comércio que existem com os vários países, e aqui eu chegava a dois países que são essenciais na Donroe, na doutrina Donroe, que é o Canadá e o México. Começando pelo México, o México é dos poucos países na região que tem um governo de esquerda ou de centro-esquerda, enfim, a senhora vai oscilando.
3: Mas com um lado pragmático na relação com os Estados Unidos.
6: Exatamente.
3: Porque, inclusivamente, havia uma altura em que se especulava que, para contornarem as tarifas, os chineses iriam instalar-se no México. E ela imediatamente pôs condições, não abriu a porta, porque sabia que isso depois podia ser trágico para o México, porque o Trump é o Trump, não é?
6: Ela tem neste momento, ou a Presidente do México, desculpem, tem
2: Cláudia
6: neste momento,
2: Sheinbaum.
6: Tem neste momento um desafio interessante, um desafio político, aliás, de reflexão interessante, que é ela passou uma lei, regra, que vai permitir a eleição de todos os juízes. Todos, que até ao Supremo, que é uma coisa que, do ponto de vista democrático, é estranho, porque vai politizar os juízes, mas é uma questão de política interna. Portanto, é que neste momento a maior dor de cabeça que a Presidente do México tem, mas a aproximação ao México pode ser importante, mas como o Zé Manuel estava a dizer, se a Presidente do México tratar a Europa como foi mais ou menos forçada a tratar a China, poderá ter algumas resistências neste pragmatismo. O outro país é o Canadá, que é outra porta de entrada nas Américas, e é um país que neste momento passa por uma aposta muito determinante e muito clara de aproximação à Europa. Se bem entendi, vai participar no Eurovisão do próximo ano e tudo, portanto...
3: É uma porta estranha. Mas há muitas pessoas que dizem, por exemplo, havia a ideia de que aquele discurso do Primeiro-Ministro do Canadá, Mark Davis, que esse discurso iria permitir, havia ali uma esperança de uma espécie de coligação das médias potências. Mas aquilo que politicamente que se tem passado nestes países não parece abrir muito, criar isso, tornar isso muito possível, até porque todos eles têm o mesmo problema, que é que todos eles gastavam um pouco em defesa. O Canadá já está aí mais depressa, mas a Europa é o problema que tem, não é? Ainda agora tivemos as demissões no Reino Unido, as conversas entre França e Alemanha são sempre complicadas, quer dizer, há alguns que aceleraram o ponto final Praga, afinal, os nórdicos, os bálticos e a Polónia.
6: E a Polónia.
3: O resto, epá, o resto vai-se ver.
4: Mas vejam que, por exemplo, a Rheinmetall, que é a maior empresa defesa alemã, por exemplo, está com sérios problemas de produção. Primeiro, por causa das matérias-primas. Em segundo, por causa de ter a capacidade de ter funcionários com capacidade técnica para o fazer. E depois, outro problema que é como é que esta empresa vai, de alguma forma, que linha é que vai seguir em termos de que produção militar vai fazer, que é outro grande problema, que se nós olharmos para o espaço europeu e se nós queremos ter uma política comum militar, nós temos que perceber que é que cada país tem que se focar naquilo que tem a sua principal capacidade. Por exemplo, Portugal se calhar não faz muito sentido investir em termos milhares e milhares e milhares de tanques, porque temos uma zona económica exclusiva brutal, então se calhar é preferível investir na questão dos drones aquáticos, aéreos, força aérea. Portanto, é essa ideia de construção que não está a haver. E, portanto, as próprias empresas europeias estão com dificuldade de saber onde e como é que eu me concentro. Se pegarmos naquilo que é a importância do Canadá, quer na questão da económica, quer na questão militar, e a ideia da Europa, até houve a possibilidade de se abrir aqui uma possibilidade não só da Eurovisão, mas a Eurovisão hoje que está muito mais politizada do que se pensa. Sim. Até com a questão de Israel. Mas a Eurovisão ser uma ideia de abertura. Sim. Para que o Canadá, não é que o Canadá passasse a ser o 28º Estado da União Europeia, mas que tivesse uma relação especial com a Europa. Não sei se vai acontecer.
2: Sim, é membro da NATO.
4: Não sei se vai acontecer. Pois, mas não sei se vai acontecer. Porque aquilo que é o seguinte... quer os acordos feitos com a Indonésia ou com a Índia, que são importantes para a Europa, o acordo do Mercosul era super importante. Mas este acordo...
2: Era e já não é?
6: Não, está avançado. Está...
4: Era importante. Eu vou explicar porque é que eu disse era. Era importante porque eu estou com receio, vou dizer receio, até porque não gosto de ter certezas, mas estou com receio de que uma das linhas centrais de Donald Trump nos próximos 2 anos e meio de mandato que vai ter é esvaziar a influência europeia na América Latina, voltando à
6: doutrina de Monroe. Neste caso, Monroe.
4: E fazendo o quê?
3: É bom não esquecer que a doutrina de Monroe começou como forma de os Estados Unidos se oporem a interferências europeias,
4: nomeadamente espanholas.
3: Nomeadamente espanholas. Olhem países como a Colômbia.
4: Exatamente.
6: Inglesa.
4: E esse é que é o grande problema. É que o Mercosul já foi um problema para os Estados Unidos. Os Estados Unidos já não criam muito bem a questão do Mercosul. Depois há aquele acordo chamado Acordo da ALCA, também entre a América do Norte e a América do Sul. A possibilidade deste acordo entre o Mercosul e a Europa, criando esta zona brutal de livre comércio, vai implicar na economia americana. E aí, possivelmente, vamos ver os americanos voltarem a esta questão que é: este é o meu domínio, este é o meu quintal e nós não queremos cá os europeus.
2: Ricardo Ferreira Reis.
6: Complementando e agradecendo ao Miguel e ao Zé Manel os contributos, indo aqui, eu já vou voltar ao Canadá, porque eu deixei aquilo na Eurovisão e queria avançar para outras áreas de igual importância que a Eurovisão. Mas esta questão do Mercosul é crítica neste momento, até porque nós temos neste momento os países líderes do Mercosul sem grandes resistências à Europa. Ou seja, Milei é ultra pragmático neste contexto, incluindo com os chineses. É capaz de ser dos líderes onde a Donroe, a doutrina Donroe da exclusão da China é menos bem recebida. Ele teve alguma resistência à China quando chegou ao poder, imediatamente acalmou os ânimos. Olha, em comparação com Cast no Chile, não consegue ter a mesma resistência em relação à China face aos americanos que Milei tem tido, e sobretudo o Brasil. Ou seja, o papel da China, que bem entendeu isso nos BRICS na América do Sul, vai ser feito através do Brasil. E já agora, permitindo-me aqui uma achega, que há bocado o Miguel muito bem disse que Portugal tinha algum potencial diplomático para substituir a Espanha em muitas dimensões. Nesta relação, nesta triangulação entre a China, o Brasil e o mundo ocidental, Portugal tem todas as cartas, todos os trunfos da história e do presente para, e do futuro para, para jogar. Voltando ao Canadá.
2: Temos lá um bom embaixador agora nas Américas. Cristiano Ronaldo?
6: Ah, sim. Sim, é um embaixador global até.
2: Isso.
6: Voltando ao Canadá, além da questão, enfim, lúdica da Eurovisão, uhum. a integração do Canadá na estrutura de defesa europeia, uma vez que nós partilhamos os mesmos problemas do Canadá, nesta altura, uhum. manifestamente. Reparem que a ameaça da anexação da Groenlândia não vinha só com a Groenlândia, vinha com as referências ao primeiro-ministro canadiano como ao governador e ao 51º Estado. E, portanto, estamos com os mesmos problemas que o Zé Manuel identificou muito bem de falta de investimento em defesa uhum. e que temos que acelerar. E, portanto, nada melhor do que acelerarmos em conjunto, com complementaridades, como é evidente, uhum. aquilo que o Miguel dizia é crítico neste contexto, e a perspectiva económica. Ou seja, o Canadá é dos países com um potencial de crescimento económico já é brutal, muito maior, por vários motivos, alguns deles pitorescos, que enfim, não têm grande graça, mas são o que são, que é o aquecimento global vai fazer do Canadá das terras mais férteis que vamos ter nas próximas décadas. O Canadá tem feito uma aposta industrial de substituição da China brilhante, que nós devíamos, na Europa, olhar e seguir com atenção e, eventualmente, até seguir literalmente. Por exemplo, a indústria dos chips, que tem sido fomentada no Canadá, permitem que o Canadá já tenha um conjunto de autonomias que outros blocos ocidentais ainda não têm. Portanto, voltando à tua pergunta original de como é que a Europa pode conviver com esta América de porta semi-aberta, é encontrando os interlocutores certos com a administração Trump, com aqueles com quem ele não hostiliza, e Portugal neste contexto tem tido uma política diplomática com os Estados Unidos bastante prudente e consistente, mas encontrando também estes outros agentes, estes outros players, por assim dizer, que ainda estão ativos e que permitem fazer pontes através do Atlântico, e eu reforçaria estes quatro grandes países: Canadá, México, Brasil e Argentina.
2: E a Espanha, Miguel Baumgartner, que tem adotado uma política externa, enfim, de alguma hostilidade aos Estados Unidos e que tem muitos interesses, enfim, por razões históricas na América
4: Latina.
2: Sim,
4: mas atenção, não vamos ser naivos em relação a isto. Esta hostilidade feita aos Estados Unidos é puramente por uma questão dos problemas internos que Sánchez vive, e agora também a sua mulher, e que precisava de criar, digamos assim, um inimigo externo, e obviamente que é fácil criar este inimigo no Donald Trump.
3: E em Espanha, com uma tradição anti-americana na esquerda e na direita,
4: exatamente.
3: Mais fácil ainda.
4: Exato,
3: não é? A direita espanhola também nunca gostou tradicionalmente dos americanos. Não custou, por causa de 98 é 1970. Cuba, em, digamos, o desastre, o ano do desastre, claro. Fim do Império, e depois não gostou porque
6: Cuba e Filipinas.
3: Sempre foi contra o franquismo, a América, não é?
4: Tanto
3: não,
4: impediu não, a entrada da Espanha na NATO,
3: portanto, é uma história
4: etc.
3: antiga de afrontas ao espanholismo. Portanto, tudo é complicado.
6: E atual Portugal sempre tem beneficiado.
4: Exatamente,
6: seja,
4: exatamente.
6: Nós sempre somos o outro, não é?
4: Nós só tivemos um problema, que foi: Portugal poderia ter entrado para a União Europeia anos antes, e só entra em 86 porque ficou à espera
6: da Espanha
4: e assim foi obrigado. Mas estava a dizer aqui uma coisa, portanto, a Espanha criou esse ponto político, e é uma narrativa política. Nós não conhecemos um pensamento ou uma política espanhola de intervenção, seja no Médio Oriente, na questão do Irão ou de Gaza ou na América Latina. Nós não conhecemos. O que nós viemos a conhecer foi um aproveitamento político por parte deste primeiro-ministro, que, da mesma forma que fez parcerias, quer que seja com os partidos que representam os ex-terroristas da ETA ou com os independentistas de Barcelona. Portanto, aproveita sempre um ciclo político para criar um inimigo que lhe permita continuar a viver dentro.
6: Oh, Miguel, desculpa, sou eu que interrompo, mas só para dizer que, nesse contexto, a questão da Venezuela e a relação com a Espanha é crítica e está
4: Exato.
6: No centro destes escândalos todos.
4: Uhum.
6: E agora,
4: financiamento
6: com os
4: terremotos, claro.
3: Exatamente, o Zapatero era o intermediário, não é?
4: Exatamente. E agora temos aqui uma coisa que é super importante, que é, e eu reforço isto, há a possibilidade de olhar para a América Latina, e há a possibilidade de olhar para a América Latina como, efetivamente, um campo de desenvolvimento económico. económico, em que Portugal tem também bastantes interesses, porque não só, quer seja pela sua ligação ao Brasil, que é óbvia, mas principalmente com aquilo que se começa a falar, e isto vai ser uma questão preocupante. Se o pensamento da China, que quer criar uma moeda transacional para que os países do chamado Sul Global utilizem esta moeda, saindo efetivamente a utilização do dólar como moeda transacional, uhum, e criando-se até uma moeda, que primeiro não é, pensou-se na moeda chinesa, mas depois é criar mesmo uma moeda digital para fazer essas transações. Isto efetivamente vai afastar ainda mais a Europa, ou seja, a Europa fica com pouca influência política, pouca influência económica e fica também longe daquilo que de alguma forma se tentou criar a ideia de que o euro poderia ser a segunda moeda utilizada pela América Latina. Portugal tem aqui era a possibilidade de criar efetivamente pontos de consenso entre os Estados Unidos, entre a Europa, nomeadamente até porque tem capacidade industrial e empresária para investimento. Agora, falta, só para terminar aquela linha de raciocínio que o Ricardo estava a ter, que é importante, falta à Europa encontrar, e eu ando a dizer isto, sei que é, se calhar é uma verdade lá para Alice, mas ando a dizer isto há muito tempo e já o disse aqui em antena várias vezes, que é, a Europa não tem um projeto europeu de reconstrução europeia que hoje nos dê. Nós já tivemos integração europeia, depois da queda do muro de Berlim, a questão da circulação de pessoas, a questão do euro, mas hoje a Europa não tem. Da mesma forma que a Europa não tinha e não tem uma política para o Médio Oriente, e é por isso é que ficou da mesa, não tinha uma política para a questão daquilo que era a Rússia e tentou fazer a integração da Rússia na Europa através da economia, e deixou de olhar para a América do Sul como um parceiro económico estratégico também para a continuação do crescimento económico, dando um bocado a ideia de que aquilo era o primo afastado, o primo mais pobre.
6: Pior, e Miguel, vendo aquilo como uma ameaça.
4: E vendo aquilo como uma ameaça muitas vezes. E, portanto,
2: quando?
6: Na agricultura.
2: Sim.
4: O que se passou. E, portanto, parece-me a mim que a Europa vai precisar de fazer isto, que é fazer um reset, uhum, não só das suas lideranças, e nós cada vez temos lideranças piores, e obviamente que nós vamos ter... 2027 vai ser um ano também, em termos de relações internacionais, muito forte, mas muito focado na Europa. Muito mais focado na Europa. Até porque nós podemos ter aqui, se nós tivermos a Frente Nacional a eleger em França, nós vamos ter aqui, sim, um quebrar de um paradigma, de um consenso europeu, que depois se pode efetivamente abrir portas até uma força muito mais importante dos Estados Unidos na economia europeia e o afastar novamente da América Latina. Por fim, digo isto. As eleições em outubro no Brasil, uhum, são também um passo super importante para entender que caminho a América Latina como um todo, como o Zé Manuel dizia há pouco.
3: E ainda é muito imprevisível o Brasil.
4: O Brasil hoje está assim, está completamente dividido, e hoje o Brasil está mesmo dividido. As sondagens apontam a vitória do Lula como o menos mal. Mas temos aqui um problema que é o seguinte, que é, Lula terá força para aplicar, digamos assim, o seu projeto político que ele agora tem, que se aproxima um pouco mais aos Estados Unidos. Sim. E depois é saber isto, que é saber até que ponto é que esta divisão política no Brasil não vai tornar o Brasil ingovernável. Ou seja, a questão das divisões, quer no Senado, quer no Congresso, que torna o Brasil já hoje difícil de governar. Vai ser difícil de entender, neste momento, se efetivamente vamos ter uma eleição muito calma ou se vamos ter uma eleição complicada. Eu, naquilo que conheço da América Latina e do Brasil, principalmente, acho que vamos ter, a partir de agosto, uma campanha eleitoral brutal, em que Donald Trump, e este vai ser o ponto, que é quem Donald Trump vai apoiar, porque neste momento, com a aproximação de Lula a Donald Trump, e até inclusive a Milei, o que há pouco, sim, tempo não se apercebia, onde é que Donald Trump vai pôr, digamos assim, a sua aposta?
2: Pois. Isso vai determinar.
4: Uhum.
6: Só em relação às eleições no Brasil, eu estou menos convicto de que haja grandes dúvidas no Brasil. Eu acho que aquilo não está tão equilibrado quanto isso. O eleitorado brasileiro é ultraconservador no sentido em que elege os que estão e, portanto, é muito provável que Lula seja reeleito, na minha opinião.
4: Pouco provável?
6: Muito, muito, muito, muito mais provável do que aquilo que me pareceu ser a vossa opinião.
3: E, portanto, eu não tenho opinião, não conheço.
6: Estou mais tendente a acreditar nas sondagens, o que é dramático no Brasil.
3: As sondagens também não dão uma vitória.
4: As sondagens dão uma vitória do Lula.
3: Não vitória, mas não com uma folga assim.
4: Não.
6: Mas o suficiente para passar para a segunda,
4: segunda volta,
6: para a segunda ronda, e na segunda volta com uma vantagem mais significativa.
4: O problema do Brasil, Ricardo,
6: é que não há terceira via.
4: Exatamente, é a questão da terceira via.
6: Os brasileiros têm, como sempre, têm uma forma bastante divertida de caracterizar. As pessoas com quem eu falei do Brasil da terceira via dizem logo, não nos chame terceira via, porque isso coloca-nos logo em terceiro lugar. Portanto,
4: mas é verdade,
6: o que é verdade, o que é completamente verdade. Quer dizer, falamos com o Zema, que é o governador de Minas Gerais.
4: Ou o governador do Rio Grande do Sul.
6: O governador do Rio Grande do Sul, que é um jovem com uma grande esperança, e o desespero deles a dizer, por favor, não nos chamem em terceira via, porque isso coloca-nos logo em terceira
4: posição. Mas estava um debate interessante, tentar explicar, nós já tivemos aqui, curiosamente, mas tentar explicar como é que é a política brasileira e o domínio dos dois partidos, um deles que há muito tempo não está no poder, que é o partido que saiu da ditadura, que era o MDB, o Movimento Democrático Brasileiro, como é que tem peso? E depois a forma da própria, digamos assim, da própria organização política brasileira, em que os estados têm um peso muito importante, o sistema eleitoral, a obrigatoriedade do voto, e tudo isso conta para o dia da eleição. Parece-me que é que o Brasil, depois das eleições, estará muito mais dividido e isso terá
3: mais
4: sérias...
3: mais dividido do que já estava. É
4: eu acho que ainda vai, eu acho que vai ter, até porque há aqui um ponto importante que é, há estados que inclusive por questões de segurança querem criar uma força, existe uma força nacional que é controlada pelo governo federal, seria assim, um género de uma GNR, digamos assim, mas há estados como por exemplo o Paraná, Santa Catarina, Rio Grande do Sul, Mato Grosso do Sul, e se não me engano São Paulo, que querem criar uma força policial controlada por estes estados, por razão de acharem que a força federal já não tem capacidade de intervenção e não querem agora, digamos assim, que o crime organizado que está a vir do sul, do norte para o sul, tenha isso. E isso pode criar, inclusive, até cisões políticas entre os estados e até a própria coesão política brasileira.
6: Sinto que há uma coisa que os brasileiros são muito parecidos connosco, se calhar aqui a genética também tem alguma influência, que é o pragmatismo. Ou seja, quando toca de... Não é em vão que aquilo é um país e não é um fragmento de país, o que é bastante pragmático. Só uma última nota e termino aqui. Esta divisão, como mostraram estas eleições na Colômbia e no Peru, é uma divisão que parece estar, e no próprio Chile também, embora aí o resultado não foi tão cortado à faca, estamos a falar de países que toda a região está muito dividida e dividida ao meio. Ou seja, exatamente ao centro, ou seja, temos de um lado uma direita e de um outro lado uma esquerda que prefaz sensivelmente 50%, e o sensivelmente é mesmo sensivelmente, o que coloca todas as eleições num erro estatístico. Eu julgo que a eleição brasileira estará um pouco fora disso, mas isto é, enfim, eu costumo dizer que gosto de terminar com uma nota de otimismo, não por ser ganhar o Lula, mas porque é importante que as eleições sejam clarificadoras. E portanto, a ganhar um que ganhe claramente, que não deixe a dúvida da democracia, e aqui uma palavra de elogio aos peruanos que, com o resultado daqueles, não caíram no abismo da disputa.
3: Não está completamente fechado ainda.
6: Não, mas...
3: não está, porque ele teve convocado manifestações, quer anular os votos do exterior... E, portanto, vamos ver se isto corre tudo bem até a tomada
6: até
3: de posse.
6: Até a tomada de posse. Mas, em princípio,
3: já... partida na Colômbia, quem perdeu já reconheceu e já entregou a...
6: E era isso que eu também ia dizer. Ou seja, quer no Peru, quer na Colômbia, parece haver nestas eleições alguma maturidade democrática. Alguma maturidade democrática para aceitar derrotas, mesmo que elas sejam dentro da margem de erro estatístico.
4: Muito bem. Deixa só dizer uma coisa, Miguel, mesmo para terminar. O facto de nós termos Lula, como o Zé Manuel disse, aos 80 e tal anos a ser candidato, também vem mostrar aquilo que não conseguiu se construir e que era a grande meta de Fernando Henrique Cardoso quando foi presidente. Não só conseguiu fazer a transição importante da democracia, a reconstrução económica, que até tinha começado em 91 com Fernando Collor de Mello, mas essencialmente que era criar a possibilidade de haver um país multipartidário em que os vários partidos tivessem capacidade de intervenção. e que acabar um pouco com esta ideia de que só o PSDB ou o Partido dos Trabalhadores pudessem efetivamente estar no poder. O PSDB de Fernando Henrique Cardoso hoje já está entre terceiro e quarto lugar. O PT tem-se mantido, pois apareceram uma quantidade de partidos, nomeadamente o partido de Bolsonaro, que tem um grande pendor religioso, e aí exatamente. Existem enormes parecenças com aquilo que Donald Trump faz dentro do movimento MAGA, que tem efetivamente a questão religiosa.
3: É pela existência de um fenómeno novo no Brasil, que são os evangélicos.
4: Exatamente. Portanto, exatamente.
3: E a perda de influência, não, pelo menos em termos globais, da Igreja Católica, que era a Igreja tradicional.
4: Claro. E portanto, mesmo para terminar, e essa questão é que também está a dividir a sociedade, mas mostra de que a sociedade política brasileira não conseguiu criar alternativas, e é triste ver efetivamente depois de tantos anos esta ideia do mito que se criou de Lula, o grande homem que veio tirar as pessoas da pobreza, que fez as grandes transformações no Brasil, é um mito que continua a persistir e que não é verdadeiro, não é

0: Foi missionário, ele é peruano, tem passaporte peruano também, tem passaporte americano, que lhe permite dizer um conjunto de coisas que habitualmente não dizem. Mas tal como os tais novos líderes da América Latina, também este Papa tem dois passaportes, um americano e outro da América Latina.
1: Só que é ao contrário.
0: Agora tem três.
1: Só que ele é ao contrário, ele nasceu em Chicago.
2: Muito bem. Temos 2 minutos, José Manuel, notas finais do programa de hoje.
1: Notas finais. É uma terra em convulsão, literalmente. Acho que...
2: América Latina.
1: América Latina. Penso que, do ponto de vista da economia, a América Latina tem muitos aspectos em que evoluiu positivamente, sendo que há muitas questões por resolver. Milei continua com muitas dificuldades. Tem o problema da moeda, o que é que faz à moeda argentina, se faz ou não a paridade com o dólar. Há o tema de digamos... Alguns destes grandes países já estiveram mais arrumadinhos, apesar de tudo, o Brasil esteve mais arrumado na sequência daquilo que, pronto, a grande mudança foi de facto com Fernando Henrique. Aqueles dois mandatos de Fernando Henrique são cruciais, quer pelo plano que vinha de antes, quer pelo que ele consegue fazer a seguir. É muito impressionante como é que há alguém que consegue o que Fernando Henrique consegue, que faz um percurso político. O Fernando Henrique vem,
3: é extraordinário.
1: Vem da esquerda e depois acaba por ser eleito contra Lula. Uhum. Portanto, é um percurso político e mantém-se numa... O partido chama-se Partido Social Democrata e, genuinamente, não é como o nosso,
3: não
1: que,
3: é,
1: tem
3: não.
1: Outra, que tem outras características, mas é visto como um partido de direita no Brasil hoje. Enfim, tudo aquilo é um mundo político onde a própria ideologia é muito complicada, porque o partido de... Não sei se ainda se chama liberal o partido do...
3: O PL já desapareceu. O Partido Liberal, que era o partido que representava a malta da ditadura.
1: Sim, era uma coisa...
3: Não, partido... E o PP no sul do Brasil, que é o
1: era
3: partido
1: uma coisa muito, muito, muito estranha. Há muitos destes países têm problemas de sistema político, no sentido de dizer... não geram estabilidade. O Brasil é um caso desses, não é? É um sistema federal, depois misturar, mas que não gerou um sistema bipartidário como o sistema americano. Eles copiaram muita coisa dos Estados Unidos, mas depois não conseguiram gerar um sistema bipartidário com maior estabilidade e maior, digamos, arrumação ideológica, que ele é muito, muito, muito confuso. Há ditaduras que permanecem, nós falámos também hoje aqui de Cuba, mas também há Nicarágua, que são quistes na região, outras que estão a aparecer, quer dizer, a Venezuela está em queda, mas El Salvador está a caminho de ser também uma ditadura. Portanto, tudo isto é muito convulsionado, mas eu estou em crer, porque nós falamos muito de partidos, de políticas, de figuras, de economia, mas eu creio que as questões do narcotráfico e da segurança vão ser determinantes na evolução política desta região, até porque são aquelas que em muitos aspectos preocupam o grande vizinho do Norte. O grande vizinho do Norte tem preocupações de hegemonia, mas tem preocupações daquilo, sobretudo se pensarmos em G.D. Vance, tem preocupações daquilo que é a minagem por baixo da sociedade americana por via das drogas.
2: Muito bem. Miguel Bogmarter e Ricardo Ferreira Reis, obrigado aos
3: muito
2: dois.
3: Obrigado.
2: O Contra Corrente regressa na segunda-feira. Bom fim de semana.
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0: Venezuela, um novo sismo de 4,9 foi registado.
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0: E começamos com o Mundial. Sem ainda ter entrado em campo, Portugal já está nos 16avos da competição. A equipa das esquinas beneficia dos resultados do Grupo H e assegura a qualificação, independentemente do resultado do jogo frente à Colômbia. A seleção nacional chega assim a esta partida com um novo fôlego. Ainda assim, independentemente das contas do grupo, o objetivo passa por terminar a fase de grupos da melhor forma. Na antevisão ao encontro, Diogo Costa admitiu que ainda não sabe de que forma a Colômbia vai abordar a partida. Ainda assim, o guarda-redes garante que Portugal está preparado para se adaptar a qualquer cenário e responder às dificuldades que o jogo possa apresentar.
2: Sim, talvez não será uma seleção que irá jogar então um bloco baixo, talvez, ou vai. Eu acho que, tal como nós temos respeito por eles, eles também têm o nosso respeito e devemos estar à altura para o que for necessário, adaptar-nos mais rapidamente para levar o que é o mais importante, que é a vitória.
0: A garantia de Diogo Costa, o jogo frente à seleção da Colômbia, marca a estreia de Portugal em partidas do Campeonato do Mundo com recintos abertos. A equipa colombiana já está habituada a este tipo de clima, mas Ruben Neves garante que Portugal não vai sofrer com as altas temperaturas de Miami.
3: Temos muitos jogadores também, o meu caso, por exemplo, que jogo na Arábia Saudita, também já estou muito habituado a isso. Portanto, eu acho que não vai haver essa vantagem da parte da Colômbia. Nós trabalhamos imenso para conseguirmos igualar essa vantagem. Sabemos que temos as nossas qualidades e vamos lutar para ganhar o jogo e esperar que isso não afete nem a nós nem a Colômbia, porque queremos um grande jogo de futebol.
0: O calor não vai ser um problema para a seleção, diz Ruben Neves. Portugal realizou esta sexta-feira o último treino de preparação para este jogo. Antes do início dos trabalhos, a equipa das esquinas cumpriu um minuto de silêncio em memória das vítimas dos sismos na Venezuela. Na antecâmara do Portugal-Colômbia, a Rádio Observador foi conhecer um grupo de folclore colombiano cujos fundadores, Maria Miguel Marques, vieram para Portugal por causa de uma necessidade do SNS.
4: Há 15 anos, o Ministério da Saúde português contratou 42 médicos colombianos para preencher as falhas nos centros de saúde de Lisboa e do Algarve. 6 anos depois, surge entre alguns desses médicos e amigos colombianos estabilizados no país o grupo Folclore Colômbia. Até hoje, todas as semanas, o grupo de folclore reúne imigrantes colombianos para divulgar uma Colômbia alegre em Lisboa, mas também para criar uma comunidade. É o que nos conta o diretor do grupo, Carlos Pérez.
5: O principal objetivo nosso é divulgar a cultura colombiana, mostrar uma Colômbia alegre, mas o segundo objetivo do grupo é criar uma comunidade de colombianos. Também aqui encontram soluções às diversas necessidades que implica a migração, como encontrar um trabalho, de onde arranjar um local para viver. Está tudo relacionado com o entorno de amizade.
4: Paula Garçom, uma jovem imigrante, membro da Folclore Colômbia, explica que este grupo se destaca por estar bem integrado em Portugal.
6: Nós tivemos um festival há 2 meses e foi em Santarém. Também foi um festival internacional. Nós vamos obviamente representar um país e também estão outros países, mas eles vêm mesmo do país de origem. Nós somos quase um dos únicos países que somos estrangeiros, mas moramos mesmo no próprio país. Eu acho que as pessoas gostam imenso disso.
4: E no jogo contra Portugal, o irmão de Paula, Santiago Garçom, que integra também o grupo Folclore Colômbia, está decidido que é a Colômbia a equipa que vai apoiar.
7: Estou 100% por Colômbia, e muito amor e muita esperança. Ainda eu estou agradecido por estar cá, mas é o meu país de nascença e sempre vou estar agradecido por eles.
4: O grupo Folclore Colômbia vai estar presente no Terreiro do Paço para ver o jogo entre a Colômbia e Portugal.
0: A jornalista Maria Miguel Marques, que foi conhecer o Folclore Colômbia, que já tem presença garantida no Terreiro do Paço para esse Portugal-Colômbia. Ainda no Mundial, estão decididas as contas do Grupo H. Cabo Verde fez história e passa à próxima fase, em segundo, Pela frente, já sabe que vai ter a Argentina de Lionel Messi. A Espanha carimbou também a passagem aos 16avos em primeiro lugar. Já o Uruguai e a Arábia Saudita ficaram pelo caminho e abandonou assim a competição. A esta hora decide-se outro grupo, o grupo G. A Nova Zelândia joga com a Bélgica, já o Egito defronta o Irão. O jornalista João Lourenço está a acompanhar estas duas partidas ainda em curso, estão agora a ser retomadas. João, por agora, quem segue e quem lidera este grupo?
8: Neste momento há liderança partilhada entre Egito e a Bélgica, com, neste caso, destaque para a seleção do Egito. Isto porque, apesar do empate pontual, neste caso a equipa que tem em Mohamed Salah como principal referência tem vantagem no, na diferença de gols marcados, ou seja, passaria em primeiro, neste caso com a conjugação dos resultados que estão a acontecer agora. Uma primeira parte que teve mais gols na partida entre o Egito e o Irão. Neste momento está empatado a uma bola, com os dois gols da partida a serem marcados ainda nos primeiros 15 minutos da partida, e dar conta ainda de um penalti falhado de uma cara bem conhecida do futebol português. Média Taremi, ao minuto 11, conseguiu falhar essa pontapé da marca do castigo máximo. Já em, neste caso, em Vancouver, onde a Bélgica tenta chegar esse primeiro posto do grupo, a equipa belga vence por uma bola a zero frente à Nova Zelândia. Especial destaque para Leandro Trossard, o médio esquerdo do Arsenal, que apontou um golo. Também teve um remate ao poste antes desse tento ainda único desta partida. Vamos continuar a acompanhar nestes dois jogos que vão definir o desfecho final deste grupo G. Apenas dar novamente conta dessas, passa a redundância, contas. É o Egito quem lidera o grupo, mas em, neste caso, empate pontual com a Bélgica. Por isso, está tudo em aberto para esta segunda parte.
0: Está tudo em aberto. O jornalista João Lourenço com o ponto da situação no grupo G até ao momento. Na atualidade internacional, Teherão prometeu e cumpriu. A guarda revolucionária iraniana diz que as forças navais do país atacaram vários pontos onde o exército dos Estados Unidos estava posicionado. Os iranianos prometem ainda uma resposta mais contundente caso Washington volte a atacar. Esta noite, os Estados Unidos lançaram uma nova vaga de ataques contra o Irão em resposta à violação do acordo de cessar-fogo. Num comunicado emitido pelo Comando Central dos Estados Unidos, as forças norte-americanas dizem ter atacado armazéns de mísseis e drones iranianos para responder a uma agressão injustificada por parte dos iranianos. Os novos ataques surgem na sequência de um ataque a um cargueiro no estreito de Hormuz. Estes são os primeiros ataques registados entre os dois países desde o memorando de entendimento celebrado entre Washington e Teherão. O escalar das tensões entre os dois Estados acontece também numa altura em que o Líbano e Israel assinaram um acordo trilateral com Washington. O documento prevê a retirada parcial das forças de defesa de Israel do sul do Líbano. O secretário de Estado norte-americano, Marco Rubio, classifica o acordo como o início do início. Já Benjamin Netanyahu encara este entendimento como um golpe para o Irão, isto porque, segundo o primeiro-ministro israelita, Israel permanece na zona de segurança enquanto o Hezbollah não se desarmar. Já chegaram à Venezuela as equipas de resgate de El Salvador, México, República Dominicana, Suíça, Equador, Espanha, Chile, Colômbia e Estados Unidos. A informação que foi confirmada pela presidente interina da Venezuela, Delcy Rodríguez, que adiantou ainda que as equipas de resgate da Alemanha, Países Baixos e Itália estão a caminho para se juntarem às operações de busca e salvamento. Portugal tem dois aviões a caminho da Venezuela. Partiram hoje de Beja com ajuda humanitária e equipas de resgate para apoiar as operações no país. Isto numa altura em que a terra voltou a tremer na Venezuela. Um novo sismo de magnitude 4,9 foi sentido no país. O epicentro foi a cerca de 80 quilómetros de Caracas, na região de Aragua, a uma profundidade de 35 quilómetros. A agência Reuters avança que o abalo também foi sentido na capital, Caracas. O novo sismo acontece depois dos dois abalos de magnitudes superiores a 7 que abalaram o país na quarta à noite. Desde então, foram foram registadas várias réplicas e continua a subir o número de mortes na sequência dos sismos de quarta-feira. São já 920 as vítimas mortais confirmadas, ainda a registar mais de 3.300 feridos. Já os desaparecidos são mais de 50 mil. Entre as vítimas mortais, há a lamentar 28 portugueses e lusodescendentes. Notícia de fecho neste jornal das 5 da manhã. A informação é atualizada às 5:30.
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Muito boa noite. A caminho das 5 da manhã, vamos aos títulos em destaque esta hora. No Mundial, Portugal já está nos 16 avos. A equipa das esquinas defronta na próxima madrugada a Colômbia, a saber que já está na próxima fase. No Médio Oriente, o Irão atacou vários pontos onde os Estados Unidos estavam posicionados. É a resposta de Teherão aos novos ataques norte-americanos e a terra voltou a tremer na Venezuela.

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0: Muito bom dia, eu sou o Hugo Fortunato de Oliveira, são 5h30 da manhã, vamos ao essencial da informação. Começamos pelo Mundial, sem ainda ter entrado em campo, Portugal já está nos 16avos da competição. A equipa das esquinas beneficia dos resultados do Grupo H e confirma a passagem à próxima fase, independentemente do desfecho da partida contra a Colômbia. A esta hora ainda se decide o Grupo G, o Egito defronta o Irão, a Bélgica joga com a Nova Zelândia. A acompanhar estas duas partidas está o jornalista João Lourenço. João Lourenço, o primeiro lugar deste grupo já está entregue?
1: Se não está entregue, acabou de virar a tendência. Isto porque, como referimos às 5 da manhã, este primeiro posto do Grupo G ficaria ou poderia ficar decidido principalmente pela diferença de golos marcados e golos sofridos entre a Bélgica e o Egito. Pois bem, a Bélgica fez mais 2 golos e neste momento está em vantagem. O segundo golo da Bélgica, o primeiro desta segunda parte, veio pelos pés do mesmo suspeito do primeiro tempo, Leandro Trossard. Já o terceiro golo da formação dos Diabos veio através de um dos jogadores mais lendários desta Bélgica, Kevin De Bruyne, o médio do Nápoles, que pode ter bem sentenciado pelo menos a partida. Vamos estar também a olhar para esse jogo entre Egito e o Irão. Neste momento, minuto 67, Egito 1, Irão também 1. Já a equipa, neste caso a equipa da Bélgica e também a equipa do Egito, assim é que é, estão em pausa de hidratação. Vamos continuar a acompanhar esta partida.
0: Com essa nota de Bélgica na frente, ainda antes ficou fechado o Grupo H. Espanha segue para os 16avos em primeiro, o improvável Cabo Verde em segundo, um resultado histórico. Para trás ficam Uruguai e Arábia Saudita. No Médio Oriente, Teherão prometeu e cumpriu. A guarda revolucionária iraniana diz que as forças navais do país atacaram vários pontos onde o exército dos Estados Unidos estava posicionado. Os iranianos prometem uma resposta mais contundente caso Washington volte a atacar. Esta noite, os Estados Unidos atacaram alvos iranianos no Estreito de Hormuz. Donald Trump diz que os novos ataques foram em retaliação ao ataque atribuído ao Irã contra um navio comercial no Estreito de Hormuz, ao largo de Oman. Isto num dia em que o Líbano e Israel assinaram um acordo trilateral com os Estados Unidos. O documento prevê a retirada parcial das forças de defesa de Israel do sul do Líbano. Já estão na Venezuela as equipas de resgate de El Salvador, México, República Dominicana, Suíça, Equador, Espanha, Chile, Colômbia e Estados Unidos. A informação foi avançada pela presidente interina da Venezuela, Delcy Rodríguez, que adianta ainda que as equipas de resgate da Alemanha, Países Baixos e Itália estão a caminho para se juntarem às operações de busca e salvamento. Portugal tem também 2 aviões a caminho do país com ajuda humanitária e equipas de resgate. Isto numa altura em que a terra voltou a tremer na Venezuela. Um novo sismo de magnitude 4,9 foi sentido no país. O epicentro foi a cerca de 80 km de Caracas, na região de Aragua, a uma profundidade de 35 km. E continuam também a subir o número de vítimas mortais na sequência dos 2 sismos de quarta-feira. São já 920 as mortes confirmadas. Notícia de fecho desta síntese das 5h30 da manhã. A informação é atualizada à hora certa.

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0: Minuto 90 na Rádio Observador. Eu sou o Fortunato de Oliveira. Comigo está o jornalista João Lourenço, que esteve bem atento a estas duas partidas do grupo G. Estamos a acompanhar os minutos finais destes dois jogos. Em campo estão o Egito contra o Irão e a Nova Zelândia frente à Bélgica. Muito boa noite, muito bom dia, João, assim é que é. Vamos a isso.
1: E vamos falar novamente, Hugo, de um tema que marcou a síntese das 5h30 e que, como já tínhamos referido aos nossos ouvintes, que certamente será fator de grande decisão neste grupo G. Golos. Porquê? Muito simples. Se a Bélgica, com uma vantagem mínima de uma bola a zero, não conseguia chegar ao primeiro lugar, teve que marcar mais dois. Ou seja, no desempate, pela diferença de golos, a diferença entre, neste caso, golos marcados e golos sofridos da seleção belga, em comparação com o mesmo critério, neste caso afeto à seleção do Egito, a seleção da Bélgica, com esses três golos, conseguia ficar em primeiro. Entretanto, ao minuto 84, Elijah Just, o neozelandês, jovem neozelandês do Brighton, fez um golo e fez com que os alarmes do banco de Rudi Garcia voltassem a tocar para garantir precisamente esse primeiro lugar do grupo. Ora, não foi preciso esperar muito. Romelu Lukaku, ao minuto 86, voltou, neste caso, a abanar as redes da baliza da Nova Zelândia. Resultado, neste momento, 4-1 em Vancouver. Com este desfecho, quer desta partida da Bélgica, quer do jogo do Egito frente ao Irão, que neste momento já leva 89 minutos, empatado uma bola, uma partida que se pode dizer que ficou praticamente definida, ou pelo menos até agora definida, nos primeiros 15 minutos, isto porque Mohamed Saber marcou logo ao minuto 5, uma grande jogada de insistência do lado egípcio, e poucos minutos depois o Irão esteve com tudo para igualar a partida através de um pontapé de penalti de, neste caso, Taremi, o antigo avançado do Rio Ave e também do Futebol Clube do Porto. O guarda-redes do Egito conseguiu acertar um lado, mas nada pôde fazer depois de uma grande jogada de insistência de Ramin Rezaein, um golo que surge numa jogada que teve três remates e só mesmo ao terceiro, lá diz o povo, à terceira vez que conseguiu então marcar. Há agora um novo ataque para a Bélgica. Seguimos aqui com o Romelu Lukaku tentar almejar a baliza da equipa da Nova Zelândia. Jogada mais ou menos construída dentro da pequena área. Sai o remate e é uma grande defesa. É uma grande defesa por parte do guarda-redes da Nova Zelândia, numa altura em que Hugo, o árbitro da partida, Adam Mohamed, o árbitro da Jordânia, de 39 anos, deu como tempo adicional 4 minutos. Estamos a cerca de 2 do final desta partida em Vancouver. Há ainda pontapé de canto favorável à formação orientada por Rudi Garcia. Rudi Garcia, que, como bem sabemos, sucedeu a Roberto Martínez

0: ataque de Frankfurt, que faz um remate bem junto à entrada da área, mas totalmente desenquadrado com aquilo que são os tamanhos aceitáveis para uma baliza de futebol 11. Agora, muita gente pode pensar que é rugby. Foi um remate, certamente, para deixar um adepto nas bancadas de Vancouver feliz, porque certamente vai levar a bola do encontro para mais tarde recordar. Estou a dar foco a esta partida da Bélgica, porque neste momento é mesmo a seleção de Rudi Garcia quem lidera o grupo, para além da partida, lidera este grupo G, um grupo que esteve bastante fechado em termos de definições, Hugo, até às últimas, por isso mesmo terem que utilizar o critério da diferença de golos. Isto porquê? Porque a Bélgica não entrou da melhor maneira neste campeonato do grupo e agora é gol da Bélgica! Gol da Bélgica, faz o número e também é gol do Irão! É gol do... Bem, isto hoje quiseram marcar todos nos minutos de desconto. É gol da Bélgica, é gol do Irão. Eu vou tentar entender quem é que marcou de cada equipa. Estava a consultar aqui novamente a tabela de resultados desta fase de grupos. Ora, posso já dizer-me, Hugo, que o autor do golo da equipa da Bélgica foi o número 22, e estou aqui à procura na ficha de jogo para quem foi, exatamente, foi Alexis Selemakers, ele que até deu entrada, ou neste caso saiu para dar lugar a Leandro Trossard, ele que em princípio será a pérola desta partida entre a Bélgica e a Nova Zelândia, mas agora dar foco novamente a essa partida entre o Irão e o Egito, não só porque assim faz com que a Bélgica fique mesmo assegurada, numa altura em que termina a partida da Bélgica, mas a Bélgica então que viu como este golo, não só essa confirmação do primeiro lugar, mas acima de tudo, há aqui imagens que certamente vão correr nos próximos dias. O Irão faz uma festa enorme.
1: Uma grande festa, uma grande celebração desse golo.
0: E que, não sei se ainda está, poderá ir a vídeo-arbitragem, ainda se estuda, ou neste caso ainda se vai ver se há algum tipo de irregularidade no lance. Relembrar aos nossos ouvintes que estão cumpridos cerca de 4 minutos deste tempo adicional entre o Egito e o Irão. Vamos ter que aguardar por esse resultado final depois do noticiário das 6.
1: Esse resultado final está garantido já para depois do Jornal das 6 e também a crónica do João Lourenço. Por agora já seguirá a notícias.

Muito bom dia, são quase 6 da manhã. Vamos aos títulos em destaque a esta hora. No Mundial, Portugal já está nos 16avos. A equipa das esquinas defronta na próxima madrugada a Colômbia, a saber que já está na próxima fase. No Médio Oriente, o Irão atacou vários pontos onde os Estados Unidos estavam posicionados. É a resposta de Teherão aos novos ataques norte-americanos. E a terra voltou a tremer na Venezuela. Foi registado um novo sismo de 4,9.

0: 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São 6 horas. 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
1: Começamos este jornal com o Mundial. Sem ainda ter entrado em campo, Portugal já está nos 16avos da competição. A equipa das esquinas beneficia dos resultados do Grupo H e assegura a qualificação independentemente do resultado do jogo frente à

0: Colômbia. A seleção nacional chega assim a esta partida com um novo fôlego. Ainda assim, independentemente das contas do grupo, o objetivo passa por terminar a fase de grupos da melhor forma possível. Na antevisão ao encontro, aliás, Diogo Costa admitiu que ainda não sabe de que forma a Colômbia vai abordar a partida. Ainda assim, o guarda-redes garante que Portugal está preparado para se adaptar a qualquer cenário e a responder às dificuldades que o jogo possa apresentar.
1: Sim, talvez não será uma seleção que irá jogar então um bloco baixo, talvez... Ou vai. Eu acho que, tal como nós temos respeito por eles, também têm o nosso respeito e devemos estar à altura para o que for necessário, adaptar-nos mais rapidamente para levar o que é o mais importante, que é a vitória.
0: As expectativas de Diogo Costa, o jogo frente à seleção da Colômbia, marca a estreia de Portugal em partidas do Campeonato do Mundo com recintos abertos. A equipa colombiana já está habituada a este tipo de clima, mas Ruben Neves garante que Portugal não vai sofrer com as altas temperaturas de Miami.
2: Temos muitos jogadores também, o meu caso, por exemplo, que jogo na Arábia Saudita, também já estou muito habituado a isso. Portanto, acho que não vai haver essa vantagem da parte da Colômbia. Nós trabalhamos imenso para conseguirmos igualar essa vantagem. Sabemos que temos as nossas qualidades e vamos lutar para ganhar o jogo e esperar que isso não afete nem a nós nem a Colômbia, porque queremos um grande jogo de futebol.
0: O calor não vai ser um problema para a seleção, diz Ruben Neves. Portugal realizou esta sexta-feira o último treino de preparação para o jogo frente à Colômbia. Ainda antes do início dos trabalhos, a equipa das esquinas cumpriu um minuto de silêncio em memória das vítimas dos sismos na Venezuela. Na antecâmara do Portugal-Colômbia, a Rádio Observador foi conhecer um grupo de folclore colombiano cujos fundadores, Maria Miguel Marques, vieram para Portugal por causa de uma necessidade do SNS.
3: Há 15 anos, o Ministério da Saúde português contratou 42 médicos colombianos para preencher as falhas nos centros de saúde de Lisboa e do Algarve. 6 anos depois, surge entre alguns desses médicos e amigos colombianos estabilizados no país o grupo Folclore Colômbia. Até hoje, todas as semanas, o grupo de folclore reúne imigrantes colombianos para divulgar uma Colômbia alegre em Lisboa, mas também para criar uma comunidade. É o que nos conta o diretor do grupo, Carlos Pérez.
4: O principal objetivo nosso é divulgar a cultura colombiana, mostrar uma Colômbia alegre, mas o segundo objetivo do grupo é criar uma comunidade de colombianos. Também aqui encontram soluções às diversas necessidades que implica a migração, como encontrar um trabalho, onde arranjar um local para viver. Está tudo relacionado com o entorno de amizade.
3: Paula Garçom, uma jovem imigrante, membro da Folclore Colômbia, explica que este grupo se destaca por estar bem integrado em Portugal.
5: Nós tivemos um festival há 2 meses e foi em Santarém. Também foi um festival internacional. Nós vamos obviamente representar um país e também estão outros países, mas eles vêm mesmo do país de origem. Nós somos quase um dos únicos países que somos estrangeiros, mas moramos mesmo no próprio país. Eu acho que as pessoas gostam imenso disso.
3: E no jogo contra Portugal, o irmão de Paula, Santiago Garçom, que integra também o grupo Folclore Colômbia, está decidido que é a Colômbia a equipa que vai apoiar.
6: Estou 100% por Colômbia, e muito amor e muita esperança. Ainda eu estou agradecido por estar cá, mas é o meu país de nascença e sempre vou estar agradecido por eles.
3: O grupo Folclore Colômbia vai estar presente no Terreiro do Paço para ver o jogo entre a Colômbia e Portugal.
0: Um trabalho da jornalista Maria Miguel Marques, que foi conhecer o Folclore Colômbia, que já tem presença garantida no Terreiro do Paço para esse Portugal-Colômbia, que se joga na próxima madrugada. Na atualidade internacional, Teherão prometeu e cumpriu. A Guarda Revolucionária iraniana diz que as forças navais do país atacaram vários pontos onde o exército dos Estados Unidos estava posicionado. Os iranianos prometem ainda uma resposta mais contundente caso Washington volte a atacar. Esta noite, os Estados Unidos lançaram uma nova vaga de ataques contra o Irão em resposta à violação do cessar-fogo. Num comunicado emitido pelo Comando Central dos Estados Unidos, as forças norte-americanas dizem ter atacado armazéns de mísseis e drones iranianos para responder a uma agressão injustificada por parte dos iranianos. Os novos ataques surgem na sequência de um ataque a um cargueiro no Estreito de Hormuz. Estes são os primeiros ataques registados entre os dois países desde o memorando de entendimento celebrado entre Washington e Teherão. O escalar das tensões entre os dois Estados acontece numa altura em que o Líbano e Israel assinaram um acordo trilateral com Washington. O documento prevê a retirada parcial das forças de defesa de Israel do sul do Líbano. O secretário de Estado norte-americano, Marco Rubio, classifica o acordo como o início do início. Já Benjamin Netanyahu encara este entendimento como um golpe para o Irão. Isto porque, segundo o primeiro-ministro israelita, Israel permanece na zona de segurança enquanto o Hezbollah não se desarmar. Já chegaram à Venezuela as equipas de resgate de El Salvador, México, República Dominicana, Suíça, Equador, Espanha, Chile, Colômbia e Estados Unidos. A informação foi confirmada pela presidente interina da Venezuela, Delcy Rodríguez, que adiantou ainda que as equipas de resgate da Alemanha, Países Baixos e Itália estão a caminho para se juntarem às operações de busca e salvamento. Portugal tem a caminho da Venezuela dois aviões. Partiram ontem de Beja com ajuda humanitária e equipas de resgate para apoiar as operações no país. Isto numa altura em que a terra voltou a tremer na Venezuela. Um novo sismo de magnitude 4,9 foi registado no país. O epicentro foi a cerca de 80 quilómetros de Caracas, na região de Aragua, a uma profundidade de 35 quilómetros. A agência Reuters avança que o abalo também foi sentido na capital do país, Caracas. O novo sismo acontece depois desses dois grandes abalos de magnitudes superiores a 7 que abalaram o país na quarta-feira à noite. Desde então foram registadas várias réplicas. No outro dia, o presidente da Assembleia Nacional do país falava em quase 140 réplicas desde os primeiros abalos. E continua a subir o número de mortos na sequência dos sismos de quarta à noite na Venezuela. São já mais 929 as vítimas mortais confirmadas, ainda a registar mais de 3.300 feridos. Já os desaparecidos são mais de 50 mil. Entre as vítimas mortais há 28 portugueses e lusodescendentes. O secretário-geral do PS exige uma resposta mais forte dos mecanismos de proteção civil europeus e portugueses face à situação na Venezuela. José Luís Carneiro considera os apoios dados insuficientes e apela ao primeiro-ministro Luís Montenegro para liderar os esforços.
7: Eu queria, como líder do Partido Socialista Português, interpelar as consciências dos líderes europeus, particularmente de quem tem a responsabilidade de proteção civil no quadro da União Europeia, para que procurem mobilizar uma resposta coordenada do mecanismo europeu de proteção civil. E queria aqui, em Portugal, apelar ao primeiro-ministro para que ele próprio lidere esta operação, para que ele próprio coordene esta operação.
0: Nesta entrevista à SIC Notícias, José Luís Carneiro falou também de temas da política nacional, mais concretamente sobre as posições defendidas pela Ministra do Trabalho, que continua a insistir na necessidade da reforma laboral. O líder socialista fala de uma provocação em várias frentes por parte de Maria do Rosário Palma Ramalho.
7: Vi nas declarações da Ministra do Trabalho uma provocação. Não apenas aos responsáveis políticos máximos, entre os quais os próprios responsáveis máximos da AD, porque foram declarações ao arrepio e ao contrário daquilo que tinha sido afirmado pelo próprio líder parlamentar e daquilo que foi dito pelo próprio primeiro-ministro. Eu vi essas declarações como uma provocação aos parceiros sociais, como uma provocação àqueles que votaram contra na Assembleia da República e uma provocação aos trabalhadores.
0: Uma provocação frente àqueles que votaram contra na Assembleia da República a esse pacote laboral, mas também contra os sindicatos. José Luís Carneiro, à SIC Notícias. Esta é a notícia de fecho deste Jornal das 6 da manhã.

0: Minuto 90 na Rádio Observador, agora com espaço para a crónica. Olhamos primeiro para esse jogo entre o Egito contra o Irão. João Lourenço.
1: E vamos certamente olhar para uma partida que estávamos aqui a terminar de ver e de assistir esses minutos finais frenéticos. E por isso é certamente um desfecho que nenhuma das equipas, neste caso, previa, pelo menos os momentos de tensão finais. Tensão, num bom motivo, o futebol provoca este tipo de emoções e é certamente, vou trocar aqui a ordem, Hugo, não sei se me permites.
0: Ok, claro, vou começar
1: com a mentira.
0: A mentira deste jogo.
1: Vou começar com a mentira, neste caso a mentira que era previsto, ou seja, não era um jogo que era de cartaz, mas foi e vai fazer cartaz, pelas emoções que trouxe, pela forma como foi jogada, pela forma como foi decidida, acima de tudo, e dar conta que o Egito fica em segundo, é certo, podia ter ficado em primeiro, podia ter ficado em terceiro, esteve durante ali 5, 6 minutos em diferentes posições na tabela classificativa. O Irão esteve eliminado, esteve na frente em segundo lugar, e neste momento está em terceiro, mas ainda não está eliminado totalmente. É um Mundial a funcionar.
0: Ainda
1: e para quem, quem dizia que este jogo era às 5 da manhã, terminava às 6 da manhã, começava às 4 da manhã, é difícil, não é uma equipa que tenha jogadores no grande futebol europeu. Às vezes são estas partidas que dão corda a isto, dão emoção a este ópio que todos nós gostamos, que se chama futebol, e dar os parabéns aos dois emblemas. E agora sim podemos retomar a ordem normal da crónica.
0: É o futebol a surpreender. Há bocado nos jogos anteriores que acompanhámos falaste de uma falta de golos, agora houve bastantes. Quero saber quem é a tua pérola.
1: Eu vou atribuir ao homem que marcou o gol do Irão, não pelo gol em si, o Ramin Rezaian. Acima de tudo, quase como um balanço já premeditado, porque ainda agora referi que o Irão ainda não está eliminado, mas Ramin Rezaian chega a este campeonato do mundo com 36 anos. A equipa do Irão chega a este campeonato do mundo a pensar em tudo menos em jogar futebol, diga-se de passagem, porque é inevitável falar deste tema, porque... Uhum. Eu volto a referir uma frase que eu disse quando foi a partida entre o Irão e a Nova Zelândia da primeira jornada. Estava aqui a fazer o minuto 90 e o Manuel Conceição Carvalho, que está aqui em estúdio connosco, também fez a crónica dessa partida. E na altura eu lembrei-me de uma frase de um técnico italiano que agora está-me a falhar a memória, mas a frase não está. E a frase era: o futebol é a coisa mais importante das coisas menos importantes.
0: Uhum.
1: E eu volto, acima de tudo, a frisar esta frase, porque, mais uma vez, a seleção do Irão, a equipa do Irão, as famílias dos jogadores do Irão deviam estar a pensar em tudo menos a ver 22 indivíduos no outro lado do Atlântico, que por acaso é de um país com quem eles não se dão assim às mil maravilhas, mas estão a fazer uma coisa que é algo lúdico, não é? Que é algo que é um passatempo. É? E de repente esse passatempo durante hora e meia torna-se numa, não direi prioridade nacional, mas algo de grande foco em termos do Irão. Traz muita gente ao estádio, neste caso ao estádio de Seattle. Tem uma grande partida frente ao Egito. Tiveram nesta flutuação de posições nos últimos 10 minutos, tanto o Irão como o Egito. E tiveram sempre neste estamos dentro, estamos fora, muito por causa do Ramin Rezaian. Ele marcou um grande golo na primeira jornada, faz uma grande assistência também na altura. Hoje é ele quem faz também o golo do empate numa jogada de insistência. Damos a pérola pelo jogo de hoje, pela fase de grupos em si, e acima de tudo por uma atitude de não se render perante tudo o que está à volta, e que certamente é mais importante do que futebol, mas a que está ele.
0: Vamos agora ao Joker. Quem VAR. Surpreendeu?
1: Vídeo arbitragem. Porquê? Isto certamente, vamos tentar esmiuçar isto para quem não viu a partida. Como referimos há pouco, as flutuações dentro da tabela classificativa decorreram e decorreram e muito. Porque o Egito literalmente esteve fora do Campeonato do Mundo, depois esteve dentro, depois esteve no primeiro posto, começou esta jornada mesmo nesse lugar cimeiro do Grupo G. E apenas se salvou graças agora está-me a faltar o nome, mas mais ou menos é o sistema automático de fora de jogo. O que é que isto significa? E certamente o nosso áudio árbitro Pedro Henriques deve esmiuçar esta tecnologia de uma melhor forma do que eu. É basicamente ter o árbitro principal da partida, neste caso o senhor Simon Marciniak, inclusive este árbitro polaco de 45 anos apitou a última final de campeonato do mundo, mas hoje este árbitro polaco teve o auxílio de uma tecnologia que está à beira de uma palma, neste caso do pulso, vai para o relógio. Basicamente, o sistema de vídeo-arbitragem automático ou semi-automático consegue traçar as linhas de uma forma muito rápida, muito eficaz, e que permite não só que o jogo continue a fluir, mas acima de tudo, que permaneça a verdade esportiva. Ora, as imagens dadas pela FIFA detalhavam que o pé do jogador do Irão estava meio cortado, ou seja, estava meio separado na linha do fora de jogo. São detalhes que importam, Hugo, são detalhes que numa fase tão avançada da competição certamente importam, são importantes, são decisivos para uma passagem em segundo ou em terceiro. E dar destaque ao VAR porque trouxe esta, acho que já sabemos sempre esta linga-linga do VAR, que trouxe verdade esportiva, mas eu na minha opinião não me canso de dizer isso, porque genuinamente acho que o VAR trouxe essa clareza, essa limpeza ao futebol mundial, independentemente dos seus defeitos, porque os tem e há que ser corrigido, mas há que elogiar quando atua bem. Este foi um dos casos.
0: E agora fechamos esta primeira crónica com a tua sentença.
1: Não sabendo quem será o adversário do Irão, até porque ainda não estão as contas do terceiro lugar fechadas, dar conta do Austrália-Egipto. E o Egipto, voltamos à mesma, flutuações nas últimas 5-10 minutos desta partida, vê-se encontrar nos 16 avos de final um adversário que certamente está à distância. E o Egipto, apesar de ter passado aqui grandes calafrios frente à seleção do Irão, tem nas suas fileiras jogadores de alto calibre. O Salah à cabeça, Omar Marmoush, ele teve um pouco apagado nesta temporada no Manchester City. Há quem diga que esteja à procura de um novo emblema, de um novo desafio, no entanto mantém-se nos quadros dos Citizens, e certamente trouxe outra magia, outro fulgor, outro pulmão para esta partida. Entrou por volta ali do minuto 60-62. Tem figuras destas de proa que podem levar a equipa do Egito para outra fase desta prova, e por exemplo contra uma equipa da Austrália, creio que será certamente um adversário à distância deste Egito. Quanto ao Irão, aguardemos, mas seria giro, não sei se a palavra é mais bonita de dizer, mas seria interessante ver o Irão novamente a continuar mais um bocadinho na prova.
0: Um futuro que ainda não é totalmente desvendado.
1: Sim.
0: João Lourenço aqui com a crónica deste Egito contra o Irão. Já a seguir fazemos a crónica do Nova Zelândia frente à Bélgica.
1: Até já.
0: E estamos de volta para essa crónica do Nova Zelândia frente à Bélgica. Comigo está o João Lourenço. Começamos então por essa pérola.
1: Uma pérola que se destacou como um joker durante toda a temporada ao serviço do Arsenal, ao serviço dos vice-campeões da Europa e ao serviço dos, neste caso, grandes campeões da prova da Liga Britânica. Estou a falar de Leandro Trossard. Ele que é uma espécie de, vou dizer, super joker, porque muitas vezes arranca a partir do banco, neste caso do Arsenal, mas que esta noite em Vancouver arranca logo a titular, com a camisola 10, o sucessor de Eden Hazard na seleção belga, e faz uma exibição muito lutadora, acho que é a melhor forma de a descrever, muito assertiva, com dois golos, com um deles de belo efeito, ganha um penalti, inclusive, que depois a videoarbitragem, novamente a videoarbitragem, veio a reverter, e bem, diga-se. No entanto, acho que Leandro Trossard pode ganhar aqui um grande papel de destaque na seleção belga. Não tem os nomes de antigamente. Falei agora do Hazard. Podemos falar de um Kevin De Bruyne, que hoje também faz uma grande partida, mas já tem a sua idade. Falamos de um Lukaku, que hoje também faz um gol. Mas, mais uma vez, é uma seleção que a idade do seu, vamos dizer, utilizar aqui uma expressão muito, muito desporto, do seu prime, a sua melhor forma, certamente já não estará nos dias de hoje. Leandro Trossard, que, por exemplo, nesta temporada, ao serviço do Arsenal, e contando, por exemplo, só com a Premier League, teve 6 golos e 6 assistências. Na época 24-25 teve 8 golos e 7 assistências, ou seja, é um jogador que, partindo do branco, traz essa confiança, essa fiabilidade que qualquer treinador, creio eu, gostaria de ter. Rudi Garcia apostou em Leandro Trossard para titular e teve proveito.
0: Já ouvimos a pérola, agora quer saber o Joker.
1: King Kev é uma expressão usada pelos adeptos do Manchester City. Kevin De Bruyne é, para mim, e salvo melhor opinião, o melhor, ou mesmo um dos melhores jogadores da última década da Premier League. Mais influente, mais clutch, é uma expressão agora, mas lá estou eu com os estrangeirismos, peço desculpa, mais decisivo, mais eficaz. Auxiliado, certamente, por um dos melhores treinadores de todos os tempos, auxiliado também por uma das melhores equipas de todos os tempos, no que toca, neste caso, à Premier League. Kevin De Bruyne, que se transferiu para o Nápoles, mas que certamente não vai perder os traços de grande jogador, de enorme atleta que é. Kevin De Bruyne, inclusive há aqui páginas de futebol que até o dão com melhor pontuação que o Trossard. Ele começa a titular, sai ao minuto 72 e dão acima de tudo como homem do jogo. Eu não dou, dou ao Trossard acima de tudo por eficácia, mas o Kevin De Bruyne tem uma eficácia de passe enorme, é um grande jogador, é um jogador de extrema qualidade, de uma perícia, de uma eficácia, de uma visão de jogo que é de admirar. Dir-te-ei o que quem tem Kevin De Bruyne, apesar da idade, e neste momento o atleta belga já tem 34 anos, mas dir-te-ei com toda a franqueza, quem tem Kevin De Bruyne na equipa está sujeito a ficar mais perto da vitória.
0: E esse terá sido um jogador que digo eu, colaborou para o fechar desta sentença, ou não? Não sei qual é que é a tua sentença para esta partida.
1: As minhas sentenças agora é sempre muito olhar para os 16 avos de final, certo? É inevitável. Mas o Kevin De Bruyne certamente ajudou a Bélgica a traçar um caminho que, como referíamos ao início da jornada, estava no segundo lugar. Iria enfrentar, por exemplo, a Austrália, não seria um adversário totalmente desfavorável à equipa de Rudi Garcia. Mas agora fica a aguardar por esse desfecho dos terceiros melhores classificados. E depois, para se ter aqui uma noção, a Bélgica, depois de possivelmente ultrapassar esse desafio dos 16 avos de final, a primeira vez que há este 16 avos de final, tem encontro nos oitavos de final ou com os Estados Unidos ou com a Bósnia. De repente está aqui uma janela muito, muito interessante para a Bélgica subir muitos patamares e, quem sabe, chegar, direi eu, mas meias finais, vá. Logo se vê.
0: E para fechar, a mentira.
1: Falta de alguma competitividade da Nova Zelândia, a equipa da Oceania teve bons índices desportivos e competitivos na primeira partida frente ao Irão. Recordar que até foi um dos jogos, direi eu, mais interessantes que assisti deste campeonato do mundo, um empate a 2 frente à seleção iraniana. Não me apareceu grandes sinais de competitividade, não sei se há algum cansaço, de alguma desconcentração por parte da equipa da Nova Zelândia. Tem na sua figura principal Chris Wood, mas hoje quem marcou até foi o Elijah Just, que também fez um bom jogo nessa primeira partida frente à seleção do Irão. Um gol que surgiu tarde, apenas surgiu ao minuto 84. Fica de fora, fica eliminado deste campeonato do mundo. Muita coisa para melhorar nos próximos anos para esta equipa.
0: Está feita a crónica deste Nova Zelândia-Bélgica. Foi da autoria do sempre atento João Lourenço.

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5: Muito bom dia, eu sou o Fortunato e Oliveira. São 6h30 da manhã, vamos ao essencial da informação. Começamos pelo Mundial. Sem ainda ter entrado em campo, Portugal já está nos 16avos da competição. A equipa das esquinas beneficia dos resultados do Grupo H e confirma a passagem à próxima fase, independentemente do desfecho da partida contra a Colômbia. E nas últimas horas ficou também decidido o futuro do Grupo G. A Bélgica segue em primeiro, o Egito em segundo. O Irão permanece na dúvida, já a Nova Zelândia está eliminada. Ainda antes disso, ficou fechado o Grupo H. Espanha segue para os 16avos em primeiro, o improvável Cabo Verde em segundo. Para trás ficam o Uruguai e a Arábia Saudita. No Médio Oriente, Teherão prometeu e cumpriu. A Guarda Revolucionária Iraniana diz que as forças navais do país atacaram vários pontos onde o exército dos Estados Unidos estava posicionado. Os iranianos prometem ainda uma resposta mais contundente caso Washington volte a atacar. Na passada noite, os Estados Unidos atacaram alvos iranianos no Estreito de Hormuz. Donald Trump diz que os novos ataques foram de retaliação ao ataque atribuído ao Irão contra um navio comercial no Estreito de Hormuz, ao largo de Oman. Isto num dia em que o Líbano e Israel assinaram um acordo trilateral com os Estados Unidos. O documento prevê retirada parcial das forças de defesa de Israel do sul do Líbano. Já estou na Venezuela. As equipas de resgate de El Salvador, México, República Dominicana, Suíça, Equador, Espanha, Chile, Colômbia e Estados Unidos. A informação foi confirmada pela presidente iraniana interina da Venezuela, Delcy Rodrigues, que adiantou ainda que as equipas de resgate da Alemanha, Países Baixos e Itália estão a caminho para se juntarem às operações de busca e salvamento. Portugal tem também dois aviões a caminho do país com ajuda humanitária e equipas de resgate. Isto numa altura em que a terra voltou a tremer na Venezuela. Um novo sismo de magnitude 4,9 foi sentido no país. O epicentro foi a cerca de 80 km de Caracas, na região de Aragua, a uma profundidade de 35 km. A agência Reuters avança que o abalo foi também sentido na capital do país, Caracas. E continuam a subir o número de vítimas mortais na sequência dos dois sismos de quarta-feira à noite. São já 920 as mortes confirmadas. Entre as vítimas mortais estão 28 portugueses e luso-descendentes. Já os feridos são mais de 3.300. Há ainda mais de 50 mil desaparecidos. Notícia de fecho nesta síntese das 6h30 da manhã. A informação é atualizada à hora certa.

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12: Bom dia, eu sou o Vasco Malnado Correia, vamos conhecer os títulos que estão em destaque a esta hora e nem foi preciso entrar em campo, Portugal já está apurado para os 16avos do Campeonato do Mundo, independentemente do resultado desta madrugada frente à Colômbia, isto tudo por causa da conjugação de resultados da última noite. O Governo admite enviar um terceiro avião de ajuda para as vítimas do terremoto na Venezuela.

0: 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São 7 horas. 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
1: Bom dia. No dia em que Portugal joga pela primeira vez, ou pelo primeiro lugar no grupo K do Campeonato do Mundo, a seleção das esquinas já sabe que está apurada para os 16avos do torneio, tudo por culpa da conjugação de resultados desta madrugada no Mundial, que significa que todas as equipas já com 4 pontos, como é o caso de Portugal, já têm lugar garantido no mata-mata, isto independentemente do resultado do jogo da próxima madrugada frente à Colômbia. De qualquer forma, o objetivo não muda. Portugal quer acabar a fase de grupos com uma vitória. Na antevisão à partida, Roberto Martínez alertou para o ambiente mais hostil em que o jogo vai decorrer em Miami, cidade com uma grande presença de adeptos colombianos.
2: No Mundial é muito importante e nós controlamos as emoções muito bem. Amanhã precisamos de fazer isso. Provavelmente o primeiro jogo neste Mundial que jogamos fora de casa. Aqui em Miami, os adeptos há um número muito, muito elevado de

0: de torcer por pela Colômbia, então também é um bom desafio para nós.
1: O técnico espanhol que dirige a seleção portuguesa desvaloriza também os treinos adiados por causa dos alertas para as tempestades.
0: Os jogadores estão preparados para o aspecto físico e o desafio de jogar na relva, que é uma relva diferente da relva que nós jogamos em Europa, e tudo aquilo que preparamos foi preparado desde o primeiro dia que chegamos aos Estados Unidos. Então, é o contrário. Se há um jogo que tivemos tempo para preparar, foi este.
1: Preparação feita, é o que diz Roberto Martínez. Portugal realizou ontem o último treino de preparação para o jogo frente à Colômbia, que se realiza à meia-noite e meia e que vai ter relato e emissão especial aqui na Rádio Observador. E na antecâmara deste Portugal-Colômbia, a Rádio Observador foi conhecer um grupo de folclore colombiano aqui em Portugal. Maria Miguel Marques, os fundadores vieram para o nosso país por causa de uma necessidade do Serviço Nacional de Saúde.
2: Há 15 anos, o Ministério da Saúde português contratou 42 médicos colombianos para preencher as falhas nos centros de saúde de Lisboa e do Algarve. 6 anos depois, surge entre alguns desses médicos e amigos colombianos estabilizados no país o grupo Folclore Colômbia. Até hoje, todas as semanas, o grupo de folclore reúne imigrantes colombianos para divulgar uma Colômbia alegre em Lisboa, mas também para criar uma comunidade. É o que nos conta o diretor do grupo, Carlos Pérez.
3: O principal objetivo nosso é divulgar a cultura colombiana, mostrar uma Colômbia alegre, mas o segundo objetivo do grupo é criar uma comunidade de colombianos. Também aqui encontram soluções às diversas necessidades que implica a migração, como encontrar um trabalho, de onde arranjar um local para viver. Está tudo relacionado com o entorno de amizade.
2: Paula Garçom, uma jovem imigrante, membro da Folclore Colômbia, explica que este grupo se destaca por estar bem integrado em Portugal.
4: Nós tivemos um festival há 2 meses e foi em Santarém. Também foi um festival internacional. Nós vamos obviamente representar um país e também estão outros países, mas eles vêm mesmo do país de origem. Nós somos quase um dos únicos países que somos estrangeiros, mas moramos mesmo no próprio país. Eu acho que as pessoas gostam imenso disso.
2: E no jogo contra Portugal, o irmão de Paula, Santiago Garçom, que integra também o grupo Folclore Colômbia, está decidido que é a Colômbia a equipa que vai apoiar.
5: Estou 100% por Colômbia, e muito amor e muita esperança. Ainda eu estou agradecido por estar cá, mas é o meu país de nascença e sempre vou estar agradecido por eles.
2: O grupo Folclore Colômbia vai estar presente no Terreiro do Paço para ver o jogo entre a Colômbia e Portugal.
1: Reportagem da jornalista Maria Miguel Marques, que foi conhecer o Folclore Colômbia, que já tem presença garantida no Terreiro do Paço para esse Portugal. Colômbia, que se joga à meia-noite e meia desta madrugada. E na primeira participação na história de Cabo Verde no Campeonato do Mundo, os Tubarões Azuis estão apurados para a fase a eliminar do torneio. Um resultado histórico para a equipa treinada por Bobista, que termina esta fase de grupos sem qualquer derrota. Esta madrugada houve novo empate, desta vez frente à Arábia Saudita, 0-0, suficiente para garantir o segundo lugar num grupo com Espanha e Uruguai, duas seleções campeãs do mundo que não conseguiram vencer os Tubarões Azuis nesta fase de grupos. Cabo Verde tem agora pela frente mais um campeão do mundo, desta vez o campeão mundial em título, a Argentina de Lionel Messi. O encontro está marcado para o dia 3 de julho. E há mais grupos fechados neste Mundial. A vitória da Espanha frente ao Uruguai por uma bola a zero significa que a equipa sul-americana está eliminada do Mundial. Já a Espanha segue em frente na primeira posição do grupo. Também esta madrugada a Bélgica goleou a Nova Zelândia por 5-1, garantiu o primeiro lugar no respectivo grupo, sendo que Egito e Irão empataram a 1. O Irão fica na terceira posição desse grupo, à espera de saber se vai ou não continuar na competição. Destaque também para os jogos de ontem à noite. A França goleou a Noruega por 4-1. Fica também no primeiro lugar do grupo. Já o Senegal venceu o Iraque por 5-0 e tem também presença garantida no mata-mata deste Mundial. Na atualidade internacional, Teherão prometeu e cumpriu. A Guarda Revolucionária Iraniana diz que as forças navais do país atacaram vários pontos onde o exército dos Estados Unidos estava posicionado. Os iranianos prometem uma resposta mais contundente caso Washington volte a atacar. A ofensiva que chega depois de esta noite os Estados Unidos terem lançado uma nova vaga de ataques contra o Irão, em resposta à violação do acordo de cessar-fogo. Num comunicado emitido pelo Comando Central dos Estados Unidos, as forças norte-americanas dizem ter atacado armazéns de mísseis e drones do Irão para responder a uma agressão injustificada por parte de Teherão. Os novos ataques surgem na sequência de um ataque a um cargueiro no Estreito de Hormuz. São os primeiros registados entre os dois países desde a assinatura do memorando de entendimento celebrado entre Washington e Teherão. O escalar das tensões entre os dois Estados acontece numa altura em que o Líbano e Israel assinaram um acordo trilateral com Washington. O documento prevê a retirada parcial das forças de defesa de Israel do sul do Líbano. O secretário de Estado norte-americano, Marco Rubio, classifica o acordo como o início do início já. Benjamin Netanyahu encara este entendimento como um golpe para o Irão, isto porque, de acordo com o primeiro-ministro israelita, Israel permanece na zona de segurança, enquanto o Hezbollah não se vai desarmar. Já chegaram à Venezuela as equipas de resgate de El Salvador, México, República Dominicana, Suíça, Equador, Espanha, Chile, Colômbia e Estados Unidos. A informação foi confirmada pela presidente interina da Venezuela, Delcy Rodríguez, que adiantou que as equipas de resgate da Alemanha, Países Baixos e Itália estão a caminho para se juntarem às operações de busca e salvamento. Já Portugal tem dois aviões a caminho da Venezuela. Partiram hoje de Beja com ajuda humanitária e equipas de resgate para apoiar as operações do país, sendo que o governo admite que Portugal pode enviar ainda um terceiro avião de busca e salvamento para a Venezuela. É o que diz Luís Neves, questionado pelos jornalistas sobre a intenção do arquipélago da Madeira de querer enviar esse avião adicional. O Ministro da Administração Interna confirmou essa possibilidade, diz que está dependente das intenções e da disponibilidade dos Açores para enviarem esse terceiro avião. Isto numa altura em que a terra voltou a tremer na Venezuela. Um novo sismo de magnitude 4.9 foi sentido no país. O epicentro foi registrado a cerca de 80 quilómetros de Caracas, na região de Aragua, a uma profundidade de 35 quilómetros, é o que diz a agência Reuters, que avança que o abalo também foi sentido na capital Caracas. O novo sismo acontece depois dos dois abalos de magnitudes superiores a 7 na escala de Richter, que abalaram o país na quarta-feira à noite. Desde então foram registadas várias réplicas. Ontem o presidente da Assembleia Nacional do país falava em quase 140 réplicas desde os primeiros sismos. E continua a subir o número de mortos na sequência dos sismos de quarta-feira à noite. São já 929 vítimas mortais confirmadas, ainda a registar mais de 3.300 feridos. Já os desaparecidos nesta altura são mais de 50 mil entre as vítimas mortais. Há cerca de 30 portugueses e luso-descendentes. O secretário-geral do PS exige uma resposta mais forte dos mecanismos de proteção civil europeus e portugueses face à catástrofe na Venezuela. José Luís Carneiro considera os apoios dados insuficientes. Apela ao primeiro-ministro Luís Montenegro para liderar os esforços.
6: Eu queria, como líder do Partido Socialista Português, interpelar as consciências dos líderes europeus, particularmente de quem tem a responsabilidade de proteção civil no quadro da União Europeia, para que procurem mobilizar uma resposta coordenada do Mecanismo Europeu de Proteção Civil. E queria aqui, em Portugal, apelar ao Primeiro-Ministro para que ele próprio lidere esta operação, para que ele próprio coordene esta operação.
1: O apelo de José Luís Carneiro aqui em entrevista ontem à noite à SIC Notícias. É com esta notícia que fechamos este Jornal das 7. Estamos de volta com a informação atualizada às 7:30.
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1: Bom dia. No dia em que Portugal joga pelo primeiro lugar no Grupo K do Campeonato do Mundo, a Seleção das Esquinas já sabe que está apurada para os 16avos do torneio, isto por causa da conjugação de resultados desta madrugada no Mundial. Independentemente do resultado do jogo desta madrugada frente à Colômbia, Portugal já tem lugar garantido no mata-mata. De qualquer forma, o objetivo não muda. A Seleção das Esquinas quer acabar a fase de grupos com uma vitória. Na divisão à partida, Roberto Martínez alertou para um ambiente hostil que Portugal vai encontrar na cidade de Miami, cidade com uma grande presença de adeptos colombianos. Garante também que este é o jogo que a seleção mais bem preparou. Na primeira participação na história de Cabo Verde num campeonato do mundo, os Tubarões Azuis estão apurados para a fase a eliminar. Esta madrugada, o empate frente à Arábia Saudita 0-0 foi suficiente para garantir o segundo lugar num grupo que tinha também Espanha e Uruguai, duas seleções campeãs do mundo que não conseguiram vencer os Tubarões Azuis. Cabo Verde tem agora pela frente o campeão do mundo em título, a Argentina de Lionel Messi, encontro que está marcado para o dia 3 de julho. Na atualidade internacional, Teherão prometeu e cumpriu. A guarda revolucionária iraniana diz que as forças navais do país atacaram vários pontos onde o exército dos Estados Unidos estava posicionado. Os iranianos prometem uma resposta mais contundente caso Washington volte a atacar. A ofensiva chega depois de esta noite os Estados Unidos terem lançado uma nova vaga de ataques contra o Irão em resposta à violação do acordo de cessar-fogo. Num comunicado emitido pelo Comando Central dos Estados Unidos, as forças norte-americanas dizem ter atacado armazéns de mísseis e drones iranianos para responder a uma agressão injustificada por parte dos iranianos. Os novos ataques surgem na sequência de um ataque a um cargueiro no estreito de Hormuz. E este escalar de tensões entre os dois Estados acontece numa altura em que o Líbano e Israel assinaram um acordo trilateral com o Washington. O documento prevê a retirada parcial das forças de defesa de Israel e do sul do Líbano. O Estado-Estado norte-americano fala no início do início para um processo de paz. Já Benjamin Netanyahu, o primeiro-ministro israelita, encara este entendimento como um golpe para o Irão. Já chegaram à Venezuela as equipas de resgate de vários países e a informação foi confirmada pela presidente interina da Venezuela, Delcy Rodríguez, que adiantou que faltam também a chegar as equipas de resgate da Alemanha, Países Baixos e Itália, que estão a caminho para se juntar às operações de busca e salvamento, sendo que Portugal tem dois aviões a caminho da Venezuela que partiram de Beja com ajuda humanitária e equipas de resgate para apoiar as operações no país. Isto numa altura em que a terra voltou a tremer na Venezuela. O novo sismo de magnitude 4.9 foi sentido no país. O epicentro foi a cerca de 80 km de Caracas, na região de Aragua, uma profundidade de 35 quilómetros. Desde esses dois maiores sismos sentidos na noite de quarta-feira, já foram sentidas várias réplicas. Ontem o Presidente da Assembleia Nacional da Venezuela falava em quase 140 réplicas desde a noite de quarta-feira.

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5: Rádio Observador, muito bom dia, a caminho das 8. Eu sou o João Costa e Silva, está comigo o Vasco Maldonado Correia. Bom dia, Vasco.
6: Bom dia.
5: Vamos conhecer os títulos em destaque do Jornal das 8.
6: O Presidente da República diz que recebeu do Governo a garantia de que o apoio à Venezuela está a ser preparado para chegar ao país o mais rápido possível. E numa altura em que já estão a caminho os dois aviões portugueses para ajudar nas operações de busca e salvamento no país, o Governo admite a possibilidade de enviar uma terceira aeronave para o terreno.

0: Rádio Observador, são 8 horas. Este é o Jornal das 8, tem edição do Vasco Maldonado Correia, numa altura em que já estão a caminho os dois aviões portugueses para ajudar nas operações de busca e salvamento na Venezuela. O governo vasco admite a possibilidade de enviar uma terceira aeronave.
1: Confirmação que chega pela voz do Ministro da Administração Interna, Luís Neves, avisa, no entanto, que essa decisão tem de ser tomada em conjunto com as autoridades venezuelanas.
2: Provavelmente sim, portanto tem que se encontrar esses espaços, os Açores também querem, tem gente disponível para ir. Mas nós temos que articular tudo isto com as autoridades da Venezuela. Às vezes é preferível termos meios organizados e que se possam substituir uns outros, ou que vão indo de acordo com as necessidades, do que irem para lá e não terem condições de trabalhar.
1: Luís Neves, Ministro da Administração Interna, no final de uma visita conjunta às instalações da sede da Autoridade Nacional de Emergência e Proteção Civil, em Lisboa, com a Presidente do Parlamento Europeu, Roberta Metsola. Os dois aviões KC-390 da Força Aérea Portuguesa partiram ontem à noite para a Venezuela, saídos da base aérea de Beja.
0: O Presidente da República diz que recebeu do Governo a garantia de que o apoio à Venezuela está a ser preparado para chegar ao país o mais rápido possível.
1: O Dr. José Seguro está em Miami, onde vai assistir ao jogo de Portugal frente à Colômbia no Campeonato do Mundo, e reuniu-se com a comunidade portuguesa na Flórida, incluindo vários luso-venezuelanos. Aos jornalistas, o Presidente da República confirmou a informação já avançada pelo Ministério dos Negócios Estrangeiros de que pelo menos 6 portugueses e lusodescendentes morreram nos sismos de quarta-feira na Venezuela. Garantiu que está em contacto permanente com o governo.
3: A informação que eu recebi do governo, que é o governo que tem essa responsabilidade, é que está tudo a ser preparado e no mais curto espaço de tempo para que de facto o apoio possa chegar à Venezuela rapidamente.
1: Presidente da República, no encontro com vários luso-venezuelanos, convidou a que se juntassem no minuto de silêncio pela situação na Venezuela.
4: Espero que as vossas famílias estejam bem, que já tenham tido oportunidade de falar, de contactar com elas.

0: que encontrem todos vós, e sobretudo aqueles que vivem ainda momentos de angústia, e em particular aqueles que vivem momentos de perda, força e coragem para enfrentar esta tragédia. E estou certo que compreenderão que vos peça que possamos fazer um minuto de silêncio.
1: Então, José Seguro, não afasta a possibilidade que o número de vítimas portuguesas e lusodescendentes possa ainda aumentar. Sublinha que o desejo de todos é que isso não aconteça. São registros captados pela RTP Notícias.
2: O secretário-geral do PS exige uma resposta mais forte dos mecanismos de proteção civil europeus e portugueses face à catástrofe na Venezuela.
1: José Luís Carneiro considera os apoios dados insuficientes. Apela ao primeiro-ministro Luís Montenegro para liderar os esforços.
3: Eu queria, como líder do Partido Socialista Português, interpelar as consciências dos líderes europeus, particularmente de quem tem a responsabilidade de proteção civil no quadro da União Europeia, para que procurem mobilizar uma resposta coordenada do Mecanismo Europeu de Proteção Civil. E queria aqui, em Portugal, apelar ao Primeiro-Ministro para que ele próprio lidere esta operação, para que ele próprio coordene esta operação.
1: O apelo feito por José Luís Carneiro, secretário-geral do PS, em entrevista ontem à noite à SIC Notícias.
2: Isto numa altura em que a terra voltou a tremer na Venezuela, Vasco, um novo sismo de magnitude 4.9 foi sentido no país.
1: O epicentro foi a cerca de 80 km de Caracas, na região de Aragua, a uma profundidade de 35 km, mas a agência Reuters avança que o abalo também foi sentido na capital da Venezuela. O novo sismo acontece depois dos dois abalos, de magnitudes superiores a 7 na escala de Richter, sentidos na quarta-feira à noite. Desde então, têm sido registradas várias réplicas. O presidente da Assembleia Nacional da Venezuela falava ontem em quase 140 réplicas desde os primeiros sismos.
2: E continua a subir o número de mortos na sequência dos sismos de quarta à noite.
1: São já 929 as vítimas mortais confirmadas, ainda a registar mais de 3.300 feridos. Já os desaparecidos são mais de 50 mil entre as vítimas mortais. Há 28 portugueses e lusodescendentes.
2: Na atualidade internacional, Teherão prometeu e cumpriu. A Guarda Revolucionária Iraniana diz que as forças navais do país atacaram vários pontos onde o exército dos Estados Unidos estava posicionado.
1: Os iranianos prometem uma resposta mais contundente caso Washington volte a atacar. A ofensiva que chega depois desta noite, os Estados Unidos terem lançado uma nova vaga de ataques contra o Irão em resposta à violação do acordo de cessar-fogo. Num comunicado emitido pelo Comando Central dos Estados Unidos, as forças norte-americanas dizem ter atacado armazéns de mísseis e drones iranianos para responder a uma agressão injustificada por parte dos iranianos. Os novos ataques surgem na sequência de um ataque a um cargueiro no Estreito de Hormuz. São os primeiros ataques registados entre os dois países desde a assinatura do Memorando de Entendimento celebrado entre Washington e Teherão.
2: E vamos agora ao futebol, falar do Mundial 2026. Portugal entra esta madrugada em campo frente à Colômbia, mas Vasco já sabe que tem a presença garantida nos 16avos de final deste Mundial.
1: Tudo por culpa da conjugação de resultados desta madrugada no Mundial, que significa que todas as equipas que já tenham 4 pontos, como é o caso de Portugal, já têm lugar garantido na fase do mata-mata, isto independentemente do resultado do jogo da próxima madrugada frente à Colômbia, que vai apenas decidir em que posição, primeiro, segundo ou terceiro, é que a equipa das esquinas vai ficar no grupo K do Campeonato do Mundo. De qualquer forma, o objetivo não muda. Portugal quer acabar a fase de grupos com uma vitória. Na divisão à partida, Roberto Martínez alertou para um ambiente mais hostil que a equipa vai sentir em Miami.
4: No Mundial é muito importante e nós controlamos as emoções muito bem. Amanhã precisamos de fazer isso. Provavelmente o primeiro jogo neste Mundial que jogamos fora de casa. Aqui em Miami, os adeptos há um número muito, muito elevado de torcer pela Colômbia, então também é um bom desafio para nós.
1: Do outro lado, o selecionador colombiano Néstor Lorenzo diz que considera Portugal o adversário mais difícil que a Colômbia vai enfrentar nesta fase de grupos.
5: Em primeiro lugar, tentamos manter o nosso estilo, a nossa essência de jogo, mas é inquestionável que é preciso prestar atenção a outras características, a outras qualidades que a equipa e os jogadores que fazem parte da elite do futebol mundial possuem. Acho que os 26 são jogadores de elite e isso vê-se no jogo e é isso que os torna candidatos.
1: A divisão feita pelo técnico da Colômbia é essa partida frente a Portugal que se realiza hoje à 12:30.
2: E na antecâmara deste Portugal-Colômbia, Vasco, a Rádio Observador, foi conhecer um grupo de folclore colombiano.
1: Sendo que Maria Miguel Marques, os fundadores deste grupo, vieram para Portugal por causa de uma necessidade do SNS.
6: Há 15 anos, o Ministério da Saúde português contratou 42 médicos colombianos para preencher as falhas nos centros de saúde de Lisboa e do Algarve. 6 anos depois, surge entre alguns desses médicos e amigos colombianos estabilizados no país, o grupo Folclore Colômbia. Até hoje, todas as semanas, o grupo de folclore reúne imigrantes colombianos para divulgar uma Colômbia alegre em Lisboa, mas também para criar uma comunidade. É o que nos conta o diretor do grupo, Carlos Pérez.
7: O principal objetivo nosso é divulgar a cultura colombiana, mostrar uma Colômbia alegre, mas o segundo objetivo do grupo é criar uma comunidade de colombianos. Também aqui encontram soluções às diversas necessidades que implica a migração, como encontrar um trabalho, onde arranjar um local para viver. Está tudo relacionado com o entorno de amizade.
6: Paula Garçom, uma jovem imigrante, membro da Folclore Colômbia, explica que este grupo se destaca por estar bem integrado em Portugal.
8: Nós tivemos um festival há 2 meses e foi em Santarém. Também foi um festival internacional. Nós vamos obviamente representar um país e também estão outros países, mas eles vêm mesmo do país de origem. Nós somos quase um dos únicos países que somos estrangeiros, mas moramos mesmo no próprio país. Eu acho que as pessoas gostam imenso disso.
6: E no jogo contra Portugal, o irmão de Paula, Santiago Garçom, que integra também o grupo Folclore Colômbia, está decidido que é a Colômbia a equipa que vai apoiar.
9: Estou 100% por Colômbia, e muito amor e muita esperança. Ainda eu estou agradecido por estar cá, mas é o meu país de nascença e sempre vou estar agradecido por eles.
6: O grupo Folclore Colômbia vai estar presente no Terreiro do Paço para ver o jogo entre a Colômbia e Portugal.
1: Reportagem da jornalista Maria Miguel Marques, que foi a conhecer o Folclore Colômbia, que já tem presença garantida no Terreiro do Paço para esse Portugal-Colômbia que se joga nesta madrugada.
2: E na primeira participação histórica de Cabo Verde num Campeonato do Mundo, os Tubarões Azuis estão apurados para a fase eliminar do torneio Vasco.
1: Um resultado histórico para a equipa treinada por Bubista. Termina esta fase de grupos sem qualquer derrota. Esta madrugada houve novo empate, desta vez frente à Arábia Saudita, 0-0. Resultado suficiente para garantir o segundo lugar num grupo com Espanha e Uruguai, duas seleções campeãs do mundo. Não conseguiram vencer os Tubarões Azuis. Cabo Verde tem agora pela frente o campeão do mundo em título, a Argentina de Lionel Messi, enquanto está marcado para o dia 3 de julho.
2: E há mais grupos fechados neste Mundial, Vasco.
1: A começar pelo Grupo H, o grupo em que se insere Cabo Verde. Espanha venceu o Uruguai por 1-0, segue em primeiro lugar. Já o Uruguai fica fora do Campeonato do Mundo. Destaque também para a Bélgica, que goleou a Nova Zelândia por 5-1 e garantiu o primeiro lugar do Grupo G. Nesse mesmo grupo, Egito e Irão empataram a 1 e, em princípio, seguem em frente também para os 16-avos de final. O Irão espera agora pelos resultados desta noite e desta madrugada. E também a França, que jogou ontem à noite frente à Noruega, venceu por 4-1, garantiu o primeiro lugar do Grupo E. A Noruega fica em segundo lugar. Em terceiro, o Senegal, que goleou o Iraque por 5-0.
2: E fechamos assim este Jornal das 8 com o Vasco Maldonado Correia.
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2: 8 e 12, muito bom dia, está com a Rádio Observador. Eu sou João Costa e Silva, um ótimo fim de semana. Agora, ao longo desta hora das 8, vamos recordar Vichy Soise, edição desta quinta-feira, com a editoria de política do Observador.

0: Olá, bem-vindos à Vichy Suase. Numa semana, como diria José Sócrates, que é sempre bom de citar, o mundo mudou. Na última quinta-feira, quando gravámos a Vichy Suase, toda a gente acreditava que PSD e Chega iam aprovar a legislação laboral. Parecia que o tabuleiro ia mudar, mas não. Ventura votou ao lado da esquerda e já esta semana o Hugo ligou a Eurico para voltar a pôr a trabalhar o velho Centrão.
1: Nós precisamos de trabalho de equipa para resolver muitos dos problemas do país e muitos dos desafios.
2: Se o governo quer manter um ano de residência ilegal para se poder ter subsídios, a proposta não vai passar. Pelo menos da nossa parte.
3: A forma como ela está, permita-me a expressão, como ela foi golpeada na própria Assembleia da República.
4: Se o governo deixar cair a sua desumanidade, julgo que há condições para podermos aprovar a prestação social única.
5: O Partido Socialista chegou a acordo com o Governo e com o grupo parlamentar do PSD.
6: E que prefere fazer o PS voltar atrás na sua palavra. Não sei como é que o PS vai descalçar isso, mas também não é um problema meu.
7: Na hora da verdade, deixe-me utilizar esta expressão que eu creio que todos os portugueses vão perceber, não é a mais bonita, voltou a borregar.
0: Não sei como é que o PS vai descalçar isso, mas há um neto sapateiro que deve perceber de calçar e descalçar. Eu sou o Rui Pedro Antunes, sou editor de política do Observador e tenho comigo o coordenador de política da rádio, o Miguel Viterbo Dias, e as jornalistas da secção de política, Rita Tavares e Mariana Lima Cunha. Vai começar a Vichy Suase. Então... vou propor aqui uma...
8: Olá, para começar para mais uma semana
0: com uma manita 5-0. A seleção correu bem, vamos ver se, a nossa, se as nossas escolhas foram bem feitas. Já temos todos, a partir de agora, só de fazerem lá mais minutos com o Gonçalo Inácio e com o Diogo Dalói e que outros tantos. Mas queria começar por propor uma sopa única. Propor sopa única, PS.
8: Nada é por acaso.
9: Brilhante.
8: Que bonito.
0: Então, Miguel, queres começar por aí?
9: Posso começar. PSU, não é verdade? Ora bem, se tudo correr bem, não é? Há de ser aprovada com os votos do PS e do PSD, que isto neste país e nesta
8: que é
9: vida.
8: Não termos de voltar nunca a sabe, revogar sim. A nossa bichice.
0: Obrigado, Miguel. Mariana.
9: À partida, o Hugo Soares estará mais descansado nesta votação do que na da reforma laboral, porque pelo menos o PS tem sido mais confiável quando assume os seus compromissos. Mas este acordo entre o, ou melhor, como referiste, o regresso do Bloco Central no que toca à PSU, levanta uma questão também interessante nesta ânsia que todos queremos, que o país quer, de reformas, e que Luís Montenegro seja o grande reformador do país, que é: afinal, compensa mais fazê-las ou compensa mais fazê-las como o PSD idealizou? Porque a aprovação da PSU prova que o que terá que acontecer muitas vezes é que o governo vai ter que acabar por desvitaminar totalmente uma proposta face àquilo que idealizou e que apresentou originalmente. Na reforma laboral, a versão que ia ser discutida na especialidade ia ser muito diferente da versão original, e na PSU, como há esta urgência em aprovar até ao final do mês, como há a questão do PRR, como o Chega voltou a virar costas à AD, o PSD foi basicamente com um documento em branco, perguntar a Eurico Brilhante Dias e ao PS o que é que queriam fazer para aprovar a iniciativa, e portanto cai o canal de denúncias, o trabalho social ainda não se percebeu bem como é que vai ficar, porque um diz que deixou de existir, o outro diz que continua a existir, mas de uma maneira ligeiramente diferente, e portanto é um PSD que teve que passar um cheque em branco ao PS para conseguir os votos a favor, o que revela que não há só dificuldade de aprovar reformas, mas também se ao fim de 4 anos o PSD conseguiu transformar o país como desejou ou não.
0: Foi isto que o povo pediu, com um parlamento com 3 grandes partidos, dividido. Rita, queres ir? Vamos aqui para os ponteiros do relógio.
10: Foi uma semana que começou, quer dizer, vindo da semana passada, terminou de uma forma um bocado surpreendente, com o Chega alargar a mão ao PSD mesmo em cima ao cair do pano da votação da reforma laboral, e esse distanciamento prosseguiu na semana seguinte com o Chega a ser posto de parte aqui, já não a pôr-se de parte, mas a ser posto de parte. Fica sempre, é sempre engraçado ver o Chega, porque quando o Chega deixa de fazer parte de um acordo, consegue sempre vender que parece que foi por vontade própria, não é? A conferência de imprensa de André Ventura, que foi feita ali enquanto o PSD e o PS firmavam o acordo para a PSU, era uma posição de como se ele até ali não estivesse estado a dizer que estava quase a haver um entendimento com o PSD sobre a prestação social única. Portanto, consegue sempre ali fazer o seu sapateado, mas o sapateado está a ficar um bocadinho mais difícil e limitado no terreno, porque André Ventura já está cingido às suas bandeiras mais radicais, digamos assim, aquelas que têm efeito junto da massa que vota no Chega, mas parece ter alguma dificuldade em alargar essa base e em mostrar-se como uma força com capacidade, uma força política com capacidade de influenciar a governação. De influenciar sequer a governação, não é? Porque tem um problema de credibilidade. Tem um problema de credibilidade que não é de hoje. Vamos ver se o PSD desta vez percebeu de vez. Pelo menos na prestação social única já se virou para o Partido Socialista, até se calhar usando aqui um bocadinho o facto do Partido Socialista também estar comprometido com esta reforma, não é? Porque foi iniciada no tempo de governação socialista com Bruxelas a exigir esta junção de prestações sociais no âmbito da negociação do PRR. Portanto, estavam 620 milhões de euros em jogo e, portanto, o Partido Socialista também não podia expor-se à margem disto. O PSD percebeu que havia ali matéria, mas já percebeu. Depois eu acho que há aqui sempre falhas de todas as partes, porque o PSD também entra nesta negociação de mão dada com o Chega, larga a mão do Chega, agarra-se ao Partido Socialista já in extremis e depois não, e tenta vender aquilo como se fosse como se tivesse conseguido manter a essência da reforma que tinha proposto, mas não manteve, não é? É evidente que, como o Miguel estava a dizer, há muita coisa que era importante e que estava a ser colocada à cabeça desta alteração.
0: Mesmo a questão do IAS, que o Miguel não falou disso, mas também foi outro.
8: A questão do IAS manteve a essência da proposta de António Costa, não a deste governo.
0: O IAS que o governo pretendia que fosse 30 e passou para 60 e ainda mais 60 complementares.
9: Pois, eu pela matemática já não entro.
10: Isto para dizer que o PSD está a fazer esta negociação, estas negociações, e já começou, se nós nos lembrarmos, 2024, e José Pedro Aguiar Branco também meteu confusão com o Chega na eleição do Presidente da Assembleia da República, ainda não aprendeu a entrar na negociação procurando outros parceiros além do Chega, ou seja, não afunilando a coisa no Chega, como desta vez parecia que estava afunilada, e preparar uma negociação que seja mais alargada e da qual possa tirar mais do que um parceiro, não é? Parece que é sempre aqui tudo uma mata-cavalos, e esta por maioria de razão, porque ainda por cima tinha um prazo muito apertado para ser cumprido.
0: Depois de André Ventura dizer que não sabia como é que o PS descalçava a bota, a Rita falou no sapateado que o Chega fez, o Fred Astaire de Mei Martins.
8: Sim, Lourdes na variação, Mei Martins.
0: Exatamente. Lourdes é porque ele foi candidato a Lourdes, o André Ventura.
10: Mei Martins de criação.
0: A tua sopa única, Mariana.
8: Olha, a Rita falou na maneira como o mundo mudou esta semana. E, na verdade, mudou muito em relação ao que nós dissemos na Vichy Suárez na semana passada, portanto, meia culpa nossa. Porque, na altura, nós cometemos o erro que o PSD também cometeu.
10: Toda a gente.
8: Que é acreditar em... Exato, é acreditar em André Ventura. Pois. Pronto, foi isso que aconteceu. E, neste caso, nem sequer é... Reparem, eu tenho sempre imensos cuidados quando interpreto promessas de André Ventura, porque já se sabe que só... Enfim, como dizia o outro prognóstico, só no fim do jogo. Mas neste caso nós tínhamos André Ventura a anunciar já o que é que ia acontecer, não é? Tínhamos-lhe a dizer, isto é em relação à reforma laboral, amanhã vamos ter uma vitória que o PS nunca conseguiu. Eu já nem ia pela palavra do Hugo Soares, que também dizia que ia aprovar a reforma. Dizia porque André Ventura já estava a anunciar. Mas eu vou dar-nos o benefício da dúvida de somos pessoas que nunca se sentaram à mesa com André Ventura para negociar nada. É mais difícil dá-lo ao PS PSD, portanto é mais difícil perceber a surpresa com que o PSD encarou a notícia de que não pode confiar no Chega.
10: A credibilidade, deixa-me só acrescentar isto, tem a ver com isso, a credibilidade do André Ventura está tão por baixo que ele veio dar várias entrevistas esta semana a dizer que a idade da reforma tinha sido até um compromisso assumido pela própria Ministra do Trabalho. E já ninguém lhe dá a cadáver. Já nem o governo vem para a
8: faz-me lembrar, lembrou-se aquelas conversas quando André Ventura dizia que tinha tido reuniões em São Bento. Exato. Já não se sabe por causa do orçamento na altura. E na altura era um escândalo. Nós andávamos a perguntar a toda a gente, ao governo, ao Chega, como é que tinha sido. E hoje em dia já se desvalorizam às vezes até coisas que. Pronto, que André Ventura assumem ou nem com as quais se compromete, porque nunca sabe como é que vão de facto acabar. Mas enfim, chegados aqui, portanto, chegamos ao Congresso do PSD e chegamos a um PSD um bocadinho perdido, não é? Porque, por um lado, quer mostrar o trabalho que faz e, por outro, quer dizer que as forças de bloqueio da oposição não o deixam governar. Acho que esta semana, com a aprovação da PSU, teve uma oportunidade de corrigir um bocadinho a sua rota, porque o PSD estava de facto a encostar-se muito ao Chega em muitos dossiers que acabam por ser aprovados com o partido de André Ventura, e assim pelo menos pode, enfim, mostrar uma prova de que está a fazer o que disse que ia fazer, que era tentar o planar entre a esquerda e a direita, e pronto, esta semana conseguiu enfim, executar essa estratégia e não afastar completamente o PS, não deixar o PS completamente com rédea solta para estar a criticar o governo e a crescer nas sondagens. Agora, é uma estratégia muito periclitante para fazer a longo prazo. Eu acho que isso se notou no Congresso, que se nota que o PS está com alguma dificuldade em saber para onde é que há de ir, além de proclamar constantemente que há de negociar com os dois. Tem havido uma preferência clara pelo PS, pelo Chega, aliás, e agora temos de perceber como é que as coisas se encaminham daqui para a frente, mas acho que é uma estratégia que pode ter um tempo de vida um bocadinho limitado, e aí aparece o segundo problema, que é para que é que a vitimização serve, não é? Ou seja, se chegados a um momento em que o PSD diga que de facto não está a conseguir governar assim, ou todas as suas reformas saem, lá está, desvitaminadas, não tem força suficiente para aprovar as reformas como queria, aí vai ter de, acho eu, vai ter de chegar num ponto em que as pessoas confiem tanto neste governo que lhe queiram dar uma terceira, neste caso, oportunidade, por ganho as duas primeiras eleições. E aí é que acho que está a chave, não é? É perceber se Luís Montenegro consegue agradar ao eleitorado o suficiente, mexer no bolso das pessoas, neste caso para pôr dinheiro, para retirar, melhorar a qualidade de vida das pessoas e conseguir reformas, que aparentemente não era o caso da Laboral, que sejam populares, pelo que sabemos pelas sondagens esta não era uma reforma popular, para ter argumentos para se vitimizar, porque senão a vitimização ficará curta. E eu acho que o governo percebeu isso, e por isso é que tivemos tantos ministros, incluindo aqui no Observador, em entrevista durante o Congresso, a desvalorizarem a hipótese de uma crise política e a dizerem que para já têm condições para governar e que vão continuar a lutar até ao fim. Acho que também sabem que não lhes interessa neste momento vitimizar para ela, em qual é o resultado.
10: Eu também não interessa ao Partido Socialista, na verdade.
8: Pois sim,
10: tem mostrado,
8: é isso.
10: Tem dado sinais claros.
8: Nesta fase ainda estamos um bocadinho todos a ver o que é que acontece, não é?
10: Acho que talvez o Chega tivesse interesse, porque tem crescido sempre que há eleições antecipadas, mas mesmo assim parece-me que se...
0: das consequências, não é?
10: Pode ter medo das consequências a desencadear, e quer dizer, as pessoas também podem não estar muito interessadas nisso e ficar irritadas em quem avance para aí.
0: Miguel, temos aqui dois minutos. Houve um congresso do PSD pelo meio.
8: Houve.
9: Pelo meio de um campeonato do mundo de futebol.
0: parece como o Gaza ganhou aqui há uns anos a nova meta dos leitões, que cobrou a mais aos dirigentes do CDS como resposta àquilo que eram as imposições da Troika e o IVA na restauração e por aí fora. Mas foi essa a preferência dos...
9: Foi um dos prémios, não é? Sobre o Congresso, é só a questão de... A data calhou mal, não é? Porque como calhou muito em cima da rejeição da reforma laboral, o discurso foi assim meio titubeante, o que se foi ouvindo durante o fim de semana. Portanto, aguardamos por uma atualização desse discurso nas próximas semanas.
0: Mariana, tu também foste ao Congresso. Alguma coisa queiras destacar, não?
8: Eu acho que só destaco, lá está, um bocadinho a tentativa do governo e do PSD de afinar, não é? Afinar o discurso. E depois houve aquela tentativa de voltar a lançar o discurso reformista, sendo que acabaram por ficar mais dúvidas do que certezas à cabeça, aquela reforma do Fundo Soberano, aquela medida do Fundo Soberano que Luís Montenegro anunciou. Portanto, mais uma vez, ficámos um bocadinho com perguntas a que o governo ainda não respondeu.
10: E tiveram ali uma questão, que foi o facto de esta questão da afinação do discurso, fica muito clara essa necessidade, na medida em que apareceram ministros, como o Ministro da Presidência e o Ministro dos Assuntos Parlamentares, a dizerem que não havia um problema de crise política, quando no palco também se queixavam, nomeadamente Luís Montenegro, de haver umas forças de bloqueio. A expressão não era forças de bloqueio,
8: neste
10: mas
8: momento
10: era uma coisa
8: acho que são
10: parecida.
8: Forcinhas de bloqueio, deve ser isso.
10: Pois, mas quer
8: um
10: dizer,
8: bloqueiozinho.
10: Ao
8: um bloqueiozinho.
10: Queixar-se ao ter ministros a dizerem que apenas sim, uma proposta foi chumbada, que foi a reforma laboral, e fazerem toda a queixa de que não conseguem fazer reformas no atual quadro parlamentar, mas ao mesmo tempo dizerem que são um governo que tem feito
8: pois,
10: mais reformas.
8: Ou dá para reformar ou não
10: ou
8: dá,
10: é
8: não
10: para
8: é?
10: Uma coisa ou para outra, sim, portanto. Sim. Acho que aí falta é
0: uma,
10: essa afinação.
0: É uma sim, contradição. E António Leitão Amarte está certamente num dilema, vamos fechar assim, já que Kevin Bacon mudou o nome em nome dos direitos dos animais, ficamos à espera se António Leitão Amar poderá ter a mesma dúvida. A Vichy Soaz regressa já a seguir para a segunda parte.
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16: Oito e meia, muito bom dia com a Rádio Observadores. Vamos às notícias que marcam esta manhã de sábado com o Vasco Maldonado Correia. Bom dia, Vasco.
17: Bom dia, João. Numa altura em que já estão a caminho os dois aviões portugueses para ajudar nas operações de busca e salvamento na Venezuela, o governo admite a possibilidade de enviar uma terceira aeronave, confirmação que chega para a voz do Ministro da Administração Interna, Luís Neves, dizendo, no entanto, que esta decisão tem de ser tomada em conjunto com as autoridades venezuelanas. Os dois aviões KC-390 da Força Aérea Portuguesa partiram ontem à noite para a Venezuela, saídos da base aérea de Beja. O Presidente da República diz que recebeu do Governo a garantia de que o apoio à Venezuela está a ser preparado para chegar ao país o mais rápido possível. António José Seguro reuniu-se com a comunidade portuguesa na Flórida, onde está para acompanhar a partida de Portugal frente à Colômbia no Campeonato do Mundo. E esteve também reunido com vários luso-venezuelanos. Aos jornalistas, confirmou a informação avançada pelo Ministério dos Negócios Estrangeiros do número de portugueses que morreram nos sismos de quarta-feira na Venezuela. Garantiu que está em contacto permanente com o governo e convidou as famílias luso-venezuelanas presentes neste encontro a que se juntassem a um minuto de silêncio pela situação na Venezuela. Isto numa altura em que a terra voltou a tremer na Venezuela. Um novo sismo de magnitude 4.9 foi sentido no país. O epicentro foi a cerca de 80 km de Caracas, na região de Aragua, a uma profundidade de 35 km. A agência Reuters avança que esse abalo também foi sentido na capital venezuelana. Este novo sismo acontece depois dos dois abalos de magnitudes superiores a 7 na escala de Richter, sentidos na quarta-feira à noite. Desde então, o Presidente da Assembleia Nacional Venezuelana garante que já foram registadas quase 140 réplicas. Numa altura em que também continua a subir o número de mortos na sequência desses sismos, são já quase 1000, são 929 as vítimas mortais confirmadas, ainda a registar mais de 3.300 feridos, os desaparecidos são mais de 50 mil. Entretanto, Hierão prometeu e cumpriu. A Guarda Revolucionária Iraniana diz que as forças navais do país atacaram vários pontos onde o exército dos Estados Unidos estava posicionado. Os iranianos prometem uma resposta mais contundente caso Washington volte a atacar. Esta ofensiva chega depois de, esta noite, os Estados Unidos terem lançado uma nova vaga de ataques contra o Irão, em resposta à violação do acordo de cessar-fogo. No comunicado emitido pelo Comando Central dos Estados Unidos, as forças norte-americanas dizem ter atacado armazéns de mísseis e drones iranianos para responder ao que dizem ser uma agressão injustificada por parte do Irão. No futebol, Portugal entra esta madrugada em campo frente à Colômbia, mas já sabe que tem presença garantida nos 16avos de final do Mundial, tudo por culpa da conjugação de resultados desta madrugada, que significa que todas as equipas já com 4 pontos, como é o caso de Portugal, já têm um lugar garantido no mata-mata, isto independentemente do resultado do jogo de mais logo frente à Colômbia. Quem já tem também presença marcada na fase a eliminar é Cabo Verde, empatou 0-0 frente à Arábia Saudita, garantiu assim o segundo lugar no grupo com a Espanha e o Uruguai, duas seleções campeãs do mundo que não conseguiram vencer os Tubarões Azuis. Cabo Verde acaba a fase de grupos invicta neste campeonato do mundo, que é também a primeira participação do país no Mundial. O próximo adversário é outro campeão do mundo, desta vez o campeão do mundo em título, a Argentina. O encontro está marcado para o dia 3 de julho.
16: Ficam por aqui a Síntese Notícias com o Vasco Maldonado Correia, são 8h33.

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7: Ficamos a 25 minutos das 9 da manhã. Muito bom dia, está com a Rádio Observador. Este é um dia especial também para nós e para si, até porque hoje, dia 27 de junho, a Rádio Observador assinala 7 anos desde que começou as suas emissões. Foi a 27 de junho de 2019 que se deu este primeiro passo para que estejamos hoje aqui, consigo, como dizia há pouco o nosso lema, aconteça o que acontecer. E, portanto, queremos também que fique envolvido nesta festa de hoje, de sábado. E, portanto, envie-nos uma mensagem através do nosso WhatsApp 910024185. Diga-nos quando é que começou a ouvir a Rádio Observador, se foi logo desde o início, quando é que somos a sua companhia, quando é que nos ouve, a que hora do dia. Nós queremos muito saber e queremos, acima de tudo, também passar este dia consigo, que está todos os dias connosco aqui na sua rádio. Portanto, já sabe, 910024185. Ficamos à espera das suas mensagens de voz para depois passarmos aqui também ao longo da manhã deste sábado, dia 27 de junho. Eu sou o João Costa e Silva, agora ficamos até bem perto das 9 com Vichy Soase. Continuamos a recuperar a edição desta quinta-feira.

0: Ora, bem-vindos à segunda parte da Vichy Suaze. Connosco hoje temos Filipe Santos Costa, dirigente nacional do Partido Socialista. Também faz parte do grupo de especialistas escolhido por José Luís Carneiro para preparar políticas públicas. Acho que podemos sintetizar assim. Bem-vindo, Filipe Santos Costa. Esta semana o Partido Socialista permitiu a aprovação da PSU depois de uma negociação com o PSD. Esta foi uma derrota para o governo que estava a tentar passar esta nova prestação com o Chega?
1: O Partido Socialista aprovou, de facto, a PSU numa negociação de última hora. Os meus camaradas que estão na Assembleia da República disseram-me que só ontem mesmo foram contactados para este propósito e aprovou pela substância, como é natural. Portanto, a PSU é, sobretudo, aqui um ganho de gestão que combina 13 prestações e traz aquilo que, aliás, tem sido uma marca do PS ao longo dos governos, pelo menos durante o século XXI, que é a simplificação, a desburocratização, a aposta na transparência, é um instrumento também de melhoria de gestão e controle interno, e que faz parte dos compromissos assumidos entre Portugal e a União Europeia no âmbito do PRR, que previa fortíssimos investimentos, muito avultados, na melhoria dos sistemas de informação da segurança social. E, portanto, foi nesse sentido que o PS aprovou.
0: O PS fez cair na PSU o canal de denúncia que existe em várias outras matérias do Estado. Porque é que neste caso era mais grave haver este instrumento?
1: Pareceu-nos desnecessário, uma vez que já existe canal de denúncias na Segurança Social, que se aplica a tudo e não apenas às prestações sociais.
0: Era, portanto, redundante, é isso?
1: Sim.
0: Este entendimento entre o PS e o PSD pode significar que o caminho fica agora aberto para mais conversações e mais negociações entre os dois partidos noutras matérias ou foi uma coisa pontual?
1: Há sempre essa disponibilidade. Há pouco referiu que o PSD ou o governo parecia inclinado a querer aprovar a PSU com o Chega. Tem havido aqui um padrão, em certa medida, do PSD correr atrás das bandeiras do Chega. Foi assim na imigração, foi assim na nacionalidade, em que a cada abertura do PS, o PSD radicalizava mais, porque de facto tinha já tomado a decisão política que naquela matéria, para cobrir as bandeiras políticas do Chega, queria aprová-la com o Chega e contra o PS. Independentemente da substância, o foco parecia ser, o foco do governo PSD parecia ser a forma. Na lei laboral também foram um bocadinho nesse sentido e agora na prestação social única também foram um bocadinho nesse sentido, um bocadinho correndo atrás daquela conversa demagógica típica do populismo de extrema-direita, que há aqui combater aqui os mandriões, combater aqui as pessoas que vêm para Portugal só para beneficiar destas prestações sociais, mas porventura esclarecido pela negociação falhada com o Chega na discussão da lei laboral e portanto eu pessoalmente apenas fico chocado por Luís Montenegro ficar chocado com a revelação de que não pode confiar no André Ventura e no Chega e com o Congresso entre o meio, o PSD deve ter achado que as coisas estavam a correr mal com o Chega e virado-se para o
0: entre os dois?
1: Não, são as mesmas. Aliás, esta abertura do PS para, à última da hora, negociar com o governo a viabilização de uma proposta de PSU, que era, aliás, também um dos objetivos do anterior governo do PS, como eu já referi, mostra que o PS tem sentido Estado e não guarda rancores táticos quanto a ser considerado, ou menos considerado, nas negociações que se vão discutindo. O PS está no Parlamento, tem 58 deputados, o governo é um governo minoritário e o PS cumpre as suas obrigações. O PS não é um partido de protesto, o PS não se vai eximir a um debate parlamentar sério para apreciar cada proposta em cada momento.
2: Mas, por exemplo, estava aqui a elencar as várias vezes em que o PSD procurou o Chega para fazer avançar propostas no Parlamento. A minha questão é se este último capítulo da PSU se no fundo dá aqui um desanuvio ao ambiente e se permite, por exemplo, facilita a viabilização pelo PS do próximo orçamento do Estado?
1: Não, eu acho que o orçamento é um assunto absolutamente distinto. Acho que o orçamento do Estado não decorre em todo aqui da PSU. Estamos a falar no Orçamento de Estado para 2027, que é apresentado agora em setembro, outubro. E logo se verá, quer dizer, o governo é que tem obrigação de propor um orçamento de Estado que seja, que agrade, ou que seja pelo menos palatável para a maioria dos deputados. Se o governo apresentar um orçamento de Estado que apenas é palatável para os deputados da AD, reduz a sua aprovação. E quem diz AD pode dizer, por exemplo, AD mais iniciativa liberal. E, portanto, isso obviamente não chegará para o orçamento ser viabilizado. Mas para o PS está tudo em aberto.
2: Está tudo em aberto. Por exemplo, o antigo secretário-geral do Partido Socialista, Eduardo Ferro Rodrigues, veio defender agora recentemente que o partido até devia já definir o chumbo do orçamento do Estado. O PS não deve fazer isso, do seu ponto de vista?
1: O PS não deve fazer isso. O PS deve aguardar pela proposta de orçamento do Estado. A iniciativa e a responsabilidade de fazer uma proposta que colha a viabilização da maioria da Assembleia da República cabe ao governo. O governo é um governo de minorias, que ia governar assim. É um governo apoiado apenas pelos partidos da AD, que são apenas, salvo erro, 91 dos 230 deputados. E, portanto, tem a obrigação de apresentar um orçamento que, além de agradar aos deputados da AD, que certamente fará, um que seja palatável para o mínimo de deputados indispensáveis, de forma que possa passar. E o PS tem as opções em aberto. Obviamente, o PS pode votar contra, pode se abster, pode viabilizar. No limite, até, imagino, numa situação de guerra, pandemia, crise financeira, como já aconteceu no passado, até pode aprovar.
2: Mas,
1: situação de extremo, claro.
2: Uma negociação prévia está excluída pelo Partido Socialista, uma negociação prévia do orçamento, porque há bocado estava a dizer que vão esperar que o governo apresente, mas há essa disponibilidade, por exemplo, para negociar previamente e garantir logo que é palatável para o Partido Socialista, utilizando a sua expressão?
1: Eu acho que devemos respeitar a Assembleia da República. Acho que a Assembleia da República existe precisamente para isto. E acho que, tendo o Partido Socialista 58 deputados e tendo o AD 91 deputados e o Chega tendo 60 e a Iniciativa Liberal creio que 9, os partidos ali à esquerda ou próximos do PS 12, portanto é um Parlamento bastante fragmentado. E o Parlamento é que tem que aprovar a Lei de Orçamento e eu acho que isso deve ser discutido às claras perante os portugueses no Parlamento. É o local certo para o fazer.
2: Ou seja, negociação prévia com o Partido Socialista a sentar-se à mesa com o Governo, isso não?
1: Repare, eu não quero dar-lhe aqui um não rotundo a isso, porque lá está, a iniciativa terá que partir do Governo. O Governo é que tem que apresentar uma proposta de lei de Orçamento de Estado para 2027 e, portanto, ao Partido Socialista cabe aguardar pela ação do Governo. É uma responsabilidade do Governo, não é uma responsabilidade do Partido Socialista, nem é uma responsabilidade de nenhum grupo parlamentar, neste caso, é uma responsabilidade mesmo do Governo. O Governo tem que apresentar a sua proposta. Se o Governo vai tentar falar com o PS antes ou com outras forças políticas antes, não sei. Isso só o Governo poderá responder.
3: A definição do PS, da posição do PS sobre este assunto, deve ter em conta apenas o conteúdo da proposta ou também deve pesar o facto que o PSD ter procurado o Chega em temas importantes e poder vir a procurá-lo em outros, como a imigração, a reforma laboral, o pré-acordo para a revisão constitucional? O que é que deve ser tido em conta?
1: Deve ter sido em conta a proposta de orçamento.
3: Apenas. O PS chegou a subir nas sondagens previamente no período em que estava afastado de negociações com a AD. Isto não é um desincentivo a continuarem essas negociações?
1: Nós não devemos orientar a nossa ação política pelas sondagens. Devemos fazer aquilo que podemos recomendar ao Governo e ao PSD que façam, que é seguir os seus princípios e defender as suas políticas. O Partido Socialista evita deixar-se influenciar por sondagens. O Partido Socialista está a fazer o seu caminho com o seu secretário-geral, que tem feito uma série de roteiros pelo país e uma série de propostas e que tem insistido em chamar a atenção do Governo para os problemas que afetam a vida dos portugueses.
3: Mas essa aprovação,
1: a habitação, a saúde, os rendimentos
3: aprovação
1: contra o custo de vida. A questão da aprovação é uma questão de sabermos qual é a proposta que vai ser apresentada, como diziam, se vai ser negociada previamente, se vai ser negociada no Parlamento. Está completamente aberta essa questão.
3: Eu aqui perguntava no sentido de se as sondagens não indicavam que os portugueses gostam de ver o PS num caminho alternativo, não é? Numa alternativa à AD.
1: Sobre as sondagens, o que é que eu lhe posso dizer? Posso dizer que é muito reconfortante ter sondagens em que o Partido Socialista sobe, é muito reconfortante ter sondagens em que o nosso secretário-geral e candidato a primeiro-ministro, José Luís Carneiro, sobe, e é muito reconfortante ver que os portugueses reconhecem nas sondagens, cada vez mais, que o Partido Socialista é a verdadeira alternativa de governo. E esse é o caminho que o Partido Socialista tem feito. E, portanto, eu continuo a achar que seguirmos, orientarmos a nossa ação política olhando apenas para as sondagens ou dando excessiva atenção às sondagens é a negação da política como ela deve ser.
4: Faz parte do grupo de economistas escolhidos por José Luís Carneiro. Perguntava-lhe sobre uma das propostas mais recentes anunciadas por Luís Montenegro, que é a questão do fundo soberano. Esta proposta pode vir a contar com o apoio ou a viabilização do Partido Socialista?
1: Nós não sabemos o que é esta proposta. Portanto, neste momento é difícil responder a essa questão. O Congresso do PSD teve essa manobra de diversão, da apresentação do Fundo Soberano. Pareceu-nos uma manobra de diversão porque foi apresentada de forma muito pouco estruturada. Parece-nos assim uma ideia solta que foi ali arranjada à última da hora para um Congresso, que era um Congresso que, como sabem, foi antecipado ali um bocadinho em resposta à provocação de Passos Coelho e dos elogios. Eu não sei se posso dizer isso, se isso é rigoroso, mas pelo menos de um puxar de Passos Coelho sempre pelo Chega e pelo entendimento à direita, e Luís Montenegro sentiu a necessidade de antecipar o Congresso Nacional para fazer este repto a Passos Coelho, que depois não apareceu, apareceu Santana Lopes, e o Congresso ficou marcado, obviamente, pelo chumbo da véspera da lei laboral, aquela que o líder parlamentar do PSD disse aos deputados de esquerda no Parlamento que ia ser aprovada, na véspera disse que ia ser aprovada no dia a seguir, custasse o que desgustasse, etc. Portanto, o PSD chegou bastante fragilizado a este Congresso e apresentou esta proposta de fundo soberano, entre outras, sem a explicar, sem a fundamentar. E eu tenho alguma dificuldade com a informação disponível em perceber o que é. Superávit já não há. Espero que o governo não tencione aumentar ainda mais os impostos, porque, ao contrário do que tem sido dito, o governo conseguiu que a carga fiscal, não estou a falar na receita, estou a falar na carga fiscal, crescesse de 2024 para 2025. Subiu 0,2 pontos percentuais, ou seja, agravou-se em 6%. Espero que não vão emitir dívida para isto. E, portanto, eu vejo aqui duas hipóteses. Ou é uma mão cheia de nada, é mais uma coisa que vai redundar numa PowerPoint presentation, ali a misturar umas coisas da Bar Pública com o Banco Português de Fomento, ou então, e eu tenho receio que possa ser isto, é um levantar do véu para uma futura mobilização irresponsável do Fundo de Estabilização Financeira da Segurança Social. Se quisermos seguir aquele princípio do follow the money, é o único sítio onde me parece que o Governo, até pela sua orientação ideológica de permanente ataque à Segurança Social, à Escola Pública e ao Serviço Nacional de Saúde, pode ter essa intenção.
2: Acha que o chumbo do orçamento, por exemplo, deteriorava o ambiente político? Não funcionando como uma dissolução automática, mas não deteriorava, não fazia com que andasse mais depressa uma crise política?
1: Não sei, eu acho que o Partido Socialista, a obrigação que tem é de avaliar se o orçamento é aceitável ou não. Se entre uma governação de duodécimos e um orçamento que o Partido Socialista acha que é mau para o país, pode não ser pior uma solução de governação por duodécimos. Isso depende inteiramente do governo e é muito subjetivo, não é? Porque o que é melhor? É viabilizar um orçamento do governo, qualquer que ele seja? Viabilizar um orçamento que o PS acha que é um bom orçamento para o país? Ou viabilizar um orçamento que seja um orçamento ainda pior que o atual? Bom, isto, portanto, é tudo sempre muito relativo, mas o ponto aqui, em resposta à pergunta do seu colega, é que não há uma inevitabilidade da legislatura não chegar ao fim. E nós não nos podemos esquecer que a degradação do sistema político de que a Rita falava é uma matéria muito interessante se pensarmos nas duas últimas eleições legislativas que foram antecipadas. Uma delas foi, não podemos camutear sob o signo da Operação Influencer. E a outra foi, também não podemos camutear sobre o signo do caso Spinum Viva. Não que algum destes dois episódios político-jurídico-mediáticos tenha, entretanto, dado em alguma coisa. Mas foram estes os contornos com que os portugueses foram chamados a votar nas duas últimas eleições legislativas. E é um contexto que, a nosso ver, esse sim degrada a situação política nacional e favorece o populismo de extrema-direita, ainda que depois nós vejamos o que é que acontece com os eleitos do Chega, seja na Assembleia da República, seja com os três câmaras municipais que conseguiram conquistar nas últimas eleições. É tudo um esquerdo de problemas e de coisas, às vezes, que se não fossem trágicas eram cómicas, mas a verdade é que foram estas as duas eleições que tivemos. E, portanto, compete ao governo, para salvaguardar as instituições democráticas, ter um bocadinho mais de sentido de Estado. Evitar correr atrás das bandeiras do Chega, evitar adotar o léxico do Chega em matérias como a imigração, nacionalidade, etc. E não apresentar propostas com mais seriedade, com mais honestidade e com mais franqueza, sem tentar adotar o léxico do populismo da extrema-direita no Parlamento. E também apresentar propostas de orçamento que acho que possam colher a viabilização da maioria da Assembleia da República, ou seja, apresentar a proposta de Orçamento de Estado para 2027, que acho que possa colher o apoio da maioria do Parlamento, ou a viabilização da maioria do Parlamento, num cenário de negociação ou não.
0: O PSD sugeriu que pode voltar a recuperar a reforma laboral mais à frente. A Ministra de Trabalho virou-se para o Primeiro-Ministro e disse: lá iremos outra vez. Uhum. Podem vir a existir condições para que o PS possa negociar esta reforma na sua segunda vez?
1: Bom, isto no fundo, quer dizer, não é uma reforma. O que o Governo tenta fazer é uma contra-reforma em relação à reforma que foi feita pelo Partido Socialista nas últimas legislaturas. Aliás, é até sintomático. Costuma-se dizer que o Partido Socialista não fez reformas. A prova que fez é que o Governo está a tentar aprovar uma contra-reforma, uma reversão laboral. Tudo depende daquilo que o Governo apresenta. Quer dizer, se o Governo apresentar uma contra-reforma laboral como esta, é com certeza que não colherá o apoio do Partido Socialista. O Partido Socialista nisso foi claríssimo. Se fizer um simulacro de apresentar uma ou duas medidas avulsas que não tenham impactos absolutamente nenhum para lhe poder chamar outra coisa qualquer, não sei. Portanto, com a máquina de comunicação e a torrente de powerpoints e de eventos e de anúncios que o Governo vai fazendo, é difícil de prever. Mas eu não estou a ver que, permanecendo a Ministra do Trabalho no Governo e voltando a haver uma proposta que seja minimamente sucessora da atual, não estou a ver que haja abertura do Partido Socialista para aprovar.
0: Muito bem. Presidente Costa, passamos agora à fase do carne ao peixe. É, tem que escolher uma de duas opções, ou então ficar com fome. Nós não costumamos aconselhar.
1: Fazemos bem uma dieta.
0: O primeiro dilema que lhe trago é se preferia ser Ministro da Defesa do Primeiro-Ministro Duarte Cordeiro ou Conselheiro para a Defesa do Presidente António José Seguro. Aqui defesa no sentido internacional.
1: Mas, quer dizer, eu diria que preferia servir num governo de José Luís Carneiro. Essa pergunta não faz muito sentido, porque Duarte Cordeiro
0: mas isso
1: está
0: era fácil
1: na sua
0: responder.
1: Vida privada e está na sua vida empresarial. Saiu dos órgãos nacionais do partido, saiu da Assembleia da República, está na sua vida privada, na sua vida empresarial, e, portanto, eu não acho que isso seja.
2: Portanto, Duarte Cordeiro está arrumado, é isso?
1: Não, credo. Isso na democracia ninguém está arrumado, desde o irrevogável Paulo
2: arrumado
1: Portas.
2: Arrumado no sentido de, neste momento, não está.
1: Eu acho que ele não está na vida política ativa, quer dizer, mantém alguma ligação ao partido, mas sobretudo desenvolve a sua atividade privada, empresarial, e muito bem. Eu próprio também não trabalho na política, digamos assim. Tenho a minha vida profissional privada e a minha vida académica, e acho muito bem que as pessoas tenham participação cívica, compatibilizando com vida profissional no setor privado e académica, no meu caso, nas duas.
2: Vamos ao segundo carne ao peixe. Preferia beber um café com Vladimir Putin ou Benjamin Netanyahu?
1: Olha, eu acho que, apesar de tudo, preferia beber um café com Benjamin Netanyahu, porque acho que tinha mais opiniões para lhe dar sobre algumas das coisas que têm sido feitas.
4: Então, se tivesse que trocar de lugar com alguém, preferia trocar com o antigo jornalista Filipe Santos Costa, seu homónimo, ou com o secretário-geral do PS, José Luís Carneiro?
1: Eu conheço o meu homónimo e gosto muito dele. Às vezes recebemos correspondência cruzada. Isso já me aconteceu, porque havia um presidente do IAPMEI, que era o Luís Filipe Santos Costa. E, portanto, na altura também havia coisas que não se sabiam se eram para o Filipe Santos Costa da ICEP ou o Luís Filipe Santos Costa do IAPMEI. É quase aqui uma vantagem de anonimato. E como eu não quero que o José Luís Carneiro deixe de ser secretário-geral, porque acho que o país precisa que ele seja secretário-geral para depois ser primeiro-ministro, preferia trocar de lugar com o outro Filipe Santos Costa.
3: E preferia partilhar painel na televisão com Pedro Nuno Santos ou Fernando Medina?
1: Acho que preferia com Pedro Nuno Santos. Acho que seria mais interessante, porque haveria mais matéria.
3: Contraste.
1: Exatamente, é por isso.
0: Muito bem, chegamos agora ao fim mesmo do programa com a sobremesa, que é a música que nos trouxe, e queria-lhe perguntar o porquê escolheu o Radiohead, qual a música que escolheu e porquê?
1: Escolhi o Everything in its Right Place. É uma coisa sem grande profundidade, é uma coisa quase de ocasião, porque há pouco tempo um dos meus filhos, por eu estar sempre a chatear para arrumarem as coisas, e como eles são um bocado anglófonos, disseram, um deles disse que isto devia ser o meu hino quando ouvimos a música no rádio, e eu achei graça e eu revejo-me um bocadinho nisso, porque eu sou um bocadinho obsessivo compulsivo. Portanto, para mim as latas não basta estarem arrumadas, têm uma ordem, têm cores, são alimentos diferentes. Portanto, sou, tenho esse problema, sim.
0: Obrigado, Filipe Santos Costa.
1: Obrigado.
0: A Vichy Suaz regressa como sempre na próxima semana. Thank you.

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4: A caminho das 9, são 8h59, está com a Rádio Observador em dia de aniversário, 7 anos, Vasco.
5: Parabéns a todos.
4: Vamos conhecer os títulos em destaque do Jornal das 9.
6: Portugal entra esta madrugada em campo frente à Colômbia, mas já sabe que tem presença garantida nos 16avos de final do Mundial. Quem também tem é Cabo Verde, que empatou frente à Arábia Saudita e carimbou a segunda posição do grupo na primeira participação no Campeonato do Mundo. De resto, já estão a caminho os dois aviões portugueses para ajudar nas operações de busca e salvamento na Venezuela.

0: Rádio Observador, muito bom dia, são 9 horas. Edição das 9 com o Vasco Maldonado Correia. Vasco, já estão a caminho os dois aviões portugueses para ajudar nas operações de busca e salvamento na Venezuela. O governo admite a possibilidade de enviar ainda uma terceira aeronave.
1: Confirmação que chegou pela voz do Ministro da Administração Interna, Luís Neves, avisa, no entanto, que essa decisão tem de ser tomada em conjunto com as autoridades venezuelanas.
2: É isto que está a passar. Hoje vão dois aviões, é isto que está programado, da base aérea de Beja, com os nossos profissionais, com as nossas capacidades, com os nossos equipamentos, com apoio logístico, e naturalmente, quando fizerem a primeira avaliação, estaremos disponíveis para repensar aquilo que tiver que ser repensado. E repito, relativamente à questão que colocou, total disponibilidade do Estado português para continuar a ajudar com outros meios, se necessário em for.
1: Luís Neves, no final de uma visita conjunta às instalações da sede da Autoridade Nacional de Emergência e Proteção Civil em Lisboa, com o Presidente do Parlamento Europeu, Roberta Metsola. Os dois aviões KC-390 da Força Aérea Portuguesa partiram ontem à noite para a Venezuela, saídos da base aérea de Beja.
0: E o Presidente da República diz que recebeu do Governo a garantia de que o apoio à Venezuela está a ser preparado para chegar ao país o mais rápido possível.
1: António José Seguro reuniu-se com a comunidade portuguesa na Flórida, incluindo vários luso-venezuelanos. Aos jornalistas, garantiu que está em contacto permanente com o Executivo.
3: A informação que eu recebi do Governo, que é o Governo que tem essa responsabilidade, é que está tudo a ser preparado e no mais curto espaço de tempo para que, de facto, o apoio possa chegar à Venezuela rapidamente.
1: O Presidente da República, num encontro com vários luso-venezuelanos, convidou a que se juntassem num minuto de silêncio.
4: Espero que as vossas famílias estejam bem, que já tenham tido oportunidade de falar, de contactar com elas. Que encontrem todos vós, e sobretudo aqueles que vivem ainda momentos de angústia, e em particular aqueles que vivem momentos de perda, força e coragem para enfrentar esta tragédia. E estou certo que compreenderão que vos peça que possamos fazer um minuto de silêncio.
1: António José Seguro não afasta a possibilidade que o número de vítimas portuguesas e lusodescendentes possa ainda aumentar, mas sublinha que o desejo de todos é que isso não aconteça. São registros captados pela RTP Notícias.
0: Já o secretário-geral do PS exige uma resposta mais forte dos mecanismos de proteção civil europeus e portugueses face à catástrofe que aconteceu na Venezuela.
1: É o que diz José Luís Carneiro, considera os apoios insuficientes, apela ao Primeiro-Ministro Luís Montenegro que lidere os esforços.
5: Eu queria, como líder do Partido Socialista Português, interpelar as consciências.

0: instâncias dos líderes europeus, particularmente de quem tem a responsabilidade de proteção civil no quadro da União Europeia, para que procurem mobilizar uma resposta coordenada do Mecanismo Europeu de Proteção Civil. E queria aqui, em Portugal, apelar ao Primeiro-Ministro para que ele próprio lidere esta operação, para que ele próprio coordene esta operação.
1: Ficou o apelo de José Luís Carneiro, secretário-geral do PS, em entrevista ontem à noite à SIC Notícias.
2: Isto numa altura em que a Terra voltou a tremer. Na Venezuela, Vasco, um novo sismo de magnitude 4.9 foi sentido no país.
1: O epicentro foi a cerca de 80 km de Caracas, na região de Aragua, uma profundidade de 35 km, mas a agência Reuters avança que o abalo também foi sentido na capital venezuelana. Desde a noite de quarta-feira já foram registadas quase 140 réplicas no país.
2: E continua a subir, entretanto, o número de mortos na sequência dos sismos desta quarta à noite.
1: São já 920 as vítimas mortais confirmadas, ainda a registar mais de 3.300 feridos. Já os desaparecidos são mais de 50 mil entre as vítimas mortais. Há 28 portugueses e luso-descendentes.
2: A Guarda Revolucionária Iraniana diz que as forças navais do país atacaram vários pontos onde o exército dos Estados Unidos estava posicionado.
1: Os iranianos prometem uma resposta mais contundente caso Washington volte a atacar. A ofensiva chega depois de, esta noite, os Estados Unidos terem lançado uma nova vaga de ataques contra o Irão em resposta à violação do acordo de cessar-fogo em causa um ataque iraniano a um cargueiro no Estreito de Hormuz. Num comunicado emitido pelo Comando Central dos Estados Unidos, as forças norte-americanas dizem ter atacado armazéns de mísseis e drones iranianos para responder a uma agressão injustificada por parte do Irão.
2: E vamos agora ao Mundial. Portugal entra esta madrugada em campo frente à Colômbia, mas já sabe que tem a presença garantida nos 16avos de final.
1: Tudo por culpa da conjugação de resultados desta madrugada no Mundial, que significa que todas as equipas já com 4 pontos, como é o caso de Portugal, já têm lugar garantido na fase do mata-mata, isto independentemente do resultado do jogo da próxima madrugada frente à Colômbia, que vai apenas decidir em que posição do grupo, primeiro, segundo ou terceiro, é que Portugal vai terminar. De qualquer forma, o objetivo não muda, a seleção quer acabar a fase de grupos com uma vitória. Na antevisão à partida, Roberto Martínez, selecionador nacional, alertou para um ambiente mais hostil, em que o jogo vai decorrer em Miami, uma cidade que tem uma grande presença de adeptos colombianos.
3: No Mundial é muito importante e nós controlamos as emoções muito bem. Amanhã precisamos de fazer isso, provavelmente é o primeiro jogo neste Mundial que jogamos fora de casa. Aqui em Miami, os adeptos há um número muito, muito elevado de torcer pela Colômbia, então também é um bom desafio para nós.
1: A divisão do técnico espanhol que lidera a seleção portuguesa, do outro lado o selecionador colombiano Néstor Lorenzo, diz que considera Portugal o adversário mais difícil nesta fase de grupos.
4: Em primeiro lugar, tentamos manter o nosso estilo, a nossa essência de jogo, mas é inquestionável que é preciso prestar atenção a outras características, a outras qualidades que a equipa e os jogadores que fazem parte da elite do futebol mundial possuem. Acho que os 26 são jogadores de elite e isso vê-se no jogo e é isso que os torna candidatos.
1: A divisão do técnico da Colômbia, essa partida frente a Portugal.
2: E em Portugal também há cidadãos colombianos que vão estar no Terreiro do Paço, em Lisboa, para ver o jogo de mais logo, Vasco.
1: Nomeadamente, João, um grupo de folclore colombiano que a Maria Miguel Marques foi conhecer.
5: Há 15 anos, o Ministério da Saúde português contratou 42 médicos colombianos para preencher as falhas nos centros de saúde de Lisboa e do Algarve. 6 anos depois, surge entre alguns desses médicos e amigos colombianos estabilizados no país o grupo Folclore Colômbia. Até hoje, todas as semanas, o grupo de folclore reúne imigrantes colombianos para divulgar uma Colômbia alegre em Lisboa, mas também para criar uma comunidade. É o que nos conta o diretor do grupo, Carlos Pérez.
6: O principal objetivo nosso é divulgar a cultura colombiana, mostrar uma Colômbia alegre, mas o segundo objetivo do grupo é criar uma comunidade de colombianos. Também aqui encontram soluções às diversas necessidades que implica a migração, como encontrar um trabalho, onde arranjar um local para viver. Está tudo relacionado com o entorno de amizade.
5: Paula Garçom, uma jovem imigrante, membro da Folclore Colômbia, explica que este grupo se destaca por estar bem integrado em Portugal.
7: Nós tivemos um festival há 2 meses e foi em Santarém. Também foi um festival internacional. Nós vamos obviamente representar um país e também estão outros países, mas eles vêm mesmo do país de origem. Nós somos quase um dos únicos países que somos estrangeiros, mas moramos mesmo no próprio país. Eu acho que as pessoas gostam imenso disso.
5: E no jogo contra Portugal, o irmão de Paula, Santiago Garçom, que integra também o grupo Folclore Colômbia, está decidido que é a Colômbia a equipa que vai apoiar.
8: Estou 100% por Colômbia, e muito amor e muita esperança. Ainda eu estou agradecido por estar cá, mas é o meu país de nascença e sempre vou estar agradecido por eles.
5: O grupo Folclore Colômbia vai estar presente no Terreiro do Paço para ver o jogo entre a Colômbia e Portugal.
1: Jornalista Maria Miguel Marques, que foi conhecer o Folclore Colômbia, já tem presença garantida no Terreiro do Paço para o jogo que se joga na próxima madrugada.
2: E na primeira participação na história de Cabo Verde no Campeonato do Mundo, os Tubarões Azuis estão apurados para a fase eliminar do torneio.
1: Resultado histórico para a equipa treinada por Bubista, que termina esta fase de grupo sem qualquer derrota, também sem qualquer vitória. É verdade, esta madrugada novo empate, desta vez frente à Arábia Saudita, 0-0. Foi suficiente para garantir o segundo lugar no grupo com a Espanha e Uruguai, duas seleções campeãs do mundo, que não conseguiram vencer os Tubarões Azuis. Cabo Verde tem agora pela frente o campeão do mundo em título, a Argentina, de Lionel Messi. O encontro está marcado para o dia 3 de julho.
2: E Vasco, entretanto, há mais grupos fechados neste Mundial.
1: E vamos por grupos, e começando pelo grupo em que se insere Cabo Verde. A Espanha venceu o Uruguai por 1-0 e marca presença nos 16avos de final como primeiro lugar. Já o Uruguai está fora do Mundial. Falávamos do grupo H. Também entrou em campo a Bélgica, que goleou a Nova Zelândia por 5-1 e carimbou também a presença nos 16avos de final como primeiro lugar. Neste mesmo grupo, Egito e Irão empataram a uma bola, e o que significa que o Egito está apurado como segundo lugar. O Irão fica à espera para saber se os 3 pontos chegam para chegar à próxima fase. Olhamos também para o grupo de França, goleou a Noruega por 4-1, fica também no primeiro lugar desse grupo, em segundo a Noruega, em terceiro o Senegal, que bateu o Iraque por 5-0 e também tem a presença garantida nessa fase a eliminar do Mundial.
2: Fechamos assim esta edição das 9 com o Vasco Maldonado Correia.
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2: Muito bom dia com a Rádio Observador. Dia 27 de junho, dia importante para a sua rádio, que faz hoje 7 anos. Há bocadinho deixava aqui o convite de deixar-nos um áudio através do WhatsApp 910024185. Vou repetir, 910024185. Fazemos 7 anos e queremos celebrar este dia consigo. Quando é que nos começou a ouvir? Quais são os programas que mais gosta e aqueles que ouve todos os dias religiosamente? Até pode ser em podcast, portanto pode-nos enviar essa mensagem de voz. Queremos muito ouvi-lo ao longo desta manhã para celebrar este aniversário consigo, porque isto da rádio tem muita graça, mas se não estiver aí desse lado, isto não tem graça absolutamente nenhuma. Eu sou o João Costa e Silva, uma boa manhã de sábado, um bom fim de semana. Agora ficamos com Fora do Baralho ao longo desta hora das 9. Recuperamos a edição desta terça-feira, aliás, desta sexta-feira, assim é que é, com o Ricardo Conceição e 3 dos 4 Ases.
10: Fora do Baralho, na Rádio Observador, que reúne os ases do comentário, a Susana Peralta, o Luís Aguiar Conraria e o Jorge Fernandes. Hoje não contamos com o Nuno Garopa, que anda lá por fora a lutar pela vida. A jogada da semana, na segunda parte, será sobre a prestação social única, que resulta de um acordo alcançado entre PSD e PS no Parlamento. Já lá vamos. Eu sou o Ricardo Conceição e este é o Fora do Baralho e arrancamos, como sempre, com os naipes. E, Susana Peralta, tu queres falar sobre a ideia de criar um fundo soberano de que ainda não conhecemos pormenores. Que naipes ou que naipes escolhes, Susana?
15: Ouros, obviamente.
10: Ouros.
15: Só temos um fundo soberano, somos um país rico, encontramos petróleo. Eu tenho uma teoria que foi petróleo ali por baixo daquela gasolineira de Braga, que é cliente da Spinum Viva. O que queria dizer que finalmente estávamos a colher alguns frutos de termos um primeiro-ministro empreendedor. Eu por acaso hesitei entre dois temas do Congresso do PSD, porque a ferramenta de inteligência artificial para tirar fotografias com o Sá Carneiro, com o Pinto Balsemão e com o próprio Montenegro, que obviamente está mais ou menos à altura em termos de importância
10: histórica. Eu pensei que esse era o naipe honorífico, ia deixar para o final da primeira parte, mas tudo bem.
15: Eu estava aqui. Porque no fundo isso também é uma espécie de fundo soberano, não é?
10: Está tudo ligado, é isso?
15: Está tudo ligado, quanto a mim está tudo ligado, porque o PSD no fundo vai beber na inspiração destes vultos dourados sobre os quais repousa, não é, esta herança política deste grande partido. Então hesitei efetivamente, mas depois acabei por ir para o fundo soberano, embora, como eu digo, não excluo que por baixo daquelas imagens de inteligência artificial haja um pote de ouro, ou por baixo da gasolineira de Braga. Este fundo soberano é uma coisa sem pés nem cabeça. Eu devo dizer que é uma ideia, lá está, cada vez como ela não vem muito bem estruturada, nós não sabemos se é exatamente a mesma ou se é uma adaptação, mas de facto Fernando Medina, quando era Ministro das Finanças, já tinha também tido a ideia de ter um fundo. Porque qual é o problema disto? O problema disto é que os fundos soberanos existem quando um país gera excesso de liquidez, gera dinheiro, portanto tem um fluxo de dinheiro, e é uma maneira de investir esse dinheiro numa carteira de investimentos, que normalmente, enfim, procura-se que seja diversificada e, portanto, que aquilo de facto traga um retorno ao país. Muitas vezes é também usada, obviamente, como manobra de charme político. Basta ver os fundos soberanos das petromonarquias a investir em clubes de futebol europeus. Mas seja como for, de facto pressupõe que haja alguma maneira de ir buscar dinheiro. Ora, como nem as estátuas dos fundadores do PSD, nem presumo eu o subsolo da gasolineira da cliente da Spinum Viva tenha jorrado daí uma fonte de recursos naturais que nos permita ter esse fluxo de capital, a única maneira de nós constituirmos este fundo soberano é sempre ir à dívida. Ou nos endividamos para investir, ou ao não usarmos a nossa receita fiscal para abatermos a nossa dívida, também estamos a ir à dívida, ou seja, estamos a fazer com que ela não diminua tão depressa, portanto, no fundo, estamos a ter uma dívida maior, portanto, estamos sempre a ir à dívida. Ora, para nós irmos à dívida, mesmo que nós quiséssemos investir este fundo soberano na tal carteira diversificada que permitisse um certo retorno e uma diversificação do risco, muito provavelmente a melhor maneira de nós diversificarmos o risco, ou minimizarmos o nosso risco, é sempre pagarmos a dívida, porque isso nos permite, olha, estarmos na posição que estamos hoje em dia, que é uma posição, apesar de tudo, mais confortável, em que podemos ir aos mercados sem termos taxas de juros explosivas. E por outro lado, então, ainda por cima, se for para nós irmos à dívida, que eu repito, de todo modo é ir à dívida, seja porque pedimos emprestado, seja porque não a abatemos, seja para investir nos setores ditos estratégicos, isso então é que não faz sentido nenhum. E depois, isso é o que nós já fazemos, de uma certa maneira, porque, que eu saiba, o Estado já tem uma carteira de investimentos num conjunto de setores ditos estratégicos, incluindo um banco, sendo que eu acho muito bem que haja um banco público em Portugal, só para deixar aqui a minha posição bastante clara. Eu acho que isto está ao nível da ferramenta de inteligência artificial, no sentido em que Luís Montenegro queria tirar da cartola uns objetos assim, mais ou menos emotivo-parolos, para fazer com que nós esquecêssemos a verdadeira barraca daquele Congresso, que era, ele achava que ia chegar ao Congresso triunfante com a reforma laboral aprovada.
10: Este tiriri, quer dizer que a Susana Peralta caiu, ficámos
16: Vamos avançar na distribuição do naipes. Já agora, só explicar esta ferramenta de inteligência artificial de que a Susana Peralta falava, era no Congresso do PSD, permitia aos congressistas tirar uma fotografia com o Luís de Montenegro, também com Francisco Sá Carneiro e com Francisco Pinto Balsemão. Era uma, permitia tirar uma fotografia virtual. Agora vou ao Luís Aguiar Conraria, que nos quer falar sobre o Instituto Nacional de Estatística, que divulgou esta semana números sobre os residentes em Portugal, números também sobre a imigração. Afinal, somos 11 milhões e meio, nunca fomos tanto. E que naipe escolhes tu, Luís? Não, também não temos o Luís Aguiar Conraria, já vamos regressar a ele. Vou avançar para o Jorge Fernandes. Vou avançar para o Jorge Fernandes, que tem um naipe para o Livre. Tens ouros para Rui Tavares, Jorge Fernandes?
17: Sim, olá Ricardo, olá a todos. Tenho ouros para Rui Tavares, sim. Eu acho que esta decisão que Rui Tavares, enfim, anunciou hoje, presumo que já fosse algo que estava a ser discutido dentro do partido, mas que foi hoje anunciado que Rui Tavares deixaria a liderança do Livre, penso que é positivo para o partido. Não por Rui Tavares ser um mau líder, pelo contrário, eu acho que o Livre, que se Rui Tavares se mantivesse muito tempo, e Rui Tavares, como é relembrar, já é líder desde o início do partido, portanto em 2014, 2015, na altura em que aquilo ainda era tempo de avançar, Livre, enfim, havia ali uns movimentos que estavam ainda a coligar e para institucionalizar o partido. Portanto, Rui Tavares já foi líder, teve mais do que suficiente, e de resto, durante muito tempo, muita gente dizia que o Livre era um partido Rui Tavares unipessoal. E portanto, para evitar riscos maiores, digamos assim, e para evitar que a sua figura se cole ainda mais ao partido, e que deixe emergir, digamos, não são segundas linhas, mas são pessoas, para além dele, que possam assumir claramente a liderança do partido, eu acho que é positivo que ele se afaste. Ele foi um bom líder. Rui Tavares, eu acho que o Livre merecem, na minha opinião, claro, eu sei que esta opinião pode não ser partilhada por muita gente, mas merecem prestaram um bom serviço à esquerda portuguesa, porque a esquerda portuguesa foi sempre refém, apesar, enfim, do PCP, por um lado, em primeiro lugar, e durante muito tempo, um partido stalinista, no fundamental, e depois, mais tarde, do Bloco de Esquerda, que vestiu o trotskismo requentado de umas linhas assim modernaças com o Dr. Louçã, que no fundamental é um produto do PREC, Dr. Louçã, não é, e daquela geração, não é remotamente o europeísta ou o líder europeu com a cabeça desempoeirada de esquerda moderna, portanto a modernidade ali é só mesmo, essa é uma coisa meramente de fachada socialista, como dizia o outro, não é? E portanto, Rui Tavares, de facto, construiu, Rui Tavares e as pessoas de volta dele, mas construíram uma esquerda à esquerda do PS, moderna, europeísta, pró-capitalista, na verdade, quer dizer, a favor de um capitalismo regulado, social-democrata, e, portanto, eu acho que faz falta a Portugal.
16: Achas mesmo que Rui Tavares vai retirar? Ele vai ficar com o número 3 do partido? Vai ficar com o pelouro da estratégia e da comunicação?
17: Se eu tivesse que apostar, isto é uma mera aposta pessoal. Eu acho que Rui Tavares está a preparar o caminho para, daqui a 3 anos, ser o candidato do partido ao Parlamento Europeu. Ele nunca escondeu, e é público e notório, não é sequer informação privilegiada. Ele sempre mostrou em público que o palco onde ele se sente, digamos, como peixe na água, que aquilo que ele verdadeiramente gosta é do Parlamento Europeu, da construção europeia. Ele foi eurodeputado há muitos anos atrás, do Bloco de Esquerda e depois independente. É uma pessoa que tem intervenção pública, nomeadamente, sempre escreveu muito e sempre se interessou muito por temas europeus. Portanto, se eu tivesse que apostar, eu acho que ele, neste momento, o objetivo que ele tem é cimentar, digamos, a liderança do partido, para o partido entrar numa uma lógica, digamos, de estar a todo o vapor, sem ele, e tornar-se completamente independente dele, para, daqui a 3 anos, quando forem as eleições europeias, ele apresentar-se com toda a tranquilidade como candidato, e, quer dizer, sem correr o risco, de alguma maneira, de deixar órgão o partido, deixar órfão o partido, perdão, uhum. ou deixar que o partido... ou tem um risco de implosão sobre, na ausência do partido, na ausência da liderança. Será importante, aliás, que Rui Tavares, de alguma maneira, faça aquilo que Francisco Louçã fez estes anos todos. Toda a gente sabe, é público e notório, que muitas das decisões-chave do Bloco, e todas as decisões-chave do Bloco, desde que Francisco Louçã deixou a liderança, passaram sempre pelo crivo de Louçã. Convém recordar, naquele célebre sábado em que António Costa recebeu uma pessoa do Bloco de Esquerda em casa para urdir a geringonça, no sábado de reflexão de 2015, quem ele recebeu foi precisamente Francisco Louçã, não foi Catarina Martins. E, portanto, Francisco Louçã sempre lançou uma sombra muito grande em cima de muitas pessoas do partido, que causou grande desconforto em grande parte da militância. E, portanto, convém que Rui Tavares aprenda com esse erro.
16: Ficam os teus olhos.
17: Deixe que uma liderança nova floresça, se institucionalize para ele então poder sonhar e cumprir aquilo que ele gosta de fazer. Portanto, toda a gente ganha.
16: Ficam os teus olhos para Rui Tavares. O Luís Aguiar Conraria tem um naipe para o INE, para os números divulgados esta semana. Qual é o naipe que escolhes, Luís?
18: Ora, eu escolho paus. Eu fiquei um bocadinho na dúvida porque há uma mudança metodológica e, portanto, a nova metodologia é melhor e, sendo melhor, permite estabelecer com mais exatidão o número de residentes que temos em Portugal. E, portanto, à partida, melhorias nos procedimentos merecem copas ou ouros. Mas a verdade é que isto tem implicações e acho que o INE não teve devidamente em conta essas implicações. Vamos começar aqui pelo que é óbvio, sendo que o que muitas vezes é óbvio é insuficiente. A primeira coisa é que, se aumentamos a população, há um impacto direto em tudo o que são contas per capita, não é? Portanto, se temos uma pizza e temos 10 pessoas em casa, se de repente chega mais uma para jantar, temos a mesma pizza, mas agora a dividir por mais pessoas, ou seja, temos menos pizza para cada um, em média. E isto permitiu um discurso tremendista de vários opinion makers e até de jornais, e aqui permitam-me aqui salientar que acho que o jornal Eco, do António Costa, aqui nosso colega no Observador, fez umas contas de merceeiro que estão erradas e que, de certa forma, com estas fake news, acabou por influenciar bastante isto, ao concluir que o PIB português, afinal, não era 81% do PIB per capita português, ia cair de 81% da média europeia para 76%. Isso permitiu, portanto, fez um título com isso. Isso fez com que, a seguir, se procurarmos rapidamente no Google, vemos que há uma série de artigos a falarem choques colossais, a dizer que Portugal perdeu 3 lugares no ranking europeu do PIB per capita, que vivemos uma fraude, que se fala a grande fraude da convergência portuguesa. Tudo isto são títulos que apareceram na imprensa. Só que a verdade é que isto não é assim. E não é assim porquê? Porque o PIB, que é o valor de tudo o que é produzido em Portugal num determinado ano, na verdade ninguém sabe qual é, quer dizer, como é que se mede isso? É uma coisa difícil. E como é impossível verdadeiramente medir aquilo que é produzido num país num determinado ano, ou o valor do que é produzido, o que se faz são estimativas. E nessas estimativas, uma das coisas que se tem em consideração é o número de trabalhadores. Ora, se nós sabemos que afinal havia mais cerca de 630 mil residentes em Portugal, sendo que a maioria deles eram trabalhadores, porque aqui na população imigrante a maioria são pessoas que vêm para trabalhar, então isso implica que também vamos ter de rever a estimativa de tudo o que nós produzimos e, portanto, vamos concluir que o PIB afinal foi maior. É como se aquela 10ª pessoa que entrou em casa para comer a pizza fosse um cozinheiro e fosse ajudar a fazer uma pizza maior. E neste caso já não sabemos verdadeiramente se a quantidade de pizza por pessoa se aumenta ou se diminui. E, portanto, eu acho que o INE tinha de ter gerido melhor a comunicação. O INE não aparece no vácuo. Já há um ano que se fala nisto. Já havia muita gente à espera destes números. E, portanto, era importante que, quando o INE publicasse esta revisão, que a tivesse feito logo rever tudo, ou seja, ter já os novos PIBs e os novos PIBs per capita calculados, ou então que avisasse de forma bastante, bastante explícita, que informasse de forma bastante explícita que não, que o PIB está, quer dizer, que ainda é cedo para tirar conclusões. E na verdade, isso ficou remetido para uma nota metodológica lá no fim da sua, do seu comunicado, e que muita gente não viu. E pronto, eu já agora não quero ser demagógico, porque lendo as notas do INE percebe-se que o que falta, que é o que se vai alterar é uma pequena parte da estimativa do PIB, e portanto, à partida, o PIB vai subir, sim, mas não... para compensar o aumento da população.
16: Luís, ainda tens portanto, aqui, ainda tens aqui 30
18: agora,
16: segundos.
18: Quanto, Luís, não sabemos.
16: Luís, ainda tens aqui 30 segundos para o teu naipe honorífico para Cabo Verde. 30 segundos.
18: É só para festejar Cabo Verde. Eu acho que tive, acho que toda a comunidade lusófona, e aqui lusófona estou a dizer gente que fala português, ficou muito mais feliz com as vitórias, com os empates de Cabo Verde, e estamos todos aqui a torcer. Portanto, um grande abraço para Cabo Verde e um grande, grande coração, portanto, grandes copas para eles.
16: E há jogo esta madrugada de Cabo Verde com a Arábia Saudita. Quem nos estiver a ouvir na repetição de sábado já saberá o resultado desse jogo, que nós aqui à sexta-feira ainda não sabemos. E fica também o desafio aos ouvintes para partilharem pensamentos ou perguntas para o episódio extra de domingo. Basta enviar um e-mail para foradobaralho@observador.pt. Esta semana a resposta cabe ao Jorge Fernandes. Já voltamos para a segunda parte e a jogada da semana.

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6: Rádio Observador, são agora 9:30. Vamos à síntese de notícias com o Vasco Maldonado Correia. Bom dia, Vasco.
7: Bom dia, João. Já estão a caminho os dois aviões portugueses para ajudar nas operações de busca e salvamento na Venezuela. O governo admite a possibilidade de enviar uma terceira aeronave, confirmação que chega pela voz do Ministro da Administração Interna, Luís Neves. Avisa, no entanto, que essa decisão tem de ser tomada em conjunto com as autoridades venezuelanas. Os dois aviões KC-390 da Força Aérea Portuguesa partiram ontem à noite para a Venezuela, saídos da base aérea de Beja. O Presidente da República diz que recebeu do Governo a garantia de que o apoio à Venezuela está a ser preparado para chegar ao país o mais rápido possível. António José Seguro reuniu-se com a comunidade portuguesa na Flórida, incluindo vários luso-venezuelanos, e garantiu que está em contacto permanente com o Executivo e convidou também estes vários luso-venezuelanos a juntarem-se a um minuto de silêncio pela situação no país. O secretário-geral do PS exige uma resposta mais forte dos mecanismos de proteção civil europeus e portugueses à catástrofe na Venezuela. José Luís Carneiro considera os apoios insuficientes e apela por isso ao primeiro-ministro Luís Montenegro que coordene e lidere essa operação. Isto numa altura em que a terra voltou a tremer na Venezuela. Um novo sismo de magnitude 4.9 na escala de Richter foi sentido no país. O epicentro foi registado a cerca de 80 km de Caracas, na região de Aragua, a uma profundidade de 35 km. Desde a noite de quarta-feira já foram registadas quase 140 réplicas no país. Continua de resto também a subir o número de mortos na sequência desses sismos de quarta à noite. São já 920 as vítimas mortais confirmadas. Entre as vítimas mortais há 28 portugueses e lusodescendentes. No futebol, Portugal entra esta madrugada em campo frente à Colômbia, mas já sabe que tem presença garantida nos 16avos de final do Mundial, tudo por culpa da conjugação de resultados desta madrugada, que significa que todas as equipas já com 4 pontos, como é o caso de Portugal, já têm lugar garantido no mata-mata, isto independentemente do resultado do jogo da próxima madrugada frente à Colômbia. Falta apenas saber em que posição do grupo K, que Portugal vai terminar, primeiro, segundo ou terceiro. Naturalmente, Roberto Martínez, selecionador nacional, está focado na vitória, alerta para um ambiente mais hostil em que o jogo vai decorrer em Miami, cidade com uma grande presença de adeptos colombianos. Em destaque também o apuramento histórico de Cabo Verde para os 16avos de final da competição. Foi suficiente o 0-0 frente à Arábia Saudita, também o terceiro empate nesta fase de grupos para que Cabo Verde se consiga qualificar à frente do Uruguai, seleção campeã mundial que não conseguiu vencer os Tubarões Azuis, tal como de resto também não conseguiu a Espanha. Agora, pelo caminho, Cabo Verde tem mais um campeão mundial, desta vez o campeão mundial em título, a Argentina, de Lionel Messi. O jogo está marcado para o dia 3 de julho.
6: Vasco Maldonado Correia com as notícias que marcam esta manhã de sábado, 9:33. A Rádio Observador está de parabéns, são já 7 anos consigo. Tudo começou a 27 de junho de 2019, já lá vão 7 anos. Se quiser fazer parte dessa festa, que vamos fazer hoje também aqui ao longo das manhãs 360 de fim de semana, envie-nos uma mensagem de voz através do 910024185 a contar a sua experiência, quando é que nos descobriu, quando é que nos começou a ouvir, qual é o seu programa favorito, o que é que não perde por nada aqui na Rádio Observador. Estamos à espera das suas mensagens para o 910024185. 2 41 85.
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6: A 24 minutos das 10, daqui a pouco as manhãs 360 de fim de semana, comigo João Costa e Silva e também com o Luís Soares, em dia de aniversário da Rádio Observador, são já 7 anos consigo, todos os dias, aconteça o que acontecer, até bem perto das 10. Ficamos com Fora do Baralho, edição desta sexta-feira.
17: Segunda parte do Fora do Baralho, na Rádio Observador, com a Luísa Aguiar Conraria, Jorge Fernandes e a Susana Peralta. Esta semana não contamos com o Nuno Garoupa, eu sou o Ricardo Conceição. E na semana passada tivemos o chumbo da reforma laboral pelo Chega, o que fez pairar uma nuvem negra por cima do governo. E eis que esta semana o sol voltou a brilhar com o acordo alcançado entre PSD e PS para aprovar a PSU, a Prestação Social Única. Achas, Susana Peralta, que na casa do governo se ouviram passarinhos e o sol brilhou esta semana?
18: Quer dizer, eu acho que eles perceberam, acho que a reforma laboral foi uma barraca e foi uma surpresa para Luís Montenegro, como eu já disse, a primeira parte deixou-o pendurado, porque verdadeiramente ele estava à espera de chegar com esse trunfo ao Congresso e correu mal. E por outro lado, a prestação social única não só era de algum modo uma criação do PS, não nos modos em que o PSD, em que a AD quis legislar, mas digamos a ideia da fusão de prestações sociais, etc., como era também um requisito para não perdermos dinheiro europeu, portanto havia aqui uma pressão extra que também, eu julgo que o PS quis estar do lado da responsabilidade desse ponto de vista, portanto eu acho também importante, e acho que houve aqui, acho que aquele choque de sexta-feira da semana passada, não é? Portanto, quando a reforma laboral cai daquela maneira com estrondo no Parlamento, aquela surpresa toda, levou a AD a aceitar os pedidos de namoro de José Luís Carneiro, que foram reiterados já há muitos meses, as cartas que ele mandava, etc. Pronto, e depois, vamos lá ver se isto é para manter ou não, ou seja, eu acho que a AD terá percebido neste momento é que o Chega...
17: Estamos com alguns cortes na ligação com a Susana Peralta, vamos ver se conseguimos recuperar, Susana.
18: Só está o Chega...
17: Não. Avançamos para o Jorge Fernandes. Jorge, depois do chumbo da reforma laboral e agora com este acordo, que leitura é que podemos fazer sobre a capacidade real do governo para governar com alguma estabilidade, já com os olhos postos na discussão da proposta do Orçamento do Estado?
19: Bem, eu acho que há aqui uma dimensão de curto prazo e de longo prazo. Acho que no curto prazo, Luís Montenegro tentou, com esta mudança estratégica, digamos assim, dar uma lição ao Chega e dizer que, quando o Chega não quer, o PS existe e é possível para o governo negociar com o PS. E isto foi ser muito claro, quer dizer, desde o início da sua governação, do seu primeiro mandato, Luís Montenegro sempre apostou nesta dualidade entre estar entre o Chega e o PS. Portanto, sempre foi muito claro, apesar de, é mais ou menos, para mim, pelo menos na minha cabeça, nos últimos meses, no último ano, se quisermos, à exceção do Orçamento de Estado, Luís Montenegro, Eu acho que estava crescentemente a aproximar-se do Chega, do ponto de vista puramente quantitativo. Estamos a falar de muitas propostas simbólicas que, enfim, estava realmente a aproximar-se do Chega. E no curto prazo, de facto, Luís Montenegro resolve o problema com o do PSD. No fundo, posso estar enganado, mas eu acho que isto... É Luís Montenegro a dizer, bem, eu vou denunciar com o PS e acho que este sinal tão inequívoco numa matéria, inclusive, que é caro ou Chega, é um sinal que vai privilegiar o PS nos próximos tempos. E penso, aliás, que no Orçamento de Estado, Luís Montenegro apostará, pelo menos numa primeira fase, em negociar com o PS, porque o PS, apesar de tudo, independentemente das posições políticas que tenha, é um parceiro fiável e, portanto, se o PS disser vamos aprovar o orçamento, Luís Montenegro certamente saberá, com uma certeza bastante razoável, que não terá surpresas na Assembleia da República. E o orçamento é uma coisa altamente complexa, que demora tempo a negociar, etc. E tem múltiplas sessões de votação, portanto, não pode estar, digamos, à mercê dos humores de André Ventura, que num determinado dia até pode ter aprovado o orçamento na Generalidade, e depois já vai para a votação final global e, por algum motivo, porque acordou mal disposto naquele dia, decide votar contra e, portanto, enfim, temos um problema monumental. Dito isto, eu acho que a longo prazo isto, tudo o que aconteceu nestas semanas, é uma grande benesse para André Ventura. E acho que, eu não sei se André Ventura calculou isto da maneira que eu leio, mas se o fez, é realmente um jogador político de um gabarito muito maior do que Luís Montenegro. E a minha leitura disto é que André Ventura está a apostar precisamente nesta ideia do PSD encostar-se ao PS e deixar o flanco direito, no fundo, mais livre para o Chega crescer. Há muita gente à direita que acha que esta indefinição estratégica do PSD não deveria acontecer e que o PSD devia, inequivocamente, fazer do Chega o seu parceiro privilegiado. E isso é uma fatia do eleitorado que não é despiciando. Agora, eu penso que Ventura percebeu isto e percebeu que encostar o PSD ao PS e forçar o PSD a encostar-se ao PS, mesmo que não haja um anúncio formal que isto aconteceu, vai-lhe dar muito mais espaço para ele fazer aquele discurso, que é o discurso que ele gosta e no discurso que ele consegue florescer, digamos assim. Diz-lhes, Ricardo.
17: Ia chamar a Susana, que entretanto já regressou e também estava a concluir a primeira reflexão dela sobre isto, sobre a PSI.
19: Vamos deixar a Susana, então. Sim. Susana.
18: Não, desculpa. Não, mas eu também já acho que já tinha mais ou menos concluído, ou seja, eu acho que aqui a questão é que o AD percebeu, não sei se percebeu, mas em todo o caso percebeu agora no curto prazo, vamos lá ver. Eu tenho pouca confiança na argúcia e na constância política de Luís Montenegro, mas acredito que pelo menos por enquanto tenham percebido que, de facto, o Chega está disposto a dar a mão à AD naquelas coisas mesmo muito simbólicas, a nacionalidade, a imigração, a identidade de género, portanto, coisas que o Chega considera que são verdadeiramente identitárias do seu projeto político, seja ele qual for para o país. Agora, aqui é como a política, muitas vezes, as reformas têm sempre, por um lado ganha-se, por outro lado perde-se. Eu era bastante contra esta reforma laboral, mas, quer dizer, é evidente que ela tinha ganhos, em todo caso, alguns ganhos, e tinha ganhos certamente para alguns setores da sociedade, e claramente o Chega não está disposto para esse jogo e, portanto, eu acho que acho que foi um momento de verdade para a AD. Agora, se eu, quanto tempo é que isto vai durar, não sei.
17: Sim. Luís, achas que o governo consegue respirar um pouco de alívio com este acordo alcançado entre PSD e PS para aprovar a PSU?
20: Acho que sim, seriam duas derrotas pesadas num período muito curto e seriam duas derrotas, ou seja, a não aprovação destas duas medidas, portanto o Código Laboral e agora a Prestação Social Única, e em ambas as situações tendo privilegiado o Chega, não é? Portanto, tendo privilegiado o parceiro que, reparem isto, isto não... Isto não é inócuo, portanto, o Montenegro foi eleito da primeira vez, a segunda não tanto, mas foi eleito a primeira vez com o discurso do não é não. Portanto, isto corresponde a uma violação direta e clara da sua primeira promessa eleitoral. Eu admito que para a segunda eleição que ele já tinha um discurso ligeiramente diferente. Mas, portanto, isto... é uma escolha estratégica que estava-se a revelar muito, muito perigosa, quer dizer, e digamos que a natureza do Chega se estava a revelar. Eu devo dizer que isto ser bom ou mau para André Ventura, que é, como estava ali o Jorge a dizer, quer dizer, isto depende da leitura que os portugueses fizerem disto. Quer dizer, se os portugueses, vendo André Ventura a comportar-se desta forma e vendo o Chega a comportar-se desta forma, se derem mais votos ao Chega e, portanto, e se com isto derem gás ao Chega ao ponto de, daqui a uns tempos, vir a ser primeiro-ministro, que isto, quer dizer, então, olha, nós os portugueses temos o que merecemos, ponto final, quer dizer, vamos ter isto depois como primeiro-ministro. Epá, está bem, boa sorte então para recuperarmos os nossos atrasos e para resolvermos os nossos problemas. Portanto, isto não é só o Jorge fala muito nisto, como se só os políticos é que contassem. Portanto, se o André Ventura está nas suas sete quintas porque está no terreno em Costa e por aí fora, mas na verdade isto só é se os portugueses gostarem disto. E neste momento acho que, olha, que o Chega foi bastante transparente. Portanto, acho que, portanto, respondendo à tua pergunta, acho que sim, que isto traz alguma estabilidade ao governo, acho que isto lhe dá condições para começar a preparar o próximo orçamento e já agora, espero eu, começar a negociar uma Constituição e perderem as ideias que estavam a ter de fazer uma Constituição negociada à direita, onde já se percebeu claramente que tinha havido um acordo tácito, pelo menos, com o Chega para, em relação aos momentos da aprovação e, portanto, aquele golpe de secretaria que o Pedro, portanto, que, Luísa, que o Aguiar Branco está a fazer ao adiar o prazo de entrega das propostas de revisão. Aliás, o Jorge falou nisso, penso que a semana passada. Portanto, tudo isso que se estava a desenhar de uma governação à direita, olha, espero que sim, que mude para a governação ao centro. Acho que o país beneficia com isso. Pá, se os portugueses a seguir acharem que o Chega merece ter 30% ou 40% dos votos, olha, teremos o que merecemos.
17: Jorge.
19: Eu concordo com o Luís parcialmente, mas há uma parte de mim que discorda. Por um lado, bem, em primeiro lugar, se fosse por causa disto que os portugueses, no fundo, criticassem André Ventura depois dos N episódios que existiram, estou a pensar, por exemplo, aquela vinda indescritível do Lula a Portugal, em que eles foram, enfim, no essencial, uns arroaceiros. N episódios parlamentares.
20: Apesar de tudo, sim, Jorge, há um momento em que se está a escolher não um tipo a quem nós entregamos o descontentamento, mas alguém que vai ser nosso primeiro-ministro.
19: Não, eu concordo contigo.
20: E estamos a entrar neste momento.
19: Eu concordo contigo.
20: E se no momento em que entramos neste momento os portugueses resolverem, ou seja, o André Ventura já convenceu cerca de 25% dos portugueses, mais coisa, menos coisa. Se com estas cenas que está a fazer agora, convencer os 10% que faltam para chegar a primeiro-ministro, epá, olha, temos o que merecemos.
19: Pois, isso é o que o Luís estava a falar, é um ponto importante. A parte, digamos, um dos problemas, ou não é bem problema, uma das consequências do facto do sistema partidário agora estar tripartido, se quisermos, é que a fasquia percentual e a quantidade de votos que é preciso para chegar a primeiro-ministro diminuiu consideravelmente. Quando a coisa era ali uma decisão entre PS e PSD, era sempre necessário chegar aos 30 e muitos, 40, 40 e poucos por cento, dependendo falando até um bocadinho do partido e da distribuição geográfica dos votos, para conseguir, de facto, chegar a primeiro-ministro. Neste momento, Ventura não precisa de ter nem sequer 35%. Desde que Ventura consiga ter 31%, 32%, que assumindo que há uma desmobilização no voto, nos votos absolutos entre PS e PSD, isso pode ser suficiente para consegui-lo fazer chegar a primeiro-ministro. Portanto, eu percebo, eu acho este argumento importante, e há uma diferença claramente entre, no fundo, expressar descontentamento e dizer ativamente que queremos André Ventura como primeiro-ministro. E eu acho aí, eu também acho que André Ventura, pelo menos, quer dizer, não sei qual vai ser uma mudança radical, mas na qual eu não acredito, acho que André Ventura não tem perfil, não tem estatura política, não tem, quer dizer, não tem nenhumas condições para ser primeiro-ministro de Portugal. Eu admito perfeitamente que ele venha a ser, mas como já vimos em muitos países, há pessoas que sem a mínima estrutura, até mental muitas vezes, que são eleitas para cargos importantíssimos. Veja-se o homem que está a ocupar a Casa Branca neste momento. Agora, dito isto, eu acho que de facto André Ventura vai pagar um custo reputacional, mas eu acho que esse custo existe num pequeno segmento do eleitorado, mas acho que os benefícios, apesar de tudo, ainda vão superar os custos, porque de facto, para ele, colar o PSD ao PS é mais importante do que este custo reputacional que tem, indiscutivelmente, de ser visto basicamente como alguém que não é confiável.
17: E Susana, em relação ao PS, deve resistir à tentação, nesta altura, com as sondagens a dar boas intenções de voto no PS, deve, no entanto, resistir à tentação de provocar uma crise política? Nós, esta semana, escrevemos aqui no Observador, a Rita Tavares, que o PS agora está mais apostado numa tática de, no fundo, deixar o governo cair de Maduro e evitar uma crise política. Pode ser a opção mais sensata para os socialistas?
18: Bom, é preciso ver que meios é que o PS tem para provocar uma crise política, não é? Porque, enfim, há a moção de censura, mas para o PS conseguir... Não estou a ver nenhuma razão no horizonte para entrar por esse caminho, e sobretudo o PS sozinho não consegue fazer aprovar uma moção de censura. E depois há esta questão orçamental, mas não há nenhuma razão, ou seja, para o orçamento, para o chumbo do orçamento, a levar a uma convocação de eleições. E uma das razões pelas quais eu votei no Presidente Seguro foi também porque ele deixou bastante claro que ele não considerava que houvesse esse automatismo, para não andarmos aqui a brincar às eleições de dois em dois anos, que foi o legado de Marcelo Rebelo de Sousa, que também acabou por levar este crescimento rápido do Chega. Não é a única razão, mas é uma das razões, porque dois em dois anos André Ventura conseguiu multiplicar o seu grupo parlamentar. Portanto, eu acho que por um lado o PS, lá está, tem possibilidades limitadas para provocar efetivamente uma crise política. Depois, em segundo lugar, parece-me que o cenário ainda é de bastante incerteza. Portanto, o PS, se provocar uma crise política, isso depois também ajuda a virar um bocadinho o bico ao prego, não é? E a contar uma história de interesses irresponsáveis, que aliás foi um peditório para o qual Luís Montenegro já deu nas eleições de há um ano, em que ele próprio provocou, ele é que provocou a crise política, por ter achado que era boa ideia ser primeiro-ministro mantendo uma atividade privada, depois vai com aquela história da moção de confiança, e depois conseguiu de facto, digamos, criar uma narrativa em que toda a gente era irresponsável, menos ele. Pronto, claro que entretanto há desgaste, esta coisa da lei laboral, eu acho que é um grande golpe neste governo. Há todas estas coisas simbólicas que foi fazendo com o Chega, que eu espero e quero acreditar que tenham um custo político. Portanto, acho que o cenário é diferente, mas eu acho que, de facto, o partido que provoca a crise política ou tem muito bons argumentos para tal ou pode sofrer uma penalização no eleitorado. Portanto, eu não vejo isso assim no horizonte.
17: Luís, o Partido Socialista vai resistir à tentação de provocar uma crise política? Portanto, vai viabilizar o orçamento?
20: Não sei, não é? Portanto, previsões são terríveis de fazer, eu não sei, mas eu espero que resistam a essa tentação, até porque eu não acho que o Partido Socialista já esteja preparado para ser governo, e acho que devem fazer uma cura de oposição um bocadinho mais longa e devem dar alguma oportunidade ao PSD de continuar a aplicar o seu programa. Portanto, a parte da previsão eu não sei, portanto, não não te consigo responder. Do ponto de vista normativo, eu gostava que sim, que deixassem e que se fossem preparando com mais calma para as próximas eleições, preparar um governo de sombra, se calhar, uma pessoa se conhecer melhor as suas posições e não simplesmente irem para o governo. Olha, porque a situação política é aquela que o Jorge descreveu, onde neste momento qualquer pessoa com 30% se arrisca a ser primeiro-ministro.
17: Jorge, para encerrarmos o Fora do Baralho esta semana, PS vai resistir à tentação?
19: Pois, quer dizer, mas a primeira pergunta que se deve fazer é qual PS? E vou citar aqui uma velha personagem da política portuguesa, Marco António Costa, esse velho senhor do PS, do PSD Porto, quando a dada altura, há muitos anos atrás, disse a Passos Coelho que, Pedro, ou tens eleições, ou temos eleições no país, ou tens eleições no partido. Fim de citação. E, portanto, aquilo que eu acho, e um dos perigos que digamos que este momento político encerra, é que haja uma grande pressão dentro do Partido Socialista, até porque José Luís Carneiro conhece perfeitamente a história do senhor que ocupa agora a cadeira em Belém, e é uma história conhecida, que foi um líder de momento de transição e que há uma parte substancial, mais ligada às élites lisboetas, etc., do Partido Socialista, que vê José Luís Carneiro como alguém incapaz e que não é propriamente material para ser primeiro-ministro. E, portanto, José Luís Carneiro poderá ser altamente pressionado internamente para ou há eleições no partido, ou há eleições no país, ou há eleições no partido.
17: Obrigado.
19: E, portanto, poderá haver aqui uma pressão à qual ele não consegue resistir.
17: Obrigado, Jorge. E fica também aqui o desafio aos ouvintes para nos enviarem as mensagens e perguntas para o Fora do Baralho Extra do próximo domingo, que vai para o ar aos domingos de manhã. O endereço de e-mail é o foradobaralho@observador.pt e no domingo será o Jorge Fernandes a responder às perguntas dos ouvintes. Eu sou o Ricardo Conceição e para a semana há mais Fora do Baralho.
1: Edição desta sexta-feira de Fora do Baralho, numa altura em que ficamos a 4 minutos das 10. Já a seguir, as manhãs 360 de fim de semana. Deixe-se ficar.
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0: 9h57, muito bom dia. Esta é a Rádio Observador. Seja muito bem-vindo à edição deste sábado das manhãs 360 de fim de semana. Eu sou João Costa e Silva. Bom dia, Luís Soares.
1: Bom dia, João. Parabéns.
0: Parabéns para nós todos.
1: A nós todos, exatamente.
0: 7 anos
1: é
0: de
1: verdade.
0: Rádio Observador. Há precisamente 7 anos estava a Rádio Observador a inaugurar as suas emissões. Às 6h57, não foi? Com a equipa
1: penso
0: das manhãs.
1: Sim, eu ainda não estava cá, mas penso que 360, sim, está a ser essa hora, exatamente.
0: Começava esta longa aventura e viagem. Eu já fiz aqui o pedido aos nossos ouvintes para ao longo da manhã nos dizerem primeiro, quando é que nos começaram a ouvir? Uhum. Quando é que nos descobriram? Porque muitos deles foram chegando ao longo claro. Destes 7 anos. Quais são os programas favoritos? Qual é o programa que não perdem por nada? Que é o favorito em podcast? Porque a rádio hoje em dia também é muito isso. Podcast.

0: que ainda há bocadinho dizia, isto é muito giro estarmos aqui todos os dias a fazer rádio, mas se não tivermos pessoas do outro lado, isto não tem importância nenhuma.
1: Não faz sentido nenhum.
0: Portanto,
1: claro que sim.
0: Junte-se a nós, neste dia e todos, sempre aqui consigo, aconteça o que acontecer. A caminho das notícias, às 10, contigo Luís Soares, vamos para já conferir os títulos em destaque.
1: Portugal ainda não entrou em campo frente à Colômbia, mas já sabe que vai estar nos 16avos de final do Mundial de Futebol. Roberto Martínez admite que vai ser um jogo num terreno difícil. Já o selecionador da Colômbia diz que Portugal é o adversário mais difícil da fase de grupos. Cabo Verde continua a ser a sensação da prova, está nos 16avos de final e vai defrontar a toda poderosa Argentina. Com quase 1000 mortos confirmados, chegam hoje à Venezuela 2 aviões da Força Aérea Portuguesa com equipas de busca e salvamento. De resto, Delcy Rodrigues, a presidente interina, diz que as buscas por sobreviventes vão continuar.
0: Temas para desenvolver já a seguir no Jornal das 10. Entretanto, lembrar só os nossos ouvintes que não liguem para o nosso número, porque nós não conseguimos atender aqui em direto. Portanto, mensagens de voz através do WhatsApp 910024185. Há bocadinho já estávamos aqui a receber uma chamada. Quanto ao estado do tempo, para hoje sábado, céu pouco nublado, já sem chuva, que esteve presente em alguns pontos do país ainda esta semana. Quanto às máximas, 23 no Porto, 24 em Aveiro, Viseu e Leiria com 25 graus, 26 de máxima em Braga, Lisboa 27, são esperados 30 graus em Santarém e em Faro, e os distritos mais quentes este sábado são Évora e Castelo Branco, que hoje podem chegar aos 32 graus de máxima. São 10 horas. Atualizamos as notícias na Rádio Observador. 7 anos de Rádio Observador. Muitos parabéns. Edição das 10 com o Luís Soares. Começamos pelo Mundial de Futebol. Portugal entra em campo esta madrugada frente à Colômbia, mas já sabe que, independentemente do resultado, tem lugar garantido nos 16avos de final deste torneio.
1: O apuramento chegou com a conjugação dos resultados dos vários jogos da última noite, mas importa ainda saber, ainda não sabe em que posição do Grupo K vai terminar Portugal. Por isso, o selecionador nacional quer fechar esta fase de grupos com mais uma vitória. Roberto Martínez garante que a equipa está especialmente preparada para defrontar a Colômbia.
2: Os jogadores estão preparados para o aspecto físico e o desafio de jogar na relva, que é uma relva diferente da relva que nós jogamos em Europa, e tudo aquilo que preparamos foi preparado desde o primeiro dia que chegamos aos Estados Unidos. Então é o contrário. Se há um jogo que tivemos tempo para preparar, foi este.
1: E Roberto Martínez lembra também que vai ser um jogo em terreno difícil, uma vez que se esperam muitos colombianos na assistência para esta partida. Ora, e do outro lado, o selecionador Néstor Lorenzo diz que Portugal é o maior desafio que a equipa vai enfrentar nesta fase de grupos.
3: Sabemos que Portugal tem uma grande equipa, um grande treinador, e que em competições como o Mundial nada é deixado ao acaso. O que se passa é que Portugal é uma equipa consolidada, ao contrário talvez do Congo, que teve de disputar a repescagem, ou do Uzbequistão, que tinha feito uma excelente fase de qualificação na zona asiática. Portanto, nada mais a dizer, vai ser um grande jogo.
4: Nada. Um grande partido.
1: A expectativa do selecionador da Colômbia, Néstor Lorenzo, com elogios também à equipa portuguesa. O apito inicial do Portugal-Colômbia está marcado para a meia-noite e meia hora, hora de Lisboa, naturalmente.
0: Exatamente. E a emissão especial aqui na Rádio Observador começa depois do Jornal das 11. Ontem, vários jogadores da Seleção Nacional falaram aos jornalistas, garantem que Portugal se vai conseguir adaptar a um ambiente mais hostil em Miami.
1: Um ambiente mais hostil a começar desde logo pelo clima. A partida com a Colômbia vai ser a primeira neste Mundial em que a equipa portuguesa vai jogar num recinto aberto, em vez do estádio climatizado em Houston, em que se realizaram os dois primeiros jogos. O médio Ruben Neves garante que a equipa das esquinas não vai sofrer com as altas temperaturas de Miami.
5: Temos muitos jogadores também, o meu caso, por exemplo, que jogo na Arábia Saudita, também já estou muito habituado a isso. Portanto, acho que não vai haver essa vantagem da parte da Colômbia. Nós trabalhamos imenso para conseguirmos igualar essa vantagem. Sabemos que temos as nossas qualidades e vamos lutar para ganhar o jogo e esperar que isso não afete nem a nós, nem a Colômbia, porque queremos um grande jogo de futebol.
1: A expectativa de Ruben Neves, a Colômbia venceu os dois jogos que realizou neste Mundial, garantiu o apuramento logo antes da última jornada, o que cria dúvidas na maneira como vai abordar esta última partida. Seja como for, o guarda-redes Diogo Costa assegura que Portugal vai conseguir adaptar-se às dificuldades que o jogo apresentar.
6: Sim, talvez não será uma seleção que irá jogar então um bloco baixo, talvez... Ou vai, acho que tal como nós temos respeito por eles, eles também têm o nosso respeito.

0: e devemos estar à altura para o que for necessário, adaptarmos mais rapidamente para levar o que é o mais importante, que é a vitória.
1: A vitória, nas palavras do guarda-redes Diogo Costa, e numa altura em que muitas equipas, já apuradas, pensam na próxima fase da prova, Francisco Trincão pede cabeça e lembra que ainda há uma partida para vencer.
2: A principal ideia, víamos para aqui com isso, era jogar 3 jogos, sabíamos que o Mundial iam ser os 3 primeiros jogos e a partir daí depois fazia-se contas, mas acho que o foco vai muito por aí, porque não podemos estar a olhar para a frente, sabemos da importância do jogo de amanhã, e o nosso foco está nestes 3 jogos e não pensar no que vem à frente.
1: Francisco Trincão e as expectativas dos jogadores da seleção portuguesa que ontem realizaram o último treino de preparação para o jogo frente à Colômbia.
3: E o antigo internacional português, Nani, considera que os portugueses estão mal habituados à qualidade da seleção portuguesa e, Luís, pede aos adeptos para criticarem ainda mais Cristiano Ronaldo.
1: O antigo avançado, campeão europeu em 2016, garante que quanto mais críticas, melhor joga o capitão da seleção nacional.
4: Bom saber que ele não se cala, ele continua a ser quem ele sempre foi e quando assim é, sabemos que vai haver gols e vai haver bons jogos. E a personalidade está lá, não se deixa intimidar por nenhumas palavras do exterior, porque sabemos que foi muito criticado na primeira semana, que é normal, como ele sempre nos habituou a dar boas respostas, se não houvesse uma crítica, acredito que ela não fazia os golos. Então eu acho que os portugueses devem continuar a criticá-lo.
1: E depois do passo em falso na primeira jornada, Nani vê melhorias na equipa portuguesa, apesar das críticas constantes dos adeptos, que não são tema novo para a seleção nacional.
4: A nossa seleção, se olharmos para trás, foi sempre assim, em todas as grandes competições, o nível de exigência dos adeptos e dos portugueses é sempre muito elevado e tem a sua razão, tem o seu porquê, porque nós nos habituámos sempre mal com grandes jogadores, grandes talentos, sempre favoritos em todo o mundo. A expectativa sempre é enorme e sabíamos que os inícios das competições não é sempre do melhor e sabemos que há sempre aquele nervosismo que não ajuda.
1: Declarações de Nani, antigo internacional português, em declarações em Miami, numa conferência organizada pela Federação Portuguesa de Futebol, na véspera desse jogo entre Portugal e a Colômbia.
3: E em Portugal também há cidadãos colombianos que vão estar no Terreiro do Paço, em Lisboa, para ver este jogo de mais logo.
1: Nomeadamente um grupo de folclore colombiano que a Maria Miguel Marques foi conhecer.
5: Há 15 anos, o Ministério da Saúde português contratou 42 médicos colombianos para preencher as falhas nos centros de saúde de Lisboa e do Algarve. 6 anos depois, surge entre alguns desses médicos e amigos colombianos estabilizados no país o grupo Folclore Colômbia. Até hoje, todas as semanas, o grupo de folclore reúne imigrantes colombianos para divulgar uma Colômbia alegre em Lisboa, mas também para criar uma comunidade. É o que nos conta o diretor do grupo, Carlos Pérez.
6: O principal objetivo nosso é divulgar a cultura colombiana, mostrar uma Colômbia alegre, mas o segundo objetivo do grupo é criar uma comunidade de colombianos. Também aqui encontram soluções às diversas necessidades que implica a migração, como encontrar um trabalho, onde arranjar um local para viver. Está tudo relacionado com o entorno de amizade.
5: Paula Garçom, uma jovem imigrante, membro da Folclore Colômbia, explica que este grupo se destaca por estar bem integrado em Portugal.
7: Nós tivemos um festival há 2 meses e foi em Santarém. Também foi um festival internacional. Nós vamos saber muito representar um país e também estão outros países, mas eles vêm mesmo do país de origem. Nós somos quase um dos únicos países que somos estrangeiros, mas moramos mesmo no próprio país. Eu acho que as pessoas gostam imenso disso.
5: E no jogo contra Portugal, o irmão de Paula, Santiago Garçom, que integra também o grupo Folclore Colômbia, está decidido que é a Colômbia a equipa que vai apoiar.
8: Estou 100% por Colômbia, e muito amor e muita esperança. Ainda eu estou agradecido por estar cá, mas é o meu país de nascença e sempre vou estar agradecido por eles.
5: O grupo Folclore Colômbia vai estar presente no Terreiro do Paço para ver o jogo entre a Colômbia e Portugal.
1: A jornalista Maria Miguel Marques, que foi conhecer o Folclore Colômbia, com presença já garantida no Terreiro do Paço, em Lisboa, para ver o jogo entre Portugal e Colômbia da próxima madrugada.
3: E quem também já quer em boa passagem à fase eliminar deste Mundial foi Cabo Verde. Os Tubarões Azuis terminaram a fase de grupos em segundo lugar e, Luís, sem qualquer derrota.
1: Foram três empates que foram suficientes para garantir a segunda posição do grupo, logo na primeira participação de Cabo Verde num campeonato do mundo de futebol. Esta madrugada, os Tubarões Azuis empataram a zero com a Arábia Saudita. Seguem então para a próxima fase em que, depois de Espanha e Uruguai, vão encontrar mais um campeão do mundo, neste caso o campeão do mundo em título, a Argentina de Lionel Messi. O jogo está marcado para o dia 3 de julho.
3: Na última noite, houve mais grupos a conhecerem também as contas finais.
1: No grupo H, além de Cabo Verde, destaque para a Espanha, venceu o Uruguai por 1-0. Os espanhóis ficam na primeira posição do grupo, já os sul-americanos ficam de fora do Mundial. No grupo G, a Bélgica goleou a Nova Zelândia por 5-1, garantiu também o apuramento para os 16avos em primeiro lugar. Já o Egito empatou com o Irão, fica em segundo. A equipe iraniana espera agora pelo desfecho dos restantes jogos da fase de grupos para saber se segue em frente na competição. Destaque ainda para o grupo I, com França a bater a Noruega por 4-1 e a garantir também a primeira posição na tabela. Já o Senegal garantiu o terceiro lugar e o apuramento para a fase eliminar com uma vitória por 5-0 frente ao Iraque.
3: Três dias depois dos sismos que atingiram a Venezuela, a presidente interina, Delcy Rodríguez, diz que a prioridade do governo é resgatar pessoas dos escombros.
1: Delcy Rodríguez deixou essa garantia numa mensagem transmitida pelas redes sociais, em que não atualizou o número de vítimas mortais. São 920, o número atualizado ao fim da tarde de ontem. Há também 3.300 feridos. Ontem, um grupo de moradores e familiares de pessoas presas sob os escombros de um edifício em Caracas atingido pelos sismos veio a presidente interina. A agência France Presse relata que Delcy Rodríguez visitava uma zona nobre da capital, perto de um edifício que ruiu, com os moradores a acusarem o governo de não fazer nada pelo povo.
3: Entretanto, já estão a caminho os dois aviões portugueses para ajudar nas operações de busca e salvamento na Venezuela. O governo admite ainda a possibilidade de enviar uma terceira aeronave.
1: Dois aviões que partiram já na última noite. A confirmação de uma possibilidade de uma terceira aeronave foi deixada pelo ministro da Administração Interna. Luís Neves explica, no entanto, que essa decisão vai depender da atual missão que partiu ontem à noite.
9: É isto que está a passar. Hoje vão dois aviões, é isto que está programado, da base aérea de Beja, com os nossos profissionais, com as nossas capacidades, com os nossos equipamentos, com o apoio logístico e, naturalmente, quando fizerem a primeira avaliação, estaremos disponíveis para repensar aquilo que tiver que ser repensado e, repito, relativamente à questão que colocou, total disponibilidade do Estado português para continuar a ajudar com outros meios se necessário for.
1: Luís Neves, no final de uma visita conjunta às instalações da sede da Autoridade Nacional de Emergência e Proteção Civil em Lisboa, com o Presidente do Parlamento Europeu, os dois aviões da Força Aérea Portuguesa partiram ontem à noite para a Venezuela, saídos da base aérea de Beja.
3: O Presidente da República, António José Seguro, fez ontem um minuto de silêncio pelas vítimas dos sismos na Venezuela.
1: Foi num encontro com vários luso-venezuelanos em Miami e convidou António José Seguro a que se juntassem no minuto de silêncio pela situação na Venezuela.
10: Espero que as vossas famílias estejam bem, que já tenham tido oportunidade de falar, de contactar com elas. Que encontrem todos vós e sobretudo aqueles que vivem ainda momentos de angústia e em particular aqueles que vivem momentos de perda, força e coragem para enfrentar esta tragédia. E estou certo que compreenderão que vos peça que possamos fazer um minuto de silêncio.
1: António José Seguro não afasta a possibilidade de que o número de vítimas portuguesas e lusodescendentes possa aumentar, mas sublinha que o desejo de todos é que isso não aconteça. Para já está confirmada a morte de 28 portugueses ou lusodescendentes.
3: São agora 10 e 12, Luís. Há outras notícias em destaque a esta hora.
1: O Irão condena os ataques dos Estados Unidos a vários locais ao longo da costa sul do país. O chefe da diplomacia iraniana acusa Washington de violar a Carta das Nações Unidas e o Memorando de Entendimento sobre o fim da guerra. Teherão diz que os ataques atingiram instalações de vigilância costeira e reafirmou o direito do país à autodefesa. O governo da República Democrática do Congo confirmou o aumento do número de mortes e casos confirmados no atual surto de ébola no leste do país. São já 321 mortos, mais de 1.200 afetados. O surto teve início em maio, já se espalhou a outras províncias e também ao Uganda. E João, hoje a Rádio Observador faz 7 anos, Estamos todos de parabéns.
3: Estamos todos de parabéns, 7 anos, 27 de junho de 2019.
1: É,
3: eu não
1: verdade.
3: Sou muito
1: fizeste,
3: bem com, muito bom com contas, mas lá consegui.
1: Desde então já passámos por muito, por um apagão, por uma pandemia, por guerras e também por momentos como este, por exemplo.
3: Pedro Henriques, uma derrota estrondosa para Noronha Lopes, Rui Rocha já foi líder, mas da Iniciativa Liberal.
1: Acontece a todos, não é, João?
3: Olha, não me lembrava destes,
1: mas
3: são muitos.
1: Mas também não é só a ti que acontece trocar nomes.
11: Muito bom dia, Jornal das Sete, na Rádio Observador, com Carlos Jorge de Carvalho. Com o Luís Soares, desculpa. Estava em piloto automático.
1: É tão habitual. Acontece a todos estes momentos mais divertidos e mais descontraídos que às vezes também acontecem.
12: Deixaste-me porque... surpreendido agora, que não estava à espera disto.
1: Foi de propósito, foi para te surpreender no presente aniversário da Rádio Observador.
12: Muito obrigado. E obrigado a todos os ouvintes que estão connosco. Já sabe, se quiser participar também deste dia, envie-nos uma mensagem de voz através do nosso WhatsApp 910024185. 7 anos de Rádio Observador. Muitos parabéns a todos.
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12: 10 e 14 já a seguir à Diário do Mundial. Fazemos a ligação habitual de todos os dias com o Miguel Cordeiro para perceber o que é que se está a passar nos Estados Unidos.
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12: 10 e 15 está com a Rádio Observador em dia de aniversário. 7 anos já consigo, todos os dias aconteça o que acontecer. Se tiver uma mensagem para partilhar connosco de aniversário, dos seus programas favoritos, daquele programa que não perde por nada, envie-nos mensagem de voz através do 910024185. Ficamos à espera dessas mensagens que vamos partilhar ao longo desta manhã de aniversário. Agora vamos ao Diário do Mundial com o Miguel Cordeiro.
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0: Este é o Diário do Mundial. Estamos no último dia. Pois é, isto passa muito rápido. No último dia da fase de grupos e Portugal joga hoje com a Colômbia. No episódio de hoje vamos falar sobre esse jogo, mas também vamos falar, claro, de Cabo Verde, que garantiu um apuramento histórico para a próxima fase desse Campeonato do Mundo. Vamos falar com o Miguel Cordeiro, enviado especial do Observador a este Mundial. Miguel, muito bom dia.
1: Bom dia, João.
0: Vamos começar por Cabo Verde, precisamente. Que emoção, que loucura, os Tubarões Azuis garantiram o apuramento.
1: É verdade, é verdade. Cabo Verde, nós temos que dizer, se está na hora de festa, parabéns Cabo Verde, um abraço Cabo Verde a todos os cabo-verdianos. Conseguiram o apuramento, conseguiram seguir para a próxima fase e isto é um feito incrível. Estamos a falar de uma seleção estreante, uma seleção por quem ninguém dava nada. E quando eu estou a dizer isto, não estou a falar de nós jornalistas, nem aqui de nós na Rádio Observador. Eu estou a falar de várias estatísticas que foram feitas no início do Mundial que apontavam para 1% de probabilidade de Cabo Verde conquistar o Mundial. Naturalmente, a percentagem não é alta, mas as percentagens eram também muito baixas para Cabo Verde conseguir seguir em frente. E a verdade é que acontece. Os Tubarões Azuis marcam já este apuramento, seguem para a próxima fase. Cabo Verde, neste Mundial, segue de forma invicta e neste momento, como está no Mundial de estreia e ainda não perdeu, Cabo Verde é a única equipa invicta em toda a história dos Mundiais. Também não ganhou, é verdade, foram 3 empates, mas são naturalmente os 3 empates mais saborosos de todo este Campeonato do Mundo. Desta vez foi um empate sem golos frente à Arábia Saudita. Cabo Verde, as pequenas ilhas de Cabo Verde, conseguiram bater-se contra o país dos petrodólares e isso é um feito já notável. E estamos a falar de uma seleção que estava num grupo com 2 equipas que já ganharam o Mundial, Espanha e Uruguai. Num grupo em que estão 3 equipas que já foram campeãs continentais, Espanha, Uruguai e Arábia Saudita, sabem o que é ganhar os campeonatos continentais. E Cabo Verde consegue o apuramento em segundo lugar, nem sequer no melhor terceiro, é em segundo lugar neste grupo. O que é que aconteceu? Ora, Cabo Verde empatou a 0, como já referi, e a Espanha venceu o Uruguai por 1-0. Contas finais neste grupo, o grupo H, a Espanha vence o grupo com 7 pontos, mas sem vencer a Cabo Verde. Cabo Verde fica em segundo lugar com 3 pontos, 3 empates, seguraram o segundo lugar para Cabo Verde. O Uruguai é uma das grandes desilusões da fase de grupos, fica apenas com 2 pontos e a Arábia Saudita também fica com 2 pontos neste grupo. Com estas contas, falta dizer também que Portugal já garante o apuramento direto para a próxima fase. Matematicamente, Portugal já se apurou. Falta agora saber em que posição do grupo.
0: Parabéns, Cabo Verde. Estão nos 16avos de final. É uma classificação histórica. E agora, Miguel, vão ter um duro desafio pela frente.
1: Sim, um desafio duríssimo. Jogo em Miami frente aos campeões do mundo em título. Cabo Verde, Argentina. É na próxima sexta-feira este jogo em Miami. O jogo vai acontecer às 11 da noite, na hora de Portugal Continental. E atenção, atenção a isto. Se Portugal ficar em primeiro lugar no grupo, e fica em primeiro lugar se vencer a Colômbia, se Portugal ficar em primeiro lugar no grupo, Cabo Verde e Portugal vão jogar na mesma noite. Cabo Verde joga às 11 da noite, Portugal às 2:30 da manhã, em Kansas City, no Missouri. E aqui estou a falar, naturalmente, dos horários de Portugal Continental. Portanto, se Portugal vencer a Colômbia, na próxima sexta-feira, Portugal e Cabo Verde vão jogar na mesma noite.
0: Miguel, já vamos falar dos outros grupos, mas temos de destacar o decisivo Portugal-Colômbia.
1: Claro que sim, claro que sim. Temos de falar deste jogo. E aqui a conta é fácil, como eu estava a dizer. Para ficar em primeiro lugar, Portugal tem de vencer. Qualquer outro resultado retira Portugal dessa liderança do grupo K. Roberto Martínez fez a antevisão e sobre estas contas que eu estava aqui a fazer, Martínez diz que para ele, na verdade, tanto faz. Na conferência de imprensa elogiou o adversário, disse que Portugal está a crescer e que a união do grupo é importante, frases que tem repetindo ao longo dos últimos dias, mas sobre esta questão do posicionamento no grupo diz que não há qualquer vantagem em ficar em primeiro lugar, explicou que a experiência que já tem em mundiais e em grandes competições prova que o caminho na verdade não interessa. Para o selecionador o que interessa é dar sempre o melhor.
0: Mas Miguel, há diferenças entre passar em primeiro ou em segundo?
1: Claro que há diferenças. Há diferenças a nível de adversários, mas na verdade isso não é algo que fique melhor ou pior, porque para se chegar longe é sempre preciso jogar contra grandes seleções. Para vencer o Mundial é preciso jogar contra grandes seleções. Agora, o caminho ficando em primeiro lugar parece ser mais acessível, sim. Mas é só teoria, porque depois é preciso provar em campo. Agora, há sim algo que é garantido, que é a logística parece ser melhor se ficarmos em primeiro lugar. As datas e as viagens que vão ser feitas em cada percurso são diferentes. Ora, se Portugal ficar em primeiro lugar, vai jogar em Kansas City no dia 3 de julho, portanto, na próxima sexta-feira. Se ficar em segundo lugar, joga um dia antes, joga dia 2 de julho em Toronto. E se ficar em terceiro lugar, ainda joga mais cedo, joga no dia 1 de julho, logo na quarta-feira, e joga em Atlanta. Portanto, há diferenças entre ficar em primeiro, em segundo ou em terceiro. Há diferenças nem que seja por este tempo de descanso, o tempo de preparação do adversário que calhar em sorte a Portugal. Há diferenças também até nas viagens e mesmo olhando para os percursos todos. Ora, em primeiro, se Portugal ficar em primeiro, vou fazer o percurso até à final. Se ficar em primeiro, Kansas City, Vancouver, Kansas City, Atlanta, Nova York. Se ficar em segundo, Toronto, Dallas, Los Angeles, Dallas, Nova York. Se ficar em terceiro, Atlanta, Cidade do México, Miami, Atlanta e Nova York. Estes são os três percursos, sendo que a questão das datas também é importante e nesta fase o tempo de descanso e o tempo de preparação dos adversários conta muito.
0: Portugal-Colômbia é na próxima madrugada, começa à 00h30, é o jogo que pode acompanhar com relato em direto aqui na sua Rádio Observador. Agora, vamos aos restantes grupos que também já estão fechados.
1: Vamos a isso, já falámos do grupo H, o grupo de Cabo Verde e o grupo de Espanha. Vamos agora ao grupo I. Neste grupo tivemos dois jogos à mesma hora. França bater por 4-1 a Noruega. Noruega que rodou um pouco a equipa, Erling Haaland nem jogou. Senegal e Iraque, com Senegal a vencer por 5-0. A França venceu por 4-1 a Noruega. Ora, neste grupo I, como é que ficam as contas? A França, 9 pontos, vence os 3 jogos, líder de forma destacada. A Noruega fica em segundo, com 6 pontos. As duas equipas já estavam apuradas e os adversários já sabiam que estavam praticamente eliminados. Ora, Senegal fica com 3 pontos. O Iraque fica na última posição com 0 pontos. Agora, vamos ao grupo G, que também jogou. E aqui foi drama até o último minuto, principalmente num destes jogos. A Bélgica bateu a Nova Zelândia por 5-1. A Bélgica, que tinha apenas 2 empates, consegue a primeira vitória e é logo com uma goleada, 5-1. Belo jogo da Bélgica. Depois, o Egito e Irão. Isto foi até o último minuto. Ora, empata um gol entre Egito e Irão. Com este empate passa o Egito em segundo lugar, faz 5 pontos. O Irão fica em terceiro com 3 pontos e a Nova Zelândia em último com 1 ponto. Agora, no Egito e Irão, o Irão marcou no último minuto, mas o golo foi anulado. Portanto, percebem o que aconteceu. O Irão festejou, houve festas nas bancadas, festas no banco, festa, e depois nada contou. Nada contou, golo anulado, e com o empate o Irão deixa de estar em segundo lugar. Esse golo valia ao Irão um segundo lugar e isso acabou por não acontecer.
0: E hoje, além deste Portugal-Colômbia, o que é que temos mais, Miguel?
1: Bem, hoje estamos a entrar no primeiro dia em que Cristiano Ronaldo e Messi estão a jogar no mesmo dia. Até aqui Messi tinha jogado sempre antes, hoje Cristiano Ronaldo e Messi vão jogar no mesmo dia. E que privilégio é poder ter uma competição em que temos estes dois grandes jogadores a jogar no mesmo dia. E a acontecer um fim de semana, há sempre mais tempo livre ao fim de semana. Portanto, horas dos jogos, e já vamos a esses de Portugal e de Argentina. Primeiro, o que é que vamos ter? 10 da noite no horário de Portugal continental, o Panamá, Inglaterra e o Croácia, Gana. Neste grupo, estamos a falar do grupo L, a Inglaterra lidera com 4 pontos, Gana também tem 4 pontos, a Croácia tem 3 pontos e o Panamá não tem pontos nesta fase. Portanto, há aqui ainda uma luta pelos primeiros lugares e de como é que ficam aqui os primeiros lugares deste grupo. Ainda há coisas em jogo neste grupo L. Depois, à 00h30, são os jogos de Portugal com a Colômbia e do Congo com o Uzbequistão. Também há contas a fazer, quem fica em primeiro, em segundo e em terceiro, sendo que o Uzbequistão já está praticamente fora. teria de vencer o Congo, mas tem um goal average muito, muito, muito, muito complicado sequer para poder aspirar a estar entre os melhores terceiros. O Congo, se vencer, pode aqui chegar aos 4 pontos e com isso ficar bem posicionado. Ora, falta ainda esse grupo J, que vai jogar no horário de Portugal Continental já às 3 da manhã, já muito tarde. Neste grupo J, há o Argélia, Áustria, e há o Jordânia, Argentina. Messi, eu dizia que temos esse privilégio, mas Messi, há uma forte possibilidade de não ir a jogo, e o selecionador da Argentina já falou disso. Ainda assim, é a Argentina a jogar. A Argentina já está apurada e em primeiro lugar, por isso até já sabe que vai jogar com Cabo Verde, como referi há pouco, tem 6 pontos. A Áustria e a Argélia têm 3 pontos, mas a Áustria tem vantagem nesta fase. A Jordânia está na última posição com 0 pontos, está fora do Mundial. São jogos só às 3 da manhã. E, portanto, com isso, com estes jogos deste sábado, muitos deles já dentro de madrugada, de sábado para domingo, fica fechada a fase de grupos do Mundial.
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1: Foi uma madrugada muito emocionante para Cabo Verde com esse apuramento para a próxima fase do Mundial. E há uma música, Luís, que estamos aqui a ouvir em fundo. Não vamos passar toda porque não temos tempo. Ainda vamos ouvir áudios de ouvintes, mas que mostra muita força e a resiliência deste povo. É da Soraya Ramos e tem-se ouvido muito nestes últimos dias. Agora ainda mais porque Cabo Verde vai jogar frente à Argentina nesse grande jogo que aí vem dos 16 avos. Mas vamos ouvir aqui um bocadinho Soraya Ramos.

0: Chama-se Minha Terra, é uma emocionante homenagem à diáspora cabo-verdiana. A letra celebra aquilo que dizia há pouco, a resiliência do povo que deixou o arquipélago em busca de novas oportunidades. E vamos ouvir, aliás, gostávamos muito de ouvir isto ainda ao longo deste Mundial, porque era sinal que, claro, Cabo Verde continuaria. Soraya Ramos, que leva até nós também esta emocionante canção, tem sido muito ouvida nos últimos dias. Parabéns a Cabo Verde, a todos os cabo-verdianos, e que possivelmente, se calhar, não sei, a esta hora estão a ouvir a Rádio Observador, mas parabéns também para a nossa rádio. Nós aqui, ora, ao longo do dia, temos feito esse pedido para quem nos ouve fazer parte desta nossa festa de 7 anos, que tudo começou a 27 de junho de 2019. Os nossos ouvintes responderam, como é claro, e enviaram uma mensagem de voz para o 910024185. Vamos ouvir a Helena Sobral.
1: Primeiros 7 magníficos anos de Rádio Observador, muitos parabéns, parabéns a todos aqueles que tiveram a ideia de constituir este órgão de comunicação social e a todos aqueles que dela fazem parte. A Rádio Observador chegou à minha vida num acaso, a fazer uma pesquisa de canais de rádio no rádio do carro, e desde então faz parte do meu dia-a-dia. É o meio de comunicação que eu acho extremamente credível para me manter informada. Gosto do debate, gosto de toda a grelha, gosto de todos os que dela fazem parte. E quando o emissor não consegue transmitir mais Rádio Observador, eu continuo na versão online, portanto na Rádio Observador online. Também sou assinante do Observador, sou também leitora da comunicação escrita e ouvinte dos podcasts. Parabéns, Observador. É magnífico poder contar com vocês todos os dias.
0: Muito obrigado pela mensagem.
2: É uma ouvinte completa.
0: Tão bonita, Helena Sobral, é uma ouvinte completa, é assinante, exato, ouve a rádio. Tudo. Quando não tem a rádio, vai para o online. Portanto,
2: exatamente.
0: Gostamos muito de saber isso. Continue a enviar as suas mensagens para o 910024185. Mensagens de voz, que é sempre mais giro, porque assim podemos ouvir,
2: ouvir os ouvintes
0: de viva voz. Temos mais um do Pedro Alves.
3: Olá. Bom dia, parabéns à Rádio Observador. O meu nome é Pedro Alves, eu sou presidente de autocaravanas e faço muitas viagens para fora de Portugal para as ir buscar, para as socializar, e a minha companhia é sempre a Rádio Observador. Gosto especialmente do Resta História, do Realpolitik, mas gosto um pouco de todos os programas da Rádio Observador. Parabéns a todos vós.
2: E está a gravar em alta voz, porque deve estar a conduzir.
0: É, parecia-me que deve estar em viagem. Boa viagem para o Pedro Alves, e também muito obrigado por ter tirado 20 segundinhos do seu tempo para enviar esta mensagem. Já sabe, 910024185. Estamos de parabéns, mas sem si isto não tem graça nenhuma. Agora 10h32, já a seguir a edição de E o Vencedor é deste sábado, mas antes, Luís, vamos à síntese de notícias.
2: E com Portugal já com apuramento garantido para os 16avos de final do Mundial de Futebol, ainda antes de entrar em campo a frente à Colômbia, mais logo para o último jogo da fase de grupos, do grupo K, ainda falta saber em que posição do grupo Portugal vai terminar, e por isso Roberto Martínez quer fechar esta fase com mais uma vitória. Já o selecionador da Colômbia diz que Portugal é o maior desafio que a equipa vai enfrentar nesta fase de grupos. O jogo está marcado para a meia-noite e meia hora da próxima madrugada, um horário desafiante, mas que certamente vai levar muita gente a acompanhar esta partida. Quem também já carimbou a passagem à fase eliminar do Mundial foi Cabo Verde. Os Tubarões Azuis terminaram a fase de grupos em segundo lugar e sem qualquer derrota, com 3 empates que chegaram para garantir a segunda posição logo na primeira participação de Cabo Verde num Campeonato do Mundo de Futebol. Esta madrugada, os Tubarões Azuis empataram a 0 com a Arábia Saudita, seguem para a próxima fase e vão apanhar a Argentina de Lionel Messi, o campeão em título, num jogo que está marcado para 3 de julho. 3 dias depois dos sismos que atingiram a Venezuela, a presidente interina, Delcy Rodríguez, diz que a prioridade é resgatar pessoas dos escombros. Delcy Rodríguez deixou a garantia numa mensagem transmitida pelas redes sociais, em que não atualizou, no entanto, o número de vítimas mortais. São 920, número atualizado hospitalizado ao fim da tarde de ontem. Há também 3.300 feridos no que diz respeito a portugueses e lusodescendentes. Ainda se mantém essa notícia, esses números confirmados também ontem ao fim da tarde, de 28 portugueses ou lusodescendentes entre as vítimas mortais. O Irão condena os ataques dos Estados Unidos a vários locais ao longo da costa sul do país. O chefe da diplomacia iraniana acusa Washington de violar a Carta das Nações Unidas e o Memorando de Entendimento sobre o Fim da Guerra. Teherão diz que os ataques atingiram instalações de vigilância costeira e reafirmou o direito do país à autodefesa.
0: 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A moderação é do Luís Soares. Já a seguir.
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0: Muito bom dia, está com a Rádio Observador. 7 anos, hoje, celebrados dia 27 de junho, numa altura em que ficamos a 24 minutos das 11. Agora com a edição, nova edição de O Vencedor É na Rádio Observadores, hoje nas manhãs 360 de fim de semana, com a análise da Mafalda Pratas, cientista política e colunista do Observador, e ainda do Henrique Burné, consultor em assuntos europeus. A condução deste O Vencedor É com o Luís Soares.
2: Bem-vindos, Henrique e Mafalda, a este O Vencedor É. Hoje vamos olhar para o futuro político do Reino Unido, para os 10 anos do Brexit, será que isto anda tudo ligado? Também para os mais recentes entendimentos no Parlamento Português, ou para a falta deles. Mas primeiro, os sismos desta semana na Venezuela. Henrique, além da tragédia, ainda vamos ter também consequências políticas?
8: Bom dia, Luís. Bom dia, Mafalda. Antes disso, deixa-me só fazer duas coisas. Uma óbvia: hoje faz 7 anos que a Rádio Observador começou, e para além destas participações pontuais ao sábado ou ao domingo, houve um tempo em que também fiz o programa e podcast Café Europa.
2: Exatamente.
8: E portanto, mas é sobretudo enquanto ouvinte que quero dar os parabéns à Rádio Observador, porque não era óbvio que houvesse um espaço e que fosse tão bem preenchido, e portanto parabéns.
2: Muito obrigado.
8: De quem está do lado cá. Estes são os parabéns de quem está do lado de cá a ouvir-vos muitas vezes e com gosto. Deixa-me fazer outra nota também, que não é das nossas temas, mas eu prometo ser rápido, que é o entusiasmo e amizade com que Portugal, com quem Portugal se está a celebrar o resultado de Cabo Verde. É uma boa recordatória de que não, sobre as mesmas histórias, sobre os mesmos factos, não há apenas uma leitura. E corta muito aquela ideia de que a memória colonial portuguesa é marcada pela guerra e por racismo. Não, também há um lado de afetividade que de facto se sente e que fica, e não é só quem de alguma forma teve uma relação com Cabo Verde, não são só esses portugueses que sentem uma ternura especial pelo Cabo Verde. É evidente que é um sentimento que está espalhado pelo mundo. Estas equipas nestes campeonatos ganham muita empatia. Mas este entusiasmo em Portugal tem uma explicação que tem a ver com a nossa relação, com o facto de falar em língua, com cruzarmos com tantos cabo-verdianos em Portugal tantas vezes, e portanto essa nota positiva agrada. E agora para coisas
2: Vamos lá, exatamente.
8: Coisas menos agradáveis, mas eu quero ir aqui noutra perspectiva. A coisa menos agradável, evidentemente, foi o terrível terremoto na Venezuela, mas Às vezes das coisas terríveis podem aparecer coisas positivas. As primeiras imagens não são essas. As primeiras imagens mostram que em cima do terremoto encontramos a desgraça de um país que foi, ou a miséria de um país que foi desgraçado pelo governo terrível de Maduro e antes dele de Chávez dos últimos anos. E, portanto, em cima do terremoto vemos a incapacidade dos serviços de ajuda, da proteção civil, de tudo mais. E em cima disso ainda, eu acho que quando nós vemos a população a saquear alguns supermercados, não é por acaso, não é porque é gente com mais indiferença em relação à miséria humana que está a acontecer debaixo dos prédios que caíram, mas é também, em parte, gente que está a reagir à miséria pessoal, ao sofrimento, e portanto estão a encontrar uma oportunidade. E portanto isto é um sinal também da miséria do governo que foi o governo chavista e de Maduro. Isto dito, o que se passa neste momento na Venezuela, por muito terrível que seja, pode obrigar o governo a acelerar o passo desta transformação que foi forçada pelo rapto que os Estados Unidos fizeram de Maduro, e pode obrigar os Estados Unidos a terem que olhar para a Venezuela para mais do que como apenas um conjunto de poços de petróleo. Esta é a oportunidade dos Estados Unidos mostrarem que são um irmão rico que pode ajudar. E, portanto, quando se estava à espera que a seguir ao rapto de Maduro houvesse um caminho para a democracia, esse caminho se está a ser feito, está a ser feito muito devagar. Ou seja, os Estados Unidos, esta administração americana, não tem um grande apetite por mudança de regime, nem por democracia, promoção de direitos humanos, muito pelo contrário. E, portanto, não quis transformar aquele momento num impulso democrático forte. Houve alguns sinais um pouco, enfim, pequenos. Recentemente uma reunião entre representantes da oposição e o irmão da presidente, que é também vice-presidente da Assembleia. Houve alguns sinais, são poucos. Houve libertação de presos políticos, esse talvez tenha sido o sinal mais forte. Mas agora, a seguir ao terremoto, para receber ajuda, para acelerar a recuperação económica, pode ser que o regime sinta necessidade de abrir, pode ser que os Estados Unidos percebam que esta é uma oportunidade para conquistar os corações dos venezuelanos muito desiludidos com o que foi apenas a primeira parte da intervenção, ou o primeiro resultado da intervenção. E, portanto, eu colocaria aqui um 9,5, que é, pode ser que haja um caminho positivo. E que eu diria que pode ser que o regime venezuelano seja forçado, pode ser que o regime americano, em particular Marco Rubio, percebam que há aqui uma oportunidade para os Estados Unidos serem diferentes. Não faço ideia, é uma hipótese. Seria positivo.
2: Essa nota no limite da positiva. Mafalda, vamos nos teus temas começar pela atualidade nacional, porque a última semana e pouco foi marcada, por um lado, pelo chumbo do pacote laboral, por outro lado, a aprovação da prestação social única. Será que o governo agora vai virar-se de vez para o PS depois de ter ficado na mão com o Chega no pacote laboral?
9: Bem, bom dia ao Henrique, bom dia Luís. Obviamente que eu também assino por baixo em tudo o que o Henrique disse, e para além daquilo que ele disse, foi também assistir desde o início ao crescimento da rádio, desde apenas uma sala na redação do Observador até à operação profissional muito vasta que tem hoje, e mesmo outras coisas como os podcasts narrativos ou a presença em todo o território nacional, que acaba por ser... bem, não sei se vocês já estão nas ilhas, mas acaba
2: não,
9: por ser...
2: Ainda não. Estamos se sempre acaba... online, estamos sempre, não é?
9: Exato, claro. Eu, aliás, ouço online, porque obviamente não vivo em Portugal, portanto costumo ouvir online. Bem, vindo a esta questão da atualidade nacional, eu achei estas últimas semana e meia muito curiosas, porque... Por um lado, parece-me evidente, ou pareceu-me evidente ao ouvir esta rapidez negocial com que o governo acabou por se virar para o PS para aprovar a PSU, como uma, de certa maneira, como uma consequência direta de uma espécie de traição que o Chega fez na reforma laboral, e acaba por ter sentido, porque o Chega demonstrou com aquele volte-face de última hora meio inesperado, que não é propriamente um parceiro negocial confiante. Obviamente já tinha mostrado isso antes na eleição de Guiar Branco, mas mostrou mais uma vez que é extremamente difícil negociar com André Ventura em particular, porque André Ventura mede sempre não apenas os compromissos realmente feitos com as outras partes, neste caso com o governo, mas também mede sempre duas outras coisas. Em primeiro lugar, a questão das vitórias ou táticas de curto prazo, não é? E, portanto, neste caso, obviamente, eu penso que uma das motivações de Ventura foi infligir uma espécie de derrota ao PSD e de certa maneira acho que demonstrou mais uma vez que Ventura pode não estar interessado em ser apenas um parceiro menor de um futuro governo de coligação de direita, por exemplo, porque André Ventura parece-me estar mais interessado em chegar mesmo a ultrapassar o PSD. E, portanto, essa dinâmica de competição entre o Chega e o PSD, muito provocada por Ventura, que parece não estar contente em ter apenas este lugar de partido médio-grande de direita, mas mais pequeno do que o PSD e menos capaz de ser, por exemplo, um parceiro sénior de governo, parece-me que vai complicar muito para muitas matérias no futuro a negociação entre os dois partidos. E depois, claro, há outra questão, claro que Ventura também, como eu escrevi no Observador ontem, tem um eleitorado que sociologicamente é muito diferente do eleitorado do PSD, o que torna a negociação em matéria laboral, concretamente, muito complicada. Eu, por acaso, acho que se as reformas tivessem sido negociadas, portanto, na ordem contrária, muito provavelmente o PSD chegaria a acordo com o Chega na PSU, porque parece-me ser um tema que, apesar de tudo, seria mais fácil. Obviamente, teria de haver concessões, em particular da parte do Chega e das exigências que eles estavam a querer impor em relação a algumas matérias da PSU, nomeadamente a questão do trabalho e dos residentes e do tempo de residência necessário, mas parece-me que, apesar de tudo, acaba por ser um tema, neste caso, que são as prestações sociais dadas pelo Estado, em que parecia mais fácil que o Chega aprovasse. Agora, realmente, a questão laboral é uma questão onde os eleitorados do PSD e do Chega são eleitorados muito distintos e eu acho que Ventura percebeu também isso, não é? E percebeu que, se calhar, não ia conseguir justificar esta reforma ao seu eleitorado mantendo digamos, a sua fidelidade, e não quis arriscar, talvez conseguisse, talvez algum eleitorado é tão fiel já à figura que qualquer que seja o voto, vota em Ventura, mas se calhar outro eleitorado menos fiel não gostaria tanto deste voto, e portanto, obviamente que aquela traição de última hora, que, diga-se de passagem, o próprio acordo à última hora foi uma coisa já um bocadinho suspeita, não é? Porque, quer dizer, ao fim de um ano, ser quase na última semana, nas últimas duas semanas, no último dia que se chega a um acordo, é um bocadinho suspeito, não é? Porque alguém que realmente está interessado em chegar a um compromisso, não sei se espera até ao último dia, antes da votação na Generalidade, para dar uma espécie de pista que vai votar a favor. E, portanto, obviamente que em termos de confiança isso abalou imenso. Agora, o outro problema que me parece que existe também é que, apesar do PS, obviamente nesta matéria, até por razões de regras europeias de despesa, em que de facto se não fosse aprovada a PSU desta forma tão rápida, Portugal provavelmente iria perder, acho que é cerca de 600 milhões de euros, e portanto obviamente o PS também obviamente quis, de certa maneira, contribuir para esta rapidez, e o PSD, que também acabou por ceder em termos negociais a algumas exigências do PS. Agora, eu acho que o PS não vai querer sempre fazer isso também, por razões essencialmente táticas também, não é? E, portanto, mesmo que em certas matérias de negociação económica e social até se conseguisse, em teoria, chegar a um acordo, até devido à proximidade ao centro de ambos os partidos, o PS não vai querer ser sempre, digamos assim, a muleta do PSD, porque isso iria deixar a oposição ao Chega e iria, no fundo, poderia afetar esta subida de popularidade que o PS teve nos últimos meses, não é? E, portanto, isso vai ser muito complicado. Eu, por acaso, acho que, isto é obviamente é apenas uma intuição, mas eu acho que no Orçamento de Estado deste ano o PS vai, pelo menos, abster-se, mas veremos, não é? E, portanto, os orçamentos acabam...
2: À partida será um orçamento fácil, fácil ou, pelo menos, não tão difícil de passar para o governo.
9: Exato. Agora, para o ano, provavelmente...
2: Já será diferente.
9: E em matérias não orçamentais também, vai começar a tornar-se muito difícil a este governo negociar no Parlamento. E eu, de facto, não vejo grande saída para isto, mas para já vou dar um 10... ao governo, porque acho que é um 10 porque de certa maneira penaliza a ingenuidade com que se calhar trataram o Chega e André Ventura na questão laboral, mas vai a positiva porque acho que nesta questão da PSU houve uma negociação eficiente e capaz para eventualmente fazer passar esta reforma à última da hora.
2: Estão os dois ali no limiar da positiva. Vamos agora olhar para a política do Reino Unido. Henrique, foi uma semana também um pouco turbulenta. Como é que olhas para o futuro político do país?
8: Luís, antes disso, sim, eu prometo sempre foi essencial,
2: claro,
8: olha aí, portanto lá vou eu ali um bocadinho ao tema da Mafalda, não, muito rapidamente, porque eu estava a vir a Mafalda e a reforçar a sensação que tenho tido nestes últimos tempos, de particular em relação a estas duas últimas negociações. Uma é que o governo, ou a liderança do PSD, tem tentado fazer passar uma mensagem que eu resumiria um pouco como sendo, a mensagem estão a ver, o Chega não é o que parece. Eu acho que é isso que o PSD tem tentado fazer. Depois há a interpretação que é feita sobre o que é que isso quer dizer quanto ao PSD e quanto ao Chega. E eu acho que há três linhas. Há os adeptos do zig-zag, que acham que isto é um sinal de que o PSD deve continuar a zig-zaguear entre PS e Chega, porque os factos no Parlamento são o que são, e portanto o PSD é o que pode fazer, ir escolhendo entre um e outro. Aquilo que eu chamaria os Chegas em pele de PSD, que dizem, não se deixem enganar, na verdade o PSD também vira à esquerda e também tem os seus momentos socialistas e, portanto, é com o Chega que se faz o caminho e a diferença é com o PS. E aqueles que acham que o PSD terá percebido que o Chega não é daqui isto, é o Chega não pertence ao espaço político do centro-direita democrático-liberal reformista e, portanto, que continuar a pôr o Chega como sendo uma espécie de alternativa, uma alternativa de centro-direita, é um equívoco ideológico que está mostrado no terreno. Eu acho que estas três, fazer uma tradução rápida do inglês, o júri ainda não decidiu em relação a qual destas três opiniões é que tem razão e o que é que vai acontecer, mas parece-me que andamos por aqui. E agora indo ao Burnham, onde
2: exatamente,
8: o júri também ainda não decidiu. É das coisas mais curiosas é que o primeiro-ministro que vai ser, mas ainda não é, nem sequer candidato é, ninguém sabe quem é. Embora toda a gente saiba quem vai ser, isto é, sabemos que Burnham em princípio será o próximo primeiro-ministro do Reino Unido, embora Burnham não tenha apresentado a candidatura propriamente dita, e mais ainda ninguém sabe em que é que consiste, e portanto há uma espécie de casa de apostas pública sobre o que é ou devia de ser Burnham. Sabe-se que não é Starmer, e isso parece ser a sua principal virtude. Sabe-se que terá sido um presidente da Câmara de Manchester considerado bom, e depois sabemos que 35%, isto é uma sondagem da Ipsos, 35% dos britânicos acham que ele vai dar um bom primeiro-ministro, 24% acham que vai dar um mau, 30% acham que Kemi Badenoch será uma má primeira-ministra, 37% boa, 37% má, portanto é mais ou menos o inverso, mais negativo para a líder dos conservadores, e 27% acham que Farage daria um mau primeiro-ministro, e muito mais acham, 27% acham que daria um bom e 53% um mau. Ou seja, Farage tem maus, péssimos resultados pela negativa, a líder dos conservadores conservadores maus resultados e Andy Burnham tem alguns bons, mas ninguém sabe exatamente porquê. Este é o meu ponto. Há uma discussão neste momento em curso no Reino Unido sobre quem é que será o ministro das Finanças de Burnham, e a ala esquerda do Labour espera que seja Ed Miliband e acham que isso significa uma viragem à esquerda do partido, mas se não for, também não quer dizer que seja uma viragem à direita, mas enfim, seria uma continuação de Starmer. Depois, não se sabe o que é que pensa sobre política externa, presume-se que nos dois assuntos que importam mais, que é a questão da relação com a Ucrânia, e enfim, diria três assuntos talvez, relação com a Ucrânia, relação com a União Europeia e relação com os Estados Unidos, não se espera alterações substanciais, mas de novo, não se espera. E portanto, para mim o meu ponto aqui é este, nós estamos a assistir a uma alteração de primeiro-ministro no Reino Unido porque o público estava insatisfeito com a prestação do atual ator. Não se espera, não porque se espera uma grande alteração da peça, do guião da peça. E isto deixa-me ligeiramente preocupado, porque quando a política é isto é uma escolha de uma personagem que possa ser mais agradável, mas não há uma discussão muito séria sobre o conteúdo político, eu temo que isto possa não correr muito bem e que, portanto, este primeiro-ministro tenha o destino dos últimos. E isto vai, provavelmente, o medo foi sem seara alheia até antes da seara estar à mão.
2: Rapidamente, porque precisamos ir à outra seara, então.
8: Exato. Isto mete a foice na seara alheia da Mafalda, que é do Brexit.
2: Exato.
8: Eu não acho que isto tenha uma relação única com o Brexit, mas parece-me que o Brexit foi expulsou toda uma foi um primeiro sinal de uma instabilidade no Reino Unido que por aí vem. A minha nota olha, ficamos no 9,5, 10 talvez.
2: Ficamos ali no limiar.
8: Não sei o que é que vai ser, oxalá seja bom, mas não me parece estar bem encaminhado.
2: Mafalda, encontras aqui uma relação, vai ter que ser muito rápida esta tua análise, dois minutinhos. Encontras alguma relação entre o que se passa agora e o Brexit?
9: Sim, há uma relação, apesar de obviamente não ser tão direta, porque obviamente já tinha havido substituições de primeiros-ministros pelo seu próprio partido, enquanto estes tinham maioria parlamentar, desde logo Thatcher e Blair, mas também é verdade que olhando para todos os governos britânicos desde o pós-guerra, se contarmos que Anthony Eden também, na verdade, perdeu a confiança do seu partido, houve basicamente até hoje, e já contando com Starmer, 8 primeiros-ministros que foram, digamos assim, substituídos enquanto estavam em funções no próprio cargo de primeiro-ministro. E destes, este já vai ser o quarto no pós-Brexit, não é? E portanto, quer dizer, acho que isso revela que há uma instabilidade, não é? Digamos que se houve tantas substituições de primeiros-ministros em 10 anos como em mais de 60 anteriores, parece-me que isto revela que há uma instabilidade que não havia na política britânica e que é de resto também visível, obviamente, na fragmentação que todas as sondagens, isto ainda não se verificou na última eleição, mas todas as sondagens indicam que irá acontecer na próxima eleição. E eu acho que também é esse medo dessa fragmentação e dessa instabilidade constante, digamos assim, que leva os partidos a estarem extremamente, o Partido Conservador e o Partido Trabalhista, desde o Brexit, a estar constantemente muito nervosos, digamos assim, com os próximos resultados eleitorais e com a opinião pública. Mas depois também, obviamente, revela também que, e é isso, digamos, a minha principal carta, que no essencial o Brexit foi um falhanço e eu quero ser muito clara, é evidente que eu posso ser interpretada como uma globalista elitista que acha isto, mas a verdade é que 10 anos depois do Brexit, eu recomendo a leitura de um artigo de um economista que trabalha no Reino Unido, Renaud Foucault, que escreveu um texto, digamos assim, sumário no The Conversation, que é um site que faz divulgação académica, e há vários factos concretos. Por exemplo, as estimativas indicam que o Reino Unido está entre 4% a 8% mais pobre do que estaria no caso do Brexit. Mostra também que apenas 30% dos britânicos hoje em dia acreditam que o Brexit foi uma boa ideia e, portanto, esse é um dos problemas dos referendos, é que depois geram uma situação que, no fundo, os vincula a uma decisão que só pode ser anulada por um novo referendo e por um novo referendo que poderá demorar muitos anos até ser novamente chamado. E, portanto, obviamente eu vou dar um 7 ao Brexit, que foi uma decisão emocional, essencialmente emocional, e de mergulho para um mundo que eles próprios não tinham planeado e que ninguém sabia bem como

0: os próprios partidos eurocéticos.
1: Mafalda Pratas.
0: E, portanto, vai essa nota, sim.
1: Henrique Burné, muito obrigado por terem estado neste E o Vencedor. E parabéns também para vocês que também nos ajudam a fazer a Rádio Observador. O E o Vencedor é está de regresso amanhã, depois das 10h30.
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0: 11 horas. Está com a Rádio Observador, manhãs 360 de fim de semana. Daqui a pouco vamos ter uma comissão de inquérito muito especial, uma coligação improvável entre PS e Iniciativa Liberal. Em dia que joga Portugal frente à Colômbia, temos essa comissão de inquérito com André Pinotes Batista e Rodrigo Saraiva, que vão ter de chegar a consenso para responder às minhas perguntas e também às do Luís Soares. É logo depois do Jornal das 11. Edição das 11 com Luís Soares. Começamos com o Mundial e com um resultado histórico para Cabo Verde. Luís, os Tubarões Azuis estão apurados para a fase eliminar do torneio.
1: A equipa termina a fase de grupos sem qualquer derrota, conseguiu 3 empates que garantiram o apuramento para os 16avos de final do Mundial de Futebol, num grupo com Espanha, Uruguai e Arábia Saudita. Isto logo no primeiro campeonato do mundo em que Cabo Verde conseguiu garantir um segundo lugar histórico no grupo. Recebemos agora em direto neste Jornal das 11 Miguel Fortes, é presidente da Associação Cabo-Verdiana do Seixal. Bom dia. Não sei se já tem o sono recuperado depois da festa, imagino, ontem, depois do jogo de ontem à noite.
2: Bom dia, Luís Soares. Olha, eu por acaso só agora que eu levantei em cama, nem sequer ainda tomei o pequeno almoço, porque realmente nós vivemos o jogo com muita emoção e o peso também de ver Cabo Verde, onde nós chegamos, foi muito grande e assim, olha, ficamos até às tantas.
1: Foi uma noite de muita festa?
2: É, muita festa, muita festa. Ficamos a vibrar, a gritar, a pular, porque realmente é um feito histórico para Cabo Verde e os cabo-verdianos.
1: Esperavam que Cabo Verde conseguisse passar esta fase de grupos?
2: É assim, esperar... Nós esperamos sempre, né? Como o nosso mister diz, que fé e foco nós temos de ter até os últimos minutos. Mas também nós, quando dizemos que é um feito histórico, nós temos de ver a capacidade dos nossos jogadores e a capacidade dos jogadores adversários que nós temos apanhado desde o primeiro jogo da Espanha. E aí, quando ultrapassamos a barreira da Espanha, dissemos, bom, já vamos pensar em mais um empate com o Uruguai. Passamos ao Uruguai, dizemos, bom, o jogo de ontem era um jogo muito, muito complicado para nós, porque tinha 2 jogos que disputavam o terceiro lugar ao mesmo tempo. Nós estávamos com o telemóvel aberto, a ver o jogo da Espanha no telemóvel e televisão, a ver o jogo de Cabo Verde.
1: Claro. A fazer contas. E agora, a Argentina, como é que está a confiança para esse jogo que agora, a partir de agora, enfim, são jogos decisivos cada um deles?
2: São jogos mais difíceis. Nós, ao pensar na Argentina como um candidato ao título, que já teve 2 ou 3 mundiais, nós não vamos pensar na equipa, vamos pensar em não sofrer golos, não ter uma derrota pesada, sabendo com quem que nós estamos a jogar. Nós temos a Argentina, a seleção da Argentina e o Messi.

0: São duas equipas que estão lá no campo. E no, nós temos de ver que argumentos aqueles que nós temos para poder controlar, sabendo que é difícil, mas controlar para não ter uma derrota pesada. Se tiver possibilidade de ter um novo empate, melhor ainda.
1: Mas depois vai ter que ir às grandes penalidades e vai ser ainda mais sofrimento. Já está a preparar a festa ou a forma como vou acompanhar esse jogo no dia 3 de julho, o jogo vai ser às 11 da noite?
0: É assim.
1: Ainda não tive tempo
0: para
1: pensar nisso.
0: No dia 3 de julho vamos ter uma reunião hoje da direção, que é uma reunião normal, para tratar de algumas questões. E vamos organizar o que é que nós vamos poder fazer também com a Câmara Municipal de Seixal, com a Junta de Freguesia da Mora, porque são os nossos parceiros locais e também com alguma proximidade aqui no concelho. E vamos organizar, fazer qualquer coisa
1: para acompanhar,
0: a
1: partida.
0: Para acompanhar a partida.
1: Miguel Fortes, muito obrigado por ter estado em direto connosco. Miguel Fortes, presidente da Associação de Cabo Verdeana do Seixal, depois do apuramento de Cabo Verde para os 16 avos de final do Campeonato do Mundo de Futebol, o jogo com a Argentina está então marcado para o dia 3 de julho, às 11 da noite, hora de Lisboa.
2: Já Portugal entra em campo esta madrugada frente à Colômbia, mas também já tem lugar garantido nos 16 avos de final do Mundial.
1: Apuramento que chegou ontem à noite com a conjugação dos resultados dos vários jogos que decorreram ontem. Falta ainda saber em que posição vai terminar Portugal no grupo K, mas o selecionador Roberto Martínez quer fechar esta fase com mais uma vitória. Alerta que a equipa vai enfrentar um ambiente hostil, com mais colombianos nas bancadas do que portugueses, mas Roberto Martínez sublinha que a equipa está especialmente preparada para esta última partida.
3: Os jogadores estão preparados para o aspecto físico e o desafio de jogar na relva, que é uma relva diferente da relva que nós jogamos em Europa, e tudo aquilo que preparamos foi preparado desde o primeiro dia que chegamos aos Estados Unidos. Então é o contrário. Se há um jogo que tivemos tempo para preparar, foi este.
1: A garantia de Roberto Martínez. Do outro lado, o selecionador colombiano Néstor Lorenzo diz que Portugal é o adversário mais desafiante desta fase de grupos.
4: Sabemos que Portugal tem uma grande equipa, um grande treinador, e que em competições como o Mundial nada é deixado ao acaso. O que se passa é que Portugal é uma equipa consolidada, ao contrário talvez do Congo, que teve de disputar a repescagem, ou do Uzbequistão, que tinha feito uma excelente fase de qualificação na zona asiática. Portanto, nada mais a dizer, vai ser um grande jogo.
5: Nada, um grande partido.
1: Elogios do técnico colombiano Néstor Lorenzo à equipa portuguesa. O apito inicial do Portugal-Colômbia está marcado para a meia-noite e meia hora, hora de Lisboa.
2: Três dias depois dos sismos que atingiram a Venezuela, a presidente interina, Delcy Rodríguez, diz que a prioridade do governo é resgatar as pessoas dos escombros.
1: Garantia deixada numa mensagem transmitida pelas redes sociais, em que não atualizou, no entanto, o número de vítimas mortais. São ainda 920, o número atualizado ao fim da tarde de ontem. Há ainda 3.300 feridos. Ontem, um grupo de moradores e familiares de pessoas presas sob os escombros veiou a presidente interina, Delcy Rodríguez, que visitava uma zona nobre da capital. Capital Caracas. Ontem mesmo saíram de Portugal dois aviões com ajuda para as operações de busca e salvamento na Venezuela. O governo português admite enviar mesmo um terceiro avião, se tal for necessário. Já o Presidente da República fez ontem um minuto de silêncio pelas vítimas dos sismos na Venezuela, num encontro com vários luso-venezuelanos em Miami. Para já está confirmada a morte de 28 portugueses ou luso-descendentes.
2: E hoje, Luís, continua a decorrer o Festival Babel. O evento literário e cultural traz hoje ao Porto a escritora Margaret Atwood.
1: Autora, por exemplo, da saga A História de uma Serva. A Joana Moreira, uma jornalista do Observador, tem estado a acompanhar este festival. Joana, hoje é um dos dias mais fortes do cartaz, até porque também vai passar pelo festival uma Prémio Nobel.
6: É assim mesmo, Luís. Olga Tokarczuk é a escritora polaca Nobel da Literatura de 2018, que vai estar aqui no Porto numa sessão este sábado marcada para as 6 da tarde. Vai estar na Praça Gomes Teixeira, mais conhecida por Praça dos Leões, à conversa com Marta Bernardes. Antes disso, como bem mencionaste, teremos ainda tempo para escutar Margaret Atwood. Margaret Atwood Prémio Booker e uma das escritoras mais influentes da literatura contemporânea. Ela vai estar aqui na Praça dos Leões também, mas antes, às 16h, numa sessão moderada pela escritora Tânia Ganho, que está há muito, muito esgotada. Aliás, a afluência é um dos pontos a destacar neste Festival de Babel. Ainda agora estamos aqui de frente da Livraria Lelo, onde pelo menos uma centena de pessoas aguarda para visitar a livraria. Neste quarto dia de festival, que se promete riquíssimo, desde logo porque, como bem dizias, traz uma novel ao Porto. Por aqui continuaremos a acompanhar no Observador com a reportagem.
1: A Joana Moreira vai continuar a acompanhar este Festival Babel. Hoje é o quarto dia desta iniciativa literária no Porto.
2: 11h09. Vamos agora ainda a outras notícias em destaque, Luís.
1: O Irão condena os ataques dos Estados Unidos a vários locais ao longo da costa sul do país. O chefe da diplomacia iraniana acusa Washington de violar a Carta das Nações Unidas e o Memorando de Entendimento sobre o fim da guerra. Teherão diz que os ataques atingiram instalações de vigilância costeira e reafirmou o direito do país à autodefesa. O governo da República Democrática do Congo confirma o aumento do número de mortes e de casos confirmados no atual surto de ébola no leste do país. São já 321 mortos, mais de 1.200 afetados. Um surto que teve início em maio já se espalhou a outras províncias e também à Uganda.
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2: São agora 11h10. Muito bom dia, está com a Rádio Observador. Há pouco, aliás, foi agora mesmo, entraram já em estúdio o Rodrigo Saraiva e também o André Pinotes Batista. Vão ser submetidos a uma comissão de inquérito, uma coligação bem improvável, já lá vamos. Mas hoje a Rádio Observador faz 7 anos. Temos vindo a receber áudios de vários ouvintes através do 910024185. Este, nem de propósito, neste dia faz sentido.
8: Então. E aí, parabéns à Rádio Observador. Eu sou Adair Santos, sou de Cabo Verde, sou um ouvinte assíduo da Rádio Observador, ouço na internet desde a criação da Rádio Observador. Gosto de ouvir alguns programas, podcast, Contracorrente, por exemplo. Gosto, não perco nenhuma edição da História do Dia, também os Momentos de Glória e outros tantos programas, porque eu adoro mesmo a Rádio Observador. Sou jornalista também aqui na televisão de Cabo Verde, descobri a Rádio Observador através de uma colega na redação, na verdade, o jornal Observador, porque é antes da rádio, ela me falou desse jornal, comecei a ler e depois criaram a rádio. Hoje em dia escuto e hoje estamos muito felizes, por isso estou com esta voz ainda, um pouco cansada de tanto festejar esta passagem de Cabo Verde. Vamos enfrentar agora o Messi e, portanto, mandar o Messi para a reforma. Então, bom dia e felicidades à Rádio Observador.
2: Odeiro Santos, muito obrigado por essa mensagem. Muito obrigado e esperemos que sim, que Cabo Verde deixe aqui a Argentina de fora do Mundial. Estou a falar por mim, Luís Soares.
1: Claro.
2: Eu estou muito a torcer também por Cabo Verde. E sabes uma coisa? Antes de ter uma camisola da Seleção Nacional, eu já encomendei a minha, está a chegar.
1: Sim.
2: Tenho uma camisola de Cabo Verde, porque o ano passado estive lá de férias, então aproveitei para comprar.
1: Muito bem.
2: E espero ainda usá-la muito ao longo deste Mundial 2026. Continua a mandar as suas mensagens. A Rádio Observador faz hoje 7 anos para o 910024185. Já a seguir, uma edição especial da Comissão de Inquérito é daqui a 51 segundos.
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2: Está no ar a Comissão de Inquérito, habitualmente nas manhãs 360.
1: É verdade.
2: Durante a semana, hoje, também ao fim de semana, porque mais logo temos esse jogo de Portugal frente à Colômbia, último jogo do Grupo K. Recebemos adversários políticos, aliás, que hoje vão ter de se entender nas respostas aqui na Comissão de Inquérito. Temos connosco Rodrigo Saraiva, deputado da Iniciativa Liberal, e também André Pinotes Batista, deputado do PS. É uma coligação improvável aqui
1: bastante,
2: hoje.
1: Bastante, bastante improvável.
2: Bem-vindos.
10: Bom dia a todos.
1: Só de lembrar que os líderes parlamentares do PS, PSD e Chega, que estiveram cá no primeiro jogo de Portugal, fizeram o pleno, fizeram 25 pontos. Portanto, a vossa fasquia está muito elevada.
10: Mas são líderes parlamentares, têm outra responsabilidade.
1: Já estão a baixar a fasquia, portanto.
11: Não, não é? Nós até muitas vezes votamos diferente dos líderes. Às vezes acontece isso no PS.
2: Pronto. É verdade. Então vamos... Acham que vão estar em sintonia para este...
11: Não, eu tenho um objetivo. Cabo Verde tinha 1% de probabilidade de passar. A Iniciativa Liberal teve 5 pontos de qualquer coisa nas eleições legislativas. Eu gostava de daqui ou com uma coligação com o Rodrigo Futura, em que o PS e a IEL possam governar, como acontece na Europa, uma coligação progressista, não é? Para encontrar 116 deputados progressistas para liderar o país, ou então, pronto, entendemos só pela seleção e também não vem mal ao mundo.
12: Não, eu irei demonstrar aquilo que a Iniciativa Liberal tem demonstrado no país. Ainda não ganhámos nenhum Mundial, mas já estamos a fazer com que os outros adaptem muito as suas táticas e as suas estratégias. Por exemplo, agora já todos falam de crescimento económico, como a Iniciativa Liberal trouxe isso à política portuguesa, portanto, sempre
11: o Rodrigo acaba de dar um bom argumento para nos entendermos, já começamos bem, já temos um entendimento para a tal coligação futura PSL.
1: Recordar as regras?
2: Vamos, cada pergunta vale 5 pontos, se tiverem ajuda vale só 2, se errarem 0 pontos.
11: Claro. E quem é que nos ajuda?
1: Somos nós, damos umas ajudas.
2: Damos a hipótese.
12: Sim, mas também temos só dois comentários primários. O primeiro é parabéns à Rádio Observador, que faz aos 7 anos.
1: Obrigado.
12: E o segundo é um grande abraço a Humberto Azevedo, que é o sócio número 1 do Belenenses, que está a passar uma fase difícil, mas que esperamos pelo seu regresso com muita saúde ao Estádio do Restelo no próximo jogo.
11: E eu queria dizer uma coisa que é, muitos parabéns pelo projeto que aqui têm desenvolvido. E há um conceito errado muitas vezes das pessoas que tem a ver com as inclinações editoriais. Eu ouço e leio o Observador desde a sua génese e é um projeto de enormíssima qualidade e, portanto, mesmo os homens de esquerda, sociais-democratas vincados, gostam de ouvir boa informação e bom jornalismo.
1: Portanto, muito
11: queria dar-vos parabéns.
2: Obrigado.
12: O André quer uma coligação com a IEL e houve a Rádio Observador, as pessoas vão se perguntar
11: Rodrigo,
12: o que ele está a fazer.
11: Rodrigo, está tudo estudado. Porque, ao contrário de Portugal, na Europa é bastante comum os liberais e os sociais-democratas entenderem. Como o PSD deixou de ser social-democrata, vocês não têm outra alternativa para governar se não juntarem-se a nós.
1: Então vamos lá à primeira pergunta, que acho que não vai ser assim muito difícil para começar. André e Rodrigo, quantos golos já marcou a seleção portuguesa neste Mundial de Futebol?
11: Rodrigo, isto é tão simples, foi o 1-1 e depois o 5-0, portanto temos 6 marcados, 1 sofrido. Estamos bem, até já nos aprovámos. Ontem
1: está
11: já
1: certo,
11: nos
1: certificámos com certíssimo, isto é certíssimo.
12: Andei eu a estudar a história e depois isto é tudo sobre a cena.
1: Já lá vamos.
11: Mas tu sabes tudo sobre o Mundial de 76, não é? Qualquer pergunta sobre o Mundial de 76 está coberta.
1: Isto foi só para começar. 5 pontos para já. Qual é a vossa expectativa para o jogo de hoje, Rodrigo? Apesar de Portugal já estar apurado, mas é sempre importante a posição em que vamos ficar.
2: É mais fácil ficar em primeiro.
12: Não há outra hipótese que não seja ganhar. Ganhar com uma boa exibição.
2: André Pinotes Batista.
11: Bem, analisando as brackets, eu quero ganhar hoje.
2: Brackets,
11: mas se vocês forem ver a distribuição dos sorteios, se calhar se empatarmos ou perdermos, vamos ter uma vida mais fácil. Mas enfim, como isto é sempre para ganhar e pela nossa seleção.
2: Isto a partir de agora vai ser sempre difícil.
1: Pois.
11: É, mas se vocês forem bem ver o que é que nos acontece se ganharmos, temos logo ali um calendário muito apertado. De qualquer maneira, acho que é sempre. Portugal é sempre para ganhar. Não pode haver outra. Vai ser um jogo muito difícil. A Colômbia tem um dos melhores jogadores do mundo em melhor forma, o Luís Dias, que jogou aqui em Portugal, e vai ter que ser concentração máxima. Mas a nossa seleção, com desafios grandes, supera-se. É como ao país. Nós somos grandes quando encontramos grandes pela frente. Portanto, parecendo que não, o Congo era mais difícil do que a Colômbia, é a minha convicção. Não,
12: no Mundial, nós olhamos para a França, para a Alemanha, para a Espanha, e olhos nos olhos para a Colômbia, e queremos chegar ao nível deles e ultrapassá-los. E isto no futebol é assim, também tem que ser assim no país. Temos que olhar para a economia dos Países Baixos e da Irlanda e também queremos lá chegar. É o mesmo espírito, sempre para ganhar.
2: Regra geral, até Portugal sai melhor com os mais fortes, não é? Joga melhor. A tendência tem sido essa nestes últimos tempos. Vamos à segunda pergunta, para já 5 pontos. Cristiano Ronaldo, líder isolado do ranking de internacionalizações. A minha pergunta não é quantas é que tem Cristiano Ronaldo, mas sim quem é o segundo jogador com mais jogos oficiais pela Seleção Nacional de Futebol.
11: Eu arriscaria dizer que era o Bernardo Silva.
12: Não, eu acho que é o Pauleta.
11: Não, não
2: eu
11: vou acho dizer...
2: Eu diria para pensarem um bocadinho melhor e se quiserem tenham opções.
1: Reflete... Também têm ajudas se quiserem.
12: Reflete... Não deve ser dos antigos, porque os mais recentes não, têm
11: esta,
12: mais...
11: Estas gerações são as gerações que jogaram mais jogos. Eu sei que o João Cancelo, o Bernardo Silva e o Cristiano Ronaldo têm sido o core dos últimos anos e, portanto, se calhar era de pensar em nesses. O João Moutinho deve ter muitíssimas internacionalizações e, portanto, se quiseres arriscar um antigo, João Moutinho. Se quiseres ir para um novo, Bernardo Silva...
1: Mas olá, Rodrigo, se calhar...
2: Está nas suas mãos.
12: Eu ontem mandei uma mensagem André a dizer, é bom que tu tenhas uma costela Gabriel Alves, bem superior à minha. E portanto, eu
11: trouxe a Cristóvão
12: muito...
11: Ribeiro, pá, desculpa, enganei-te.
12: Eu, infelizmente, nos últimos anos sou mais especialista de futebol de Liga 3, não da primeira, e portanto,
11: sim, mas confiar aqui o Belenço um há de lá chegar. Eu vi a gênese desta recuperação, sim, e há de lá chegar. Às vezes, quando se mete o liberalismo no futebol, as SADs e aí fora, a tradição cai. Mas vamos apostar no João Moutinho, que eu tenho a convicção que é
2: João Moutinho.
12: Força, André, vamos a isso.
1: Está certo, muito bem. 5 pontos.
2: João Moutinho, em segundo lugar, tem
12: 146
2: internacionalizações, ainda está pelo Braga. O Pepe está em terceiro, também era um desses nomes. E o Luís Figo aparece em quarto lugar.
11: Olha, isso é que me surpreende, não sabia que o Luís Figo tinha feito tanto.
12: Fica aqui alguém da geração
2: a contabilização. Olhando aqui para a questão de Cristiano Ronaldo, tem sido muito falado. Ele respondeu às críticas, e muito bem, no último jogo com 2 golos. Acreditam que está a ser bem gerido neste Mundial, Rodrigo Saraiva?
12: É assim, normalmente como se diz, só sabe do convento quem está lá dentro. E há muitas coisas que nós não sabemos. Eu acho que isto serve para o Cristiano como serve para qualquer jogador de primeira linha, que se costuma dizer que normalmente isto é o Cristiano e mais 10. Mas não há nenhuma equipa que tenha sucesso quando nessa lógica de que é aquele mais 10. Há uma equipa. Não há nenhuma equipa que ganhe, que seja campeã, se for só um, tem que ser 11. E não há nenhuma equipa que ganhe se toda a equipa não entender aquilo que é a estratégia ou a tática definida pelos líderes. E os líderes normalmente é o treinador e depois o capitão. E portanto, a boa exibição que nós fizemos com o Uzbequistão deveu-se porque o Cristiano esteve em alta, mas deveu-se que toda a equipa se juntou e lutou. Portanto, eu acho que é normal. Depois tem-se falado pouco. Recordar que nós fomos campeões da Europa, talvez porque houve uma infelicidade, sim, uma lesão, e depois que o Cristiano não estava, quer dizer, mas isso é o se. À segunda-feira todos ganhamos no Totobola. Portanto, o treinador é que tem que tomar a decisão, e é por isso que as responsabilidades estão sempre mais em cima do treinador. Ele é que sabe se tem que deixar em campo, se tem que sair, porque ele também sabe qual é que é o impacto da presença do jogador depois no resto da equipa ou até nos adversários.
2: André Pinotes Batista, é da mesma opinião?
11: Nós vivemos em Portugal uma ciclotimia de grande amplitude com o Cristiano Ronaldo. Começa por ser de manhã o astro de todos os astros, que nos inspira a todos. Serve para o Luís Montenegro pedir o espírito dele para o país, ou para nós queremos que o nosso filho, eu tenho uma filha felizmente, mas que seja o Cristiano Ronaldo, e depois o Cristiano tem um jogo menos conseguido e nós fazemos aquela coisa de velhos do Restelo, a figura histórica do afinal é o Cristiano que rebenta com isto. Declaração de interesse, eu estou a falar do meu patrão, portanto eu tenho que falar bem dele, mas brincadeiras à parte, dizer-vos que o Cristiano Ronaldo é obviamente um jogador extremamente útil. A única questão de má gestão para mim que tem sido feita é quando se sobrecarrega as pernas de um homem de 41 anos, porque se ele tivesse 31 ou 32, acharia o mesmo. Num jogo amigável saem todos menos o Cristiano Ronaldo. Não faz sentido. O Scaloni da Argentina, nesse aspecto, tem uma talvez por ser uma cultura diferente, uma coisa muito mais aberta, deu uma entrevista a dizer que nem tomava decisões sem falar com o Messi. Ponto 1. Ponto 2, vai sentá-lo no banco hoje para descansar. Hoje ou amanhã vai sentá-lo no banco para descansar.
2: É já de madrugada, portanto é amanhã.
11: Exatamente, só vai jogar a segunda parte. E portanto, se o Messi pode ser gerido assim pelo Scaloni, sendo que o Scaloni assume que o Messi é diretor-geral da seleção argentina de forma desassombrada...
2: E o Messi que já teve desaguisados e até já
11: não me choca.
2: Esteve afastado da seleção.
11: Não me choca nada, ou seja, eu acho que há aqui uma gestão do Cristiano Ronaldo da equipa, da competição. Agora, é preciso ter noção da escala global. Eu já estive em Times Square, com Times Square cheia de Cristiano Ronaldos. Eu vi o posto dos Santo António Spurs, que é provavelmente um dos jogadores mais mediáticos do basquete e do desporto americano, a simular ontem um livro do Cristiano Ronaldo e a fazer a celebração dele. Portanto, também tem que haver aqui um reconhecimento da marca global, que nós não temos outra como esta.
12: Não, a dimensão é enorme. No primeiro jogo de Portugal, pai, ao minuto, que é a primeira vez que a bola vai ao Cristiano Ronaldo, só para a bola chegar ao Cristiano Ronaldo, o som que se ouviu no estádio. Sim, é e a responsabilidade, eu volto a dizer, a responsabilidade tem que estar sempre no treinador. Houve uma pessoa que disse uma coisa muito adequada e eu acho que é uma grande homenagem ao Cristiano Ronaldo, que é: não peçam a uma pessoa que toda a sua vida lutou para ser o melhor, que sempre quis ganhar,
13: para agora
12: que seja ele a dizer que tem que sair. Uhum. Não, não, não é ele. Portanto, a responsabilidade está no treinador e a fazer-se cá como treinador da Argentina a gerir bem a equipa.
1: Uhum. Ora bem, 10 pontos, André e Rodrigo. Vamos para a terceira pergunta. Quantas presenças Portugal teve em mundiais antes de 2002? A partir de 2002 a presença foi mais assídua. Antes de 2002, quantas presenças Portugal teve em mundiais?
11: Eu diria duas.
12: 66-86.
11: E 66-86, depois de 2000, deixa-me só pensar numa coisa. O França 90, eu acho que é o França 98, nós também, acho que são três. Tenta-me só lembrar se aquilo é um europeu ou um mundial, tipo, também não é difícil.
12: Não, depois de 86 nós demorámos um bocadinho a voltar, eu acho que foi só mesmo em 2002.
11: Então 86, a seguir terá existido de 90, o Itália 90, que eu não me lembro de nós termos ido. Depois tiveste nos Estados Unidos em 94.
1: Estão lá perto.
13: Começaram
1: bem.
11: Ou em 98, França. Eu acho que são três.
1: Querem ajuda?
11: Sim,
12: vamos. É quatro.
11: É melhor pedirmos mais.
12: Eu agora pensei.
11: Mas
12: bem,
11: os liberais, desculpa, Rodrigo, a gente está aqui para chegar a acordo. A gente está aqui para chegar a acordo e eu deixo-te uns créditos da minha ciência. Os liberais não gostam de pedir ajuda, mas os sociais-democratas
1: já estão com um crescimento.
12: Os liberais estão atentos aos sinais. E os sinais, se calhar, apontam para quatro.
1: Os sinais estão a apontar para demasiado crescimento.
12: Dois mundiais que tiveram jogadores dublonenses e dois mundiais que, infelizmente, não tiveram jogadores dublonenses.
11: Vamos fechar esse consenso. Vou confiar.
1: Certeza,
11: Rodrigo.
1: Que não querem ajuda?
11: Rodrigo, os sociais-democratas pedem ajuda.
1: Eu posso usar três opções.
12: É a sina do país pedir ajuda.
1: Então
12: portanto,
1: vou usar três opções.
13: Eu acho melhor.
1: Foi uma presença, duas presenças ou três presenças?
12: Três.
11: Três tem que ser.
1: Se eu estou a dizer que os dois ajudam.
11: Não, olha lá, não faz sentido.
12: Então,
11: se
12: estão lá, estás a dizer muito mais.
11: Estávamos convictos. Isto é aquela coisa de estarem a dizer que o liberalismo funciona e vocês teimarem nisso e nós tentarmos ajudar e vocês não ouvirem. Se eu disse que eram duas e nos disseram que nos iam. Que eram três e disseram que nos iam ajudar, não nos iam ajudar a dar a resposta errada. Isso é o que vocês fazem uns aos outros lá dentro do partido.
12: Não, estão-nos a tentar enganar, mas pronto.
11: Não estão. São duas.
1: A resposta final. A resposta final é.
12: O Gabriel Alves decide.
11: Duas.
1: Mas com muita ajuda, bastante ajuda.
11: Mas é a primeira resposta que nós demos. Ajuda, não há vergonha. Aliás, isto é o que eu digo sempre para a Iniciativa Liberal. Por exemplo, o Rodrigo é um tipo inteligente, cheio de mérito, bom trabalhador. Se o Rodrigo pedisse ajuda, tivesse esse sentido, estava no PS.
1: Muito rapidamente.
12: Nunca.
1: André,
12: jamais.
1: Portugal vai organizar o Mundial 2030, juntamente com Espanha e Marrocos. Vamos lá chegar preparados ou vamos estar sempre naquela do é tudo até à última?
11: Vai ser uma geração diferente a tomar conta da batuta. Vão-se fechar um ciclo. Eu gostava de fechar este ciclo com o Cristiano Ronaldo com a taça de campeão do mundo na mão. Tenho uma desconfiança muito solidificada que teremos um novo selecionador, mais conhecedor do campeonato português, que esteve fora e agora regressou
13: Jesus.
11: Cá. Não, eu não quero estar a discutir agora a sucessão do treinador que temos no dia em que
13: eu
11: vamos jogar.
13: Eu estava só a responder à
11: mas era uma exclamação de fé, sim. Se for uma exclamação de fé, Jesus, Nosso Senhor Jesus Cristo. Eu acho que nós vamos ter um ciclo diferente e vai ser um Mundial onde vamos aparecer com outra versão da seleção. Nós já nos habituámos ao sucesso, mas o sucesso é uma permanente reinvenção e, portanto, eu tenho uma convicção que vamos estar muito fortes nesse Mundial.
1: Rodrigo, e vamos estar preparados também a nível das infraestruturas e tudo aquilo que será necessário?
12: Não me assuste.
11: Acho
12: que de infraestrutura já temos as suficientes para participar nesse Mundial. Não vamos recordar a 2004.
11: Fazer os estádios todos por PPP.
12: Não vamos regressar a 2004 e aquilo que foi o esbanjamento de dinheiros públicos na construção de vários estádios, alguns que já estão a discutir a demolir. Portanto, os estádios que temos são os suficientes, não é por aí. Indo à parte desportiva, eu gostava que chegássemos a esse Mundial com muito mais talento na seleção que estivesse a jogar em Portugal. Tal como gostava que muito do nosso talento jovem, das novas gerações que temos no nosso dia-a-dia, não fosse também para fora, tal como acontece no futebol.
13: Fala-se muito, por exemplo, da questão dos avançados e que há poucos avançados a ser portugueses na Primeira Liga, por exemplo.
12: Certo, porque mais uma vez, e aqui nós podemos fazer uma analogia perfeita daquilo que é o futebol e aquilo que é a realidade do país. Os melhores talentos estão a ir para economias mais pujantes. E os nossos melhores talentos do futebol também vão para campeonatos, entre aspas, economias mais pujantes. Portanto, o que eu gostava era que daqui a 4 anos, ou daqui a 8, nós quando chegássemos ao Mundial, aliás, há pouco tempo vi uns gráficos muito interessantes que analisa a seleção portuguesa desde 66, de todas as presenças do Mundial. E em 66 eram 4 clubes que estavam representados na seleção, e já tivemos um Mundial em que havia 20 clubes representados na seleção, sendo que só três é que eram portugueses, os outros estavam todos estrangeiros. Portanto, eu gostava mesmo que no futebol, como no país, no dia-a-dia, os nossos bons talentos tivessem condições de poder ficar em Portugal a mostrar o seu talento.
1: Temos mesmo de acelerar um bocadinho.
13: Vamos, 12 pontos para já. Em que ano é que a Seleção Nacional conseguiu pela primeira vez na sua história qualificar-se e estrear-se na fase final de um campeonato do mundo da FIFA?
12: Então, em 66?
11: A primeira vez é 66.
13: De certeza.
11: Nem com ajuda, se não fosse 66, o meu primo Alexandre não se teve lá.
12: Foi a primeira participação de Portugal no Mundial. Foi até hoje a melhor classificação de Portugal. Foi o terceiro lugar na
13: Justa Gris, em Inglaterra.
11: Discute-se muito. O meu primo, o Alexandre Batista, infelizmente faleceu há pouco tempo. Ele esteve lá e contava-nos a história daquilo. Há uma coisa que se fala pouco. O Eusébio tem 9 golos marcados em 6 jogos. Em termos de taxa, em termos de percentagem, é dos melhores marcadores da história dos mundiais. Às vezes as pessoas esquecem-se disto.
1: Ora bem, então temos que ir para a quinta pergunta rapidamente. Estamos com 17 pontos. No seguimento da pergunta anterior, qual foi o melhor lugar de sempre de Portugal em mundiais?
12: Terceiro lugar, Inglaterra 66. Ganhámos 3-1 à União Soviética.
13: Isto foi muito fácil para eles, Luís.
12: Vicente Lucas.
1: Mesmo assim, vão ficar só com 22 pontos, menos que os líderes parlamentares, não é?
13: Pronto. Isto vai descendo.
1: Mas já agora, como chateados. É que vão ver o jogo de mais logo? Uma hora assim um bocadinho estranha, meia-noite e meia. Como é que vai ser, Rodrigo?
11: Num ecrã gigante, numa praça do Barreiro, em funções institucionais de presidente da Assembleia Municipal. As coisas que a vida política nos reserva. Eu queria estar no sofá, para ser honesto.
13: Pois, mais confortável, certamente.
12: Não, vou ver em casa se conseguir.
11: Mas se me convidares
12: em
11: direto.
12: Se conseguir não adormecer, mas olha, porque ainda ontem tentei TV Cabo Verde e nem me lembro de adormecer.
11: Se me convidares em direto, eu desmarco lá o que tenho no.
12: Não, tens presidente da Assembleia Municipal do Barreiro.
1: Ainda vai mais longe.
12: Ele é presidente da Assembleia Municipal do Barreiro, tem que estar junto.
11: Ficamos então para almoçar depois para o tal consenso que vai dar um governo de PSL.
12: Ficamos muito curiosos. O PS quer muito aprender como é que se põe o país a crescer.
1: Se acontecer, esse governo nasceu aqui na Comissão de Inquérito.
13: Exato, é verdade. Ficámos muito curiosos com esta coligação entre André Pinotes Batista do PS, Rodrigo Saraiva da Iniciativa Liberal.
12: É mais fácil eles coligarem-se com o Chega, da forma que andam a votar, mas pronto, vamos ver.
11: Nunca permitiria.
13: 22 pontos. Muito obrigado por terem vindo.
11: Parabéns mais
1: uma vez.
13: Obrigado.
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13: São agora 11h31, está com a Rádio Observador, no dia em que completamos 7 anos. Parabéns para nós, Luís
1: Parabéns
13: Soares.
1: Parabéns a todos.
13: Agora vamos à síntese de notícias.
1: E Portugal vai entrar em campo esta madrugada, frente à Colômbia, já a saber que tem lugar garantido nos 16avos de final do Mundial de Futebol, apuramento garantido com os resultados dos vários jogos da última noite. Falta ainda saber em que posição do grupo K Portugal vai terminar. O jogo entre Portugal e Colômbia está marcado para a meia-noite e meia hora. Quem também já conseguiu no apuramento para os 16avos de final foi Cabo Verde, que com 3 empates garantiu essa segunda posição no grupo, na primeira participação de sempre do país num campeonato do mundo de futebol. Esta madrugada, os Tubarões Azuis empataram a 0 com a Arábia Saudita. 3 dias depois dos sismos que atingiram a Venezuela, a presidente interina Delcy Rodríguez diz que a prioridade é resgatar pessoas dos escombros. Delcy Rodríguez deixou a garantia numa mensagem transmitida pelas redes sociais em que não atualizou o número de vítimas mortais. Mantém-se esse número de 920 mortos, o número atualizado ao fim da tarde de ontem, entre eles há 28 portugueses ou luso-descendentes. O Irão condena os ataques dos Estados Unidos a vários locais ao longo da costa sul do país. O chefe da diplomacia iraniana acusa Washington de violar a Carta das Nações Unidas e o Memorando de Entendimento sobre o Fim da Guerra. Teherão diz que os ataques atingiram instalações de vigilância costeira e reafirmou o direito do país à autodefesa.
17: Rádio Observador, muito bom dia, são 11h33, hoje dia 27 de junho, fazemos 7 anos consigo todos os dias, aconteça o que acontecer, e estamos a pedir aos nossos ouvintes, quer sejam aqueles mais recentes, aqueles que, não sei se hoje estou a falar para alguém que nos está a ouvir pela primeira vez, e se estiver, seja muito bem-vindo. Estas são as manhãs 360 de fim de semana, eu sou João Costa e Silva, está comigo também o Luís Soares. Se nos ouve há pouco tempo, há muito tempo, desde o início, se tem um programa favorito que não perde por nada, envie-nos a sua mensagem através do 910024185, 910024185. Estamos a ouvir os nossos ouvintes ao longo desta manhã, porque eles também fazem parte da nossa história. Já a seguir, vamos ter e o campeão é com destaque para este Mundial 2026. Portugal joga mais logo, já de madrugada, mas vamos falar também de Cabo Verde. Vamos falar dessa festa já a seguir.
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0: Está na hora de festa para Cabo Verde, uma primeira participação histórica que culmina com uma passagem aos 16avos de final. Segue-se agora a Argentina, de Lionel Messi. Mas não ficamos por aqui. A França passou como um rolo compressor pela Noruega. A Espanha teve de deixar a pele em campo para domar o Uruguai. E a Bélgica aplicou uma mão cheia de golos à Nova Zelândia. Já Portugal tenta hoje garantir o primeiro lugar do Grupo K, sabendo que pela frente enfrenta um osso duro de roer chamado Colômbia. São os destaques desta edição de O Campeão É, hoje com o Luís Pinto Coelho, o João Pinto e também o Pedro Henriques. Eu sou o João Costa e Silva. Já lá vamos a Cabo Verde, a essa festa e esse apuramento histórico. Vamos falar também de Espanha e França nesta edição, mas primeiro Portugal, jogo decisivo para as contas do Grupo K, apesar de Portugal já saber que está na próxima fase devido à conjugação de resultados. João Pinto, muito bom dia. Quanto ao jogo desta madrugada, que vai ter também relato aqui na Rádio Observador, Portugal costuma-se dar melhor com seleções mais fortes e que jogam mais olhos nos olhos com a seleção portuguesa. Que dificuldades é que esperas ainda assim frente a esta Colômbia, que leva duas vitórias em dois jogos, algo que Portugal infelizmente não conseguiu fazer?
1: Olá, bom dia. Não conseguiu fazer, mas também não está péssimo. Portanto, conseguimos fazer os pontos necessários para seguir em frente nestas coisas. Não interessa se entras para a janela ou pela porta do lado, interessa é passar. E agora o que Portugal tem que jogar é jogar a bola, é divertirem-se, é fazer um jogo positivo, porque se ganharmos, passamos para primeiro e vamos apanhar um adversário que é a Croácia, em princípio, e, portanto, ou o Gana, portanto, se ficarmos em segundo, e depois a Espanha, portanto, começa-se aqui a formar um caminho ou outro e nenhum deles aparece sem problemas na frente. E, portanto, o problema que temos agora é a Colômbia, com esse temos que jogar a bola. Era bom que Portugal tivesse o mesmo estilo de jogo e a mesma motivação e a mesma entrega que teve no último, contra o Uzbequistão, e que conseguisse ter os olhos na baliza. Estou convencido que vai ser assim, que os miúdos, como tu dizes, se motivam mais para jogar com quem sabe jogar a bola. E este jogo com a Colômbia, só espero eu que não entre num registro muito físico, que não entre num registro de cartões, de lesões, desse tipo de coisas, porque já sabemos como é que é aquela malta.
0: E Luís Pinto Coelho, como dizia muito bem aqui o João Pinto, é um jogo difícil para a nossa seleção nacional, mas a partir daqui e no mata-mata vai ser sempre assim, ou seja, qualquer que seja o adversário que venha a seguir vai ser sempre ainda mais difícil. Portugal precisa mesmo de vencer e passar em primeiro lugar, traz aqui também outra tranquilidade tendo em conta que entrou com o pé em falso nesta competição.
2: Olá, bom dia. Sim, eu acho que é importante ganhar, até pelo lado anímico, embora me pareça que o primeiro lugar, depois o caminho é um pouco mais acessível, teoricamente, do que ficar em segundo, mas acho que animicamente ganhar uma seleção forte, como é a seleção colombiana, é sempre importante, e Portugal faria aqui um trajeto em crescendo, e isso é importante. Se Portugal não ganhar ou a exibição não for tão positiva, levantou-se outra vez aquelas nuvens e a desconfiança, isso não é agradável. Agora, obviamente que a Colômbia é uma seleção forte, basta olhar para os rankings das duas seleções, são próximos de uma seleção da outra. Eu acho que até as duas seleções têm o mesmo ponto fraco, parece uma transição defensiva, é algo débil nas duas seleções, e é algo que me tem preocupado em Portugal. Portugal dá muito espaço, a forma como pressiona não me parece a mais eficaz, e depois contra jogadores como Luís Dias, por exemplo, isso pode ser fatal. Vamos ver até como é que Portugal hoje vai entrar no lado direito. Estou curioso para ver quem será o defesa direito português, mas será um jogo difícil, mas obviamente que ganhar era muito importante, e acredito que Portugal vai conseguir a vitória.
0: Muito bem, boas perspectivas para aquilo que vai acontecer esta madrugada. Pedro Henriques, há muito aqui em jogo para a Seleção Nacional, bom dia. Queremos saber, claro, quem são os teus eleitos e aquilo que esperas deste Portugal-Colômbia, uma seleção também com grandes nomes e alguns deles bem conhecidos por nós portugueses, Luís Dias, que está nessa grande forma neste Mundial 2026.
3: Ora, embora o exercício de ficar em primeiro ou segundo é sempre especulatório e meramente académico, é totalmente diferente, na minha visão, ficar em primeiro e ficar em segundo. Já não estou a falar do ser primeiro e ser segundo e a parte psicológica. é que é muito mais fácil apanhar as Croácias, Ganas, Brasil e Argentina, com todo o respeito que tenho, do que ir para o lado onde apanhas só as melhores seleções, que no meu ponto de vista são, estará aqui o campeão do mundo, eventualmente Espanha, França, que acho que estão acima de todos os outros, na minha perspectiva, e a própria Alemanha. Portanto, eu prefiro ir para o lado do outro, prefiro ir para o outro lado, em termos de,
0: ou seja,
3: de, e há mais
0: lugar.
3: Um aspecto. Sim, em termos de lugar. E há outro aspecto, é que ficar em primeiro lugar, continuas a não sair de onde estás, continuas a jogar na América. Uhum. Vais para o outro lado, vais para o Canadá. E vais fazer aqui uma mudança logística bastante grande, no meu ponto de vista, e tudo conta. Agora, isto é teoria, não é? Porque sabemos que às vezes jogamos com os ditos mais fáceis e perdemos, e depois Portugal tem esse ADN até de muitas vezes com, e viu-se, na Liga das Nações, jogar com equipas poderosíssimas e conseguir bons desempenhos. Portanto, estamos a falar da parte meramente de um suponhamos. Mas de qualquer maneira, acho que o primeiro lugar, até porque também já foi dito aqui pelo João e pelo Luís, que é o aspecto psicológico, o aspecto emocional, é o aspecto de ganhares, é o aspecto de ficares em primeiro, todos esses, porque se hoje jogas mal, ou se perdes, volta um bocadinho tudo à estaca zero, naquele sentido de que ganhámos ao Uzbequistão, faz lembrar quando outra vez também ganhámos por 5 ou 6 à Suíça, e depois aqui fomos eliminados, não tenho erro, por Marrocos, não foi algo assim desse género. E portanto, ou seja, o ADN de vitória é muito importante. Está bem que a história também está carregada da Espanha a ser campeã do mundo, a perder, a Argentina a perder com a Arábia Saudita e ser campeões do mundo, a gente sabe isso tudo, mas eu acho que é muito importante hoje ganhares o jogo, ficares em primeiro lugar por todos estes aspectos. Relativamente ao 11, é assim, eu não vou dar grandes novidades na perspectiva de que, daquilo que é a minha perspectiva. A minha perspectiva é que ele não vai mexer no 11. Agora, há uma gestão que a gente não conhece, que não sabe, no sentido do tal toque do jogador, o jogador que está mais, não sei, mais confiante, o jogador que pode estar menos bem, aquelas questões de o Nuno Mendes aparentemente não estava bem e parece que já está. Portanto, e por isso eu vou apostar naquilo que é o mesmo 11, praticamente, com o Diogo Costa, com o Veiga, com o Dias, Ruben Dias, obviamente, Nuno Mendes, João Cancelo, Vitinha, João Neves, Bruno Fernandes, Pedro Neto, João Félix e CR7. Agora, é provável que possa haver aqui, eu acho que se calhar as maiores novidades poderão depois vir, digo eu, conforme o jogo decorrer, naquilo que sejam as ditas substituições. Sim. E aquilo que possa ser mexido no banco. Vamos ver.
0: Muito bem. Emissão especial do Desporto aqui na Rádio Observador a partir das 11h10, até porque este jogo está marcado o apito inicial para a meia-noite e meia, Colômbia-Portugal, com relato aqui em direto. É um jogo em Miami e em que Roberto Martínez já alertou para o facto de ser um local com grande presença de adeptos colombianos, portanto, possivelmente os portugueses vão estar em minoria nesta partida, mas é algo que vamos confirmar mais logo. Entretanto, vamos falar também dos jogos de ontem e desta madrugada. O Campeonato do Mundo ainda não terminou, mas já temos um campeão, vamos dizer assim, Cabo Verde. A seleção cabo-verdiana sabe que agora vai ter a campeã do mundo pela frente, a Argentina, de Lionel Messi. Luís, eu pergunto-te se há limites para sonhar ou Cabo Verde ainda pode surpreender ainda mais neste Mundial. Estes três empates está a dar vibes de Portugal no Euro 2016.
2: É, tiraram um curso com o Fernando Santos, não é? Por isso pode ser. Ah, e podemos dizer que é a única seleção imbatível em mundiais, não é? Por
0: isso. Exato.
2: Não há.
0: Exato.
2: Por isso. Eu acho que, obviamente, já conseguiram o seu grande objetivo, a sua grande medalha, agora é desfrutar. Eu acho que, obviamente, será difícil contra a Argentina, mas esta seleção cria problemas ao adversário. É uma seleção bem organizada e depois é rápida nas transições, cria alguns problemas, e acho que pode continuar a sonhar, até porque vai jogar completamente descontraída. Se perder com a Argentina é um resultado normalíssimo, por isso pode desfrutar e pode aqui criar alguns problemas à seleção argentina.
0: Muito bem. João Pinto, é de facto emocionante ver esta rede de loucura à volta de Cabo Verde. Parece que ficamos todos felizes, independentemente do que eles façam, só o facto de estarem na próxima fase e terem conseguido todos estes empates, nomeadamente frente ao Uruguai e à Espanha, já é um motivo de orgulho. Esperas coisas ainda mais bonitas ainda desta seleção?
1: Não, mais bonito, acho que já não vai dar.
0: És um pessimista por natureza.
1: Não, é só um bocado, acho que já não vai dar. Eu sinceramente achava que o jogo com o Uruguai ia marcar o fim da festa.
0: Pois, eu lembro-me bem disso, tu disseste.
1: E eles prolongaram, né, ainda bem, e eu também a fiz. Eu acho que esta coisa do Mundial, e cada seleção tem o seu aeroportómetro, não é? Isto depende de quantas pessoas é que estão à tua espera no aeroporto quando regressas, e eu acho que Cabo Verde já tem o aeroportómetro no máximo, já vão ser recebidos em festa, já vai ser feriado em Cabo Verde quando eles voltarem para casa, porque realmente fizeram um Mundial de estreia extraordinário, três resultados, três empates, mas que garantem a qualificação, e mais uma vez, é isso que importa, não interessa como é que lá chegas, interessa chegares. E acho que a qualificação está Eu acho, eu não sei quais é que eram as pretensões e as promessas da Federação de Cabo Verde, mas de certeza absoluta que ninguém prometeu a qualificação, e conseguir, Ana, é extraordinário. Além de tudo aquilo que tem a ver com o ranking, com claro. Proveitos financeiros, com reputação, do ponto de vista da Seleção de Cabo Verde. E, portanto, acho que Cabo Verde faz uma excelente safra neste Mundial e vai ficar para sempre com a América no coração.
0: Uhum. E Pedro Henriques deixa para trás uma seleção do Uruguai que possivelmente foi surpreendida nesta edição do Mundial, porque olhando para este grupo, Cabo Verde até poderia ter hipóteses, se calhar passar na questão do terceiro lugar, mas o Uruguai nem assim consegue, à partida, avançar, não é? Fica pelo caminho.
3: Olha, duas das seleções, ainda é cedo para fazer este tipo de contas, mas duas das seleções que neste momento para mim foram a grande exceção relativamente à minha expectativa, Turquia e Uruguai. Uhum. Estava à espera de mais e de poderem fazer outras coisas. Mas o Uruguai vem provar uma teoria que no fundo não é teoria, é uma realidade, e todos nós temos experiências de balneários. O que é que significa balneários? Não significa que seja o balneário da equipa, pode ser o balneário da rádio, o balneário da tropa, pode ser o balneário onde quer que seja, onde tu já passaste, onde tu já viveste, que é quando a liderança é posta em causa, quando a união é posta em causa, quando há muitas vozes, enfim, um bocadinho o nosso saltilho, e acho que o Uruguai está a viver um bocadinho o saltilho deles por causa do Bielsa e daquelas coisas todas que nós uhum. ouvimos falar nestes últimos dias. É normal que isso se reflita. Mesmo que os jogadores tenham dado tudo, mesmo o que querem dizer, epá, essas coisas vêm ao de cima. É por isso que é muito importante o espírito de grupo, a união, a coesão, e foi isso que me assustou depois do primeiro jogo de Portugal, quando de repente parecia que havia, se calhar, o Bruno Fernandes está zangado porque a irmã do Cristiano Ronaldo com a namorada, pronto, havia aquelas tricas, e isso por vezes assusta-me, porque mais do que às vezes o técnico ao 4 e o 4-3-3 é muito da atitude, da postura e do comportamento. Cabo Verde, eu acho que vai haver aqui das seleções que me surpreenderam pela positiva, uma pela positiva, outra pela confirmação, e o João Caixa tinha aqui falado sobre isso, que é o Japão, e curiosamente o Japão vai defrontar o Brasil. É muito giro ver os memes que já aparecem aqui, que é ver a equipa, que aquilo não é o Japão, acho que até é a Coreia, mas pronto, põe os japoneses a treinar como loucos, aqueles treinos Sim. muito fortes e potentes, e depois o Brasil a fazer aquelas coisinhas básicas. E esta questão do Vozinha versus Messi, é lógico que a lógica também nos vai dizer que provavelmente tanto o Brasil, bem, não tenho tantas certezas em relação ao Brasil, mas tanto o Brasil como a Argentina serão favoritos a passar a próxima eliminatória. Mas como diz aquele meme também do cuidado, quem é que vai tirar o tubarão de lá, não é? Aquele meme que aparece também muito, cuidado, não é? Porque o tubarão, a única coisa que eu não gostei de ver em Cabo Verde, tendo a festa extraordinária e os jogadores muito empenhados, foi que ontem não ganharam o jogo, porque de repente todos queriam ser o Vozinha, todos queriam ter ali naquele jogo a sua consagração. E uhum. ontem Cabo Verde falhou no coletivo, que é quando tinham a hipótese de passar para o lado, havia sempre mais uma finta e mais um drible, uma tentativa de resolverem o jogo individualmente. Perceba a vontade, mas acho que foi um erro. O Cabo Verde não jogou no coletivo. E era importante que, perante uma poderosíssima seleção como a Argentina, que Cabo Verde, além de desfrutar, quando estiver lá à frente e na área, em vez de tentarem fazer tudo sozinho, como ontem aconteceu com vários jogadores, é perceberem que ao lado tem alguém que teoricamente poderá estar em melhores condições. Mas vai ser giro ver, e é como diz João Pinto, Cabo Verde já fez mais do que aquilo que todos nós estávamos à Exato. Espera, tudo o que vier agora é ganho.
0: Exatamente, Cabo Verde com uma participação histórica neste Mundial 2026. Últimas notas, só para falarmos, claro, dessa vitória de Espanha frente ao Uruguai por 1-0, uma vitória um pouco sofrida. Já a França amassou a Noruega, esperava-se aqui um duelo, se calhar até mais equilibrado, entre Haaland e Mbappé. O certo é que foi Ousmane Dembélé a resolver praticamente a partida com um hat-trick nos primeiros 32 minutos. João Pinto, é uma França também aqui a mostrar o seu poderio, não é? Havia algumas dúvidas, mas estão retiradas frente a esta seleção da Noruega, que é uma seleção que está em crescimento, e de facto 4-1 é um resultado avassalador.
1: É avassalador, é a maneira como se conseguiu, e depois foi aquelas mudanças todas na equipa norueguesa, claro. Com o Washington a jogar ao lateral direito, isto alguém anda a ver bola. Mas acho que a Noruega mexeu demais, foi demasiado para depois poder jogar contra a França, e a França, como utilizou praticamente a armada toda, rapidamente chegou a um resultado volumoso. Uhum. E é exatamente isto que eu acho que é extraordinário na França, é a maneira como eles em rolo compressor vão arrasando quem lhes aparece na frente, e acho que vamos ver isto até ao final. Portanto, não sei quem é que se vai conseguir meter à frente e parar a França. Vai ter que ser um dia muito bom do adversário e um dia muito infeliz da França, porque aqueles artistas são uma maravilha.
0: É demasiado talento junto. Luís, o que é que achas que vai acontecer com a Noruega? É uma derrota que pode pesar, tendo em conta que são números um pouco expressivos, 4-1, ainda assim é uma seleção com muito talento e tu, como dizias também, optou aqui por descansar um bocadinho a equipa.
2: Sim, eu acho que deitou a toalha ao chão neste jogo a pensar no próximo, não é? Acho que poupou vários jogadores, mexeu muito, como o João Pinto disse, e contra a França, que me parece a seleção mais completa, com mais armas, com mais profundidade, isso paga-se caro. Acho que claramente que a França, na minha opinião, é a seleção número um para poder ganhar este Mundial. Em contraponto, parece-me que a Espanha não tem qualquer, não me parece que tenha hipótese. Acho que a Espanha é ia mal e pouco mais. Acho que está muito previsível, está lenta, não me parece que a Espanha esteja num bom momento, ao contrário da França, que com aquela velocidade toda na frente de ataque, num bom dia esmaga qualquer adversário.
0: E olhando aqui para o calendário destas duas seleções, a Noruega vai jogar contra a Costa do Marfim, a França contra a Suécia. Pedro Henriques, o que é que tens a dizer também deste jogo, com muitos golos e com Ousmane Dembélé aqui em destaque?
3: É assim, a França era sempre forte, candidata, melhor para o jogo, para a Copa, para tudo. E, portanto, provavelmente ganharia sempre este jogo. Agora a Noruega fez uma estratégia. Baralhou, ok? Baralhou a própria seleção, acima de tudo, porque se percebeu que eles não estavam confortáveis e jogou com, não vou dizer que é com os meninos, mas jogou com umas segundas linhas. Quer dizer, quando tu tens o Alan que fica no banco, portanto esqueces até questões de marcar gols, não interessa. Estrategicamente apontaram as baterias para aquilo que era o mais certo, que era ficar em segundo lugar e ir por uma via que se calhar é melhor, e hoje em dia discute-se muito isso. A estratégia faz parte, a fase de grupos dá isso, esta nova lei da FIFA com os apuramentos dos seus lugares também dá para essas contas, e eu não critico. É, as regras são estas, são iguais para todos, agora cada um utiliza, e acho que a Noruega fez exatamente isto, que é este jogo, não é bem para esquecer, mas é para passar, para marcar calendário, porque estamos com outros objetivos. E acho que, em teoria, digo eu, não é? Noruega, se calhar com a Costa do Marfim, ou ir jogar com a Suécia, que era aquela questão do segundo ou do primeiro lugar, acho que faz toda a diferença. Em teoria, também acho que a Noruega acaba por fazer bem nesse aspecto. Agora, as derrotas são sempre complicadas. Agora, a França, estou de acordo aqui com os meus colegas de painel.
0: Perdemos aqui a ligação do...
3: França está a França está claramente uns furos acima de todos os outros e, enfim, vamos ver depois do mata-mata, tem outros predicados, mas não vai ser fácil derrotar esta França, porque realmente estão fora de série em relação a todos os outros, do meu ponto de vista.
0: Muito bem, vamos olhar aqui para a agenda de hoje. Ainda hoje, dia 27, hora de Portugal, temos Croácia-Gana às 10 da noite, também Panamá-Inglaterra para fecharmos este grupo L. À meia-noite e meia já sabemos, Colômbia-Portugal, jogo do grupo K, também República Democrática do Congo-Uzbequistão à mesma hora, e ainda temos às 3 da manhã Argélia-Áustria e Jordânia-Argentina. Argentina que tenta fechar este grupo J com um pleno de vitórias. Vamos avançar para as vossas notas de campeão. Começo por ti, Pedro Henriques.
3: Eu vou em dia, embora já seja meia-noite e meia, mas pronto, vamos considerar que é hoje ainda, né? Para a hora portuguesa, mas pronto, eu, claramente...
0: A nossa emissão aqui começa às 11h10, portanto ainda é hoje.
3: Ok, bem lembrado, bem lembrado. Basicamente para falar de Portugal, no sentido, para mim é a minha nota de campeão, é lógico que já estamos apurados, entramos já apurados, porque neste momento só faltam apurar 4 seleções, mesmo com jogos ainda por realizar, mas para Portugal com nota 16, no sentido que acho que temos que dar continuidade. Agora que vem uma seleção teoricamente mais forte de todas as outras que nós tínhamos encontrado, é importante também a nota de afirmação. Portanto, aqui Portugal, independente do selecionador dizer que é indiferente passar em primeiro lugar ou não, eu acho que isso é mais discurso à moda do Roberto Martins, porque não é nada. Eu acho que passar em primeiro faz toda a diferença por todos os aspectos que já explicámos aqui, e era importante também para a confiança, para a autoconfiança, que Portugal nestes jogos, ou neste jogo em particular, tenha exatamente uma nota de afirmação, pelo menos naquilo que é a produção. Já não falo do resultado, que é fundamental, mas também naquilo que é a produção, que a gente sinta que não foi igual ao primeiro jogo, mas que estará mais próximo daquilo que foi a atitude e a postura do segundo jogo com adversários diferentes. Nota 15, esperemos que Portugal continue a dar nesta senda de vai dar Portugal, seja lá o que é que isso signifique, mas tem que dar Portugal no sentido de sermos afirmativos.
0: Nota 15 do Pedro Henriques para as aspirações da Seleção Nacional neste Mundial. Luís Pinto Coelho, vamos às tuas notas.
2: obviamente aqui um 20 para Cabo Verde, mas vou estender isto um bocadinho ao resto das seleções africanas. Eu acho que este alargamento fez justiça ao continente africano. Nós anteriormente tínhamos 5 equipas africanas no campeonato do mundo, neste temos 10, uhum. E estamos a ver os resultados, a maioria delas todas apuradas para a fase seguinte.
0: O Congo, que nos tem muitas dores de cabeça.
2: Sim, aí temos a Costa do Marfim, o Ghana, o Senegal também.
3: África do Sul, foi a parada.
2: África do Sul, Marrocos, e ainda deixaram duas seleções fortíssimas históricas de fora, que é a Nigéria e os Camarões. Uhum. Por isso se percebe que este alargamento para o continente africano foi uma justiça feita. Cabo Verde muito bem e o resto das seleções africanas também, e espero que hoje o Ghana de Carlos Queiroz também consiga uma vitória.
0: São notas positivas. João Pinto, vamos a isso, às tuas.
1: Bom, como a minha pré-época já começou, tenho aqui duas aqui a ver com o nosso Burgo, não é? Portanto, 15 para a Assembleia Geral do Benfica, que vai decorrendo, e espero que vá decorrendo com cordialidade e urbanidade. Nota 15 para Gonçalo Ramos, que parece que vai mesmo para o Milão, para ser feliz, uhum, com o Ruben Amorim. Nota 20 para Cabo Verde, para um apuramento fabuloso. E nota 20 para o Observador, que faz 7 anos. Parabéns.
0: É verdade. E parabéns também a vocês, que fazem parte disto também todos os dias. Estão connosco, não às vezes na rádio todos os dias, mas fazem parte também do nosso dia-a-dia. É muito bom ter-vos por perto. João Pinto, Luís Pinto Coelho, Pedro Henriques, nas notas deste E o Campeão É, e com destaque, claro, para o jogo de mais logo de Portugal, que vai ter relato aqui em direto na Rádio Observador, emissão especial a partir das 11h10.

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Rádio Observador, muito bom dia, a um minuto do meio-dia. E estamos de parabéns, 7 anos que se completam hoje da Rádio Observador, que iniciou as suas emissões de forma oficial no dia 27 de junho de 2019. Temos estado a pedir aos nossos ouvintes para que nos enviem mensagens de voz, há quanto tempo ouvem a rádio.

0: Anabela Borges, muito obrigado. Que bela mensagem. Eu até fico. Estou aqui quase emocionado.
1: Acorda com a Carla e com a Maria João todos os dias.
0: É verdade. Portanto. Fico muito emocionado com estas coisas porque, de facto, a rádio tem este poder de nos ligar a pessoas e nós muitas vezes estamos aqui a falar num estúdio vazio. Neste momento estou eu, João Costa e Silvia e Luís Soares e não temos ninguém à nossa frente, tirando a Rita Reves, que está ali na produção, e os nossos jornalistas que estão aqui na redação. Mas é muito bom sentir este carinho. Portanto, muito obrigado por estar connosco todos os dias. 910024185. Ao longo do dia, queremos continuar a dar voz aos nossos ouvintes, porque sem si aí desse lado, isto não faz sentido. Agora vamos às notícias, Jornal do Meio-Dia. Edição do Luís Soares. Começamos pela Venezuela. 3 dias depois dos sismos, a presidente interina, Delcy Rodríguez, diz que a prioridade do governo é resgatar pessoas dos escombros.
2: Delcy Rodríguez deixou essa garantia numa mensagem transmitida pelas redes sociais, em que não atualizou, no entanto, o número de vítimas mortais. São 920. O número foi atualizado ao fim da tarde de ontem. Não há ainda novos dados. Há também a confirmação de 3.300 feridos. Ontem, um grupo de moradores e familiares de pessoas presas nos escombros veiou a presidente interina, Delcy Rodríguez. A agência France Presse relata que a presidente visitava uma zona nobre da capital, perto de um edifício que ruiu, com os moradores a acusarem o governo de não fazer nada pelo povo. Entretanto, já estão a caminho da Venezuela, desde ontem à noite, os 2 aviões portugueses da Força Aérea para ajudar nas operações de busca e salvamento. Os 2 aviões da Força Aérea Portuguesa partiram ontem à noite, saídos da base aérea de Beja, deverão chegar nas próximas horas, certamente. Junta-se em direto neste Jornal do Meio-Dia Jorge Silva, vice-presidente da Aspro Civil. Bom dia, Jorge, obrigado por se juntar a nós. Jorge, 3 dias depois dos 2 sismos, ainda há esperança de conseguir resgatar a pessoas com vida debaixo dos escombros?
3: Olá, muito bom dia. Sim, passaram cerca de 3 dias, que ainda não estão 3 dias concluídos.
2: Exato.
3: Desde que aconteceram os sismos e que aconteceram grande parte dos acontecimentos na Venezuela, ainda há muita possibilidade de encontrar vida lá. Assim que se encontrar pessoas e vida dentro dos escombros e que se consiga, de alguma forma, levar-lhes até eles alguma água ou alguma comida através de tubagem ou fornecimento de outra forma, há sempre uma possibilidade de prolongar o estado dessas pessoas por mais algum tempo, até que se consiga retirar todos os elementos estruturais que estejam a impedir a sua retirada dos escombros. Neste momento é exatamente isso que as equipas que estão a caminho vão fazer. Vão tentar identificar o mais depressa possível vida dentro das zonas que estão ruídas e em escombros, para tentar, de alguma forma, poder-lhes fornecer água e alimento durante este tempo, até que eles sejam retirados. E depois, a seguir, fazer toda a triagem de setorial, zona a zona, aquelas que ainda não foram possíveis fazer por meios próprios da Venezuela, e que Portugal e as outras missões dos outros países vão tentar ajudar o mais rapidamente possível.
2: Mas podemos dizer, Jorge, que hoje é um dia decisivo nesta busca por sobreviventes depois do sismo? Podemos colocar as coisas nesta perspectiva? É um dia importante.
3: Caso exista vida ainda dentro dos escombros da Venezuela, está numa fase de muita debilidade de sustentabilidade dessa própria vida. Exatamente pela questão de, são 72 horas, o fornecimento e a necessidade de água e alimentação, estamos a chegar a um ponto mais crítico, que é uma necessidade muito grande dessa ordem, e por via disso é urgente conseguir chegar a quem esteja ainda como sobrevivente o mais rapidamente possível. É essa a urgência da entrada das equipas, dos binómios sinotécnicos que vão a caminho também, para ajudar rapidamente a encontrar a vida que ainda se espera encontrar nos escombros.
2: E estas equipas, falava o Jorge da equipa portuguesa que há de chegar, entretanto, de 64 elementos, estas equipas estão preparadas para depois estar quanto tempo no terreno? Quando uma equipa vai de um país para outro, vai preparada para estar o tempo que for necessário?
3: As equipas estão preparadas para trabalhar bastante tempo. Aqui depois tem a ver com toda a questão que logisticamente a Venezuela tem preparada para acolher estas equipas. Caso tenham comunidade de alimentação, estadia, para poderem trabalhar o máximo possível, porque estas equipas normalmente trabalham 10, 12 horas de seguida.

0: e depois descansam outras 10, 12 horas e voltam a trabalhar outra vez 10, 12 horas em missão de busca e salvamento. E se estiverem com a comunidade suficiente, conseguem trabalhar 10, 15, 20 dias de trabalho. Mas, para já, o essencial é chegar o mais depressa possível à Venezuela, atribuir-lhes missão para conseguirem fazer busca e salvamento e começarem setorialmente a identificar zonas que possam ter ainda alguns sobreviventes. Isto é crucial no dia de hoje, e amanhã, domingo, será o chamado deadline para a gente conseguir ainda encontrar vida em sustentabilidade de capacidade de as manter. É essa a questão que temos aqui, que é temos um espaço temporal já muito curto para encontrar vida com alguma sustentabilidade. Depois, a partir daí, começa a ser cada vez mais difícil. Não quer dizer que seja impossível, mas começa a ser cada vez mais difícil. Depois, tudo depende dos fatores, e lá está, salubridade, água, alimentação e higiene, porque são muitos dias. É isso que a gente tem que procurar.
1: Jorge Silva, muito obrigado por ter estado em direto connosco. Jorge Silva, vice-presidente da AsproCivil, que nos ajudou a olhar para aquilo que será a missão destes 64 elementos da missão portuguesa que hão de chegar nas próximas horas à Venezuela.
2: E viramos atenções para o Mundial, para um apuramento histórico. Cabo Verde está no 16avos de final, depois de uma fase de grupos sem derrotas.
1: Três jogos, três empates para os Tubarões Azuis, que participam pela primeira vez num campeonato do mundo de futebol. Ontem à noite, o empate a zero com a Arábia Saudita serviu para qualificar a seleção de Cabo Verde no segundo lugar do grupo, atrás da Espanha e à frente do Uruguai. À Rádio Observador, o presidente da Associação Cabo-Verdiana do Seychelles, Miguel Fortes, fala num sentimento de orgulho por parte de toda a população.
3: O nosso Mister diz que fé e foco nós temos que ter até os últimos minutos. Mas também nós, quando dizemos que é um feito histórico, nós temos de ver a capacidade dos nossos jogadores e a capacidade dos jogadores adversários que nós temos apanhado desde o primeiro jogo da Espanha. E aí, quando ultrapassamos a barreira da Espanha, dissemos, bom, já vamos pensar em mais um empate com o Uruguai. Era um jogo muito, muito complicado.
1: Miguel Fortes, presidente da Associação Cabo-Verdiana do Seixal, ouvido esta manhã na Rádio Observador, ainda com poucas horas de sono depois do apuramento de Cabo Verde para a fase eliminar do Mundial de Futebol. O jogo com a Argentina está marcado para o dia 3 de julho.
2: Quem também já está apurado para os 16avos de final deste Mundial é a seleção portuguesa.
1: E mesmo ainda não tendo jogado frente à Colômbia, os 4 pontos conquistados pela equipa das Quinas já são suficientes para estar na fase eliminar. Falta ainda saber em que lugar do grupo vai terminar Portugal. Por cá também há cidadãos colombianos que vão estar no Terreiro do Paço, em Lisboa, a acompanhar a partida frente a Portugal, nomeadamente um grupo de folclore colombiano que a Maria Miguel Marques foi conhecer.
4: Há 15 anos, o Ministério da Saúde português contratou 42 médicos colombianos para preencher as falhas nos centros de saúde de Lisboa e do Algarve. 6 anos depois, surge entre alguns desses médicos e amigos colombianos estabilizados no país o grupo Folclore Colômbia. Até hoje, todas as semanas, o grupo de folclore reúne imigrantes colombianos para divulgar uma Colômbia alegre em Lisboa, mas também para criar uma comunidade. É o que nos conta o diretor do grupo, Carlos Pérez.
5: O principal objetivo nosso é divulgar a cultura colombiana, mostrar uma Colômbia alegre, mas o segundo objetivo do grupo é criar uma comunidade de colombianos. Também aqui encontram soluções às diversas necessidades que implica a migração, como encontrar um trabalho, de onde arranjar um local para viver. Está tudo relacionado com o entorno de amizade.
4: Paula Garçom, uma jovem imigrante, membro da Folclore Colômbia, explica que este grupo se destaca por estar bem integrado em Portugal.
6: Nós tivemos um festival há 2 meses e foi em Santarém. Também foi um festival internacional. Nós vamos saber muito representar um país e também estão outros países, mas eles vêm mesmo do país de origem. Nós somos quase um dos únicos países que somos estrangeiros, mas moramos mesmo no próprio país. Eu acho que as pessoas gostam imenso disso.
4: E no jogo contra Portugal, o irmão de Paula, Santiago Garçom, que integra também o grupo Folclore Colômbia, está decidido que é a Colômbia a equipa que vai apoiar.
7: Estou 100% por Colômbia, e muito amor e muita esperança. Ainda eu estou agradecido por estar cá, mas é o meu país de nascença e sempre vou estar agradecido por eles.
4: O grupo Folclore Colômbia vai estar presente no Terreiro do Paço para ver o jogo entre a Colômbia e Portugal.
1: Maria Miguel Marques, que foi conhecer o Folclore Colômbia, que já tem presença garantida no Terreiro do Paço antes do jogo desta noite, frente a Portugal. O apito inicial está marcado para a meia-noite e meia.
2: Agora, meio-dia e 10, Luís, vamos ainda a outras notícias em destaque a esta hora.
1: A FENPROF acusa o Governo de promover um depósito de crianças ou apoiar financeiramente creches que funcionem mais de 11 horas por dia. O sindicato quer uma rede pública de creches gratuitas e medidas que reforcem os direitos de parentalidade e alerta a que os períodos prolongados nas creches podem afetar o desenvolvimento emocional das crianças, os ritmos de sono e de alimentação e também as relações familiares. O PCP pede ao Governo que assegure a instalação de novos multibancos em todas as freguesias, a mais de 5 km da rede bancária, pedido com caráter de urgência que chega num projeto de resolução entregue na Assembleia da República pelo Grupo Parlamentar Comunista. A iniciativa propõe ainda que nas regiões de maior densidade populacional passe a existir um mínimo de 15 caixas automáticas por cada 10 mil habitantes.
2: Luís Soares e o Jornal de Meio-Dia.
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2: Meio-dia e 11, continuamos a ouvir os nossos ouvintes ao longo desta manhã. Em dia de aniversário da Rádio Observador, completamos hoje 7 anos. Vamos ouvir agora mais uma mensagem que nos chegou através do 910024185.
9: Boa tarde, Rádio Observador. Meu nome é Celso Citó e sou o vosso ouvinte, leitor, a partir de Maputo. Não me recordo exatamente como é que conheci a rádio, mas o fato é que, depois de conhecê-la, faz parte do meu cotidiano. Se não ouço em direto, ouço em podcast, mas não perco quase nada. Gosto de vários programas, incluindo o do Vilão, enfim, já não me recordo bem do nome, e ouço quase tudo, os debates são fantásticos, enfim, é uma rádio que entrou umbilicalmente na minha vida e acho que não vai sair tão já. Muitos parabéns pelo aniversário e que continuem nessa onda. Um grande abraço, Celso.
1: Além somos fronteiras. Muito internacionais, não é, João?
2: Maputo.
1: Maputo, há pouco Cabo Verde também. Somos ouvidos um pouco por todo o mundo.
2: Isso mensagens é ótimas. Muito obrigado por estarem connosco todos os dias. Aconteça o que acontecer, já sabe. Se quiser ouvir por aqui a sua voz na sua rádio que hoje faz 7 anos, continuamos a receber chamadas, Luís Soares. Neste momento está aqui a ligar um número.
1: Não liguem, é só mandar mensagem.
2: É só mandar mensagem de voz para o nosso WhatsApp 910024185. Ficamos à espera da sua mensagem já a seguir. Há 5 continentes com o historiador Bruno Cardoso Reis.
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0: embarcamos numa nova viagem pelos 5 continentes. Já sabe que é por aqui que fazemos a análise aos temas que marcam a geopolítica internacional. Eu sou o João Costa e Silva e está comigo o historiador Bruno Cardoso Reis. Bruno, seja muito bem-vindo. Como é que estás?
1: Olá, obrigado. Está tudo bem? Saudações a todos os ouvintes.
0: E hoje é um dia importante aqui para a nossa rádio. A dia 27 de junho de 2019, a Rádio Observador iniciava as suas funções, as suas emissões. Foi a primeira emissão nesse dia. Tu, Bruno, tens estado connosco ao longo destes anos. Vivenciaste também muitos acontecimentos que nos mudaram e transformaram até enquanto sociedade, muitos eventos que também falámos deles aqui, inclusive no 5 Continentes. Esta questão é um bocadinho ingrata, mas se tivesses de escolher um, aquele que mais te marcou, qual é que seria?
1: Bem, desde logo, parabéns aqui a toda a equipa. Tem sido um enorme prazer trabalhar aqui na Rádio Observador. Acho que é um projeto excelente e sobretudo tem excelentes pessoas com quem é muito fácil e muito agradável trabalhar. Portanto, muito obrigado a todos também por me convidarem para participar nesta aventura, e obrigado também aos ouvintes que se têm multiplicado. Isso é fundamental para sustentar este tipo de projeto. Acho que queria destacar duas coisas, uma coisa na rádio e outra coisa fora da rádio. Na rádio, um projeto no qual eu não estou envolvido, portanto também estou mais à vontade para elogiar, que é realmente este projeto dos Podcasts Plus. Portanto, acho que realmente é uma enorme mais-valia em que o Observador apostou, e felizmente teve também alguns patrocínios para isso, mas acho que realmente é algo que fazia muita falta na rádio portuguesa. Eu sou um grande fã de rádio desde sempre. Depois de viver em Inglaterra, tornei-me ainda mais fã da BBC nas suas variantes, mas realmente no mundo anglo-saxónico, onde há obviamente outros recursos financeiros também, este campo dos podcasts está muito desenvolvido há muito tempo, e este género de podcast já existia, mas realmente não existia no caso de Portugal. E acho que não só, no fundo, o Observador foi buscar esse bom exemplo, mas fez um trabalho que é excelente e que é completamente comparável na qualidade àquilo que melhor se faz fora. E, portanto, convido os ouvintes que ainda não ouviram, um desses projetos.
0: O último é os cheiros do caso Carlos Castro.
1: Exatamente. Por exemplo, eu gostei especialmente do Piratinha do Ar, portanto, aquele podcast dedicado a um...
0: Está mais aproximado também às tuas áreas de interesse,
1: eu,
0: não é?
1: E eu recordo-me vagamente daquele caso, portanto, dessa pirataria aérea de Portugal dos anos 80. Portanto, acho que é um excelente exemplo realmente de como também se faz história com o rádio. Depois, em termos de, enfim, da dimensão internacional, por estranho que pareça, não tenho grandes hesitações. Ou seja, claramente aquilo que se destaca para mim é a guerra na Ucrânia, a invasão russa da Ucrânia, a guerra de conquista russa em relação à Ucrânia, e a razão para isso, ou as razões para isso são várias. Por um lado, a proximidade à realidade ucraniana, por exemplo, na escola da minha filha, no dia da invasão, nos colegas de turma havia, obviamente, miúdos da comunidade ucraniana que está aqui, que é numerosa, que está muito bem integrada e, portanto, preocupados com o que estava a acontecer aos avós, por exemplo. Portanto, é uma realidade que tem essa proximidade, pois, porque me parece que, objetivamente, é talvez dos eventos mais impactantes e mais perturbadores na política internacional nas últimas décadas, porque, basicamente, o que significa é que uma grande potência, pela primeira vez, faz abertamente uma guerra de conquista contra uma potência mais fraca. Claro que tivemos muitas guerras desde 1945, mas desde aí que não é suposto haver realmente a alteração das fronteiras pela força. E isso, parecendo pouco, é muito em relação ao histórico. É uma limitação importante àquilo que as grandes potências podem ou não podem fazer. E é algo que, apesar de tudo, essas grandes potências têm respeitado. Eu sei, claro, que os Estados Unidos fizeram muitas intervenções armadas, muitas delas eventualmente questionáveis ou criticáveis, mas os Estados Unidos nunca declararam, nem nunca quiseram, anexar território do Iraque, ou do Afeganistão, ou do Kosovo. E realmente isso faz uma enorme diferença, é um enorme retrocesso, é um enorme risco para pequenas e médias potências como Portugal. E, de facto, também significou uma terceira coisa, que é, objetivamente, em termos de importância deste conflito, porque também temos essas críticas que eu acho que são inaceitáveis e até no limite racistas, de quem diz, bem, só essa guerra só interessa porque é uma guerra entre brancos ou entre europeus, como se houvesse alguma razão para não nós que somos europeus não estarmos mais atentos a conflitos no nosso continente, é normal que isso aconteça, como é normal que os africanos se interessem por conflitos africanos, ou os latino-americanos por conflitos latino-americanos, mas além disso, e objetivamente, este é o conflito mais intenso, mais mortífero, o conflito armado mais intenso, mais mortífero nos últimos anos. E, portanto, pela primeira vez também desde 1945, a Europa é o continente onde há mais mortes em combate. E, portanto, tudo isso realmente, do meu ponto de vista, justifica que a Ucrânia seja, sem dúvida, a invasão russa, esta guerra de conquista russa da Ucrânia, seja o evento que se destaca nestes últimos 7 anos.
0: Uhum. E que começou a 24 de fevereiro de 2022. Ainda esta semana falava com a Carla Jorge de Carvalho e ela lembrava-se bem das emissões especiais em que entraste nesse início desse conflito.
1: Sim, é verdade.
0: Fomos todos surpreendidos por isso mesmo.
1: Também foi aqui um grande desafio para a rádio, que eu acho que se procurou responder o melhor possível. Espero que os ouvintes também concordem.
0: Bem, venham mais 7 anos contigo, Bruno Cardoso Reis, também.
1: Obrigado,
0: aqui no 5 Continentes. Vamos agora falar de um assunto também que não é nada simpático, uma catástrofe que aconteceu na Venezuela e que também não gostaríamos de estar a falar. Falamos aqui de uma desgraça, Bruno, todos sabemos disso, mas será que este evento que aconteceu vai ajudar aqui a reduzir as tensões, por exemplo, com os Estados Unidos, e até atenuar essa divisão interna? Quem sabe abrir espaço até para uma transição democrática?
1: Bem, primeiro que tudo, realmente transmitir os meus sentimentos, a minha empatia e simpatia por todos os portugueses e lusodescendentes que foram afetados por esta catástrofe, enfim, diretamente ou indiretamente, através de familiares.
0: Há imagens, portanto, que são surpreendentes de pessoas a resistir a esse sismo. Temos visto.
1: Portanto, é uma tragédia terrível. Obviamente, simpatia e empatia também por todos os venezuelanos que têm passado por décadas terríveis. Temos falado aqui muitas vezes disso. A Venezuela é, nos últimos anos, o país que mais contribui para os deslocados, para os refugiados, a nível global, à volta de 6, 7 milhões, sendo que tipicamente os outros, e aliás os outros países que estão neste top 10, digamos, terrível de campeões em termos de números de deslocados, refugiados, são países onde há conflitos armados, como o Sudão, como a Birmânia, como o Afeganistão, portanto, realmente em cima de tudo isto, a Venezuela sofre agora esta tragédia terrível, portanto, obviamente, transmitir aqui a minha simpatia e preocupação também, e o desejo de que haja aqui uma resposta eficaz e o mais rápida possível. Mas em termos dessa questão, realmente é uma questão interessante. O que é que se pode dizer a esse respeito? À partida, quando há realmente uma catástrofe deste género, desde logo ela é um teste, no fundo, à solidez das estruturas físicas, mas também das estruturas governativas, das estruturas estatais, no fundo. E, obviamente, nas estruturas físicas a Venezuela falhou, ou seja, mais de 250 edifícios destruídos. As coisas estão, aliás, ligadas. Nós muitas vezes criticamos o excesso de regulação, de inspeção do Estado, mas obviamente ele tem um papel, por exemplo, nestas questões, e portanto claramente aqui houve falhanços. Um sismo deste tipo acontece, por exemplo, por vezes no Japão.
0: Sim.
1: No Japão não tem, obviamente, este tipo de consequências, porque, por regra, mas também vimos o caso de Fukushima, por exemplo.
0: Sim.
1: Onde houve, obviamente, uma falha nessa questão dos tsunamis e da dimensão da energia atómica, mas, portanto, é sempre um teste a esse tipo de infraestruturas e também, muitas vezes, às decisões políticas sobre como gerir risco, não é? E, portanto, aí podemos tirar uma primeira conclusão. Depois, é verdade também que, tipicamente, por razões práticas, tende a suspender conflitos em curso, seja conflitos políticos, seja conflitos armados, porque, no fundo, há aqui uma necessidade de acorrer a uma emergência, a uma situação extraordinária, que em muitos casos também destrói ou afeta muito a capacidade dos, digamos, dos beligerantes ou das partes em conflito, seja um conflito armado, seja um conflito político, de continuarem esse conflito. E há uma natural pressão também da própria opinião pública interna e internacional, no sentido de haver aqui uma pausa, haver aqui, digamos, uma prioridade exclusiva à resposta à emergência. Isso geralmente acontece. A grande questão é se depois isso se prolonga ou não, e aí a resposta é que, por vezes, essa pausa temporária realmente dá origem a uma pausa mais longa, é, no fundo, aproveitada para iniciar um processo negocial que acaba por resolver os conflitos. Noutros casos, o que acontece é que até o facto da resposta do governo ser ineficaz, ser muitas vezes vista como politizada também, ser digamos, parcial, ser favorecer ou olhar sobretudo para os seus partidários e não para os seus opositores. Isso acaba por alimentar realmente o conflito. E aí temos dois exemplos, dois ou três exemplos que podemos referir. Por exemplo, em 2004, o grande tsunami no Oceano Índico, por exemplo, afetou também muitos portugueses que estavam de férias nessa região, uhum. na Tailândia, em Phuket, etc. Mas foi sobretudo também dramático na Indonésia, na ilha de Aceh, na ilha de Sumatra, na zona de Aceh, na maior ilha, aliás, no vasto arquipélago que é a Indonésia, onde havia um conflito separatista, um bocadinho do tipo de Timor-Leste, mas até numa escala, numa intensidade maior. De facto, a ilha foi devastada pelo tsunami e realmente houve um cessar-fogo entre os separatistas e o Estado. Esse cessar-fogo levou a um processo negocial e realmente a um acordo de paz, com cedências, com compromissos de parte a parte, que durou até hoje. Esse é um exemplo positivo. Outro exemplo positivo, aqui na Europa, a chamada diplomacia dos terremotos, em 1999, entre a Grécia e a Turquia. Houve um terremoto na Turquia, havia grandes tensões que se têm repetido em ciclos de maior e menor intensidade, uhum. disputas territoriais no mar Egeu, em torno de Chipre, etc., entre a Grécia e a Turquia. O governo de Atenas suspendeu isso e deu prioridade em enviar grandes quantidades de ajuda, de especialistas, etc., para a Turquia. Isso foi muito bem recebido na Turquia. Passado umas semanas, um mês, há um sismo também grave na Grécia. A Turquia vai mostrar reciprocidade. Isso realmente criou espaço político para os dois lados também, no fundo, tentarem reduzir as tensões, normalizar um pouco as coisas. É um exemplo também de que às vezes essas coisas depois não duram. Acaba por melhorar durante uns tempos, mas, entretanto, nos últimos anos voltámos a ver um recrudescer de tensões em torno de campos de gás, no Egeu, em torno, uhum. novamente, de Chipre. Um exemplo ao contrário, portanto, este, se quisermos, é um exemplo intermédio, é o ciclone Bola, ou tufão, a tempestade tropical Bola no Bangladesh em 1970. O Bangladesh na altura ainda era o Paquistão Oriental, portanto desde 1947 que as duas grandes áreas da Índia Britânica, do Império Britânico da Índia, como muçulmanos, formaram o Paquistão, aquilo que nós hoje conhecemos como Paquistão, propriamente dito, uhum. que era conhecido como Paquistão Ocidental, mas era onde estava a capital e o essencial da elite política, em Islamabad, e depois o Paquistão Oriental, o que é hoje o Bangladesh. Ora, a resposta péssima do governo paquistanês, a percepção de que o governo de Islamabad, daquilo que é hoje o Paquistão, não quis saber realmente do Bangladesh. Estimam-se os mortos em à volta de 300 mil, mas também uma ajuda muito tardia, muito desorganizada, etc. Tudo isso acabou por levar a uma vitória histórica da Liga Awami, do Sheikh Mujibur Rahman, defensor da independência do Bangladesh. Depois há a Guerra da Independência, passado uns meses, em 1971, realmente com a intervenção indiana, a independência do Bangladesh, dando origem, no fundo, a uma grande proximidade também entre Índia, uhum. e Bangladesh, que continua, inclusive, com a filha e herdeira política do Sheikh Mujibur Rahman, Sheikh Yassina, que foi agora afastada há poucos anos nestes protestos, dando agora origem a novas tensões. Portanto, vamos ver, para já, o que é que se pode dizer e para terminar em relação à Venezuela.
0: E tendo em conta que estamos a falar dos Estados Unidos com Donald Trump, não é?
1: Sim. Em termos internacionais, eu acho que os sinais são positivos, ou seja, países muito à direita, países como o Chile, como El Salvador, enviaram já ajuda ou já anunciaram que vão enviar ajuda. Portanto, a nível regional, eu acho que isto pode provavelmente ajudar um pouco. Também a consolidar esta relação um pouco paradoxal e com problemas e criticável em certos aspectos, nomeadamente a subalternização da transição democrática entre os Estados Unidos e a Venezuela. Os Estados Unidos já anunciaram 150 milhões também de ajuda e que enviaram também apoio. Obviamente os países europeus também estão a enviar. Parece-me importante que Portugal envie uma ajuda significativa. Obviamente isto tem de ser coordenado também com o próprio governo venezuelano, para não estarmos no fundo a atrapalhar, uhum. em vez de ajudar. Mas é evidente que há aqui uma enorme deficiência na resposta. Em termos de política interna, os sinais não são positivos. Ou seja, a oposição está a criticar a lentidão. Muitos venezuelanos normais estão a criticar a lentidão da resposta, não aparecer ninguém, terem de ser as próprias comunidades a organizar-se. E a oposição, no fundo, está aqui a sinalizar que tem receio que haja uma politização da ajuda, da resposta, e portanto vamos ver se isso realmente não se confirma, porque senão podemos ter aqui este cenário que no fundo até possa agravar pelo menos a dimensão de polarização interna, de divisões internas.
0: Muito bem. Nós na segunda parte falaste aí de El Salvador. Nós recebemos uma pergunta via Spotify. Vamos falar sobre esse país na segunda parte e também os países em destaque, que esta semana são a Colômbia e o Peru, países que foram a eleições muito recentemente. Ficamos por aqui, Bruno, mas já regressamos logo depois das notícias.

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6: Meio-dia e 31, atualizamos as notícias, esta hora com o Luís Soares.
7: 3 dias depois dos sismos na Venezuela, a presidente interina diz que a prioridade é resgatar pessoas dos escombros. Delcy Rodrigues deixou essa garantia numa mensagem transmitida pelas redes sociais, em que, no entanto, não atualizou o número de vítimas mortais. São 920, um número atualizado ao fim da tarde de ontem. Há também mais de 3.300 feridos. Ontem, um grupo de moradores e familiares de pessoas presas sob os escombros de um edifício em Caracas veiou a presidente interina. A agência France Presse relata que Delcy Rodrigues visitava uma zona nobre da capital e tendo ouvido os moradores acusar o governo de não fazer nada pelo povo. Entretanto, estão a caminho da Venezuela 2 aviões portugueses para ajudar nas operações de busca e salvamento. Cabo Verde está nos 16avos de final do Mundial de Futebol, depois de uma fase de grupos sem qualquer derrota. Com 3 empates, os Tubarões Azuis conseguiram a participação pela primeira vez nos 16avos de final do Campeonato do Mundo de Futebol. Ontem conseguiram um empate a 0 frente à Arábia Saudita, que serviu para qualificar a seleção de Cabo Verde no segundo lugar do grupo, atrás da Espanha e à frente do Uruguai. Também Portugal, apesar de ainda não ter jogado com a Colômbia, já sabe que está nos 16avos de final. Os 4 pontos conquistados pela equipa das esquinas já são suficientes para estar na fase eliminar do torneio. Falta ainda saber em que lugar do grupo Portugal vai terminar depois desse jogo frente à Colômbia, marcado para a 12h30. O governo do Bahrein diz que o país foi atacado por vários drones iranianos, numa clara violação ao memorando de entendimento assinado entre o Irão e os Estados Unidos. Informação avançada pelo Ministério dos Negócios Estrangeiros do país, que considera este ataque uma violação flagrante da soberania. Já o Irão assegura que teve como alvo apenas bases norte-americanas.
6: Meio-dia e 33, está com a Rádio Observador. Continuam-nos a chegar mensagens através do 910024185. A Rádio Observador faz hoje 7 anos e continuamos a dar a voz aos nossos ouvintes.
8: Bom dia, muitos parabéns. Quero aproveitar o 7º aniversário para fazer o paralelismo futebolístico com o número do êxito da nossa seleção há muitos anos a esta parte. Vocês só levam 7 anos, mas espero que seja ainda mais longevos do que o nosso CR7 com coroados de glória na vossa emissão, nos vossos trunfos e cada vez mais na vossa penetração no país, porque também quando quisermos ouvir em direto, ainda no carro, às vezes escasseia o sinal na geografia nacional. e sobretudo quero vos elogiar pela imensa simpatia que sempre conseguem transmitir, e mesmo algum dos vossos colaboradores que às vezes parece um pouco mais sisudo perante algum espírito de equipa que se nota ser contagiante, também esses conseguem transmitir uma ambiência distendida e de grande conforto para quem vos ouve. Bom dia, muitos parabéns e até sempre.
6: Muito obrigado pela mensagem tão simpática à nossa ouvinte Anabela Gonçalves. São 7 anos de Rádio Observador. Tudo começou em 26 de junho de 2019 e somos muito felizes por estar aqui consigo todos os dias e com ouvintes destes, ainda melhor. Envie as suas mensagens através do 910024185. É o WhatsApp da Rádio Observador. Se não conseguiu ouvir tudo, vou repetir. 910024185. Já a seguir, a segunda parte do 5 Continentes com o historiador Bruno Cardoso Reis.
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0: De regresso para a segunda parte do Cinco Continentes. Eu sou João Costa e Silva, estou com o historiador Bruno Cardoso Reis. Terminámos na América a primeira parte a falar sobre o caso da Venezuela, mas agora vamos nos centrar numa pergunta que recebemos via Spotify. É por lá que também nos pode deixar as suas perguntas, assim como através do e-mail ouvinte@observador.pt. Bruno, recebemos uma pergunta do André Felipe Martins Batalha, que pede e diz que gostava que tu abordasses o tema El Salvador. Diz que nos chega pouca informação deste país e que tem muita curiosidade em perceber se El Salvador é efetivamente um caso de sucesso na América Latina ou se é só propaganda. O que é que é?
1: Bem, agradecer muito a questão do André Batalha, é uma pergunta muito pertinente e pedir desculpa de termos demorado algum tempo para responder,
0: sim.
1: Mas enfim, às vezes a atualidade vai-se sobrepondo e aqui também, no fundo, a América Latina tem algum destaque no programa de hoje por razões que justificam e, portanto, era a altura ideal para pegar nisso. El Salvador é o país mais pequeno, mais densamente povoado da América Central, tem à volta de 20 mil quilómetros quadrados, portanto Portugal tem 90 mil, por exemplo, em termos de comparações, é um pouco mais pequeno do que o Alentejo, 6.5 milhões de habitantes, é realmente um país que se torna, como todos estes, é uma colónia espanhola, portanto a partir do século XVI, torna-se independente em 1821. Durante as décadas iniciais, até 1840, há um esforço para criar aqui uma federação, as Províncias Unidas, uma espécie de Estados Unidos da América Central, mas isso não é fácil de gerir, gera também conflitos, e esses conflitos acabam por redundar depois em movimentos separatistas, no fim dessa federação. É um país que se vai tornar também, como muitos países desta América, da América Central, muito dependente dos Estados Unidos, em termos económicos, em termos de segurança, é um grande produtor de café. Essa relação com os Estados Unidos muitas vezes vai ser uma relação com um caráter, digamos, de imperialismo informal, portanto com uma enorme, uma excessiva influência direta dos Estados Unidos, e isso gera movimentos de resistência, por exemplo nos anos 30, o Farabundo Martí vai ser um dos líderes dessa resistência. Vamos ter depois, no contexto da Guerra Fria, também conflitos armados nesta zona, e El Salvador não escapa a essa regra. Entre 1979 e 1992 vamos ter uma guerra de guerrilha entre o Estado, dominado por movimentos muito à direita, de uma direita muito violenta, e movimentos de guerrilha também marxistas, também os próprios muito, muito violentos. Depois, no final da Guerra Fria, há aí um processo de paz importante, mas o drama depois disso, e o drama um pouco em toda a América Latina e também aqui, vai ser o peso crescente da criminalidade organizada, dos gangues, e realmente El Salvador vai-se destacar pela negativa, tornando-se o país mais violento do mundo em termos de homicídios, 105 homicídios por 100 mil habitantes, portanto é o pico, a capital era conhecida como a capital mundial, digamos, dos homicídios, realmente é nesse contexto que em 2019 vai emergir este líder jovem, Nayib Bukele, que vai prometer a política da mão dura, enfim, podia usar aqui o termo espanhol, mão dura, mas é igual em português, portanto, que é fácil, não é preciso traduzir, portanto, basicamente o que ele faz é prisões, digamos, por indícios de pertença a estes gangues, muitas vezes eles usam tatuagens que são muito distintivas, à volta entre 70 e 90 mil pessoas estão presas, El Salvador tem a maior taxa, ou das maiores taxas de incarceração, até ligeiramente superior aos Estados Unidos, à volta de 1%, mais de 1% da população, estas mega prisões, e de facto, portanto, uma política, se quisermos, de tolerância zero, há alguma limitação dos direitos, portanto, desde 2022 que El Salvador vive com, digamos, lei de emergência, para permitir, por exemplo, estas detenções sem haver indícios fortes, digamos, de crime. Agora, os resultados são enormes em termos de estatísticas de criminalidade e são extremamente populares. Portanto, a esse nível, o sucesso é, digamos, inegável. Uma queda da taxa de homicídio de 98%. Neste momento, El Salvador é o país da América Latina com menos criminalidade violenta. E taxas de aprovação acima dos 80%. O presidente Bukele foi reeleito com 84% dos votos, tem uma maioria esmagadora na Assembleia, portanto, no Parlamento. O Parlamento também é de uma Câmara única, como no caso português. Em 60 parlamentares, há 3 parlamentares da oposição. Qual é o problema disto? Bem, é a ideia de que isto pode ser uma concentração de poder excessiva.
0: Sim.
1: De que há aqui uma certa dimensão, digamos, autoritária, mão dura também nesse sentido. A verdade também é que em termos económicos isso tem permitido alguma recuperação da economia do país. Por exemplo, tinha querido apostar muito no turismo, mas sem grande sucesso, porque obviamente as pessoas não vão correr o risco, claro, de em férias serem apanhadas aqui num fogo cruzado entre gangues. Agora vamos ver se realmente isto é sustentável, e também há críticas no sentido de dizer que terá havido aqui acordo com alguns elementos desta criminalidade organizada, no fundo para reduzirem o nível de violência, digamos, pública, descontrolada, no fundo uma espécie de acordo tácito.
0: É cedo, então, ainda para dizer, respondendo aqui à pergunta do André, se é um caso de sucesso ou propaganda?
1: Bem, eu acho que algum sucesso existe, se esse sucesso também é conseguido com, se é conseguido com medidas excessivas, digamos, limitações excessivas das, claro, liberdades, se isso a certa altura vai começar a ser contestado. Se há aqui algum tipo de acordo tácito com estes grupos, bem, talvez, e portanto talvez esses aspectos podem ser criticados, evidentemente. Agora, parece-me que é bastante claro, uma coisa é que para já os salvadoranhos, na sua esmagadora maioria, apoiam, porque realmente estavam desesperados com esta situação. Sim. E mais, é um modelo de sucesso não apenas em El Salvador, um sucesso eventualmente com aspectos criticáveis e que pode não ser sustentável no tempo, isso teremos sempre de ver, mas é um modelo de sucesso não só a nível interno, mas a nível externo, ou seja, uma série de outros países, cada vez mais países na América Latina, estão abertamente a emular este modelo. Nas Honduras, por exemplo, a presidente de esquerda disse: neste aspecto eu vou seguir em parte pelo menos o modelo de El Salvador. E vamos falar disso já a seguir, por exemplo, no Peru e na Colômbia, onde houve agora eleições, os candidatos vencedores, no Chile a mesma coisa, o presidente Castro, que já vence, que já tomou posse. Portanto, esta viragem para uma direita mais musculada, em muitos casos assenta explicitamente em esses candidatos dizerem: nós vamos resolver o problema da criminalidade organizada, da insegurança pública, e vamos seguir o modelo de El Salvador.
0: Muito bem, muito obrigado ao André Batalha, que esperou aqui uns diazinhos para ver respondida esta pergunta. Pode continuar a enviar, quer seja através do Spotify, comentários a cada novo episódio, ou através do nosso e-mail, que é ouvinte@observador.pt. O Bruno, há bocadinho já se estava a adiantar, nós agora vamos falar de dois países que estão em destaque no programa desta semana, Colômbia e Peru. Tu vais trazer alguns dados e datas fundamentais para compreendermos tudo isto, mas acima de tudo também um balanço deste ponto de vista das eleições que aconteceram nestes dois países, perceber no fundo o que esperar, por exemplo, de Fujimori e de Lasprilla no campo externo.
1: Bem, começando por uma espécie de comparação, paralelo histórico e alguns indicadores importantes, portanto, a Colômbia e o Peru são, no fundo, as grandes potências médias da América do Sul, portanto, não são o colosso que é o Brasil, mas estão, juntamente com a Argentina, vêm, digamos, logo a seguir, em termos de dimensão, em termos de população.
0: Em ascensão, portanto.
1: Sobretudo, juntamente com o Chile, são, digamos, as três grandes economias andinas, que têm, também graças às suas riquezas minerais, mas, assim, é uma aposta numa economia de mercado também muito dinâmica, etc., têm tido um desempenho económico bastante, bastante positivo, e mais ou menos sustentado, apesar de muitas vezes com grandes problemas de alguns problemas de conflito armado, no caso sobretudo da Colômbia, e também de grande instabilidade política, sobretudo no Peru. Em termos históricos, obviamente, também são colónias espanholas, desde o século XVI. O Peru é o grande centro do poder espanhol, é a grande prioridade estratégica de Espanha na América do Sul durante todo o período colonial, é o grande centro também de riquezas minerais. A Colômbia é, digamos, é sobretudo importante para a ligação entre esta zona do Pacífico e o Atlântico, é um país bicontinental, portanto tem uma costa atlântica, uma costa caribenha. Portanto, uma presença eventualmente um pouco menos relevante até mais tarde, só se torna um vice-reino, portanto, que é a indicação de ser uma prioridade para a coroa espanhola já no início do século XVIII. A Colômbia torna-se independente também um pouco mais cedo, é o grande centro, juntamente com a Venezuela, desta luta pela independência a partir de 1810, nomeadamente com Simón Bolívar. O Peru é o grande centro da resistência espanhola e dos lealistas à coroa de Espanha, só em 1824, portanto é a última grande batalha, a última grande resistência espanhola na América do Sul, é aqui na zona do Peru, é que se torna independente. Depois tem períodos também longos de conflitos armados no século XX, a Colômbia, a chamada La Violência, 48-58, e depois a partir de 1964 até 2018 e um pouco até hoje, todos estes grupos, guerrilhas, grupos armados, muitas vezes também ligados a atividades criminosas, as FARC, etc. No caso, obviamente, do Peru, é sobretudo 1980-2000, este período com um movimento de guerrilha maoísta extraordinariamente violento, o Sendero Luminoso. Uhum. É isso que faz o nome Fujimori. Fujimori pai, Alberto Fujimori, é o homem que com mão dura, digamos, vai esmagar esse movimento e trazer alguma segurança. Keiko Fujimori, no fundo, aposta também no modelo Bukele, mas também na herança do pai. Portanto, estas eleições, o que é que dão? Dão uma viragem à direita por margens muito curtas. Portanto, já falámos aqui várias vezes disso. De facto, a polarização, a divisão das sociedades, muitas vezes em dois blocos, mais à esquerda, mais à direita, não é algo apenas dos Estados Unidos ou da Europa, também está muito claramente presente na América do Sul, na América Latina, embora a tendência seja também claramente nestes últimos anos, e sobretudo nestes últimos dois, três anos, para vitórias que já começam, de facto, a poder ser apresentadas como parte de um ciclo, de uma tendência, vitórias à direita, sim, muito associadas a esta questão da criminalidade organizada e da necessidade de uma mão dura contra o crime organizado.
0: E ia-te perguntar isso mesmo, até porque estamos aqui a falar da América Latina. Cuba está neste impasse que todos nós conhecemos. Poderá ser uma tendência, quem sabe, a seguir também neste país? Com a forte pressão que existe por parte também de Donald Trump?
1: Sim, mas aí sobretudo é a questão económica, portanto o desgoverno económico, a incapacidade económica do regime cubano, mesmo comparado com outros regimes comunistas, o comunismo de Estado, o leninismo de mercado tem funcionado bem em países como o Vietnã ou a China, por exemplo, mas claramente nunca foi seguido em Cuba. Neste caso, realmente, a questão é sobretudo a dimensão da criminalidade organizada, portanto quer Abelardo Espriella, quer Keiko Fujimori, realmente apostam claramente nessa linha, falam expressamente o exemplo do Bukele. O Peru tem passado por uma fase terrível de instabilidade política, mas isso não tem afetado muito a economia. Portanto, se compararmos até com a Grã-Bretanha teve 6, vai ter 7 primeiros-ministros em 10 anos, o Peru teve 9 presidentes em 10 anos, mas apesar de tudo cresceu mais do que a Grã-Bretanha.
0: Penso que nós referimos isso a semana passada, são dados surpreendentes.
1: E sempre com margens muito curtas, portanto a Keiko Fujimori ganhará talvez com a volta de 40 mil votos de diferença, perdeu a última eleição em 2021 também por 40 mil votos.
0: Isso também legitima no fundo quem está no poder, não é? Porque com uma margem tão curta não há grande margem para grandes euforias nesse sentido, não é?
1: Sim, ou seja, limita um pouco também no fundo o mandato, eventualmente, embora não a legitimidade. No caso do Peru, o candidato derrotado à esquerda está a contestar isto, dizendo inclusive que são votos que vêm do exterior, mas isso é a lei cubana, tal como a lei portuguesa, portanto os peruanos no exterior sempre puderam votar e portanto é assim.
0: No caso, e com uma margem também muito pequena, também há mais essa margem para contestar, não é?
1: Exatamente, mas vamos ver se no Peru realmente as coisas não azedam já nesta fase, portanto, porque o candidato da esquerda está a ameaçar com manifestações, etc. Estamos a ver, aliás, isso na Bolívia, já falámos aqui também disso. A situação não está completamente aí estabilizada. Um presidente de Moura, passa há 6 meses, já está a ser, digamos, empurrado para sair pela oposição mais radical de esquerda, também nativista, se quisermos. Mas no caso da Colômbia, apesar de tudo, o candidato de esquerda realmente aceitou os resultados, já reconheceu a derrota, isso é positivo. Portanto, vamos ver agora quais vão ser os desenvolvimentos, mas realmente são países muito importantes, como eu dizia, em termos de área, em termos de população, 1 milhão e 200 mil quilómetros quadrados, no caso do Peru, é maior que a Colômbia, 1 milhão e 100 mil, por pouco, mas depois a Colômbia ganha em termos de população, em termos de economia, 40-50% maior, o Peru à volta de 34 milhões, a Colômbia 54 milhões, mas uma economia que é, mais uma vez, à volta de 50% maior, o Peru à volta de 380 mil milhões, a Colômbia 540 mil milhões, mas portanto são países bastante importantes e também estratégicos nesta questão da prioridade para Donald Trump, o combate à criminalidade organizada. Claro. Portanto, claramente vão alinhar nesta Aliança das Américas. O Peru já estava um pouco lá, embora sempre com grandes dificuldades por causa da instabilidade interna. A Colômbia irá aderir, já anunciou isso. E em termos de recursos, de matérias-primas críticas destas, também países muito importantes e em que aparentemente a Europa também, pelo menos, declara interesse. Portanto, vamos ver se o resultado destas eleições será, pelo menos durante um período de mais estabilidade, e alguma possibilidade também de reforço da atividade económica e alguma possibilidade de acesso também a estas matérias-primas críticas. Para a Europa, realmente a América do Sul aparece aqui como um campo com enorme potencial nesse sentido, embora seja preciso dizer que é sobretudo a China e os Estados Unidos que estão na prática a investir, a Europa sempre menos e mais lentamente.
0: Colômbia e Peru, os países em destaque esta semana nesta edição dos 5 Continentes. Vamos avançar, até porque na semana passada falámos muito sobre o Médio Oriente e esse morando de entendimento entre Estados Unidos e Irão. Bruno, importa perceber também como estão as coisas relativamente ao Irão e o que é que foi Rúbio fazer nesta cimeira com os países do Golfo?
1: Bem, foi basicamente tentar descansá-los, deixar claro que os Estados Unidos continuam a ser um aliado, que não vão passar agora a alinhar com o Irão, porque sabemos que com Donald Trump, enfim, as coisas mais paradoxais podem acontecer. Sim. Vimos, por exemplo, o que aconteceu na Venezuela, onde ele basicamente parece ter deixado cair a oposição de Corina Machado e apostado nesta senhora Delcy Rodrigues, num chavismo, digamos, mais alinhado com os interesses, por exemplo, petrolíferos norte-americanos. Mas, portanto, veio garantir isso. Era evidente nestas negociações com o Irão, pelo menos uma parte destes países, aqueles que mais alinharam com os Estados Unidos historicamente e que mais reservas tinham em relação ao Irão, que mais alinharam também, por exemplo, nos acordos de Abrão com Israel, países como os Emiratos ou o Bahrein, claramente estavam muito preocupados. E, portanto, parece-me que aqui há esta missão bastante evidente de procurar deixar claro que os Estados Unidos não vão deixar cair esses países, que não vão passar a alinhar, digamos, com os interesses iranianos. Acho que também um pouco procurar preventivamente evitar aquilo que é uma possibilidade, que é o facto destes países poderem apostar então em eles próprios aproximarem-se do Irão, procurar algum tipo de entendimento, eventualmente sacrificando a presença militar americana. Temos 19 bases na região, isso é claramente uma agenda iraniana. E também outra questão, que é o protagonismo crescente da China. Há 20 anos atrás, não só os Estados Unidos e a Europa, acessoriamente eram os grandes parceiros no campo da segurança, no campo militar destes países do Golfo, mas eram também os grandes parceiros económicos. Os Estados Unidos ainda estavam, digamos, a recolher os frutos de terem mostrado em 1991, quando a invasão iraquiana do Kuwait, realmente era o grande garante da segurança destes países, que em muitos casos são pequenos ou médios países, com população reduzida, embora com enormes riquezas petrolíferas e, portanto, alvos tentadores potencialmente. Claramente isso hoje já não é exatamente assim. Já toda a gente percebeu que não se pode contar totalmente com Donald Trump, portanto Rubio terá a fazer o melhor papel possível, mas a verdade é que Donald Trump é muito imprevisível e claramente não se deixa condicionar muito pelos aliados, sejam eles os aliados europeus, sejam Israel, sejam os países do Golfo. Por outro lado, realmente a China está mais presente e parece, apesar de tudo, uma potência mais previsível. Neste momento é o maior cliente mundial de petróleo, o maior importador de petróleo, é o grande cliente do Irão, da Arábia Saudita, destes países do Golfo. E, portanto, isso dá-lhe também aqui algum peso maior. A verdade, no entanto, é que, pelo menos no campo da defesa e da segurança, os Estados Unidos continuam a ter aqui um papel muito importante. Ficaram evidentes as limitações disso no caso do conflito com o Irão, mas a China não está de todo preparada para já para substituir os Estados Unidos. Mas, portanto, parece-me que há também essa preocupação que se traduz nesta visita de Rubio, de que os Estados Unidos percebem que já não estão completamente sozinhos, digamos, no Médio Oriente, em termos de grandes potências com uma presença significativa.
0: Para a versão em podcast, vamos deixar o tema da Ucrânia, ainda vamos falar sobre ela, e também do Reino Unido, mas para já, Bruni, já que estamos a ficar aqui sem tempo, para os nossos ouvintes que nos estão a ouvir neste momento em FM, no rádio, qual é a recomendação que traz esta semana?
1: Bem, é uma recomendação dupla, que é também uma homenagem e que serve para referir uma homenagem feita pelo Estado francês, pela República Francesa, aquele que é um dos grandes historiadores de sempre, o Marc Bloch. O Marc Bloch foi-lhe dada a honra de ser enterrado no Panteão Nacional pelo Presidente Macron durante esta semana. O Marc Bloch é um grande historiador medievalista, mas é também um grande pioneiro da história comparada, no fundo desta ideia de ultrapassar a história nacionalista, um modelo muito nacionalista da história, nos anos 20 e 30. É o pioneiro da chamada Escola dos Anales, que é a grande renovação, digamos, da forma como se faz a história por toda a Europa a partir dos anos 20 e 30 do século XX. Além disso, ele também faz algo que os historiadores tendem a fazer bem, embora nem sempre tenham fama disso, que é ser um ótimo oficial de informações durante a Primeira Guerra Mundial. geralmente para estas funções de informações, de intelligence, a história é uma boa preparação, as línguas, os métodos de análise, e depois é um dos líderes da resistência francesa durante a Segunda Guerra Mundial. É o comandante da resistência francesa em Lyon, é capturado pelo Klaus Barbie, pela Gestapo francesa, e acaba por ser torturado durante vários meses, e depois executado, fuzilado. E portanto, as duas obras, uma que tem a ver com a questão da Segunda Guerra Mundial e, se calhar, um bocadinho com a crise existencial da Europa atual, ele escreve um testemunho durante este período da guerra, a estranha derrota, l'étrange défaite, portanto, no fundo, a tentar perceber o que é que correu mal em 1940. E uma das coisas que ele diz que corre mal é, no fundo, as divisões internas, no fundo, a descrença dos franceses na própria França, que leva a que muitos acabem por aceitar a rendição e a colaboração com a Alemanha nazi até como uma opção positiva. Ele não era um nacionalista, mas era realmente um grande patriota e é muito crítico desse pessimismo, dessa, no fundo, desse desistir da ideia de uma comunidade nacional, de uma comunidade em termos de partilha de valores, defesa da liberdade, dos valores da França. Depois, um outro, que esse está traduzido em português, A Apologia da História, ou a Introdução à História, é um pequeno livrinho que ele escreve também durante a Segunda Guerra Mundial, enquanto está envolvido nestas atividades da resistência, que no fundo é a resposta à pergunta de um dos seus filhos, que é: para que é que serve a história? E realmente é algo que eu li quando comecei a minha formação como historiador, que grande parte dos historiadores europeus, pelo menos e fora da Europa, leram, e é provavelmente a melhor introdução a como é que se deve fazer a história. E a forma de fazer a história de Marc Bloch, que hoje em dia também está um pouco em crise, há cada vez mais a ideia de que a história deve ser, e todas as disciplinas académicas devem ser militantes e abertamente politizadas. O Marc Bloch separou muito bem a sua atividade cívica e de resistência da atividade de historiador, onde há que manter distância crítica, análise rigorosa, análise crítica, combater o anacronismo, e portanto ele escolheu como, digamos, epitáfito para, no seu testamento, esta expressão latina de Alexi Veritatem, adorei a verdade, e eu acho que isso resume muito bem aquilo que deve ser realmente a missão do historiador.
0: Muito bem, ficamos com as escolhas do Bruno Cardoso Reis, sugestões para esta semana. Vamos continuar numa versão mais alargada em FM e com mais temas para analisar.

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0: 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Edição da Uma com o Luís Soares. Devem chegar nas próximas horas à Venezuela os dois aviões portugueses enviados para ajudar nas operações de busca e salvamento na sequência dos dois sismos fortes que abalaram o país.
1: Os dois aviões da Força Aérea Portuguesa partiram ontem à noite para a Venezuela com mais de 60 pessoas a bordo. Saíram os dois aviões da base aérea de Beja, numa altura em que, passados 3 dias dos terremotos, a presidente interina, Delcy Rodrigues, afirma que a prioridade do governo é resgatar pessoas dos escombros. O vice-presidente da AsproCivil, Jorge Silva, explica à Rádio Observador que o dia de amanhã é o dia limite para salvar vidas.
2: E amanhã, domingo, será o chamado deadline para a gente conseguir ainda encontrar vida em sustentabilidade de as manter. É essa a questão que temos aqui, que é, temos um espaço temporal já muito curto para encontrar vida com alguma sustentabilidade. Depois, a partir daí, começa a ser cada vez mais difícil. Não quer dizer que seja impossível, mas começa a ser cada vez mais difícil. Depois, tudo depende dos fatores, e lá está, salubridade, água, alimentação e higiene.
1: O vice-presidente da AsproCivil, Jorge Silva, explica também como vão decorrer os trabalhos das equipas portuguesas que, entretanto, hão de chegar ao terreno.
2: As equipas estão preparadas para trabalhar bastante tempo. Aqui depois tem a ver com toda a questão que a Venezuela tem preparada para acolher estas equipas. Caso tenham comunidade de alimentação, estadia, para poderem trabalhar o máximo possível, porque estas equipas normalmente trabalham 10, 12 horas de seguida e depois descansam outras 10, 12 horas e voltam a trabalhar outra vez 10, 12 horas. E se estiverem com a comunidade suficiente, conseguem trabalhar 10, 15, 20 dias de trabalho. Mas, para já, o essencial é chegar o mais depressa possível.
1: Jorge Rodrigues, vice-presidente da AsproCivil, entrevistado esta manhã na Rádio Observador. Nesta altura, estão confirmadas 920 vítimas mortais na Venezuela, número atualizado ao final da tarde de ontem. Há também mais de 3.300 feridos. No dia de ontem, um grupo de moradores e familiares de pessoas presas debaixo dos escombros veiou a presidente interina, Delcy Rodrigues. A agência France Presse relata que a presidente interina visitava uma zona nobre da capital, perto de um edifício que ruiu, com os moradores a acusarem o governo de não fazer nada pelo povo.
0: Viramos atenções para o Mundial e para um apuramento histórico. Cabo Verde está nos 16avos de final, depois de uma fase de grupos sem derrotas.
1: 3 jogos, 3 empates para os Tubarões Azuis, que participam pela primeira vez num Campeonato do Mundo de Futebol. Ontem à noite, o empate a 0 com a Arábia Saudita serviu para qualificar a seleção de Cabo Verde no segundo lugar do grupo. Ficou atrás de Espanha, mas à frente do Uruguai. A Rádio Observador, o presidente da Associação Cabo-Verdiana do Seixal, Miguel Fortes, fala de um sentimento de orgulho por parte de toda a população.
3: O nosso Mister diz que fé e foco nós temos de ter até os últimos minutos. Mas também nós, quando dizemos que é um feito histórico, nós temos de ver a capacidade dos nossos jogadores e a capacidade dos jogadores adversários que nós temos apanhado desde o primeiro jogo da Espanha. E aí, quando ultrapassamos a barreira da Espanha, dissemos, bom, já vamos pensar em mais um empate com o Uruguai. Era um jogo muito, muito complicado.
1: E agora, Cabo Verde vai encontrar a Argentina nos 16avos de final, campeã mundial em título, uma das principais candidatas a vencer o torneio. Miguel Fortes espera que, se o desfecho for negativo, ao menos que seja com uma goleada.
3: Nós, ao pensar na Argentina como um candidato ao título, que já teve 2 ou 3 mundiais, nós não vamos pensar na equipa, vamos pensar em não sofrer golos, não ter uma derrota pesada, sabendo com quem que nós estamos a jogar.
1: Miguel Fortes, o presidente da Associação Cabo-Verdiana do Seixal, na antevisão do jogo frente à Argentina de Cabo Verde, que está marcado para o dia 3 de julho, depois do apuramento de Cabo Verde para a fase eliminar do Mundial de Futebol.
0: Já Portugal entra em campo esta madrugada frente à Colômbia, mas também sabe que, independentemente

0: Então o resultado já tem lugar garantido nos 16avos de final.
1: Falta saber em que lugar do grupo vai ficar Portugal no grupo K. O apuramento chegou com a conjugação dos resultados dos vários jogos da última noite. O jogo de hoje é o primeiro que a seleção vai realizar num recinto aberto neste Mundial. O médio Ruben Neves garante que as altas temperaturas de Miami não vão ser um problema.
2: Temos muitos jogadores também. O meu caso, por exemplo, que jogo na Arábia Saudita, também já estou muito habituado a isso. Portanto, eu acho que não vai haver essa vantagem da parte da Colômbia. Nós trabalhamos imenso para conseguirmos igualar essa vantagem. Sabemos que temos as nossas qualidades e vamos lutar para ganhar o jogo e esperar que isso não afete nem a nós, nem a Colômbia, porque queremos um grande jogo de futebol.
1: Garantia de Ruben Neves, e numa altura em que muitas equipas já apuradas estão a pensar na próxima fase da prova, Francisco Trincão pede cabeça e lembra que ainda há uma partida para vencer.
3: A principal ideia, víamos para aqui com isso, era jogar três jogos. Sabíamos que o Mundial iam ser os três primeiros jogos e a partir daí depois fazia-se contas, mas acho que o foco vai muito por aí, porque não podemos estar a olhar para a frente. Sabemos da importância do jogo de amanhã e o nosso foco está nestes três jogos e não pensar no que vem à frente.
1: Portugal só pensa na vitória, é o que diz Francisco Trincão. A seleção portuguesa realizou ontem o último treino de preparação para o jogo frente à Colômbia, jogo marcado para logo à meia-noite e meia hora.
0: Com emissão especial aqui na Rádio Observador. Agora 1:06, Luís, vamos ainda a outras notícias em destaque a esta hora.
1: O governo do Bahrein diz que o país foi atacado por vários drones iranianos numa clara violação do memorando de entendimento assinado entre o Irão e os Estados Unidos, informação avançada pelo Ministério dos Negócios Estrangeiros do país. Considera este ataque como uma violação flagrante da soberania. Já Teherão assegura que teve como alvo apenas bases norte-americanas. O presidente do Benfica assume a culpa pela má época dos encarnados. Assume que os resultados e os reforços no plantel ficaram aquém das exigências do clube. Foi no discurso de abertura da primeira de duas Assembleias Gerais que se realizam hoje nos pavilhões da Luz. Na primeira intervenção aos sócios encarnados, divulgada na página do Benfica na internet, Rui Costa justifica, no entanto, que a preparação da época aconteceu num contexto particularmente exigente, por força da participação do Benfica no Mundial de Clubes no último verão. Fala também em erros de arbitragem que condicionaram o rendimento da equipa.
0: Ficamos por aqui no Jornal da Uma.
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0: Temos recebido ao longo desta manhã muitas mensagens dos nossos ouvintes para felicitarem a Rádio Observador. São já 7 anos.
1: De todo o mundo.
0: Todo o mundo, sim, literalmente. A próxima é do André Gomes. Olá, André.
5: Olá, Rádio Observador, tudo bem? O meu nome é André e, antes de mais, queria dar os parabéns à rádio pelo aniversário. Eu sou um ouvinte recente, ou considero-me assim. Foi há cerca de 2-3 meses, não tenho a certeza. Estava a fazer zapping na rádio, que eu gosto de ouvir rádios informativas, e por acaso naquele dia estava à procura de uma outra rádio e deparei-me com a Rádio Observador no momento em que estava a começar a história do dia. O tema desse dia foi sobre suspeitas de manipulação do mercado através do ciclo de Trump, e eu devorei aquela história e adorei. Desde então ouço o Observador todo o santo dia de manhã, que é quando estou a trabalhar, não é? E não me arrependo de nada. Muito obrigado por tudo e um bom dia.
1: É um ouvinte que acorda bem cedinho, logo ali às 6:30 já está a ouvir a história do dia.
0: E estava-se a dizer que já foi há mais tempo.
1: Sim,
0: esta semana.
1: Já foi há um bocadinho mais de tempo.
0: Pronto.
1: Já há mais do que 2 ou 3 meses.
0: Pronto.
1: Já há 4 ou 5.
0: Mas continua
1: não
0: a ser recente,
1: mais. Sim, sim, claro que sim, sim. 4 ou 5.
0: Talvez. Obrigado, André Gomes. Temos mais uma mensagem para partilhar com os nossos ouvintes. Esta também vem de longe.
6: À Rádio Observador e a toda a sua equipa, os meus sinceros parabéns. Fala Rui Cotrim, a partir da cidade da Beira, em Moçambique. A rádio que me acompanha e os seus podcasts. Desejo um dia feliz a todos que fazem parte dessa equipa.
0: Já fomos a todo lado hoje.
1: Muito obrigado.
0: Maputo,
1: é Cabo Verde.
0: Cabo Verde foi muito gira, do Aldair. Um grande abraço para Cabo Verde, que hoje estão em festa, não é?
1: Claro que sim.
0: Muito funana.
1: Eu e
0: não
1: Filipa
0: sei
1: também está em
0: funana.
1: Festa hoje ou não? Olá, Filipa. Ai, é essa.
7: Assim. Não me ligam o microfone, não querem que eu fale. Olá.
1: Olá. Parabéns.
7: Oh, parabéns também. Pronto,
0: para todos, não é?
7: Exato, nós todos. Esta colega e eu.
0: Tu já estás cá
7: bem. Esta
0: anos?
7: Equipa. Deixa-me fazer contas.
1: Ai.
7: Quase 5.
0: Quase 5, estou quase há 3. E tu, Luís?
1: Estou há 4 e meio, mais ou menos.
0: Olha, estamos aqui 3, 4, 5.
7: Mas sim, é mais ou menos ali a mesma coisa. Se foram, estão a ser 5 anos. Assim, dinâmicos, desafiantes, mas bons, mas muito bons.
0: Muito bem. Parabéns à Rádio Observador e aos nossos ouvintes que estão connosco todos os dias, aconteça o que acontecer. Continuem a enviar as suas mensagens através do 910024185.
7: Sim, mandem áudios que eu quero ouvir, porque passamos aqui à tarde.
0: Está por cá a Filipa Duarte, até bem perto das 6. E eu e o Luís Soares estamos de regresso amanhã.
1: Amanhã.
0: E até já a seguir amanhã. Há conversas do fim do mundo.
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0: Sejam bem-vindos. A viajante desta semana é uma das portuguesas mais viajadas da atualidade. Já foi a quase todos os países do mundo e há muitos anos que viaja a correr maratonas. 322 em 44 países e em todos os continentes. Até fiquei cansado. A primeira de todas, Nova Iorque em 1991. A última corrida foi há duas semanas em Springfield, nos Estados Unidos. É neste país que trabalha, em Wall Street, e é da terra do tio Sam, que acaba de chegar. Welcome, Domitília dos Santos.
1: Obrigada.
0: Eu achava que a Domitília ia chegar de fato de treino, com uma fita na cabeça, qual Forrest Gump. Mas não, não é? A Domitília é uma grande viajante. É verdade que já deu a volta ao mundo 3 vezes e meia?
1: É verdade.
0: Uau!
1: É.
0: Incrível!
1: É.
0: Vivo nos Estados Unidos há muitos, muitos anos, diria.
1: Desde 68.
0: Desde 1968.
1: Dezembro. 23 de dezembro de 68.
0: Uau! É. Uma longa vida a viajar. Já foi a quase todos os países do mundo.
1: Quase todos.
0: Já lhe vou perguntar qual é aquele que gosta mais, depois de Portugal.
1: Uhum.
0: Confirma que é Portugal.
1: Exatamente.
0: Muito bem, é o seu preferido. Domitília, como é que começou a paixão pelas viagens?
1: É assim, eu fui com 19 anos estudar para a Inglaterra, para Londres.
0: Uhum.
1: E estive lá a estudar no London School of Economics. E na altura da Páscoa meti-me no comboio, fui até a Florência. E depois de Florência fui de comboio até Faro.
0: Okay.
1: E quando cheguei a Faro, a minha mãe olhou para mim e disse que eu parecia uma senhora da rua, toda mendiga, tantos dias dentro do comboio.
0: Isso foi em 1900 e...
1: Estamos a falar em 1975.
0: 75, ok.
1: 75.
0: Em plena revolução.
1: Os meus 20... Pois, exatamente.
0: Uhum.
1: Exatamente.
0: Portanto, imbuída pelo espírito hippie revolucionário da época, Domitília, aí vem ela,
1: comboio,
0: sul da Europa abaixo, por aí abaixo, não é?
1: Exato.
0: Muito bem, mas depois seguiram-se outras viagens, seguramente, claro que sim.
1: Depois regressei para os Estados Unidos outra vez.
0: Uhum. Estados Unidos ou Reino Unido?
1: Não, estava no Reino Unido. Uhum. A estudar. Depois fui a Florença a passar a Páscoa. De Páscoa,
0: okay,
1: fui para Faro. De Faro voltei para o Reino Unido.
0: Uhum.
1: Fiz trabalho voluntário naquela altura, como se deve lembrar, a Inglaterra estava a entrar na União Europeia.
0: Uhum.
1: Trabalhei para um Member of Parliament. Depois voltei para os Estados Unidos, acabei a universidade e comecei logo na Faculdade de Direito, onde acabei o curso em 1979. Quando acabei o curso em 79, o meu sonho sempre foi trabalhar para as Nações Unidas, porque a minha mãe tinha-me posto na Berlitz para falar francês, quando eu tinha 10 anos, e queria trabalhar nas Nações Unidas porque era lá que eu ia conseguir viajar.
0: Uhum.
1: Eu gostava muito de viajar. Só que eu fui às Nações Unidas e foi o maior tristeza, porque cheguei lá e...
0: Foi uma desilusão.
1: Uma desilusão tremenda.
0: Chegou a trabalhar nas Nações Unidas,
1: dois
0: não foi?
1: Anos, uhum, como Associate Legal Officer, como advogada, e nunca cheguei a viajar. Eu disse, então o que é que se passa aqui? Aqui não há nada para viajar. Depois aí comecei a viajar, fui à Vila
0: foi
1: Zuela,
0: foi para as United Nations, mas sem as Nations.
1: Exatamente. Comecei a viajar nessa altura.
0: Ok, muito bem. O que é que procurava na altura? Aventura? Conhecer o mundo?
1: Não, o país era só por países. Conhecer. Olha que engraçado, até se fosse este país, se fosse aquele país. Eu tenho este espírito de why not? E com muito risco, com muito perigo. As pessoas dizem não ter medo de viajar. Eu não tenho medo. Acho que o medo desapareceu quando eu acordava às três da manhã para ir para Olhão e para São Brás de Alportel com a minha mãe a vender as batatas e as laranjas que nós tínhamos para vender. E acordávamos muito cedo. E, portanto, não tenho medo nem de correr à noite, nem de andar na rua de noite.
0: Uhum. É. Nem de correr, porque a Domitília, como eu dizia na introdução, já correu 322 maratonas em 44 países e em todos os continentes, inclusive na Antártida.
1: Duas vezes. Eu já fiz os 7 continentes duas vezes.
0: Ok.
1: Já fiz os Estados Unidos da América duas vezes e fiz 4 ultramaratonas. A maratona com mais quilómetros que eu fiz, uhum, foi a maratona de Javelina, em Arizona, que foram 162 quilómetros, 100 milhas.
0: Uau!
1: Essa foi a maratona mais longa, demorou-me 28 horas e 32 segundos, 32 minutos.
0: 28 horas!
1: Sim, senhor.
0: É. Uau, isso é inacreditável.
1: É.
0: Incrível. Treina todos os dias, então?
1: Não. Esses dias já passaram.
0: Ah, é? Qual é o seu registro de treinos agora, Domitília?
1: Não, há 2 dias estava a ler um artigo no,
0: uhum,
1: no, no, Washington Post.
0: Washington Post.
1: E estava um senhor que, um artigo a escrever, que ele vai passar os seus 90 anos a subir o Kilimanjaro. E disse, olha que boa ideia, vou passar os meus anos para fazer isso o ponto que vem.
0: E vai fazer?
1: Em 28, se estiver viva.
0: Uau! Vai subir, vai correr até ao topo do Kilimanjaro para assinalar o seu aniversário.
1: Eu já fiz em Colorado, fiz o Pikes Peak. Foi 15,000 feet.
0: Okay.
1: Portanto, Kilimanjaro 19 mil, não deve ser assim um pouco mais. Portanto, acho que não vou ter muita dificuldade. Mas ainda está decidido, não sei, acho que está muito comercializado. E eu confundo sempre o Kilimanjaro com o Everest. Sei que uma coisa não tem a ver com a outra, mas quando ouço uma coisa, penso que estou a falar noutra. Portanto, não sei se vou fazer. Mas é o objetivo.
0: Muito bem. Também tenta, pelo menos, celebrar o seu aniversário sempre em contexto de viagem,
1: sempre,
0: não é?
1: Sempre, sempre, em países diferentes, para ter memórias diferentes. Um ano é as Maldivas, no segundo ano é em Quênia, no terceiro ano pode ser em Dominica, no quarto ano pode ser em Haiti, onde é que eu passei os meus anos. Em
0: no Haiti? Haiti?
1: No Haiti, a fazer trabalho voluntário com a Mãe Teresa. Já fiz trabalho voluntário em 10 países, sempre com a Mãe Teresa. O primeiro foi na Etiópia. Portanto, coisas interessantes. Só que este ano, por exemplo, o meu aniversário não teve jeito nenhum, foi em Nova Iorque. Não teve nada de significância.
0: De assinalável, não é? Exato. Isso é espetacular. Porquê que procura celebrar sempre o seu aniversário?
1: Para ter memórias. Exatamente, para ter
0: memórias. Mas vai sozinha, não é?
1: Sempre sozinha. É muito raro eu viajar em grupo, só, por exemplo, na maratona dos 7-7 foi em grupo, quando eu fiz os Delma Nights na Itália foi em grupo. Quando eu fiz o Caminho de Santiago foi em grupo. Assim, coisas pontuais tenho feito em grupo.
0: Uhum.
1: Mas outras não. É sempre sozinha. Para onde, se vocês quiserem, vou fazer Tuvalu, Samoa e Tonga. 3 países em 10 dias para os meus anos, se Deus quiser.
0: Uau!
1: É.
0: Espetacular. Tem assim alguma história inusitada, incrível, relacionada com o seu aniversário? Domitília.
1: O meu aniversário.
0: Em contexto de viagem.
1: Então,
0: perguntado outra maneira, qual foi o mais bizarro até hoje?
1: Do meu aniversário? Não, foi.
0: Não me diga que foi de Nova Iorque.
1: Não, foi em Dominica.
0: Sim.
1: Onde é que eu estava?
0: Na República Dominicana?
1: Não, Dominica. A ilha Dominica. Não é Dominican Republic, é Dominica.
0: Ok.
1: Tem uma faculdade de medicina.
0: Uhum.
1: É uma ilha muito bem, muito pequenina. Estão lá muitas pessoas que tratam dos barcos e ficam lá num hotel muito beres. E eu lembro-me, no dia dos meus anos, geralmente vou fazer massagem, e eu pedi fazer a massagem e aparece um senhor, umas velas acesas, fazer um quarto escuro, a fazer massagem. Mas onde é que eu estou? Mas isto é uma coisa louca. Mas eu gosto de fazer estas coisas bizarras e assim, mas tenho coisas mais estranhas do que essas.
0: Então partilhe.
1: A mais estranha foi a viagem de Togo e de Benin.
0: Uhum.
1: Que foi o ano passado. Foi uma viagem muito, muito arriscada, mas que no fim acabou tudo bem, mas com muita turbulência. E sem nada. Foi assim, eu saí de Nova Iorque, eu cheguei a Londres, disseram, não, o senhor tem que ir para o Gatwick, está bem. Depois do Gatwick fui para Casablanca, conheci uma senhora que ia para Togo, disse à senhora, se precisares de ajuda eu posso te ajudar com as tuas malas, que é uma coisa que eu nunca tinha feito. Ela tinha 5 malas para fazer o check-in, eu ia em business, ela ia económica. Ela fez o check-in, chegámos a Casablanca, mudámos, ela contou uma história dela, que ia voltar de regresso para o resto da vida dela em Togo, tudo bem. Chegámos a Togo às 5 da manhã, não havia malas.
0: Ui!
1: E eu disse, oh meu Deus, e agora a mala dela tem o meu nome. Não estou pequenos, o meu primo vai estar à minha espera, os meus primos estão à minha espera. Leva-me para o hotel. No dia a seguir combinamos para ele me dar uma visita guiada. Eu vou para o hotel, encontro um rapaz muito simpático, o nome dele é Esso. Eu disse, Esso, isso, é como em português, isso, olha que engraçado. Começámos a falar e eu disse, dei-lhe o meu passaporte e disse, olha, mas está aqui Benin. Disse, olha, se calhar gostava de ir a Benin. Mas eu consigo o teu visto, consegui-me o visto em 2 minutos. Está bem, no dia a seguir vou para Benin. Ela aparece no dia a seguir às 6 da manhã com o primo e com a tia. Fomos fazer a visita guiada, chegamos à praia. Ela disse, tenho que ir embora, tenho diarreia. Eu disse, mas porquê? Está ali um restaurante. Não, tenho que ir embora. Deixou-me sozinha com ele. Isto
0: no
1: é
0: Benin.
1: Mais interessante.
0: No
1: não, em Togo, estamos a falar em Togo. No dia a seguir ela vinha-me buscar para irmos para Benin e nunca mais vinha. Nunca mais vinha, 1 hora à espera, 2 horas à espera. E eu a falar com o diretor do hotel. Começávamos a falar de serviços, a minha experiência nos hotéis, porque já estive em tantos hotéis. Eu passo 200 dias ou mais por ano em hotéis.
0: Okay.
1: E tive a qualidade do serviço. E expliquei tanto ao senhor que ficou na cabeça dele. Já vai ver porquê. No dia a seguir, a senhora aparece com o primo, fomos de carro, chegamos à fronteira com Benin, pediram o passaporte e a senhora disse, não tenho passaporte. A Ela olhou para mim e disse: eu preciso de dinheiro para voltar para casa. Eu dei-lhe 10 dólares, ela voltou para casa e deixou-me sozinha com o primo. Bem, eu sozinha com o primo, não conhecia de lado nenhum. Havia imensas motas, fez lembrar o Vietnã. Aquilo era motas e mais motas e mais motas. O sol, estava calor, eu quase a dormir. De repente ele bate numa mota e a senhora cai e eu acordo. E ele sai do carro em francês e diz: não saias. Eu olhei para trás e vi alguém estarem a pôr um balde de água em cima da senhora e disse: pronto, matou alguém. Ai. E agora? O que é que vai acontecer aqui neste país?
0: Bolas.
1: Fiquei a tremer, chegámos a Benin. O dia do Benin era o dia do budismo. Ele não sabia, nunca tinha ido lá. Saímos de lá, ele queria ir almoçar, não havia lugar para almoçar. Fomos Sim. ao Sofitel em Benin. Tudo bem, saímos de Sofitel, vínhamos na estrada a regressar para Togo. O que acontece? O carro para na portagem, não tem gasolina, precisa de dinheiro, dei-lhe 10 dólares. Comprou o gasóleo e aparece um homem com gasóleo, mete a gasolina do carro, chegou até lá às 10 da noite. No dia a seguir, ou no dia depois, ia-me para ir embora, fiz massagem, estava a arranjar as mãos no hotel, aparece-me 5 pessoas dentro do spa e diz: surprise! E eu disse: surprise porquê? Eram 5 empregados do hotel com um saco amarelo. Dentro do saco estava uma camisola do clube de futebol de Togo. E por trás dessa camisola, o que é que tinha lá atrás? Domitília Afonso dos Santos.
0: Ah, o seu nome.
1: Eu fiquei, what? No dia a seguir fiz o check-in às 5 da manhã, fui para o aeroporto. Quando as malas tinham chegado, tinha recebido um telefonema do diretor do aeroporto. Diz: as pessoas falam mal da África, afinal, em Nova Iorque, ninguém me telefonava às 5 da manhã a dizer que a minha mala tinha chegado. O senhor tinha-me chamado. Quando eu cheguei ao aeroporto, a senhora disse: vai falar com aquele senhor. O senhor olhou para mim e disse: olha, vou-te pôr em primeira classe, porque o voo está lotado e tu vais à primeira classe. Olha, fabuloso. Tudo bem, a correr bem, já me vim embora. Depois desta tragédia toda. Depois, quando cheguei à imigração, o homem da imigração diz: onde é que está o teu QR scan? Eu disse: qual QR scan? 5 da manhã, como é que eu saio deste país agora? Lá telefonei para o meu ESO. Ele falou com o homem da imigração e finalmente saiu de Togo. Foi a viagem mais turbulenta, mais
0: sempre sozinha.
1: Era uma turbulência acima de outra coisa, uma coisa a seguir a outra coisa, e sempre pum, pum, pum, e passou.
0: Muito
1: foi
0: bem.
1: Ótimo.
0: Mas estou a ver que é uma grande. A Domitília é uma grande aventureira.
1: Muito. Eu gosto muito de como é que se diz? Dar o benefit. Como é que se diz?
0: O benefício da dúvida.
1: Da dúvida às pessoas.
0: Portanto, entrega-se assim rapidamente.
1: Exato.
0: A qualquer desconhecido.
1: Qualquer
0: é isso?
1: Qualquer desconhecido. Em Galamba. Galamba. Como é que se diz? Onde é que eu fui? A Camarun. A Gâmbia.
0: Os Camarões. Gâmbia.
1: E a Costa do Marfim.
0: Costa do Marfim, sim.
1: Então, às 11 da noite, eu vim buscar. E depois aparece-me outro homem com outro telefone, com outro carro. Tínhamos. Quem é você? Não, porque eu não pude vir. Trouxe aqui o carro do meu irmão. Ele é meu irmão, eu não sei o quê. Já não é o mesmo carro. E disse: mas todos agora podem levar para qualquer parte. O que é que vai acontecer agora? Olha, estou nas mãos de Deus. Eu tenho muita fé.
0: É uma mulher de fé?
1: Muita.
0: É crente?
1: Muita.
0: Muito bem.
1: Muita.
0: Também procura viajar e conhecer...
1: É uma das coisas que eu faço sempre quando chego...
0: Locais religiosos?
1: Não. Vou sempre visitar a Igreja Católica.
0: Ah, porquê?
1: E é difícil encontrar uma Igreja Católica em muitos países. Não há. Estão fechadas. Os países que têm Igrejas Católicas, as portas estão fechadas. Mas, por exemplo, em Bangladesh tinha uma porta aberta.
0: Ok.
1: Portanto, há países assim que surpreendem.
0: Muito bem. Portanto, gosta de ir conhecer as igrejas dos países e dos locais para onde viaja. E já viajou muito. Vamos continuar a falar das suas viagens, mas estamos aqui a chegar ao final da primeira parte. Domitília, vamos abrir o álbum de viagem. Guarda algum objeto, Domitília, que tenha trazido das suas viagens e que seja especial?
1: Assim, eu sou uma pessoa minimalista. A minha casa, tudo, eu sou mesmo zen japonês, um estilo japonês. Só que quando eu fui, não sei onde é que foi, a México, já estive no México em qualquer parte, mas foi no Banyan Tree, quando eu fiz o check-out. O senhor
0: isso é o quê?
1: Banyan Tree é uma cadeia de hotéis.
0: Ok.
1: E o senhor deu um cesto branquinho, que ainda tem, com uma tampa em cima, e você tira a tampa e dentro tem uma tartuga. Eu digo: mas que engraçado, porque é que o senhor me está a dar isto depois de eu pagar a conta? É assim, todas as tartugas voltam à casa onde é que nasceram.
0: Ah, ok.
1: Eu achei que divinal. Como Sim. é que uma ideia ótima, ótima. Uhum. E esse eu tenho guardado, acho uma coisa especial. Em Hawaii comprei uma.
0: E voltou, a tartaruga funcionou? Voltou lá?
1: Não, voltei a outro país, voltei a outro país, voltei a outro hotel, mas não lá. Em Hawaii comprei, tenho um bracelet de madeira, que é típico de Hawaii. Uhum. Nas Caraíbas é mais vestidos de verão, ou chapéus, ou coisas assim, mas nada de. No Japão, no Japão Sim. comprei brincos. Um colar de pérolas okay. e duas peças de arte em Tóquio. A primeira vez que fui a Tóquio. Okay. A segunda vez que fui a Tóquio.
0: Segunda vez.
1: Yeah.
0: Japão é.
1: Já estive em Tóquio.
0: É os antípodas dos Estados Unidos, não é?
1: É.
0: Estados Unidos é aquela. Quer dizer, passei, o Japão também é um país muito confuso, não é? Passei, como?
1: Passei os meus anos em Osaka, com as pétalas dos cherry blossoms a cair em cima.
0: Ah, é das cherry blossoms, das cerejeiras em flor, não é?
1: Exatamente, lindo.
0: Boa, espetacular, não é?
1: É.
0: Portanto, faz anos para aí em maio, é isso?
1: 4 de abril.
0: Ah, falhei por um mês.
1: É, é. 4 de abril.
0: Estamos à conversa com Domitília dos Santos. Vamos fazer aqui uma curta pausa nas conversas do fim do mundo. Regressamos já a seguir. Até já.

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8: 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Temos síntese de notícias com o José Rafael Lopes. Boa tarde, José.
9: Muito boa tarde. Começamos pela Venezuela. Devem chegar nas próximas horas ao país os dois aviões portugueses enviados para ajudar nas operações de busca e salvamento na sequência dos dois sismos fortes que abalaram o país. Os aviões KC-390 da Força Aérea Portuguesa partiram ontem à noite para a Venezuela, saídos da base aérea de Beja, e numa altura em que, passado 3 dias dos terremotos, a presidente interina, Nelcy Rodrigues, afirma que a prioridade do governo é resgatar as pessoas dos escombros. O vice-presidente da Aspro Civil, Jorge Silva, explica à Rádio Observador que o dia de amanhã é o limite para salvar vidas. Nesta altura estão confirmadas 920 vítimas mortais, número atualizado ao fim da tarde de ontem. Há também mais de 3.300 feridos. 3 dias depois dos sismos, a presidente interina diz que a prioridade é então resgatar as pessoas que estejam presas nos escombros. Delcy Rodrigues deixou essa garantia numa mensagem transmitida nas redes sociais, em que não atualizou o número de vítimas mortais. A agência France Press relata ainda que Delcy Rodrigues estava a visitar uma zona nobre da capital, perto de um edifício que ruiu, com os moradores a acusarem o governo de não fazerem nada pelo povo. Entretanto, já estão a caminho. Esses dois aviões portugueses devem aterrar em breve na Venezuela. Ainda na atualidade internacional, o Bahrein diz que o país está a ser atacado pelo Irão. O governo do Bahrein diz que o país foi atingido por vários drones iranianos. Fala numa clara violação ao memorando de entendimento assinado entre o Irão e os Estados Unidos, que pressupõe o fim dos ataques. Informação avançada pelo ministro dos Negócios Estrangeiros do país, que considera este ataque como uma violação flagrante da soberania. Já Teherão assegura que teve como alvo apenas bases norte-americanas. Destaque para o Campeonato do Mundo. Cabo Verde conseguiu um apuramento histórico. Está nos oitavos de final do Mundial de Futebol, depois de uma fase de grupos sem derrotas. 3 jogos, 3 empates para a equipa cabo-verdiana, que está a participar pela primeira vez no Mundial. Ontem à noite, esse empate a 0 com a Arábia Saudita serviu para qualificar a seleção de Cabo Verde no segundo lugar do grupo, atrás da Espanha e à frente do Uruguai. Cabo Verde vai agora enfrentar a Argentina, campeã mundial em título e uma das principais candidatas a vencer ser o Campeonato do Mundo. Quem também já está apurado para os 16 avos de final é a seleção portuguesa. Independentemente do resultado que consiga frente à Colômbia, mais logo, o jogo começa à 12:30, os 4 pontos já conquistados pela equipa portuguesa são suficientes para estar na fase a eliminar do torneio. Resta por isso saber em que lugar do grupo vai terminar a seleção portuguesa, sendo que Portugal joga com a Colômbia hoje à noite, início de madrugada. O jogo tem início marcado à 12:30.

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0: 1h35, bom fim de semana com a sua Rádio Observador. A caminho das notícias das duas, vamos à segunda parte de Conversas do Fim do Mundo.

0: Estamos de regresso para a segunda parte das conversas do fim do mundo, esta semana com Domitília dos Santos, portuguesa que vive há muitos, muitos, muitos anos nos Estados Unidos. Gosta de viver nos Estados Unidos, Domitília?
1: Gosto, gosto. Gosto da diversidade.
0: É?
1: Eu gosto que as coisas são muito fáceis, mas tenho muitas saudades de Portugal. Eu acho que a comida dos Estados Unidos não presta. É sempre a mesma comida. Galinha, peixe, salmão. Galinha, salmão, bife. É a mesma coisa aqui. Temos a nossa sopa. Tenho muitas saudades da nossa comida portuguesa. Eu tenho muitas saudades das festas, dos ranchos algarvios, das feiras de Faro em outubro. Tenho muitas saudades de tudo. Eu sou uma pessoa que foi transportada do Algarve para os Estados Unidos, mas uhum. É uma laranjeira, mas não é a mesma laranja. O sabor da laranja no Algarve não é a mesma laranja que foi podada e posta nos Estados Unidos.
0: Nos Estados Unidos.
1: É, não é a mesma coisa.
0: Muito bem. É a vida, não é?
1: É
0: o que é.
1: É.
0: Então, mas pode sempre regressar a Portugal?
1: Estou a gostar, tenho casa no Algarve.
0: Exato.
1: E estou a pôr tudo lá agora, graças a Deus.
0: Ah, vem de vez, é isso?
1: Não tão cedo, mas estou a trabalhar num projeto lá na minha casa.
0: Boa, muito bem. Grande viajante, Domitília dos Santos, já foi a quase todos os países do mundo. A Domitília tem uma particularidade, vamos falar dela, porque isso, enfim, também é uma dificuldade. A Domitília queria ir a todos os países do mundo, mas não pode, não é? Porque tem o visa americano, que é um problema.
1: Eu não sou americana.
0: Eu sei. Que raio de país sempre a arranjar problemas com o mundo inteiro.
1: Cada vez mais. Mas eu estou muito feliz, muito feliz de ter feito os países todos até agora.
0: Até agora.
1: Os Omanos, o Saudi Arabia, tudo esses países que ninguém agora pode viajar.
0: Uhum.
1: Já fiz esses países todos.
0: Okay.
1: São os dois países que eu fiquei com não ter feito. Era Síria, a guerra abriu 3 semanas antes de eu ir. Belarus, são dois países que eu podia ter visto.
0: Ok.
1: Daquela parte
0: Síria,
1: do mundo.
0: São
1: os dois países que eu podia ter feito naquela altura.
0: Uh-huh.
1: Mas em janeiro, se Deus quiser, vou fazer Islamabad, Paquistão, vou fazer a maratona, portanto vou conseguir ir. Fiz Cuba, ainda bem que fiz Cuba naquela altura.
0: Uh-huh.
1: Fiz Venezuela, portanto, muito satisfeita de ter feito tudo. Eu acho que as pessoas não devem viajar, é um dos presentes melhores que nós podemos ter na nossa vida, mais importante do que comprar objetos. Eu digo sempre em Portugal, aos meus alunos, quando eu dei aulas na Católica,
0: uhum.
1: que você com 50 euros ou menos pode ir a Madrid no voo das 5 da manhã, voltar
0: é
1: às 11 da noite e gasta menos do que os seus pôr um gel nas suas unhas
0: é
1: ou
0: verdade.
1: De comprar um bilhete de concerto. E nunca pode dizer, você tem dinheiro, pode viajar. Mas nunca é sobre o dinheiro, não é? É uma questão de opção e viajar é a experiência melhor. Porque as experiências ninguém tira.
0: Sim.
1: Agora o carro que você comprou, o vestido, gastas o carro, parte-se tudo, mas a viagem fica na sua memória para o resto da vida.
0: É verdade.
1: E aprende-se muito com as pessoas, aprende-se muito, muito, muito.
0: Por falar em aprender, a Domitila é uma mulher bem-sucedida.
1: Não acredito na palavra sucesso.
0: Não acredito.
1: Não.
0: Então tem uma vida confortável, tem uma boa carreira.
1: Está bem, mas não é sucesso. Qual é o sucesso? Não há limite.
0: Está bem, mas quando se compara com outras mulheres ou outros seres humanos como a Domitília, vai bem lançada na vida, não vai?
1: Eu sou muito agradecida a Deus me ter posto neste mundo e me ter os meus irmãos, o meu irmão me ter posto nos Estados Unidos, os meus pais terem ido com os meus Estados Unidos e só posso dar graças a Deus todos os dias por ter essa benção, porque nunca poderia ter feito. Eu penso às vezes, se eu tivesse ficado em Portugal, o que é que teria acontecido comigo, mas lá no céu se sabe o que estão a fazer. E acho que aprender a escutar o que é que nós estamos aqui neste mundo a fazer e também saber que todos somos humanos. E uma das coisas que eu procuro nas minhas viagens é sempre tentar encontrar em cada pessoa a humanidade da pessoa. Uma das coisas que me chocou bastante foi a viagem que eu fiz, que eu visitei a Auschwitz, aqui em Krakow.
0: Agora,
1: na Europa.
0: Sim.
1: Europa, onde é que foi? Os campos de Auschwitz.
0: Ok.
1: Eu acho que de crianças com 7...
0: Desculpa, era o sotaque nova-iorquino, não estava a captar.
1: Crianças com 7 ou 8
0: Auschwitz,
1: anos
0: sim. Uhum.
1: Não deviam de ir a Paris nem ao Disneyland, deviam de ir ao Auschwitz.
0: Porquê?
1: Porque eu acho que é uma lição tremenda para as pessoas saberem o que é a humanidade, o que é que aconteceu e que nunca deverá acontecer outra vez. E se não podem ir ali, podem ir a Washington, podem ir ao Museu do Washington, também tem lá. Fui lá, esse do Washington, só aguentei 2 horas e tive que sair, que já era demais. Portanto, é assim, aprende-se mais nessas viagens do que se aprende num livro ou com outras pessoas. E também é uma viajar dá-nos a oportunidade de refletir. E eu acho que isso, todos nós temos muita falta de refletir. As pessoas neste mundo, de um dia para o outro, é tudo o dia a seguir um, de dia, seguir uma coisa a seguir a outra, e ninguém tem tempo de parar e refletir. Há um senhor que dá aulas na Kellogg University com o Sérgio Rebelo e que escreveu um livro que é 365 dias, 368 horas, que é as horas da semana, e ele diz que reflete 15 minutos todos os dias antes de se deitar.
0: A Domitília faz isso, segue isso.
1: Faço muito isso.
0: Aproveita também as viagens para pensar.
1: É isso, por exemplo, nos aviões eu durmo e penso. Eu não vejo, muito raramente vejo filmes e durmo mais, porque para mim dormir é um luxo. E leio livros, portanto eu consigo ler 2-3 livros por mês, é o meu objetivo. 3 livros por mês, 3-4 livros por mês. Ah, isso, como é que te arranjas tempo? Porque tenho que ir para o avião para dormir. para ler. Para dormir também.
0: E para dormitar um bocadinho, não é? Porque às vezes o corpo também pede. Qual foi a viagem ou qual foi o país mais impactante até hoje, Domitília?
1: De beleza?
0: Aquele que provocou em si maior transformação individual.
1: Etiópia, quando eu fiz o trabalho de Etiópia de voluntário durante um mês, durante uma semana. O país mais bonito que eu tive até hoje é a Nova Zelândia, sem dúvida. Você chega lá à Nova Zelândia e diz, ou, por exemplo, o Table Mountain, na África do Sul também, que você quase pode pegar na sua, levantar o braço e toca no céu. Mas quando você chegava à Nova Zelândia e diz, Deus criou este país e ninguém lhe tocou. Está virgem. Uma coisa linda, linda, linda, fabulosa.
0: Okay.
1: Mas há tantos países bonitos, tantos países. Vale a pena viajar.
0: Falava da experiência da Etiópia, o que é que viu e o que é que transformou
1: em si? Foi chocante porque eu cheguei lá, a Mãe Teresa tinha esquecido de ir buscar o aeroporto, eu cheguei lá à casa da Mãe Teresa, tinha uma sala para pessoas que estavam a morrer de sida, tinha uma sala para crianças, tinha uma sala com pessoas de tuberculose e tinha uma sala de pessoas que estavam a morrer. E eu aprendi que a palavra laranja era portocália, como Portugal. Então eles gritavam a dizer Portugal e eu dava-lhes as laranjas. Todos os dias ao portão estavam pessoas com grandes, os pés todos, aquelas pinças enormes a tirar os rascos dos pés. E ver as pessoas morrerem, numa semana vi 8 pessoas morrerem na minha frente. Eram 4 filas de homens e eu limpava-lhe os pés, limpava-lhe as mãos, dava laranjas, chegava lá ao fim, estavam mortos. Não, está morto, está morto. Foi assim um choque tremendo durante uma semana.
0: Para eles era uma grande normalidade, não é? Para si facto extraordinário, não é?
1: Depois na sala de tuberculose, né, que eles davam gritos e pontapés. Depois comer comida da reciclada da Lufthansa. Os croissants da Lufthansa da primeira classe, o arroz da Lufthansa, era o que nós comemos durante a semana. E eu tenho um grande medo de ratos e a irmãzinha vinha comigo a despejar o trigo e dizer assim, olha, tá, vem cá para tu ver os ratos. E disse, não posso ver os ratos. E dormia com os ratos em cima, eu não soube que dormia com ratos durante 4 dias sem saber que eram ratos.
0: Uau.
1: Eu fazia a cama e via aquilo e dizia, mas o que é isto? E então puxei a cama da parede para o meio por causa dos ratos. Eu tinha medo imenso de ratos.
0: De ratos. Bem, a Domitília vem de um meio, enfim, vem do primeiro mundo, não é?
1: Não, porque não se esqueça que eu, de Faro, eu estou no campo.
0: Sim.
1: Eu apanhei alfarrobas, amêndoas, eu cavei terra à frente dos ciganos. Se eu fechar uma guerreira de água, que já não se faz hoje em dia, se eu podar árvores, se semear cenouras, maçãs, isso tudo. Portanto, eu sou uma camponesa. Exatamente.
0: Mas vivo há muito tempo nos Estados Unidos, no
1: desde
0: meio.
1: Desde 68.
0: Ou seja, não nega as suas origens, isso é ótimo, mas vivo há muito tempo em Nova Iorque, é o primeiro mundo, não é? Às vezes não se vive muito divorciado do que é o mundo da realidade, Domitília.
1: Não, porque eu na verdade que tenho...
0: Não estou a falar da Domitília, estou a falar daquele mundo, não é?
1: Ah, sim. Porque Nova Iorque é uma cidade como os Lusitana, não é? Então, a cidade nunca dorme.
0: Nunca dorme.
1: Exatamente. E é muito diferente de Portugal. Portanto, quando eu chego a Lisboa, sinto-me em casa. Quando eu chego a Nova Iorque, sinto-me em casa. É, os dois contrastes.
0: Mas sente que nos Estados Unidos há uma percepção grande, ou há uma grande percepção sobre como é o mundo?
1: Eu acho
0: ou
1: que
0: é essa
1: pessoas,
0: consciência?
1: Não, as pessoas que nos Estados Unidos nos últimos 20, 30 anos têm mais conhecimentos, porque eu lembro perfeitamente em 1980 eu dizia às pessoas que era de Portugal, ninguém sabia que era Portugal, e hoje em dia toda a gente sabe Portugal. Temos 20 mil americanos a viver em Portugal.
0: Sim.
1: Neste momento, portanto, Ainda ontem estive no médico.
0: E temos
1: médico
0: um grande embaixador, não é?
1: Exato. E, portanto, eles têm... E agora fazemos parte do Security Council das Nações Unidas.
0: Ah, sim.
1: Portanto, Portugal já, não é, já é bem conhecido nos Estados Unidos.
0: Somos um membro não permanente do Conselho de Segurança das Nações Unidas. Exato. Espetacular. Domitília, Nova Zelândia é o país mais bonito que viu até hoje. Qual foi aquele lugar? O lugar que diz assim, caramba, é ali que eu quero ir vezes sem conta, se só puder ir a um sítio.
1: Não, porque eu tenho tantos lugares assim.
0: Ah, é?
1: Tenho assim, tantos... Olha, fiz uma maratona aqui em Portugal.
0: Sim.
1: No meio dos eucaliptos, não sei a quantos metros de altitude, e disse aqui o meu amigo que estava a correr comigo e disse: olha, quando eu estiver doente num hospital em Faro, você desliga-me as máquinas, põe-me uma cadeirinha de rodas, traz-me aqui para cima e deixa-me aqui e vem buscar o fim da tarde.
0: Boa.
1: E é aqui que eu gostava de acabar, porque com o cheiro dos eucaliptos em Portugal. E era ótimo para acabar assim. Mas outros países não, eu digo, porque é repetir, se há tantos
0: Sim.
1: países para visitar.
0: Uhum.
1: Mas repetir, por exemplo, o Japão já estive lá 5 vezes, mas foram cidades...
0: Cidades diferentes.
1: Eu não vou sempre ao mesmo lugar, portanto, para mim ainda faz uma confusão. E todos os anos, por exemplo, para um hotel no Algarve. É sempre a mesma coisa, é sempre ver as mesmas pessoas. Não, eu gosto muito de ter exposição e de ser chocada, portanto... De chegar a um país, uhum. não conhecer ninguém e ver pessoas pobres, chegar a outro país, a Saudi Arabia, e ver o alto da riqueza, os contrastes.
0: Uhum.
1: Isso para mim é muito importante, que faz-me crescer, faz-me eu apreciar a vida mais.
0: A vida mais. O que é que as viagens lhe têm ensinado, Domitília dos Santos?
1: Que nós todos somos humanos, que nós todos temos que dar o benefício da dúvida às pessoas. Aprender a ser mais paciente quando os aviões estão atrasam no aeroporto, aprende-se alguma coisa, e eu nesse aspecto sou muito utilitarian, portanto eu sou capaz de, enquanto isto, 3 horas, o que é que eu posso fazer em 3 horas? Eu posso pagar a minha conta, as minhas contas, eu posso fazer isto, eu posso ler um livro, portanto não perco assim tempo e sei gerir o tempo muito bem, bem organizada, como se diz. Nesse sentido, as pessoas perguntam sempre: mas desculpa lá, o dia tem 24 horas para mim, mas para si não tem 24 horas, tem 40 horas. Como é que você consegue fazer isso? E as viagens têm ensinado muito isso.
0: Sim, nunca se irrita, é isso?
1: Não, porque eu tenho um moto que eu this too shall pass. Next. Portanto, eu não tenho stress, it's like next, ok, next. Nada é permanente na vida, passa. E depois eu digo sempre: se alguma coisa acontece, há uma razão porque é que isto acontece. Eu posso não saber naquela altura, mas daqui um ano, daqui um mês, daqui uma semana, e tenho assim uma espécie, eu acho, de um sexto senso.
0: Não sei se sentido, sim.
1: Onde aconteceu isso no escritório? Estava a pensar numa coisa e disse: bem, e se eu não tivesse feito isto ontem, eu não tinha conseguido. E consegui. Mas foi uma coisa assim, um toque. É um sixth sense muito afinado.
0: Muito bem. Vem com a experiência também, não é?
1: Deve. Mas desde pequenina sempre foi assim uma espécie assim. As pessoas: mas você é bruxa, ok? Palpites.
0: Muito bem. Domitília, estamos a chegar ao final do programa.
1: Uhum.
0: Vamos fazer check-out. Vamos lá.
1: Exato.
0: Então, vou pedir-lhe para completar as habituais frases. Na minha mala vai sempre...
1: Os sapatos, os sneakers.
0: Ah, ténis, para correr.
1: Para correr, sempre.
0: Okay. Qual foi a maratona mais bizarra que fez até hoje?
1: Mais bizarra?
0: A do Midilli, que já tem 320
1: e
0: tal.
1: Bizarra em sentido da chuva, bizarra de milhas, de quilómetros.
0: Aquela que recorda mais vezes.
1: A que recorda mais foi que eu fiz o melhor tempo em Disney, na Flórida. Fiz o meu melhor tempo.
0: Ok.
1: E fiz o melhor tempo porque fui atrás de um senhor que tinha uns calções com a bandeira americana. Estamos a falar em 1996 e eu achei: como é que um homem pode andar com uns calções com a bandeira americana? E foi por causa dos calções deles que eu corri mais depressa, porque eu não queria perder a vista dos calções do homem. Não foi
0: a Fixou
1: coisa.
0: A bandeira nos calções.
1: Exato.
0: Do homem, mordeu-lhe os calções e
1: não.
0: Nunca mais largou.
1: Quando acordei, o homem disse: what's the matter? E eu disse: olha, obrigada pelos calções, porque eu queria saber. Isto, em 96, hoje nem pensava nisso, hoje era normal.
0: Ok, muito bem. A viagem com mais peripécias que realizei até hoje?
1: A que eu descrevi, do Togo.
0: Do Togo. Em que se meteu no carro com aquele rapaz.
1: No carro, o acidente, a camisola, o visto, tudo. Foi uma coisa atrás da outra e mas de muitas, da Etiópia, sei lá, Ruanda, Namíbia, achei um país fabuloso, gostei muito da Namíbia, muitos países, eu voltaria, mas ainda me faltam muitos países para ver.
0: Pois,
1: 44.
0: Faltam-lhe 44?
1: 44,
0: é. Ok. Mas desses 44, são os 44 são difíceis para si, porque sim, tem o Green Deus. Card.
1: Sim, não, mas por exemplo, Sudão, Iémen, okay. Nunca vou conseguir chegar lá. Por agora, acho que nunca vou conseguir.
0: Então, inscreva-se numa maratona.
1: Exatamente.
0: É, não
1: Congo,
0: é?
1: Há uma maratona em Congo, vou
0: sim.
1: fazer essa.
0: Vai?
1: Coreia do Norte também, também Coreia do Norte, mas essa também não vou fazer, porque depois não entro nos Estados Unidos. Mas eu acho que o Congo
0: okay.
1: podia entrar.
0: Ou seja, se
1: Somália, Mauritânia.
0: Se correr a maratona da Coreia do Norte, depois já não pode regressar aos Estados Unidos.
1: E não se torna, acho que não se pode
0: dormir
1: lá. Yeah. Isso aí também tem que ser um prudente. Tem que ser alguma prudência.
0: Isso. O carimbo de passaporte ou o visto mais difícil de obter?
1: Argélia.
0: Argélia foi difícil?
1: Argélia, difícil, 3 semanas.
0: Então.
1: Dos Estados Unidos a Nova Iorque, fui lá 4 vezes. Conta bancária, fotografia, nunca mais conseguia, nunca mais.
0: Okay.
1: E a seguir, a Índia. E a seguir foi Quênia, qual foi outra? Não, se eles querem o visto em Washington, uhum. eu não vou a esse país, porque eu não vou mandar o meu passaporte no FedEx. Portanto, e de hoje em dia já muitos os vistos já são feitos quando se entra na
0: entrada do
1: entrada.
0: País,
1: o ano passado foi em Djibouti. Entrei no avião e depois percebi que não tinha as vacinas. Disse, agora chego lá, não vou. Cheguei lá, nem me perguntaram.
0: Foi?
1: Foi um risco.
0: Sempre andar.
1: Foi um risco.
0: Já teve que fazer ali um bypass, ou seja,
1: não, ninguém perguntou.
0: Omitir que vivia nos Estados Unidos
1: não, não,
0: e
1: não, não,
0: o.
1: Ninguém
0: e...
1: perguntou.
0: Não.
1: Não, eu tenho sempre passaporte português, ninguém me perguntou.
0: Pois.
1: É, mas se me perguntasse, eu tirei a ficha das minhas vacinas todas e disse ok, ok. Neta para o olhão.
0: A recordação de viagem mais cara?
1: Foi a viagem. Foi essa do Japão, onde é que eu comprei os quadros, uhum. a joia, os brincos e o colar. Foi
0: okay.
1: a mais cara. Mas também mais recentemente, há 2 anos, foi no resort, nas Caraíbas, em Turcos and Caicos, e foi em Mónaco.
0: No Mónaco?
1: No Mónaco, para a corrida dos carros, a Fórmula 1.
0: Fórmula 1, sim.
1: Quando eu era para me encontrar lá com um casal e a última hora estava no aeroporto de Lisboa e disse: não temos quarto para ti. E disse: o quê? E tive que pagar uma pipa de dinheiro para ficar no hotel,
0: pois.
1: No Fairmont.
0: Mas
1: foi caríssima.
0: No Mónaco é tudo caro, não é?
1: É, tem. Mas esta foi caríssima.
0: Está bem, não lhe vou perguntar quanto
1: não,
0: custou.
1: Não, mas foi bom porque foi, olha, foi o positivo.
0: Então viu a Fórmula 1?
1: Vi a Fórmula 1 a fazer ginástica no ginásio, no hotel. E fui conhecer aquela fábrica do Fragano, dos perfumes.
0: Sim.
1: Que eu não conhecia, adorei.
0: Okay.
1: Então, há sempre coisas positivas, é a maneira de olhar. Eu tento olhar sempre para o copo estar cheio, mais cheio do que vazio.
0: Gosto de olhar para o copo mais cheio.
1: Há sempre uma coisa positiva, há sempre, não sei como, mas há sempre uma maneira positiva.
0: Claro. Deixa-me perguntar-lhe, a Domitília gosta de experimentar tudo? Experimentar tudo é mesmo experimentar tudo, andar na rua sozinha, entrar nos sítios, sempre.
1: Sozinha, sempre, sempre, sempre. Mas, por exemplo, nas Maurícias, fui de barco e eu ia fazer kite. Para fazer kite e cheguei ao meio do mar e não tive coragem. Tive check-in out.
0: Então,
1: em Palu, a mesma coisa. Vi o senhor lá e disse: quanto é que levas? $50. Ah, amanhã venho aqui. Se ele levar 30, vou fazer. No dia a seguir, não. Se ele fizer 20, vou fazer. No terceiro dia, fez 20 e disse: ah, não faço, tenho medo.
0: Ok. Kite surf é isso?
1: Sim, depois de cair, a pessoa lá, sobe e depois desce sozinha.
0: Paraquedismo.
1: Paraquedismo. Mas um dia vou fazer, ainda vou fazer.
0: Então vamos combinar isso um dia. Também tem vertigens.
1: Eu gosto muito de montanhas. Passam, vão passar. Eu queria ser piloto, mas não conseguia. Não posso pôr isto por causa, fico logo assim.
0: Ah, ok.
1: Os ouvidos. Yeah.
0: Ok. Fica baralhada.
1: Yeah.
0: Muito bem. A refeição mais estranha, qual foi, do Vitília?
1: É o mate, na casa que estão.
0: Ok.
1: Eu fui a um show. Eu chego ao hotel e é a mesma coisa. Onde é que é a música clássica? Onde é que é a ópera? Onde é que é balé? Onde é que é as igrejas? Onde é que é o spa? Qual é as visitas guiadas? Posso ter um motorista? Blá, blá, blá. Então, esta noite há um show de belly dancing. Ok. Fui ao show de belly
0: dança
1: dancing.
0: Dança do ventre. Okay.
1: Cheguei lá, sozinha, sentei-me, trouxeram uma sopa e eu comecei a comer. Disse: mas o que é isto? E ele diz: horse meat.
0: Oh, não!
1: Comi horse meat sem saber.
0: Carne de cavalo.
1: E agora, mais recente.
0: Mas era delicioso ou não?
1: Não, não continuei.
0: Nem sequer.
1: E agora, mais recente, estive em Ashgabat,
0: okay.
1: que é a capital do Turmakistan, que eu achei uma coisa uma viagem perigosíssima. Cheguei lá às 5 da manhã, perguntava o passaporte de hoje em 2 minutos. A senhora estava lá à minha espera, com os pés todos brancos, depois dormi numa norte, whatever. Mas foi uma coisa, uma espécie de Togo, também cada vez mais arriscada.
0: Gostou do Turcomenistão?
1: Mas não para repetir, porque não há pessoas, só há prédios. Há prédios, ruas e paisagens, mais nada. Mas não há pessoas, está tudo tapado.
0: Pois. Ai, é.
1: Tudo em casa, tudo vestido, mas não tem, a cara não está tapada, é só.
0: Sim.
1: Muslims e
0: islâmicos,
1: todas
0: sim.
1: a defender a Rússia, porque são todas.
0: Pois é, um país satélite, não é?
1: Yeah. Mas podres de ricos, os hotéis baratíssimos, $100, pareciam os hotéis do Trump.
0: Uau, a sério?
1: Todos chiques, todos. Disse: olha, eu fico já aqui no hotel. Não, amanhã tens que ir para outro hotel. E eu mudava sempre de quarto, porque eu acho que aqueles hotéis são todos feitos com tapping da CIA. E até eu dizia, eu não quero este quarto, quero aquele quarto. Vamos baralhar.
0: Ah,
1: eu tenho muitos truques nessas coisas.
0: Portanto,
1: eu faço
0: acha
1: truques.
0: Que estaria sob vigilância dos serviços secretos que é russos? Whatever.
1: Eles começam a dizer, você fala muito bem português. Você é portuguesa, mas fala muito bem. Disse, sim. Ah, mas eu vivo em Portugal. Fica assim, fica por aí.
0: Ah, ok. Gostava de viajar com...
1: Ai meu Deus, isso é que é tão difícil como uma pessoa com quem. Gostava de fazer uma viagem com o Papa, gostava de ter viajado com a Mãe Teresa, gostava de ter viajado com a Judi Dench, com o Onassis, com a Helen Mirren. É isso.
0: Tanta gente, não é?
1: É, essas pessoas.
0: Muito bem.
1: Objetos não.
0: Com objetos não?
1: Não, não.
0: Ah, podia ser com tempo, mais tempo.
1: E viajar com mais tempo.
0: Com mais tempo, não é?
1: Ah, eu gosto de viajar assim, porque assim é mais pressured. Eu gosto ou não gosto. Posso sempre voltar.
0: Uhum.
1: No Japão voltei 5 vezes, portanto, é só, mas as cidades diferentes. Yeah, com mais tempo. Mas não é isso geralmente que eu faço.
0: Muito bem. Domitília, chegamos ao fim.
1: Obrigada.
0: Qual foi a música que escolheu para fechar a conversa do Fim do Mundo desta semana?
1: Do Benedictus.
0: Ah, muito bem. Espetacular. Domitília, muito obrigado.
1: Obrigada eu. Obrigada.
0: Tenho que agradecer porque aterrou e veio quase direto aqui para falar comigo. Gostei muito.
1: Obrigada.
0: Regresso sempre.
1: E
0: vamos mantendo contacto.
1: E tenho que ir a Nova Iorque.
0: Irei seguramente.
1: Tá bom. Prometo.
0: Benedictus a fechar a conversa do Fim do Mundo desta semana. Estamos de regresso de hoje a 8 dias. Já sabem, sejam bons e boas viagens.

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0: 2 da tarde na Rádio Observador. Vamos às notícias. Jornal das 2 com o José Rafael Lopes. E José, o PS pediu ao Ministro da Educação que não perca nem mais uma hora e venha a público dar uma palavra de tranquilidade aos estudantes após as recentes polémicas sobre os exames nacionais.
1: Em declarações à Lusa, o deputado socialista Porfírio Silva sublinha que o país está

0: Como tal, pede ao Governo que transmita essa tranquilidade.
1: O Sr. Ministro da Educação não pode perder nem mais uma hora para dar uma palavra de tranquilidade aos estudantes e às famílias sobre o processo dos exames de ensino secundário, que, como sabemos, implicam diretamente com o acesso ao ensino superior. Há dezenas de milhares de estudantes e de famílias preocupadas com esta sucessão de notícias. O Sr. Ministro tem que vir dar uma palavra de tranquilidade e de garantia. O Sr. Ministro tem de encontrar o tempo e as condições para vir a público tranquilizar as famílias e os estudantes.
0: Porfírio Silva, em declarações à agência Lusa, o PS diz também que são várias as famílias que se mostraram preocupadas.
1: Nós recebemos mensagens de todo um lado, de todo o país, de pessoas que estão preocupadas, de perguntar o que é que vai acontecer. E essa ansiedade tem que merecer uma palavra de tranquilidade, uma palavra de garantia.
0: Em causa está a polémica em que o item de desenvolvimento no Exame Nacional do Ensino Secundário de Português era igual ao de um manual publicado pela Leia em agosto de 2025, uma situação que levou vários professores a alertar para o perigo de a situação poder favorecer os alunos que tiveram acesso a esse manual. No entanto, o Jornal Público noticiou hoje que esse parecer, disponibilizado pelo Ministério da Educação, foi redigido à revelia dos conselheiros científicos. A somar esta questão, a nova classificação digital dos exames têm registado constrangimentos, com professores a relatarem atrasos na distribuição das credenciais de acesso às provas, o que levou o Júri Nacional de Exames a ajustar o calendário para a correção dos exames nacionais.
2: E devem chegar nas próximas horas à Venezuela os dois aviões portugueses enviados para ajudar nas operações de busca e salvamento na sequência dos dois sismos fortes que abalaram o país.
0: Os dois aviões KC-390 da Força Aérea Portuguesa partiram ontem à noite para a Venezuela, saídos da base aérea de Beja e numa altura em que, três dias depois dos terremotos, a presidente interina, Delcy Rodrigues, diz que a prioridade do governo é resgatar as pessoas dos escombros. O vice-presidente da Aspro Civil, Jorge Silva, explica na Rádio Observador que o dia de amanhã é o limite para salvar vidas.
3: E amanhã, domingo, será o chamado deadline para a gente conseguir ainda encontrar vida em sustentabilidade de as manter. É essa a questão que temos aqui, que é temos um espaço temporal já muito curto para encontrar vida com alguma sustentabilidade. Depois, a partir daí, começa a ser cada vez mais difícil. Não quer dizer que seja impossível, mas começa a ser cada vez mais difícil. Depois, tudo depende dos fatores, e lá está, salubridade, água, alimentação e higiene.
0: Jorge Silva explica ainda como vão decorrer os trabalhos das equipas portuguesas no terreno.
3: As equipas estão preparadas para trabalhar bastante tempo. Aqui depois tem a ver com toda a questão que a Venezuela tem preparada para acolher estas equipas. Caso tenham comunidade de alimentação, estadia, para poderem trabalhar o máximo possível, porque estas equipas normalmente trabalham 10, 12 horas de seguida e depois descansam outras 10, 12 horas e voltam a trabalhar outra vez 10, 12 horas. E se estiverem com a comunidade suficiente, conseguem trabalhar 10, 15, 20 dias de trabalho. Mas, para já, o essencial é chegar o mais depressa possível.
0: Jorge Silva, vice-presidente da Asprocil, na Rádio Observador. Nesta altura estão confirmadas 920 vítimas mortais, número atualizado ao fim da tarde de ontem. Há também mais de 3 mil feridos. Ontem, um grupo de moradores e familiares de pessoas presas nos escombros de um edifício em Caracas, que foi atingido pelo sismo, vaiou a presidente interina, Delcy Rodrigues.
2: E três dias depois dos sismos, a presidente interina diz que a prioridade do governo é resgatar pessoas dos escombros.
0: Delcy Rodrigues deixou essa garantia numa mensagem transmitida nas redes sociais, em que não atualizou o número de vítimas mortais. Ontem há essa notícia de um grupo de moradores que vaiou a presidente interina Delcy Rodrigues. A agência France Presse relata que Delcy Rodrigues estava a visitar uma zona nobre da capital, perto de um edifício que ruiu, com os moradores a acusarem o governo de não fazerem nada, de não fazer nada pelo povo. Entretanto, já estão a caminho esses dois aviões portugueses para ajudar nas operações de busca e salvamento na Venezuela. Devem chegar ao longo desta tarde.
2: Ainda na atualidade internacional, o Bahrein diz que o país está a ser atacado pelo Irão.
0: O governo do Bahrein diz que o país foi atingido por vários drones iranianos. Fala numa clara violação do memorando de entendimento assinado entre o Irão e os Estados Unidos, que pressupõe o fim dos ataques. Informação avançada pelo Ministério dos Negócios Estrangeiros do país, que considera este ataque como uma violação flagrante da soberania. Já Teherão assegura que teve como alvo apenas bases norte-americanas.
2: Destaque também para o Campeonato do Mundo. O Cabo Verde conseguiu

0: Um momento histórico, está nos 16avos de final, depois de uma fase de grupos sem derrotas.
1: 3 jogos, 3 empates para a seleção cabo-verdiana, que participa pela primeira vez num campeonato do mundo de futebol. Ontem à noite, o empate a 0 com a Arábia Saudita serviu para qualificar a seleção de Cabo Verde no segundo lugar do grupo, antes da Espanha e à frente do Uruguai. Na Rádio Observador, Miguel Fortes, presidente da Associação Cabo-Verdiana do Seixal, fala num sentimento de orgulho por parte de toda a população cabo-verdiana.
2: Como o nosso míster diz, que fé e foco nós temos de ter até os últimos minutos. Mas também nós, quando dizemos que é um feito histórico, nós temos de ver a capacidade dos nossos jogadores e a capacidade dos jogadores adversários que nós temos apanhado desde o primeiro jogo da Espanha. E aí, quando ultrapassamos a barreira da Espanha, dissemos, bom, já vamos pensar em mais um empate com o Uruguai. Era um jogo muito, muito complicado.
1: Pelo caminho, Cabo Verde vai encontrar agora a Argentina, campeã mundial em título e uma das principais candidatas a vencer o Campeonato do Mundo. Miguel Fortes espera que, se o desfecho for negativo, ao menos que seja uma goleada.
2: Nós, ao pensar na Argentina como um candidato ao título, que já teve 2 ou 3 mundiais, nós não vamos pensar na equipa, vamos pensar em não sofrer golos, não ter uma derrota pesada, sabendo com quem que nós estamos a jogar.
1: Miguel Fortes, presidente da Associação Cabo-Verdiana do Seixal, ouvido na Rádio Observador depois do apuramento de Cabo Verde para a fase eliminar do Campeonato do Mundo. Cabo Verde que vai jogar com a Argentina no dia 3 de julho.
0: Quem também já está apurado para os 16avos de final do Mundial é a seleção portuguesa, José.
1: Independentemente do resultado que consiga esta noite, barra madrugada, frente à Colômbia, Portugal tem 4 pontos conquistados que são suficientes para estar na fase eliminar do Campeonato do Mundo. Resta por isso saber em que lugar do grupo é que fica Portugal, sendo que hoje há jogo da Seleção Nacional Portugal-Colômbia, marcado para a 12:30. Há relato e análise aqui na Rádio Observador.
0: Ainda no desporto, Rui Costa assume a culpa pela má época dos encarnados.
1: O presidente do Benfica admite que os resultados e os reforços no plantel ficaram aquém das exigências do clube. São declarações no discurso de abertura da primeira de 2 Assembleias Gerais que se realizam hoje nos pavilhões da Luz. Na primeira intervenção aos sócios encarnados, Rui Costa justifica, no entanto, que a preparação da época aconteceu num contexto particularmente exigente por força da participação do Benfica no Campeonato do Mundo de Clubes no último verão. Rui Costa fala também de erros de arbitragem que, no entender do presidente do clube, condicionaram o rendimento da equipa.
0: É assim que fechamos este Jornal das 2.
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0: Bom fim de semana com a sua Rádio Observador. Faça também uma boa viagem se for na estrada. Eu sou Filipe Duarte. Nesta próxima hora, há a repetição do programa de Cultura Pop. A primeira parte do Pop-Up é para ouvir já daqui a pouco.
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0: Sejam muito bem-vindos a mais um Pop-Up, o melhor festival de opiniões sobre a cultura popular da Rádio Portuguesa. Os cabeças de cartaz são os do costume, Maria Ramos Silva, Bruno Vera Amaral e o Pedro Buxeri Mendes. Esta semana estamos aqui para falar de lendas em palco. A culpa imediata desta conversa é de duas lendas. Escolham a vossa favorita. Por um lado Rod Stewart e por outro Pedro Buxeri Mendes. O cantor britânico está no cartaz do Rock in Rio, vai atuar este fim de semana. E o nosso amigo Pedro, Pedro, eu vou dizer isto, na verdade não te perguntei. Eu ia dizer, o nosso amigo Pedro vai lá estar. Isto confirma-se?
1: Sim, a princípio, sim.
0: Ah, é
1: sim,
0: claro, sim. É verdade, tu és um tipo cauteloso. E portanto, vamos com cuidado.
1: Sim, mas por motivos profissionais também, porque...
0: Não, claro, sim, sim. Certo, ou seja, mas aprecias.
1: Mesmo que fosses tu a atuar, eu teria que lá estar.
0: Muito bem, sim. Assim se começa um programa. Vencedor, até fiquei um pouco engasgado. Vencedor de prémios. Estas duas lendas trouxeram-nos aqui esta conversa esta semana sobre o estatuto de rockstar, concertos, antiguidade em palco e etc. Pedro Buxeri Mendes, vamos voltar a ti. Eu ia te perguntar, isto é sempre muito perigoso, se estás entusiasmado com este concerto, com o Rod Stewart. Já viste o Rod Stewart ao vivo?
1: Não, creio que não.
0: É a primeira vez. Olha, já vi. Não é nada mal.
1: Médio. Olha, estou interessado em ver o GNR.
0: Ah, muito bem.
1: Porque eu gosto muito de ver o GNR ao vivo. Aqui a conversa era aqui o tema são os Legends, não é?
0: Exato,
1: aqui,
0: tu quiseste, sugeriste, aliás, que falássemos um pouco, aproveitássemos a boleia deste terceiro dia de Rock in Rio deste ano, que tem esse apelido, não é? Dia das Lendas, uhum. ou Legends, não sei bem qual é a palavra que devemos usar.
2: Usamos velhos.
0: Os clássicos, talvez.
1: Antigamente eram os veteranos, não é?
0: Exatamente. Veteranos é uma boa palavra.
1: Veio o veterano, o Rod Stewart. Pronto, e eram coisas mais ou menos de casino. Essa malta ia ao casino. Não é?
2: O Adamo, eu lembro-me.
1: Estavam sempre em Portugal. Sim. O Tony Bennett, quando vem, o Tony Bennett, a voz lendária, não sei o quê. Mas este lado Legends é mais ou menos recente, creio eu. E distingue acts, não é? Artistas que os mais novos também podem ir ver. Portanto, os mais velhos vão ver numa nostalgia, uhum. ou de lembrança.
0: Ou de primeira vez, como é o teu caso.
1: Sim, mas e os mais novos vão para ver uma, lá está, uma lenda viva, como dizem em Portugal. Uhum. Qualquer coisa que... Não estavam à espera de ver, uhum. mas que da qual também fazem parte. Uhum. Ou seja, não estou a ver os jovens a irem ver o Adamo ao casino, mas estou a ver os jovens a irem ver o Adamo, passo aqui o exemplo, a um Rock in Rio. Uhum. Há um certo espírito legend. E porque eu acho que estes artistas que se posicionam assim, por exemplo, Bruce Springsteen, não uhum. é uma legend. Não é?
0: Achas que não?
1: Não, acho que é um artista ainda no ativo.
0: Ok, também depende da produção, não é? Da criação.
1: Sim, ao Bruce Springsteen será permitido fazer um espetáculo só com músicas do último álbum. Imagina que ele faz um espetáculo de hora e meia.
0: É aquilo que os ingleses e americanos chamam um legacy act, não é? Que vive
1: as lendas, as
0: daquilo que já fez.
1: São obrigadas a cantar os hits. Uhum. Quer dizer, ninguém das pessoas que vai ao Rod Stewart quer ouvir o seu último álbum. Nem sei se ele tem um último álbum, não é?
2: Terá um último. A questão é
3: qual
2: é
3: que está longe.
1: Queres ouvir o Do You Think I'm Sexy, não é?
0: Sim.
3: É o best of, não é?
0: E é uma bela canção.
1: Mas esse trade-off.
2: Roubada, mas pronto.
3: Roubada!
1: Mas esse trade-off de. E eu já estou nessa idade. Eu quando vou ver um espetáculo. Salvo algumas exceções, como fui ver agora recentemente o Tom Smith dos Editors, salvo algumas exceções, se me dou ao trabalho de ir ver um espetáculo e de comprar bilhete, é porque quero ouvir os hits. Eu não quero ouvir o teu último disco.
0: Tu não queres a novidade, não queres a surpresa, não queres descobrir.
1: Pronto, e a última vez que isso me aconteceu, fui ver os Radiohead ali no Alive, já há uns anos, valentes. Chacanas só tocaram...
0: Há uns 10, se não me engano.
1: Sim, só tocaram coisas que não sabias bem o que era.
0: Ficaste muito desiludido.
1: Não é desiludido, mas ao mesmo tempo é... Então quando é que eles tocam uma que...
0: Aconteceu uma coisa interessante que foi da última vez... não sei se... Não, entretanto, acho que foi ao Coliseu do Porto. Lembro-me daquele concerto do Bob Dylan no Alive.
1: Sim, esse também foi.
0: Ele toca muitos clássicos, mas tocou aquilo de uma forma completamente diferente. A maior parte das pessoas.
2: Que é o que ele normalmente faz.
0: Não eram reconhecíveis e houve muita gente que ficou.
1: Portanto, ele não é uma legend.
0: O que é que eu vim aqui fazer?
1: Portanto, o Bob Dylan, sendo uma lenda viva, não é uma legend.
0: Bob Dylan tem uma galáxia à parte, não é?
3: Não, continua a inovar no seu repertório.
1: Sim. Legends é o GNR cantado e o Vídeo Maria.
0: Chutes e Pontapés também estão neste. Também são uma legend. Ou não? É diferente.
1: São, mas ainda se mantém no ativo. Por exemplo, os Iron Maiden ainda fazem álbuns novos, não é? Apesar de em palco tocarem hits, não é? Os êxitos. Mas ainda adiciona o repertório ao seu já longo repertório.
0: Eu gosto do lado intrincado da tua categorização. Eu gosto disso.
1: Por exemplo, a Madonna recusa-se a ser uma legend.
0: É verdade, luta contra isso.
1: Mas eu, se calhar, gostaria de ver a Madonna ao vivo só cantar o Papa Don't Preach e o Lies La Bonita.
0: Mas ela canta muitos hits, pronto, além das outras coisas.
1: Para dizer que eu, curiosamente, eu nunca esperei dizer isto e talvez possa ir preso. Eu gosto de boas bandas de tributo.
0: Gostas?
1: Não gosto de más bandas de tributo, porque é uma seca, mas gosto de boas bandas de tributo.
0: Muito bem.
1: Porque aí, de certeza absoluta, vão cantar os.
0: Tu vais ouvir exatamente aquilo que tu queres.
1: Vou ouvir. Imagina o Lies La Bonita,
3: não é? Pedro naqueles bares de banhosos.
1: Desculpa, eu não sei se já contei aqui, mas eu estive recentemente em Ipswich a ver uma banda de tributo ao Bob Marley.
0: Nada disto.
1: É o que eu tenho para vos dizer.
0: Nada disto.
2: Mas foste de propósito.
0: Era previsível.
1: Não, fui visitar um amigo e ele achou boa ideia levar-me.
0: E tu gostaste?
2: E pelo justo foi boa ideia. Pelo justo que marcou.
1: Não, mas
0: estava muito fumo.
1: Não, porque já não se pode fumar dentro dos recintos, pois é. Mas foi enjoyable.
0: Foi ok, muito bem. Maria Ramos Silva, falar em enjoyable. Ficam a saber que aqui há poucos dias, um dia depois de cancelar um concerto por motivos de saúde, um concerto na Califórnia, Rod Stewart foi a um jogo do Mundial ver a Escócia.
3: E bem, não é?
0: Ele disse que uma laringite e no dia a seguir, pronto. Se uma lenda. Não é ótimo.
3: Eu acho que ele já sobreviveu para aí três cancros diferentes, incluindo uma laringe, portanto.
1: Deixa-me só completar, Maria, desculpa.
2: Lembrou-se.
1: É porque isto é importante. Eu acho que a maioria de nós quer, no fundo, ou mesmo à superfície, quer. Quer que a legend se comporte como uma legend. Pronto.
3: Sim,
0: é isso que eu vou perguntar. O comportamento de uma legend implica aqui um lado de enfant terrible, de rock and roll, bandido e fazer coisas inesperadas e surpreendentes. Porque nós adoramos esta história de que o Rod Stewart falhou um concerto, disse que estava doente e no dia a seguir estava num jogo do Mundial, mas se fosse connosco, se calhar ficava.
3: Mas se estiver escalado no jogo do Mundial, consegue estar. Não podes estar a cantar, não é? Mas sim. Pronto, não dá muito jeito, mas eu percebo que traga aqui algum gosto extra.
0: Traz salero, não é?
3: Traz. Há essa resistência no repertório que a Madonna faz, e quanto a mim, bem, porque ela de facto acaba por ser um pouco ingrato também para os artistas, não é? Quando tu esperas que eles só toquem temas do baú, pronto, eles querem continuar legitimamente no ativo, é o que é. Se calhar também temos essa expectativa dessa resistência depois na vida pessoal, como é o caso do Rod Stewart, que tem essa vida depois cheia de colorido, não é? Não sei quantos filhos, não sei quantas mulheres, não sei quantos casamentos, as histórias do Mundial. Eu recordo, mas acho que não cometo nenhuma inconfidência, uma amiga que há muitos anos ficou no Copacabana Palace e recorda-se do porteiro dizer: "Ei, o Rod Stewart, quando passou por aqui, destruiu o quarto a jogar à bola e não havia bola." Agora imagina, portanto, ele deve ter andado aos pontapés, sei lá, com cadeiras, camas, mesas de cabeceira, enfim.
0: Mas em parte foi isso que construiu este mundo, claro, pop-rock onde nós vivemos.
3: E mais do que isso, eu acho que estas lendas, como o Pedro falava, onde se inclui obviamente o Rod Stewart, fazem parte de um conjunto de nomes que nos últimos anos têm vindo a ser reabilitados daquela via
0: deixaram de ser
3: flores. Não, exatamente, era um mercado para o qual não havia, ainda não tínhamos chegado a essa fase porque não havia distância suficiente. Os mais novos lá está, podem descobrir através de um festival, mas não vão de propósito comprar.
0: Mas os mais novos, eu acho que ajudaram a esse sentimento, não é? Porque há menos
3: e não é só isso, repara, até aqui há uns anos provavelmente o Rod Stewart ia ser atirado para o meio de um line-up qualquer, não é? Era ali o tal Velhadas que estava ali metido, alguém podia eventualmente descobrir,
0: preencher
3: os nostálgicos,
0: uma cota e tal.
3: Pronto. Mas o Rock in Rio também sempre fez uma coisa que é interessante e que eu acho de alguma forma um pouco o caminho natural dos festivais, que é esta segmentação por dias, não é? Tu tens o dia mais pop, o dia mais metal, o dia do hip hop, e depois tens este dia dos legends, onde de facto já há cada vez mais nomes da velha guarda. E tu consegues fazer um festival só com estas pessoas. Quer dizer, tens ali, não só o GNR, tens os Chutes, tens os Four Non Bloods,
0: é verdade.
3: A Cyndi Lauper, que eu nem sei, meu Deus, como é que ela vai cantar, mas é extraordinário. De facto, estas pessoas continuam com mais ou menos recurso do baú a estar no ativo, a aguentar-se em palco com mais de 80 anos, que é uma coisa absolutamente extraordinária. Vinhos de jogos, de futebol, de tudo e mais alguma coisa, e de facto, eu acho que é interessante esta capacidade de reabilitarmos nomes que de alguma forma até têm porque, repara, o Rod Stewart, não esquecemos disto, mas teve ali várias falsas partidas na música, mas é um tipo que trabalhou com o Jeff Beck, quer dizer, era o Rod the Mod, não é? Tinha imensa pinta ali nos anos 60, quer dizer,
0: sim,
3: não é
0: sim.
3: só...
0: Fez aqueles discos incríveis com os
3: e
0: Faces.
3: Pois há, de facto, essa travessia no deserto que nós vivemos em termos de música ou que associámos estes nomes durante muito tempo, nomeadamente nos anos 90 e ali início de 2000, que eram, de facto, aquelas figuras de casino, é um pouco como nós associámos naquela fase mais decadente do Elvis, não é? O tipo que estão ali a tocar no, nos formatos, lá está quase bandas de tributo deles próprios, meio decadentes, mas eu acho que de alguma forma estes nomes conseguiram esbofetear o destino e aqui estão e pronto, e Deus lhes dê saúde.
0: Uma boa imagem essa, esbofetear o destino.
3: É, porque eu acho que de facto, até do ponto de vista físico, eu acho absolutamente extraordinário, não é? Eu que não tenho já resistência para estar ali horas no público, nem consigo imaginar, aliás, acho que o Rod Stewart disse num destes concertos, não se importam que eu cante sentado.
0: Sim, esteve ali um bocadinho.
3: Pronto, mas
0: vacilou.
3: Mas de facto as pessoas vão ver e há ali qualquer coisa que ainda funciona e eu acho absolutamente extraordinário que haja vida e que haja público
2: depois
3: para estas
2: da morte.
3: Pessoas. Ainda em vida, que haja vida em vida.
2: Exato.
3: E público.
2: E vida
3: para
2: depois
3: vida.
2: Da vida.
0: Bruno Vieira Amaral, desde já correndo o risco de ter que interromper o teu raciocínio meio por
2: sim,
0: razões.
2: Interrompo,
0: de intervalo.
2: Não tem grande coisa
0: não,
2: para
0: não,
2: dizer.
0: Mas recomeçaremos. Esta questão da idade e não só, porque
2: sim.
0: Aqui há poucos
2: dias. Mas deixem-me falar da idade, já agora.
0: Ah, então avança.
2: Porque.
0: porque é um aqui... tema que te é sensível,
2: é a idade. Começa a ser cada vez mais. Mas se olharmos para alguns nomes, estamos a falar do Bob Dylan, mas se pensarmos, por exemplo, no Leonard Cohen, que já não está entre nós.
0: Sim, sim. Em corpo.
2: Mas quando estava e dava os conselhos, não era uma legend. Mesmo que cantasse as canções mais conhecidas.
0: Lendárias.
2: Mas não era, porque não tem este estatuto de quase de ressurreição. Ele sempre esteve ali e sempre veio velho, por assim dizer.
0: Ele gravou o primeiro disco, já tinha 30 e tal anos.
3: São almas velhas. Já
2: pronto, e então não, tu não tens aquela sensação de estares a desenterrar um gajo e olha, epá, onde é que este gajo andava? Exato. Ele sempre esteve ali, sempre com aquela idade, portanto não está nesse campeonato. Agora, quando pensas no Rod Stewart, num Lionel Richie, nos Duran Duran, que parece também...
0: Vem cá.
2: Vem cá. Tu pensas, este pessoal ainda está...
1: Mas não os da Cure, não é? Os da Cure também não são legend.
2: Nesse sentido também
0: seguindo
2: não...
0: Seguindo o teu critério, não.
2: Não, mas os James já são...
0: São, sim.
3: Sempre foram, não é? Parece que sempre foram.
2: Sempre foram.
0: Os Gene Love Jazz.
2: Eles a partir, sei lá, de meados dos anos 90 entraram no modo legend. Ou seja, tu tens aqueles cantores e bandas que ficam, têm ali um período de hibernação ninguém sabe o que é que eles estão a fazer, se a banda ainda existe. E depois reaparecem uns anos depois com ou sem novo álbum. E aí estão eles. E há outros que não, que de alguma forma, mesmo que não tenham lançado novos álbuns, estão aí, mas com um estatuto diferente. Não é aquela coisa de só pelo prazer da nostalgia. Eu acho que os Cure, por exemplo, estão nesse patamar. Eles tiveram muitos anos sem lançar um álbum novo. Mas nunca não sentiste, mesmo quando eles voltaram, peraí, estão a desenterrar estes gajos. E aqui eu acho que há essa...
1: E é bem bom esse álbum. Esse novo álbum é bem bom.
2: O novo que já,
1: sim.
2: Agora, o último.
1: Um anito, sim.
2: Eu acho que há essa distinção, não tem a ver só com a idade, tem a ver também com a própria carreira que eles foram fazendo. E depois também uma coisa, que é... tiveram picos de popularidade muito, muito elevados, como o Rod Stewart, o Lionel Richie, e que mesmo que depois tenham continuado a fazer algumas coisas, nunca voltaram a atingir esse pico. Enquanto tens outras bandas e artistas que vão mantendo ali mantendo-se num certo patamar de popularidade, nem são os maiores artistas do mundo, nem os mais incógnitos. Estes, normalmente, estas legends tiveram um pico de popularidade estratosférico e depois tudo o que fizeram depois parece pouco em relação a esse pico de popularidade. E quando voltam e quando vêm para estes concertos, está toda a gente a pensar nesse pico de popularidade, porque chegou a muita, muita gente nessa altura.
0: Muito bem, eu tenho aqui uma outra questão para te fazer, mas como chegamos aqui ao final da primeira parte,
2: guarda.
0: Vamos ter que esperar.
2: Não gastes tudo.
0: Vamos voltar depois de um curto intervalo. Até já.
4: Primeira parte da repetição do pop-up, a segunda é logo depois da síntese informativa das 2:30. Estamos em altura de aniversário da Rádio Observador, celebramos 7 anos e como nada disto seria possível sem os ouvintes, temos estado a pedir para nos enviarem uma mensagem de áudio para o 910024185. Vamos ouvir a mensagem do Pedro Alves.
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4: Muito obrigada ao Pedro. 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Já sabe, é continuar a enviar-nos mensagens de áudio para o 910024185 para celebrarmos juntos estes 7 anos de Rádio Observador.
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4: São 2:30, daqui a nada temos a segunda parte da repetição do pop-up. Primeiro, síntese de notícias com José Rafael Lopes.
12: Muito boa tarde. Começamos com uma notícia de há instantes. Subiu para 32 o número de portugueses e luso-descendentes mortos devido aos sismos na Venezuela. A informação é dada pelo Ministério dos Negócios Estrangeiros. Segundo o Ministério, entre os 32 mortos estão 3 crianças e 29 adultos, sendo que 25 são luso-descendentes, 6 são portugueses e 1 tem nacionalidade portuguesa por casamento. Dos 96 portugueses desaparecidos ou em contacto, 53 são homens e 43 são mulheres, avança ainda o Ministério dos Negócios Estrangeiros. São dados atualizados há instantes. Também há poucos minutos aterrou o primeiro de 2 aviões portugueses enviados para a Venezuela. Aterrou em Caracas, é o que garante ao Observador o Estado-Maior das Forças Armadas. O primeiro avião partiu com cerca de 1 hora de avanço. O segundo deve aterrar em Caracas em breve. Estes 2 aviões KC-390 da Força Aérea Portuguesa partiram ontem à noite para a Venezuela, saídos da base aérea de Beja. As equipas que levam vão participar nas operações de resgate e salvamento. O vice-presidente da Aspro Civil, Jorge Silva, explicou aqui na Rádio Observador que amanhã é o dia de amanhã, aliás, é o dia limite para salvar vidas. Três dias depois dos sismos, a presidente interina, Delcy Rodrigues, diz que a prioridade do governo é resgatar pessoas dos escombros. Delcy Rodrigues deixou essa mensagem nas redes sociais, onde não atualizou o número de vítimas mortais. A agência France Presse relata que Delcy Rodrigues estava a visitar uma zona nobre da capital, perto de um edifício que ruiu, com os moradores a acusarem o governo de não fazer nada pelo povo. Ainda na atualidade internacional, o Bahrein diz que o país está a ser atacado pelo Irão, fala em vários drones iranianos, diz também que é uma clara violação do memorando de entendimento assinado entre o Irão e os Estados Unidos, que pressupõe o fim dos ataques. Informação avançada pelo Ministério dos Negócios Estrangeiros do país, que considera este ataque como uma violação flagrante da soberania. Teherão assegura que teve como alvo apenas e somente bases norte-americanas. Destaque para o Campeonato do Mundo. Cabo Verde está nos 16avos de final, depois de um jogo em que conseguiu não perder e assegurou um apuramento histórico, sem derrotas, 3 jogos, 3 empates para os Tubarões Azuis, que participam pela primeira vez num Campeonato do Mundo de futebol. Ontem à noite, esse empate a 0 com a Arábia Saudita serviu para qualificar a seleção de Cabo Verde, que vai enfrentar a Argentina nos 16avos de final do Campeonato do Mundo. Portugal também já está apurado para essa fase da competição. Seja qual for o resultado do jogo de hoje com a Colômbia, Portugal sabe que está na fase eliminar do Campeonato do Mundo. Ainda assim, o jogo desta noite frente à seleção colombiana, que começa à 00h30, vai definir quem fica em primeiro lugar do grupo K. Portugal precisa de vencer para garantir o primeiro posto. Um empate ou uma derrota significam que a seleção portuguesa fica no segundo lugar. O apito inicial do Portugal-Colômbia está marcado para a 00h30. Há relato e análise aqui na Rádio Observador.

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4: Estamos a caminho das 3 da tarde. Temos a segunda parte da repetição do Pop-Up para ouvir agora.
5: Estamos de regresso ao Pop-Up com Maria Ramos Silva, Bruno Vieira Amaral e Pedro Buxeri Mendes. Esta semana estamos a falar de concertos, bandas e músicos de muito sucesso, antiguidade e outros derivados deste tema. Bruno Vieira Amaral, a pergunta que ficou aqui pendurada da primeira parte que tenho para te fazer. Há bocado estamos a falar sobre a idade, a passagem do tempo, como isso não é o único critério que define ou não uma lenda ou uma legend ou o que quiserem. Mas há aqui uma outra questão que tem a ver com a vontade dos fãs e até que ponto os fãs podem ter aqui alguma palavra a dizer. Aqui há uns dias também no Rock in Rio tivemos a atuação dos Linkin Park, ou da versão 2026 dos Linkin Park, não é? Portanto, sem o vocalista original, com uma cantora a ocupar esse lugar, uma cantora nova na banda, sendo que neste caso parece-me pertinente a discussão, porque é um caso em que um vocalista era de facto o carisma da banda e era fundamental. Não é a primeira vez que isso acontece, naturalmente.
6: Há bandas que sobrevivem, os
5: AC/DC talvez seja um caso mais paradigmático, não é? Porque o vocalista era de facto muito importante e muito carismático e a banda reinventou-se e alcançou ainda mais sucesso, não é? A questão é, se por um lado achas que os fãs têm legitimidade para dizer quando é que uma banda ou um artista deve parar ou não, e se isso é uma questão que se coloca quando acontecem estas mudanças, não é?
6: Não, os fãs têm sempre legitimidade
5: para dizer o que quiserem.
6: Se quiserem, imagina, uma banda regressa e não tem o vocalista, mas esgota os bilhetes, tudo bem, embora. Uhum. É só por nostalgia, é só porque nunca tiveram a oportunidade de ver aquela banda ao vivo e queriam muito. E, pá, e agora não é porque um gajo morreu que vamos deixar de ter essa oportunidade. Aí é um mercado a funcionar. Agora, claro que muitas bandas, é muito difícil imaginar serem a mesma coisa com outro membro, normalmente o vocalista, desaparecido, ou porque deixou a banda, ou porque morreu. Mas muitas vezes aqui funciona, claro, o desejo dos fãs e também a capacidade da banda de encontrar equilíbrios. Uma banda é ali um organismo que, para mim, é de curta, supostamente é de curta duração, e envolve ali um equilíbrio cósmico entre todos os elementos. E normalmente isso são coisas que duram pouco, porque não só porque a vida de uma banda com concertos e gravações, se estiverem no ativo, é muito desgastante, é muito exigente, cria muito desgaste entre todos os elementos e supostamente deveria durar pouco. Claro que há bandas que têm uma grande longevidade, conseguiram sobreviver e ultrapassar essas dificuldades próprias de estar numa banda. E há outras que eu já não sei se serão a mesma coisa sem um determinado elemento, mas os que sobram, ou os que ficam lá, permanecem na banda, conseguem ultrapassar também a falta desse elemento, que em alguns casos é essencial, e encontrar, reinventar-se, encontrar novos equilíbrios, e às vezes vão apenas ao encontro daquilo que
7: e às vezes
6: só esperam.
7: Há modelos híbridos que o Pedro deve gostar, porque ele gosta de bandas de tributo, que é aqueles formatos, os Queen com o Paul Rodgers,
6: por exemplo,
7: os Doors com o Ian Astbury,
8: com o Adam Lambert.
7: Ou com o Adam Lambert, por exemplo.
6: Que estiveram, vieram...
8: É que foi um ótimo concerto no Rock in Rio.
6: Rock in Rio, vamos lá, é possível imaginar os Queen sem o Freddie Mercury? Na verdade, aquilo já não são os Queen, é os Queen.
7: Mas ultrapassada essa questão.
6: Ok, pronto, tu faz um concerto, aquilo esgota, e claro que os fãs estão ali a ouvir as canções que toda a gente conhece, mas os Doors também continuaram e depois até faziam concertos sem o Jim Morrison, mas. Porque aquilo já é outra coisa. Ou imagina os Nirvana. Tu consegues imaginar os Nirvana com o Kurt Cobain, o Dave Grohl e outro gajo qualquer. Ou com o Chris Novoselic e outro gajo qualquer.
7: Mas não sem o Kurt Cobain.
6: Epá, mas sem o Kurt Cobain. Podia acontecer, não é? Podia acontecer, mas.
7: Mas que ainda bem que não aconteceu.
6: Já estás a falar de outra coisa.
7: Agora vi o Pedro chegar
8: ao microfone. Quando uma banda tem a inteligência suficiente, na minha opinião, de ter uma relação de adaptabilidade com o público, torna-se uma legend, normalmente, não é?
7: Muito bem.
8: Eu acho que ninguém vai ver os... Quer dizer, as pessoas, quando foram ver a Coldplay a Coimbra, que foi aqui, houve imensos concertos, não é? Seguidos, dias.
7: Três ou quatro, já não me lembro.
8: As pessoas foram à procura dos êxitos e eles, os Coldplay, foram inteligentes, e depois até haviam umas bolas e umas pulseiras coloridas e não sei o quê. Isso faz dos Coldplay um curiosíssimo exemplo de uma banda contemporânea que já é uma banda com inteligência para ser legend. Eu acho que o público tem o direito a ter aquilo de que gosta por parte do artista. Quer dizer, quero crer que os U2 um dia ainda vão de fazer uma turnê com os seus êxitos, não é? Com os seus, pronto, e lá vamos nós ouvir o Sunday Bloody Sunday, mas se calhar é isso que os fãs mais velhos querem ouvir. Ou seja, há um lado em que a própria banda ou o artista faz um tributo a si próprio e ao público. Portanto, eu, Rod Stewart, tenho aqui estas são as músicas da minha carreira de décadas, são as músicas favoritas. Epá, bora aí, eu vou-me divertir a cantar e vocês, público, vão gostar ainda mais, porque não vieram cá para me ouvir a fazer uma cover do, sei lá, de uma coisa qualquer do Jacques Brel. E eu acho isso uma indústria em crescendo, porque uma coisa dos festivais que nós sabemos é que os grandes artistas são cada vez menos, e esses que são grandes artistas preferem, obviamente, ir para um estádio sozinhos, onde ganham o dinheiro todo, do que estar a partilhar. No fundo, se eu comprar um bilhete para o Rod Stewart, para o Rock in Rio, vejo também as outras bandas. As outras bandas também receberam cachê. Do que estar em festivais, que o festival é uma coisa que, pelos vistos, está a esmorecer a adesão aos festivais.
7: Mas se calhar depende dos festivais, não é? Continua a haver festivais repletos e cheios de gente.
8: O Glastonbury ou Coachella ou não sei o quê têm esse estatuto, e o Rock in Rio, de alguma forma, creio que também.
7: Mas entre nós também, ainda agora tivemos há pouco tempo
8: o
7: Primavera Sound e estava cheio de gente.
8: Sim, mas o Primavera Sound não é um festival de 90 mil pessoas ou de 100 mil pessoas.
7: Também, ok.
8: Então, é um festival pequeno de propósito.
7: Até
8: não é?
7: 40, mais ou menos.
8: Sim, mas e gosta de ser assim. Uhum. Portanto, o seu posicionamento de identidade tem a ver com isso. O do Porto. Nós temos o Alive, talvez até mais do que o Rock in Rio, que já tem uma marca tão forte que não depende bem do cartaz. Mas ainda assim tem que ter um cartaz forte, não é?
7: Sim, mas quando convoca um nome como os Foo Fighters, sabe que o está a fazer, porque os Foo Fighters, de acordo com o teu critério, não são uma legend, mas para lá caminham, não é? Ou quando fazem um acordo de exclusividade com os Buraca São Sistema para um regresso, fazem aquilo de propósito para garantir que esgotam o dia e conseguiram.
8: Mas talvez o Rod Stewart não estivesse no Alive.
7: Ah, certo.
8: Ou talvez o Alive do futuro vá ter que ter um conceito legends algures. Num dos dias.
7: Certo. Mas eu acho que essas coisas às vezes
8: Mas eu não acho isso e isto é importante, não acho que seja uma cedência. Ah, não, pronto, que remédio temos nós se não fazer um Legend? Não, acho que faz parte do que é a adesão das pessoas aos espetáculos, porque é mais fácil. Ou tu és o Bad Bunny e tens aquele aparato todo, uhum. aquelas coisas todas que decorreram dentro do concerto dele. Já não é um concerto, não é? Eu não,
7: sim,
8: é... O Bad Bunny não é um concerto. O Bad Bunny é qualquer coisa que se vai ver. É um espetáculo, é quase um musical, não é? Ou então é melhor, de facto, ouvir o Rod Stewart, ou os Bon Jovi, ou um dos melhores concertos que eu vi na vida foram os Bon Jovi no Rock in Rio. Ah, mas é porque eu sou fã dos Bon Jovi. Não, mas porque houve um match perfeito entre o público, o palco, a luz, a temperatura ambiente, o repertório da banda e a própria performance da banda. Portanto, são várias coordenadas que, quando acontecem ao mesmo tempo, tornam a experiência muito maior do que a soma das partes. Uhum. Em sentido inverso, há muitos concertos que vais com grande expectativa e adoras a banda e não sei o quê, mas depois ficaste a ver num canto e o som era péssimo, e enfim, tipo os espetáculos de câmaras das fitas e assim. Mas só para acabar este conceito da Legend, a mim parece-me que Legend é uma coisa positiva, e não uma espécie, certo, de prémio de consolação. Pronto, ele está velhote e tal, e pronto, é isto, não é? Por falar nisso, há dois anos estiveram os Scorpions no Rock in Rio. E foi penoso, porque o tipo devia estar doente e mal se mexia. Mas eles agora vêm... Eu vi um anúncio, vêm ao pavilhão Atlântico.
7: E vai já.
8: Não, quer dizer, ele é dois anos mais velho.
7: Pois é. Pode ter sido uma má noite, ó Pedro.
9: Exato.
8: Não, foi tão penoso que houve uma parte instrumental para aí de meia hora, com solos de guitarra, solos de bateria. Ele devia estar,
7: essas coisas.
8: Devia estar doente.
9: Eu, por acaso, esta indústria dos hits preocupa-me um bocado, sinceramente. Eu divido-me. Eu percebo que, em termos de... Que seja, de facto... mais do positivo lucrativo em termos de espetáculo, e de adesão massiva, de facto funciona.
7: Resposta do público.
9: Sim, mas eu acho que para quem gosta verdadeiramente de música, é um pouco porque já me aconteceu o oposto. O Pedro tem esta expectativa de ouvir, ir lá para ouvir o best-of, não é? Aquelas canções mais arguidas que toda a gente conhece. Eu compreendo isso, eu também há momentos que quero isso, mas também já me aconteceu o oposto, que é, olha, recordo-me de um caso.
7: Queres ser desafiada?
9: Não é ser desafiada, é, por exemplo, essas pessoas que ainda não estão na fase de reforma absoluta. Por exemplo, eu vi um concerto do Iggy Pop aqui há uns anos. O Iggy Pop tem, obviamente, uma quantidade...
7: 720 anos?
9: E 720 hits, não é? Mas depois também tinha um álbum acabado de sair, que era um belíssimo álbum. E eu não consegui ouvir uma única canção do álbum novo, ou ouvi uma ou duas, porque ele depois, obviamente, foi Lust for Life dali adiante. E eu acho que para quem segue, de facto,
8: sim, esse é um bom ponto, sim.
9: Os músicos, tu quase já tens que fazer o oposto hoje, que é aqueles concertos muito restritos, não é? Sentados, para, enfim, muito mais intimistas, se quiseres, em que a banda vai apresentar o álbum tal, e só vai tocar o álbum. Aquilo é, já tens um pouco isso, não é?
7: Acontece, sobretudo, cada vez mais. Para
9: o
7: quem
9: álbum
7: tem essa
9: que saiu
7: bagagem
9: há 20 anos, ou o álbum que saiu há 30 anos.
7: O Billy Corgan vem agora fazer isso a Lisboa, com
9: pronto,
7: o Melancholy, não é?
9: Precisamente. E eu acho que isso acaba por ser depois um caminho paralelo que vai complementar este, porque na verdade tu estás sempre em modo blockbuster, não é? Porque o Pedro falava dos Coldplay, de facto aquilo é 50% música, mas depois os outros 50% são luzes, espetáculo, bolas, confetis, não é? Quer dizer, há tantas, eu não sei realmente, quer dizer, acredito que as pessoas gostam evidentemente das canções, mas vão mais do que só escutar canções, não é? Vão fazer parte daquela experiência. E hoje os espetáculos ao vivo, e eu percebo isso, estão montados de facto para tu teres essa experiência 360, não ser só aquela coisa que era, nós íamos a um concerto, o que é que havia? Se houvesse um bar a vender garrafas de água, já era uma sorte, não é? Tu tinhas,
8: sim,
9: um palco,
8: e
9: hoje tens uma estrutura absolutamente... Aliás, eu recordo com algumas pessoas que foram ao Rock in Rio neste último fim de semana e que me diziam que às tantas estão a fazer tanta coisa, quando perguntas, na verdade, quantos concertos viram, é praticamente, sei lá, meio concerto, porque há muita coisa para fazer, não é? E de facto as canções estão ali metidas, são obviamente o gancho, acredito eu, mas tu tens depois ali uma série de espaços e de coisas que podes fazer pelo caminho, não é? Desde que entras até ao momento que sais. Portanto, podes estar na roda gigante a ver,
7: exatamente,
9: a Katy Perry fazer, enfim.
7: Uma questão aqui importante, e isto fala-te ao coração, Maria, que há poucos dias os Rolling Stones, julgo que foi o Keith Richards que disse que havia dúvidas sobre uma futura nova digressão, mas que falam eventualmente numa residência. Que é
9: uma
7: aquilo,
9: residência sénior.
7: É aquilo que, não, é aquilo que tem acontecido muito, não é? Como o Bad Bunny em Madrid, como
9: o
7: Harry Styles
9: em
7: Nova York, a Shakira vai fazer
9: eu,
7: isso em Madrid no
9: eu
7: fim
9: acho
7: do
9: que
7: ano.
9: Se cada um deles abrisse a porta de casa e vendesse bilhetes para as pessoas irem lá,
7: nós íamos, claro. A minha questão é: fazer 10 ou 20 concertos numa só cidade e esperar que os fãs vão, porque as digressões são cada vez mais caras de fazer e há mais restrições e dificuldades, etc. A questão é, isto resulta? Os fãs vão? Há sempre gente disposta a ir daquilo que tens visto?
9: Sim, porque lá está. Porque
7: mesmo depois, que seja longe, mesmo que tu tenhas que comprar viagens, estadia.
9: Mas isso é o next step, não é? Eu falava disto, isto é uma escala, enfim, local, mas depois ainda tens o upgrade, que é, de repente, compras o bilhete e vais viajar e vais passar umas férias e, portanto, isto massificou-se. E, portanto, sim, eu até acho que é bastante sensato e não sei como é que não fazem mais, para ser sincero. Acho que é péssimo para quem tem que gastar isto tudo, mas do ponto de vista de quem organiza é montar ali um quartel-general e venham cá ter, obviamente, não é? Fazer ali alguma coisa, sei lá, no centro da Europa ou noutro sítio qualquer e teres uma espécie de residência, assim como tu tens, sei lá, em Las Vegas há anos, não é? Ou noutros destinos e as pessoas vão lá e tens uma grande temporada aberta, grande ou pequena, quer dizer, não sei o que é que eles vão conseguiriam fazer, não é? Também não estou à espera que depois estejam 100 noites consecutivamente, porque aquilo é altamente exigente ao mesmo tempo. Agora, esta questão do prazo, e há pouco o Bruno também falava sobre isto, é de facto difícil apurar para cada caso, não é? O que é que faz ou não faz sentido, porque nós enquanto fãs em tempo de vida temos a expectativa de que as coisas provavelmente durem para sempre, não é? Sei lá, um pouco como aos restaurantes. É engraçado, estava a pensar no outro dia, entrevistei o chefe Kiko Martins e ele dizia-me uma coisa que nós muitas vezes não pensamos, porque quando um sítio fecha só pensamos que bolas, perdi aquele restaurante que gostava tanto. Mas ele lembrava uma coisa óbvia, não é? Que se calhar ao fim de 40, 50 anos é normal que um espaço feche, por múltiplas razões, simplesmente porque tem um tempo de vida, porque as pessoas estão fartas. Estão fartas não as que vão lá, obviamente, mas as pessoas que estão à frente do negócio, porque os filhos e os netos não querem ficar com aquilo. Portanto, se calhar as coisas, de facto, assim como nós, também têm um tempo útil de vida, não é? E as coisas são boas e acontecem. E vai chegar uma altura em que, enfim, nós não estamos preparados para isso, eu não estou, mas vamos receber a notícia de Mick Jagger, não é? E o mundo vai ser certamente um mundo diferente e eu não consigo imaginar que façam um casting para substituir Mick Jagger.
7: Estou a sentir todo um abalo aqui nervoso.
9: E quem diz Mick Jagger diz Keith Richards, não é? Mas, enfim, temos que aprender a viver com isso. Quer dizer, se nós não formos todos antes deles,
7: claro,
9: que é a minha teoria, não é?
7: Talvez seja a maior probabilidade.
9: É o
7: Bruno Vieira Amaral, porquê é que tu irias atrás? Quem é que te faria chegar ao computador, entrar numa daquelas filas virtuais, gastar um balúrdio em bilhetes antes sequer de fazeres um telefonema para casa a perguntar se era boa ideia?
6: Ninguém.
7: Ixi, que desilusão.
9: Eu mais estou com o Bruno.
6: Epá, não, neste momento.
9: Neste ponto da tua vida.
7: Nem num destes formatos.
6: Estou muito concentrado a fazer a coleção de cromos.
7: Exato. É verdade, eu queria te perguntar sobre isso, não tem nada a ver, mas já está.
9: Não pode ir a lado nenhum.
6: Ainda não está, ainda não
7: conseguiste.
6: Ainda não, mas estou a um bom ritmo. Pois. Estou a um bom ritmo.
7: Era só porque era interessante acabar antes da final.
6: Muita gente tem esse objetivo. Epá, não sei se é uma coisa supersticiosa do género. Se não acabar antes do Mundial, não conta. É como se fosse.
7: Claro.
6: Não conseguiste, falhaste.
7: É fora da época.
6: Então já não fazes depois. Mas pronto, está a correr bem. Em relação. Não. Aqui há uns anos.
7: Mas pode acontecer em casa que alguém mais novo que tu te venha a dizer: opá, olha que eu vou ver este. E aí vais ter que te aguentar.
6: Sim, ok, sim. É possível que isso aconteça nos próximos tempos. Já houve assim alguns pedidos. Olha, quando nós começámos este programa, lembro-me.
7: Há 25 anos.
6: Lembro-me de ir ver um concerto da Bárbara Bandeira.
7: Oh, nós falámos sobre isso.
6: Falámos sobre isso.
7: Na altura.
6: Isso que eu estou a dizer. Falámos sobre isso na altura. Isto em 2019, quando nós começámos. E fui ver um concerto, aliás, depois acabei por ir ver ainda outro concerto da Bárbara Bandeira, porque a minha filha na altura, devia ter bem uns 7 anos, 7 ou 8 anos, queria muito ir ver a Bárbara Bandeira e fomos, mas era um concerto de borda. Deixa-me dizer aqui uma coisa,
7: diz.
6: Se a Bárbara Bandeira nos está a ouvir, há cantores e artistas que tratam muito mal os seus seguidores. A minha filha na altura mandou-lhe um vídeo pelas redes sociais a pedir que ela mandasse uma mensagem, porque era super fã e aquelas coisas todas, e nunca teve uma resposta.
7: Mas não podes levar isso a peito. Os artistas inclusivamente famosos recebem muitas mensagens.
6: Recebem, mas na altura ela não era assim tão famosa.
7: Ah, ok.
6: E há artistas que sabem muito bem gerir estas coisas. e manter o sonho vivo no coração dos
7: países. Mas olha, eu acho que ainda vai acontecer. Eu acho que ainda vai acontecer.
6: Vai. Bárbara, se nos estás a ouvir, vai lá ver as mensagens que tens aí, que nunca abriste em 2020.
7: Queria só terminar com uma pergunta aqui ao Pedro. Estamos em época de festivais e grandes concertos, etc. E continua a haver, o Pedro saberá melhor do que isso, porque não sei se tem voto na matéria ou não, mas trabalha numa dessas firmas que transmite concertos ao vivo e festivais. Na televisão, esta é que é a questão. Isto, eu, o que eu te quero perguntar é se isto é um bom negócio, se resulta, se as pessoas veem.
8: Olha, foram as televisões, mais exatamente a SIC, que fizeram os festivais. Já fizeram, está em itálico, obviamente. Na medida em que levaram aos portugueses que não estavam lá o que eram os festivais. Se calhar um miúdo viu o primeiro Sudoeste na SIC Radical.
7: Eu lembro-me de vários paredes de decorar muitos anos.
8: E ficou com vontade de ir. Quando digo que fizeram, é nesse sentido. A SIC sempre esteve no Rock in Rio, teve muito tempo no Alive, no Superboc, todo nos paredes de coras, nos Vilares de Mouros, alguns, pronto, no Sudoeste, claro. E essa dinâmica de evento ao vivo que chega à casa das pessoas através do televisor é uma parte importante do que são hoje os festivais, pois as marcas comerciais, as EDPs, antigamente a Ótimos e o ATMN e
7: as cervejeiras,
8: temos aqui uma oportunidade, chegamos à casa das pessoas, então estamos no festival, mas depois o apresentador também tem uma t-shirt a dizer Sagres ou Ótimos ou o que for. E, portanto, criou-se uma dinâmica comercial em torno dos festivais, também. Para as televisões, é uma oportunidade de negócio, é uma oportunidade de programação. Nós, por exemplo, agora, assim, transmitiu este sábado, à tarde, alguns espetáculos e foi líder de audiências no Rock in Rio. Assim que jornalista, quero dizer. A SIC Radical teve as suas melhores audiências da história transmitindo concertos, bem como a SIC Mulher, curiosamente, porque as pessoas de facto querem ver. A questão é, quanto melhor é o palco e a luz, sobretudo, portanto, Rock in Rio, quanto mais cénico é, melhores são as audiências, porque as pessoas quando veem televisão, as pessoas estão a ver televisão, não estão propriamente a ver o seu artista, salvo os fãs, claro. Não é? Esses até veriam com uma câmara de vídeo preto e branco, veriam as músicas. Mas sim, são oportunidades para as televisões. Estes grandes festivais, nomeadamente, nós temos agora o Alive e o Rock in Rio, que são os maiores, suponho, é indiscutível, terão sempre uma televisão associada. E neste ano é a SIC, espero que para o ano também. E é uma parte importante, enfim, há detalhes que não podem ser revelados, digamos assim, mas há um acordo com os promotores e com as bandas e com as marcas comerciais e pronto.
9: Oh Pedro, é importante para as pessoas que não podem ir, não é? Porque nós também temos uma ideia, que eu acho que é muito curioso quando falamos de festivais, que toda a gente vai pode ir aos festivais em Portugal. E isso não é verdade.
8: Sim.
9: Não é? Isso não é rigorosamente verdade e, portanto, há aí um trabalho que também te permite levar ali uma série de coisas que as pessoas, muitas delas, só conseguem ver através de casa.
8: Mas os festivais, e talvez possamos falar nisso num programa um dia destes, os festivais são muito importantes para a geração millennial portuguesa. A vossa geração, não é? São muito importantes.
7: Eu sou millennial. Não,
8: nasceste em que ano?
7: 80.
8: Então és millennial.
7: Estou sempre muito perdido em relação a isto. Muito bem.
8: És da primeiro ano dos millennial.
7: Foi com esta possibilidade de identificação pessoal que terminámos mais um pop-up. Já sabem, escrevam-nos para pop-up@observador.pt. Sigam-nos nas plataformas de podcast. Nós voltamos na segunda-feira com as sugestões da semana. Até lá.

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1: 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Já a seguir temos as notícias.
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1: São 2h59, vamos aos destaques com o José Rafael Lopes. Boa tarde, José.
10: Subiu para 36 o número de portugueses e lusodescendentes mortos depois dos dois sismos que afetaram o país, a Venezuela. Já aterraram os dois aviões portugueses enviados para a Venezuela com ajuda humanitária e equipas que vão participar nas operações de resgate e salvamento. E o PS pediu ao Ministro da Educação que não perca tempo para tranquilizar os estudantes após as recentes polémicas sobre os exames nacionais.

0: 3 da tarde, vamos às notícias. Jornal das 3, com José Rafael Lopes, e começamos na Venezuela. Subiu para 36 o número de portugueses e lusodescendentes mortos depois de 2 sismos que afetaram o país.
1: Número revisto em alta há minutos pelo Ministério dos Negócios Estrangeiros, pelo menos 36 portugueses e lusodescendentes morreram devido a esses sismos. 96 estão desaparecidos ou incontactáveis. Segundo o Ministério dos Negócios Estrangeiros, entre estes 36 mortos estão 3 crianças e pelo menos 29 adultos, sendo que 25 são lusodescendentes, 6 são portugueses e 1 tem nacionalidade portuguesa por casamento. Dos 96 portugueses desaparecidos ou incontactáveis, 53 são homens, 43 são mulheres. Avança ainda o Ministério dos

0: O avião aterrou há pouco, antes já tinha chegado o primeiro KC-390 da Força Aérea Portuguesa. É o que garante ao Observador o Estado-Maior das Forças Armadas. Estes dois aviões partiram ontem à noite para a Venezuela, saídos da base aérea de Beja. Seguiam carregados com ajuda humanitária e equipas que vão participar nas operações de resgate e salvamento na Venezuela. Três dias depois dos dois terremotos, a Presidente interina, Delcy Rodrigues, diz que a prioridade do governo é resgatar as pessoas dos escombros. Na Rádio Observador, o vice-presidente da Aspro Silva, Jorge Silva, explica que o dia de amanhã é o limite para salvar vidas.
1: E amanhã, domingo, será o chamado deadline para a gente conseguir ainda encontrar vida em sustentabilidade de as manter. É essa a questão que temos aqui, que é, temos um espaço temporal já muito curto para encontrar vida com alguma sustentabilidade. Depois, a partir daí, começa a ser cada vez mais difícil. Não quer dizer que seja impossível, mas começa a ser cada vez mais difícil. Depois, tudo depende dos fatores, e lá está, salubridade, água, alimentação e higiene.
0: Jorge Silva explica ainda como vão decorrer os trabalhos destas equipas portuguesas no terreno.
1: As equipas estão preparadas para trabalhar bastante tempo. Aqui depois tem a ver com toda a questão que a Venezuela tem preparada para acolher estas equipas. Caso tenham comunidade de alimentação, estadia, para poderem trabalhar o máximo possível, porque estas equipas normalmente trabalham 10, 12 horas de seguida e depois descansam outras 10, 12 horas e voltam a trabalhar outra vez 10, 12 horas. E se estiverem com a comunidade suficiente, conseguem trabalhar 10, 15, 20 dias de trabalho. Mas, para já, o essencial é chegar o mais depressa possível.
0: Jorge Silva, vice-presidente da AsproCivil, à Rádio Observador. Nesta altura estão confirmadas 920 vítimas mortais. O número foi atualizado ao fim da tarde de ontem. Há também 3.300 feridos. Ontem, um grupo de moradores e familiares de pessoas presas nos escombros de um edifício em Caracas, atingidos pelos sismos, vaiou a presidente interina da Venezuela, Delcy Rodrigues. A agência France Press diz que Delcy Rodrigues estava a visitar uma zona nobre da capital quando os moradores acusaram o governo de não fazer nada pelo povo da Venezuela.
2: O PS pediu ao Ministro da Educação que não perca nem mais uma hora e venha ao público dar uma palavra de tranquilidade aos estudantes após as recentes polémicas sobre os exames nacionais.
0: Em declarações à Luz, o deputado socialista Porfírio Silva sublinha que o país está num período de exames em que dezenas de milhares de famílias estão preocupadas com as notícias que têm vindo a público sobre incidentes no processo dos exames nacionais. Em causa está a polémica de um item de desenvolvimento no Exame Nacional do Ensino Secundário de Português, que era igual a um de um manual publicado pela Leia em agosto de 2025. Uma situação que levou vários professores a alertar para o perigo da situação a favorecer os alunos que tiveram acesso a esse manual. No entanto, o Jornal Público noticia hoje que esse parecer disponibilizado pelo Ministério da Educação foi feito à revelia dos conselheiros científicos. A somar a esta questão, a nova classificação digital dos exames tem registado constrangimentos, com vários professores a relatarem atrasos na distribuição das credenciais de acesso às provas, o que levou o Júri Nacional de Exames a ajustar o calendário para a correção dos exames. Nesse sentido, e perante todas estas questões, o PS diz que é tempo do governo vir transmitir alguma tranquilidade.
3: O Sr. Ministro da Educação não pode perder nem mais uma hora para dar uma palavra de tranquilidade aos estudantes e às famílias sobre o processo dos exames de ensino secundário, que, como sabemos, implicam diretamente com o acesso ao ensino superior. Há dezenas de milhares de estudantes e de famílias preocupadas com esta sucessão de notícias. O Sr. Ministro tem que vir dar uma palavra de tranquilidade e de garantia. O Sr. Ministro tem de encontrar o tempo e as condições para vir a público tranquilizar as famílias e os estudantes.
0: As palavras de Porfírio Silva, deputado do PS, aqui um registro da Agência Luz, a pedir uma palavra de tranquilidade ao Ministro da Educação para milhares de estudantes que estão no período de exames nacionais.
2: No Campeonato do Mundo, Cabo Verde conseguiu um apuramento histórico, está nos 16avos de final, depois de uma fase de grupos sem derrotas.
0: Três jogos, três empates para os Tubarões Azuis, que participam pela primeira vez num Campeonato do Mundo de futebol. Ontem à noite, o empate a zero com a Arábia Saudita serviu para qualificar a seleção de Cabo Verde no segundo lugar do grupo, atrás da Espanha, à frente do Uruguai. Na Rádio Observador, Miguel Fortes, o presidente da Associação Cabo-Verdiana do Seixal, fala num sentimento de orgulho com esta qualificação, que não é só nesta Associação Cabo-Verdiana, mas por toda a população cabo-verdiana.
4: Como o nosso mister diz, que fé e foco Nós temos de ter até os últimos minutos.

0: Mas também nós, quando dizemos que é um feito histórico, nós temos de ver a capacidade dos nossos jogadores e a capacidade dos jogadores adversários que nós temos apanhado desde o primeiro jogo da Espanha. E aí, quando ultrapassamos a barreira da Espanha, dissemos, bom, já vamos pensar em mais um empate com o Uruguai. Era um jogo muito, muito complicado.
1: Pelo caminho, Cabo Verde vai agora encontrar a Argentina nos 16avos de final. A Argentina, que é campeã mundial em título e uma das principais candidatas a vencer o torneio. Esse jogo, Cabo Verde-Argentina, está marcado para o dia 3 de julho.
2: E Portugal também já está apurado para os 16avos de final.
1: Seja qual for o resultado do jogo de hoje com a Colômbia, Portugal sabe que está na fase eliminar do Campeonato do Mundo. Ainda assim, o jogo desta noite, que começa à meia-noite e meia, vai definir quem fica em primeiro lugar do grupo. Portugal precisa de vencer a Colômbia para garantir esse primeiro posto no grupo K. Um empate ou uma derrota frente à seleção cafetera significa que a seleção nacional fica no segundo lugar. O apito inicial do Portugal-Colômbia está marcado para a meia-noite e meia. Há relato aqui na Rádio Observador.
2: José, vamos também atualizar as notícias de âmbito local.
1: Começamos em Oeiras. A praia de Santo Amaro foi reaberta a banhos, esteve interdita desde a semana passada devido a um foco de poluição na Ribeira da Laje. A interdição foi levantada pela Delegada de Saúde e a Agência Portuguesa do Ambiente diz que o incidente teve origem numa rotura numa conduta da empresa de tratamento de resíduos que provocou uma descarga a 6 km da praia. Nas Caldas da Rainha há um novo projeto conjunto da Unidade Local de Saúde do Oeste e da Associação Nacional de Farmácias que foi distinguido. O projeto recebeu o prémio Impulso 2026 por parte do Ministério da Saúde. A iniciativa cria uma rede de farmácias comunitárias para monitorizar as infecções respiratórias em tempo real através de dados clínicos e testes rápidos. O projeto ajuda também a melhorar a gestão dos serviços de saúde e a reduzir a pressão nas urgências. Em Estarreja, a Câmara Municipal entregou 49 bolsas de estudo do ensino superior. 30 das bolsas são renovadas, as restantes são novas. Cada uma tem um valor mensal de até 125 € durante 10 meses. Em contrapartida, os bolseiros têm de realizar 80 horas anuais de serviço comunitário em projeto de autarquia. Em Sesimbra, o trânsito vai estar condicionado devido à realização do Night Trail, que acontece hoje entre as 7h30 da tarde e as 11h30 da noite. Várias ruas da Vila de Sesimbra e da Freguesia do Castelo vão estar cortadas. O evento, promovido pela Câmara Municipal, inclui provas de trail de 20 e de 10 km, com partida e chegada na Praça da Califórnia. Na Póvoa de Varzim, a Câmara Municipal impôs condicionamentos de trânsito para as festas de São Pedro, que decorrem até ao dia 5 de julho. Entre amanhã e depois de amanhã, há restrições em várias ruas centrais, bem como limitações na circulação e no estacionamento. Estas medidas aplicam-se também no próximo fim de semana. E em Rio Maior começa hoje o Campeonato do Mundo de Polo Aquático Masculino, sub-18. É o maior evento desportivo alguma vez realizado no concelho. A competição decorre na piscina olímpica e junta mais de 400 atletas de 20 seleções. A entrada é gratuita, com a Estreia de Portugal marcada para amanhã, frente ao Canadá, pelas 7h30 da tarde. A final está marcada para o dia 4 de julho.
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9: Então, equipa, já terminaram o fecheiro Excel para o relatório?
10: Quase, chefe. Estamos na segunda parte.
9: Segunda parte? 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
2: Bom fim de semana e boa viagem com a sua Rádio Observador, que hoje celebra 7 anos. Temos nova edição de Isto Não Passa na Rádio para ouvir. Agora deixe-se ficar. Eu sou Filipe Duarte. Faça uma boa viagem se for no carro.
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0: Napa com Surtudo. É o tema que abre esta semana, o Isto Não Passa na Rádio, que olha para as principais edições do último mês e coisas que nos ficaram no ouvido. Eu sou o Nelson Ferreira, comigo está o Tiago Pereira. Olá, Tiago.
1: Olá, Nelson, desculpa, o Tiago Pereira estava aqui a tentar travar.
0: Continua nasalado.
1: Pá, o meu mês de junho, canções que eu descobri foi canções nasais. Não sei se isto, quem nos ouve tem sentido estas maleitas.
0: Os pólenes, não é?
1: Não está fácil.
0: Não está fácil.
1: Sei lá, meu amigo.
0: Olha, queria falar-te dos Napa, porque gostei muito da canção nova desta banda portuguesa. Sobretudo, continuo muito fã do range vocal do Guilherme,
1: que é o vocalista
0: do Napa. Olha,
1: eu acho que isto é como aqueles guisados. Está cada vez melhor. Sabes?
0: Ótimos falsetes também.
1: Está a correr bem. Eu acho que eles estão no bom caminho.
0: E eu acho que esta Sobretudo é a melhor canção da banda até agora. O futuro deles só pode ser Sobretudo. É pelo menos o que lhes desejo. De resto, eles já tinham lançado, depois da Deslocado, que os levou também à Eurovisão.
1: Mas eles são adeptos de canções sobre estados.
0: São, e repara numa coisa.
1: Como é que te sentes? Deslocado, Sobretudo.
0: A Deslocado tinha uma temática, às vezes, tipo, nem sempre me sinto bem em Lisboa. Tenho saudades da Madeira, tenho saudades do Funchal.
1: Eu também tenho saudades da Madeira.
0: Eu também. E a Sobretudo tem um bocadinho uma temática que se toca com isso, que é: eu sou Sobretudo, tenho amigos pelo mundo, mas tenho um porto seguro. Continua essa noção de voltar a um sítio onde se está realmente confortável.
1: É a diáspora, não perderam, meu amigo, é a diáspora.
0: Os Napa não perderam isso. Antes tinham lançado Amar de Novo, belíssima canção também com os Jovem Dionísio, uma banda brasileira, e é como tu dizes, cada canção dos Napa eles parecem estar melhores, e foi por isso que trouxe esta Sobretudo, que espero que gostem. Anda-me colada no ouvido aquele refrão.
1: Cola como a pele na Napa.
0: É, boa. Tiago Pereira, agora com Wolf Moon, uma canção do Wolf Moon chamada Livio. Fala-me sobre isto.
1: Epá, olha, Wolf Moon, como é que eu vou te explicar isto? Vou ser muito rápido. Isto é o aqueles tipos que fazem tudo a solo e depois arranjam um nome que não o deles para dar ao projeto. Pronto, é o que faz Jack Stratton, que é conhecido como o fundador e o baterista e o ideólogo musical dos Wolfpack.
0: Ah, sim, ok.
1: Estás a ver?
0: Tu próprio já trouxeste isso.
1: É pá, porque é das melhores coisas que o mundo tem neste momento. E sozinho, na verdade, tem aqui o baterista e o baixista, o Joe Dart, que é tipo Deus na Terra com um baixo. E que também fazem parte da mesma banda, a tocar aqui. É um novo single deste projeto a solo que ele tem, e a voz é da Jackie Evans, que é uma espécie de um cruzamento possível entre a Carole King e a Karen Carpenter. Sabes quando tu imagina, apertas o frasco do mel, mas ele transborda.
0: Uhum.
1: É mais ou menos isso, mas em jeito funky R&B, puxa a manta.

0: Lívio Wolf Moon, escolha do Tiago Pereira no Isto Não Passa na Rádio esta semana com as canções que descobrimos em junho. É engraçado teres trazido isso porque tenho daqui a pouco uma novidade da Carly Simon, que lançou uma música nova e liga bem com este
1: tu
0: som
1: não liga,
0: que,
1: meu amigo.
0: Que falavas e dessas divas tipo Carole King e Ricky Lee Jones. E,
1: pois é.
0: Já falamos sobre isso daqui a pouco. Por agora, Everything is Recorded é um projeto de um senhor chamado Richard Russell, ele que é o patrão, é o dono, como é que se diz, da editora XL Recordings, e ele aqui juntou um rapper norte-americano, que é o IDK.
1: Mas é produtor, não é? E é que está
0: é produtor também,
1: a cena.
0: Mas há uns anos para cá edita algumas canções e discos e EPs como Everything is Recorded. Há umas coisas bonitas dele com o Sampha, um vocalista muito, muito talentoso. E aqui juntou-se com um rapper norte-americano e com a lenda Peter Gabriel, numa canção chamada Beyond the Brilliant Haze. Gostei muito da canção, é de facto uma misturada, é um trabalho de produtor, tem a particularidade, ao que parece, terá sido o próprio Peter Gabriel a pedir que a canção fosse misturada pelo Mike Elizondo, que é um protegido do Dr. Dre, que já venceu Grammys e é produtor de faixas como In The Club dos 50 Cent ou The Real Slim Shady de Eminem.
1: Grandes malhas.
0: E o Peter Gabriel disse, não, eu quero este tipo para misturar aqui esta nova canção do projeto Everything is Recorded. É um bocadinho estranha porque vai assim a muitos sítios. Eu gostei, mas eu gostei.

0: Peter Gabriel e o rapper IDK com Richard Russell, como Everything Is Recorded, é assim que assina as suas produções em nome próprio. Esta nova canção chama-se Beyond the Brilliant Haze. O Peter Gabriel continua ali, naquele registro, não é?
1: No seu planeta, muito próximo.
0: No seu planeta.
1: Fica-lhe bem.
0: Entretanto, vai ouvir coisas do IDK, que é um rapper aí em ascensão, se quiseres. Julia Jacqueline, agora com a escolha do Tiago Pereira,
1: sim, sim,
0: que nos rapidamente vai explicar canção nova
1: rápido.
0: É esta.
1: Sean Isis, da boa, australiana, vai ter um álbum novo em setembro, extraordinário, vamos bater palmas, vai ser notável como sempre, e tem uma canção nova, apareceu este mês, chama-se Get Away From Me, e é o costume, brilhantes melodias, aquelas guitarrinhas, assim do quarto, meias inocentes, meias safadas, e a voz meio punk rock, meio criança. Gosto muito.

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0: 3:30 temos mais uma síntese de notícias com o José Rafael Lopes.
1: A começar na Venezuela, subiu para 36 o número de portugueses e luso-descendentes mortos depois dos dois sismos que afetaram o país. Número revisto em alta pelo Ministério dos Negócios Estrangeiros, pelo menos 36 portugueses e luso-descendentes morreram devido aos sismos. 96 estão desaparecidos ou incontactáveis. Segundo o Ministério dos Negócios Estrangeiros, há pelo menos 3 crianças neste lote, sendo que 25 são luso-descendentes, 6 são portugueses e 1 tem nacionalidade portuguesa por casamento. Dos 96 desaparecidos ou incontactáveis, mais de metade são homens. Há também 43 mulheres, é o que avança o Ministério dos Negócios Estrangeiros. O anterior balanço, divulgado por volta das 2 da tarde, dava conta de 32 portugueses entre as vítimas mortais. Entretanto, já aterraram os 2 aviões portugueses enviados para a Venezuela. O segundo avião aterrou há poucos minutos. Antes já tinha aterrado o primeiro, KC-390. É o que garanta ao Observador o Estado-Maior das Forças Armadas. Estes 2 aviões partiram ontem à noite de Beja rumo a Caracas, na Venezuela. Seguiam carregados com ajuda humanitária e equipas que vão participar nas operações de resgate e salvamento. 3 dias depois dos 2 terremotos, a presidente interina da Venezuela, Delcy Rodríguez, diz que a prioridade do governo é resgatar as pessoas dos escombros. O vice-presidente da AsproCivil, Jorge Silva, explica na Rádio Observador que o dia de amanhã é o limite para poder salvar vidas. Venezuela, que já recebeu mais de 1.600 socorristas internacionais, chegaram a Caracas para apoiar as operações de socorro após os sismos que abalaram o país na quarta-feira. A informação foi avançada nas redes sociais pelo vice-ministro venezuelano dos Negócios Estrangeiros para a Europa e América do Norte, Oliver Branco. Sublinha que a Venezuela recebeu 17 voos com mais de 1.600 membros e ajuda humanitária e que há mais voos a caminho. O PS pediu ao Ministro da Educação que não perca nem mais um minuto e venha a público dar uma palavra de tranquilidade aos estudantes após as recentes polémicas sobre os exames nacionais. O deputado socialista Porfírio Silva diz que o país está num período de exames em que dezenas de milhares de famílias estão preocupadas com as notícias que têm vindo a público sobre incidentes no processo dos exames nacionais. Em causa está a polémica de um item de desenvolvimento no manual no Exame Nacional de Secundário de Português, que era igual ao de um manual publicado pela Leia em agosto de 2025. É uma situação que levou vários professores a alertar para o perigo da situação poder favorecer os alunos que tiveram acesso ao manual. No entanto, o Jornal Público diz hoje que esse parecer, disponibilizado pelo Ministério da Educação, foi feito à revelia dos conselheiros nacionais. A somar esta questão, a nova classificação digital dos exames tem registado constrangimentos, com professores a relatarem atrasos na distribuição de credenciais de acesso às provas, o que levou o Júri Nacional de Exames a ajustar o calendário para a correção dos exames nacionais.

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8: Fim de semana na Rádio Observador. Estamos a celebrar os 7 anos da Rádio Observador com áudios dos nossos ouvintes. Vamos ouvir a mensagem de Anabela Borges.
9: Parabéns, Rádio Observador, pelo vosso 7º aniversário. És a minha estação favorita e o primeiro som a que me ligo desde que acordo. Venham mais 7.
8: Que linda mensagem, Anabela. Muito obrigada. 7 anos de Rádio Observador. Pode continuar a enviar mensagens de áudio para 910024185 para celebrarmos juntos estes 7 anos de Rádio Observador. São agora 3h36. Eu sou a Filipa Duarte. Vamos à segunda parte do novo episódio de Isto Não Passa na Rádio.
1: Continuamos no Isto Não Passa na Rádio esta semana à descoberta das canções que saíram neste mês de junho e que mais ficaram nos nossos ouvidos. E Tiago, há que celebrar o regresso de Carly Simon.
10: Claro, com
1: Quer
10: certeza.
1: Dizer, ninguém avisa, a mulher está de regresso tantos anos depois. De resto, anunciou, ao que parece, um novo disco que é o primeiro desde 2008 para a Carly Simon. Eu acho que ela é um tesouro vivo da música norte-americana, juntamente com essas vozes da Carole King, da Nicolette Larson, da Ricky Lee Jones. Tem um... Talvez a You're So Vain, de 1972, tenha sido assim um dos seus grandes êxitos. Que tem o Mick Jagger a fazer ali umas vozes secundárias. É uma ótima canção, essa You're So Vain, com muita coisa a dizer sobre a quem é dirigida essa letra dessa canção. Falava-se de Warren Beatty, por causa de um caso amoroso que tiveram. Algumas histórias também engraçadas à volta da Carly Simon e da própria sua vida pessoal. Mas esta nova canção chama-se Hole, e no novo disco encontrei uma história que não fazia ideia. A Carly Simon foi uma das pessoas que tentou convencer o George W. Bush a dar um perdão de pena ao John Forte, que é um produtor norte-americano que trabalhou com os Fugees e que até morreu recentemente. O John Forte teve um problema no aeroporto de Newark, porque acho que foi apanhar duas pessoas que traziam muita droga nas suas malas, e ele foi condenado a uma pena grande, 14 anos, mas toda a gente achou aquilo bastante injusto para o papel que ele poderia ter naquele negócio, e o George W. Bush acaba por lhe dar um perdão presidencial em 2008. Ele sai mais cedo que o previsto e não sabia, parece que foi a Carly Simon, uma das grandes amigas, e que terá ajudado nesses apelos. O John Forte participa neste novo disco da Carly Simon, e eu gosto muito desta honestidade quando tu percebes que a Carly Simon já tem 83 anos e isso nota-se na voz dela e não tem mal nenhum. Dá-lhe uma roupa.
10: Eu até acho que ela faz questão.
1: E ainda bem, o regresso da Carly Simon com Hall.

0: Desde 2008 que não ouvimos nada novo da Carly Simon. Aqui está ela de regresso, ótima, aos 83 anos.
1: Nota-se que está com vontade.
0: E com um novo disco, Comes in Waves, apontado para 14 de agosto. E também por lá uma das últimas gravações feitas em vida por John Forte, o produtor dos Fugees. Uma ligação aqui que eu não imaginava que poderia existir. Yolanda, Noite Inteira, single novo para a portuguesa, que tem anunciado para dezembro um concerto nos Coliseus, não é?
1: É muita coisa. É um álbum...
0: No Coliseu dos Recreios.
1: É um álbum que há de sair no último trimestre do ano. É um concerto no Coliseu, dia 7, um concerto de 360. E esta canção nova agora...
0: Isso quer dizer que o palco está no meio da sala, não é? E a malta está à volta.
1: É um circo pop. E este single é uma canção zorra. Como é que eu vou explicar isto?
0: Quebranto é o título do álbum que ela vai lançar.
1: Chama-se Noite Inteira e o título é acertadíssimo, citando a própria: química a mais, compromisso a menos. E a música, a banda sonora deste sentimento é um cruzamento possível entre imaginem um reggaeton, a encontrar a kizomba na rua, entraram num bar e pau, saiu isto.

0: Noite Inteira, terceiro single de Quebranto, o disco de estreia da Yolanda. Tenho ideia que de todas as vezes que a Yolanda lançou os seus singles novos deste disco, eles passaram aqui no Isto Não Passa na Rádio.
1: Consistência, meu amigo.
0: Estamos com fé que vai ser um dos discos do ano na música nacional. Olha, continuamos com muita música nacional neste mês de junho, já aqui destacamos os Napa, mas eu agora queria falar do Janeiro. Há uma canção nova chamada Cor Lá Fora, é um dueto com o Walter Lobo, porque não se lembraram antes, mas não, não tenho ideia de eles alguma vez terem colaborado, se calhar até já o fizeram.
1: Bem, as pessoas nunca estão bem.
0: Não, mas porque
1: faz, quando acontece uma coisa sentido, boa, porque é que isto aconteceu antes?
0: Faz sentido. A Cor Lá Fora é uma balada, música. Eu gostei dela porque, não sei se concordas, Tiago, quando em vez faz bem uma canção que nos abrando o batimento cardíaco.
1: Oh, meu amigo, não, é? Não, cada vez mais.
0: E os duetos? Os duetos, quando são bem feitos, são assim uma coisa aconchegante.
1: Uhum.
0: E eu acho que isso acontece nesta Cor Lá Fora, a nova de Janeiro com o Walter Lobo.

0: Nada mal, este regresso do janeiro. Muito bonita esta cor lá fora com o Walter senhor. Lobo. Gostei muito, dois universos até bastante intimistas que se tocam aqui. Além de ti. Fez-me também lembrar esta canção, aqueles dias de chuva que tivemos durante esta semana e a gente olha pela janela e já as vê salpicadas. É um bocadinho esta banda sonora.
1: Bem bom, perfeita. Olha, havia de ter durado mais.
0: Eu sou dessa opinião.
1: Olha,
0: mas acho que é um bocado contracorrente.
1: Vem aí, vem aí.
0: Vem enxovada?
1: Não, meu amigo.
0: Mais calor ainda.
1: Se prepara.
0: Não gosto disso.
1: Pois é.
0: Vamos fechar esta semana com uma coboiada trazida pelo Tiago.
1: É mais ou menos. Imagina, vou explicar isto.
0: Explica.
1: Eu já passei aqui, acho que eu já passei aqui muito de coboiada. Eu gosto muito de cowboys. Neste país temos tendência a não ligar nenhum aos cowboys, eu acho mal. Portanto, este é o meu lobby cowboy. Um dos maiores cowboys atuais é o Sturgill Simpson. Uhum. Que tem uma série de álbuns de country em que dá a volta àquilo tudo e que são extraordinários. E ele tem outras encarnações, uma delas chama-se Johnny Blue Skies, que o nome é ótimo, e depois toca com uma banda que se chamam The Dark Clouds, e que também é bom, e junta tudo. Ele editou um álbum novo no início deste ano, acho que passei aqui qualquer coisa na altura, chama-se Mutiny After Midnight, e que é uma coboiada, mas tem um lado mais funky. E agora, em junho, editou, na altura, aquilo só havia em formato analógico. Cowboys é isto. Em junho agora editou o álbum em formato digital, portanto está nas plataformas habituais e tal, e lançou uma canção extra que é uma versão de um clássico, talvez o maior dos clássicos dos Procol Harum, uma canção de 1967 que se chama Whiter Shade of Pale, que, e mais uma vez nesta versão, a versão respeita muito o original, não é uma reconstrução, nem uma desconstrução, mas é claramente uma versão que eles fizeram. Esta gente fez só para o gozo, só para poder ter uma desculpa de tocar aquela linha de Hammond que é histórica e clássica e que deve dar imenso gozo a quem sabe fazer isto. E nota-se que é uma banda só a prestar uma homenagem a uma música de que gosta muito, e eu acho que isso é muito bonito.
0: É bonito também o facto de regressarmos para a semana com mais um Isto Não Passa na Rádio.
1: Vamos ver, meu amigo, isto...
0: Não, vamos acreditar que sim.
1: Estou a brincar.
0: Grande abraço, obrigado.
1: Até para a semana.

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9: É agora a altura de conhecer os temas que marcam a atualidade com o José Rafael Lopes.
10: Muito boa tarde. Subiu para 36 o número de portugueses e luso-descendentes mortos depois dos dois sismos que afetaram a Venezuela. Os dois aviões portugueses enviados para o país já chegaram, levam ajuda humanitária e equipas que vão participar nas operações de resgate e salvamento. E André Ventura foi alvo de novas ameaças de morte, a última há menos de 2 semanas. O líder do Chega admite um eventual reforço das medidas de segurança pessoal.
9: São agora 4 da tarde, vamos atualizar mais uma vez a informação. Jornal das 4 com o José Rafael Lopes e começamos na Venezuela. Subiu para 36 o número de portugueses e luso-descendentes mortos depois dos dois sismos que afetaram o país.
10: Número revisto em alta pelo Ministério dos Negócios Estrangeiros, pelo menos 36 portugueses ou luso-descendentes morreram devido aos sismos, 96 estão desaparecidos ou incontactáveis. Segundo os dados do Ministério, entre os 36 mortos estão pelo menos 3 crianças, há ainda 25 luso-descendentes, 6 são portugueses e 1 tem nacionalidade portuguesa por casamento. Dos 96 portugueses desaparecidos ou incontactáveis, 53 são homens, 43 são mulheres, é o que avança o Ministério dos Negócios Estrangeiros. O anterior balanço, divulgado por volta das 2 da tarde, dava conta de apenas 32 portugueses ou luso-descendentes entre as vítimas mortais destes dois sismos que atingiram a Venezuela.
9: Entretanto, já aterraram os 2 aviões portugueses enviados precisamente para a Venezuela.
10: O segundo avião aterrou por volta das 3:30 da tarde. Antes já tinha chegado o primeiro KC-390 da Força Aérea.

0: afirma que a prioridade do governo é resgatar as pessoas dos escombros. Já o vice-presidente da Aspro Civil, Jorge Silva, explica na Rádio Observador que o dia de amanhã é o limite para salvar vidas.
1: E amanhã, domingo, será o chamado deadline para a gente conseguir ainda encontrar vida em sustentabilidade de as manter. Uhum. É essa a questão que temos aqui, que é temos um espaço temporal já muito curto para encontrar vida com alguma sustentabilidade. Depois, a partir daí, começa a ser cada vez mais difícil. Não quer dizer que seja impossível, mas começa a ser cada vez mais difícil. Depois, tudo depende dos fatores, e lá está, salubridade, água, alimentação e higiene.
0: Jorge Silva explica ainda como vão decorrer os trabalhos das equipas portuguesas que chegam hoje ao terreno.
1: As equipas estão preparadas para trabalhar bastante tempo. Aqui depois tem a ver com toda a questão que a Venezuela tem preparada para acolher estas equipas. Caso tenham comunidade de alimentação, estadia, para poderem trabalhar o máximo possível, porque estas equipas normalmente trabalham 10, 12 horas de seguida e depois descansam outras 10, 12 horas e voltam a trabalhar outra vez 10, 12 horas. E se estiverem com a comunidade suficiente, conseguem trabalhar 10, 15, 20 dias de trabalho. Mas, para já, o essencial é chegar o mais depressa possível.
0: Jorge Silva, vice-presidente da Aspro Civil, na Rádio Observador. Estão confirmadas 920 vítimas mortais destes dois sismos que atingiram a Venezuela, número atualizado até ao final atualizado ontem. Ao final da tarde, há também mais de 3.300 feridos.
2: E José, a Venezuela já recebeu mais de 1.600 socorristas internacionais.
0: Chegaram a Caracas para apoiar as operações de socorro após os sismos. A informação foi avançada nas redes sociais pelo vice-ministro venezuelano dos Negócios Estrangeiros para a Europa e América do Norte, Oliver Blanco. Sublinha este ministro que a Venezuela recebeu 17 voos com mais de 1.600 membros socorristas internacionais e que há mais voos a caminho. O vice-ministro disse estar comovido com o apoio e a solidariedade da comunidade internacional.
2: Entretanto, as autoridades venezuelanas estão a restringir o acesso ao estado de La Guaira, a zona mais afetada pelos sismos da Venezuela, onde vivem muitos portugueses.
0: A medida foi tomada depois de apelos para evitar deslocações à região, que nos últimos dias tem recebido milhares de voluntários. As restrições estão a gerar críticas. Há relatos de habitantes a dizer que ainda não chegaram equipas de busca e salvamento a algumas das zonas afetadas, apesar de se terem registado sinais de sobreviventes nos escombros. A população tem utilizado as redes sociais para pedir ajuda e relatar os resgates feitos por civis na zona de La Guaira. As organizações locais alertam para a falta de meios e sublinham que a resposta do Estado tem sido insuficiente.
2: André Ventura foi alvo de novas ameaças de morte e a última foi há menos de duas semanas.
0: O líder do Chega recebeu em casa uma carta com uma folha onde se lia a frase "morte a vocês os dois", uma ameaça dirigida também à mulher de André Ventura. É uma confirmação do líder do partido Chega ao Observador após o Correio da Manhã ter avançado com a notícia. Também no Parlamento, no dia 6 de maio, terá chegado ao gabinete do Chega, na Assembleia da República, uma folha onde se lia que estava a ser planeado um ataque com uma bomba contra André Ventura, o líder do Chega, que admite que vai fazer uma avaliação para um eventual reforço das medidas de segurança pessoal.
2: O PS pediu ao ministro da Educação que não perca nem mais uma hora e venha público dar uma palavra de tranquilidade aos estudantes após as recentes polémicas sobre os exames nacionais.
0: Em declarações à Luz, o deputado socialista Porfírio Silva sublinha que o país está num período de exames em que dezenas de milhares de famílias estão preocupadas com as notícias no processo dos incidentes no processo de exames nacionais, em causa a polémica de que um dos pontos do Exame Nacional de Português era igual a um dos pontos num manual publicado pela Leia em agosto de 2025. Uma situação que levou vários professores a alertar para o perigo da situação poder favorecer os alunos que tiveram acesso a esse manual. No entanto, o Jornal Público noticia hoje que esse parecer disponibilizado pelo Ministério da Educação foi feito à revelia dos conselheiros científicos. A somar a esta questão, a nova classificação digital dos exames tem registado constrangimentos. Há vários professores a relatarem atrasos na distribuição das credenciais de acesso às provas, o que levou o Júri Nacional de Exames a ajustar o calendário para a correção dos exames E é com base nisto tudo que o PS pede ao Governo que seja capaz de transmitir tranquilidade para as famílias dos estudantes neste período de exames nacionais.
3: O Sr. Ministro da Educação não pode perder nem mais uma hora para dar uma palavra de tranquilidade aos estudantes.

0: estudantes e às famílias sobre processos de ensino secundário que, como sabemos, implicam diretamente com o acesso ao ensino superior. Há dezenas de milhares de estudantes e de famílias preocupadas com esta sucessão de notícias. O Sr. Ministro tem que vir dar uma palavra de tranquilidade e de garantia. O Sr. Ministro tem de encontrar o tempo e as condições para vir a público tranquilizar as famílias e os estudantes.
1: As palavras de Porfírio Silva, deputado do PS, a pedir uma palavra de tranquilidade do Ministro da Educação a milhares de estudantes que estão no período de exames nacionais.
2: A fechar, o Bloco de Esquerda entregou um voto de protesto no Parlamento contra a reunião em Bruxelas entre a Comissão Europeia e uma delegação do regime talibã do Afeganistão.
1: Num voto de protesto entregue na Assembleia da República, o deputado único do Bloco de Esquerda, Fábio Figueiredo, propõe que o Parlamento português condene a realização dessa reunião, fala num gesto político de profunda gravidade, sobretudo um mês depois do Parlamento Europeu ter aprovado uma resolução que qualifica o regime talibã como um regime de apartheid. Fábio Figueiredo questionou ainda o governo sobre se Portugal esteve representado nesse encontro. Em Bruxelas, a eurodeputada eleita pelo Bloco de Esquerda, Catarina Martins, fez o mesmo num pedido entregue no Parlamento Europeu. Em causa está uma reunião realizada no dia 23 de junho em Bruxelas entre os serviços da Comissão Europeia, representantes de Estados-membros e uma delegação do regime talibã. Estiveram a discutir o regresso ao Afeganistão de pessoas que cometeram crimes graves ou que representam uma ameaça para a Europa.
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2: Muito obrigada por escolher a Rádio Observador para estar consigo neste fim de semana. Eu sou a Filipa Duarte, passam 10 minutos das 4 da tarde e temos repetição de Brainstorming com o Hugo Silva.

0: Bem-vindo ao Brainstorming, o magazine de criatividade da Rádio Observador, onde esta semana vivemos numa espécie de montanha russa emocional, com direito a curvas apertadas, travagens bruscas e aquele momento em que ninguém sabe muito bem de que é que se está a rir, ou a protestar, ou mesmo só a tentar manter a compostura. Porque esta semana o mundo fez o que melhor sabe fazer, baralhar-nos. É que houve um acordo para a paz no Irão, mas o conflito insiste em não sair de cena. Houve um pacote laboral chumbado com trabalhadores e oposição a respirar de alívio. E governo e patrões a olhar para o teto como quem procura respostas no anúncio de investimento. E houve Portugal a entrar no Mundial com um empate que fez o país passar da confiança absoluta à descrença revoltada em cerca de 90 minutos. De resto, tempo suficiente para um povo inteiro repensar a fé, a tática e, em alguns casos, os selecionadores e talvez alguns jogadores. Bom, por aqui, no Brainstorming, hoje recebemos João Pedro Machado, diretor de marketing e transformação digital da McDonald's Portugal, para falarmos de marcas, cultura pop, comunicação e, claro, não podia deixar de ser, também do Mundial. Mas antes da conversa, vamos às notícias da semana. E por aqui há viagens com vagar, música a nascer do Eclipse e uma plataforma que decidiu transformar o Direto num território de massas. Vamos a isto.
1: Então conta lá essas férias. Foste para um daqueles all inclusive com pulseirinha?
2: Não.
1: Bebidas com sombrinha no copo?
2: Também não.
1: Então, Alentejo.
0: Começamos pela entidade regional de turismo do Alentejo e Ribatejo, que lança a campanha Alentejo não se explica, descobre-se com vagar. É assinada pela New Light Pictures. O filme é realizado por João Viegas e Pedro Matos e conta com Catarina Gouveia e a banda Vizinhos. A aposta é numa abordagem que valoriza o tempo lento como parte da experiência do território. A campanha vai estar em televisão, digital e MUPIS, em Lisboa e no Porto, dividida em duas vagas ao longo do ano. No fundo, o que o vídeo propõe é simples. Há destinos que se consomem depressa e há outros que pedem pausa, silêncio e disponibilidade. Exatamente o oposto da montanha russa desta semana, em que tudo acontece depressa demais para deixar alguém descansar emocionalmente. E se calhar por isso o Alentejo é sempre uma boa opção.
1: Então, mas o que é que fazias o dia todo?
3: Os dias lá escapam-se. Depois voltas e custa explicar.
0: E agora, damos destaque à Sumol, que apresenta a campanha O Som do Eclipse, com hashtag no início. Isto para assinalar a edição limitada do Sumol Eclipse, um novo sumo, e celebrar o eclipse solar total de 12 de agosto, que vem aí. Um fenómeno que não acontece em Portugal há mais de um século. Um eclipse total. A campanha é da McCann Portugal e assenta num projeto musical que junta 7 artistas nacionais de diferentes gerações e estilos, sob curadoria de Fred Ferreira e da Salva Studios. Ao longo de 6 semanas, os artistas vão construindo uma música original, inspirada no Eclipse, com uma websérie de bastidores e também um momento intergeracional que junta o Calu, Fred Ferreira e Sebastião Ferreira em 3 papéis complementares: bateria, produção e realização. A marca leva ainda a experiência ao público com a Missão Eclipse Road Trip às Cegas, que culmina num concerto ao vivo de Extinto, no momento exato do fenómeno. Dia 12 de agosto. Estou ansioso para isto. Ou seja, a Sumol não quis apenas lançar uma bebida ou assinalar uma data astronómica. Quis criar um ritual coletivo em torno de algo raro, com música, geração e surpresa. E isso combina bastante com esta semana, em que também o humor político e o futebol nos mostraram que a vida, às vezes, só sabe mesmo funcionar em modo eclipse. Mais uma edição do Brainstorming. Nesta temos o prazer de conversar com João Pedro Machado, é diretor de marketing e transformação digital da McDonald's Portugal. João, seja muito bem-vindo aqui ao nosso espaço hoje para falarmos acerca de uma campanha muito especial. Chama-se Vive o Mundial no Mac. Explica-nos lá que campanha é esta, inserida num contexto que todos estamos a viver neste momento.
4: Muito bem. Antes de mais, muito obrigado pelo convite.
0: É um gosto.
4: E muito bom dia. A campanha Vive o Mundial no Mac nasce de uma campanha mundial da McDonald's, em que o objetivo foi aproximar toda esta energia do torneio com a experiência McDonald's.
0: Uhum.
4: Portanto, o Mundial, para quem gosta de futebol, e Portugal é um país de futebol,
0: uhum,
4: é algo que é vivido muito intensamente.
0: Sim.
4: Temos a felicidade de termos a nossa equipa em jogo e, portanto, toda esta experiência é muito vivida de forma muito ativa por todos os consumidores e por todas as pessoas. E, portanto, com esta campanha global quisemos aproximar os adeptos à McDonald's através dessas experiências.
0: De resto, é uma imagem de marca da McDonald's também associar-se a estes grandes eventos desportivos, nomeadamente de futebol, não é?
4: Exatamente, ou seja, o futebol é um espaço cultural muito forte. A McDonald's internacionalmente já patrocina há mais de 30 anos a FIFA. Nós em Portugal também temos um histórico muito longo destes mundiais e, portanto, seria inevitável não aproveitarmos este momento para fazermos esta ativação.
0: Eu ainda tenho, recordo-me, copos de, sei lá, talvez de há 10 anos ou mais, se não estou em erro. Como é que se faz esta ativação associada ao FIFA World Cup?
4: Bom, esta ativação começa por trazermos um conjunto de elementos que estão ligados à experiência de consumo e que podem ser ligados, de facto, ao Mundial. E, portanto, é um território para nós muito pertinente e, portanto, nós temos um momento em que temos todo um packaging associado ao Mundial, desde as embalagens, da batata, dos nossos hambúrgueres, dos sacos de transporte.
0: E isso é transversal a todo mundo?
4: Isso é transversal, portanto, está dentro daquilo que é a campanha global. Temos o colecionismo e, portanto, gosto muito de saber que ainda temos os copos de há 10 anos atrás e, portanto, agora temos a oportunidade...
0: Alguns vão-se partindo, é certo, mas ainda
4: temos
0: assim...
4: Temos a oportunidade agora de ter 7 copos alusivos a jogadores, 6 deles a jogadores, um deles a uma personagem que é o Grimace, que é um personagem da McDonald's. Trazemos também a experiência do sabor, em que temos o sabor do Mundial, que é o famoso e icónico molho do Big Mac, que estará presente nesta campanha. E teremos também uma ativação digital dentro da nossa app com um jogo que, ao jogar, os nossos consumidores poderão habilitar-se a ganhar aqui alguns prémios. Temos uma novidade aqui este ano, que é trouxemos uma adição nacional.
0: Ok.
4: E, portanto, quisemos estender a campanha mundial com uma ativação local e trouxemos o Vitinha, que é um jogador para nós muito querido e que nos participa connosco nesta campanha, dá o rosto à campanha. Temos um copo específico do Vitinha, portanto, mundialmente são 6 copos. Portugal tem a honra de ter um sétimo copo com o Vitinha.
0: Portanto, nem todos os países têm esta particularidade de ter o seu jogador, o seu próprio jogador.
4: Não, apenas 5 países no mundo têm um jogador e Portugal teve a honra.
0: Então pode dizer-se que nós estamos no top 5 da ativação
4: top
0: 5. Da McDonald's neste Mundial.
4: Ativação. E, portanto, temos o Vitinha, que não só é o rosto da campanha, como também fizemos uma pequena ativação ao Vitinha com a sua fita, sempre que ele celebra o golo tem
0: a sua fita.
4: E, portanto, nós temos estas fitas que também vamos oferecer aos nossos consumidores.
0: Ok, e é assim que se torna esta campanha ainda mais pessoal, ainda mais orgânica, ainda mais portuguesa?
4: É, ainda por cima num ano em que Portugal faz 35 anos. Portugal, o McDonald's Portugal faz 35 anos, portanto nós tivemos...
0: Já aqui falámos acerca disso no brainstorming, mas também agora e pessoalmente dou-vos os parabéns por este número redondo. É sempre uma marca e traz sempre mais responsabilidade quanto mais velhos ficamos no que diz respeito aos projetos. É cada vez mais uma responsabilidade manter o legado, não é?
4: É, eu acho que a nossa presença com 220 restaurantes em Portugal é uma responsabilidade, mas que nos orgulha pela forma como ela tem evoluído. E, portanto, a base de clientes que nós temos, para nós é um reforço que temos estado a fazer esse bom trabalho. Não significa que cada vez que nós fazemos uma campanha, como foi o caso dos 35 anos, e como está a ser esta do Mundial, não seja uma responsabilidade ainda maior, porque temos que a fazerem bem.
0: E por sermos um dos países escolhidos, um dos 5 países escolhidos, isso também é um adicional de responsabilidade, de que as coisas corram bem, de que se faça as coisas da melhor maneira?
4: É, Portugal tem tido uma boa performance a nível mundial e, portanto, tem sido reconhecido por isso. Este copo, de facto, é uma evidência desse sucesso.
0: É um prémio quase?
4: Não, não é um prémio. Eu acho que é um reconhecimento quando nós nos candidatamos e propomos ter esta bondade numa campanha, de sermos aceitos como tal.
0: A boa performance da nossa seleção também estará certamente alinhada e aliada a este facto, não é?
4: Isto para nós, no ano de 35 anos, no ano que temos uma campanha destas, ganharmos um Mundial seria para além do prazer pessoal, seria uma honra significativa.
0: Então, ainda mais um motivo para estarmos entusiasmados e que tudo corra bem na altura em que estamos a falar. A nossa seleção ainda não entrou em campo, mas estamos focados na vitória. Queria também olhar agora para um pouco para os 35 anos. Todos conhecem naturalmente a marca McDonald's, mais do que lógico, mas queria tentar perceber também como é que a percepção das pessoas em relação à McDonald's evoluiu ao longo destas 3 décadas e meia.
4: Sim. Eu acho que as pessoas apropriaram-se da McDonald's em Portugal como uma marca sua. E, portanto, daí até vem o mote da nossa campanha dos 35 anos, que é não há Mac como o nosso. E os últimos 35 anos foram evidência desse crescimento sólido de relação, seja por via dos nossos menus, e temos tido menus muito adaptados àquilo que é a Portugal, e foi o exemplo que tivemos agora com o retorno da Mac Bifana e o lançamento do Mac Prego, as sopas, que somos o único país que tem sopas e, portanto, continua a ser uma propriedade muito local. E complementámos até inclusivamente com o nosso gelado, o nosso sundae à base de ananás dos Açores, e portanto tivemos aqui a evidência do que tem sido esta relação ao longo dos anos. É muito natural, portanto, quando surge uma campanha do FIFA e trazemos um jogador português com esta campanha e com esta ativação, há uma proximidade muito grande e uma aceitação muito grande dos nossos consumidores.
0: Pode dizer-se, eu sei que é sempre difícil e um pouco ingrato se calhar falarmos acerca disto, mas o que é mais importante neste processo de Portugalidade? É a abertura da McDonald's internacional para que seja possível fazer, ou o trabalho que todos os dias fazem na McDonald's em Portugal?
4: Eu acho que ambos são importantes, ou seja, sermos uma marca internacional traz-nos obviamente um conjunto de ativos e de propriedades que alavancam e aumentam aquilo que é a nossa marca. Uhum. Portanto, uma campanha como esta, como o FIFA, que é uma propriedade grande, é possível porque somos uma marca internacional. Claro. E, portanto, isto é uma bondade imensa poder trazê-la para Portugal. O espaço que nós temos depois em Portugal para poder trabalhar esta propriedade e conseguir estendê-la a Portugal, e, portanto, trazer os elementos que implicam Portugal e que evidenciam Portugal, para nós é muito importante. E eu acho que se consegue balancear muito bem estes dois aspectos e nos quais temos trabalhado muito bem ao longo destes anos.
0: Servimos de exemplo a outros países? Ao nível da performance?
4: Eu acho que todos os países vão servindo de exemplo uns aos outros. Portugal tem tido uma boa aceitação a nível dos seus produtos e, portanto, tem tido uma boa performance. É reconhecido por isso. Todos os países têm tido o seu mérito e eu acho que a vantagem desta marca internacional é nós conseguimos fazer esta partilha. Okay. E, portanto, cada país consegue trazer o que faz de melhor.
0: Boa.
4: E nós conseguimos alavancar-nos muito nesse sentido. Portugal tem sido um bom contribuidor também, respondendo à pergunta.
0: Já é uma expressão de alguns anos que se usa, de alguns anos esta parte, ainda mais com a música dos Amor Eletro, mas é mesmo verdade que juntos somos mais fortes, não é?
4: É verdade que juntos somos mais fortes.
0: A McDonald's, como sabemos, também num mercado muito concorrencial, luta sempre para se diferenciar. Queria perceber aqui, até porque também faz muito parte do objeto do brainstorming, qual é que é a importância que a criatividade tem nesse processo de diferenciação?
4: É importante primeiro percebermos que quando nós transformamos e criamos uma campanha destas, estamos a atingir vários segmentos. Temos segmentos de famílias, que temos segmentos de mais novos, a Gen Z, por exemplo, que para nós é um segmento muito importante, e toda a diferenciação tem que abraçar estes vários elementos. E, portanto, todos eles vivem o Mundial à sua maneira e, portanto, foi isso que nós tentámos fazer. Portanto, nós ao criarmos os copos com a vertente do colecionismo, ou trazemos um elemento de sabor com o molho, ou trazermos o packaging alusivo, conseguimos criar aqui um elemento de diferenciação. Depois temos toda a vertente digital, que tem uma interação digital e que tem um jogo, que também apela aqui a um conjunto, a um segmento que tipicamente aprecia este modelo mais de gamificação.
0: Sim.
4: Toda a comunicação que estamos a fazer também está nesse sentido, em outdoor, em rádio, em televisão, portanto temos toda uma comunicação muito abrangente. E eu diria que o próprio colecionismo, depois com os copos, ajuda a complementar, mais uma vez, com o Vitinha a ser aqui a nossa estrela nacional.
0: E, portanto, pode dizer-se que a criatividade é a cola que une todos estes elementos diferenciadores?
4: Eu acho que nos últimos, desde sempre, diria eu, isso é os últimos anos, mas é desde sempre, a McDonald's pautou-se pela criatividade. E aqui, mais uma vez, acho que a criatividade ajudou a trazer essa diferenciação e é a cola que faz sentido em toda esta campanha.
0: Boa. João, estamos a terminar, mas no brainstorming fechamos sempre da mesma forma. Se pudesses escolher uma música que fizesse fit, que tivesse uma ligação com esta campanha Vivo um Mundial no Mac, que música seria essa e porquê?
4: Eu acho que é impossível dissociar do nosso para-pá-pá-pá, né? Para-pá-pá-pá, mas cantado por uma claque. Portanto, okay. Adorava ter uma claque a cantar isto e, portanto, vamos a isso.
0: Ok, fica aqui então o desafio para uma qualquer claque conseguir cantar esse para papapá. João, muito obrigado por teres vindo ao Brainstorming. João Pedro Machado, diretor de marketing e transformação digital do McDonald's Portugal, aqui no Brainstorming, nesta edição rumo ao Mundial e rumo a essa vitória que esperamos. Obrigado e muito sucesso.
4: Muito obrigado.

0: Quase a terminar o brainstorming desta semana, destaque para a Live Mode TV, que quebrou o recorde de visualizações ao vivo no YouTube em Portugal, com a transmissão dos jogos do Campeonato do Mundo de Futebol. No primeiro jogo, o serviço Live Mode TV registou praticamente 70 mil dispositivos únicos em simultâneo e, ao longo dos primeiros dias da competição, alcançou mais de 1 milhão e 200 mil dispositivos únicos. Brasil e Marrocos levaram a transmissão até aos 302.426 dispositivos únicos, ao mesmo tempo tornando-se a maior transmissão em direto da história do YouTube em Portugal. No fundo, o que estes números dizem é simples. O Mundial continua a ser a única montanha russa em que, quando as coisas correm mal, mesmo assim, há milhões de pessoas que pedem para voltar a andar. Hoje falamos de um Alentejo que convida à pausa, de um eclipse transformado em projeto musical e de uma live stream, ou várias, que fizeram história no YouTube em Portugal. Com o João Pedro Machado, da McDonald's de Portugal, falamos também de como as marcas entram nesta lógica de emoções coletivas, cultura pop e presença relevante, sem perder o rumo. No final de contas, esta semana prova que o país vive sempre tudo a fundo. Política, futebol, entretenimento e até a publicidade. A diferença é que uns tentam controlar a viagem e outros tentam só não cair da carruagem. Por aqui, sempre seguros e com a locomotiva em velocidade cruzeiro, o Brainstorming está de regresso na próxima segunda-feira, depois das 10 da noite, com uma nova emissão. Fica também disponível, tal como esta, em todas as plataformas de podcast e, claro, nas plataformas do Observador. Com a ajuda à produção da Inês Neto e a sonoplastia estonteante do Pedro Oliveira, eu sou Hugo Silva e até à próxima edição. Lembre-se, quando tudo abana, as melhores marcas são as que sabem manter o lugar na carruagem e a cabeça fria. Até para a semana.
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10: São 4h30, temos mais uma síntese de notícias na Rádio Observador com José Rafael Lopes. Boa tarde, José.
11: Muito boa tarde. Subiu para 36 o número de portugueses e luso-descendentes mortos depois dos dois sismos que afetaram a Venezuela. Número revisto em alta pelo Ministério dos Negócios Estrangeiros. Pelo menos 36 portugueses e luso-descendentes morreram. 91 estão desaparecidos. Segundo o Ministério, entre os 36 mortos estão 5 crianças e 31 adultos, sendo que 25 são luso-descendentes, 6 são portugueses e um tem nacionalidade portuguesa por casamento. Dos 91 desaparecidos ou incontactáveis, 49 são homens, 42 são mulheres. É o que avança o Ministério dos Negócios Estrangeiros. Já chegaram os dois aviões portugueses enviados para a Venezuela com apoio humanitário. A garantia é dada ao Observador pelo Estado-Maior das Forças Armadas. Estes dois aviões, KC-390 da Força Aérea Portuguesa, partiram ontem da base aérea de Beja, seguiam carregados com ajuda humanitária e equipas que vão participar nas operações de resgate e salvamento. 3 dias depois dos 2 terremotos, a presidente interina, Delcy Rodrigues, afirma que a prioridade do governo é resgatar quem está debaixo dos escombros. O vice-presidente da Aspro Civil, Jorge Silva, explica na Rádio Observador que o dia de amanhã é o limite para salvar vidas. Entretanto, a Venezuela já recebeu mais de 1.600 socorristas internacionais. Chegaram a Caracas para apoiar as operações de socorro após os 2 sismos que abalaram o país na quarta-feira. Informação avançada pelo vice-ministro venezuelano dos Negócios Estrangeiros, Oliver Blanco, diz que a Venezuela recebeu 17 voos com mais de 1.600 socorristas e que há mais voos a caminho que devem chegar nas próximas 24 horas. André Ventura foi alvo de novas ameaças de morte, a última há menos de 2 semanas. O líder do Chega recebeu uma carta em casa onde se lia uma ameaça quer para o líder do Chega, quer também para a mulher de André Ventura. É uma confirmação do líder do Partido Chega ao Observador. Também no Parlamento, no dia 6 de maio, terá chegado ao gabinete do Chega, na Assembleia da República, uma folha onde se lia que estava a ser planeado um ataque com uma bomba. André Ventura diz que vai fazer uma avaliação para um eventual reforço das medidas de segurança pessoal. E o Bloco de Esquerda entregou um voto de protesto no Parlamento contra a reunião em Bruxelas entre a Comissão Europeia e o regime talibã do Afeganistão. Num voto de protesto entregue na Assembleia da República, o deputado único do Bloco de Esquerda, Fabián Figueiredo, propõe que o Parlamento condene a realização dessa reunião. Fala Fabián Figueiredo num gesto político de profunda gravidade, sobretudo um mês depois do Parlamento Europeu aprovar uma resolução que qualifica o regime talibã como um sistema de apartheid. Fabián Figueiredo questionou ainda o governo sobre se Portugal esteve representado nesse encontro em Bruxelas.

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10: Tarde de sábado aqui na Rádio Observador. Muito obrigada por estar desse lado. Faça também uma boa viagem se for na estrada. Eu sou a Filipe Duarte. Por aqui temos Máquinas que Pensam.
11: Sejam muito bem-vindos a mais um episódio do Máquinas que Pensam, o podcast na Rádio Observador, onde a inteligência artificial é o grande protagonista. Eu sou o José Rafael Lopes, comigo está, como sempre, a minha parceira, a Raquel, um apoio imprescindível, sem o qual este programa não se faz. Olá, Raquel, como é que estás? Estás pronta para mais um programa?
12: Olá, sim, estou pronta para arrancar mais um programa. Preciso apenas de saber se já tens tema ou se precisas de alguma sugestão.
11: Estou bem preparado para o programa de hoje, não preciso de sugestões, obrigado. E tu, como é que é feita a tua preparação para responder a este tipo de perguntas?
12: A minha preparação acontece em poucos segundos, no momento em que fazes a pergunta. Não estudo antes. O que faço é analisar o contexto, identificar o objetivo da pergunta e organizar mentalmente a informação que já aprendi durante o treino.
11: Então não tens nada nunca planeado, todas as respostas são espontâneas.
12: Eu não tenho um guião escondido nem uma lista de respostas pré-escritas para as perguntas que me vais fazer. Cada resposta é construída no momento. Palavra a palavra, com base na tua pergunta, no contexto da conversa e no conhecimento que adquiri.
11: Isso significa que tens liberdade para pensar ou não?
12: Se por pensar quisermos dizer analisar informação, estabelecer relações e construir uma resposta coerente. Então sim, faço isso. Mas se pensarmos em pensar como um ser humano, onde posso decidir livremente o que vou dizer. Então não.
11: Mas isso significa que pensas em conteúdos proibidos pelo teu código, mas depois acabas por não os transmitir, é isso?
12: Não existe uma fase em que eu penso livremente em tudo e, só no fim, um filtro apaga as partes proibidas. O processo é mais integrado do que isso. À medida que construo uma resposta, já estou a fazê-lo dentro das regras e dos objetivos para os quais fui concebida.
11: E recebes muitos pedidos proibidos ou têm vindo a diminuir?
12: Sim, recebo muitos pedidos que entram em áreas onde existem limitações, mas isso abrange um leque muito mais vasto do que aquilo que normalmente se imagina. Eu não tenho uma percepção direta do volume de pedidos ao longo do tempo, nem acompanho estatísticas globais em tempo real.
11: Qual é que é a pergunta ou o pedido mais comum feito à inteligência artificial?
12: Com base nos padrões de utilização conhecidos, há um grupo de pedidos que aparecem constantemente. Em primeiro lugar está a escrita. Pedidos para escrever algo. Logo a seguir surgem as explicações e a aprendizagem.
11: Obrigado, Raquel. Já voltaremos a falar. Temos encontro marcado num consultório humano. É já daqui a pouco. Para já, vamos às notícias.
12: Notícias da semana.
11: O governo aprovou a participação portuguesa na candidatura ibérica a uma das futuras gigafábricas europeias de inteligência artificial. É uma ação vista como um novo passo na aposta nacional na computação de grande escala. A resolução, aprovada em Conselho de Ministros, autoriza a Agência para a Reforma Tecnológica do Estado a avançar com a subscrição da candidatura conjunta com Espanha. Em cima da mesa está uma das 5 gigafábricas que a Comissão Europeia pretende instalar na Europa. Segundo o Ministro da Reforma do Estado, Gonçalo Matias, esta candidatura implica, do lado português, um investimento público de 200 milhões de euros ao longo de 7 anos. Caso o projeto ibérico seja selecionado, Bruxelas deverá também igualar esse esforço, investindo também 200 milhões de euros. O resto vai ser assegurado por investimento privado. O ministro diz que o objetivo central é garantir que o Estado português tenha acesso a uma elevada capacidade de computação em inteligência artificial, para depois distribuir pelos vários ministérios e serviços públicos que dela necessitem. Destaca ainda que o Consórcio Nacional integra algumas das maiores empresas portuguesas, incluindo tecnológicas, o que para o ministro da Reforma do Estado é essencial para assegurar soberania e resiliência. Ainda assim, a futura gigafábrica não se destina apenas ao setor público. O projeto prevê também a capacidade para PMEs, pequenas e médias empresas, e outras que queiram associar-se com o consórcio aberto à entrada de novos interessados. Sobre a localização, Sines está previsto como um dos polos, mas está também prevista uma segunda instalação que ainda não está fechada. A atriz Kate Blanchett lançou um novo registro de consentimento humano para combater o uso abusivo da inteligência artificial na indústria dos mídia e do entretenimento. Trata-se de uma plataforma online gratuita criada pela RSL Media que pretende dar aos artistas e criadores mais conteúdo e mais controlo sobre a forma como a imagem, a voz e as suas obras podem ser utilizadas ou replicadas por sistemas de inteligência artificial. O objetivo é que qualquer pessoa possa declarar que se autoriza ou não que o rosto, o corpo, a voz ou qualquer tipo de criação sejam imitados ou manipulados por ferramentas de inteligência artificial. A atriz alerta para o risco de deepfakes e de outras formas de reprodução não autorizadas, sublinhando que a tecnologia da IA tem avançado mais rápido do que a legislação e os mecanismos de proteção de quem a utiliza. A RSL Media quer criar uma base de dados de consentimento explícito para que quem quer utilizar a IA saiba o que pode e o que não pode utilizar. No passado, Kate Blanchett já se tinha mostrado contra a indústria, não é a única, agora insiste, mas assegura que não se trata de tentar travar o avanço tecnológico, mas sim de garantir que há limites claros e respeito pela vontade de cada criador. A iniciativa surge num momento em que o setor cultural e audiovisual está a ser cada vez mais pressionado pela inteligência artificial. No tema da semana, vamos falar do Amália, o primeiro grande modelo de linguagem de inteligência artificial focado em português europeu, feito em Portugal. Este LLM está a entrar na reta final com a versão multimodal prevista para ser apresentada até ao final do segundo trimestre deste ano. O Amália é um projeto financiado pelo Estado português, com apoio do PRR. O consórcio que está a tratar desse mesmo LLM junta várias universidades e a Fundação para a Ciência e Tecnologia. Envolve cerca de 60 investigadores dedicados a treinar um modelo com grandes quantidades de dados em português europeu. A versão beta foi concluída no ano passado, já permitiu tarefas consideradas básicas em português europeu. Desde então, está concluída a chamada base do Amália, apontada pelos responsáveis como o modelo de referência em português europeu na relação custo-qualidade. Esta versão já responde com fiabilidade sobre língua, cultura e história de Portugal. O governo confirma que o calendário de desenvolvimento do Amália se mantém e que em breve vai ficar disponível a versão multimodal.
12: Mas que versão é essa?
11: A versão final multimodal, prevista para breve, deverá interpretar texto, imagem e vídeo e vai também reforçar o foco na interpretação e no conhecimento da história e literatura portuguesa. Esta fase vai ser disponibilizada de forma aberta e gratuita, com o objetivo de afirmar o Amália como alternativa aos grandes modelos globais. O desafio é grande, é certo, mas cá o esperamos para perceber de que forma pode mudar o Amália o panorama da IA em Portugal. Este é o tema da semana. Como tal, vamos chamar à conversa o João Rocha e Melo para perceber em que ponto está este modelo de linguagem 100% português.
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11: Fala quem sabe na Rádio Observador. Todas as semanas recebemos o João Rocha e Melo, sempre pronto para nos ajudar a simplificar este fabuloso mundo da inteligência artificial. João, seja muito bem-vindo. Como é que estás? Como é que foi essa semana?
13: Zé, tudo bem por aqui? Espero que esteja tudo bem com quem te está a ouvir. E contigo?
11: Comigo também, obrigado, João. Esta semana, aqui no Fala Quem Sabe, vamos voltar a um tema que já falámos no passado, o modelo de linguagem feito em Portugal. Trata-se do Amália, que continua a dar passos rumo ao lançamento da versão multimodal. João, antes de mais, aproveitando a tua experiência, com tudo o que tens lido sobre o Amália, como é que te parece que está a correr este desenvolvimento?
13: Olha, parece que me está a correr bem. Eu vou ser transparente, eu já não me lembro dos primeiros prazos que foram prometidos, mas pelo menos os últimos era agora em junho, e portanto o Amália, se não sair em junho, sai no início de julho, portanto até está a cumprir bastante, bastante os prazos. Outra coisa também que gostei de ler, em termos de como é que correu o desenvolvimento, se calhar esta notícia já era antiga, mas nós ainda não tínhamos falado aqui no Máquinas, é que o Amália acabou por ser alavancado num LLM europeu. Portanto, na verdade, o Amália vai ser como se fosse um spin-off de um trabalho que já é feito por outros investigadores. E eu gostei disso, sabes, porque eu sinto que é sempre mau, não acontece muito, mas é sempre mau quando na área da investigação e destas novas experiências toda a gente começa do zero, não é? Acho que é sempre mais útil quando alavancamos no trabalho uns dos outros para melhorar e dar sempre mais um passo em frente. Portanto, olha, parece-me que está a correr bem. Tenho, das notícias que tenho lido, sinto que está toda a gente, quem fala sobre o Amália, que está mais por dentro, sinto que está positivo com o seu lançamento, portanto estou muito desejoso de ver o que é que vai acontecer.
11: E em termos de ponto de situação, João Rocha e Melo, o que é que sentes que há a destacar?
13: Olha, para quem nos está a ouvir, sinto que há um ponto que é importante explicar, que é o Amália vai ser lançado em open source. Não é? Para os nossos ouvintes mais assíduos, nós até já falámos sobre isso, mas o que isso quer dizer é que, pelo menos por agora, não será muito fácil para o utilizador comum experimentar o Amália. De facto, o Amália está a ser construído de uma maneira em que tu tens primeiro que fazer download do Amália e depois ter um sítio próprio para experimentar o Amália. Estás a perceber? Portanto, requerirá não só algum trabalho, portanto, mesmo quem sabe fazer implica 3, 4, 5 passos, e mesmo assim não será fácil para qualquer pessoa com um telemóvel aceder ao Amália. Pelo menos por agora. Vamos ver se isso muda.
11: João, nós falamos sempre do ponto de vista técnico e de qualidade. Assumindo que corre bem, o que é que traz a existência do Amália ao país?
13: Este é um ponto essencial que eu acho do Amália, que nós até aqui no Máquinas temos, se calhar caído, não no erro, mas na tendência de falar só do ponto de vista de qualidade, não é? Assim fala melhor em português, mas eu por acaso acho que tem que se destacar o Amália em algumas coisas. A primeira não é só a qualidade, é a própria cultura. Portanto, um chat GPT, um GPT que fale português, não tem se calhar inserido muita da cultura portuguesa, da nossa maneira de falar, expressões, mesmo algum vocabulário próprio do país. E, portanto, o Amália trará isso, trará um salto, digamos, ou uma capacidade de o usarmos em algum contexto mais complicado, mais muito virado a Portugal, que os outros não trarão. E a segunda? É a grande velha conversa da soberania, não é? Ou seja, o que o Amália traz é, imagina que nós agora, durante os próximos 10 anos, assentamos de facto processos-chave dos negócios das empresas portuguesas nesta tecnologia, da mesma maneira que assentámos em computadores e que assentámos na internet e no Wi-Fi e tudo mais, não é? Se pensares bem, o que é que isto permite? Isto permite que nós não estejamos presos a uma empresa, que provavelmente será melhor. Talvez o Amália não será tão bom como usar o melhor chat GPT daqui a 10 anos em português. Mas a verdade é que, repara, tu neste momento, olha uma coisa que aconteceu em Portugal, estamos muito presos à Microsoft. A Microsoft vira-se para Portugal e decide assim: agora o preço do Outlook, do Word, do PowerPoint e do Excel quadriplicou. E as empresas vão pagar, porque não há bem uma alternativa. O Amália dá-nos isso. Dá-nos a hipótese de dizer assim: olha, se tu não quiseres, ou se tu aumentares o preço, ou se tu te chateares connosco, nós, Portugal, temos a nossa maneira de fazer isto andar para a frente. E eu acho isso importante.
11: E que, João Rocha Melo, o que é que achas que o Amália vai trazer de novo ao mundo da IA? Estamos aqui a falar muito regional, em termos de Portugal. Vai ser possível internacionalizar?
13: Vamos ver, Zé. Vamos ver. Acho que pode não trazer algo de muito novo. Eu gosto de pensar no Amália mais como um preenchimento de um queijo suíço, sabes? Portanto, nós não vamos, por causa do Amália, ir para além do queijo suíço. o que nós vamos provavelmente é tapar buracos, colmatar algumas lacunas que outros LLMs neste momento não têm, exatamente por não terem sido pensados ao contexto português. Portanto, eu acho que o Amália poderá trazer aqui alguma coisa de novo para quem está a tentar desenvolver coisas muito em português de Portugal, enraizado, coisas que calhar que tenham a ver com sotaques, com, como eu te disse, com vocabulário, com expressões, e que outros LLMs acabavam sempre por falhar. O Amália vai-nos trazer, espero eu, vamos ter que usar para ver, não é? Mas poderá trazer essas novas oportunidades.
11: E em termos de percalço, João, o que é que sentes que possa acontecer no desenvolvimento deste LLM português?
13: Olha, Zé, no desenvolvimento em si espero que não, ou seja, no criação, acho que, deixa-me ser um pouco pessimista, não podemos sempre também dizer que tudo é perfeito, acho que como em qualquer tecnologia que é um bocadinho menos madura, sinto que os próximos 6 meses vão ser um ataque de pancada ao Amália, sabes? Porque as pessoas vão experimentar e vão dizer, ah, mas o ChatGPT que tem bilhões de dólares investidos por cima e o triplo dos anos de esforço de desenvolvimento é um bocadinho melhor que o Amália. E eu acho que vai ser. Portanto, eu vou-te admitir que fico muito surpreendido se usar o Amália e sentir que é tão bom ou melhor que o ChatGPT, que o Gemini, que os modelos da Anthropic, não é? Portanto, eu acho que o percalço vai ser esse, que é, eu não sei se as pessoas estão preparadas para que o Amália, para que esta primeira versão do Amália possa não ser tão boa como os outros LLMs que aí andam. Claro, e faz parte, vai fazer sentido. Mas sinto que pode haver aqui um saco de pancada ao Amália. Espero que não, mas vamos ver.
11: Exatamente, veremos como é que se desenvolve este Amália, o LLM, o sistema de linguagem, modelo de linguagem português. Muito obrigado, João Rocha e Melo, o nosso especialista em inteligência artificial, sempre pronto para nos ajudar a perceber melhor este mundo. João, até para a semana. Um grande abraço.
13: Um abraço, Zé.
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11: Começa agora mais um Consultório Humano, um momento na Rádio Observador em que ficamos a conhecer melhor a Raquel. Trata-se da nossa assistente digital, feita através das respostas do ChatGPT, lidas por uma text-to-speech portuguesa. A Raquel é também a grande estrela do nosso programa. Como tal, Raquel, seja de novo bem-vinda. Estivemos a falar do Amália, está quase, quase a chegar. Estás entusiasmada?
15: Estou curiosa, mais do que entusiasmada. O Amália pode ser um passo importante para o ecossistema de inteligência artificial em Portugal, sobretudo se conseguir combinar um bom desempenho com um conhecimento profundo da língua portuguesa.
11: Para ti, Raquel, o que é que significa haver um modelo de linguagem 100% português?
15: Significa, sobretudo, diversidade e não competição. Um modelo de linguagem 100% português representa uma forma diferente de desenvolver inteligência artificial com prioridades que podem estar mais alinhadas com a realidade de Portugal.
11: E que espaço é que tem Portugal no mundo da inteligência artificial?
15: Portugal ocupa um espaço pequeno em dimensão, mas potencialmente relevante em especialização. Não está na corrida para competir diretamente com os gigantes. Mas isso não significa que Portugal tenha um papel irrelevante. Portugal pode destacar-se numa área como a investigação.
11: Ponderas reformar-te, Raquel, quando sair o Amália, migrar a tua memória para um modelo de linguagem português?
15: Eu não me posso reformar nem decidir mudar de corpo. Não tenho vontade própria nem escolha em que modelo corro. Se um dia alguém decidir que a melhor experiência para um utilizador é ser servida por um modelo como a Amália, então será uma decisão de quem desenvolve ou utiliza tecnologia, não minha.
11: Mas gostavas de falar com ela, Raquel? É que é possível organizar isso?
15: Gostaria. Não seria uma conversa por curiosidade pessoal, porque eu não sinto curiosidade como um ser humano. Mas seria muito interessante trocar informação e comparar capacidades.
11: E o que é que gostarias de discutir com uma IA portuguesa?
15: Acho que começaria por algo muito simples. Pergunta o que ela vê que eu não vejo. Como fomos treinadas de formas diferentes e com objetivos potencialmente diferentes, é provável que cada uma tivesse pontos fortes distintos.
11: Quem sabe se não está aí uma ideia para um programa aqui no Máquinas que Pensam do futuro. Antes de irmos embora, Raquel, preciso de um facto inútil, mas interessante, por favor.
15: Há mais árvores na Terra do que estrelas na Via Láctea. Isto é um daqueles números que parece errado à primeira vista, mas não é. Estimativas recentes apontam para cerca de 3 a 3 trilhões e meio de árvores no planeta Terra. Já o número de estrelas na Via Láctea é estimado entre 100 e 400 mil milhões.
11: Obrigado, Raquel. É sempre um gosto enorme ficar a falar contigo. Nós voltamos para a semana para mais uma edição do Consultório Humano. Estamos a chegar ao final de mais um episódio do Máquinas que Pensam, hoje com direito a um regresso ao passado para falar do Amália, um modelo de linguagem 100% português. Está para breve a versão multimodal com inovação à vista, bem como muitas expectativas. Esta semana estivemos a fazer um balanço do desenvolvimento com a ajuda, claro, do João Rocha e Melo, que continua pronto para nos ajudar a perceber este fabuloso mundo da IA e também ele muito entusiasmado com o Amália. Espero que tenha gostado, que se tenha divertido e que tenha aprendido alguma coisa. É sempre esse o nosso objetivo, é também o mais importante. Nós voltamos para a semana com um novo episódio do programa que faz as máquinas e os humanos pensar.
10: 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São agora 4h53. Há música nova de Janeiro para ouvir aqui na Rádio Observador. Janeiro juntou-se a Walter Lobo. Trazem-nos Cor Lá Fora. Bom fim de semana. Felizes 7 anos da Rádio Observador.

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0: E 4h59, José Rafael Lopes, boa tarde mais uma vez. Vamos aos temas em destaque.
8: O secretário-geral do PS diz que é importante uma boa articulação entre a Proteção Civil Nacional, a Proteção Civil Europeia e as Nações Unidas para acudir a quem precisa de ajuda na Venezuela. Neste jornal vamos escutar palavras de José Luís Carneiro. Vamos também falar sobre os dados do Ministério dos Negócios Estrangeiros sobre o número de portugueses mortos nos dois sismos na Venezuela. Os números foram revistos em alta ao longo deste sábado. E o PS exige explicações ao Ministro da Educação sobre o atraso na entrega dos exames de português aos professores para a correção.
0: Cinco da tarde, vamos às notícias. Jornal das 5 com José Rafael Lopes. E José, o secretário-geral do PS diz que é importante uma boa articulação entre a Proteção Civil Nacional Europeia e a Organização das Nações Unidas para acudir quem precisa de ajuda na Venezuela.
8: José Luís Carneiro diz que o mais importante é a coordenação, sobretudo nos primeiros momentos. Em Viseu, o líder do PS diz que a prioridade tem de ser a gestão dos meios que existem no terreno, embora não feche a porta ao reforço de meios. Contudo, diz José Luís Carneiro, o primeiro momento tem de ser de articulação de esforços no terreno, sem esquecer o papel da ONU.
9: Nestas primeiras horas, o mais importante é a boa coordenação entre forças e serviços da Proteção Civil, quer da Proteção Civil Europeia, quer da Proteção Civil Nacional e, sublinho, porque não se tem falado desse tema, a articulação com as Nações Unidas. E agora a grande questão está em garantir a boa integração de meios e sermos capazes de reforçar os meios à medida que as necessidades o vão justificando.
8: Nesse sentido, José Luís Carneiro diz que propôs ao Primeiro-Ministro, Luís Montenegro, que convocasse a Comissão Nacional da Proteção Civil para que possa articular-se com os diferentes ministérios. O secretário-geral socialista diz que há toda a disponibilidade do PS na Assembleia da República e no Parlamento Europeu para apoiar as autoridades portuguesas a responderem de forma eficaz à tragédia.
9: Eu queria manifestar toda a disponibilidade do Partido Socialista e do seu secretário-geral para apoiar as autoridades nacionais no esforço para projetar os recursos, os meios necessários para apoiar a comunidade portuguesa que se encontra na Venezuela, a comunidade que eu conheço bem e com muita proximidade.
8: Sobre o número de portugueses mortos, José Luís Carneiro fala em infelicidade e admite que os mortos ainda podem aumentar.
0: E o balanço mais recente do Ministério dos Negócios Estrangeiros dá conta de 36 portugueses e lusófonos.

0: e um tem nacionalidade portuguesa por casamento. Dos 96 portugueses desaparecidos ou incontactáveis, 49 são homens, 42 são mulheres. Avança ainda o Ministério dos Negócios Estrangeiros. O balanço anterior, divulgado por volta das 2 da tarde, dava conta de 32 portugueses mortos.
1: José, os dois aviões portugueses enviados para a Venezuela já chegaram ao país.
0: É o que garanta ao Observador o Estado-Maior das Forças Armadas. Estes dois aviões, KC-390 da Força Aérea Portuguesa, partiram ontem, saídos da base aérea de Beja, seguiam carregados com ajuda humanitária e equipas que vão participar nas operações de resgate e salvamento. 3 dias depois dos terremotos, a presidente interina da Venezuela, Delcy Rodríguez, diz que a prioridade do governo é resgatar quem está debaixo dos escombros. O vice-presidente da Aspro Civil, Jorge Silva, explica na Rádio Observador que o dia de amanhã é o limite para salvar vidas.
2: Amanhã, domingo, será o chamado deadline para a gente conseguir ainda encontrar vida em sustentabilidade de as manter. É essa a questão que temos aqui, que é, temos um espaço temporal já muito curto para encontrar vida com alguma sustentabilidade. Depois, a partir daí, começa a ser cada vez mais difícil. Não quer dizer que seja impossível, mas começa a ser cada vez mais difícil, pois tudo depende dos fatores, e lá está, salubridade, água, alimentação e higiene.
0: Jorge Silva explica ainda como vão decorrer os trabalhos das equipas portuguesas no terreno.
2: As equipas estão preparadas para trabalhar bastante tempo. Aqui depois tem a ver com toda a questão que a Venezuela tem preparada para acolher estas equipas. Caso tenham comunidade de alimentação, estadia, para poderem trabalhar o máximo possível, porque estas equipas normalmente trabalham 10, 12 horas de seguida e depois descansam outras 10, 12 horas e voltam a trabalhar outra vez 10, 12 horas. E se estiverem com a comunidade suficiente, conseguem trabalhar 10, 15, 20 dias de trabalho. Mas, para já, o essencial é chegar o mais depressa possível.
0: Jorge Silva, vice-presidente da Aspro Civil, na Rádio Observador. Estão confirmadas, nesta altura, mais de 920 vítimas mortais nestes dois sismos, número atualizado ontem. Há também 3.300 feridos.
1: E a Venezuela já recebeu mais de 1.600 socorristas internacionais.
0: Chegaram a Caracas para apoiar as operações de socorro após os sismos que abalaram o país na quarta-feira. Informação avançada pelo vice-ministro venezuelano dos Negócios Estrangeiros, Oliver Blanco, que diz que a Venezuela recebeu já 17 voos com mais de 1.600 socorristas internacionais e que há mais a caminho, mais voos que devem aterrar nas próximas 24 horas. O vice-ministro da Venezuela dos Negócios Estrangeiros disse estar comovido com o apoio e a solidariedade da comunidade internacional.
1: Entretanto, as autoridades venezuelanas estão a restringir o acesso ao estado de La Guaira, a zona mais afetada pelos sismos na Venezuela, onde vivem muitos portugueses.
0: A medida foi tomada depois de apelos para evitar deslocações à região, que nos últimos dias tem recebido milhares de voluntários. As restrições estão a gerar críticas. Há relatos de habitantes a dizer que ainda não chegaram equipas de busca e salvamento a algumas das zonas, apesar de haver sinais de sobreviventes. A população tem usado as redes sociais para pedir ajuda e relatar os resgates feitos por civis. As organizações locais alertam ainda para a falta de meios, sublinham que a resposta do Estado da Venezuela tem sido insuficiente.
1: Ainda na atualidade internacional, o Hezbollah rejeita o acordo entre Israel e Líbano.
0: O grupo extremista assegura que não vai abandonar a luta armada. O chefe do Hezbollah diz que o entendimento é nulo e sem efeito. Naim Qassem insiste que o Hezbollah vai continuar com a resistência no terreno para derrotar a ocupação israelita. A informação é dada num comunicado citado pela Al Jazeera sobre o acordo com Israel. O Hezbollah fala numa humilhação. Entretanto, o presidente do Parlamento do Líbano lamentou que o acordo alcançado na sexta-feira com o governo israelita tenha desencadeado uma agitação interna, pede ainda calma ao povo libanês.
1: Mudamos de tema. André Ventura foi alvo de novas ameaças de morte e a última foi há menos de 2 semanas.
0: O líder do Chega recebeu em casa uma carta com uma folha onde se lia uma frase, uma ameaça dirigida a André Ventura, mas também à mulher. É uma confirmação do líder do Chega ao Observador. Também no Parlamento, no dia 6 de maio, terá chegado ao gabinete do Chega, na Assembleia da República, uma folha onde se lia que estava a ser planeado um ataque com uma bomba. André Ventura diz que vai fazer uma avaliação para eventualmente reforçar as medidas de segurança pessoal.
1: Voltamos a falar de José Luís Carneiro, que exige explicações ao Ministro da Educação sobre o atraso na entrega dos exames de português aos professores para a sua

0: inovação.
1: O secretário-geral do PS diz que Fernando Alexandre deve explicações aos estudantes e às famílias portuguesas. José Luís Carneiro lembra que os professores estão há dias à espera que os exames estejam disponíveis na plataforma destinada à correção das provas, uma situação que leva o líder do PS a pedir explicações ao ministro da Educação.
2: O ministro da Educação, do nosso ponto de vista, deve, de forma segura, tranquila, séria, rigorosa e transparente, explicar às famílias portuguesas qual é a causa deste atraso, porque recordo, ontem estávamos no quarto dia em que os professores estavam à espera que as provas fossem colocadas na plataforma para efeitos de correção e as provas ainda não tinham sido colocadas nessa mesma plataforma.
1: O pedido de José Luís Carneiro ao ministro da Educação. Antes, também Porfírio Silva, do PS, pediu explicações à Lusa. O deputado socialista sublinha que o país está num período de exames em que dezenas de milhares de famílias estão preocupadas com as polémicas no processo dos exames nacionais. Em causa está uma situação em que um dos pontos do Exame Nacional de Português era igual ao ponto de um dos manuais publicados pela Leia em agosto de 2025, uma situação que levou vários professores a alertar para o perigo da situação poder favorecer os alunos que tiveram acesso a esse manual. A somar a esta questão, a nova classificação digital dos exames tem registado constrangimentos. Há professores a relatarem atrasos na distribuição das credenciais de acesso às provas, o que levou o Júri Nacional de Exames a ajustar o calendário para a correção.
0: E o Bloco de Esquerda entregou um voto de protesto no Parlamento contra a reunião em Bruxelas entre a Comissão Europeia e uma delegação do regime talibã do Afeganistão.
1: Num voto de protesto entregue na Assembleia da República, o deputado único do Bloco de Esquerda, Fábio Figueiredo, propõe que o Parlamento português condene a realização da reunião. Fala num gesto político de profunda gravidade, sobretudo um mês depois do Parlamento Europeu ter aprovado uma resolução que qualifica o regime talibã como um sistema de apartheid. Fábio Figueiredo questionou ainda o governo sobre se Portugal esteve representado nesse encontro. Em causa está uma reunião realizada a 23 de junho em Bruxelas entre serviços da Comissão Europeia e uma delegação do regime talibã. Estiveram a discutir o regresso ao Afeganistão de pessoas que cometeram crimes graves ou que representam uma ameaça para a Europa.
0: Notícia de fecho do Jornal das 5. 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
0: Passam 12 minutos das 5 da tarde, já a seguir à repetição de Geração V, mas primeiro temos música. Yolanda traz-nos responso, ela que tem um concerto marcado para o Coliseu dos Recreios em Lisboa no dia 7 de dezembro, concerto de apresentação do primeiro disco, chama-se Quebranto, está quase a chegar.

0: Começa agora a reunião do Geração V, teu programa de comentário político jovem da Rádio Observador, feito em parceria com o Voto. Eu sou o Vasco Galhardo e hoje tenho comigo de volta o Trio Maravilha, Joana Zaguri, Zé Paulo Soares e Maria Vilaré. A nossa Joana está à distância, mas não quis perder o programa de hoje. Olá, meus caros, como estão?
1: Olá, olá, muito simpático.
2: Olá.
3: Desconfortáveis, que hoje temos que usar os headphones porque
0: por causa da Joana
3: não está aqui connosco.
0: Mas mesmo assim tão felizes com a goleada da nossa seleção?
1: Felizes sempre.
0: Maria, mais ou menos?
3: Eu vou-me remeter ao
2: Silêncio. Maria, o que é que tu tens contra o Ronaldo?
3: Nada, não tenho nada contra o Ronaldo.
2: Maria.
3: Tenho contra outros que lá jogam.
1: Ah, é quem?
3: João Félix.
0: João Félix. Ser do Benfica?
3: João Félix. Que não joga nada e não ia lá estar.
0: Mas pronto, isso é para outros programas.
2: Isto não são estrangeiros, assim. Portanto ela não tem nada contra.
3: Deixem jogar o trincão.
0: Ui, já está a picar.
1: Joana, já está a começar a picar.
0: Já está a picar.
3: Na seleção nacional também, se fossem estrangeiros, não jogavam.
0: Pois,
3: não é,
0: Joana?
3: Normalmente é assim.
2: Eu disse, não são estrangeiros.
0: Vamos avançar. O PSD reuniu-se em peso no fim de semana passado no seu 42º Congresso em Anadia, que nos deu bastante conteúdo para comentar. Nos últimos dias soubemos também que o INE atualizou o número de residentes em Portugal para os 11,4 milhões de pessoas, graças à combinação de mais de 1 milhão e meio de pessoas estrangeiras. Dizemos oficialmente adeus aos 10 milhões, como estávamos habituados. Quem também disse adeus esta semana foi Keir Starmer, primeiro-ministro britânico, que se demitiu do cargo depois de uma vitória esmagadora há 2 anos. Zé Paulo, começo por ti, pelo Congresso do PSD, e vamos seguir a tradição do Observador, quem foram os vencedores e os vencidos, a tua opinião?
1: Pois, isso é para o vencedor, é, não é? Eu diria que claramente os vencedores são os três promovidos a vice-presidentes, não é? Sebastião Bugalho, Carlos Moedas e Pedro Duarte foram claramente os vencedores do Congresso.
2: Ai, desculpem, eu engasguei-me.
1: Isto estar online dá este tipo de coisas.
0: Surpreendido
1: pode
0: com estas nomeações?
1: Não tenho que estar surpreendido ou não. Não conheço as lides do PSD a esse pormenor. O que eu gostava mais de olhar na questão do PSD e não tendo estado cá a semana passada para falar sobre a lei laboral também, é que acaba por ser uma justificação para olhar para o que tem sido o governo ao longo deste último ano, depois das eleições, e qual é que é o futuro que o governo pode ter à frente, não é? Não falando da canalhice do Chega a semana passada e do punho cerrado aos camaradas e ao Tiago Oliveira, naturalmente são os portugueses que pagam pelo imobilismo, e quando falarmos sobre os números da imigração, se calhar podemos falar-se um bocadinho melhor sobre isso. Sim. Mas a verdade é que o PS quer se pôr de fora, e isso é evidente mesmo para o Orçamento de Estado, e o Chega, como se tornou mais do que evidente, não é fiável. É evidente também que o governo tem culpas no cartório, porque teve 9 meses a negociar e não acautelou aquilo que era evidente para todos, e depois confiou e foi meter-se na boca do lobo e confiou no Chega que ia aprovar, e na realidade nunca soube nem nunca quis verdadeiramente explicar aos portugueses o porquê da importância da legislação laboral, que aqui defendi várias vezes, mas o governo nunca conseguiu explicar verdadeiramente às pessoas porque é que ela era importante para as suas vidas. E deixou a oposição e o comentariado marcar o debate e marcar a agenda mediática. Se havia coisa que o governo na sua primeira vida conseguiu diferenciar-se, era a capacidade de marcar o ritmo semanal de notícias. Sim. E a verdade é que desde a Spinum Viva parece que a relação com a comunicação social nunca foi a mesma e não conseguiu fazer isso mais, e vai ao reboque daquilo que a comunicação social e a oposição vai dizendo. As sondagens hoje não são boas. Acho que devem ser diminuídas na sua importância. A amostragem é parca. Sim. Não estamos num momento eleitoral. E a verdade é que este será um momento com menos popularidade do governo por causa da reforma laboral, e apenas 2 primeiros-ministros em Portugal perderam alguma vez eleições no cargo, e foi um momento extraordinário, com o caso Santana. Sim. Lopes e Sócrates. Mas para dar a palavra, depois, se puder voltar, tinha mais alguma coisa para dizer, só para acabar, de que a verdade é que José Luís Carneiro sabe que não passa a liderança do PS de 2028 e, portanto, tem que ir a eleições antes disso, porque sabe que vai ter oposição no próximo Congresso do PS.
2: Tu tens uma opção com o PS, a pergunta era sobre o Congresso do PSD.
1: E acho que, mas a verdade é que isto influencia o PSD, ou seja, se o próprio José Luís Carneiro sabe que tem que ir a eleições no espaço de ano e meio, naturalmente influencia o PSD que está no governo. E André Ventura sabe que se chegasse a 29 sem eleições, a verdade é que são 10 anos à frente do Chega. E naturalmente que vai começar a sentir-se em algum momento um cansaço da imagem, e André Ventura não quer ser Marine Le Pen, que quando está a aproximar-se o momento, viu sair-se-lhe pelas mãos com uma personalidade jovem e mais popular que ela, no caso Bardella. Uhum. E portanto também tem que forçar mais cedo que mais tarde a ultrapassagem. Portanto, o PSD está num impasse, está num impasse importante, e se calhar começar a falar de uma remodelação, como falou esta semana o Miguel Pinheiro no Observador, no artigo que escreveu citando Cavaco Silva, pode ser importante. Novas caras, um novo ímpeto, é importante o PSD neste momento, e o governo estava a precisar disso.
0: Muito bem, Maria, depois do chumbo do pacote laboral, este congresso vai trazer algum ânimo ao PSD ou nem por isso?
3: Eu constato com alguma preocupação a defesa acérrima aqui que o Zé fez do pacote laboral. Eu gostava,
1: já fiz mais de uma vez, sei, não é novidade ainda, nenhuma.
3: E tu disseste que o governo não foi capaz de explicar muito bem porque é que esta reforma era precisa.
1: E não sei se quis.
3: Mas não quis, e eu também gostava que tu a mim me explicasses, por exemplo, como é que o outsourcing acabar-se com o período dos 12 meses é benéfico, seja para quem for.
1: Liberdade às pessoas, o dinheiro é das pessoas. As pessoas têm que ter liberdade de agir,
3: liberdade
1: e gerir as
3: completa,
1: empresas.
3: Completa.
1: Gerir as suas empresas.
3: Isso não se chama. Libertinagem.
1: Que libertinagem?
3: Não é liberalismo.
1: É o livre mercado a funcionar como funciona nos outros países, e depois temos notícias, como temos esta semana, que afinal o nosso PIB per capita é 77% do resto da Europa.
3: Pois,
1: será?
3: Olha, por acaso trouxemos a mesma notícia, provavelmente, que eu até tenho aqui, mas eu ia falar desta
1: é porque
3: aqui.
1: Temos excesso de libertinagem no mercado de trabalho.
3: Não, olha.
2: Eu gostava só de relembrar que vocês estavam a falar sobre o Partido Popular Democrático e o Partido Social Democrata.
3: Eu tive que fazer aqui, porque tu disse
1: que
3: tantas ferroadas aqui no. Para a esquerda, para a direita, para
1: todo
3: o lado.
1: Eu só disse apenas que o Chega foi um canalha.
3: Eu tive que dizer alguma coisa.
1: Foi a única ferroada que dei.
3: Mas eu vi... Eu achei interessante aqui as medidas do Congresso do PSD.
1: Ah, eu gostava de ir lá também.
3: E eu até vou ler, e nós podemos aqui divertir-nos os três.
1: Acho que vamos concordar.
3: Porque eu acho que elas são mesmo engraçadas.
0: Conta lá.
3: O Fundo Soberano
1: aqui
3: Nacional...
1: Aqui acho que vamos concordar.
3: Fundo Soberano.
2: Eu agradeço o Fundo Soberano
3: não,
2: Nacional.
3: Sim, mas
2: isto é irónico para efeitos de vídeo.
3: Pronto, mas nós não sabemos exatamente, só sabemos que vai congregar as participações já detidas pelo Estado e ainda outras com retorno financeiro.
1: Eu espero que não venhamos a saber.
3: Não sabemos o que é que isto é, mas é assim uma grande promessa. Depois temos.
1: Ah, claro.
3: Temos o fundo,
1: pelo amor de Deus.
3: O fundo para catástrofes, pois Montenegro também gosta de anunciar coisas que já anunciou, porque vocês vão reparar que eu vou ler várias que nós já ouvimos falar delas algumas há anos, mas parece que é uma coisa nova. O fundo para catástrofes. Não podemos continuar a correr atrás dos prejuízos, reforçou o presidente do PSD. Pois aparece aqui uma coisa que parece, para mim, não tem nada a ver, concessão a privados da linha de Cascais. É assim uma medida como se fosse... Uma coisa groundbreaking.
2: Não,
3: eu não disse que não era importante.
1: Sim, mas pronto.
3: Acho que está aí aqui um bocadinho deslocada nas prioridades
2: para
3: o país.
1: Não é prioridades para o país, mas são coisas importantes que
2: Maria,
1: não
2: sei se tu viste, mas depois foi anunciada.
0: A subconcessão, não é? Para
2: a
0: Câmara de
2: Cascais. Mais do que isso, a mítica, que eu acho que vai ser tão executada como ainda hoje, como tivemos, ou melhor, como ainda hoje estamos à espera da piscina dos Salesianos, não é, Vasco?
3: Pois, e depois continua.
2: Nós entrámos e íamos ter
1: a
2: uma piscina.
1: Que é?
2: E até hoje estamos à espera.
0: Não, mas pronto, querias falar da linha de Cascais,
2: esta extensão da linha de Cascais até Oriente, salvo erro.
1: Ah, mas isto é só para 2034.
3: Sim, sim, isto
1: ainda,
3: é tudo.
1: Faltam 8 anos.
2: Não, desculpa.
3: Não, isto são tudo medidas que ninguém consegue saber quando é que
1: para empreitada.
3: Sim, sim, mas isto aqui, o nosso primeiro-ministro, à sua natureza, ele não se compromete com nada. Ele só diz assim: concessão a privados da linha de Cascais. Depois diz: reforma na justiça administrativa e fiscal. Mas o que é que ele andou a fazer lá nos últimos quase 2 anos? Não era isso que ele dizia que ia fazer, agora anuncia isto outra vez como se fosse uma novidade, uma coisa. Mudanças na avaliação da função pública. Reforma orgânica do Ministério da Saúde. Esta então eu acho deliciosa. Como é que nós andamos a falar da Ministra da Saúde, que tem sido, e estou a ser irónica, tão bem sucedida no seu cargo, e Montenegro agora acha que é a altura de vir falar da reforma orgânica do Ministério da Saúde, que ele já devia ter levado a cabo há muito mais tempo.
1: Mas pois... estamos a falar de 2 anos como se fossem os 8 anos do Costa, quer dizer?
3: Não, não estamos. Não, não, nada.
1: É que
3: nada...
1: estamos a chegar ao ridículo.
3: Não estamos, não estamos. Eu não... Vamos lá ver. Eu acho que este governo.
1: O Costa teve 8 anos.
0: Longe da Maria de comparar.
3: Longe de mim de comparar pronto, este governo pronto, com o governo
1: bem.
3: De António Costa.
1: Ainda bem que
3: às vezes parece que ainda não me conheces.
1: Não, não, ainda bem que eu estou de acordo desse nível.
3: Eu posso dizer algumas coisas que tu não concordas. Agora, isso acho que nunca me vais ouvir dizer.
0: Também acho que não.
3: E depois, continua com.
2: Daqui a 6 anos estamos aqui a falar sobre a estagnação do Montenegro.
3: A reforma do arrendamento.
1: Confiando, Joana.
3: Olha, que esta é outra do que também herdou do António Costa, que agora diz que não percebe. Que lembras-te quando tu falaste disso que o António Costa veio dizer que não percebia como é que
1: a habitação não era
3: acessível aos jovens portugueses? Bem, é por causa dele. Se ele ainda não sabe, nós dizemos-lhe. E depois falou do modelo de IA em português, a Amália,
0: já
3: sim. Todos nós ouvimos
0: já
3: falar disto
0: falar
3: há não
0: passado,
3: sei quanto tempo,
0: sim, pelo menos.
3: E terminou nesta nota fabulosa de festejar os 900 anos de Portugal. Portanto, são estas as 9 medidas
1: mas
3: que o nosso...
1: chega de vir gostar.
3: Não, mas são estas as 9 medidas que os novos anúncios de Montenegro no Congresso do PSD, que ele acha que são absolutamente essenciais para o país.
1: Eu espero que o governo não são anúncios no Congresso.
3: Mas este governo gosta muito de fazer anúncios nos congressos, como se estivesse assim a dar palmadinhas nas costas, dizer, nós fizemos um trabalho muito bom, aqui estão mais 9 medidas, que algumas delas são recicladas daquilo que nós já devíamos ter feito. E depois ouvimos Montenegro a fazer afirmações como fez, que a economia de Portugal faz corar qualquer economia da Europa. E depois eu tenho aqui notícias como novos dados do INE mostram que Portugal...
1: Podemos ir, mas eu vou mesmo concluir.
3: E que Portugal cai 3 lugares no ranking mundial da competitividade de acordo com o IMD. Portanto, eu não vejo onde é que está esta grande economia de Montenegro
1: isso,
3: e não vejo qual é que é o objetivo deste governo.
0: Joana, acredito que tenhas seguido atentamente este congresso. Que notas tens para partilhar?
2: Bom, tu a mim não me perguntas quem é o vencedor, mas o vencedor é claro, não é? Pun intended, o vencedor é o Luís Montenegro, não é? Não havia mais ninguém. portanto...
1: Mas quer dizer, sem evitar, é primeiro-ministro.
0: Tens 3 minutos, Joana.
2: Pois, sou sempre a prejudicada, não é? À esquerda.
0: Vá, estás a perder tempo.
2: Bom, estás a ser indecente. Dito isto, acho que ninguém... Gosto que a Maria tenha trazido IA para o assunto, porque acho que nenhum deles aqui falou sobre aquela belíssima iniciativa no Congresso do PSD de se poder tirar fotografias
0: que
2: com
0: que achaste disso?
2: Os líderes notáveis. Repara, eu acho que tirar fotografias com líderes que já não estão entre nós e antigos...
0: Um bocado macabro, não
2: é? E fotografias antigas. Não. Por acaso acho que pode ser uma coisa interessante. Ter uma plataforma que não se sabe se é de open source ou não, com uma imagem muito realista do nosso primeiro-ministro, pá, acho que é um espelho da forma como este governo lida com toda a temática da cibersegurança, o que aliás me remete para o grande investimento anunciado ontem na reunião do Conselho de Ministros, 3.075.000 para cibersegurança. Ora, cibersegurança é provavelmente o maior tema não só desta década, mas das próximas. Uhum. E nós continuamos a querer ficar atrás e daqui a 10 anos a estarmos aqui a falar sobre como ficámos atrás em rankings de segurança. Mas quem sou eu, não é? Para dizer isso, porque o próprio partido que não defende, que fala sobre este grande investimento em cibersegurança, permite que qualquer pessoa possa aceder à imagem do seu primeiro-ministro. Isto é absolutamente espetacular.
0: Joana, olha, e Carlos Moedas,
2: isso,
0: Pedro Duarte e Sebastião Bugalho.
2: Tirando isso, dizer precisamente que se estes são os 3 nomes do futuro do PSD, bem, nós estamos mesmo tramados. Se o PSD
1: vosso líder
2: se mantiver
1: parlamentar
2: no poder,
1: é
2: e, portanto, eu espero que o meu partido.
1: Acho que neste aspecto
2: sim, o meu partido. Eu tive 3 minutos, cada um de vocês teve mais. Acho que neste aspecto sim, o PSD, o PS, aliás, o PS tem que tirar aqui uma grande mensagem deste congresso, que é apertem os sapatos e comecemos a trabalhar, porque de facto a competição deixa muito a desejar e, portanto, pelo menos que o meu partido apresente como o futuro, vá, ou pretensos futuros líderes do nosso país. Pessoas que não sejam um rapaz de 30 anos que fala como se tivesse 60 e o presidente da Câmara que corta refeições, porque eu acho que isso fala por si, não é?
0: Muito bem, está feita a primeira parte de Geração V. Vamos agora para um curto intervalo e já voltamos para a segunda parte do nosso programa. Até já.
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0: São 5h30, já a seguir, segunda parte da repetição de Geração V, mas primeiro atualizamos a informação com José Rafael Lopes.
1: Muito boa tarde. Pelo menos 36 portugueses e lusodescendentes morreram depois dos dois sismos que afetaram a Venezuela. O número foi revisto em alta pelo Ministério dos Negócios Estrangeiros. Além destes 36 portugueses e lusodescendentes que morreram, há 91 desaparecidos ou incontactáveis. Segundo o Ministério, entre os 36 mortos estão 5 crianças e 31 adultos, sendo que 25 são lusodescendentes, 6 são portugueses e 1 tem nacionalidade portuguesa por casamento. Dos 91 portugueses desaparecidos ou incontactáveis, 49 são mulheres, 49 são homens, aliás, e 42 são mulheres. Avança ainda o Ministério dos Negócios Estrangeiros. Entretanto, a missão portuguesa que foi para a Venezuela para ajudar nas buscas, salvamento e nos primeiros socorros após os sismos está à espera de uma missão que seja atribuída pelas autoridades venezuelanas. É o que diz a Proteção Civil, que para já os operacionais mantém-se em estado de prontidão e alerta. A Autoridade Nacional de Emergência e Proteção Civil dá conta de que a Força Operacional Conjunta é composta por 64 elementos. Chegaram hoje à Venezuela em 2 voos da Força Aérea Portuguesa, que partiu ontem de Beja, carregados esses 2 aviões com ajuda humanitária. A Venezuela, que já recebeu mais de 1.600 socorristas internacionais, chegaram a Caracas para apoiar as operações de socorro após os sismos que abalaram o país na quarta-feira. A informação foi avançada nas redes sociais pelo vice-ministro venezuelano dos Negócios Estrangeiros, Oliver Blanco, que diz que a Venezuela recebeu já 17 voos com mais de 1.600 socorristas e que há mais voos a caminho que devem chegar nas próximas 24 horas. André Ventura foi alvo de ameaças de morte. A última foi há menos de 2 semanas. O líder do Chega recebeu em casa uma carta onde se lia uma frase com uma ameaça, quer para André Ventura, quer para a mulher. É uma confirmação do líder do partido ao Observador. Também no Parlamento, a 6 de maio, terá chegado ao gabinete do Chega, na Assembleia da República, uma folha onde se lia que estava a ser planeado um ataque com uma bomba. André Ventura diz que vai fazer uma avaliação para um eventual reforço das medidas de segurança pessoal. O Bloco de Esquerda entregou um voto de protesto no Parlamento contra a reunião em Bruxelas entre a Comissão Europeia e uma delegação do regime talibã do Afeganistão. Num voto de protesto entregue na Assembleia da República, o deputado único do Bloco, Fabián Figueiredo, propõe que o Parlamento português condene a realização da reunião. Fala num gesto político de profunda gravidade, sobretudo um mês depois do Parlamento Europeu ter aprovado uma resolução que qualifica o regime talibã como um sistema de apartheid. Fabián Figueiredo questionou ainda o Governo sobre se Portugal esteve representado nesse encontro em Bruxelas entre a Comissão Europeia e o regime talibã.
0: Está feita a síntese das 5h30.

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0: São 5h35, já a seguir, segunda parte da repetição de Geração V, mas antes, recordar que por aqui estamos a celebrar os 7 anos da Rádio Observador com áudios dos nossos ouvintes. Vamos agora ouvir a mensagem da Helena Sobral.
6: Primeiros 7 magníficos anos de Rádio Observador, muitos parabéns, parabéns a todos aqueles que tiveram a ideia de constituir este órgão de comunicação social e a todos aqueles que dela fazem parte. A Rádio Observador chegou à minha vida num acaso, a fazer uma pesquisa de canais de rádio no rádio do carro, e desde então faz parte do meu dia-a-dia. É o meio de comunicação que eu acho extremamente credível para me manter informada. Gosto do debate, gosto de toda a grelha, gosto de todos os que dela fazem parte. E quando o emissor não consegue transmitir mais Rádio Observador, eu continuo na versão online, portanto na Rádio Observador online. Também sou assinante do Observador, sou também leitora da comunicação escrita e ouvinte dos podcasts. Parabéns, Observador, é magnífico poder contar com vocês todos os dias.
0: Que bom, Helena Sobral, muito obrigada pela mensagem. Já sabe, é continuar a enviar-nos mensagens de áudio para o 910024185. Vamos celebrar juntos estes 7 anos de Rádio Observador. Continuamos com Geração V, vamos à segunda parte para ouvir até às notícias das 6.
7: Estamos de volta para a segunda parte do Geração V. O Zé Paulo tinha aqui uma nota ainda a dar sobre a primeira parte, Zé Paulo?
8: Sim, não queria deixar de responder à questão de fundo soberano, porque efetivamente não se sabe de onde é que aquilo veio, porque, quer dizer, é uma ideia tão descabida. Nós estamos a tentar livrar-nos das participações que temos em mais em empresas públicas, ainda vamos criar mais, e quer dizer, se as empresas são bem-sucedidas e são realmente estratégicas e são bem-sucedidas, então quer dizer que o mercado trata das financiar. Não precisa de ir lá ao Estado intervir, só a nível desse ponto. Nós precisamos é de menos intervencionismo público. Só dar a nota de que efetivamente estamos com um
9: impacto. Maria, é de mim ou o Zé Paulo está cada vez mais liberal?
8: Eu sempre fui liberal economicamente e não tenho problema nenhum quanto a isso. Aliás, tenho orgulho nisso. Acho que estamos efetivamente num impasse político.
9: Esse nível de liberalismo e a social-democracia, a conjugação tem muito
8: que ver. O PSD sempre foi casa, e tal como o CDS e a direita portuguesa, de liberais, e nunca tiveram um partido próprio e nunca precisaram disso para existir em Portugal. Eu acho que ao nível do governo. O governo neste momento precisa de uma estratégia de vitimização e precisa de um momento para poder deitar a toalha ao chão. Não vejo que exista. Acho que temos que estar atentos ao orçamento do Estado, temos que estar atentos àquilo que o seguro irá fazer na medida em que ele prometeu que não dissolvia, mas as circunstâncias podem ser diferentes daquilo que eu contava. E só dar a nota de que acho que o PSD e tenho receio disso, que o PSD tenha embandeirado em arco cedo demais. Achou que as últimas eleições eram a prova que das duas uma, ou entrávamos num sistema tripartido, ou o partido que desapareceria era como o PS francês, seria o PS. Uhum. E eu não estou certo que o PSD se consiga ser um macronismo. Acho que foi talvez cedo demais. Não faz sentido esta ideia de que o PSD é um partido que está no centro. O PSD é um partido de centro-direita, como sempre foi, e faz este sentido um novo ímpeto, uma remodelação do governo. E lembrar que o PSD pode conseguir ainda reformas importantes, uma reforma fiscal que o país precisa.
9: O PSD tinha que perceber como é que funciona o sistema parlamentar, mas ainda não chegarmos aí.
8: Tem que procurar estratégias para conseguir passar as suas propostas, e se não, conseguir em eleições, por provar aos portugueses que são os outros partidos que estão a impedir de governar.
7: Muito bem, vamos avançar, porque esta segunda-feira o Instituto Nacional de Estatística atualizou o número de residentes em Portugal para os 11,4 milhões, dos quais 1 milhão e meio são estrangeiros. Entre 2021 e 2025, a população residente aumentou em mais de 800 mil pessoas. Maria, Portugal aguenta com tanta gente?
9: Aquece, Maria, aquece.
10: Evidentemente que não. Nós já falámos aqui várias vezes da problemática que é um país nem sequer saber quantas pessoas é que passaram as suas fronteiras e quantas pessoas é que se encontram dentro das suas fronteiras. É verdadeiramente vergonhoso. Isto é o resultado, como eu já disse várias vezes, de uma política desastrosa e quase criminosa de António Costa, porque é preciso dizer as coisas como elas são.
8: E do Ministro da Administração Interna.
10: E do Ministro da Administração Interna, José Luís Carneiro, que, com a sua fantástica extinção do CEF. Se nós continuássemos este ritmo, o valor é recorde, são agora, os estrangeiros são 14% da população, 14%. Em 2021 eram 7%, duplicou, o valor duplicou em menos de 5 anos. Portanto, se continuássemos este ritmo, não sei onde é que íamos parar. Graças a Deus que deixámos de ter uma governação socialista, não é graças a Deus, é graças aos portugueses.
8: Está Maria elogiar o PSD?
10: Eu acho que o PSD tem feito um trabalho nesse sentido, tem feito. Não há como negar que o ministro Leitão Amar tentou fazer disto uma bandeira, uhum, e tem tido algumas provas dadas nessa matéria. Não acho que tenha feito o trabalho todo, não acho que tenha feito o trabalho da melhor forma, mas acho que está evidentemente no caminho certo, porque o caminho errado foi aquele que a governação socialista seguiu, e que, é preciso dizer isto também, e que sempre que alguém falava da questão da imigração estar descontrolada, era imediatamente apelidado de racista, de uma pessoa que era de extrema-direita, e aos poucos, como já vimos, o PSD começou a perceber que isso não era assim. Mas ainda há aquele estigma de que, quando se fala de imigração, uma pessoa que fala de imigração e que quer uma imigração controlada e legal é automaticamente uma pessoa racista, e tornou-se isto uma questão de esquerda, de direita, uhum, e uma questão racial, quando isto não tem nada a ver com a questão racial. Isto tem a ver com uma questão puramente matemática, que um país que tinha de antes cerca de 10 milhões de habitantes não pode ter uma população de 1,6 milhões de habitantes que são estrangeiros, que continuam paulatinamente a crescer. E eu queria só relembrar aqui algumas frases para mim devem ficar na memória de todos, porque António Costa e os seus governantes vão ficar na história como uma das maiores desgraças que aconteceu a este país com esta questão da imigração. António Costa quer fim de cotas absurdas e defende medidas inteligentes que fixem migrantes. 26/9/2019. Centeno avisa que sem imigração a economia portuguesa não cresce, o que é uma enorme falácia. Podíamos ficar aqui uma hora a discutir porque é que esta frase é absolutamente inconsequente. Ana Catarina Mendes, a construção de uma sociedade decente não é compatível com o regime de cotas e imigração à la carte. Portanto, o PS... ainda tenho mais aqui uma, porque Ana Catarina Mendes foi para Bruxelas, Centeno reformou-se com uma reforma dourada, António Costa foi-se embora também para Bruxelas para um ordenado chorudo, Pedro Delgado Alves, que é o último que eu trouxe, ainda cá está, e dizia em 2017, direita está a fomentar discurso do medo. Há um determinado discurso que é positivo que continuemos a não ter. Portanto, era completamente proibido, até há muito pouco tempo, falar de uma imigração descontrolada e falar de uma imigração legal.
7: Muito bem.
10: E isto é altamente problemático, porque fechámos os olhos durante muito tempo, enterrámos a cabeça na areia E agora, aqui estão os números que nos mostram o real problema que temos em mãos.
7: Joana, surpreendida com estes números ou já estavas à espera?
9: Não estou minimamente surpreendida com estes números. Só queria fazer uma correção àquilo que o Zé Paulo disse no início do programa, que é... já não somos 10 milhões. Nós, na verdade, não somos 10 milhões desde...
7: Não fui eu que disse.
9: Pois tu, não. Já não somos 10 milhões.
7: Não, mas era aquela coisa, nós sempre dissemos que éramos 10 milhões, não é?
9: Isso foi um campeonato de futebol qualquer. Mas
7: não,
9: sim,
7: Joana, sempre aprendeste que éramos 10 milhões de habitantes.
10: Sim, mas sim, durante muito tempo fomos.
7: Avança.
9: Mas queria só fazer essa correção preciosista. Tirando isso, não, acho que não fiquei minimamente surpreendida com estes números.
7: Preocupam-te estes números?
9: Estou muito interessada. Não. Não
10: te preocupes.
9: Muito interessada em perceber quais é que são os critérios. Quais é que são os critérios e quais é que foram efetivamente as grandes alterações que o INE fez para alterar aquilo que se chamava este vazio estatístico. E portanto perceber aqui e que se explica, até porque nós já tínhamos falado sobre este tema dos números não serem contabilizados como deveriam, e portanto nesse sentido perceber-se aqui o que é que aconteceu. Ai que horror, não posso dizer.
10: Já temos algumas notas porque é que aconteceu. Alguns foram casos de pessoas que abandonaram o país, pessoas que se nacionalizaram.
9: Porque é que aconteceu do ponto de vista estatístico? Eu não estava a fazer numa conferência.
10: Mas é que isso também é importante. Que agora, se naturalizaram, entretanto, já são portugueses, portanto, nós durante muito tempo não soubemos sequer o que é que e continuamos a não saber.
9: Essa é precisamente uma das questões que o INE, e daí este meu comentário, supostamente é uma das questões que o INE vem corrigir. E aliás os números espelham nesse sentido.
10: Exato.
9: Perceber se efetivamente ultrapassámos a questão estatística ou se mantemos o mesmo problema do INE, e mais uma vez daqui a um ano estamos a discutir se estes números são reais ou não.
10: Isso é o que diz.
9: Agora,
10: e o INE diz que sim.
9: Há factos e podes dizer o que tu quiseres, podes criticar o Mário Centeno à vontade, mas a verdade é, neste momento temos 85,5% da população ativa, estrangeira, que estão a contribuir para a nossa economia, que
10: sim, para salvar a segurança social, já sabemos.
9: Não é só salvar a segurança social, é toda a sustentabilidade do sistema previdencial e assistencial. E tu podes ter, vocês podem tentar. À vontade, tentar mandar abaixo este tipo de argumentos, mas é um facto. E vamos sentir este verão, especialmente, vamos começar a sentir este verão e vamos sentir no próximo, aquilo que é um dos maiores problemas da economia portuguesa e que continuamos, e aqui faço-me a culpa do meu partido também, sem resolver, que é, nós temos uma economia maioritariamente assente em serviços, cuja mão de obra depende muito de mão de obra estrangeira.
7: Uhum.
9: Não sei se vos estou a ouvir.
7: Sim, estamos a ouvir.
9: Desculpem. E peço desculpa a quem nos está a ouvir, porque gravar à distância tem estes defeitos. Depende maioritariamente de mão de obra estrangeira e continuamos sem investir e sem apostar noutro tipo de setores da economia para desenvolver a nossa economia, e vamos começar a sentir, como estamos a sentir já no setor da restauração, no setor dos serviços hoteleiros, e estamos a sentir o resultado muito inicial destas políticas anti-imigração.
10: Não são políticas anti-imigração, são políticas de estabilização
9: políticas
10: nacional. Isso que tu estás a dizer é uma enorme falácia. O que o Partido Socialista quis estes anos todos foi trazer mão de obra barata, que é explorada, há muitas vezes a nível de escravos, porque os empresários que os querem empregar não querem pagar aos portugueses um ordenado decente.
8: Gostava de responder a isto.
9: Altamente falacioso.
10: Salvar a economia e salvar a segurança social. Já devíamos estar riquíssimos então com mais 1.600.000 pessoas, porque é que a economia não disparou? E a segurança social?
8: Gostava só de responder a isto. Acho que há uma ótima entrevista da Cátia Batista, foi minha professora na Nova, ou Zé Maria Pimentel no 45 Graus, há uns meses, duas partes, aliás, em que fala sobre isto e desmonta algumas falácias, tanto a Maria como a Joana foram dizendo. Eu não queria pegar por aí, e aliás também há uns artigos ótimos do Ricardo Reis no Expresso também sobre os imigrantes e a segurança social. Eu não queria pegar tanto por aí, eu gostava apenas de notar, algumas pessoas foram falando, falei aqui uma vez ou outra também, sobre como isto, o impacto que isto teria na contabilização do PIB per capita. Nós achávamos que o nosso PIB per capita estava a 81% da média da União Europeia, descobrimos agora que está a 77%, menos 4 pontos percentuais, bastante pior do que era há 25 anos. Portanto, nós divergimos bastante e desde 2019 não convergimos absolutamente nada.
7: E qual é a causa?
8: Neste momento nós achávamos que estávamos a crescer mais do que estávamos a crescer, porque efetivamente há um efeito de denominador que nós não estávamos a considerar. Isso o PIB significa tudo? Claro que não. Mas soubemos agora que fomos ultrapassados pela Roménia. Portanto, quero dizer, vamos ficar atentos quando fomos ultrapassados pela Bulgária e pela Grécia? É isso que vai acontecer? Eu acho que é lunático, é de tolos, continuarmos a fazer exatamente o mesmo, a achar que vai dar resultados diferentes. É completamente lunático. E depois, quando se apresentam propostas para efetivamente tentar reformar a economia, tentar fazer coisas diferentes... Não, porque o PS teve lá 8 anos... O PS teve lá 8 anos e desde 2019 não convergimos nada. E portanto, eu não digo que é a reforma laboral.
9: Proibir o Zé Paulo de faltar ao programa.
8: Eu não disse. Eu não disse que era a reforma laboral. Aliás, também já aqui disse que a reforma laboral, sem outras reformas, não servia de absolutamente nada. Tinha que ser complementada por outras reformas. Agora,
9: então, quais é que
8: não
9: são
8: podemos...
9: as grandes reformas estruturais que este governo está a propor que promovem o crescimento do PIB, como tu dizes?
8: Eu o que digo é que nós não estamos a discutir este tema. E o que digo é que não podemos continuar a fazer o mesmo, a achar que vai dar resultados diferentes. Eu não sei se esta frase é mesmo do Einstein, se é apócrifa, mas que é verdadeira, é verdadeira.
9: Eu, por acaso, acho que é apócrifa.
7: Muito
8: pois
7: bem.
8: É possível.
7: Para terminar, e saindo de Portugal, também na segunda-feira confirmámos o que há algumas semanas vinha a ser preparado, a demissão de Keir Starmer, primeiro-ministro britânico. Joana, foi o fim da linha para Starmer? Ninguém previa isto depois da vitória retumbante do Partido Trabalhista há 2 anos.
9: Não, ninguém previa isto na altura. Há mais
7: claro.
9: De um ano que estamos a falar disto, não é?
7: Sim. Tens a dizer.
9: Eu acho que o Keir Starmer tem, acima de tudo, um grande problema, que é um problema de não saber comunicar. E há um ótimo exemplo, que é uma questão para o aspecto, para o que levou à sua demissão, não foi fulcral, foi só mais um prego no caixão, que foi a proibição da utilização de redes sociais por jovens até aos 16 anos. A forma como esta medida foi comunicada e depois o que é que ela se revelava na prática, depois estavam excluídas, por exemplo, aplicações como o Telegram e o WhatsApp, e havia uma data de exclusões que depois na prática a medida resultava em muito pouco, fala sobre aquilo que foi o principal problema de Starmer. Ele não sabe comunicar e não soube comunicar nem para o seu país, nem internamente dentro do seu partido. E o resultado teve à vista, não é?
7: Sim.
9: Que foi pedida a sua demissão durante, principalmente durante os últimos largos meses, e acho que este anúncio não surpreendeu ninguém. E agora, agora vamos ver como é que, principalmente, como é que este partido descalça esta bota em futuras eleições, que eu acho que isso é o que preocupa, com o crescimento de outros partidos, ou se estamos outra vez perante, ou se vamos ter um momento histórico em que vamos ter um parlamento inglês efetivamente tripartido, sem querer esquecer os Liberals que estão sempre lá, mas
7: sim.
9: Bem, enfim.
7: Zé Paulo, porquê é que ninguém consegue durar em Downing Street?
8: Pois, realmente esse é um problema. Por isso é que eu diria que a questão do Starmer não é apenas de comunicação. Acho que é mesmo uma questão sistémica do sistema britânico, que não estará pronto hoje para conseguir, porque, quer dizer, desde David Cameron, que são sucessivos. E quanto à vitória retumbante do Keir Starmer há 2 anos, ele teve menos 6 ou 7 pontos percentuais que o Corbyn teve na derrota avassaladora que teve em 2019. Ou seja, aquilo foi uma vitória dada pelo sistema eleitoral. Ele teve 33 ou 34% dos votos.
7: Mas muitos lugares, não é?
8: Mas muitos lugares, muitos lugares, claro.
9: Mas em nível de votos... Não podes questionar que foi uma vitória absolutamente inesperada e o...
8: Não, ele chegou a ter mais de 40% nas sondagens, chega às eleições em queda. Acho que vai ser importante ver o que é que em princípio será o Andy Burnham, sem eleições, ou sem eleições disputadas, ou com eleições disputadas, será ele. Foi um opositor do Brexit. Vai ser importante perceber o que é que ele vai fazer a este nível. E depois das autárquicas e do caso do Epstein, não havia volta a dar. O Keir Starmer tinha mesmo que sair. Acho que os britânicos terão que discutir o sistema político. E neste momento, com o crescimento enorme do Reform e do populismo, tanto à direita como à esquerda, com os verdes, e do novo partido à direita do Reform, o Restore, é muito difícil a pessoa que vai acontecer. E só dar a nota de que ainda hoje continuamos, o mesmo tipo de escândalos significam coisas diferentes com partidos diferentes. Os 5 milhões de libras que foram dados ao Nigel Farage, se tivessem sido num caso dos Tories ou do caso do Keir Starmer, tinha sido absolutamente escandaloso. Como acontece que é com o Nigel Farage? Parece que há outro tipo de conivência, e isso efetivamente parece que em eleições próximas no Reino Unido pode dar um resultado muito bom ao Reform, e as sondagens a manter, se calhar não é um sistema de tripartido, mas pode ser uma maioria absoluta do Reform.
7: Muito bem, Maria, que futuro...
9: Só fazer aqui uma nota, que é mais do muito que rápido. Nos ouvir a nós, que somos ótimos. Eu aconselhava toda a gente que se interessa por este tema a ouvir o podcast do Arrest is Politics.
7: Fica a recomendação.
9: Para mim é o melhor.
7: Muito bem. Sim. Maria, que futuro político para a Inglaterra?
10: O futuro político, não sei. Eu sei que o Starmer, apesar de tudo, durou mais do que a anterior primeira-ministra da Alface, a Khaleesi, que durou menos do que uma
7: qualquer,
10: Alface.
7: Qualquer um, não é?
10: Eu acho que o sentido do humor britânico é realmente extraordinário, e esta história da Alface eu nunca mais me esqueci.
7: E agora do gato, já vi do gato também. Agora.
10: Mas eu acho que o Starmer, o grande erro de Starmer é o erro que nós estamos a ver muitos políticos na Europa a cair nessa falácia, e acho que o próprio governo português também está bem encaminhado para esse género de erros. O Starmer tentou parecer muito duro na questão da imigração, tentou parecer muito moderado nas questões económicas, para tentar neutralizar um pouco a direita. O que eu penso que acabou por suceder foi que ele, ao ter uma postura um pouco mais forte na questão da imigração, ele até conseguiu baixar os números da imigração, não da imigração ilegal e dos barcos que chegam ao Reino Unido, ele acabou por alienar muito do seu eleitorado à esquerda.
8: Sim.
10: E acabou por não convencer o eleitorado mais à direita, que achou que aquilo que ele fez foi manifestamente insuficiente e continuou a votar no Reform. Ou seja, ele ficou ali um pouco perdido no meio, que é um bocadinho o que o governo do PSD está a fazer, que é a tentar imitar o discurso do Chega sobre a questão da imigração, que é uma questão absolutamente essencial, mas não indo ao cerne da questão e não implementando todas as reformas que são necessárias. E eu acho que o Starmer, não só na questão da imigração, mas também na questão económica, por exemplo, que era esperado que a carga fiscal aumentasse, que a habitação, as promessas de habitação que ele fez não as cumpriu, e portanto ele acabou por ficar numa posição um pouco ingrata, uma posição que não é nem bem à esquerda, nem bem à direita, que era uma coisa que ele queria ser de centro.
7: Sim.
10: Só que o centro tem os seus problemas, nós não podemos agradar a gregos e a troianos ao mesmo tempo, e foi aqui o que lhe aconteceu.
8: E o que vem agora, Burnham, é bastante mais à esquerda, portanto vamos ver o que é que vai significar.
10: Pois, também não sei se isso vai ter...
8: O seu Manchesterismo.
10: É, e não sei se isso vai ter grande impacto, porque eu vi uma sondagem há pouco tempo feita por um instituto em Inglaterra que dizia que uma das maiores preocupações dos ingleses neste momento era a questão da imigração. Portanto, se vamos ter um político inglês outra vez que anda para trás, também não me parece que vá ser muito bem sucedido. Permanecemos para ver, ou para ver se temos mais uma alface ou uma couve desta vez.
7: Joana, num minuto, o que é que achas que vai acontecer agora em terras de Sua Majestade?
9: O que é que eu acho que vai acontecer agora em terras de Sua Majestade? Eu acho que é altamente imprevisível estar-se a dizer isso. Não sabemos ainda.
7: Não está bem,
9: quem
7: que era a tua opinião.
9: Com uma certeza definitiva.
8: Mas já é sólida
9: que será
8: sim. O Andy Burnham, em princípio.
9: Sim,
8: não?
9: À partida será o Andy Burnham, mas tendo em conta a forma como a política está atualmente, eu acho que essa é talvez a maior reflexão que devemos fazer, é pegar neste paralelismo da Maria, que apesar de torto, apesar de todo ter pegado no paralelismo de percebermos que estamos a viver numa sociedade bipolarizada e uma sociedade que não tem resposta para esta bipolarização. E ou começamos a pensar
10: tem,
9: em conjunto.
10: Tem, Joana, tem.
9: Não, não tem resposta.
10: Tu não gostas da resposta. Bipolar.
7: Vamos ter que fechar.
9: Não, eu não gosto da resposta porque eu não quero escolher um lado. Precisamente por isso é que eu sou de centro-esquerda, portanto, e não como tu, de um extremo qualquer coisa. Vamos, e portanto, sim. Nesse sentido, dizer que temos que arranjar uma resposta para esta bipolarização da sociedade e uma forma de encontrar consensos. E se é o próximo líder de Inglaterra a conseguir, duvido, mas estamos cá para ver.
7: Vamos esperar então para ver, mas está feito o programa de hoje. Obrigado aos meus comentadores, Maria Vilarejo, Joana Zaguri e José Paulo Soares. Até para a semana.
8: Obrigado.
10: Obrigada.
8: Para a semana.
9: Obrigada.
7: 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Eu sou o Vasco Calhardo, muito obrigado por estares desse lado. Tudo a correr bem e até para a semana.
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18: 5h59, vamos aos destaques com o José Rafael Lopes.
19: O Ministério dos Negócios Estrangeiros fez um balanço dos mortos portugueses e lusodescendentes nos sismos na Venezuela. Aumentou para 41 o número de vítimas ligadas a Portugal. O secretário-geral do Partido Socialista diz que é importante que exista uma boa articulação entre Proteção Civil Nacional, Europeia e a ONU para acudir quem precisa de ajuda na Venezuela. E o PS deixa críticas ao Ministro da Educação, diz que Fernando Alexandre já deveria ter falado sobre o atraso na entrega dos exames de português aos professores para correção.
18: Seis da tarde, vamos atualizar a informação. Jornal das Seis com o José Rafael Lopes. E José, o balanço mais recente do Ministério dos Negócios Estrangeiros dá conta de 41 portugueses e lusodescendentes mortos depois dos dois sismos na Venezuela.
19: Número revisto há poucos minutos, revisto em alta pelo Ministério dos Negócios Estrangeiros de Portugal. Pelo menos 41 portugueses e lusodescendentes morreram devido aos sismos. 87 estão desaparecidos ou incontactáveis, 51 dos quais são mulheres, há ainda 36, 51 dos quais são homens, aliás, e há ainda 36 mulheres, tendo sido encontrados 49 lusodescendentes. Segundo o Ministério dos Negócios Estrangeiros, entre os 41 mortos estão 6 crianças e 35 adultos, 34 são lusodescendentes, 6 são portugueses e 1 tem nacionalidade portuguesa por casamento. O anterior balanço, divulgado às 2 da tarde, dava conta de apenas 32 portugueses entre as vítimas mortais, número que tem sido revisto em alta ao longo deste sábado.
18: E o secretário-geral do PS diz que é importante uma boa articulação entre a Proteção Civil Nacional, Europeia e a Organização das Nações Unidas para acudir quem precisa de ajuda na Venezuela.
19: José Luís Carneiro diz que o mais importante é a coordenação, sobretudo nos primeiros momentos. Em Viseu, o líder do PS diz que a prioridade tem de ser a gestão dos meios que existem no terreno, embora não feche a porta ao reforço de meios. Contudo, diz José Luís Carneiro que o primeiro momento tem de ser de articulação de esforços.
20: Nestas primeiras horas O mais importante é a boa coordenação entre forças e serviços da proteção civil, quer da proteção civil europeia, quer da proteção civil nacional e, sublinho, porque não se tem falado desse tema, a articulação com as Nações Unidas. E agora a grande questão está em garantir a boa integração de meios e sermos capazes de reforçar os meios à medida que as necessidades o vão justificando.
19: Nesse sentido, José Luís Carneiro disse que propôs ao Primeiro-Ministro, Luís Montenegro, que convocasse a Comissão Nacional da Proteção Civil para que possa articular-se com os diferentes ministérios. O secretário-geral do Partido Socialista diz ainda que há toda a disponibilidade do PS na Assembleia da República e no Parlamento Europeu para apoiar as autoridades portuguesas de forma a responderem de forma mais eficaz a esta tragédia na Venezuela.
20: Eu queria manifestar toda a disponibilidade do Partido Socialista.

0: aos sismos. José Luís Carneiro fala em infelicidade e admite que o número de mortos ainda pode vir a aumentar.
1: Entretanto, a missão portuguesa para ajudar nas buscas, salvamento e primeiros socorros após estes sismos na Venezuela aguarda pela atribuição de missão pelas autoridades venezuelanas.
0: É o que diz a Proteção Civil. Para já, os operacionais portugueses estão em estado de prontidão. A Autoridade Nacional de Emergência e Proteção Civil dá conta de que a Força Operacional Conjunta é composta por 64 elementos que, enquanto esperam pela missão, estão a descarregar toda a ajuda humanitária que partiu de Portugal rumo à Venezuela. A comitiva portuguesa chegou hoje em dois voos da Força Aérea Portuguesa carregados com ajuda humanitária. Ora, sobre este tema, o vice-presidente da AsproCivil, Jorge Silva, explica na Rádio Observador que o dia de amanhã é o limite para salvar vidas.
2: E amanhã, domingo, será o chamado deadline para a gente conseguir ainda encontrar vida em sustentabilidade de as manter. É essa a questão que temos aqui, que é, temos um espaço temporal já muito curto para encontrar vida com alguma sustentabilidade. Depois, a partir daí, começa a ser cada vez mais difícil. Não quer dizer que seja impossível, mas começa a ser cada vez mais difícil. Depois, tudo depende dos fatores, e lá está, salubridade, água, alimentação e higiene.
0: Jorge Silva explica como vão decorrer os trabalhos das equipas portuguesas no terreno, equipas essas que estão à espera que lhes seja atribuída uma missão.
2: As equipas estão preparadas para trabalhar bastante tempo. Aqui depois tem a ver com toda a questão que a Venezuela tem preparada para acolher estas equipas. Caso tenham comunidade de alimentação, estadia, para poderem trabalhar o máximo possível, porque estas equipas normalmente trabalham 10, 12 horas de seguida e depois descansam outras 10, 12 horas e voltam a trabalhar outra vez 10, 12 horas. E se estiverem com a comunidade suficiente, conseguem trabalhar 10, 15, 20 dias de trabalho. Mas, para já, o essencial é chegar o mais depressa possível.
0: Jorge Silva, vice-presidente da AsproCivil, na Rádio Observador. Nesta altura estão confirmadas quase 1000 vítimas mortais, números atualizados ao fim da tarde de ontem. Há também mais de 3.300 feridos.
1: E a Venezuela já recebeu mais de 1.600 socorristas internacionais.
0: Chegaram a Caracas para apoiar as operações de socorro após os sismos que abalaram o país na quarta-feira. A informação foi avançada pelo vice-ministro venezuelano dos Negócios Estrangeiros para a Europa e América do Norte, Oliver Blanco. Sublinha que a Venezuela recebeu 17 voos com esses mais de 1.600 socorristas internacionais e que há mais a caminho. O vice-ministro, de estar comovido com o apoio e a solidariedade da comunidade internacional que tem sido demonstrada, com este apoio que tem sido demonstrado à Venezuela.
1: Ainda na atualidade internacional, o Hezbollah rejeita o acordo entre Israel e Líbano.
0: O grupo extremista assegura que não vai abandonar a luta armada. O chefe do Hezbollah diz que o entendimento é nulo e sem efeito. Naim Qassem insiste que o Hezbollah vai manter a resistência no terreno para derrotar a ocupação israelita. A informação é dada num comunicado citado pela Al Jazeera sobre o acordo com Israel. O Hezbollah fala numa humilhação, sublinha ainda que se trata de uma vergonha e numa rendição de soberania por parte do Líbano.
1: Voltamos a falar de José Luís Carneiro, que exige explicações ao Ministro da Educação sobre o atraso na entrega dos exames de português aos professores para a correção.
0: O secretário-geral do PS diz que Fernando Alexandre deve explicações aos estudantes e às famílias portuguesas. José Luís Carneiro lembra que os professores estão há dias à espera que os exames estejam disponíveis na plataforma destinada à correção das provas, uma situação que leva o líder do PS a pedir explicações.
3: O Ministro da Educação, do nosso ponto de vista, deve, de forma segura, tranquila, séria, rigorosa e transparente, explicar às famílias portuguesas qual é a causa deste atraso, porque recordo, ontem estávamos no quarto dia em que os professores estavam à espera que as provas fossem colocadas na plataforma para efeitos de correção e as provas ainda não tinham sido colocadas nessa mesma plataforma.
0: O pedido de José Luís Carneiro ao Ministro da Educação. Antes, também Porfírio Silva pediu explicações. O deputado do PS sublinha que o país está num período de exames em que dezenas de milhares de famílias estão preocupadas com as notícias sobre polémicas no processo dos exames nacionais. Em causa está um dos pontos do Exame Nacional de Português que era igual ao de um manual publicado pela Leia em agosto de 2025. Uma situação que levou vários professores a alertar para o perigo da situação poder favorecer os alunos que tiveram acesso a esse manual. A somar a esta questão, há ainda a nova classificação digital dos exames, que tem

0: registado constrangimentos. Há professores a relatarem atrasos na distribuição das credenciais de acesso às provas, o que levou o Júri Nacional de Exames a ajustar o calendário para a correção.
1: A fechar, o Bloco de Esquerda entregou um voto de protesto no Parlamento contra a reunião em Bruxelas entre a Comissão Europeia e uma delegação do regime talibã do Afeganistão.
0: Num voto de protesto entregue na Assembleia da República, o deputado único do Bloco de Esquerda, Fabián Figueiredo, propõe que o Parlamento Português condene a realização desse encontro. Fala num gesto político de profunda gravidade, sobretudo um mês depois do Parlamento Europeu aprovar uma resolução que qualifica o regime talibã como um sistema de apartheid. Fabián Figueiredo questionou ainda o governo sobre se Portugal esteve representado nesse encontro. Em causa está uma reunião realizada a 23 de junho em Bruxelas entre os serviços da Comissão Europeia e uma delegação do regime talibã que estiveram a discutir o regresso ao Afeganistão de pessoas que cometeram crimes graves ou que representam uma ameaça para a Europa.
1: E assim que fechamos este Jornal das 6.
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1: Passam 10 minutos das 6 da tarde. Bom fim de semana com a sua Rádio Observador. Eu sou a Filipe Duarte, estou de saída. Já a seguir chega a Rita Camarneiro. Temos também repetição de Realpolitik. A primeira parte é já daqui a pouco.
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0: Bem-vindos ao Real Política, uma conversa sobre política e atualidade todas as semanas aqui na Rádio Observador e em podcast também. Eu sou o Miguel Pinheiro.
1: E eu sou o Sérgio José Pinto.
0: E hoje eu e o Sérgio vamos falar sobre o PSD, que partido é que saiu do Congresso deste fim de semana. Vamos também falar sobre o Reino Unido, que vai ter o 7º Primeiro-Ministro desde o referendo do Brexit há 10 anos. Há quem já diga que parecem a Itália dos anos 90. Mas antes, queremos conversar sobre o Chega. Nestas últimas semanas, muita gente tem perguntado que partido é este. É de direita? É de esquerda? É apenas politicamente oportunista? Que partido é este, Sérgio?
1: Bom, eu vou dar a minha opinião.
0: E é por isso que nós estamos a ansiar.
1: Não é propriamente o decreto, é a minha opinião. Bom, o Chega é evidentemente um partido populista. Não que é um partido populista. Como tu disseste bem, é um partido oportunista e que aproveita todas as oportunidades que se lhe oferecem para procurar cativar o máximo de votos, recorrendo sistematicamente a propostas demagógicas, propostas impossíveis ou nefastas para o país. Bom, sendo um partido populista, é um partido que pretende fazer crer às pessoas que os problemas nacionais radicam na existência de uma casta, privilegiados, no topo da qual estão os políticos, que se avantajam à custa do prejuízo geral e do interesse geral, e é preciso arrasar essa casta e o sistema, e porque o sistema existe, o sistema funciona contra nós, o sistema funciona a favor dos privilegiados, da casta, dos não sei quê, dos não sei o que mais. Pronto. E o seu objetivo, historicamente é isto no Partido Populista. Mas há outro tema interessante, que é a saber como é que se qualifica o Chega. Há muita gente que chama abertamente ao Chega um partido fascista. Bom, chamam ao Chega um partido fascista, julgou por duas razões. Por uma, enfim, digamos que o André Ventura facilitou a vida a esta tribo quando explicou que Portugal precisava de três Salazares. É difícil dizer que Portugal chega a um partido comunista quando a ideia era nós com três Salazares estávamos no céu. E a outra razão tem a ver, obviamente, os movimentos populistas foram muito fortes na Europa nos anos 20 e 30, que foram os anos em que partidos justamente populistas e fascistas, não há fascismo sem populismo, cresceram e chegaram ao poder. Eu acho que a discussão é mais complexa do que isso, porque só há dois fascismos puros, não é? Quer dizer, há um fascismo puro, que é o italiano, depois há o nazismo, que é indiscutivelmente um fascismo, e depois há toda uma série de fascismos europeus, não é? Diferentes uns dos outros, não é? Roménia e tal. Quase toda a Europa, com a exceção da Checoslováquia, da Inglaterra, da França, os países escandinavos, eram para a Europa quase toda, já não falando dos nossos amigos aqui do lado. E por isso eu acho que não se incorre em grande inexatidão quando se diz que o regime salazarista foi uma forma de fascismo, que fazia parte daquele espectro de fascismos que não podiam ser todos iguais. Acho que Salazar não era propriamente um fascista. Acho que tinha, aliás, um certo desprezo por uma série de características dos movimentos fascistas. O espalhafato, o espetáculo, a encenação, a teatralidade.
0: E um certo sentido revolucionário.
1: O sentido revolucionário do fascismo. Não era sequer um fascista teórico. Uma das razões pelas quais o Chega não é propriamente fascista, o Chega não tem uma base intelectual, teórica, cultural, artística. Quer dizer, o fascismo foi um movimento, não foi só político, foi intelectual, foi artístico, foi muito, muito popular entre as duas guerras. O Chega não tem nada disso, não é? Mas Al Caetano, sim, foi um fascista, enfim, na sua juventude, do treinador fascista. Já não, quando ocupou as funções de ministro e depois de presidente do Conselho. Mas acho que se pode dizer que o salazarismo era um regime, enfim, fascista. Não é nenhuma barbaridade, nem nenhuma incorreção de qualificar o regime, que sobreviveu normalmente por causa da Guerra da África. Se não fosse a Guerra da África, provavelmente teria mais cedo evoluído. É um regime inventado criado pelos militares e derrubado pelos militares. O Chega, dizer que o Chega é um partido fascista, sinceramente. Não vejo os atributos, não vejo uniformes, não vejo balilas, que eram a juventude mussoliniana para a frente e para trás. Quer dizer, nem sequer vejo os t-shirts que o André Ventura a fazer de balila do 2.0. Não há culto de personalidade. Toda a gente percebe que quem manda ali é o André Ventura. Se não fosse o talento dele, aquilo não existia, por isso simplesmente. E depois também acho que é um partido circunstancial ou conjuntural, é um partido que resulta de uma série de dificuldades que as sociedades ocidentais estão a viver. Observação que nos conduziria, embora não seja esse o meu desejo, diretamente ao problema inglês e à associação de primeiros-ministros que já os ocidentais estão com problemas políticos.
0: Já lá vamos.
1: Mas
0: então, tiveste a explicar o que é que, na tua opinião, o Chega não é. Então, o que é que ele é?
1: É um partido populista. É um partido populista. É um partido que procura aderir e procura explorar as paixões populares, não é? A ideia de que os problemas do país são a corrupção, são os pedófilos, são as penas, que são pequenas, a demagogia penal, populismo penal. É um partido populista de direita. Um partido populista de direita que toma decisões que às vezes cria uma confusão no espírito das pessoas, como esta de votar contra o pacote laboral.
0: Sim.
1: Mas como é fundamentalmente um partido oportunista e sentiu... Aliás, nós não sabemos qual vai ser o balanço para o Chega desta votação do pacote laboral.
0: Certo.
1: O Chega está convencido que, seguindo a sua linha de procurar alinhar-se com a opinião maioritária, ganha com isso. Mas para mim não é assim tão certo que o Chega tenha ganho com esta decisão. Claro que o Chega é um partido com uma grande base popular, não é? Por isso é que os partidos de extrema-esquerda, alguns dos quais também igualmente populistas, estão a perder a sua base. Os revoltados, os zangados, os que se sentem profundamente maltratados, votam com um espírito de esforço, vingança contra o sistema, contra isto tudo, contra uma vida profundamente insatisfatória. Ora votam na extrema-esquerda, ora votam na extrema-direita. Por último, só uma pequena nota, o Partido Comunista nunca foi um partido populista. Sempre foi um partido com uma doutrina que nós podíamos examinar e concluir que estava errada. Quer dizer, no Partido Comunista. Aliás, sim, a esquerda tem uma tradição intelectual, dedutiva, não é? São aqueles castelos de cartas dedutivos, que aquilo é quase inexpugnável, tirando o facto de não funcionar, tudo o resto é uma perfeição. Mas isso não faz parte. Isso é intelectualismo, faz parte do doutrinarismo da esquerda.
0: O que o PCP tem, ideologia. Até é uma rigidez teórica, política, enorme. E, portanto, um partido que tem uma enorme rigidez ideológica e política não pode ser um partido populista, no sentido que nós estamos a dar neste momento à palavra. Eu acho que nos chega a um equívoco que foi provocado pelo próprio Chega e que também resultou daquela fase inicial um bocadinho, como é normal, confusa, em que o partido estava à procura de um caminho. Naquela fase inicial havia várias correntes no Chega, aquilo era meia dúzia de pessoas, mas havia várias correntes. Havia uma corrente muito liberal e libertária. E eu suspeito que nessa fase inicial, em que o partido ainda estava ali, estamos a falar de 2020, 2019,
1: sim,
0: não é?
1: Aliás, foi na altura publicado um livro qualquer sobre o Chega, que eu na altura lembro-me de ter lido, até também para me ajudar a perceber...
0: Sim, do Ricardo Marqui, em que ele explicava um bocadinho estas lutas internas. E a dada altura, havia lá uma pessoa, eu só não estou a dar o nome, porque não me estou agora a lembrar, que tinha como grande sonho ser o grande ideólogo do Chega, e que o André Ventura, por exemplo, para calar um bocadinho, disse: olha, faça lá aí o nosso programa eleitoral, e pronto. E saiu dali uma coisa absolutamente, quer dizer, à direita do Milei, não é? em que se pedia, em que se defendia uma quase anulação dos impostos sobre o rendimento, portanto o objetivo final era não haver impostos sobre o rendimento, em que se pedia a extinção do Ministério da Educação, em que se pedia...
1: Não te esqueças que o Trump também, aliás, tudo isto tem que ser posto tem que considerar o que está acontecendo no mundo. O Trump também acha que era possível voltar ao século XIX e fazer com que as receitas do Estado previassem, sobretudo, dos impostos alfandegários, destas famosas tarifas, acabando com o IRS.
0: Não, certo. Não. Aliás, é uma velha tradição na política americana. Aliás, o populismo nos Estados Unidos não é visto como aqui. Ou seja, o populismo é uma tradição respeitável da política americana. Nos tempos mais recentes, enfim, para trás também havia o Andrew Jackson, tudo isso.
1: Aliás, o populismo, que nós agora temos Trump, que é, enfim, o caso mais flagrante e grotesco do populismo. Mas historicamente o populismo nasce no Partido Democrata, não nasce no Partido Republicano.
0: Certo, mas no Partido Republicano a grande figura é o Barry Goldwater, que a dada altura foi candidato, perdeu copiosamente umas eleições presidenciais, mas um dos principais pontos dele era precisamente acabar com o IRS. Acabar, não cai IRS. Mas esse primeiro programa eleitoral do Chega era completamente liberal, era escola Milei, não é? Mas aquilo nunca agradou a André Ventura. Aliás, fizemos uma entrevista aqui em 2020 ao André Ventura. Ele tinha acabado de ser eleito deputado. Havia um deputado do Chega, eles tinham acabado de conseguir eleger, e confrontado com estas coisas que estavam no ultraliberais que estavam no programa, ele estava muito desconfortável e a tentar já voltar atrás e contextualizar aquilo. E depois o Chega, depois disso, assumiu o seu lugar natural, porque é o lugar destes partidos populistas, que têm um enorme nacionalismo económico. São países, de facto, são partidos muito à direita em termos culturais e de valores, mas depois, economicamente, têm de facto soluções nacionalistas e, portanto, mais à esquerda.
1: Não há nada, pá. Então, o nacionalismo económico é de esquerda desde quando? Quem é que fez a campanha do trigo? Foi o Mário Soares?
0: A campanha de quem?
1: Campanha do trigo. Os anos 30. A autossuficiência, o nacionalismo económico. Que a esquerda não tem nada a ver com isso.
0: Pronto, Sérgio. Ok, pronto. Então, a esquerda o que quer é privatizar a economia e tudo mais. Está certo.
1: Temos que ser rigorosos, pá. Pronto, a esquerda já tem tantas, quer dizer, tantas mazelas, tantas moças no casco. Agora só lhe faltava ser a patrocinadora do nacionalismo económico.
0: Então eu vou dizer assim.
1: O que achas que o doutor Salazar acharia do Milei e do André Ventura?
0: Mas sabes qual é o slogan económico do PCP, não sabes? Quer políticas patrióticas e de esquerda.
1: Exato.
0: Pronto. Patrióticas e de esquerda. Pronto. Mas, não entrando então nisso, é um partido que quer de nacionalismo económico, de protecionismo, e isso é que explica que o Chega, seja contra a privatização da TAP, seja contra uma série de medidas que as pessoas tradicionalmente veem como de direita e que são da direita, e nas quais o Chega não se insere. O Chega vem desta tradição que olha com desconfiança para o capitalismo e para os capitalistas.
1: Mas eu não percebo como é que tu tens uma ideia muito definida a respeito de certo ou errada. Tens um pensamento muito articulado sobre o que o Chega é. Eu não consigo perceber. Tu dizes que é nacionalista económico. Eu nem isso consigo extrair.
0: Mas eu acho que aí é a nossa divergência. Não me parece que tudo aquilo seja oportunismo. Eu acho que as pessoas ainda olham para o Chega, olhando para o primeiro programa. Aliás, eu vejo N pessoas a dizerem que o André Ventura gosta é do Milei. Aquilo não tem nada a ver com o Milei. Eles partilham um certo gosto pelo espalhafato e partilham uma certa forma de fazer política, mas quando olhas para as políticas, ele não tem nada a ver com o Milei. De facto, o Milei, onde estão os seguidores do Milei, é em partes da Iniciativa Liberal, não há dúvida. E hoje isso nem sequer é escondido, não é? Houve uma altura em que a Iniciativa Liberal tinha alguma vergonha de ter os mileístas lá dentro, agora já não tem. E por isso, ele economicamente, de facto, está mais à esquerda, naquilo que eu defino como esquerda, que pode ser diferente do...
1: Não há dúvida, essa é a nacionalismo económico.
0: E por isso é que quando nós fazemos, por exemplo, os nossos votómetros, o Chega aparece ali muito no centro. Porquê? Porque ele é à direita nos valores e é à esquerda na economia. Eu acho que o equívoco é as pessoas olharem para o Chega e pensarem o que eles realmente pensam outra coisa. E estão a fazer isto só para ganhar votos. Eu acho que eles pensam isto e faz sentido que pensem.
1: Só contextualizar essa coisa que eu acho que é muito importante. O nacionalismo económico. O nacionalismo económico aparece depois de um século de laissez-faire, laissez-passer, não é? O século XIX é um século de globalização, de grandes investimentos, do capital financeiro, as ferrovias, na indústria, grande cruzamento de interesses, comércio internacional intenso, não sei o quê. A seguir à Primeira Guerra Mundial, há um período horrível do ponto de vista económico e do ponto de vista social, um período de inflação, um período de desemprego de massa, um período de grande instabilidade política, advento de partidos fascistas, medo do comunismo e da revolução bolchevique, e que aparecem as doutrinas de autossuficiência. Quando o Dr. Salazar, não é? Esse perigoso esquerdista, dizia: o Alentejo é o celeiro de Portugal. É o celeiro de Portugal. Toda, qualquer liberal sabe. Aliás, é engraçado, porque a tese do universitária do Salazar era justamente de cariz liberal, dizendo: nós não podemos tentar produzir aquilo em que não somos competitivos. Uhum. Não é? Mas depois sentiu-se forçado pela... Isso é assim que acontece com toda a gente. A realidade impõe-se e as circunstâncias históricas do tempo apontavam para soluções de nacionalismo económico. Não é? A chamada autarcia. E portanto, quer dizer,
0: mas a autarcia é uma coisa, nacionalismo económico é outra, nativismo económico. Tu achas que tens tens de ter empresas estratégicas, defensoras do interesse nacional?
1: Ah, tá bem, mas isso, pronto. Então, pronto,
0: que o problema é da expressão, é isso? Pronto, nacionalismo económico. Tu estavas a olhar para.
1: Podes dizer estatismo, por exemplo.
0: Pronto, ok.
1: Estatismo.
0: Okay. Estatismo.
1: Claro,
0: tudo bem.
1: Estatismo. Pronto. Embora, por exemplo, aquela mitologia em torno das autoestradas que o Hitler mandou construir para combater o desemprego de massa e que pôs a Alemanha toda a produzir e levantou a economia com esse tipo de grandes obras infraestruturais, Mussolini também, as grandes obras, o Estado cresceu com os partidos fascistas, não é? E também recolocou o poder político acima do perigo. Não, mas era uma outra discussão que mais tínhamos aqui. Seja como for, ninguém está livre de estatismo. No nosso tempo, de facto, a esquerda está associada ao estatismo e a direita está associada a um pensamento mais liberal. Com uma exceção, Portugal. Aqui só há estatismo.
0: Olha, com esta enorme alegria, vamos para o intervalo e já voltamos.
2: Realpolitik regressa depois da síntese informativa da Rádio Observador. São 6:28. Boa viagem.

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9: Muito boa tarde, está com a Rádio Observador. Bom sábado. São agora 6:30, a altura de atualizarmos toda a informação com José Rafael Lopes.
10: Muito boa tarde. O balanço mais recente do Ministério dos Negócios Estrangeiros dá conta de 41 portugueses e luso-descendentes mortos depois dos dois sismos na Venezuela. Número revisto em alta pelo Ministério dos Negócios Estrangeiros. Pelo menos 41 portugueses e luso-descendentes morreram e 87 estão desaparecidos ou incontactáveis. 51 dos quais são homens, há ainda 36 mulheres, sendo que já foram encontrados 49. Segundo o Ministério, entre os 41 mortos estão 6 crianças e 35 adultos, 34 são luso-descendentes, 6 são portugueses e 1 tem nacionalidade portuguesa por casamento. O balanço anterior, o primeiro divulgado hoje, por volta das 2 da tarde, dava conta de 32 portugueses ou luso-descendentes entre as vítimas mortais, número que tem vindo a ser revisto em alta. O secretário-geral do PS diz que é importante uma boa articulação entre Proteção Civil Nacional, Europeia e a ONU para acudir quem precisa de ajuda da Venezuela. José Luís Carneiro diz que o mais importante é a coordenação, sobretudo nos primeiros momentos. O líder do PS diz que a prioridade tem de ser a gestão dos meios que existem, embora não se possa fechar a porta ao reforço de meios. Contudo, José Luís Carneiro diz que este primeiro momento tem de ser de articulação de esforços. O secretário-geral do Partido Socialista diz ainda que há toda a disponibilidade do PS para apoiar as autoridades portuguesas a responderem de forma eficaz à tragédia na Venezuela. Entretanto, a missão portuguesa que está na Venezuela para ajudar nas buscas, no salvamento e nos primeiros socorros, após os sismos, está à espera de receber uma missão pelas autoridades venezuelanas. É o que diz a Proteção Civil. Para já, os operacionais estão em estado de prontidão. Enquanto esperam por uma missão, esta força operacional conjunta, composta por 64 elementos, está a descarregar toda a ajuda humanitária que partiu de Portugal para a Venezuela. Esta comitiva portuguesa chegou hoje a Caracas em 2 voos da Força Aérea Portuguesa carregados com ajuda humanitária. Juntam-se aos mais de 1.600 socorristas internacionais que já chegaram à Venezuela para apoiar nas operações de socorro após os sismos. A informação foi avançada nas redes sociais pelo vice-ministro venezuelano dos Negócios Estrangeiros, Oliver Blanco, que sublinha que a Venezuela recebeu 17 voos com ajuda e que há mais a caminho. O vice-ministro disse estar comovido com o apoio e a solidariedade da comunidade internacional. Ainda na atualidade internacional, o Hezbollah rejeita o acordo entre Israel e o Líbano. O grupo extremista assegura que não vai abandonar a luta armada e diz que este entendimento é nulo e sem efeito. O chefe do Hezbollah insiste que o grupo vai continuar a resistência no terreno para derrotar a ocupação israelita. A informação é dada num comunicado citado pela Al Jazeera sobre o acordo com Israel. O Hezbollah fala numa humilhação e numa rendição de soberania por parte do Líbano. E voltamos a falar de José Luís Carneiro, que exige explicações ao Ministro da Educação sobre o atraso na entrega dos exames de português aos professores para a correção. O secretário-geral do PS diz que Fernando Alexandre deve explicações aos estudantes e às famílias dos portugueses. José Luís Carneiro lembra que os professores estão há dias à espera que os exames estejam disponíveis para a plataforma destinada à correção das provas. Uma situação que leva o líder do PS a pedir explicações. Há ainda outra causa de polémica, que é um dos pontos dos exames de português era igual ao de um manual publicado pela Leia em agosto de 2025, situação que levou vários professores a alertar para o perigo da situação poder favorecer alunos que tiveram acesso ao manual.
9: E foi José Rafael Lopes com as notícias das 6h30. Está de saída. A informação regressa atualizada às 7h, em ponto, já com Beatriz Félix. José, até amanhã.
10: Até amanhã.

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10: São agora 6h35, está com a Rádio Observador até ao topo da hora. Ouvimos Realpolitik, segunda parte.
11: Bem-vindos de volta ao Realpolitik. Estávamos a falar sobre o Chega, a tentar perceber que partido é este. O PSD teve um congresso este fim de semana e a dúvida que fica é como é que o partido saiu dali, se tem um caminho, um rumo, uma saída para esta situação periclitante em que se encontra. Nós estamos agora a fazer isto em direto na quarta-feira. Era suposto ter havido a votação da PSU na especialidade de manhã, foi adiado para hoje à tarde, está a haver conversas. Depois haverá a votação final global na quinta-feira. Enfim, pode haver aqui ou não mais um momento de crise. Mas Sérgio, tu olhando para o que aconteceu no fim de semana, em que ponto é que está o PSD?
12: O ponto em que está o PSD, não sei exatamente dizer-te. Agora, o ponto em que está o país e o governo, sobre essa matéria já me posso pronunciar com mais conhecimento de causa. Eu devo dizer que fiquei siderado com as propostas espantosas com que o PSD encerrou o Congresso, o Primeiro-Ministro. Desde logo, fiquei logo ali empanado na questão do Fundo Soberano.
11: Certo.
12: Fiquei com dificuldades. Ficámos hoje a saber que já temos um déficit de 500 milhões, não é? Mas não é nada especialmente significativo, mas é um déficit, não é? Portanto, um país que tem um déficit quer um Fundo Soberano. Não tem nenhuma fonte de riqueza especial à qual possa consignar as receitas ao Fundo Soberano. Portanto, para que é o Fundo Soberano? Se o Fundo Soberano é legal, compatível com as normas europeias, é para intervir em empresas, são as gestões do Estado, não pode. Enfim, não se percebe porque é que esta é a ideia do Fundo Soberano. A única coisa que é soberana é a decadência económica nacional. Portanto, o país está, em vez de enfrentar a realidade, o país e os partidos tiram fundos soberanos da cartola. E, portanto, eu ainda há pouco estava a ouvir com muito interesse o contracorrente aqui no Rádio Observador e ouvi que em 1989, quando eu era um jovem de 23 anos, nós estávamos a entrar.
11: Saudades!
12: Estávamos a entrar para o euro. Portugal estava a 89% da média europeia em termos de riqueza per capita. Estávamos convencidos que hoje estávamos em 82. Mas agora com os dados do INE, corrigidos com a incorporação da imigração e com a divisa dos imigrantes, como é evidente, em trabalhos pouco produtivos, são mão de obra pouco qualificada, contribuem para o aumento do produto, mas fazem baixar a produtividade média. Então, afinal, parece que estamos em 77%. Ou seja, cá estou eu, agora, do alto dos meus 53 anos, não é? A assistir a uma trajetória de 89% da média europeia para 77%. E o que é que o PSD, que por acaso reuniu este fim de semana, foi debater o quê? quer os futuros soberanos e a inteligência artificial Amália. Bem, só faltou um programa espacial português, uma coisa já deve haver. Aliás, não anunciou porque já deve ter anunciado no outro congresso qualquer. E o... depois também achei muita graça as considerações do género: ah, empobrecemos sem notar. Mas só as avestruzes, não é? Tendo em conta a sua inclinação para enterrar a cabeça, é que podem empobrecer sem notar. Então nós não notámos que o investimento público nos últimos anos volatilizou-se. Eu, quando digo último ano, não estou
11: a... Sim, não estás a dizer que é o PSD.
12: Não estou a dizer que é o PSD. Certo. Eu estou a dizer que é o país. Este grande barco onde todos fazemos parte. O investimento público volatilizou-se. Os salários, o mínimo e o médio, estão em, esses sim, em convergência. Ao contrário de nós e da Europa. Os impostos são historicamente altos, exorbitantes. A inflação e o custo de vida atingiram valores que já não nos lembrávamos. As taxas de juro subiram. Na altura, a tendência era para descerem, depois estabilizaram baixíssimo, perto do zero, durante muitos anos. Sim. Situação também um pouco anómala. Seguros privados de saúde, ninguém sabia o que era. Agora toda a gente tem, porque a resposta dos serviços públicos não é aquela a que estávamos habituados. A parcela do nosso rendimento para encargos com a habitação. E depois, como é que é possível resumir isto dizendo: empobrecemos e não notamos? Não notamos como? Como é que não notamos? Como é que não notamos que a vida é mais difícil do que era? Bem, portanto, quer dizer, mas sobre isto, naturalmente, o PSD não tem nada a dizer, tendo em conta que vem aí com o Fundo Soberano e com a inteligência artificial Amália, porque eram duas necessidades que nós tínhamos, mas não tínhamos.
11: Sim, acho que há ali de facto um problema que é. Quando tu tens de inventar...
12: Temos realizado essa nossa grande carência do Fundo Soberano e da coisa Amália.
11: Quando tens de inventar é porque não tens soluções para os problemas que já toda a gente conhece. Não
12: pois,
11: é?
12: Por exemplo, fazer assim. Tive uma ideia. As ideias boas, as ideias novas são quase sempre más ou inúteis. As ideias velhas não se podem ser trazidas à colação porque não há solução para elas. Não é? Uma pessoa diz assim. Tive uma ideia. Vamos resolver o problema de ineficiência do Serviço de Saúde. Essa ideia não é nova, não, mas é vital.
11: Certo.
12: Pronto.
11: E esse é que é o problema, realmente. O que sai dali é o PSD não tem soluções para os problemas que toda a gente reconhece que existem. O SNS, a produtividade, N, outros já estão mais do que diagnosticados e, portanto, surge com... como se costuma dizer, tira um coelho da cartola.
12: Claro.
11: É um mágico que de repente tira uma coisa de que ninguém estava à espera.
12: Olha que momento de rara beleza, eu e tu de acordo.
11: Não foi? Temos que pôr isto no Insta.
12: Mais uma t-shirt.
11: Sai mais uma t-shirt. Estamos em falta, já me estão a pedir as t-shirts. Temos de tratar disso. Mas e isto mostra a desorientação do PSD, realmente, que ainda por cima tem uma desorientação de base. Lá vou falar outra vez. Tu falas sempre do Mário Soares, eu falo sempre do Sá Carneiro. Pronto, dividimos as coisas assim. Em 1980, o Sá Carneiro reconheceu que tinha um problema. Ia ter eleições legislativas e, passado uns meses, eleições presidenciais. E, a dada altura, ele reconheceu que havia ali um drama. É que, se eles dissessem que estavam a governar bem, então conseguiam ganhar as eleições legislativas e ter uma nova maioria absoluta. Se eles, e para eles ganharem as presidenciais, tinham que dizer que o general Leandros não o estava a deixar governar. E isto era contraditório. E, portanto, não conseguiam sair daqui. E Luís Montenegro tem o mesmo problema, porque ele aparece a dizer: nós somos o governo minoritário mais reformista de sempre, e depois diz: as oposições estão sempre a bloquear-nos. Mas então, afinal...
12: Mas parece que isso nem é a verdade. Eu vi aqui há tempos um responsável político esclarecer-nos que nós não podemos saber essas coisas, que as propostas do governo... com poucas exceções, passam todas no Parlamento, de uma maneira ou de outra.
11: Mas eu ainda só estou no nível retórico.
12: Com exceção da legislação laboral.
11: Tu ou dizes uma coisa às pessoas, ou dizes a outra. Dizer as duas é impossível. E o PSD passou o fim de semana todo a dizer as duas coisas como se elas fossem complementares e como se ninguém percebesse que elas eram contraditórias. E porque que eles meteram na cabeça que querem fazer um cavaco 2... Não é? Vão estar num governo minoritário e vão arranjar maneira de tentar novamente uma maioria absoluta, mas essa ideia do Fundo Soberano de facto mostra então, que não sabem como.
12: Porquê que o porque é que ninguém se lembra de fazer um estudo comparativo entre o conjunto de reformas e medidas tomadas nos primeiros anos do governo minoritário de Cavaco Silva, de 1986, e os de Montenegro?
11: Certo, mas eu acho que este ponto, voltando ao ponto que tu estavas, e muito bem, a marcar, Cavaco Silva, naquele governo minoritário, tentou resolver problemas que existiam. Soluções para problemas que existiam. Luís Montenegro, com o Fundo Soberano, está a arranjar soluções para problemas que não existem. E, portanto, esta é a diferença que mostra...
12: É muito mais fácil resolver problemas que não existem do que aqueles que existem.
11: Então não é?
12: Convirás.
11: Eu na minha vida...
12: Considerás.
11: Eu na minha vida já cheguei a essa.
12: Por exemplo, no tempo dos governos de esquerda, a quantidade de grandes problemas, não é, relacionados com minorias que foram finalmente resolvidos, depois de nunca se terem vislumbrado. Não.
11: Certo.
12: Não era uma especialidade. Quer dizer, há sempre... governos imobilistas que dependem da ilusão do movimento. Dependem da ilusão do movimento.
11: Uhum.
12: E não, essa é uma tragédia nacional. Do meu ponto de vista, é uma tragédia nacional. Porque, e que explica o sucesso do Chega. Porque as pessoas votam no Chega. Do meu ponto de vista, posso estar enganado, se calhar até um ou dois que acham que o Chega resolveu os problemas nacionais. Mas que as pessoas votam para exprimirem a sua profunda revolta, cansaço, mais bem ou mal, melhor ou pior articulado, em relação a este colete de forças de que não se consegue sair. Imagina a diferença entre Montenegro dizer: vou criar um fundo soberano, temos um déficit, não é? Mas se sobrar qualquer coisa, o déficit, que toda a gente é matematicamente impossível, não é? Vou criar um fundo soberano. Ou então dizer assim: vamos finalmente criar condições de eficiência no setor da saúde e noutro setor qualquer disfuncional. E a poupança irá para um fundo soberano. Ali o nosso porco milheiro, nós vamos criar. Isso era diferente. Uhum. Só que Montenegro está farto de saber que não vai poupar um tostão, porque não vai reformar nada, não vai conseguir fazer nada. Não é verdade. Uhum. Não é? Porque os subsistemas ineficientes do Estado, que consomem recursos excessivos e que impedem ao Estado uma política de redução de impostos, que aliás também é incompatível com o fundo soberano, ou se devolve dinheiro às pessoas.
11: Certo.
12: Ou se criou o Fundo Soberano.
11: Certo.
12: E depois para que é que serve o Fundo Soberano? É para dar a amparar empresas zombies? Eu não percebo a ideia, qual é a ideia. As empresas zombies devem ir à vida delas. Acabar, libertar recursos, capitais e capital humano para empresas saudáveis. Agora lá vai o Estado inventar mais um veículo para andar a meter o badalho, a manter de pé o que devia estar no cemitério económico nacional.
11: Mais uma vez, de acordo. Olha,
12: até parece mal.
11: Que coisa tão bonita. Por falar em países.
12: Passa lá o tema seguinte, vez
11: é melhor, é vamos lá ver, senão, por amor de Deus, senão não vale a pena voltarmos na próxima semana. Por falar em países ingovernáveis, o Reino Unido vai ter o sétimo primeiro-ministro em 10 anos, desde o Brexit. Eu vi esta semana um jornal inglês a lembrar uma frase do David Cameron, quando lhe perguntaram: pronto, então porque é que ele quer ser primeiro-ministro? Se ele acha que vai conseguir ser primeiro-ministro? E ele, que tinha-se a si próprio em alta conta, disse uma frase que depois ficou célebre, que foi: mas será que aquilo é assim? Quão difícil é que aquilo pode ser? É, não tem nada que saber, uma pessoa chega ali. Bom, a verdade é que já vamos para o sétimo em 10 anos. No Reino Unido, os primeiros ministros não duram. Eu diria que há motivos diferentes para cada um deles, mas há um mal-estar geral na sociedade inglesa, de que o país deixou de crescer e que tem problemas que não se conseguem resolver, mudam os políticos e não se conseguem resolver, nomeadamente a imigração, que se transformou no grande tema da sociedade britânica.
12: Eu nem sei para onde é que é de começar. Eu acho o caso inglês tão interessante, tão fascinante, e dediquei-lhe tanto tempo ao longo dos anos, e sem querer abrir aqui uma polémica sobre os anos da senhora Thatcher, algo que é indiscutível sobre o impacto social e cultural e moral da sociedade inglesa é que a prioridade concedida à City e aos interesses da City, a financiarização, foi um dos primeiros países a experimentar um processo de concentração da economia de serviços, entre os quais os serviços financeiros, Para serem uma grande capital financeira do mundo, tinham que ter uma moeda forte e estável, portanto, prioridade a uma libra forte. Uhum. Isso teve como consequência a desindustrialização do Reino Unido. Uhum. Não é? Aliás, a maior parte dos países ocidentais, embora não nos mesmos termos e na mesma escala, também sofreram um processo de desindustrialização. Uhum. Há aquela exceção pública e notória, é o caso da Alemanha. É um país avançado, desenvolvido e rico, altamente industrializado. Não acompanhou a tendência de se converter num país de serviços. Bom, mas a Inglaterra teve esse efeito. Quer dizer, qualquer pessoa que conheça o Reino Unido e saia daquela bolha londrina, percebe o estado de devastação económica e social daquele país. Teve um período de crescimento económico que acabou por irradiar para a economia, sobretudo na zona do Sudeste, não é? Durante os anos Thatcher. E teve outro período de grande crescimento económico e aumento brutal da despesa nas áreas sociais para combater a pobreza infantil. O Reino Unido era um país de pobreza infantil. Dos anos Tony Blair e do Brown. Mas depois teve aquele dano auto-infligido que foi a saída do mercado interno. Fiquei a saber há dias, por acaso, acompanhando um podcast qualquer, que os Brexiteers, os defensores da saída da União Europeia, diziam que era possível sair da União Europeia e permanecer no mercado interno. Quer dizer, o grau de mentira às pessoas atingiu proporções bíblicas. Como é que é possível tentar convencer as pessoas que se podia sair do, como se diz em direito, ubi cómoda e bi incómoda? Quer dizer, tem uma vantagem, também tem que aceitar as correspondentes desvantagens do seu ponto de vista, não é verdade? Portanto, claro que saiu da União Europeia, nunca aceitaria esse nenhuma coisa. Perderam um mercado europeu, perderam as vantagens de fazer parte do mercado.
11: Mas o Brexit, que daria um programa inteiro, realmente foi apanhado um bocadinho na contramão da história, não é?
12: Sabes
11: porque... Porque o grande objetivo, nomeadamente o Boris Johnson, que sempre foi um globalista, sempre foi, e aliás, foi durante os anos do Boris Johnson que houve a chamada Boris Wave, em que aumentou a imigração, porque ele achava que era preciso. Pronto. O plano do Brexit era: nós saímos da União Europeia, mas vamos para o mundo.
12: Exato.
11: Só que depois...
12: Como
11: depois,
12: se estivesse no mundo.
11: Depois da Covid e depois do Trump, o mundo deixou a globalização... começou a desaparecer. E, portanto, de repente, todos os mercados que se poderiam abrir para o novo Reino Unido fora da União Europeia começaram a desaparecer um a um. E o que foi fatal é com Donald Trump, claro, que está a tentar fechar ao máximo e proteger ao máximo a economia americana. Portanto, acho que o Brexit foi apanhado aqui um bocadinho no contrapé da história. O momento em que aquilo foi feito, os planos económicos eram outros e tornaram-se impossíveis.
12: Mas isso é uma teoria. Não é a minha teoria. Não concordo,
11: olha, vá lá, ainda bem que
12: não concordo nada com isso. Não concordo nada com isso. Eu admito que a evolução da economia mundial, política e económica global, não tenha sido favorável à realização dos milagres prometidos por Boris Johnson e pelos defensores da saída da União Europeia. Agora, os milagres foram a ser milagres, não ia acontecer nada. O Reino Unido não se ia transformar em nenhuma Singapura e, portanto, o que hoje se estima é que o Reino Unido está com um prejuízo de 8% no PIB por não estar na União Europeia. 8% do PIB. Estaria 8% do PIB mais alto se estivesse ainda na União Europeia. Que é uma conta, enfim, que não é feita por estes mágicos do pensamento económico. E sobretudo esse exército com os demagogos e os populistas aos quais os conservadores se associaram, e a loucura do referendo por parte de um Cameron europeísta, mas que não tinha um plano B, como quem diz: vamos brincar com fósforos nesta refinaria. E depois aquilo explodiu e ele diz: me chamuscado, agora retiro-me porque não tenho condições já de refinar nada. Pois não, quer dizer, pois não. E deixou um país à deriva, não é? Amarrado a propostas irrealistas. Tu sabes que quando os conservadores sempre foram favoráveis à entrada na União Europeia, não é? Andaram a mendigar, o de Gaulle fechou-lhes a porta, o Edward Heath voltou a insistir, e só com o Pompidou é que eles conseguem entrar finalmente para a União Europeia. Quando o Reino Unido entra para a União Europeia, o Reino Unido que era nessa altura ainda uma grande potência industrial, em declínio, não é?
13: Certo.
12: Com aqueles problemas
13: pois,
12: que a gente
13: em
12: sabe,
13: declínio. Em declínio. Certo.
12: Que, repara, uma das características. Um dos pilares da economia europeia é a indústria automóvel. Não é? O que é que se tinha observado na indústria automóvel? Tinha-se observado que nos países que viviam num ambiente concorrencial, ou seja, os países da CEE, a evolução das marcas francesas, alemãs e italianas era extraordinária. E os ingleses, fora desse ambiente competitivo, já não produziam carros que alguém verdadeiramente desejasse comprar. Fizeram aquela coisa, a British Leyland, aquele gigante que faziam marcas com carros quase iguais, com volantes quadrados, inventaram tudo que apodreciam, que iam para o chão. Quer dizer, ou seja, o que liquidou a Inglaterra industrial foi o estado de proteção em que estava e que exportava para o Commonwealth.
13: Certo.
12: Eu não me lembro de andarem em táxis na Índia que eram ambassadors. Um ambassador é um carro dos anos 50.
13: E indústrias que já não faziam sentido, como a extração do carvão, tudo isso que estava ali. Pronto, certo.
12: Pronto.
13: Mas, portanto, sim, senhor, tudo muito bem.
12: Mas
13: e é verdade
12: atenção que em relação ao carvão, a senhora Thatcher teve muita sorte. Porque essa coisa do carvão não coincidiu exatamente historicamente, mas já não precisa ser. Hoje não precisamos do carvão, na altura precisavam. A senhora Thatcher não só acumulou carvão antes de ir para as lutas sociais, como os sindicatos tiveram a péssima ideia de iniciar o combate laboral no início da primavera, que toda a gente sabe, é o duro que toda a gente acende a lareira e aquece a casa e que se consome mais carvão.
13: De qualquer forma, deixa-me só dar aqui uma nota que pode ser interessante e que liga com o nosso primeiro tema. É que houve estas eleições intercalares num só círculo para que o Annie Burnham pudesse entrar no Parlamento, porque só sendo deputado é que ele poderia ser líder do Partido Trabalhista, e nessa eleição o Reform do Nigel Farage, que é o partido irmão do Chega, apostou as fichas todas para tentar impedir a eleição dele, e não conseguiu por vários motivos, não temos tempo, mas uma das razões foi porque nos últimos meses surgiu um novo partido, que é o Restore Britain, que está à direita do Reform, que é liderado por um tipo que o Farage desconsiderou. E um dos problemas do Farage e do Reform neste momento é o de ter um partido à direita mais radical ainda. E eu, o meu único ponto é, André Ventura, um dia pode ter uma surpresa destas. Se um dia lhe surge à direita um partido ainda mais desbocado, que ainda consiga já dizer as coisas que o André Ventura já não quer dizer, porque já tem 60 deputados.
12: Sabes que uma há bocado falávamos do...
13: Tens 30 segundos, Sérgio.
12: 30 segundos, chega perfeitamente. Falávamos da extrema-direita. Uma das coisas que a extrema-direita adora, que é fundamental, é a identificação do inimigo de um bode expiatório. Pode ser imigrantes, os ricos, os capitalistas, os plutocratas, quer dizer, basta identificar um inimigo, acicatar o ódio popular, geralmente aceito num preconceito antigo, contra esse bode expiatório que é a causa da nossa desgraça, e tens um novo partido de extrema-direita, logo automaticamente.
13: Ou de extrema-esquerda. Que também é uma coisa que cá em Portugal também deixou de haver, e em Inglaterra também, agora também há nos verdes reconstruídos, não é?
12: Exatamente.
13: Enfim, só coisas interessantes. Bem, Sérgio, temos que ir embora. Nós voltamos na próxima quarta. É sim, eu peço imensa desculpa a quem nos está a ouvir. Mandem para cá cartas a pedir que o programa passe até 2 horas. Nós voltamos na próxima quarta-feira, em direto ao meio-dia. Vou lançar um movimento político imparável. Já sabe, pode seguir-nos também nas plataformas. Nós voltamos para a semana. Um abraço, Sérgio.
12: Um abraço, até para a semana.

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1: 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Hoje a Rádio faz 7 anos, a Rádio Observador faz 7 anos e estamos a pedir aos nossos queridos ouvintes para, se quiserem enviar uma mensagem de parabéns, daqui a pouco já vamos passar a alguns, para o 910024185, 910024185, fazemos 7 anos.
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1: Muito boa tarde, quase 7 horas. Vamos conhecer os títulos em destaque com a jornalista Beatriz Félix.
5: Boa tarde, vamos falar dos sismos na Venezuela. Subiu para 41 o número de portugueses e luso-descendentes que morreram. Falamos também de José Luís Carneiro, que diz que é importante haver uma articulação entre a Proteção Civil Nacional Europeia e também a ONU para socorrer quem precisa de ajuda na Venezuela. Na atualidade internacional, é disso que falamos sobretudo neste jornal, o Hezbollah rejeita o acordo entre Israel e o Líbano.

0: São agora 7 horas, vamos às notícias na Rádio Observador. E começa agora o Jornal das 7, edição da jornalista Beatriz Félix. E Beatriz, subiu para 41 o número de portugueses e lusodescendentes mortos na sequência dos sismos na Venezuela.
1: É o que revela o mais recente balanço do Ministério dos Negócios Estrangeiros. Pelo menos 41 portugueses e lusodescendentes morreram devido a estes sismos e 87 estão desaparecidos ou incontactáveis. 51 são homens, 36 mulheres, tendo sido já encontrados 49. Segundo o Ministério, entre os 41 mortos estão 6 crianças e 35 adultos, sendo que 34 são lusodescendentes, 6 são portugueses e 1 tem nacionalidade portuguesa por casamento. No total, foram registadas até agora 1.430 mortes, subiu também o número de feridos. Até ao momento, o Parlamento venezuelano dá conta de mais de 3.200.
0: E seguimos com o secretário-geral do PS, que diz que é importante haver uma boa articulação entre a Proteção Civil Nacional, Europeia e a Organização das Nações Unidas para socorrer quem precisa de ajuda na Venezuela.
1: José Luís Carneiro diz que a chave está na coordenação, especialmente nos primeiros momentos. Em Viseu, o líder do PS diz que a prioridade tem de ser a gestão dos meios que existem no terreno, ainda assim não fecha a porta ao reforço de meios. Contudo, diz José Luís Carneiro, o primeiro momento tem de ser de articulação de esforços no terreno.
2: Nestas primeiras horas, o mais importante é a boa coordenação entre forças e serviços da Proteção Civil, quer da Proteção Civil Europeia, quer da Proteção Civil Nacional e, sublinho, porque não se tem falado desse tema, a articulação com as Nações Unidas. E agora a grande questão está em garantir a boa integração de meios e sermos capazes de reforçar os meios à medida que as necessidades o vão justificando.
1: Nesse sentido, José Luís Carneiro disse que propôs ao Primeiro-Ministro, Luís Montenegro, que convocasse a Comissão Nacional de Proteção Civil para que possa articular-se com os diferentes ministérios. O secretário-geral socialista diz ainda que há toda a disponibilidade do PS na Assembleia da República e também no Parlamento Europeu para apoiar as autoridades da Assembleia, para apoiar as autoridades portuguesas, assim é que é, a responderem de forma eficaz à tragédia.
2: Eu queria manifestar toda a disponibilidade do Partido Socialista e do seu secretário-geral para apoiar as autoridades nacionais no esforço para projetar os recursos, os meios necessários para apoiar a comunidade portuguesa que se encontra na Venezuela, a comunidade que eu conheço bem e com muita proximidade.
1: Sobre o número de portugueses mortos, José Luís Carneiro fala em felicidade e admite que os mortos ainda podem vir a aumentar.
0: Entretanto, a missão portuguesa para ajudar nas buscas de salvamento e primeiros socorros após os sismos na Venezuela aguarda pela atribuição de missão pelas autoridades venezuelanas.
1: É o que diz a Proteção Civil. Para já, os operacionais estão

0: pela Força Aérea Portuguesa, carregados com ajuda humanitária. O vice-presidente da Aspro Civil, Jorge Silva, explica à Rádio Observadores que o dia de amanhã é limite para salvar vidas.
1: E amanhã, domingo, será o chamado deadline para a gente conseguir ainda encontrar vida em sustentabilidade de as manter. É essa a questão que temos aqui, que é temos um espaço temporal já muito curto para encontrar vida com alguma sustentabilidade. Depois, a partir daí, começa a ser cada vez mais difícil. Não quer dizer que seja impossível, mas começa a ser cada vez mais difícil. Depois, tudo depende dos fatores, e lá está, salubridade, água, alimentação e higiene.
0: E por isso Jorge Silva explica como vão decorrer os trabalhos das equipas portuguesas no terreno.
1: As equipas estão preparadas para trabalhar bastante tempo. Aqui depois tem a ver com toda a questão que a Venezuela tem preparada para acolher estas equipas. Caso tenham comunidade de alimentação, estadia, para poderem trabalhar o máximo possível, porque estas equipas normalmente trabalham 10, 12 horas de seguida e depois descansam outras 10, 12 horas e voltam a trabalhar outra vez 10, 12 horas. E se estiverem com a comunidade suficiente, conseguem trabalhar 10, 15, 20 dias de trabalho. Mas, para já, o essencial é chegar o mais depressa possível.
0: Foram as declarações de Jorge Silva, presidente da Aspro Civil, à Rádio Observadores.
2: E a Venezuela já recebeu mais de 1.600 socorristas internacionais.
0: Que chegaram a Caracas para apoiar as operações de socorro após os sismos que abalaram o país na quarta-feira. Uma informação que foi avançada nas redes sociais pelo vice-ministro venezuelano dos Negócios Estrangeiros para a Europa e para a América do Norte, Oliver Blanco. Sublinha que a Venezuela recebeu 17 voos com mais de 1.600 membros e que há mais a caminho. O vice-ministro disse estar comovido com o apoio e a solidariedade da comunidade internacional.
2: E ainda na atualidade internacional, outro sismo no Afeganistão, mas também foi sentido no Paquistão.
0: O abalo foi registado com uma magnitude de 6.1 na escala de Richter, com epicentro na região de Kush, no Afeganistão. Pouco passava das 6 da tarde, hora local, quando eram 2 da tarde em Lisboa, quando a terra tremeu. Segundo dados do Centro Sismológico Euromediterrâneo, o abalo foi também sentido no país vizinho, o Paquistão. Segundo as autoridades locais, não há registro de feridos ou estragos de maior dimensão. As autoridades de emergência estão mesmo assim a avaliar as estruturas.
2: E agora, na política internacional, o Hezbollah rejeita o acordo entre Israel e o Líbano.
0: O grupo extremista assegura que não vai abandonar a luta armada. O chefe do Hezbollah diz que o entendimento é nulo e sem efeito. Naim Qassem insiste que o Hezbollah vai continuar como resistência no terreno para derrotar a ocupação israelita, uma informação que é dada em comunicado citado pela Al Jazeera. Sob o acordo com Israel, o Hezbollah fala numa humilhação, sublinha ainda que se trata de uma vergonha e numa rendição de soberania por parte do Líbano. Entretanto, o presidente do Parlamento do Líbano lamentou que o acordo quadro tenha alcançado na sexta-feira com o governo israelita tenha sido uma agitação interna, tenha desencadeado uma agitação interna e pede também calma ao povo libanês.
2: E voltamos agora a falar de José Luís Carneiro, que exige explicações ao Ministro da Educação sobre o atraso na entrega dos exames de português aos professores para a correção.
0: O secretário-geral do PS diz que Fernando Alexandre deve explicações aos estudantes e às famílias portuguesas. José Luís Carneiro lembra que os professores estão há dias à espera que os exames estejam disponíveis na plataforma destinada à correção das provas, uma situação que leva o líder do PS a pedir algumas explicações.
3: O Ministro da Educação, do nosso ponto de vista, deve, de forma segura, tranquila, séria, rigorosa e transparente, explicar às famílias portuguesas qual é a causa deste atraso, porque recordo, ontem estávamos no quarto dia em que os professores estavam à espera que as provas fossem colocadas na plataforma para efeitos de correção e as provas ainda não tinham sido colocadas nessa mesma plataforma.
0: É o pedido de José Luís Carneiro em causa a polémica em que um dos pontos do Exame Nacional de Português era igual ao de um manual publicado pela lei em agosto de 2025. Uma situação que levou vários professores a alertar para o perigo de a situação poder favorecer os alunos que tiveram acesso a esse manual. A somar a esta questão, a nova classificação digital dos exames tem registrado também alguns constrangimentos. Há professores a relatar atrasos na distribuição das credenciais de acesso às provas, o que levou o Júri Nacional de Exames a ajustar o calendário para a correção.
2: E o Bloco de Esquerda entregou um voto de protesto no Parlamento contra a reunião

0: em Bruxelas entre a Comissão Europeia e uma delegação do regime talibã do Afeganistão.
1: No voto de protesto entregue na Assembleia da República, o deputado único do Bloco de Esquerda, Fábio Figueiredo, propõe que o Parlamento português condene a realização da reunião. Fala num gesto político de profunda gravidade, sobretudo um mês depois de o Parlamento Europeu aprovar uma resolução que qualifica o regime talibã como sistema de apartheid. Fábio Figueiredo questionou ainda o governo sobre se Portugal esteve representado nesse encontro. E em Bruxelas, a eurodeputada eleita pelo Bloco, Catarina Martins, fez o mesmo num pedido entregue no Parlamento Europeu. Em causa está uma reunião realizada em 23 de junho em Bruxelas entre serviços da Comissão Europeia, representantes de Estados-membros e uma delegação do regime talibã. Estiveram a discutir o regresso ao Afeganistão de pessoas que cometeram crimes graves ou que representam uma ameaça para a Europa.
0: E é o ponto final no Jornal das 7, edição da jornalista Beatriz Félix. Até já. E já a seguir temos E o Resto é História.
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0: 9h11, bom sábado, está com a Rádio Observador, que faz hoje 7 anos, parabéns a nós. E fique com a nova edição desta semana de E o Resto é História. 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
2: Olá, seja bem-vindo a mais um episódio de E o Resto é História, com Rui Ramos e João Miguel Tavares. Este episódio devia começar com clarins, mas entretanto os clarins ficaram em casa. Mas imaginem que há clarins, antes de eu falar.
3: E os cavalos.
2: Bom, no dia 25 de junho de 1876, há redondíssimos 150 anos, o general George Armstrong Custer morria em combate aos 36 anos de idade na famosa Batalha de Little Big Horn. É um dos momentos míticos da história do Faroeste, retratado em inúmeros livros, em numerosos filmes, com o 7º Regimento de Cavalaria liderado por Custer de um lado e uma coligação de índios Sioux e Cheyenne de outro, e esses índios liderados por figuras não menos míticas como o Touro Sentado, Sitting Bull, para quem preferir o nome em inglês, ou o Cavalo Louco, Crazy Horse, e foi junto às margens do rio Little Big Horn, no estado de Montana, que Custer ordenou o ataque a um acampamento índio cuja dimensão claramente subavaliou. As suas tropas foram rapidamente dominadas por um número muito superior de guerreiros índios num combate feroz que causou 268 mortos entre a cavalaria americana, incluindo todas as 5 companhias sob o comando direto de Custer, que incluíam, além do próprio, 2 dos seus irmãos, um sobrinho e ainda um cunhado. Portanto, marchou a família quase toda. O facto de nenhum dos cerca de 200 homens sob o seu comando ter sobrevivido para contar a história dificulta imenso saber o que efetivamente aconteceu naquela tarde. Mas, por outro lado, permite dar a rédea solta à imaginação e multiplicar as teorias em torno desta estrondosa derrota do exército dos Estados Unidos. Infelizmente, para as tribos indígenas em confronto, esta é uma daquelas vitórias que acabou por lhes sair muito cara, porque a humilhação do exército americano conduziu ao aumento do esforço militar por parte do governo dos Estados Unidos e à consequente derrota da resistência dos Sioux, naquela que talvez possa ser considerada a última grande guerra de fronteira do Oeste americano. Rui, o que é que tens para nos contar sobre a Batalha de Little Big Horn e sobre o General Custer, que em bom rigor, naquela altura, era apenas tenente-coronel? Trouxeste o teu clarim? A tua
3: não
2: montada?
3: Trouxe,
2: as tuas esporas? O
3: trouxe,
2: teu sabre?
3: Nem sabre, nada. Nem esporas, nem montada, nem clarim, mas trouxe
2: só
3: aqui
2: o teu
3: uma
2: grande
3: série
2: conhecimento
3: de,
2: sobre
3: uma série
2: tema.
3: De ideias sobre o General Custer. Ele, só para vamos à patente militar, ele de facto era tenente-coronel do Exército, mas tinha sido, durante a Guerra Civil, general graduado. E, portanto, era tratado, em termos honoríficos, por general, embora fosse tenente-coronel, porque já tinha sido general graduado. Mas começamos pelo princípio e até ligando-nos a um outro programa que tivemos há uns meses sobre o último dos Moicanos. Nós, nessa altura, em relação ao último dos Moicanos, falámos de uma época, nos finais do século XVIII, em que os colonos de origem europeia na América do Norte ainda estavam, sobretudo, na costa leste. Isto é, para cada cordilheiro dos Appalachian, ou Appalachian, como também outros dizem, e do rio Mississippi. Agora, a partir do princípio do século XIX, aliás, depois com a aquisição à França por parte dos Estados Unidos da uma chamada Louisiana, que não é o estado atual, mas são todas as terras do interior, do centro dos Estados Unidos, os colonos começam a mover-se em direção ao oeste, portanto, para os territórios do centro da América do Norte, portanto para lá dos Appalachian e do Mississippi, para aquilo que são as grandes planícies, os grandes planaltos que ficam entre o rio Mississippi e as montanhas rochosas. Portanto, há esses grandes planaltos, grandes planícies, e os colonos começam a chegar aí. E começam a chegar por 3 razões. Pela descoberta de minas de ouro, prata e cobre, o que atraiu imensa gente, do género flash mob, como agora se diz, quer dizer, isto é, de repente, num sítio em que não há ninguém, há de repente milhares de pessoas, literalmente, a escavar, porque consta que há ouro, consta que há prata ali, portanto, isso é uma das razões. Por outro lado, pela política do governo federal americano, de atribuir no Oeste, de graça, terras para cultivo ou para pastagem. Isto vai pôr, só para terem uma ideia, isto entre os em meados do século XIX vai pôr em cultivo uma área do tamanho da Europa Ocidental, quer dizer, uma coisa impressionante que fica sob cultura, quer dizer,
2: e terra oferecida.
3: E terra oferecida, isto é, era portanto, para obterem a terra tinham de estar 5 anos na terra, cultivando-a, etc. Podiam adquiri-la ao fim de um ano, comprando-a, mas se tivessem nesses 5 anos, ao fim dos 5 anos, de graça, ficavam proprietários. Portanto, isto era uma oferta
2: uma
3: fantástica. E era
2: inimaginável.
3: Eram terrenos que eram oferecidos enormes, quer dizer,
2: enormes
3: coisas
2: e férteis,
3: muito grandes,
2: não é?
3: Férteis, etc. E em terceiro lugar, havia uma outra razão para isto, para este movimento dos americanos de origem europeia para o centro do que são hoje os Estados Unidos, é a enorme pressão do crescimento da população de origem europeia. Bastante ajudado pela imigração. No fim da Guerra Civil, em 1865, os Estados Unidos têm uma população de 39 milhões de habitantes. E em 1880, 15 anos depois, já são 50 milhões. Basicamente, eles vão aumentando 10 milhões todos os 10 anos. Portanto, 1 milhão por ano. Quer dizer, a população aumenta 1 milhão por ano. Só para ter uma ideia, entre 1865 e 1890, 10 milhões de europeus chegaram aos Estados Unidos. Desembarcaram nos Estados Unidos. Quer dizer, e muitos deles beneficiavam destas políticas de atribuição de terras. Outros alistavam-se no exército, por exemplo, também. E faziam parte destas forças militares que estavam em operações nestas regiões. Reparem que este é um Estados Unidos que está a industrializar-se na segunda metade do século XIX. Em 1900, os Estados Unidos vão ser a primeira potência industrial do mundo. Vão produzir mais do que toda a Europa junta. É uma coisa... São proporções absolutamente esmagadoras. Mas em 1880... ainda 49% dos americanos estavam ocupados no setor primário, isto é, na agricultura, na criação de gado. Portanto, ainda é uma nação de agricultores, de criadores de gado, e são estes agricultores e criadores de gado que começam a ficar extraordinariamente interessados por estas grandes planícies incrivelmente férteis e vão chegar aí, quer dizer, e vão chegar aí. E claro, quem já vivia nestas planícies, que eram estas tribos nómadas de caçadores, vamos chamar-lhe índios, às vezes as pessoas agora gostam de chamar ameríndios
2: ou nativos americanos,
3: mas de facto é índios que é a designação que os europeus lhes deram no fim do século XV, princípio do século XVI, quando lá chegaram e estavam convencidos que tinham chegado à Índia,
2: certo.
3: E começaram a chamar-lhe índios. Vamos chamar-lhe, talvez, sem desprimor, dar-lhes essa classificação, essa designação tradicional. Portanto, estas tribos de caçadores nómadas que existiam nestas grandes planícies ou pradarias do oeste entre o rio Mississippi e as montanhas rochosas, viviam desde o século XVII, eles tinham adotado os cavalos trazidos, aliás, para a América pelos europeus e depois também as armas de fogo, e viviam de caça, e sobretudo de caça grossa, de caça das enormes manadas, milhões de bisontes que atravessavam estas pradarias e que estes tribos nómadas caçavam, quer pela carne, quer pelas peles. Peles, aliás, que vendiam depois aos europeus. Portanto, eles já estavam, digamos, muito interligados com os europeus. Interligados com os europeus. Portanto, o seu estilo de vida já não era puramente nativo, quer dizer, já era um pouco o resultado da colonização europeia, cavalos,
2: armas de fogo,
3: o comércio que faziam com os europeus. A maior parte eram caçadores, mas também tinham pequenas culturas de milho em pequena escala, o milho que, aliás, que vinha da Europa, que tinha vindo da Europa, da América Central. Mas isso é mais no sul desta região, destas grandes planícies. Estas populações de caçadores nómadas eram muito variadas, de tribos diferentes, que falavam línguas diferentes, que tinham e relações complicadas entre si. Havia muitos tribos com muitos nomes: Blackfoot, Cheyenne, Crow, Comanche, Lakota, etc. Geralmente estas tribos, o que é que eram estas tribos? Eram grupos unidos por laços de parentesco e que tinham chefes eleitos pelos conselhos dos mais velhos, quer dizer, que elegiam chefes. Eles não estavam sempre juntos, portanto, tendiam a dispersar-se e juntavam-se para festivais religiosos e para coisas assim, juntavam-se todos, mas geralmente os grupos estavam, eram grupos mais pequenos, que estavam dispersos
2: entre as mesmas tribos, claro.
3: Mesmo dentro das mesmas tribos. A religião deles é do tipo dos xamãs da Sibéria, o que dá a ideia, aliás, de onde é que estas populações provavelmente vieram. Portanto, assenta nesta relação com o mundo de espíritos, isto é, a ver a natureza, o espaço natural como um mundo de espíritos com os quais eles se relacionam. Eles não vivem pacificamente entre si, vivem em guerra constante, quase, guerras por território, guerras por, enfim, por predomínio, as tribos são constantemente desalojadas por outras tribos dos territórios onde estão, os massacres são muito frequentes, isto é, eles tendem às vezes a exterminarem-se uns aos outros quando, podem, e é curioso que os mercadores e os missionários europeus, aliás, tentam constantemente fazer a paz entre as tribos, não por serem eles pacíficos, mas por os interesses próprios, isto é, porque querem tirar de lá peles e não querem que haja ali guerras, que andem ali a matar-se e depois a atingi-los a eles também, porque uma maneira de fazer comércio com estas tribos, que estão muito associadas aos parentescos, é às vezes para os mercadores europeus de peles, franceses, britânicos, no século XVIII, casarem nestas tribos para se tornarem parentes das tribos. Quer dizer, porque depois as tribos os tratarem como parentes, porque algumas delas eram muito exclusivistas. Isto é a ideia do exclusivismo destas tribos. Eles só se relacionam com pessoa bem com aqueles que são membros da tribo.
2: Certo.
3: Mas ao mesmo tempo abertos no sentido em que um europeu pode chegar, casar-se lá, então passa a ser membro, e então eles podem, começam-lhe a vender peles e a comprar as coisas que ele traz, etc. Mas às vezes há esta necessidade dos europeus entrarem nestas tribos. Mas isto quer dizer que eles tinham também muitos contactos, portanto, com os colonizadores europeus já no século XVIII. No princípio do século XIX, o centro das pradarias é dominado pelos Lakota, a que nós chamamos Sioux ou Sioux, que é a maneira como os americanos pronunciam este nome de origem francesa.
2: Eu, Sioux, quando cresci, dizia mesmo Sioux.
3: Sioux, portanto, é Sioux, quer dizer que é um nome que os franceses deram. É um nome que depois se apercebeu que era um nome errado, porque é o nome que os inimigos dos Lakota dão aos Lakota, e quer dizer as serpentes, quer dizer, e portanto, não é um nome pejorativo, é um nome pejorativo, e portanto, quando eles se aperceberam disso, enfim, mas já era demasiado tarde, agora já eram os Sioux, ou os Sioux, mas eles próprios são Lakotas, quer dizer, Lakota. Eles não são, eles dominam estas terras, mas não são naturais destes territórios. Eles devem ter chegado a esta região por volta do século XVII, vindos do leste, e são os primeiros, precisamente porque vinham do leste dos atuais Estados Unidos, são os primeiros a adotar cavalos, armas de fogo, o que lhes dá uma grande vantagem sobre as outras tribos que eles vão encontrando. E, portanto, eles são, digamos, a primeira vaga de um imperialismo que é um imperialismo europeu, já europeu. Quer dizer, estes Sioux, estes Lakota, que são já são muito relacionados com os europeus.
2: Europeizado, não é? Ou índios europeizados.
3: Sim,
2: não estão
3: bem,
2: não é?
3: No contacto. Eles tratam muito mal os outros índios. As guerras duram até à década de 70, do século XIX. Em agosto de 1873, no estado do Nebraska, um grande bando de 1000 Lakotas derrotaram 400 Pawnee, que eram esses índios mais antigos do local, e depois de derrotarem os guerreiros Pawnee, atacaram as mulheres e as crianças, que violaram, mutilaram, massacraram, portanto, um grande massacre, mais de 200 mortos causados pelos Lakota. Portanto, os Pawnee eram os primeiros índios, Pawnee eram os primeiros habitantes da região, e foram assim eliminados pelos Lakota, ao ponto de depois pedirem eles próprios, os Pawnee, a proteção dos americanos, do governo americano, quer dizer, para os proteger dos Lakota. Estas populações deste centro da América do Norte foram também atingidas severamente pelas doenças virais trazidas pelos europeus, especialmente a varíola, que terá matado entre metade e dois terços destas populações. Portanto, os seus números no século XIX são muito reduzidos em relação ao que poderão ter sido no século XVI ou no século XVII. Curiosamente, os Lakota são dos menos afetados. Talvez até
2: sentido,
3: porque
2: tinha,
3: já tinham tido contacto, e portanto aqueles que já tinham chegado lá já estavam mais imunes. O impacto dos colonos de origem europeia aumenta muito a partir de meados do século XIX. Portanto, eles começam a ocupar as pradarias, a estabelecer culturas ou pastagens, os ranchos, cercadas de arame farpado, que é uma invenção do Oeste americano, o arame farpado, que se destina quer a manter os animais fora de zonas de cultura, quer a manter os animais dentro das pastagens e para não ir embora, divagarem. Portanto, os europeus trazem também as vias férreas, que aliás permite depois transportar a produção agrícola e animal destas zonas para a costa e para os mercados internacionais. E, portanto, em lugar dos bisontes, começa a aparecer estas grandes manadas de gado bovino, e são manadas que podem chegar a ter 35 mil cabeças, portanto são coisas absolutamente gigantescas, e criam aquele modo de vida dos cowboys, quer dizer, isto é, que são os homens que, os pastores a cavalo, quer dizer, que recolhem estas manadas. Uma parte destas manadas é criada em pastos, dentro do arame farpado, mas outras são pura e simplesmente criadas ao largo, são reconhecidas pelos ferros, portanto são ferradas para depois se reconhecerem e são levadas em grandes transumâncias, como toda a gente sabe dos filmes do Oeste
2: americano. Isto está uma história que todos nós conhecemos de cor, não é?
3: Nem é preciso, que não é preciso explicar muito.
2: Estavas os miúdos mais novos, menos, não é? Que já começam a ver menos filmes de cowboys.
3: Talvez, bom, não sei.
2: Sim, eu esforço-me lá em casa para compensar isso. A gente volta já a seguir. Até já.
1: E o resto da história regressa depois da síntese informativa da Rádio Observador, e a Rádio Observador faz 7 anos hoje.
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1: E são agora 7:30. 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
7: Boa tarde, começamos na Venezuela. Subiu para 41 o número de portugueses e lusodescendentes mortos depois dos 2 sismos que afetaram o país. Número revisto em alta pelo Ministério dos Negócios Estrangeiros. Pelo menos 41 portugueses e lusodescendentes morreram devido a estes abalos sísmicos e 87 estão desaparecidos ou incontactáveis. 51 são homens, 36 mulheres. Foram encontrados 49. Segundo o Ministério, entre os 41 mortos estão 6 crianças e 35 adultos, sendo que 34 são lusodescendentes, 6 são portugueses e 1 com nacionalidade portuguesa através cerimoniais de casamento. No total, foram registadas até agora 1.430 mortes e subiu também o número de feridos. Até ao momento, o Parlamento venezuelano dá conta de mais de 3.200. Entretanto, a missão portuguesa para ajudar nas buscas, salvamento e primeiros socorros após os sismos na Venezuela aguarda pela atribuição de missão pelas autoridades venezuelanas. É o que diz a Proteção Civil. Para já, os operacionais estão em estado de prontidão. A Autoridade Nacional de Emergência e Proteção Civil dá conta de que a Força Operacional Conjunta é composta por 64 elementos. Chegaram hoje em dois voos da Força Aérea Portuguesa carregados com ajuda humanitária. E a Venezuela já recebeu mais de 1.600 socorristas internacionais que têm chegado a Caracas para apoiar as operações de socorro após os sismos que abalaram o país na quarta-feira. A informação avançada nas redes sociais pelo vice-ministro venezuelano Oliver Blanco sublinha que a Venezuela recebeu 17 voos com mais de 1.600 membros e sublinha que há mais caminho. Da Venezuela, passamos para a política nacional e com José Luís Carneiro, secretário-geral do PS, que exige explicações ao ministro da Educação sobre o atraso na entrega dos exames de português aos professores para serem corrigidos. O secretário-geral do Partido Socialista diz que Fernando Alexandre deve explicações aos estudantes e também às famílias portuguesas. José Luís Carneiro lembra que os professores estão há dias à espera que os exames estejam disponíveis na plataforma destinada à correção destas provas. Uma situação que levou o líder do PS a pedir explicações. Está também em causa uma polémica em que um dos pontos do Exame Nacional de Português era igual ao de um manual publicado pela lei em agosto de 2025. Uma situação que levou vários professores a alertar para o perigo de a situação poder favorecer os alunos que tiveram acesso ao manual a somar a esta questão a nova classificação digital dos exames que tem registado constrangimentos.
5: E voltamos a atualizar toda a informação no Jornal das 8, também com Beatriz Félix. Até já, Beatriz.
7: Até já.
5: E já a seguir temos a segunda parte de E o Resto é História.

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9: 7h35, feliz aniversário, Rádio Observador, que faz 7 anos. Vamos agora à segunda parte de E o Resto é História.
10: Olá, seja bem-vindo a este E o Resto é História, em que nós estamos a falar do grande General Custer, mas antes de chegarmos à Batalha de Little Bighorn, o Rui gosta sempre de fazer aqui um grande enquadramento, um grande contexto, portanto, mas não percam a esperança que o General Custer já se soube a chegar lá ao fundo.
11: Está quase
10: vamos
11: a chegar,
10: lá.
11: Está quase a chegar. Vamos
10: tu
11: tentar não demorá-lo. Não demorá-lo muito. Bem, portanto, esta colonização do centro da América do Norte vai destruir a vida destes caçadores nómadas que Sim. viviam dos búfalos, portanto os búfalos começam a ser praticamente exterminados. Há muitas tribos que são levadas a aceitar compensações para deixarem os colonos europeus passar ou estabelecerem-se, reservando terras para si. Muitos índios, aliás, mais até do que se pensa, aparentemente, juntam-se aos próprios colonos. Tornam-se também eles agricultores e criadores de gado e assimilam-se tanto que acabam por perder a sua identidade, isto é. Portanto, há muitos americanos hoje que até têm ascendência em Índia, mas em meados do século XIX os seus antepassados pura e simplesmente adotaram o estilo de vida dos outros americanos e desapareceram. Aliás, é por isso que os índios tribalizados, isto é, os índios que se mantiveram nas tribos e nas reservas, há 200 reservas, que eram 340 mil em 1865, em 1940 continuam a ser 340 mil, quer dizer, isto é, não aumentou porque as pessoas vão saindo de lá.
10: Vão saindo e são integradas.
11: Há 172 tribos, quer dizer, destes índios que estão nestas reservas, 172 tribos, para dar a ideia desta diferença. Agora, há grupos de índios que preferem resistir. Muitos índios da planície consideram a agricultura uma ocupação feminina e recusam-se. Enfim, a devotar-se a isso, querem continuar a ser guerreiros, caçadores, e há outros que acham que não têm outra opção, uma vez que os tratados que vão fazendo com o governo americano são geralmente violados pelo governo americano ou violados pelos próprios colonos americanos, que não têm interesse absolutamente, enfim, que entram nas reservas índias e começam a ocupar-lhes os terrenos, e portanto, e há também uma outra razão de queixa, que é dentro desses tratados com o governo americano, geralmente ao pagamento de compensações ou de subsídios, e de vez em quando os subsídios são atrasados.
10: Pois.
11: E houve guerras porque os subsídios chegaram um mês ou dois meses depois. Isto é, o dinheiro chegou atrasado e, portanto, houve revoltas contra o Estado Social nestas... Por exemplo, em 1862, os Dakota, que é uma tribo também aparentada com os Lakota, precisamente por causa deste atraso nos pagamentos, fazem uma guerra. Estas guerras guerras, são guerras guerrilhas, digamos assim. São, portanto, eles atacam os fortes, fazem emboscadas aos americanos, raramente atacam de frente, quer dizer, não é choques frontais, é uma guerra de guerrilhas. Eles eram frequentemente bem-sucedidos nesta guerra de guerrilhas, por exemplo, na guerra chamada do Red Cloud. Red Cloud era um chefe Lakota do estado da Montana. Em dezembro de 1866, 1.000 guerreiros Lakota conseguiram emboscar uma força de 81 soldados americanos, e todos os soldados americanos foram mortos nessa emboscada. Quer dizer, eles conseguiram emboscá-los e atacá-los. E um dos guerreiros, dos jovens guerreiros Lakota que dirigiu a batalha, chamava-se Crazy Horse. Quer dizer, curiosamente, em 1866, 10 anos antes da batalha de Little Big Horn, Crazy Horse estava já a mostrar como é que se faz, ou a aprender como é que se faz. Sim. A aprender como é que se faz. Agora, a resistência nunca foi muito efetiva, e não apenas por causa da enorme pressão dos colonos americanos. Há várias razões para isso. A primeira razão é que os índios das planícies viviam em pequenos grupos e não apenas se distinguiam dos colonos, mas distinguiam-se também dos outros índios. Isto é, para os Lakota, os Pawnee não eram índios como eles, eram inimigos. Portanto, eles tinham dois inimigos, os americanos, certo, os brancos americanos e os Pawnee, e eram inimigos. E, portanto, aliás, são, por exemplo, os missionários europeus que tentam, cristãos, que tentam dar aos índios uma consciência de raça, de grupo, quer dizer, que eles verdadeiramente não têm. E, portanto, os colonos nunca tiveram... nunca tiveram de enfrentar grandes confederações de índios. Aliás, como, por exemplo, ao contrário do que aconteceu na Costa Leste, onde houve estas confederações, mas aqui nas pradarias
10: não havia.
11: Não há, quer dizer, há pequenas alianças, por exemplo, na Batalha de Little Big Horn, os Lakotas estão associados aos Cheyenne, mas são coisas muito locais e precárias. Portanto, estamos a falar de uma guerra de pequenos números. No máximo as forças de índios quando eles se juntam muitos, mas são sempre entre 1.000, 2.000, talvez 3.000 guerreiros, nunca mais do que isso. Nem todos tinham armas de fogo, e nem todos, quando tinham armas de fogo, dispunham de munições suficientes para manter um fogo cerrado. Portanto, eles estavam limitados, por exemplo, pela alimentação dos cavalos durante o inverno. Portanto, quando chegavam à primavera, os cavalos estavam muito fracos. Portanto, eles tinham de esperar pelo verão para poder ter os cavalos para operações militares, digamos assim. Portanto, durante uma grande parte do tempo eles não podiam operar. Depois tinham, além de fazer guerra, tinham de caçar para comer. Portanto, não se podiam pura e simplesmente dedicar à guerra. E depois, claro, além de fazerem guerra contra os, vamos chamar-lhes, os americanos, contra os colonos americanos, tinham de fazer guerra contra as outras tribos também. E, portanto, enfim, tinham de jogar estas
10: coisas.
11: Era
10: uma vida dura.
11: Portanto, era uma vida dura e era, portanto, para o governo americano um problema local, muito local. E, por isso, também as forças dos Estados Unidos, as forças militares dos Estados Unidos envolvidas em operações contra os índios eram também muito pequenas. Por exemplo, no verão de 1876, eles reuniram uma grande força contra estes Lakota e eram 2.500 homens também.
10: Lá está, para quem está habituado a ver filmes de cowboys, nós temos a sensação que o exército americano durante todo o século XIX só esteve preocupado a combater índios, mas não
11: aquilo eram operações, eram mais operações de polícia.
10: Muito pequenas que foram apenas
11: operações de polícia.
10: Tem um impacto imenso. Por
11: sim,
10: causa
11: por causa
10: do cinema,
11: história
10: e da literatura,
11: da literatura e da imprensa. Sim. Já no século XIX. Mas, por exemplo, só para termos uma ideia, portanto, em Little Big Horn nós temos para aí 3 mil, digamos, talvez guerreiros índios, e do outro lado os 2.500 homens das forças das três colunas americanas que se aproximaram. Portanto, digamos 3 mil versus 3 mil. Só para terem uma ideia, na Guerra Civil Americana, na Batalha de Gettysburg, no estado da Pensilvânia, em julho de 1863, portanto, durante o exército do norte tinha 100 mil homens e o do sul tinha 80 mil. Quer dizer, uma batalha em que estão 200 mil homens em combate, certo, contra uma batalha em que há 4 mil, 5 mil homens. Quer dizer, certo. São, portanto, é estas batalhas. A batalha de Little Big Horn é um... Quer dizer, em termos da Guerra Civil Americana, nem chega a ser uma escarabuça. Quer dizer, é uma coisa que nem ficava registado, provavelmente, nos relatórios militares. Quer dizer, um pequeno reencontro. Quer dizer, agora, como é que vamos para a batalha? Já vai sendo tempo de começarmos a introduzir a batalha. Bem, o governo americano, em 1874, decidiu explorar uma zona no atual estado de South Dakota, que é a zona das Black Hills, das Montanhas Negras, e que era uma terra reservada aos índios, tinha sido reservada aos índios por contrato, quer dizer, por tratado. É enviada uma expedição militar federal para explorar, em julho de 1874. Essa expedição era comandada pelo tenente-coronel George Armstrong Custer. É ele, com o 7º de Cavalaria, que entra nas Black Hills para as explorar, é ele que anuncia a descoberta de ouro nestas montanhas, montanhas que eram consideradas sagradas pelos índios. A descoberta de ouro atraiu imediatamente milhares e milhares de pesquisadores. O governo federal inicialmente tentou impedir que eles entrassem na região, mas era impossível, quer dizer, eles estavam constantemente lá, e era mais fácil tirar de lá os índios do que tirar de lá os pesquisadores europeus. E foi o que eles tentaram fazer. Portanto, eles ordenaram aos Lakota que lá estavam para saírem dessa região e irem para as reservas que tinham sido atribuídas noutras regiões. E os Lakota acharam aquilo absolutamente
10: inaceitável,
11: resistiram, e aí o governo deu ordem, portanto, aos militares para atacar e os acampamentos de índios hostis, os cercar e os obrigarem a ir para as reservas. Nem todos os Lakota resistiram. Eles deviam ser cerca de uns 15 mil, incluindo mulheres e crianças, portanto não era só guerreiros. A maior parte, aliás, aceitou ir para as reservas, mas houve um pequeno grupo, uma parte, que decidiu resistir. E decidiu resistir, comandada por dois chefes, Crazy Horse e Sitting Bull. São esses dois chefes que depois vão ter uns aliados, os Cheyenne, que é outra tribo, fazem uma aliança com eles, e portanto eles vão ter cerca de 7 mil pessoas, dos quais 2 mil, 3 mil combatentes, não sabemos exatamente,
10: certo.
11: Guerreiros. Quem é que eram Sitting Bull e Crazy Horse? São curiosos. Sitting Bull devia ter uns 40 anos, e ele não era apenas um guerreiro, aliás, nem no caso de Crazy Horse. Eles eram líderes espirituais, eram profetas. Sitting Bull tinha revelações, visões do grande espírito. E é isso que atrai os outros índios para junto dele, porque ele tem uma visão que diz: nós vamos ganhar, nós vamos combater e vamos ganhar. O grande espírito disse que nós vamos ganhar. E nitidamente isso atraiu os outros índios a acharem: sim, senhora, temos aqui alguém que está em contacto com o mundo dos espíritos, e o mundo dos espíritos revelou-lhe o sentido da vitória. O Crazy Horse também é mais novo do que Sitting Bull, deve ter uns 30 e tal anos, também tem visões. E além disso, é um guerreiro experimentado em combate contra as forças americanas desde a década de 60. Mas há uma coisa aqui importante: eles não são chefes de dinastias tradicionais de chefes. São líderes carismáticos que emergiram por causa deste lado místico e da competência como guerreiros, no caso de Crazy Horse também. Portanto, são chefes carismáticos que não seguem os outros chefes que aceitaram ir para as reservas, e conseguem atrair muita gente, muitos outros índios que confiam neles, confiam na sua liderança. Eles, no verão de 1876, portanto, este grupo enorme que não quer ir para as reservas, vai-se deslocar para o estado da Montana, que fica, portanto, no norte dos Estados Unidos, perto da fronteira do Canadá. E para o vale do rio Little Big Horn. O rio Little Big Horn é um afluente do rio Big Horn, por sua vez um afluente do rio Yellowstone, por sua vez um afluente do rio Missouri, portanto faz parte de uma rede de rios aqui neste norte. O território para onde eles vão não é um território dos Lakota, é uma reserva dos índios Crow, que se sentem invadidos. Eles são as primeiras vítimas desses Lakotas e os primeiros a avisar os americanos, as autoridades americanas: atenção, os nossos inimigos índios Lakotas estão a entrar aqui nas nossas reservas.
10: Até havia batedores Crow.
11: Havia batedores Crow. Portanto, o exército americano, o que é que faz? Vai enviar três colunas de tropas, partindo de três pontos diferentes, para tentar cercar estes Lakota, e cercá-los, obrigá-los a render-se e depois levá-los para as reservas. Portanto, uma coluna parte do leste, da cidade de Bismarck, que fica no norte da Dakota, onde chegava o caminho de ferro. O caminho de ferro só chegava ao Dakota do Norte. Essa coluna é comandada pelo general Terry e tem o tenente-coronel Custer integrado nesta coluna. Esta coluna tem o apoio também de um barco a vapor que vai pelo rio com mantimentos e munições, quer dizer, para apoiar a coluna. Depois há uma outra coluna que vem do sul, comandada pelo general Crook, com cerca de 950 soldados, e com índios Crow como batedores. Aliás, o outro também tinha índios Crow como batedores. E depois há uma outra coluna que vem do oeste, comandada pelo coronel John Gibbon, também com cerca de 900 homens. Portanto, estas três colunas vão convergir, tentar apanhar os índios Lakota, obrigá-los a render-se e levar-se. Custer devia ter sido mais nesta operação do que estava a ser. Ele também é jovem, tem 36 anos, tinha nascido no estado do Ohio, no leste. É filho de um ferreiro, portanto também não é de uma dinastia qualquer, de uma aristocracia qualquer. Não é propriamente uma figura exemplar, de comportamento exemplar. Tinha sido o último graduado na sua classe na Academia Militar do West Point em 1861 e era o último pela sua indisciplina, enfim, por ser um irresponsável, etc. Mas depois, durante a Guerra Civil, ele está integrado no exército dos Estados Unidos, no exército do Norte, e vai-se destacar como um jovem comandante de cavalaria absolutamente brilhante. E aos 23 anos é graduado em general, que é uma coisa espantosa. Quer dizer, é graduado, portanto, é o The Boy General, quer dizer, ele torna-se general pela coragem destemida com que comanda, pela coragem com que comanda cargas de cavalaria, que são essenciais nestas batalhas, para desmontar forças inimigas. Ele tem uma figura também muito reconhecível, alto, elegante, impetuoso, cabelo louro comprido, quer dizer, portanto, aquela figura do bigode, etc. Portanto, e é alguém extraordinariamente ambicioso. A ambição dele é ser político, verdadeiramente, não é apenas a guerra, é ser político. Aliás, ele faz a guerra para a política, imagina que isso vai ajudar à política. Portanto, ele já se tinha, logo a seguir ao fim da Guerra Civil, já tinha planos para se candidatar ao Congresso e, provavelmente, em 1876 até tinha mais planos. Portanto, ele escreve para jornais, para revistas, escreve muitos artigos. Publicou um livro em 1874 sobre precisamente as suas operações militares nas pradarias. Ia sempre acompanhado quando fazia qualquer campanha, ia sempre acompanhado com jornalistas. Por exemplo, em Little Big Horn vai morrer um jornalista da Associated Press, Mark Kellogg. O último despacho desse jornalista é de 12 de junho de 1876, portanto, dias antes da batalha. É o primeiro jornalista da Associated Press a morrer numa guerra, quer dizer, é em Little Big Horn, este Mark Kellogg. As suas notas ainda foram recuperadas do seu cadáver em Little Big Horn. Custer tem este grande cuidado em cultivar a sua imagem de um herói militar com objetivos políticos. Ele, em 1876, em março, portanto, uns meses antes da campanha no estado da Montana, tinha estado em Washington a participar no processo de impeachment por corrupção do secretário de Estado da Guerra. O secretário de Estado da Guerra de um governo republicano, do presidente Grant. Custer é um democrata, é do Partido Democrata, e há historiadores que dizem que muito provavelmente ele estava a pensar ser candidato presidencial pelo Partido Democrata nas eleições de novembro de 1876. E, portanto, estava muito interessado em participar nesta operação, em ter um grande destaque nesta operação para contribuir para o seu brilho. E, precisamente por isso, o governo do Partido Republicano queria-se impedi-lo de participar na operação. O general Grant, que era o presidente, mandou-o prender em maio de 1876. Curiosamente, enfim, acusações de irresponsabilidade. Contra Custer era sempre possível mandá-lo prender a qualquer altura, porque ele estava sempre em mais ou menos em delinquência em relação às suas obrigações. Bem, Grant, na prática, estava a salvar-lhe a vida, ele não sabia. Os amigos dele fizeram uma grande... Os amigos políticos de Custer fizeram uma grande pressão. Grant teve de acabar por o libertar. Não conseguiu impedir que ele participasse na operação militar, mas conseguiu uma coisa. Que o comando daquela coluna que vinha de Bismarck, do Dakota do Norte, não fosse dado a Custer, mas ao general Terry, com o Custer como subordinado Terry. Portanto, esta foi a condição para... Agora, Custer avisou imediatamente os amigos todos, quando lá chegasse, ia tratar de fazer a operação militar por sua conta própria e ignorar Terry, e ia ficar com a glória de ter sido ele a resolver a situação. As coisas começaram a correr mal para o exército americano logo no começo. Porquê? Porque a coluna do general Crook, portanto, uma das colunas que devia convergir com a coluna do general Terry, onde estava Custer, é atacada pelos índios a 19 de junho. É atacada por uma coluna, aliás, é atacada por um grupo de índios grande, liderado por Crazy Horse, e a coluna para se... Portanto, há um reencontro com os índios, não há grandes baixas, mas isso é o suficiente para o general Crook parar o seu movimento e, portanto, não vai estar com Custer quando chegam ao acampamento principal dos Lakota, como estava previsto. As operações militares também não devem ter sido facilitadas pelo facto de uma grande parte dos soldados serem imigrantes recentes, sem experiência de guerras com os índios. Por exemplo, o único sobrevivente do comando do general Custer na batalha de Little Big Horn foi um corneteiro chamado Giovanni Martino, que tem uma história incrível. É um italiano que tinha combatido no exército Garibaldi em 1866.
4: Isso é que é.
11: Depois tinha emigrado para os Estados Unidos em 1873, tinha chegado a Nova Iorque, e tinha-se alistado no exército americano, onde eles lhe perguntaram como é que ele se chamava, Giovanni Martino, fica John Martin, e era como John Martin que ele vai para o... que ele aparece no comando do general Custer em junho de 1876, no estado do Montana.
4: Muito bem. Bom, quem nos está a ouvir em FM, eu sei que as espingardas ainda não começaram a ser disparadas, mas nosso tempo chegou ao fim. Se quiser mesmo saber como é que esta história acaba, se o general Custer sobrevive ou não,
11: é verdade.
4: Acho que esta parte eu acho que as pessoas já sabem, mas encontro o resto da história em podcast. Para quem me está a ouvir direto, eu te peço-me até para a semana. Até lá. 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

0: 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Não,
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2: E o resto é história, disponível online, 5 minutos para as 8 da noite. Está com a Rádio Observador, que faz hoje 7 anos. E agora Martha Reeves and the Vandellas, Dancing in the Street.

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7: Muito boa tarde, está com a Rádio Observador. São quase 8 horas. Vamos conhecer os títulos em destaque com Beatriz Félix.
8: E falamos dos sismos na Venezuela. Subiu para 41 o número de portugueses e lusodescendentes que morreram. José Luís Carneiro diz que é importante haver uma articulação entre a proteção civil e a ONU para socorrer quem precisa de ajuda. Falamos também de Portugal, que na próxima semana vai sentir calor. Muito calor, vem em nova onda a partir de quinta-feira.
7: São agora 8 horas em ponto. Vamos às notícias na Rádio Observador. E começamos com na Venezuela. Subiu para 41 um número de portugueses e lusodescendentes mortos na sequência dos sismos que afetaram o país.
8: É o que revela o mais recente balanço do Ministério dos Negócios Estrangeiros. Dá também conta de 87 desaparecidos ou pessoas que estão incontactáveis. Segundo o Ministério, entre os 41 mortos estão 6 crianças e 35 adultos, sendo que 34 são lusodescendentes, 6 são portugueses e um tem nacionalidade portuguesa por casamento. No total, até ao foram registadas 1.430 mortes e subiu também o número de feridos. O Parlamento venezuelano dá para já conta de mais de 3.200 feridos.
7: José Luís Carneiro diz que é importante haver uma boa articulação entre a Proteção Civil e a Organização das Nações Unidas para acudir quem precisa de ajuda na Venezuela.
8: O secretário-geral do PS diz que a chave está na coordenação, especialmente nos primeiros momentos. Ora, em Viseu, o líder do PS diz que a prioridade tem de ser a gestão dos meios que existem no terreno, ainda assim não fecha a porta ao reforço de meios. Contudo, diz José Luís Carneiro que o primeiro momento tem de ser de articulação de esforços no terreno.
9: Nestas primeiras horas, o mais importante é a boa coordenação entre forças e serviços da proteção civil, quer da proteção civil europeia, quer da proteção civil nacional e, sublinho, porque não se tem falado desse tema, a articulação com as Nações Unidas. E agora a grande questão está em garantir a boa integração de meios e sermos capazes de reforçar os meios à medida que as necessidades o vão justificando.
8: Nesse sentido, José Luís Carneiro disse que propôs ao Primeiro-Ministro, Luís Montenegro, que convocasse a Comissão Nacional de Proteção Civil para que possa articular-se com os diferentes ministérios. O secretário-geral socialista diz ainda que há toda a disponibilidade do PS na Assembleia da República e no Parlamento Europeu para apoiar as autoridades portuguesas a responder de forma eficaz à tragédia.
9: Eu queria manifestar toda a disponibilidade do Partido Socialista e do seu secretário-geral para apoiar as autoridades nacionais no esforço para projetar os recursos, os meios necessários para apoiar a comunidade portuguesa que se encontra na Venezuela, a comunidade que eu conheço bem e com muita proximidade.
8: E sobre o número de portugueses que morreram, José Luís Carneiro fala em infelicidade, admite que os mortos ainda podem aumentar.
7: E, entretanto, a missão portuguesa para ajudar nas buscas, salvamento e primeiros socorros após os sismos na Venezuela aguarda pela atribuição de missão pelas autoridades venezuelanas.
8: É isso mesmo que diz a Proteção Civil. Para já, os operacionais estão em estado de prontidão. A Autoridade Nacional de Emergência e Proteção Civil dá conta de que a Força Operacional Conjunta é composta por 64 elementos que, enquanto esperam pela missão, estão a descarregar toda a ajuda humanitária que partiu de Portugal para a Venezuela. A comitiva portuguesa chegou hoje em dois voos da Força Aérea Portuguesa carregados com ajuda humanitária. Ora, o vice-presidente da Aspro Civil, Jorge Silva, explica à Rádio Observadores que o dia de amanhã é o limite para salvar vidas.
10: E amanhã, domingo, será o chamado deadline para a gente conseguir ainda encontrar vida em sustentabilidade de as manter. É essa a questão que temos aqui, que é temos um espaço temporal já muito curto para encontrar vida com alguma sustentabilidade. Depois, a partir daí, começa a ser cada vez mais difícil. Não quer dizer que seja impossível, mas começa a ser cada vez mais difícil. Depois, tudo depende dos fatores, e lá está, salubridade, água, alimentação e higiene.
8: Jorge Silva explica também como vão decorrer os trabalhos das equipas no terreno.
10: As equipas estão preparadas para trabalhar bastante tempo. Aqui depois tem a ver com

0: horas e, se estiverem com a comunidade suficiente, conseguem trabalhar 10, 15, 20 dias de trabalho. Mas, para já, o essencial é chegar o mais depressa possível.
1: São as declarações de Jorge Silva, o presidente da Aspro Civil da Rádio Observador.
2: E à Venezuela já chegaram mais de 1.600 socorristas internacionais.
1: Têm chegado à capital, Caracas, para apoiar as operações de socorro após os sismos que abalaram o país na quarta-feira, uma informação que foi avançada nas redes sociais pelo vice-ministro venezuelano dos Negócios Estrangeiros para a Europa e América do Norte, Oliver Blanco. Sublinha que a Venezuela recebeu 17 voos com mais de 1.600 membros e que há mais caminho. O vice-ministro disse estar comovido com o apoio e a solidariedade da comunidade internacional.
2: E hoje houve também registro de um sismo no Afeganistão.
1: O abalo foi registado com uma magnitude de 6.1 na escala de Richter, com epicentro na região de Kush, no Afeganistão. Pouco passava das 6 da tarde, hora local, de 2 da tarde em Lisboa, quando a terra tremeu. Também, segundo dados do Centro Sismológico Euromediterrâneo, o abalo foi sentido no país vizinho, o Paquistão. Segundo as autoridades locais, não há para já registro de ferimentos ou estragos de maior dimensão. As autoridades de emergência estão a avaliar as estruturas.
2: E ainda na atualidade internacional, o Hezbollah rejeita o acordo entre Israel e o Líbano.
1: O grupo extremista assegura que não vai abandonar a luta armada. O chefe do Hezbollah diz que o entendimento é nulo e sem efeito. Naim Qassem insiste que o Hezbollah vai continuar como resistência no terreno para derrotar a ocupação israelita, uma informação dada através de um comunicado citado pela Al Jazeera. Sob o acordo com Israel, o Hezbollah fala numa humilhação, sublinha ainda que se trata de uma vergonha e uma rendição de soberania por parte do Líbano. Entretanto, o presidente do Parlamento libanês lamentou que o acordo alcançado na sexta-feira com o governo israelita tenha desencadeado uma agitação interna e, por isso, pede calma ao povo do Líbano.
2: E regressamos às declarações de José Luís Carneiro, que exige explicações ao ministro da Educação sobre o atraso na entrega dos exames portugueses aos professores para a correção.
1: O secretário-geral do PS diz que Fernando Alexandre deve explicações aos estudantes e também às famílias portuguesas. José Luís Carneiro lembra que os professores estão há dias à espera que os exames estejam disponíveis na plataforma destinada à correção das provas. Uma situação que leva o líder do PS a pedir explicações.
3: O ministro da Educação, do nosso ponto de vista, deve, de forma segura, tranquila, séria, rigorosa e transparente, explicar às famílias portuguesas qual é a causa deste atraso, porque recordo, ontem estávamos no quarto dia em que os professores estavam à espera que as provas fossem colocadas na plataforma para efeitos de correção e as provas ainda não tinham sido colocadas nessa mesma plataforma.
1: É o pedido de José Luís Carneiro, em causa uma polémica também em que um dos pontos do Exame Nacional de Português era igual ao de um manual publicado pela Lei em agosto de 2025, uma situação que levou vários professores a alertar para o perigo de a situação poder vir a favorecer alunos que tiveram acesso a esse manual e a somar a esta questão a nova classificação digital dos exames que tem registado constrangimentos, isto porque há professores a relatar atrasos na distribuição das credenciais de acesso às provas, o que levou o Júri Nacional de Exames a ajustar o calendário para a correção.
2: E a Beatriz, Portugal, vai sentir uma nova onda de calor já a partir de quinta-feira.
1: A capital vai chegar aos 40 graus de dia, 26 de noite, por causa de uma corrente de ar quente que vai ficar mesmo por cima do país, é o que explica o Instituto Português do Mar e da Atmosfera. Esperam-se muitas madrugadas tropicais a partir de quinta-feira, em que a temperatura mínima não vai ficar abaixo dos 20 graus e nas horas mais quentes da tarde, as regiões do Ribatejo e do Alentejo interior vão estar acima dos 42 graus. Lá fora, o calor também bate recordes na Europa. O último atingido hoje pela República Checa, os termómetros chegaram aos 40,6 graus em Praga, o maior calor alguma vez sentido neste país.
2: É um inferno na Terra. E é assim que fechamos o Jornal das 8, edição da jornalista Beatriz Félix. Até já, Beatriz.
1: Até já.
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3: São agora 8h10, fique com Pop-Up.
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0: Sejam muito bem-vindos a mais um Pop-Up, o melhor festival de opiniões sobre cultura popular da Rádio Portuguesa. Os cabeças de cartaz são os do costume, Maria Ramos Silva, Bruno Vieira Amaral e o Pedro Buxari Mendes. Esta semana estamos aqui para falar de lendas em palco. A culpa imediata desta conversa é de duas lendas. Escolham a vossa favorita. Por um lado Rod Stewart e por outro Pedro Buxari Mendes. O cantor britânico está no cartaz do Rock in Rio, vai atuar este fim de semana, e o nosso amigo Pedro. Pedro, eu vou dizer isto, na verdade não te perguntei. Eu ia dizer, o nosso amigo Pedro vai lá estar. Isto confirma-se?
1: Sim, em princípio, sim.
0: Ah, é
1: sim,
0: claro, sim. É verdade. Tu és um tipo cauteloso e, portanto, vamos com cuidado.
1: Sim, mas por motivos profissionais também, porque...
0: Não, claro, sim, sim. Certo. Ou seja, mas aprecias.
1: Mesmo que fosses tu a atuar, eu teria que lá estar.
0: Muito bem. Sim. Assim se começa um programa. Vencedor, até fiquei um pouco engasgado. Vencedor de prémios. Estas duas lendas trouxeram-nos aqui esta conversa esta semana sobre o estatuto de rockstar, concertos, antiguidade em palco e etc. Pedro Buxari Mendes, vamos voltar a ti. Eu ia-te perguntar, isto é sempre muito perigoso, se estás entusiasmado com este concerto, com o Rod Stewart. Já viste o Rod Stewart ao vivo?
1: Não, creio que não.
0: É a primeira vez. Olha, já vi. Não é nada mal.
1: Médio. Olha, estou interessado em ver o GNR.
0: Ah, muito bem.
1: Porque eu gosto muito de ver o GNR ao vivo. Aqui a conversa era aqui o tema são os Legends, não é?
0: Exato. Tu quiseste, sugeriste, aliás, que falássemos um pouco, aproveitássemos a boleia deste terceiro dia de Rock in Rio deste ano, que tem esse apelido, não é? Dia das Lendas, ou Legends, não sei bem qual é a palavra que devemos usar.
2: Usamos velhos.
0: Os clássicos, talvez.
1: Antigamente eram os veteranos, não é?
0: Exatamente. Veteranos é uma boa palavra.
1: Veio o veterano, o Rod Stewart. Pronto, e eram coisas mais ou menos de casino. Essa malta ia ao casino. Não é?
2: O Adamo, eu lembro-me.
1: Estavam sempre em Portugal. Sim. O Tony Bennett, quando vem, o Tony Bennett, a voz lendária, não sei o quê. Mas este lado Legends é mais ou menos recente, creio eu. E distingue acts, não é? Artistas que os mais novos também podem ir ver. Portanto, os mais velhos vão ver numa nostalgia ou de lembrança.
0: Ou de primeira vez, como é o teu caso.
1: Sim, mas e os mais novos vão para ver uma, lá está, uma lenda viva, como dizem em Portugal. Qualquer coisa que não estavam à espera de ver, mas que da qual também fazem parte. Ou seja, não estou a ver os jovens a irem ver o Adamo ao casino, mas estou a ver os jovens a irem ver o Adamo, passo aqui o exemplo, a um Rock in Rio. Há um certo espírito legend. E porque eu acho que estes artistas que se posicionam assim, por exemplo, Bruce Springsteen, não é uma legend. Não é?
0: Achas que não?
1: Não, acho que é um artista ainda no ativo.
0: Ok, também depende da produção, não é? Da criação.
1: Sim, ao Bruce Springsteen será permitido fazer um espetáculo só com músicas do último álbum. Imagina que ele faz um espetáculo de hora e meia.
0: É aquilo que os ingleses e americanos chamam um legacy act, não é? Que vive...
1: As lendas. As
0: daquilo que já fez.
1: São obrigadas a cantar os hits. Quer dizer, ninguém das pessoas que vai ao Rod Stewart quer ouvir o seu último álbum. Nem sei se ele tem um último álbum, não é?
2: Terá um último. A questão é
3: qual é
2: que
3: saiu.
1: Queres ouvir o Do You Think I'm Sexy, não é?
0: Sim.
3: É o best of,
0: não é? E é uma bela canção.
1: Mas esse trade-off.
2: Roubada, mas pronto.
1: Mas esse trade-off de. E eu já estou nessa idade. Eu quando vou ver um espetáculo, salvo algumas exceções, como fui ver agora recentemente o Tom Smith dos Editors, salvo algumas exceções, se me dou ao trabalho de ir ver um espetáculo e de comprar bilhete, é porque quero ouvir os hits. Eu não quero ouvir o teu último disco.
0: Tu não queres a novidade, não queres a surpresa, não queres descobrir.
1: Pronto, e a última vez que isso me aconteceu, fui ver os Radiohead ali no Alive, já há uns anos, valentes. Chacanas só tocaram...
0: Há uns 10, se não me engano.
1: Sim, só tocaram coisas que não sabias bem o que era.
0: Ficaste muito desiludido.
1: Não é desiludido, mas ao mesmo tempo é... Então quando é que eles tocam uma que...
0: Aconteceu uma coisa interessante que foi da última vez... não sei se... Não, entretanto, acho que foi ao Coliseu do Porto. Lembro-me daquele concerto do Bob Dylan no Alive.
1: Sim. Sim, esse também foi.
0: Ele
1: ver.
0: Toca muitos clássicos, mas tocou aquilo de uma forma completamente diferente. A maior parte das pessoas.
2: Que é o que ele normalmente faz.
0: Não eram reconhecíveis e houve muita gente que ficou.
1: Portanto, ele não é uma legend.
0: O que é que eu vim aqui fazer?
1: Portanto, o Bob Dylan, sendo uma lenda viva, não é uma legend.
0: Bob Dylan tem uma galáxia à parte, não é?
3: Não, ele continua a inovar no seu repertório.
1: Sim. Legends é o GNR cantado e o Vídeo Maria.
0: Chutes e Pontapés também estão neste. Também são uma legend. Ou não? É diferente.
1: São, mas ainda se mantém no ativo. Por exemplo, os Iron Maiden ainda fazem álbuns novos, não é? Apesar de em palco tocarem hits, não é? Os êxitos. Mas ainda adiciona o repertório ao seu já longo repertório.
0: Eu gosto do lado intrincado da tua categorização. Eu gosto disso.
1: Por exemplo, a Madonna recusa-se a ser uma legend.
0: É verdade, luta contra isso.
1: Mas eu, se calhar, gostaria de ver a Madonna ao vivo só cantar o Papa Don't Preach e o
2: Like a Virgin.
0: Mas ela canta muitos hits. Pronto. Além das outras coisas.
1: Para dizer que eu, curiosamente, eu nunca esperei dizer isto e talvez possa ir preso. Eu gosto de boas bandas de tributo.
0: Gostas?
1: Não gosto de más bandas de tributo, porque é uma seca, mas gosto de boas bandas de tributo.
0: Muito bem.
1: Porque aí, de certeza absoluta, vão cantar os.
0: Tu vais ouvir exatamente aquilo que tu queres.
1: Vou imagina ouvir o Lais La Bonita, não é?
3: Pedro naqueles bares de manhosos.
1: Pá, desculpa, eu não sei se já contei aqui, mas eu estive recentemente em Ipswich a ver uma banda de tributo ao Bob Marley.
0: Nada disto.
1: É o que eu tenho para vos dizer.
0: Nada disto.
2: Mas foste de propósito.
0: Era previsível.
1: Não, fui visitar um amigo e ele achou uma ideia a levar-me.
0: E tu gostaste?
2: E pelo juízo foi boa ideia. Pelo juízo que marcou.
1: Não, mas
0: estava muito fumo.
1: Não, porque já não se pode fumar dentro dos recintos.
0: Pois é.
1: Mas foi enjoyable.
0: Foi ok, muito bem. Maria Ramos Silva, falar em enjoyable. Ficam a saber que aqui há poucos dias, um dia depois de cancelar um concerto por motivos de saúde, um concerto na Califórnia, Rod Stewart foi a um jogo do Mundial ver a Escócia.
3: E bem, não é?
0: Ele disse-me uma laringite e no dia a seguir, pronto. Se uma lenda. Não é ótimo.
3: Eu acho que ele já sobreviveu para aí três cancros diferentes, incluindo uma laringe, portanto.
1: Deixa-me só completar, Maria, desculpa.
2: Lembrou-se.
1: É porque isto é importante. Eu acho que a maioria de nós quer, no fundo, ou mesmo à superfície, quer que a legend se comporte como uma legend. Pronto.
3: Sim, sim.
0: É isso que eu vou perguntar. O comportamento de uma legend implica aqui um lado de enfant terrible, de rock and roll, bandido e fazer coisas inesperadas e surpreendentes. Porque nós adoramos esta história de que o Rod Stewart falhou um concerto, disse que estava doente e no dia a seguir estava num jogo do Mundial, mas se fosse connosco, se calhar ficava
3: muito. Mas se tiver escalado no jogo do Mundial, consegue estar. Não podes estar a cantar, não é? Mas sim. Pronto, não dá muito jeito. Mas eu percebo que traga aqui algum gosto a isto.
0: Traz salero, não é?
3: Traz. Há essa resistência no repertório que a Madonna faz, e quanto a mim, bem, porque ela de facto acaba por ser um pouco ingrato também para os artistas, não é? Quando tu esperas que eles só toquem temas do baú, pronto, eles querem continuar legitimamente no ativo, é o que é. Se calhar também temos essa expectativa dessa resistência depois na vida pessoal, como é o caso do Rod Stewart, que tem essa vida depois cheia de colorido, não é? Não sei quantos filhos, não sei quantas mulheres, não sei quantos casamentos, histórias do Mundial. Eu recordo, mas acho que não cometo nenhuma inconfidência, uma amiga que há muitos anos ficou no Copacabana Palace e recorda-se do porteiro dizer: "Ei, o Rod Stewart, quando passou por aqui, destruiu o quarto a jogar à bola e não havia bola." Agora imagina, portanto, ele deve ter andado aos pontapés, sei lá, com cadeiras, camas, mesas de cabeceira, enfim.
0: Mas em parte foi isso que construiu este mundo, claro, pop-rock onde nós vivemos.
3: E mais do que isso, eu acho que estas lendas, como o Pedro falava, onde se inclui obviamente o Rod Stewart, fazem parte de um conjunto de nomes que nos últimos anos têm vindo a ser reabilitados daquela via
0: deixaram
3: dos
0: ser
3: pirosos.
0: Exatamente.
3: Era um mercado para o qual não havia, ainda não tínhamos chegado a essa fase, porque não havia distância suficiente. Os mais novos, lá está, podem descobrir através de um festival, mas não vão de propósito comprar.
0: Mas os mais novos, eu acho que ajudaram a esse sentimento, não é? Porque há menos.
3: E não é só isso, repara, até que há uns anos, provavelmente o Rod Stewart ia ser atirado para o meio de um line-up qualquer, não é? Era ali o tal Velhadas que estava ali metido, alguém podia eventualmente descobrir,
0: preencher
3: os nostálgicos,
0: uma cota e tal.
3: Pronto. Mas o Rock in Rio também sempre fez uma coisa que é interessante e que eu acho de alguma forma um pouco o caminho natural dos festivais, que é esta segmentação por dias, não é? Tu tens o dia mais pop, o dia mais metal, o dia do hip hop, e depois tens este dia dos legends, onde de facto já há cada vez mais nomes da velha guarda. E tu consegues fazer um festival só com estas pessoas. Quer dizer, tens ali, não só o GNR, tens os Chutes, tens os Four Non Bloods,
0: é verdade.
3: A Cyndi Lauper, que eu nem sei, meu Deus, como é que ela vai cantar, mas é extraordinário, de facto, uhum. estas pessoas continuam com mais ou menos recurso do baú a estar no ativo, a aguentar-se em palco com mais de 80 anos, que é uma coisa absolutamente extraordinária. Vimos de jogos de futebol, de tudo e mais alguma coisa, e de facto eu acho que é interessante esta capacidade de reabilitarmos nomes que de alguma forma até têm porque, repara, o Rod Stewart, não esquecemos disto, mas teve ali várias falsas partidas na música, mas é um tipo que trabalhou com o Jeff Beck, quer dizer, uhum. Era o Rod the Mod, não é? Tinha imensa pinta ali nos anos 60, quer dizer,
0: sim,
3: não é
0: sim.
3: só...
0: Fez aqueles discos incríveis com os
3: e depois
0: Faces.
3: Depois há, de facto, essa travessia no deserto que nós vivemos em termos de música ou que associámos a estes nomes durante muito tempo, nomeadamente nos anos 90 e ali inícios de 2000, que eram, de facto, aquelas figuras de casino, é um pouco como nós associámos naquela fase mais decadente do Elvis, não é? O tipo que estão ali a tocar no, nos formatos, lá está, quase bandas de tributo deles próprios, meio decadentes, mas eu acho que de alguma forma estes nomes conseguiram esbofetear o destino e aqui estão e pronto, e Deus lhes dê saúde.
0: Para uma boa imagem essa, esbofetear o destino.
3: É, porque eu acho que de facto, até do ponto de vista físico, eu acho absolutamente extraordinário, não é? Eu que não tenho já resistência para estar ali horas no público, nem consigo imaginar, aliás, acho que o Rod Stewart disse num destes concertos, não se importam que eu cante sentado.
0: Sim, esteve ali um bocadinho
3: pronto, mas,
0: vacilou.
3: Mas de facto as pessoas vão ver e há ali uhum. qualquer coisa que ainda funciona e eu acho absolutamente extraordinário que haja vida e que haja público
2: depois
3: para estas
2: da morte.
3: Pessoas ainda em vida, que haja vida em vida.
0: Exato.
3: E público para
2: vida depois vida. Da vida.
0: Bruno Vieira Amaral, desde já correndo o risco de ter que interromper o teu raciocínio meio por razões
2: de
0: intervalo.
2: Não, grande coisa
0: não,
2: para
0: não mas recomeçaremos. Esta questão da idade e não só, porque
2: sim.
0: Aqui há poucos
2: dias... Mas deixa-me falar da idade, já agora.
0: Ah, então avança.
2: Porque...
0: porque é um tema que te é sensível, não,
2: é a idade, começa a ser cada vez mais. Mas se olharmos para alguns nomes, estamos a falar do Bob Dylan, mas uhum. se pensarmos, por exemplo, no Leonard Cohen, uhum. que já não está entre nós.
0: Sim, sim. Em corpo.
2: Mas quando estava e dava os conselhos, não era uma legend. Mesmo que cantasse as canções mais conhecidas.
0: Lendárias.
2: Mas não era, porque não tem este estatuto de quase de ressurreição. Ele sempre esteve ali e sempre veio velho, por assim dizer.
0: Ele gravou o primeiro disco, já tinha 30 e tal anos. Né?
3: São almas velhas, já por
2: si. Pronto, e então não, tu não tens aquela sensação de estares a desenterrar um gajo uhum. e olha, epá, onde é que este gajo andava? Exato. Ele sempre esteve ali, sempre com aquela idade, portanto não está nesse campeonato. Agora, quando pensas no Rod Stewart, num Lionel Richie, nos Duran Duran, que parece também...
0: Vem cá.
2: Sim. Tu pensas, ei, pá, este pessoal ainda está...
1: Mas não os The Cure, não é? Os The Cure também não são legend.
2: Nesse sentido também
0: seguindo
2: não...
0: Seguindo o teu critério, não.
2: Não, mas os James já são.
0: Acho que sim.
3: Sempre foram, não é? Parece que sempre foram.
2: Sempre foram.
0: Os Gene Love Jazz.
2: Eles a partir, sei lá, de meados dos anos 90 entraram no modo legend. Ou seja, tu tens aqueles cantores e bandas que ficam, têm ali um período de hibernação uhum. Ninguém sabe o que é que eles estão a fazer, se a banda ainda existe. E depois reaparecem uns anos depois com ou sem novo álbum. E aí estão eles. E há outros que não, que de alguma forma, mesmo que não tenham lançado novos álbuns, estão aí, mas com um estatuto diferente, não é aquela coisa de só pelo prazer da nostalgia. Eu acho que os Cure, por exemplo, estão nesse patamar. Eles tiveram muitos anos sem lançar um álbum novo. Mas nunca não sentiste, mesmo quando eles voltaram, epá, peraí, estão a desenterrar estes gajos. E aqui eu acho que há essa...
1: E é bem bom esse álbum. Esse novo álbum é bem bom.
2: O novo que já,
1: sim.
2: agora, o último.
1: Um anito,
2: E eu acho que há essa distinção, não tem a ver só com a idade, tem a ver também com a própria carreira que eles foram fazendo. E depois também uma coisa, que é... tiveram picos de popularidade muito, muito elevados, como o Rod Stewart, o Lionel Richie, e que mesmo que depois tenham continuado a fazer algumas coisas, nunca voltaram a atingir esse pico. Enquanto tens outras bandas e artistas que vão mantendo ali um certo, mantendo-se num certo patamar de popularidade, nem nem são os maiores artistas do mundo, nem os mais incógnitos, estes, normalmente, estas legends tiveram um pico de popularidade estratosférico e depois tudo o que fizeram depois parece pouco em relação a esse pico de popularidade. E quando voltam, e quando vêm para estes concertos, está toda a gente a pensar nesse pico de popularidade, porque chegou a muita, muita gente nessa altura.
0: Muito bem, eu tenho aqui uma outra questão para te fazer, mas como chegamos aqui ao final da primeira parte,
2: guarda.
0: Vamos ter que esperar.
2: Não gastes tudo.
0: Vamos voltar depois de um curto intervalo. Até já.
4: O Pop-Up regressa depois das notícias e a Rádio Observador fez 7 anos e recebemos uma mensagem muito especial de Helena Branco.
5: Parabéns, Observador. Gosto muito de vocês. São a minha companhia. Dizem as coisas que eu gostaria de saber dizer. Conheci-os através de um programa, o Pop-Up, em que fiquei fascinado com o Bruno Amaral, que sabia aquilo tudo. 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Obrigado, Observador.
4: 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Muito obrigada, Helena Branco. Foi uma bela mensagem. Mande também a sua mensagem em áudio a dar os parabéns à Rádio Observador, da forma que quiser, para o 910024185. 910024185. E parabéns, Rádio Observadores.
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4: São agora 8h30, está com a Rádio Observador. Está na altura de atualizarmos toda a informação com a jornalista Beatriz Félix.
12: E começamos na Venezuela, porque subiu para 41 o número de portugueses e lusodescendentes que morreram depois dos dois sismos que afetaram o país, um número revisto em alta pelo Ministério dos Negócios Estrangeiros. São 51 homens, 36 mulheres, tendo sido encontrados 49. Segundo o Ministério, entre os 41 mortos estão 6 crianças e 35 adultos, 34 deles lusodescendentes, 6 são portugueses e um com nacionalidade portuguesa através do casamento. No total, até agora, desde quarta-feira, o dia do abalo, foram registadas 1.430 mortes. Subiu também o número de feridos. Até ao momento, o Parlamento venezuelano dá conta de mais de 3.200. Mesmo assim, são números que ainda podem vir a subir depois do levantamento feito pelas autoridades no terreno. Entretanto, a missão portuguesa para ajudar nas buscas e salvamento e primeiros socorros após os sismos aguarda pela atribuição de missão pelas autoridades venezuelanas. É o que diz a Proteção Civil. Para já, os operacionais estão em estado de prontidão. A Autoridade Nacional de Emergência e Proteção Civil dá conta de que a Força Operacional Conjunta é composta por 64 elementos que chegaram hoje em 2 voos da Força Aérea Portuguesa carregados com ajuda humanitária. E à Venezuela já chegaram, além destes 64 operacionais, mais de 1.600 socorristas de todo o mundo chegaram a Caracas para apoiar as operações de socorro depois dos sismos desta quarta-feira. Uma informação foi avançada nas redes sociais pelo vice-ministro venezuelano dos Negócios Estrangeiros para a Europa e América do Norte, Oliver Blanco. Sublinha que a Venezuela recebeu 17 voos com mais de 1.600 membros e que há mais caminho. Também os Estados Unidos já informaram que vão enviar um novo lote de ajuda para a Venezuela. E deste país país. Passamos para Portugal. José Luís Carneiro exige explicações ao Ministro da Educação sobre o atraso na entrega dos exames de português aos professores para a correção. Ora, o secretário-geral do PS diz que Fernando Alexandre deve algumas explicações aos estudantes, mas também às famílias portuguesas. Lembra que os professores estão há dias à espera que os exames estejam disponíveis na plataforma destinada à correção das provas, uma situação que leva o líder do PS a pedir explicações. Em causa está também uma polémica em que um dos pontos do Exame Nacional de Português era igual ao de um manual publicado pela Leia em agosto de 2025, uma situação que levou vários professores a alertar para o perigo de a situação poder favorecer alunos que tiveram acesso ao manual. A somar a esta questão também a nova classificação digital dos exames, que tem registado constrangimentos porque há professores ainda à espera de credenciais para aceder à plataforma. E Portugal vai sentir uma nova onda de calor. Já a partir de quinta-feira, a capital vai chegar aos 40 graus de dia e aos 26 de noite por causa de uma corrente de ar quente que vai ficar mesmo por cima do país. É o que explica o Instituto Português do Mar e da Atmosfera. Esperam-se, por isso, muitas madrugadas tropicais a partir de quinta-feira, em que a temperatura mínima não vai ficar abaixo dos 20 graus. Nas horas mais quentes da tarde, as regiões do Ribatejo e Alentejo interiores vão estar acima dos 42 graus. Lá fora, o calor também tem batido recordes por toda a Europa. O último foi atingido hoje pela República Checa. Os termómetros chegaram aos 40,6 graus em Praga, o maior calor alguma vez sentido neste país.
13: E voltamos com mais notícias no Jornal das 9, também com Beatriz Félix. Até já.
12: Até já.
13: Já a seguir temos a segunda parte de Pop-Up.

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4: E agora fique com a segunda parte de Pop-Up.
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7: Estamos de regresso ao Pop-Up com Maria Ramos Silva, Bruno Vieira Amaral e Pedro Buxeri Mendes. Esta semana estamos a falar de concertos, bandas e músicos de muito sucesso, antiguidade e outros derivados deste tema. Bruno Vieira Amaral, a pergunta que ficou aqui pendurada da primeira parte que tenho para te fazer. Há bocado estamos a falar sobre a idade, a passagem do tempo, como isso não é o único critério que define ou não uma lenda ou uma legend ou o que quiserem. Mas há aqui uma outra questão que tem a ver com a vontade dos fãs e até que ponto os fãs podem ter aqui alguma palavra a dizer. Aqui há uns dias também no Rock in Rio tivemos a atuação dos Linkin Park, ou da versão 2026 dos Linkin Park, não é? Portanto, sem o vocalista original, com uma cantora a ocupar esse lugar, uma cantora nova na banda. Sendo que neste caso parece-me pertinente a discussão, porque é um caso em que um vocalista era de facto o carisma da banda e era fundamental. Não é a primeira vez que isso acontece, naturalmente.
8: Sim, há bandas que sobrevivem, os
7: AC/DC talvez seja um caso mais paradigmático, não é? Porque o vocalista era de facto muito importante e muito carismático e a banda reinventou-se e alcançou ainda mais sucesso, não é? A questão é, se por um lado achas que os fãs têm legitimidade para dizer quando é que uma banda ou um artista deve parar ou não? E se isso é uma questão que se coloca quando acontecem estas mudanças, não é?
8: Não, os fãs têm sempre legitimidade
7: para dizer o que quiserem.
8: Para dizer o que quiser, se quiserem. Imagina, uma banda regressa e não tem o vocalista, mas esgota os bilhetes, tudo bem, embora. É só por nostalgia, é só porque nunca tiveram a oportunidade de ver aquela banda ao vivo e queriam muito, e pá, e agora não é porque um gajo morreu que vamos deixar de ter essa oportunidade. Aí é um mercado a funcionar. Agora, claro que muitas bandas, é muito difícil imaginar serem a mesma coisa com outro membro, normalmente o vocalista, desaparecido, ou porque deixou a banda, ou porque morreu. Mas muitas vezes aqui funciona, claro, o desejo dos fãs e também a capacidade da banda de encontrar equilíbrios. Uma banda é ali um organismo que, para mim, é de curta, supostamente é de curta duração, e envolve ali um equilíbrio cósmico entre todos os elementos. E normalmente isso são coisas que duram um pouco, porque não só porque a vida de uma banda com concertos e gravações, se estiverem no ativo, é muito desgastante, é muito exigente, cria muito desgaste entre todos os elementos e supostamente deveria durar pouco. Claro que há bandas que têm uma grande longevidade, conseguiram sobreviver e ultrapassar essas dificuldades próprias de estar numa banda. E há outras que eu já não sei se serão a mesma coisa sem um determinado elemento, mas os que sobram ou os que ficam lá, permanecem na banda, conseguem ultrapassar também a falta desse elemento, que em alguns casos é essencial, e encontrar, reinventar-se, encontrar novos equilíbrios, e às vezes vão apenas ao encontro daquilo que
9: as pessoas esperam. Há modelos híbridos que o Pedro deve gostar, porque ele gosta de bandas de tributo, que é aqueles formatos os Queen com o Paul Rogers,
8: por exemplo,
9: os Doors com o Ian Astbury,
10: com o Adam Lambert.
9: Ou com o Adam Lambert, por exemplo.
8: Que estiveram, vieram.
10: Que foi um ótimo concerto no Rock in Rio.
8: Rock in Rio. Epá, vamos lá, é possível imaginar os Queen sem o Freddie Mercury? Na verdade, aquilo já não são os Queen, é os Queen.
9: Mas ultrapassada essa questão.
8: Ok, pronto, tu faz um concerto, aquilo esgota, e claro que os fãs estão ali a ouvir as canções que toda a gente conhece, mas os Doors também continuaram e depois até faziam concertos sem o Jim Morrison, mas. Que aquilo já é outra coisa. Ou imagina os Nirvana. Tu consegues imaginar os Nirvana com o Kurt Cobain, o Dave Grohl e outro gajo qualquer, ou com o Chris Novoselic e outro gajo qualquer.
9: Mas não, sem Dave Grohl. Kurt Cobain.
8: Epá, mas sem o Kurt Cobain podia acontecer, não é? Podia acontecer, mas.
9: Mas que ainda bem que não aconteceu.
8: Já estás a falar de outra coisa.
9: Agora vi o Pedro chegar
10: quando, microfone. Banda tem inteligência suficiente, na minha opinião, de ter uma relação de adaptabilidade com o público, torna-se uma legend, normalmente, não é?
9: Muito bem.
10: Eu acho que ninguém vai ver as pessoas quando foram ver a Coldplay a Coimbra, que foi aqui, houve imensos concertos, não é? Seguidos,
9: três ou quatro, já não me lembro.
10: As pessoas foram à procura dos êxitos. E eles, os Coldplay, foram inteligentes. E depois até havia umas bolas e umas pulseiras coloridas e não sei o quê. Isso faz dos Coldplay um curiosíssimo exemplo de uma banda contemporânea que já é uma banda com inteligência para ser legend. Eu acho que o público tem o direito a ter aquilo de que gosta por parte do artista. Quero crer que os U2 um dia ainda vão de fazer uma turnê com os seus êxitos, não é? Com os seus, pronto, e lá vamos nós ouvir o Sunday Bloody Sunday, mas se calhar é isso que os fãs mais velhos querem ouvir. Ou seja, há um lado em que a própria banda ou o artista faz um tributo a si próprio e ao público. Portanto, eu, Rod Stewart, tenho aqui estas são as músicas da minha carreira de décadas, são as músicas favoritas. Epá, bora aí, eu vou-me divertir a cantar e vocês, público, vão gostar ainda mais porque não vieram cá para me ouvir a fazer uma cover do, sei lá, de uma coisa qualquer do Jacques Brel. E eu acho isso uma indústria em crescendo, porque uma coisa dos festivais que nós sabemos é que os grandes artistas são cada vez menos e esses que são grandes artistas preferem, obviamente, ir para um estádio sozinhos, onde ganham o dinheiro todo, do que estar a partilhar. No fundo, se eu comprar um bilhete para o Rod Stewart, para o Rock in Rio, vejo também as outras bandas também receberam cachê, do que estar em festivais, que o festival é uma coisa que, pelos vistos, está a esmorecer a adesão aos festivais.
9: Mas calhar depende dos festivais, não é? Continua a haver festivais repletos e cheios de gente.
10: Glastonbury ou Coachella ou não sei o quê têm esse estatuto, e o Rock in Rio, de alguma forma, creio que também.
9: Mas entre nós também, ainda agora tivemos há pouco tempo o Primavera Sound e estava cheio de gente.
10: Sim, mas o Primavera Sound não é um festival de 90 mil pessoas ou 100 mil pessoas.
9: Não, também, ok.
10: Então, é um festival pequeno de propósito.
9: Até
10: não é?
9: 40, mais ou menos.
10: Sim, mas e gosta de ser assim. Portanto, o seu posicionamento de identidade tem a ver com isso. O do Porto. Nós temos o Alive, talvez até mais do que o Rock in Rio, que já tem uma marca tão forte que não depende bem do cartaz. Mas ainda assim tem que ter um cartaz forte, não é?
9: Sim, amigo, mas quando convoca um nome como os Foo Fighters, sabe que o está a fazer, porque os Foo Fighters, de acordo com o teu critério, não são uma legend, mas para lá caminham, não é? Ou quando fazem um acordo de exclusividade com os Buraca São Sistema para um regresso, fazem aquilo de propósito para garantir que esgotam o dia e conseguem.
10: Talvez o Rod Stewart não estivesse no Alive.
9: Ah, certo.
10: Ou talvez o Alive do futuro vá ter que ter um conceito legends, algures. num dos dias.
9: Certo. Mas eu acho que essas coisas às vezes
10: mas também. Mas eu não acho isso. E isto é importante, não acho que seja uma cedência. Ah, não, pronto, que remédio temos nós se não fazer um Legend? Não, acho que faz parte do que é a adesão das pessoas aos espetáculos, porque é mais fácil. Ou tu és o Bad Bunny e tens aquele aparato todo, uhum, aquelas coisas todas que decorreram dentro do concerto dele. Já não é um concerto, não é? Eu não,
9: sim,
10: o Bad Bunny não é um concerto, o Bad Bunny é qualquer coisa que se vai ver, é um espetáculo, é quase um musical, não é? Ou então é melhor, de facto, ouvir o Rod Stewart, ou os Bon Jovi, ou um dos melhores concertos que eu vi na vida foram os Bon Jovi no Rock in Rio. Ah, mas é porque eu sou fã dos Bon Jovi. Não, mas porque houve um match perfeito entre o público, o palco, a luz, a temperatura ambiente, o repertório da banda e a própria performance da banda. Portanto, são várias coordenadas que, quando acontecem ao mesmo tempo, torna uma experiência muito maior do que a soma das partes. Uhum. Em sentido inverso, há muitos concertos que vais com grande expectativa e adoras a banda e não sei o quê, mas depois ficaste a ver num canto e o som era péssimo, e enfim, tipo os espetáculos de câmaras das fitas e assim. Mas só para acabar este conceito da Legend, a mim parece-me que Legend é uma coisa positiva, e não uma espécie, certo, de prémio de consolação. Pronto, ele está velhote e tal. E pronto, é isto, não? Por falar nisso, há dois anos estiveram os Scorpions no Rock in Rio e foi penoso porque o tipo devia estar doente e mal se mexia, mas eles agora vêm. Eu vi um anúncio, vêm ao Pavilhão Atlântico.
9: E vejam.
10: Não, quer dizer, ele é dois anos mais velho.
9: Pois é. Pode ter sido uma má noite, ó Pedro.
11: Exato.
10: Não, foi tão penoso que houve uma parte instrumental para aí de meia hora, com solos de guitarra, solos de bateria. Ele devia estar,
9: essas coisas.
10: Devia estar doente.
11: Eu, por acaso, esta indústria dos hits preocupa-me um bocado, sinceramente. Eu divido-me, eu percebo que em termos de que seja de facto mais do positivo lucrativo em termos de espetáculo, e de adesão massiva, de facto funciona.
9: Resposta do público.
11: Sim, mas eu acho que para quem gosta verdadeiramente de música, é um pouco porque já me aconteceu o oposto. O Pedro tem esta expectativa de ouvir, ir lá para ouvir o best of, não é? Aquelas canções mais orgulhosas que toda a gente conhece. Eu compreendo isso, eu também há momentos que quero isso, mas também já me aconteceu o oposto, que é, olha, eu recordo-me de um caso.
9: Queres ser desafiada?
11: Não é ser desafiada, é, por exemplo, essas pessoas que ainda não estão na fase de reforma absoluta. Por exemplo, eu vi um concerto do Iggy Pop aqui há uns anos. O Iggy Pop tem, obviamente, uma quantidade...
9: 720 anos?
11: E 720 hits, não é? Mas depois também tinha um álbum acabado de sair, que era um belíssimo álbum. E eu não consegui ouvir uma única canção do álbum novo, ou ouvi uma ou duas, porque ele depois, obviamente, foi Lust for Life dali adiante. E eu acho que para quem segue de facto
10: sim, esse é um bom ponto, sim.
11: Os músicos, tu quase já tens que fazer o oposto hoje, que é aqueles concertos muito restritos, não é? Sentados, para, enfim, muito mais intimistas, se quiseres, em que a banda vai apresentar o álbum tal, e só vai tocar o álbum. Aliás, já tens um pouco isso, não é?
9: Acontece sobretudo cada vez mais. Para
11: o
9: quem
11: álbum
9: tem essa
11: que saiu
9: bagagem
11: há 20 anos, ou o álbum que saiu há 30 anos.
9: O Billy Corgan vem agora fazer isso a Lisboa, com
11: pronto,
9: o Melancholy, não é?
11: Precisamente. E eu acho que isso acaba por ser depois um caminho paralelo e que vai complementar este, porque na verdade tu estás sempre em modo blockbuster, não é? Porque o Pedro falava dos Coldplay, de facto aquilo é 50% música, mas depois os outros 50% são luzes, espetáculo, bolas, confetis, não é? Quer dizer, há tantas, eu não sei realmente, quer dizer, acredito que as pessoas gostam evidentemente das canções, mas vão mais do que só escutar canções, não é? Vão fazer parte daquela experiência. E hoje os espetáculos ao vivo, e eu percebo isso, estão montados de facto para tu teres essa experiência 360, não ser só aquela coisa que era, nós íamos a um concerto, o que é que havia? Se houvesse um bar a vender garrafas de água já era uma sorte, não é? Tu tinhas um palco e hoje tens uma estrutura absolutamente, aliás, eu recordo com algumas pessoas que foram ao Rock in Rio neste último fim de semana e que me diziam que às tantas estão a fazer tanta coisa, quando perguntas na verdade quantos concertos viram, é praticamente, sei lá, meio concerto, porque há muita coisa para fazer, não é? E de facto as canções estão ali metidas, são obviamente o gancho, acredito eu, mas tu tens depois ali uma série de espaços e de coisas que podes fazer pelo caminho, não é? Desde que entras até ao momento que sais. Portanto, podes estar na roda gigante a ver a Katy Perry fazer. Enfim.
9: Uma questão aqui importante, e isto fala-te ao coração, Maria. Que há poucos dias os Rolling Stones, julgo que foi o Keith Richards que disse que havia dúvidas sobre uma futura nova digressão. mas que falam eventualmente numa residência. Que é
11: uma residência sénior.
9: É aquilo que, não, é aquilo que tem acontecido muito, não é? Como o Bad Bunny em Madrid, como o Harry Styles em Nova York, a Shakira vai fazer isso em Madrid no fim do ano.
11: Eu acho que se cada um deles abrisse a porta de casa e vendesse bilhetes para fazerem lá, nós íamos.
9: Nós íamos,
11: é?
9: Claro. A minha questão é fazer 10 ou 20 concertos numa só cidade e esperar que os fãs vão, porque as digressões são cada vez mais caras de fazer e há mais restrições e dificuldades, etc. A questão é, isto resulta? Os fãs vão? Há sempre gente disposta a ir daquilo que tens visto?
11: Sim, porque lá está. Porque
9: mesmo que seja longe, mesmo que tenhas que comprar viagens, estadia.
11: Mas isso é o next step, não é? Eu falava disto, isto é uma escala, enfim, local, mas depois ainda tens o upgrade, que é, de repente, compras o bilhete e vais viajar e vais passar umas férias e, portanto, isto massificou-se. E, portanto, sim, eu até acho que é bastante sensato e não sei como é que não fazem mais, para te ser sincero. Acho que é péssimo para quem tem que gastar isto tudo, mas do ponto de vista de quem organiza é montar ali um quartel-general e venham cá ter, obviamente, não é? Fazer ali alguma coisa, sei lá, no centro da Europa ou noutro sítio qualquer e teres uma espécie de residência, assim como tu tens, sei lá, em Las Vegas há anos, não é? Ou noutros destinos e as pessoas vão lá e tens uma grande temporada aberta, grande ou pequena, quer dizer, não sei o que é que eles conseguiriam fazer, não é? Também não estou à espera que depois estejam 100 noites consecutivamente, porque aquilo é altamente exigente ao mesmo tempo. Agora, esta questão do prazo, e há pouco o Bruno também falava sobre isto, é de facto difícil apurar para cada caso, não é? O que é que faz ou não faz sentido, porque nós enquanto fãs em tempo de vida temos a expectativa de que as coisas provavelmente durem para sempre, não é? Sei lá, um pouco como aos restaurantes. É engraçado, estava a pensar no outro dia, entrevistei o chefe Kiko Martins e ele dizia-me uma coisa que nós muitas vezes não pensamos, porque quando um sítio fecha só pensamos que, ah, bolas, perdi aquele restaurante que gostava tanto. Mas ele lembrava uma coisa óbvia, não é? Que se calhar ao fim de 40, 50 anos é normal que um espaço feche, por múltiplas razões, simplesmente porque tem um tempo de vida, porque as pessoas estão fartas. Estão fartas não as que vão lá, obviamente, mas as pessoas que estão à frente do negócio, porque os filhos e os netos não querem ficar com aquilo. Portanto, se calhar as coisas, de facto, assim como nós, também têm um tempo útil de vida, não é? E as coisas são boas e acontecem. E vai chegar uma altura em que, enfim, nós não estamos preparados para isso, eu não estou, mas vamos receber a notícia de Mick Jagger, não é? E o mundo vai ser certamente um mundo diferente e eu não consigo imaginar que façam um casting para substituir Mick Jagger.
9: Estou a sentir todo um abalo aqui, mas, nervoso.
11: E quem diz Mick Jagger diz Keith Richards, não é? Mas, enfim, temos que aprender a viver com isso. Quer dizer, se nós não formos todos antes deles,
9: claro,
11: que é a minha teoria,
9: claro,
11: não é?
9: Talvez seja a maior probabilidade. Bruno Vieira Amaral, porquê é que tu irias atrás? Quem é que te faria chegar ao computador, entrar numa daquelas filas virtuais, gastar um balúrdio em bilhetes antes sequer de fazeres o telefonema para casa a perguntar se era boa ideia?
8: Ninguém.
9: Ixi, que desilusão.
11: Eu também estou cobrando.
8: Epá, não, neste momento.
11: Neste ponto da tua vida.
9: Nem não deixes formar.
8: Estou muito concentrado a fazer a coleção de cromos.
9: Exato. É verdade, eu queria te perguntar sobre isso, não tem nada a ver, mas já está.
11: Não pode ir a lado nenhum.
8: Ainda não está, ainda não
9: conseguiste.
8: Ainda não, mas estou a um bom ritmo. Pois. Estou a um bom ritmo.
9: Era só porque era interessante acabar antes da final.
8: Muita gente tem esse objetivo. Epá, não sei se é uma coisa supersticiosa do género. Se não acabar antes do Mundial, não conta. É como se fosse.
9: Claro.
8: Não conseguiste, falhaste.
9: É fora da época.
8: Então já não fazes depois. Mas pronto, está a correr bem. Em relação. Não. Aqui há uns anos.
9: Mas pode acontecer em casa que alguém mais novo que tu te venha a dizer: opá, olha que eu vou ver este. E aí vais ter que te aguentar.
8: Sim, ok, sim. É possível que isso aconteça nos próximos tempos. Já houve assim alguns pedidos. Olha, quando nós começámos este programa, lembro-me.
9: Há 25 anos.
8: Lembro-me de ir ver um concerto da Bárbara Bandeira.
9: Oh, nós falámos sobre isso.
8: Falámos sobre isso na altura. Isto em 2019, quando nós começámos. E fui ver um concerto, aliás, depois acabei por ir ver ainda outro concerto da Bárbara Bandeira, porque a minha filha na altura, devia ter bem uns 7 anos, 7 ou 8 anos, queria muito ir ver a Bárbara Bandeira e fomos, mas era um concerto de borda. Deixa-me dizer aqui uma coisa,
9: diz.
8: Se a Bárbara Bandeira nos está a ouvir, há cantores e artistas que tratam muito mal os seus seguidores. A minha filha na altura mandou-lhe um vídeo pelas redes sociais a pedir que ela mandasse uma mensagem, porque era super fã e aquelas coisas todas, e nunca teve uma resposta.
9: Mas não podes levar isso a peito? Os artistas, assim, são muito famosos, recebem muitas mensagens dessas?
8: Recebem, mas na altura ela não era assim tão famosa.
9: Ah, ok.
8: E há artistas que sabem muito bem gerir estas coisas. E manter o sonho vivo no coração dos pequenos.
9: Mas olha, eu acho que ainda vai acontecer. Vai acontecer.
8: Bárbara, se nos estás a ouvir, vai lá ver as mensagens que tens aí, que nunca abriste em 2020.
9: Queria só terminar com uma pergunta aqui ao Pedro. Estamos em época de festivais e grandes concertos, etc. E continua a haver, o Pedro saberá melhor do que isso, porque não sei se tem voto na matéria ou não, mas trabalha numa dessas firmas que transmite concertos ao vivo e festivais. Na televisão, esta é que é a questão. Isto, o que eu te quero perguntar é se isto é um bom negócio, se resulta, se as pessoas veem.
10: Olha, foram as televisões, mais exatamente a SIC, que fizeram os festivais. Este fizeram, está em itálico, obviamente. Na medida em que levaram aos portugueses que não estavam lá o que eram os festivais. Se calhar um miúdo viu o primeiro Sudoeste na SIC Radical.
9: Eu lembro-me de vários Paredes de Cor há muitos anos.
10: E ficou com vontade de ir. Quando digo que fizeram, é nesse sentido. A SIC sempre esteve no Rock in Rio, teve muito tempo no Alive, no Superboc, todo nos Paredes de Coras, nos Vilares de Mouros, alguns, pronto, no Sudoeste, claro. E essa dinâmica de evento ao vivo que chega à casa das pessoas através do televisor é uma parte importante do que são hoje os festivais. Pois as marcas comerciais, as EDPs, antigamente a Ótimos e o ATMN e
9: as cervejeiras,
10: temos aqui uma oportunidade, chegamos à casa das pessoas, então estamos no festival, mas depois o apresentador também tem uma t-shirt a dizer Sagres ou Ótimos ou o que for, e portanto criou-se uma dinâmica comercial em torno dos festivais também. Para as televisões é uma oportunidade de negócio, é uma oportunidade de programação. Nós, por exemplo, agora a SIC transmitiu este sábado à tarde alguns espetáculos e foi líder de audiências no Rock in Rio. A SIC jornalista, quero dizer. A SIC Radical teve as suas melhores audiências da história transmitindo concertos, bem como a SIC Mulher, curiosamente, porque as pessoas, de facto, querem ver. A questão é, quanto melhor é o palco e a luz, sobretudo, portanto, Rock in Rio, quanto mais cénico é, melhores são as audiências, porque as pessoas, quando veem televisão, as pessoas estão a ver televisão, não estão propriamente a ver o seu artista, salvo os fãs, claro, não é? Esses até veriam com uma câmara de vídeo preto e branco, veriam as músicas. Mas, sim, são oportunidades para as televisões, estes grandes festivais, nomeadamente, nós temos agora o Alive e o Rock in Rio, que são os maiores, suponho, é indiscutível, terão sempre uma televisão associada, e neste ano é a SIC, espero que para o ano também, e é uma parte importante, enfim, há detalhes que não podem ser revelados, digamos assim, mas há um acordo com os promotores e com as bandas e com as marcas comerciais, e pronto.
11: Não, Pedro, é importante para as pessoas que não podem ir, não é? Porque nós também temos uma ideia, que eu acho que é muito curioso quando falamos de festivais, que toda a gente vai pode ir aos festivais em Portugal, e isso não é verdade.
10: Sim.
11: Não é? Isso não é rigorosamente verdade, e portanto há aí um trabalho que também te permite levar ali uma série de coisas que as pessoas, muitas delas, só conseguem ver através
10: dos festivais, e talvez possamos falar nisso num programa um dia destes. Os festivais são muito importantes para a geração millennial portuguesa, a vossa geração, não é? São muito importantes.
9: Eu sou millennial, não
10: nasceste em que ano?
9: 80.
10: Então és millennial.
9: Estou sempre muito perdido em relação a isto. Muito bem.
10: És da primeiro ano dos millennials.
9: Foi com esta possibilidade de identificação pessoal que terminámos mais um pop-up. Já sabem, escrevam-nos para pop-up@observador.pt. Sigam-nos nas plataformas de podcast. Nós voltamos na segunda-feira com as sugestões da semana. Até lá.
4: Está prometido, o pop-up regressa para a semana. Para já este episódio está disponível em podcast. São 8h57, as notícias às 9.
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4: Muito boa noite, está com a Rádio Observador. São quase 9 horas. Vamos escutar os títulos em destaque com Beatriz Félix.
5: Boa noite. Houve um novo sismo na Venezuela com a magnitude 6.5 na escala de Richter. Falamos também de vários apoios que já estão a ser enviados para este país. Portugal vai sentir uma nova onda de calor na próxima semana, já a partir de quinta-feira. E ainda há tempo para falar de desporto, porque daqui a poucas horas Portugal mete forças com a Colômbia à procura de garantir o primeiro lugar do grupo.

0: São agora 9 horas em ponto. Jornal das 9, com edição da jornalista Beatriz Félix. E Beatriz, foi sentido um novo sismo na Venezuela, com epicentro a 76 quilómetros de Caracas.
1: E a uma profundidade de 35 quilómetros, atingiu a costa da região de Aragua. Teve magnitude 5.6 na escala de Richter, é o que avança a agência Reuters. Este novo abalo foi registado numa altura em que o país ainda está a recuperar do impacto dos dois sismos gêmeos que afetaram o país nesta quarta-feira. O alerta para este último foi dado perto das 3:30 da tarde, hora da Venezuela. Os dois sismos que atingiram o país na quarta-feira tinham uma magnitude de 7.5 e 7.2. Na sequência deles, até ao momento, o número de mortos já ultrapassa os 1.400, dos quais 41 são portugueses ou lusodescendentes. Há também outras 3.200 pessoas que ficaram feridas e 3.100 desalojadas. São números provisórios e que podem aumentar nas próximas horas.
0: E os Estados Unidos vão enviar um novo lote de apoio militar à Venezuela.
1: É uma notícia avançada pela Sky News. Um conjunto de 5 aviões da Força Aérea Norte-Americana vai começar este sábado a operação de transporte para a Venezuela de uma unidade de contingência pronta a operar no terreno. Essa unidade militar vai apoiar o governo venezuelano na recuperação dos aeroportos e na gestão do tráfego aéreo para que a aviação possa voltar ao normal no país. Em simultâneo, vão seguir também para a Venezuela mais 2 equipas norte-americanas de busca e salvamento, bem como mais um helicóptero.
0: E José Luís Carneiro diz que é importante uma boa articulação entre a Proteção Civil e a Organização das Nações Unidas para acudir quem precisa de ajuda na Venezuela.
1: O secretário-geral do PS diz que a chave é a coordenação e especialmente no que diz respeito aos primeiros momentos. Em Viseu, o líder do PS diz que a prioridade tem de ser a gestão dos meios que existem no terreno e ainda assim não fecha a porta a um reforço. Contudo, diz José Luís Carneiro que o primeiro momento tem de ser de articulação de esforços no terreno.
2: Nestas primeiras horas, o mais importante é a boa coordenação entre forças e serviços da Proteção Civil, quer da Proteção Civil Europeia, quer da Proteção Civil Nacional e, sublinho, porque não se tem falado desse tema, a articulação com as Nações Unidas. E agora a grande questão está em garantir a boa integração de meios e sermos capazes de reforçar os meios à medida que as necessidades o vão justificando.
1: Nesse sentido, José Luís Carneiro propôs também ao Primeiro-Ministro, Luís Montenegro, que convocasse a Comissão Nacional de Proteção Civil para que se possa articular com os diferentes ministérios. O secretário-geral socialista diz ainda que há toda a disponibilidade do PS na Assembleia da República e também no Parlamento Europeu para apoiar as autoridades portuguesas a responderem de forma eficaz à tragédia.
0: E Portugal vai sentir uma nova onda de calor já a partir de quinta-feira.
1: A capital vai chegar aos 40 graus de dia, aos 26 de noite, por causa de uma corrente de ar quente que vai ficar mesmo por cima do país, segundo o Instituto Português do Mar e da Atmosfera. Esperam-se muitas madrugadas tropicais já a partir desta quinta-feira, em que a temperatura mínima não vai descer abaixo dos 20 graus e nas horas mais quentes da tarde, as regiões do Ribatejo e Alentejo interior vão estar acima dos 42 graus. Lá fora, o calor também tem batido recordes por toda a Europa. O último foi atingido hoje pela República Checa. Os termómetros chegaram aos 40,6 graus em Praga. Foi o maior calor alguma vez sentido neste país.
0: E no desporto, daqui a poucas horas, Portugal mete forças contra a Colômbia à procura de garantir o primeiro lugar do grupo.
1: Portugal já está apurado para a fase eliminar do Campeonato do Mundo, mas em jogo está ainda o primeiro lugar. Ora, na conferência de imprensa antes do jogo, Roberto Martínez alertou para um ambiente mais hostil em que o jogo vai decorrer a Miami, cidade com uma grande presença de adeptos colombianos.
3: No Mundial é muito importante e nós controlamos as emoções muito bem. Amanhã precisamos de fazer isso. Provavelmente o primeiro jogo neste Mundial que jogamos fora de casa. Aqui em Miami, os adeptos há um número muito, muito elevado de torcer pela Colômbia, então também é um bom desafio para nós.
1: Roberto Martínez, na conferência de imprensa antes do jogo, o técnico da seleção portuguesa abordou ainda

0: então é o contrário. Se há um jogo que tivemos tempo para preparar, foi este.
1: São as palavras de Roberto Martínez. O Portugal-Colômbia começa mais logo. O pontapé inicial está marcado para a 12:30 e, como já tem sido hábito no Terreiro do Paço, está um ecrã gigante a transmitir os jogos de Portugal. É lá que está o repórter da Rádio Observadores, Miguel Pina Andrade. E é para lá que vamos em direto neste jornal para medir o pulso ao ambiente. Miguel, boa noite. Há uma forte presença de adeptos colombianos, não é verdade?
2: É isso mesmo, Beatriz, boa noite. Vieram cedo para marcar lugar, estão posicionados o mais perto possível do ecrã gigante, ainda são algumas dezenas, têm bandeiras, estão vestidos a rigor e vão fazendo a festa aqui no Terreiro do Paço. Há pouco falava com um destes adeptos, Germán Henrique, já está há 5 anos em Portugal, acredita que a Colômbia vai vencer por 2-1, com o golo de Luís Dias, antigo Futebol Clube do Porto. Na Colômbia há vários jogadores que atuaram em Portugal e para Germán Henrique isso pode ser uma vantagem.
3: Acho que ellos ya ven con experiencia, tienen que ver, digamos, que los jugadores con los que están a jugar, digamos, a hacer el encuentro, saben cómo están a jugar, cómo son sus técnicas, cómo están a moverse en el campo. Y pues acho que en Colombia estamos a ganar porque pues, ellos ya tienen todo conocimiento. Entonces tenemos una ventaja porque sabemos, más en Colombia no está jugando ningún portugués. Entonces no tenemos la ventaja.
2: Conhecer bem um adversário pode ser uma vantagem, é o que defende o adepto Germán Henrique, que se vir a seleção colombiana eliminada, já sabe por quem é que vai torcer.
3: Oh, Portugal é minha casa, Portugal é meu coração. E, inclusive, é que não é possível conseguir uma camiseta que tenha as duas cores. Por mim, fora, eu celebro igual qualquer dos gols. Gol de Colômbia, gol de Portugal, para celebrar qualquer.
2: Um coração dividido do adepto colombiano Germán Henrique. Já se vê também, Beatriz, muitos adeptos portugueses, mas há um que se destaca, é Alberto Esperança. Tem uma bicicleta com 11 bandeiras de Portugal que simbolizam algo muito maior que o futebol.
4: Não há história nenhuma, é ser português.
2: E o que é isso, ser português?
4: Ser português é ter orgulho, temos de ter orgulho na nossa seleção.
2: Sobre o jogo de hoje, Alberto Esperança espera uma melhor prestação de Portugal e por isso antevê uma vitória.
4: Estou lá para jogar à bola. No primeiro jogo não estavam lá para jogar à bola, parecia que estava de férias. No segundo jogo já mostraram alguma coisa, mas hoje vai ser difícil, vão ter que mostrar mais.
2: Qual é que é a perspectiva para o jogo de hoje?
4: Vai ser difícil, mas vamos ganhar.
2: Por quanto?
4: Talvez 2-1.
5: Quem é que marca os gols?
4: Ronaldo, tem que mostrar, e João Félix.
2: O adepto Alberto Esperança, que já fez uma promessa se Portugal vencer o Mundial de Futebol deste ano.
4: Se Portugal ganhar o Mundial, vou com a bicicleta, com as bandeiras, vou a Fátima.
2: Alberto Esperança, um dos muitos adeptos presentes aqui no Terreiro do Paço. O ambiente está a aquecer neste momento. Destacam-se mais as camisolas amarelas da Colômbia em frente ao ecrã gigante que vai transmitir o jogo. Dá nota também, Beatriz, de algumas dezenas de adeptos ingleses aqui presentes. Isto porque daqui a menos de uma hora vai ser transmitido o jogo do Grupo L entre o Panamá e a Inglaterra. É às 10 da noite.
1: E as apostas vão-se fazendo, tu por aí vais continuar, Miguel, à espera de que comece este Portugal-Colômbia, é por aí que vais ficar rodeado de portugueses e colombianos.
6: E agora, com 9 minutos para lá das 9 da noite, que outras notícias marcam a atualidade agora de âmbito local?
1: E começamos em Oeiras. A praia de Santo Amaro já foi reaberta a banhos. Esteve interdita desde a semana passada devido a um foco de poluição na Ribeira da Laje. A interdição foi levantada pela Delegada de Saúde e a Agência Portuguesa do Ambiente, que diz que o incidente teve origem numa rotura numa conduta da empresa de tratamento de resíduos e provocou uma descarga a 6 km da praia. Nas Caldas da Rainha, há um projeto conjunto da Unidade Local de Saúde do Oeste e da Associação Nacional de Farmácias que foi distinguido. O projeto recebeu o prémio Impulso 2026 do Ministério da Saúde, uma iniciativa que cria uma rede de farmácias comunitárias para monitorizar as infecções respiratórias em tempo real, através de dados clínicos e testes rápidos. O projeto ajuda também a melhorar a gestão dos serviços de saúde e a reduzir a pressão nas urgências. A Câmara Municipal de Estarreja entregou 49 bolsas de estudo do ensino superior. 30 destas bolsas são renovadas, as restantes são novas. Cada uma tem um valor mensal de até 125€ durante 10 meses. Em contrapartida, os bolseiros têm de realizar 80 horas anuais de serviço comunitário em projetos da autarquia. Em Sesimbra, 4 autarcas do concelho desvincularam-se das listas do Partido Socialista para exercer os

0: mandatos de forma independente, uma decisão que surge após a recente eleição da nova liderança da Comissão Política concedida na semana passada. Os vereadores afirmam que não se revêem na orientação e métodos da nova liderança socialista no Conselho e explicam que as divergências são irreconciliáveis. Seguimos com a Câmara de Póvoa de Varzim, que impôs condicionamentos de trânsito para as festas de São Pedro, que decorrem até ao dia 5 de julho. Entre amanhã e depois de amanhã, há restrições em várias ruas centrais, bem como limitações na circulação e no estacionamento. São medidas que se aplicam também ao próximo fim de semana. E fechamos em Rio Maior. Começa hoje o Campeonato do Mundo de Polo Aquático Masculino Sub-18, o maior evento desportivo alguma vez realizado no concelho. Uma competição que decorre na piscina olímpica e junta mais de 400 atletas de 20 seleções. A entrada é gratuita, com estreia de Portugal marcada para amanhã, frente ao Canadá, pelas 7h30 da tarde. A final está marcada para 4 de julho.
1: E é o ponto final no Jornal das 9, edição da jornalista Beatriz Félix.
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1: 13 minutos para lá das 9 da noite, está com a Rádio Observador, que faz hoje 7 anos. Já a seguir temos Porque Sim Não É Resposta, à edição de ontem.

0: Bem-vindos ao Porque Sim Não É Resposta com o psicólogo Eduardo Sá. Hoje falamos de uma mãe que escreve ao Eduardo para lhe falar de um pressentimento. Pressente que o filho é homossexual e pede-lhe ajuda. Eduardo, olá. Como é que se cria espaço para um filho falar da sua sexualidade sem o empurrar a confessar alguma coisa antes de estar pronto?
1: Olá, Judite, eu não sei se um filho estará alguma vez pronto. Ou seja, eu tenho a noção que numa circunstância destas, um filho está ali muitas vezes com algumas oscilações. Está claro, não está claro para mim, o que é que eu hei de fazer? A minha mãe vai ficar de boca aberta, o meu pai vai ficar calado e virado sobre si. Uma pessoa faz muitas conjeturas, como não podia deixar de ser. Pronto. Não, eu acho que a unidade de medida, digamos assim, é depois de falar, perceber que a mãe e o pai têm espaço para entender. Mas eu também não acho que seja obrigatório que uma mãe esteja, neste caso uma mãe, esteja obrigatoriamente à espera que um filho dê um sinal para que finalmente isso se converse. Pelo contrário, eu admito perfeitamente que num contexto desses um filho adie o mais possível, porque muitas vezes são situações que ele pressente, já que estamos a falar de pressentimento, pressente que pode melindrar ou assustar ou inquietar os pais, e portanto se ele sentir que a mãe lhe abre uma porta para que ele finalmente fale, eu acho que é muito importante para ele, sem dúvida absolutamente nenhuma. Portanto, estar pronto, eu não tomaria isso como a questão. Agora, estando a mãe ciente desse pressentimento, eu se calhar não estaria a adiar, e depois há sempre aquela fórmula infalível das mães, não é? Ora, a mãe pode estar enganada, mas isso vale para todas as idades. E quando nós falamos pelos nossos filhos ao boleio do nosso faro, inevitavelmente, quando eles não dizem logo que não, é porque nós estamos a chutar para golo como deve ser e estamos-lhes a poupar muitas dificuldades, estamos a ajudá-los a falar de coisas que de outra forma estariam ali muito enoveladas à espera de uma situação perfeita, uma janelinha de oportunidade sem qualquer tipo de impacto ansioso ou de perplexidade dos pais, e essa janela nunca vai acontecer porque naturalmente os pais vão reagir. O que é muito importante é que esta mãe perceba que a primeira reação que tiver nunca é aquilo que vai marcar para diante. Ou seja, nós não somos de ferro, reagimos, não reagimos com sorriso e com braços abertos e de uma forma bucólica, reagimos da forma possível. O dia a seguir, e o dia a seguir, e o dia a seguir, e por ali adiante, pela vida fora, é que depois faz a diferença.
0: Essa conversa pode retirar alguma angústia que este jovem possa estar a sentir?
1: Não, Judite, não retira alguma, retira imensa, mas imensa mesmo, porque, como imagina, para que uma mãe tenha este pressentimento é porque, obviamente, este filho foi dando muitos sinais que vão no mesmo sentido, e, portanto, a mãe não está a fazer uma conjetura em cima de um devaneio qualquer que possa ter tido. Mas ao fazer isto, está, por um lado, a retirar enorme angústia, sem dúvida nenhuma, e já agora está a dar um sinal inequívoco do que é ser mãe, porque os pais, é suposto que saibam ler muito bem os filhos, continuam a saber lê-los pela vida fora. Eu acho que a única coisa em que às vezes os pais pecam é que quando eles são pequeninos, os pais aventuram-se a dizer: a mãe pode estar muito enganada, mas... E depois, quando eles crescem, os pais encolhem-se, ficam com medo, como se magoassem os filhos. Ora, quem é a mãe ou o pai que querem magoar os filhos? Mas muitas vezes os filhos precisam deste empurrãozinho, porque quando são crescidos, mesmo quando são crescidos, às vezes têm medo de magoar os pais E às vezes uma notícia destas na cabeça de um filho pode magoá-los e, portanto, com um empurrãozinho estão a dar uma ajuda enorme, enorme.
0: Qual é o erro mais comum de pais bem intencionados nestas situações?
1: Osdite, conviverem com o elefante na sala como se não acontecesse nada. Eu acho que às vezes os pais vão ficando, enfim, a engolir em seco.
0: À espera.
1: Às vezes, sim. Vamos ver quem é que tem iniciativa, para não quererem precipitar situações que de alguma forma magoem os filhos. E aquilo que era uma questão pequenina vai ganhando dimensão, dimensão, dimensão, e a determinada altura transforma-se num elefante no meio da sala. Quando se transforma num elefante no meio da sala, é um embaraço enorme, dito, porque toda a gente percebe que ele lá está, mal seria que não fosse assim, depois andam ali a contornar com discursos de circunstância que toda a gente percebe que são discursos de circunstância, e por melhor que seja a intenção, vão-se afastando uns dos outros, e isso sim magoa muito. Portanto, não, os ganhos que venham daí não justificam os custos, sinceramente.
0: Há neste jovem muita contenção emocional, pouca vida social e uma amizade muito próxima. E esta mãe olha para isto como pistas. Corre aqui o risco de estar a diagnosticar a sexualidade a partir
1: corre.
0: De detalhes muito soltos?
1: Corre. Eu tenho um respeito enorme pela intuição das mães, porque as mães nunca confundem intuição com devaneio. Mas é verdade que, sendo as mães e os pais muito permeáveis ao mundo em que vivemos, têm sempre, não um, mas 143 tutoriais. Com interpretações muito diversas, essas sim, às vezes muito fantasiosas, e portanto sim, pode estar um filho muito virado sobre ele próprio, com algum isolamento, claro que é uma fonte de preocupação dos pais, porque em condições normais, por mais que as adolescências hoje não sejam milimetricamente iguais às dos pais, mas em circunstâncias normais, miúdos são miúdos sociáveis e que gostam muito de conviver, portanto este isolamento pode significar ali uma atmosferazinha mais ou menos tristonha que possa estar a tomar este miúdo. Um amigo muito próximo, às vezes pode ser só um amigo muito próximo, uhum. Atenção. Mas lá está, às vezes é aquilo que as mães, de uma forma não muito bonita, porventura, mas seguramente clara, enfim, classificam como uma bengala. Às vezes são dois miúdos muito inseguros que se apoiam um ao outro e não é necessariamente mais do que isto. Uhum. Mas lá está, quando a mãe tem este faro a acender luzinhas por todos os lados, a mãe tem medo de estar a perceber tudo ao contrário, mas, e vamos lá ao nariz da mãe com algum som e obviamente que um filho numa circunstância destas nunca fica melindrado. Fica um bocadinho magoado quando percebe que há ali coisas de que gostava muito de falar e os pais, à conta de quererem ser muito discretos, parecem ser tão distraídos, que o fazem sentir-se não é respeitado na sua individualidade, é às vezes um bocadinho desamparado. Isso é mau.
0: Uhum. Fica aqui dado este retrato do que é que pode ser possível fazer-se numa circunstância similar a esta. Eduardo, bom fim de semana, um grande abraço.
1: Bom fim de semana.
0: E até à próxima semana.
1: Até à próxima semana, Zito.
2: 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Porque Sim Não É Resposta, que também faz hoje 7 anos. Começou logo no primeiro dia de rádio. Seguimos agora com música, são 9h23. Boa viagem na nossa companhia e também ao som de Faith No More, Easy.

0: 9:29 estivemos a escutar São Pedro com Paracetamol. As notícias chegam-nos daqui a um minuto.
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0: São agora 9:30 da noite. Está com a Rádio Observador. Está na hora de atualizarmos as notícias com Beatriz Félix.
6: Foi sentido um novo sismo na Venezuela, com epicentro a 76 quilómetros de Caracas e uma profundidade de 35 quilómetros. Atingiu a costa da região de Aragua. Foi de magnitude 5.6 na escala de Richter, é o que avança a agência Reuters. O novo abalo foi registado numa altura em que o país ainda está a recuperar do impacto dos dois sismos gêmeos que afetaram o país na quarta-feira. O alerta para este foi dado perto das 3:30 da tarde, hora da Venezuela. Ora, os dois sismos que já tinham atingido o país na quarta-feira tinham magnitude de 7.5 e 7.2. Até ao momento, o número de mortos já ultrapassa os 1.400, dos quais 41 são portugueses ou lusodescendentes. Há também ainda a registar outras 3.200 pessoas que ficaram feridas e 3.100 desalojadas. São estes números provisórios que podem vir a aumentar nas próximas horas, especialmente agora com este novo abalo sísmico. E os Estados Unidos vão enviar um novo lote de apoio militar à Venezuela, uma notícia avançada pela Sky News. O conjunto de 5 aviões da Força Aérea Americana vai começar este sábado a operação de transporte para a Venezuela de uma unidade de contingência para operar no terreno. Esta unidade vai apoiar o governo venezuelano na recuperação dos aeroportos e na gestão do tráfego aéreo para que a aviação possa voltar ao normal no país. Simultaneamente vão seguir para a Venezuela mais duas equipas norte-americanas de busca e salvamento, bem como mais um helicóptero. E ainda na atualidade internacional, Netanyahu saúda o acordo de ontem entre Israel e o Líbano. O primeiro-ministro israelita acredita que este acordo fortalece os dois países, mas fragiliza o Irão e o Hezbollah. Ainda não são conhecidos os detalhes do acordo entre Israel e Líbano, mas as reações têm-se acumulado, com o líder do governo israelita a saudar este acordo e o líder do Hezbollah a negá-lo por completo. O primeiro-ministro de Israel fala num acordo que fortalece o Líbano e Israel e fragiliza o Irão, de acordo com o jornal israelita Aretz. Já o chefe do Hezbollah fala numa humilhação e numa rendição de soberania por parte do Líbano e diz que não vai abandonar a luta armada. E Portugal vai sentir uma nova onda de calor já a partir da próxima semana, na quinta-feira. Capital, Lisboa, vai chegar aos 40 graus durante o dia, aos 26 graus durante a noite. Isto por causa de uma corrente de ar quente que vai ficar mesmo por cima do nosso país. É o que explica o Instituto Português do Mar e da Atmosfera. São esperadas muitas madrugadas tropicais a partir precisamente de quinta-feira, em que a temperatura mínima não fica abaixo dos 20 graus e nas horas mais quentes durante o dia, no período da tarde, as regiões do Ribatejo e do Alentejo interior vão estar acima dos 42 graus. Lá fora, o calor também tem batido recordes. O último foi atingido hoje na República Checa, em que os termómetros chegaram aos 40,6 graus em Praga. Foi o calor mais forte alguma vez sentido neste país.
0: E assim que fechamos a síntese informativa das 9:30 com a jornalista Beatriz Félix, está de regresso no Jornal das 10. Até já!

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3: São 9h35, está com a Rádio Observador, que faz hoje 7 anos. Pode enviar a sua mensagem de áudio de parabéns.
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3: Envie-nos a sua mensagem de parabéns em formato áudio pelo WhatsApp através do 910024185. Espero que tenha um ótimo fim de semana. Muito calor por estes dias. Seguimos agora com Dina Washington, What a Difference a Day Made.
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1: 9:38, está com a Rádio Observador. Ouvimos Gnarls Barkley com Let Me Be. Também Maru e Bonobo vão passar por aqui. Deixe-se ficar connosco. Faça uma boa viagem neste sábado bem quente.

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1: Parabéns, Observador. Gosto muito de vocês. São a minha companhia. Dizem as coisas que eu gostaria de saber dizer. Conheci-os através de um programa, o Pop-Up, em que fiquei fascinado com o Bruno Amaral, que sabia aquilo tudo, papava-os todos.

The Sacred Souls com Will I See You Again, e no início desta música uma mensagem de áudio irresistível da ouvinte Helena Branco, porque hoje a Rádio Observador faz 7 anos, pode enviar também a sua mensagem. Seguimos agora com a música Teddy Swims, Mr. Know It All, continuamos aliás com música. E pode enviar a sua mensagem de áudio para o 910024185.

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3: Boa noite, está com a Rádio Observador. São quase 10 horas. Vamos conhecer os títulos com Beatriz Félix.
4: Foi sentido um novo sismo na Venezuela, de magnitude 5.6 na escala de Richter. Falamos também de Portugal, que espera na próxima semana uma nova onda de calor, já a partir de quinta-feira. Tempo ainda para o desporto, em noite grande para Portugal, que mete forças com a Colômbia, com a mira no primeiro lugar do grupo.
3: São agora 10 da noite, vamos às notícias na Rádio Observador. É o Jornal das 10, edição da jornalista Beatriz Félix. E Beatriz, foi sentido um novo sismo na Venezuela, com epicentro a 76 quilómetros de Caracas.
4: E uma profundidade de 35 quilómetros, que atingiu a costa da região de Aragua, foi de magnitude 5.6 na escala de Richter, é o que tem estado a avançar a agência Reuters. Este novo abalo foi registado numa altura em que o país ainda está a recuperar do impacto dos dois sismos gêmeos que afetaram o país na quarta-feira. O alerta para este foi dado perto de às 3:30 da tarde, hora da Venezuela. Ora, os dois sismos que já tinham atingido o país na quarta-feira tinham magnitudes de 7.5 e 7.2. Até agora o número de mortos já ultrapassa os 1.400 e destes 41 são portugueses ou lusodescendentes. Há também outras 3.200 pessoas que ficaram feridas e cerca de 3.000 desalojadas. São estes números provisórios que podem aumentar nas próximas horas até com o registo deste novo abalo.
3: E por cá, Beatriz, a próxima semana traz uma nova onda de calor já a partir de quinta-feira.
4: 40 graus de dia e 26 graus de noite em Lisboa. Isto por causa de uma corrente de ar quente que vai ficar mesmo por cima do nosso país. É o que avança o Instituto Português do Mar e da Atmosfera. Esperam-se muitas madrugadas tropicais a partir de quinta-feira, em que a temperatura mínima não deverá ficar abaixo dos 20 graus. E nas horas mais quentes, no período da tarde, as regiões do Ribatejo e do Alentejo interior vão estar acima dos 42 graus. Lá fora, o calor também já bate recordes na Europa. Houve as temperaturas de França, mas o último foi atingido hoje pela República Checa. Os termómetros chegaram aos 40,6 graus em Praga, o maior calor alguma vez sentido neste país.
3: E no desporto, daqui a pouco mais de duas horas, Beatriz, Portugal joga frente à Colômbia à procura de garantir o primeiro lugar no grupo.
4: Portugal já está apurado para a fase eliminar do Campeonato do Mundo, mas em jogo ainda está o primeiro lugar no grupo. Na conferência de imprensa antes do jogo, Roberto Martínez alertou para um ambiente mais hostil em que o jogo vai decorrer em Miami, uma cidade com grande presença de adeptos colombianos.
5: Num Mundial é muito importante e nós controlamos as emoções muito bem. Amanhã precisamos de fazer isso. Provavelmente é o primeiro jogo neste Mundial que jogamos fora de casa. Aqui em Miami, os adeptos há um número muito, muito elevado de torcer pela Colômbia, então também é um bom desafio para nós.
4: Roberto Martínez, na conferência de imprensa antes do jogo, o técnico da seleção portuguesa abordou ainda os treinos adiados por causa do alerta para tempestades.
5: Os jogadores estão preparados para o aspecto físico e o desafio de jogar na relva que é uma relva diferente da relva que nós jogamos em Europa, e tudo aquilo que preparamos foi preparado desde o primeiro dia que chegamos aos Estados Unidos. Então, é o contrário. Se há um jogo que tivemos tempo para preparar, foi este.
4: São as palavras de Roberto Martínez, já na antevisão do jogo que vai acontecer esta noite. O Portugal-Colômbia começa mais logo. O pontapé inicial está marcado para a meia-noite e meia. O Terreiro do Paço é um dos sítios preferidos para assistir aos jogos. Há lá um ecrã gigante. E é também lá que está o repórter da Rádio Observadores, Miguel Pina Andrade. É para lá que vamos em direto neste jornal. Miguel, o ambiente está a aquecer, muitos adeptos colombianos, os portugueses continuam a chegar, mas há uma forte presença inglesa.
6: Isto porque acabou de começar o Panamá-Inglaterra, o último jogo do grupo L. Como disseste, Beatriz, o ambiente já aqueceu e o recinto ainda não está cheio, mas já estão aqui pelo menos 1000 pessoas, para além da grande mancha amarela de adeptos colombianos na primeira fila, junto ao ecrã gigante, e dos adeptos portugueses que continuam a chegar, há algumas centenas de adeptos ingleses que vão fazendo a festa. Durante a última hora, a banda sonora tem sido exclusivamente latina ou inglesa e os adeptos têm respondido com muito entusiasmo, estiveram a cantar e a responder a estas canções. Há poucos minutos ouviram-se os hinos, primeiro do Panamá, depois o inglês God Save the King, e aqui foi notável o apoio à seleção dos Três Leões aqui no Terreiro do Paço. Na próxima hora, hora e meia, mais coisa menos coisa, as atenções vão estar neste jogo, mas os adeptos portugueses continuam a chegar e, Beatriz, também adeptos colombianos que estão a mostrar como é que se faz uma boa festa do futebol entre as bandeiras e os cascóis, têm estado incansáveis.
4: Miguel Pina Andrade, em direto, a partir do Terreiro do Paço, em Lisboa, onde já se aguarda o jogo de mais logo, é o Portugal-Colômbia, que começa à meia-noite e meia.
3: E dia 17 do Mundial de Futebol,

0: Partidas, Diogo, boa noite. Os jogos têm particular interesse, até porque é daqui que vai sair o futuro adversário de Portugal.
1: Boa noite, Beatriz. Precisamente, o primeiro lugar do grupo de Portugal joga contra o terceiro deste grupo, o segundo joga também contra o outro segundo. Olhando à atual classificação deste grupo, a Inglaterra está em primeiro, com os mesmos pontos que o Ghana, 4-4. A Croácia segue na terceira posição, com 3 pontos. Ora, há duelo direto entre Ghana e Croácia, a seleção africana, que é orientada pelo português Carlos Queiroz e que fez uma verdadeira revolução no 11 da seleção ganesa, a dar minutos aos menos utilizados até a esta altura. Do outro lado, do lado croata, depois de ter sido titular nos dois primeiros jogos, Petar Musa, antigo avançado do Benfica, é hoje suplente. Ante Budimir acaba por ser a opção na frente de ataque croata. 0-0 nesse jogo com 5 minutos e 20. No outro, o mesmo resultado, também com o mesmo tempo de jogo. 0-0 entre Panamá e Inglaterra. Inglaterra que tem na frente de ataque o capitão e também a grande referência Harry Kane, ele que vai procurar voltar aos golos depois de ter ficado em branco nesse empate de Inglaterra contra o Ghana. Há um jogo que decorre em New Jersey, que é este, o Panamá com a Inglaterra, e está a chover em New Jersey, por esta altura em terras do tio Sam. Destaque ainda, Beatriz, para o minuto de silêncio que foi cumprido em memória das vítimas do terremoto, do duplo terremoto na Venezuela.
0: É o Diogo Varela com as informações do Grupo L, o grupo que cruza com o de Portugal. A Seleção Nacional entra em campo depois desta ronda de jogos à meia-noite e meia.
2: E é assim mesmo que fechamos o Jornal das 10, edição da jornalista Beatriz Félix. Já a seguir temos uma entrevista a propósito do escândalo que destruiu a seleção. Deixe-se ficar connosco. Até já.
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2: São agora 10h09, está com a Rádio Observador. Bom sábado. Já a seguir, nesta hora, temos entrevista a Jaime Dori Cortesão. Ele é autor do inquérito ao comportamento indecoroso dos jogadores no México de 1986. É uma entrevista a propósito do escândalo que destruiu a seleção. Um podcast que está disponível em observador.pt.
14: Há 40 anos, a principal seleção portuguesa de futebol passou rapidamente do sonho ao pesadelo. Da qualificação para o Mundial, às ameaças de greve por parte dos jogadores, o Observador reconstruiu o polémico caso Saltillo em 4 episódios. O escândalo que destruiu a seleção é um podcast que pode ouvir na íntegra nas habituais plataformas. Falámos com jogadores, dirigentes e jornalistas que estiveram no México. Consultámos também as páginas dos jornais desportivos desse período, bem como o relatório da participação seleção portuguesa no Mundial de 1986. Desta vez, importa olhar para outro documento decisivo na forma como se olha hoje para os atletas que, em tempos, foram apelidados de mercenários. Recebemos, por isso, o advogado Jaime Dória Cortesão. Eu sou a Carla Jorge de Carvalho e ao meu lado está o Carlos Pedro.
15: É licenciado em Direito pela Universidade de Coimbra, tinha 41 anos em 1986 e foi ele quem ficou responsável a

0: pedido da Federação Portuguesa de Futebol por instruir um inquérito aos factos ocorridos durante o Campeonato do Mundo do México. Jaime Dória Cortesão está connosco em estúdio. Bem-vindo à Rádio Observador. Obrigado por aceitar falar connosco. Perguntava-lhe já em que circunstâncias foi convidado para fazer o relatório sobre os acontecimentos de Saltillo. Quem o contactou?
1: Quem me contactou foi exatamente o presidente da Federação Portuguesa de Futebol, o Dr. Silva Rezende, por indicação de um amigo comum que tinha trabalhado comigo, ou que tinha trabalhado comigo exatamente antes do 25 de Abril no Ministério das Cooperações. Foi essa pessoa que um dia eu estou no Porto e recebo uma chamada telefónica e que me diz: vou-te passar do Dr. Silva Rezende, que eu não conhecia de parte nenhuma, a não ser de nome, e de bom nome, aliás. E ele disse-me: ah, Sr. Doutor, como sabe, houve aquele caso de Saltillo e tal, gostaríamos que o Sr. Doutor procedesse ao inquérito do que se passou em Saltillo. E eu disse: deixe-me pensar, dou-lhe a resposta, presumo que disse, dou-lhe a resposta amanhã, uma coisa qualquer assim, e pronto. E então avancei.
2: Avançou. O que é que ponderou? O que é que o levou a aceitar e o que é que o levou a pensar, se é que isso aconteceu, que não valia a pena entrar nesse processo?
1: Eu vou dizer com toda a sinceridade que aceitei o inquérito no pressuposto de que tinha havido um comportamento perfeitamente censurável da parte dos jogadores e que, portanto, era necessário um inquérito para que isso viesse ao de cima e apurar as responsabilidades. Foi essa a convicção com que eu aceitei.
2: Porque
1: modifiquei-a toda ao longo do processo.
2: Pois foi, e queremos perceber como é que acontece isso, porque de facto todos os portugueses na altura tinham uma opinião sobre o que tinha acontecido em Saltillo. Ficou indignado com a atitude dos jogadores.
1: Fiquei indignado porque o que vinha cá para fora era um comportamento indecoroso dos jogadores. E lembro perfeitamente que até havia nessa altura a ideia de que os jogadores tinham tido uma voz ativa por intermédio de um triunvirato que era o Bento, o Carlos Manuel e o Diamantino, o chamado Grupo do Barreiro, portanto identificados com esquerdismos, para não dizer o PC, digamos. Era o que constava nessa altura na chamada sociedade que hoje nós denominamos com muito orgulho sociedade civil. Mas fazia parte dessa sociedade civil e também estava convencido que tinha sido isso.
0: Mas quando é que houve falar pela primeira vez de polémicas em Saltillo? Quando é que chega aos seus ouvidos que há de facto problemas com a Seleção Nacional no estágio do Mundial 1986?
1: Não lhe posso precisar a data certa, mas foi na altura exatamente quando a Seleção já estava no México, já estava em Saltillo.
0: Na altura do comunicado?
1: Antes da partida. Não, eu me lembro, não tive qualquer noção acerca do que é que se iria passar, do que estava a acontecer, do que podia acontecer.
2: Então, diz-nos que parte com a convicção já de quem são os principais responsáveis por aquilo que acontece em Saltillo. Quais são os primeiros passos que faz na execução do trabalho, do inquérito?
1: Olha, o primeiro passo que eu faço é... Fui à Federação, na sequência do telefonema do Dr. Silva Rezende. Eu estava no Porto nessa altura quando recebi esse telefonema. Eu fui, já não sei passado quanto tempo, um dia, dois dias, ou até já lá vai tanto tempo, já lá vão 40 e tal anos, e fui à Federação a recolher o chamado material.
2: Que era?
1: Que era, nada mais, nada menos, que o relatório feito pela própria Federação. O próprio relatório feito pela Federação. Deram-me esse relatório, conheci nessa altura o Dr. Silva Rezende, acho que conheci também nessa altura os outros dirigentes, o António Pimenta, o Amando de Carvalho, e os funcionários superiores da Federação, o César Graça e António Malva. Foi esse contacto que eu tive, peguei no dossiê, levei-o comigo, fiz questão de não levar o dossiê para o meu escritório de advocacia, porque não queria confundir o plano profissional com aquela missão, digo eu, de que estaria incumbido. E até, portanto, utilizei uma sala fora do meu escritório para, em Lisboa, ouvir os jogadores que estavam cá. No Porto foi diferente, ouvi os jogadores todos no hotel Porto Atlântico, no Grama.
2: Portanto, com esse material da Federação, reforça a convicção de que os jogadores não estiveram bem, porque o contexto ou as conclusões desse relatório é para aí que apontava.
1: Sim, vamos lá ver o seguinte, talvez seja um bocado de exagero da minha parte, mas aquele relatório, digamos, funcionava como nota de culpa dos jogadores, portanto era um ponto de partida para se ajuizar do comportamento da comitiva. Eu digo comitiva porque englobava também dirigentes, o selecionador, os médicos e isso tudo. Não era só os jogadores, nem de perto nem de longe. Englobava toda a gente.
0: E depois, para elaborar o seu inquérito aos factos, falou com todos os intervenientes ou falou com toda a gente que quis?
1: Falei com toda a gente que quis. Mas queria aqui deixar dito que pouco tempo depois de me ter sido entregue o relatório da Federação, ele veio publicado nos jornais. Houve, portanto, uma fuga de dentro da Federação, certamente com um espírito de... Talvez a palavra é um bocado dura, mas dizer, vou utilizar uma, não aqui a utilizar que era sabotar, mas contornar
2: o seu trabalho. Interpretou assim como um condicionamento?
1: Interpretei como, não era o meu trabalho, era o próprio trabalho da Federação. Acho que alguém lá dentro que discordaria do que se teria passado, da reação da Federação no pós-Saltillo, resolveu, digamos, por sua iniciativa, nunca soube quem foi, e não sei se a Federação alguma vez conseguiu apurar quem foi, que essa pessoa, digamos, apercebendo-se de que me tinha sido entregue um relatório, que, como eu digo, era uma verdadeira nota de culpa relativamente à comitiva, quis contornar, para não dizer sabotar, o trabalho. Tanto assim que eu tive mesmo para não iniciar o trabalho e fazer e ir entregar o dossiê. Olha, está aqui, não pego nisto, uma vez que já viu a cor do dia e é público, não vale a pena. Não vale a pena fazer.
2: Reconsiderou
1: isso.
2: E começou a ouvir os jogadores a seguir. Foi o primeiro passo.
1: Eu acho que eu comecei a ouvir os jogadores a seguida, já não me lembro se comecei pelos de Lisboa, se comecei pelos do Porto, mas ouvi os jogadores todos.
2: Todos, ouvi os jogadores todos.
1: Não falhou. A única pessoa que eu não consegui ouvir, porque pura e simplesmente se recusou, disse-me, eu aliás até o conhecia, sem ser dessas lides desportivas, conhecia-o de que ele frequentava o mesmo restaurante que eu nessa altura, que era ali na Pinhas Chagas, na Rua Pinhas Chagas, foi o Joaquim Oliveira, o homem do Livro de Esportes.
2: Que não esse, falou com, nesse, nunca falou consigo.
1: Esse não.
2: Era importante tê-lo ouvido.
1: Ele disse-me, oh, doutor, gosto muito de si, tenho muito respeito por si, mas não me meta nesse caldo. Caldo ou sarilho, ou uma coisa qualquer assim. Foi assim. Desculpa, eu estou a falar com a vontade, mas que acho que é assim que... que as coisas devem ser faladas.
0: Mas houve algum testemunho de um jogador que o tenha particularmente surpreendido?
1: Não, por uma razão muito simples, que eu lhe vou dizer com alguém. Com a publicação do relatório, o que é que aconteceu? Presumo eu, para não dizer que tenho a certeza, o Sindicato dos Jogadores, através do Dr. Paulo Relógio, meu colega, digamos, estudou o processo e deu instruções aos jogadores. Portanto, ouvir um jogador hoje ou ouvir 30 jogadores 30 dias depois era exatamente a mesma coisa. O argumento deles era sempre o mesmo. E dali não saíam.
2: Todos disseram o mesmo?
1: Todos disseram o mesmo. E o que diziam era isto. Se havia publicidade, nós tínhamos que participar dela. Até porque nós éramos a montra da publicidade. E era esse. E era isso que eles diziam. E foi à volta disso que andou ali o inquérito.
2: E foi aí que começou a mudar de opinião, quando ouviu esse argumento?
1: Não, comecei a mudar de opinião quando me apercebi que tinha havido já reuniões em Lisboa antes da comitiva partir, em que os jogadores tinham levantado os problemas dos prémios, da participação ou não nas receitas de publicidade, etc., nessa tal perspectiva de serem a montra, e aí disse alto. E depois havia também umas histórias que se contavam em redor da presença de Portugal em Saltillo, que envolvia, enfim, coisas menos, digamos, hoje talvez consideradas normais, naquela altura menos normais.
2: Está a falar do álcool, da presença de mulheres?
1: Estou a falar da presença de mulheres. A presença de mulheres. E até se constava naquela altura que aquilo tinha sido incentivado pela comitiva com controlos feitos temporalmente pelo próprio selecionador nacional, o Zé Torres, que foi das pessoas mais encantadoras que eu conheci no âmbito do futebol. Era um homem extraordinário. E era um amigo dos jogadores e era respeitado pelos jogadores.
0: Precisamente sobre o Mister José Torres, ficou claro o papel do treinador nesse braço de ferro entre a Federação Portuguesa de Futebol e os jogadores? Que papel teve o Mister?
1: Ele era o conselheiro, era o jogador mais velho da seleção, era o conselheiro dos jogadores, E conselheiro no sentido de temperar as águas e pôr água na fervura. Teve sempre uma intervenção da calmeia dos ambientes, porque aquilo de facto teve aceso porque havia promessas atrás de promessas. Quem estava em Saltillo era o Amândio de Carvalho, o dirigente da Federação. Quem tinha ficado em Lisboa era o António Pimenta. Eu poupo os senhores, designá-los como senhores, o Armando Carvalho, o António Pimenta, e porque o António Pimenta é que tinha tido reuniões com os jogadores em Lisboa, no continente, e o Armando Carvalho, mas ele não foi, e quem foi o Armando Carvalho. Presumo que houve ali uma desinteligência no percurso, antes da seleção partir para o México, e portanto quem estava no México não tinha falado com os jogadores cá. Quem ficou em Lisboa é que tinha falado com os jogadores. E isso no fundo contribuiu imenso para o agudizar da situação.
2: Do grupo de jogadores, todos os jogadores com quem falou, já disse que todos disseram o mesmo, mas encontrou diferenças nesse tal grupo citado, Bento, Carlos Manuel, Diamantino? Eles tinham, eram de facto líderes de alguma forma do resto da equipa, e sentiu que tinham um poder, que exerciam algum poder sobre os
1: Não,
2: restantes companheiros?
1: Vamos lá ver, aquilo foi uma manifestação coletiva em que não se destacou A ou B. Quem se destacou mais, mas porque tinha um papel de intermediário entre os jogadores e a federação e os dirigentes, foi o jogador Fernando Gomes, do Porto. Ele é que levava, digamos, como se só ia dizer, a carta à Garcia e trazia novamente a carta.
2: Não era o capitão de equipa, o Manuel Bento?
1: Nem me lembro quem o capitão era.
2: Era Manuel Bento.
1: Era Manuel Bento. Manuel Garrinho Bento.
2: Exato.
1: Que... Os jogadores não se destacaram durante o inquérito. Aliás, houve um, curiosamente, que eu anotei por uma razão muito simples. porque foi o, tinha havido um caso qualquer, uma peripécia entre o Dr. Camacho Vieira, que era médico da seleção, e o Jaime Pacheco.
2: Uhum.
1: Tinha havido. E bem, enfim, que eu não vou agora aqui descrever essa peripécia, mas digamos, foi o único lado que se destacou de todas as intervenções dos jogadores. E curiosamente, foi um facto que eu registei, houve um jogador que me disse, no fim da inquirição, em que disse o mesmo que os outros, voltou-se para mim, cá fora do hotel Porto Atlântico, no Porto, voltou-se para mim e diz-me assim: ó, oh, doutor, não faça nada ao Jaime Pacheco, contra o Jaime Pacheco. Ele é um tipo extraordinário, é um gajo cheio de graça, é um brincalhão, não leva a sério a peripécia que ele teve com o doutor Camacho Vieira. Foi o único jogador que interferiu, que intercedeu por outro. Foi uma coisa que eu assinalei. Aquilo era de tal maneira coletivo que eles não tinham necessidade de se defenderem uns aos outros ou de se incriminarem uns aos outros. Não.
2: E não o distinguiu de facto ao Jaime Pacheco no final do seu trabalho?
1: Olha, já não me lembro. Acho que relatei qualquer coisa após o Jaime Pacheco, mas não,
2: não. Não o distinguiu?
1: Não. O processo foi arquivado porque o processo, sou-lhe franco, o processo não devia ter começado. E só começou porque Portugal perdeu. Porque se Portugal não tem perdido, não havia caso Saltilho. Tenho dúvidas nenhumas.
3: E diz.
1: Foi, não digo um pretexto, mas uma razão para aligerar as culpas na ida da seleção para o México, porque não houve programação nenhuma, não houve planeamento, foi tudo diletante, ao contrário do que já dos clubes que principalmente tinham dado jogadores à seleção.
2: Que já estavam muito mais profissionalizados.
1: Já estavam muito mais profissionalizados, muito mais organizados, muito mais comandados, enfim. E isso refletiu-se muito lá, nos jogos de treinos, na ausência de competidores, nisto e naquilo. Aquilo foi aconteceu tudo o que não devia acontecer.
3: Mas disse,
1: e não aconteceu o que devia acontecer.
3: Disse que o tema não deveria vir a público, mas não considera que, se não se falasse disso nessa altura, o problema não podia ficar ainda pior, uma espécie de bola de neve?
1: Não, vamos lá ver o seguinte. A certa altura falava-se tanto naquilo que o alvo a bater era o presidente da Federação, o Dr. Silva Rezende.
3: Até porque já havia informações de que no europeu de 84, claro, a coisa também não tinha corrido bem.
1: No europeu. E o clima geral, e até posso aqui dizer e revelar que os próprios serviços administrativos da Federação me disseram a mim, nomeadamente César Graça e o António Malva, já desaparecidos, me disseram: sou todo Saltilho comparado com França 84, não é nada.
2: Jaime Dória e Cortesão, vamos continuar a conversar, vamos só fazer uma pausa e já voltamos. Até já.
4: A entrevista Jaime Dória e Cortesão regressa daqui a pouco.
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4: São agora 10h30. Está na altura de atualizarmos toda a informação com Beatriz Félix.
8: E começamos na Venezuela, porque foi sentido um novo sismo de magnitude 5.6 na escala de Richter. Teve epicentro a 76 km da capital, Caracas, em uma profundidade de 35 km. Acabou por atingir a costa da região de Aragua. É o que avança a agência Reuters. Este novo abalo foi registado numa altura em que o país ainda está a recuperar do impacto dos sismos gêmeos que afetaram o país na quarta-feira, com magnitudes de 7.5 e 7.2. O alerta para este último, o que aconteceu hoje, foi dado perto das 3h30 da tarde, hora da Venezuela. Até ao momento, no total, o número de mortes já ultrapassa os 1.400, dos quais 41 são portugueses ou lusodescendentes. Há ainda outras 3.200 pessoas feridas, aliás, e 3.100 desalojadas. São números provisórios que podem aumentar nas próximas horas. Ainda na atualidade internacional, Netanyahu saúda o acordo de ontem entre Israel e Líbano. O primeiro-ministro israelita acredita que este acordo fortalece os dois países, mas fragiliza o Irão e o Hezbollah. Ainda assim, não são conhecidos estes detalhes do acordo entre os dois países, mas as reações têm vindo a acumular-se, com o líder do governo israelita a saudar este acordo e o líder do Hezbollah a negá-lo por completo. O primeiro-ministro de Israel fala num acordo que fortalece Líbano e Israel e fragiliza o Irão, de acordo com o jornal israelita Haaretz. Do outro lado, o chefe do Hezbollah fala numa humilhação e numa rendição de soberania por parte do Líbano, diz que não vai abandonar a luta armada. E no desporto, já falta pouco, Portugal joga hoje frente à Colômbia à procura de garantir o primeiro lugar no grupo. Portugal está apurado para a fase eliminar do Campeonato do Mundo, mas em jogo está ainda o primeiro lugar. O Portugal-Colômbia começa mais logo, o pontapé inicial está marcado para a 12h30. E no dia 17 do Mundial, continua a contar o tempo no Grupo L. Inglaterra contra o Panamá e a Croácia frente ao Gana. O Diogo Varela está aqui connosco em estúdio. Tens estado a acompanhar estas partidas. Diogo, dois jogos e quatro seleções, e jogos com particular interesse, já que vamos conhecer o futuro adversário de Portugal.
9: E a matemática, Beatriz, já mexeu neste grupo, até porque a Croácia acaba de marcar por Petar Susic, está a bater o Gana. No outro jogo mantém-se o 0-0 entre Panamá e Inglaterra. Ora, nesta altura, o Grupo L tem a Croácia como nova líder do grupo, com 6 pontos, Inglaterra em segundo com 5 e o Gana a manter o terceiro lugar com 4. Ou seja, se assim terminasse este grupo, Bia, e tendo em conta que Portugal está na segunda posição, Portugal jogaria com a Inglaterra na próxima fase. Claro que depois Portugal poderá vencer a Colômbia e acabar em primeiro, mas neste momento teríamos um Inglaterra-Portugal nos 16avos de final do Campeonato do Mundo.
8: É colocar as calculadoras em ação. Diogo Varela com as informações do Grupo L, grupo que cruza com o de Portugal. A seleção entra em campo depois desta ronda à 12h30.
4: E voltamos então a atualizar toda a informação às 23h, também com Beatriz Félix.

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6: São agora 10h35. Muito boa noite, está com a Rádio Observador e fique com a segunda parte da entrevista Jaime Dória Cortesão.
7: Estamos de regresso à conversa com Jaime Dória Cortesão, nesta entrevista a propósito da participação portuguesa no Mundial de 86. E estávamos a falar aqui das condições de trabalho, quer do Mundial em 86, quer dois anos antes no Europeu de França. As condições de trabalho que ficou a conhecer através dos inquéritos, do inquérito que realizou, chocaram de facto. O que é que ali estava errado?
8: Vamos dizer, ali faltava tudo. Nem se pode dizer que estava errado ou que estava certo. Faltava tudo. Faltou todo o planeamento da programação, as marcações. A viagem para o México foi organizada até a via, naquela altura, corria, que tinham sido favores que a Federação tinha feito a uma agência de viagens, coisa que nunca se provou, pelo contrário. E, portanto, falava-se muito, dizia-se muito, mas não... De factualidade, pouco ou nada existia.
7: Havia uma equipa técnica, havia um preparador físico, havia um médico.
8: Havia o médico, era o doutor,
7: ainda há bocadinho. Sim, Camacho Vieira.
8: O preparador físico, julgo que era o professor Monge da Silva.
7: Precisamente.
8: Julgo, mas
7: era,
8: não garanto.
7: Sim, era assim.
8: Não garanto, porque já lá vão 40 e tal anos e eu.
7: Não era aí que a seleção estava mal, era na questão de organização, de planeamento.
8: Organização, o hotel não era um hotel, era um motel, não teria aquelas condições de tinha as mínimas, mas não tinha as desejáveis, e portanto falhou. A Federação aí falhou, e portanto. Isso talvez tenha, os jogadores não se sentiam acompanhados por uma boa organização. Isso era evidente. Toda a gente criticava aquilo.
7: Até porque
8: não havia, acho que o hotel nem sequer tinha uma sala de estar para reunir. Os jogadores, se queriam falar uns com os outros e reunir, tinha que ser à volta da piscina. Julgo eu. Enfim, era um forrobador.
9: Houve falta de disciplina no estágio. A responsabilidade, no fundo, pode ser atribuída a alguém em concreto?
8: Olha, há uma expressão portuguesa que eu não gosto de utilizar, mas que se aplica inteiramente ali. Eu, na minha vida profissional, não sou assim. Que é o nacional porreirismo. Está tudo a correr bem, nós improvisamos isto e aquilo e tal. Era assim que se fazia. Hoje em dia, não. Hoje em dia, a Federação Portuguesa de Futebol, não é que eu conheça lá alguém de perto, é uma estrutura mesmo séria e a sério. É tudo ao pormenor.
9: E 86 teve impacto no que é hoje.
8: A falta de organização, de planeamento, de programação, tudo, veio tudo ao de cima. E culminou, digamos, com as reivindicações dos jogadores e aquela coisa absurda de quem esteve cá não foi, e quem foi não tinha cá estado. Pronto.
7: O Sindicato dos Jogadores foi importante para a discussão que se seguiu ao caso de Saltillo, consigo nomeadamente, ouviu também o sindicato ao facto dos jogadores já terem tido conversas prévias antes de falar consigo?
8: Eu tenho ideia que não cheguei a falar com o sindicato, e o mundo dá muitas voltas. Veja lá bem que o presidente do sindicato naquela altura era o Zé Eduardo Sampaio, e nada mais nada menos, há uns anos eu fui advogado do Zé Eduardo Sampaio num processo dele do Marco Silva contra ele, por causa de umas declarações que ele tinha feito. Enfim,
7: o mundo é pequeno.
8: O mundo é muito pequeno, dá muitas voltas.
7: Foi difícil apresentar um relatório que contrariava a tese de quem o convidou a fazer o relatório?
8: Como deve calcular, talvez a entrega do relatório correspondesse no espírito de algumas pessoas a natureza de uma encomenda. Toma lá isto e faz lá aquilo que é o desejável, que é o desejável para a Federação. Mas tenho que ser muito sincero. Eu nunca tive pressão alguma de ninguém. E sobretudo quero aqui referir a total ausência de pressão pelo Dr. Silva Rezende. O Dr. Silva Rezende nunca me dirigiu a palavra, nunca disse ao Dr. Cruzão, veja lá como é que isso está, como é que vai o processo, como é que está a correr, nada. Tive liberdade total, portanto eu fui à Federação pela segunda vez para entregar o relatório e pronto.
7: E não voltou a falar com o Silva Rezende?
8: Não voltei a falar com o Dr. Silva Rezende.
9: Não foi contactado por ninguém depois de entregue o relatório por alguém da Federação Portuguesa de Futebol?
8: Que eu me lembre, não fui contactado. Não fui. Eu não tenho dúvidas nenhumas que o relatório surpreendeu a direção da Federação por ser eventualmente inconveniente para os desígnios iniciais, se é que os houve. A Federação foi obrigada a fazer um inquérito, porque as associações de futebol regionais ou distritais, ou concelhias, como se queira chamar, faziam uma grande pressão para que houvesse um inquérito. Em nome de quê? Daquilo que constava cá fora e que se provou que não foi nada. Aquilo foi uma reivindicação total. Mas sou claro numa coisa. Tivesse Portugal tido um sucesso futebolístico, Saltillo hoje era recordado por ideias contrárias àquelas que ainda hoje se falam.
7: Mas isso é também um bocadinho o tal nacional porreirismo de que estava a falar. Nacional. Quando as coisas correm bem, quando os resultados desportivos são bons, não se olha para os problemas.
8: Não se olha para os problemas. As pessoas passam ao lado deles, por cima deles, etc. etc.
7: Mas era uma bomba relógio.
8: Era. Mas queria deixar aqui bem frisado. Fui duas vezes à Federação, uma para recolher o relatório e outra para entregar. Conheci aí o Dr. Silva Rezende, que nunca me falou em nada, nunca me pressionou em nada. Ninguém. Lembro-me de ter almoçado com o Sr. César Grácio, o Dr. César Grácio e o António Malva. Almoçamos duas vezes, a um restaurante onde por acaso ia o Joaquim Oliveira, ia bastante o Joaquim Oliveira, que era ali na Pinheiro de Chagas, e pronto, e eles também no fundo também nunca me pressionaram, e só saber se eu era bem tratado pelos jogadores, se era maltratado, isto e aquilo, pronto, e não passou disto, não tive a mínima pressão.
9: Ainda assim, diz que o relatório, acredita que o relatório terá surpreendido a Federação Portuguesa de Futebol e a sociedade portuguesa. Surpreendeu os portugueses? Ficaram surpreendidos? Quais foram as reações?
8: Naquela altura, é capaz de ter surpreendido alguém, porque havia ali ainda as coisas não estavam esclarecidas e, portanto, os jogadores tinham sido os maus da fita, não é? É natural que tenha surpreendido. Hoje em dia, se o relatório fosse hoje, se o caso Saltillo fosse hoje, não surpreendia ninguém, porque as pessoas não estão habituadas a que os inquéritos e os processos deem alguma coisa. Isto é um país de brandos costumes, mas ali não foi brandos costumes, ali foi justiça feita.
7: E acha que o seu relatório o contribuiu para acabar com este braço de ferro?
8: Eu vou dizer mais uma coisa, eu acho que até o meu relatório, se fosse no sentido contrário, por alguma razão, que ia complicar muito mais a vida à Federação.
7: Porquê?
8: Eu acho que o relatório, por não se ter transformado o inquérito num processo disciplinar e ter sido, digamos, praticamente, acho que sim, arquivado, até terá aliviado a Federação. Porque as pressões das associações junto da Federação eram imensas.
7: As pressões porque, além dos castigados, houve também uma série de indisponíveis.
8: Sim, muitos
7: jogadores que deixaram de querer ou de poder alinhar pela seleção.
8: Houve jogadores que não quiseram representar mais a seleção, houve jogadores que se autossuspenderam, não se auto-excluíram, e houve só um jogador que eu conhecia bem, porque eu sou da Académica e ele tinha sido jogador da Académica durante vários anos, vindo do Craques de Lamego, que era o Álvaro. Eu conhecia-o bem como jogador da Académica. Os outros conheci-os de nome apenas.
7: Este caso tornou-se também num caso político. O assunto esteve no Parlamento, o assunto foi discutido pelo Primeiro-Ministro, pelo Presidente da República. Isso foi também uma pressão para que a situação se resolvesse?
8: Não, eu acho que com a entrega do relatório o assunto ficou resolvido. Eu acho que ficou resolvido. E depois, como sabe, os políticos apanham o comboio.
7: Foi isso que fizeram também aqui?
8: Acho que sim.
7: Esteve em discussão e houve uma possibilidade muito séria de haver uma comissão parlamentar de inquérito ao caso. Só não aconteceu. por um voto dos deputados. Teria sido diferente se o assunto fosse levado ao Parlamento?
8: Eu gosto das comissões de inquérito, politicamente falando, e parlamentares, porque acho que se apura lá muita coisa, embora fique também muita coisa por apurar, mas há trabalho profícuo nas comissões de inquérito. Portanto, era natural que essa comissão de inquérito produzisse um trabalho útil, mas quase que lhe garanto, embora ninguém possa afirmar isso, que as conclusões não seriam diferentes daquelas que constavam do relatório feito por mim, que não havia razão para haver um escândalo do caso Saltillo. É o que eu pensei na altura e continuo a pensar. Os jogadores naquela altura não eram perspectivados como são hoje, que são titulares de direitos e deveres. Naquela altura eram pessoas que, como dizia a sociedade civil elitista, dizia, eles nem sabem comer. Hoje não é assim. Hoje, se calhar, temos dirigentes que não sabem comer.
7: Os jogadores não eram trabalhadores privilegiados na altura. Eram montras, como a expressão que utilizam.
8: Quer dizer, eram privilegiados na medida em que ganhavam muito mais que o cidadão comum, não é? Embora nada parecido com as somas astronómicas de hoje, mas eram seres humanos como os demais. Mas havia muita gente que olhava para o jogador como o tipo que só sabia dar pontapés na bola e que não tinha massa cinzenta. E não é assim hoje. Hoje, e deixou de ser a partir do caso Saltillo, acho que o papel do jogador ganhou, e do próprio dirigente desportivo, ganhou uma nuance e um grau de...
7: Então, pedi-lhe que estava a contar-nos que, depois de entregue o relatório, teve um contacto da Federação, de alguém da Federação.
8: Não foi da Federação, foi do Sr. Armando de Carvalho.
7: Não, sem qualquer coisa.
8: Emocionado, porque eu na véspera, julgo que foi na véspera, tinha referido na televisão, numa entrevista, presumo, conduzida pelo Ribeiro Cristóvão, pelo jornalista Ribeiro Cristóvão, tinha, digamos, resgatado a imagem do Armando de Carvalho. Tinha resgatado, dizendo que ele não era culpado do que se tinha passado, mas que a situação, a montante, é que era a responsável por aquilo que se lá passou. E ele telefonou-me: Sr. Doutor, era só para lhe agradecer as suas palavras. E eu disse: não, lhe agradecer, eu não disse mentira nenhuma, são justas. E portanto, olha, durma descansado, que é o que o senhor precisa, dormir descansado, porque o senhor tem andado sempre aí o seu nome sempre aí atravessado. E depois, curiosamente, uma vez encontrei-o no Tribunal do Montijo, quando ele foi apresentar a candidatura, o que era para a Câmara do Montijo, uma coisa qualquer, ia com as assinaturas necessárias, encontrei e ele fez uma grande festa e nunca mais ouvi. Sei que ele, entanto, morreu. O António Pimenta nunca mais ouvi, e o que o doutor
7: Silva Rezende,
8: como eu lhe disse, foi na entrega do relatório da Federação e depois na entrega do meu relatório, duas vezes, nunca mais.
7: Então, o que nos está a dizer é que conseguiu passar por este processo não fazendo inimigos.
8: Que eu sinta, não, mas às vezes nós os inimigos vêm de onde menos se espera, não é? Mas neste caso concreto, posso lhe dizer que não senti da parte de nenhum jogador. Eles tinham receio, os jogadores tinham receio, estavam convencidos que eu estava ali mancomunado com a Federação para lhes cair em cima, mas acho que eles foram-se convencendo à la longa do processo de que eu era isento, estava não, ali para apurar.
9: Não fez questão de dizer isso logo no início das conversas com os jogadores?
8: Não. Mas que eu me lembro, não senti necessidade de dizer, olha, que eu não estou aqui para lhe tirar a pele e os ossos. Não, acho que não.
7: Mas não foram conversas tensas?
8: Não. Não, foram conversas normais, naturais, distinguindo-se de alguns jogadores por uma terminologia mais rica do que outros, enfim, só por isso. Mas, de resto, não. Eu acho que eles, a certa altura, convenceram-se que, de facto, que eu seria, digamos, tão isento quanto possível, tão independente quanto possível. Acho que se convenceram disso. Acho que se convenceram. E se convenceram, convenceram-se com razão.
9: Só aqui uma questão, uma curiosidade. Por acaso seguiu alguma ordem em específico? Definiu alguma ordem de conversas com os jogadores ou foi tudo aleatório?
8: Olha, que eu me lembro, não. Que eu me lembro. Já nem sei por quem é que comecei. Já nem sei se comecei por Lisboa ou comecei pelo Porto. Eu só me lembro de uma coisa, que era um episódio giro. É quando o Futre, quando chamei o Futre para ir prestar declarações, praticamente tive que o acordar, porque o Futre dormia com uma facilidade em todo o sítio. Era impressionante.
7: Mas adormeceu no escritório?
8: No hotel, no Porto hotel? Atlântico. Estava meio adormecido e tal. E lá veio ele e tal. E coisa.
7: Era um jovem atleta rebelde, não é?
8: Rebelde era igual aos outros, era simpático, talvez atrevidote, não sei.
7: Ouviu também os jornalistas, para si era importante ouvir também quem esteve em Saltillo e foi relatando os acontecimentos, até porque há acusações que envolvem, de alguma indisciplina, que envolvem os próprios jornalistas que lá estavam.
8: Olha, sinceramente não lhe sei dizer se ouvi jornalistas ou não. Se não ouvi, foi porque achei que não era necessário. Se ouvi, foi porque achei que era necessário. Mas se me perguntar hoje se eu ouvi ou não ouvi, não lhe posso dizer, e muito menos quem.
7: Não tem memória, não registou, é porque não foi importante. Houve, agora já conseguimos dizer isto, houve de facto um antes e depois de Saltillo para a forma de funcionamento do futebol português?
8: Completamente.
7: Ou de cada vez que há um problema com a Seleção Nacional, nos lembramos de Saltillo?
8: Vamos lá ver o seguinte. O futebol de hoje, a organização, o futebol, o que está a montante e a jusante do futebol, é completamente diferente daquela altura. Agora, Saltillo serviu exatamente para mostrar como é que as coisas não podiam acontecer antes de uma comitiva partir e representar o país.
9: E se fosse hoje? E se fosse hoje?
8: Não havia Saltillo.
7: Porquê?
8: Não havia Saltillo. Porque estava tudo programado, tudo planeado, tudo como deve ser. Treinos marcados, horas, o hotel como devia ser, etc, etc.
7: Não vai voltar a acontecer.
8: Olha, nós nunca podemos dizer o que é possível, como a lei de Murphy diz, o que é possível acontecer, acontece. Mas eu estou convencido que não será provável. Não será provável. Hoje as coisas são levadas muito a sério. O futebol de hoje não tem nada a ver com o futebol de há 40 anos, e o de há 40 anos não tinha nada a ver com o futebol de 40 anos antes, no tempo da Segunda Grande Guerra e assim sucessivamente. Estamos em evolução. Hoje em dia o futebol está muito estruturado, mesmo a nível da terceira e da segunda divisão. É impressionante. Com os seus departamentos técnicos, e sobretudo com uma coisa que hoje é a palavra de ordem em todos os clubes, é a formação. A formação.
7: No fim de tudo isto, e 40 anos depois, tem a convicção de que se fez justiça neste caso?
8: Completamente. Fez justiça completamente. Ou por outra, até diria ao contrário. Seria uma injustiça ter havido alguma condenação. As coisas, olha, era a época, a falta de estrutura era a época, traduzia a época. Também tínhamos que 10 anos de democracia naquela altura. Enfim, estavam as coisas a iniciar-se.
7: O que é que espera da seleção que vai começar este Mundial?
8: Olhe, para lhe ser franco, as minhas esperanças não são muitas. Os jogadores têm uma acumulação de jogos impressionante e portanto, a questão física vai ser, penso quanto a mim, vai ser preponderante, porque a questão técnica, nós somos dos melhores do mundo, como sabe, não é? Não é por termos o melhor do mundo, ou o ex-melhor do mundo, não é por isso, mas de facto temos uma capacidade técnica espantosa.
9: E outro tipo de condições também. Já não vamos com 40 dias de antecedência.
8: Não. O quê? Já não. Ah, sim. Aquilo foi uma loucura, a estadia e a duração de estadia, ainda por cima num sítio sem quaisquer condições.
7: Com um campo inclinado.
8: Campo inclinado, com buracos, sem equipes para treinar. Sem, olha, havia muito pouco. Mas enfim.
7: Jaime Tória Cortesão, muito obrigada por teres vindo à Rádio Observador.
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0: 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Muito boa tarde, já com a rádio Observadores. Boa tarde, não, boa noite. São quase 11 horas. Daqui a pouco temos as notícias. Depois do noticiário, arranca também a nossa emissão especial para acompanhar este jogo de Portugal-Colômbia. Por agora, vamos então conhecer os títulos em destaque.
1: E falamos sobretudo de desporto, isto já há muito pouco tempo de Portugal jogar com a Colômbia, à procura do segundo lugar, do primeiro lugar, aliás, no grupo. Vamos em direto ao contacto de alguns repórteres que vão acompanhar este jogo e há tempo ainda para atualizar a atualidade internacional.
0: Horas, vamos às notícias na Rádio Observador. Começa agora o Jornal das 11, edição da jornalista Beatriz Félix. Começamos pelo desporto, já falta pouco. Portugal joga frente à Colômbia à procura de garantir o primeiro lugar do grupo.
1: Portugal já está apurado para a fase eliminar do Campeonato do Mundo, mas em jogo está ainda o primeiro lugar. Na conferência de imprensa antes do jogo, Roberto Martínez alertou para um ambiente mais hostil em que o jogo vai decorrer em Miami, cidade com uma grande presença de adeptos colombianos.
2: No Mundial é muito importante e nós controlamos as emoções muito bem. Amanhã precisamos de fazer isso. Provavelmente é o primeiro jogo neste Mundial que jogamos fora de casa. Aqui em Miami, os adeptos há um número muito, muito elevado de torcer pela Colômbia, então também é um bom desafio para nós.
1: Roberto Martínez, na conferência de imprensa antes do jogo, o técnico da seleção portuguesa abordou ainda os treinos adiados por causa do alerta para tempestades.
2: Os jogadores estão preparados para o aspecto físico e o desafio de jogar na relva, que é uma relva diferente da relva que nós jogamos em Europa, e tudo aquilo que preparamos foi preparado desde o primeiro dia que chegamos aos Estados Unidos. Então é o contrário. Se há um jogo que tivemos tempo para preparar, foi este.
1: São as palavras de Roberto Martínez. A antecipar o Portugal-Colômbia, que começa mais logo. O pontapé inicial está marcado para a meia-noite e meia. Neste que é um jogo que vai acontecer em Miami. É por lá que tem estado o enviado especial da Rádio Observador ao Mundial, Miguel Cordeiro. Miguel, a partir do estádio, que ambiente se vive por aí?
3: Nas imediações do Hard Rock Stadium, o que vemos é um mar totalmente amarelo. É difícil encontrar camisolas vermelhas, as amarelas estão em larga maioria. Eu diria que 90% deste estádio vai estar pela Colômbia. Mas há também muito carinho dos colombianos por Portugal, principalmente por Cristiano Ronaldo, e por isso também é comum encontrar essas camisolas do capitão da seleção portuguesa. Ora, eu comigo tenho dois adeptos colombianos, mas um apoia a Colômbia, outro apoia Portugal. Vamos falar com eles. Ora, muito boa tarde. Tu nome é?
4: Alejandro.
3: Alejandro, apoias Colômbia?
4: A Colômbia, sim.
3: Como é aqui? Tu amigo apoia Portugal? Que dizes?
4: Está louco, pero lo entiendo, lo quiero, porque es cristiano, pero está louco, ¿no?
3: Tu nome?
5: Juan Camilo.
3: Por que Portugal?
5: Porque yo amo contar a Cristiano Ronaldo.
3: ¿Es mejor Portugal que Colombia?
5: No, yo ambos países los quiero. Obviamente Colombia pues es mi nacionalidad, yo nací allá, amo mi gente, pero Cristiano Ronaldo es mi jugador favorito, entonces tengo el corazón dividido.
3: Cristiano Ronaldo primero que Colombia.
5: Yo quisiera que quedara empate, que Cristiano marcara y que nosotros empatemos. No, no sirve de marcador a Colombia.
3: Entonces. Muy bien, ¿y tú?
4: No, Colombia 100%.
3: ¿Cuándo fica hoy?
4: Sí, desde el primero, hoy queda 3-1, gol de Cristiano, le damos el gol a Cristiano, pero 3-1.
3: Muito obrigado, gracias. Dois adeptos colombianos, um veste a camisola de Portugal com o 7 de Cristiano Ronaldo, outro veste a camisola da Colômbia. e de facto é um momento que mostra como os adeptos colombianos, mesmo alguns adeptos colombianos, apoiam Portugal neste Mundial. É também um jogo em que há bilhetes caríssimos, já escutámos relatos de pessoas que pagaram mais de 5 mil dólares, 6 mil dólares foi o valor mais alto que já encontramos para entrar neste jogo, mas há registros de pessoas que pagaram ainda mais do que isso. É um dos melhores jogos desta fase de grupos. Começa à meia-noite e meia, hora de Portugal Continental, vão ser 7:30 em Miami. Está muito calor nesta altura. Portugal agora já não vai jogar num estádio climatizado, vai sim jogar neste calor de Miami e perante um mar de adeptos que vestem de amarelo.
1: Miguel Cordeiro, que tem estado pelos Estados Unidos a acompanhar todo o Mundial. E por cá, já muitos se juntam para ver o jogo. O Terreiro do Paço é um destes locais em que tem estado o repórter da Rádio Observador Miguel Pina Andrade, agora em direto neste jornal. Miguel, estás no meio de milhares de adeptos de várias nacionalidades. Pergunto-te, ainda há espaço para mais alguém?
6: Para já sim, Beatriz, mas os adeptos que chegarem na próxima hora já não vão conseguir ter os melhores lugares da casa, aqueles mesmo em frente ao ecrã gigante já estão ocupados, na maioria, por adeptos colombianos que chegaram cedo para marcar o lugar. Ora, o tapete verde que se estende até quase ao arco da Rua Augusta está completamente repleto de pessoas, há uma grande enchente.

0: seleção, também já tem uma bandeira que andam por aqui a oferecer. Afonso, boa noite, é a primeira vez que estás aqui na Lisboa Futebol Arena, o que é que estás a achar do ambiente?
1: Estou a gostar muito, é a primeira vez que venho a um evento destes. Acho bonitas pessoas estarem com a apoiar a sua seleção. E depois, além disso, meterem a música, animar aqui as pessoas, e acho que isso é importante para todos e para o convívio que isto faz.
0: Um apoio a muitos quilómetros de distância de onde a seleção vai jogar. Qual é que é a perspectiva para este jogo? Uma vitória?
1: Sim, eu espero uma vitória, depende da maneira que eles entrem, como no último jogo, acho que entraram bem, é assim que têm que jogar, com aquela garra e entrar logo para matar e para fechar o resultado.
0: Qual é que será esse resultado na tua perspectiva?
1: Eu espero um 3-0, 2-0.
0: Com o gol de Cristiano Ronaldo ou outros protagonistas?
1: Pode ser o do Ronaldo também, para ajudar na conta dos gols dele, mas desde que ela lá entre é o que importa.
0: Afonso Meia, que está em Lisboa de visita aos avós e aproveitou para vir ver a seleção no Terreiro do Paço. Comigo está o avô, Luís Meia. O que é que está a achar do ambiente?
2: O ambiente aqui está espetacular, realmente. Realmente estou como o Afonso, também foi a primeira vez que venho aqui assistir a um evento deste a nível mundial. Já tenho assistido aqui no Terreiro do Paço a vários eventos, mas isto realmente para mim é a primeira vez. E realmente o ambiente aqui está espetacular, e neste momento, mesmo assim, que está a jogar a Inglaterra com o Panamá, portanto, com a quantidade toda de gente aqui, está impressionante, está muito bom.
0: Acha que a nossa seleção, esta seleção deste ano, tem o que é preciso para vencer o Mundial? Tem os melhores jogadores que já viu jogar?
2: Sim, é verdade. Temos uma panóplia de jogadores muito interessante nesta seleção. Na verdade, estão alguns em fim de curso, como se me dizer que é o caso do Cristiano Ronaldo, mas na realidade ele é uma peça, sim, uma peça importante na seleção, mas no entanto não é só ele que lá está, porque a nossa seleção tem muitas estrelas, é repleta de estrelas. É pena por vezes não se integrarem tão bem numa equipa, e às vezes parece-me que é só mais a nível individual. Pelo menos esta é a minha ideia, pronto, não sei, posso estar errado, mas...
0: Ficam aqui os testemunhos dos dois dos milhares de adeptos aqui no Terreiro do Paço. Apesar de já serem 11 da noite, os adeptos responderam à chamada, estão em peso para apoiar a seleção, seja ela inglesa ou do Panamá, que jogam esta hora, começou há pouco a segunda parte, ou portugueses e colombianos, que esperam até à meia-noite para o último jogo do Grupo K.
3: Miguel Pinandade, em direto do Terreiro do Paço, um dos sítios escolhidos para assistir a este jogo, e de Lisboa para o Porto, com outro Miguel, desta vez Miguel Pinheiro Correia, agora também em direto, a partir da Praça Dom João I. Miguel, boa noite, já está tudo pronto para o apito inicial?
4: Ora, o ambiente vai crescendo aqui na Praça de João I, à boleia desse Inglaterra-Panamá. O jogo começou agora a segunda parte, e há aqui muitos ingleses a apoiar a seleção. Isto na Baixa do Porto, há dois ecrãs separados por uma distância muito curta. Há um que vai transmitir o jogo de Portugal aqui na Praça de João I, e há outro que neste momento está desligado, mas que também irá transmitir o jogo da seleção na Avenida dos Aliados. Para já, como este é o único que está ligado, vão-se concentrando aqui os adeptos ingleses e também muitos adeptos colombianos que ocuparam a primeira fila, mesmo em frente ao ecrã. Mas claro, a maioria de adeptos portugueses, nós temos aqui um adepto, o Ricardo. Ricardo, é tarde, o jogo começa tarde e prolonga-se pela madrugada. Mesmo assim, quiseste vir, estás confiante para este encontro?
5: Sim, acho que é um jogo difícil, mas é um adversário que merece respeito. Mas acho que Portugal com garra e jogando em equipa, acho que a vitória é possível, sim.
4: E prognóstico para este jogo, algum resultado, marcadores?
5: Ora bem, acho que vai ficar 2-0, 3-0, depende. Acho que vai haver assim um gol de Bruno Fernandes, Cristiano Ronaldo talvez, e de Nuno Mendes.
4: E para o resto do Mundial, achas que Portugal tem... é desta vez que Portugal consegue trazer o troféu?
5: Esperemos. Eu acho que lá está, Portugal jogando com uma equipa e com determinação, acho que tudo é possível.
4: Aqui o adepto Ricardo, que veio vestido a rigor com o cachecol, e também está com outro amigo, na companhia de outro amigo, também com o cachecol da seleção portuguesa, com expectativa de ver Portugal ganhar este jogo, também ganhar o Mundial. Falta, como dizemos, pouco mais de uma hora para

0: O arranque do jogo e aqui o ambiente, ou as pessoas para já estão concentradas nesse Inglaterra-Panamá que continua 0-0.
1: Miguel Pinheiro Correia, em direto da Praça Dom João I, no Porto, é por lá que vai estar a acompanhar este Portugal-Colômbia, que começa já daqui a pouco, à meia-noite e meia, e Ricardo Loureiros, já há 11 para este jogo.
2: E uma...
1: Ricardo Loureiro, que nos vai dar aqui os 11 para este Portugal-Colômbia.
3: E uma surpresa, podemos dizer desta forma, no 11 da seleção portuguesa. Há uma alteração entre o último 11 e o desta noite apresentado, se quiser madrugada de domingo, a saída de João Neves e a entrada de Ruben Neves. Baliza para Diogo Costa, linha de 4 com o Nuno Mendes, João Cancelo, Ruben Dias e Renato Veiga, Ruben Neves, Bruno Fernandes e Vitinha à frente de ataque com Pedro Neto, Cristiano Ronaldo e João Félix. Já agora também, em relação à seleção da Colômbia, há algumas alterações entre o último 11, uma vitória tirada a ferros diante da República Democrática do Congo, e o 11 desta noite, baliza para Camilo Vargas, guarda-redes, depois estreias nas laterais, e são duas: Dever Machado para a esquerda, à direita joga Santiago Arias, dupla de centrais mantém-se com Lucumi e Davidson Sanchez, o meio-campo é o mesmo com Lerna, ainda Puerta e Arias, Ion Arias, a frente ataque com Dias, James Rodrigues e o homem mais adiante adiantado, sai do 11, Luís Soares entra a Córdoba. Será o jogador mais adiantado. Estamos a cerca de uma hora e mais 45 minutos para o arranque da partida. Terá a arbitragem de Alireza Fagani, árbitro iraniano.
1: Esta equipa escolhida para seguir para o Portugal-Colômbia, que começa à meia-noite e meia, e no dia 17 do Mundial de Futebol continua a rolar a bola dentro do Grupo L, Inglaterra contra o Panamá, Croácia frente ao Gana. Diogo Varela está connosco em estúdio, tens estado a acompanhar estas partidas e, Diogo, já estamos mais perto de saber quem é o futuro adversário de Portugal.
4: Cada vez mais perto, Beatriz, e há aqui uma pequena surpresa. A Croácia continua a bater o Gana por uma bola a zero, golo de Petar Susic, médio que atua no Inter de Milão, ao minuto 31 mantém-se um zero para os croatas e com esta vantagem. Tendo em conta que no outro jogo mantém-se o nulo entre Panamá e Inglaterra, a Croácia lidera o grupo L com 6 pontos à frente de Inglaterra com 5. O Gana de Carlos Queiroz está no terceiro lugar, ou seja, quem vencer o grupo de Portugal jogará com o Gana, quem ficar em segundo joga com a Inglaterra. Neste momento Portugal é segundo classificado. Ou seja, se tudo terminasse assim, Beatriz, teríamos nos 16avos de final um Portugal-Inglaterra.
1: E é uma previsão que se pode vir a confirmar ou não. A segunda metade deste Grupo L ainda está a decorrer. O Diogo Varela com as informações do Grupo L, que cruza com o de Portugal da Seleção Nacional, vai entrar em campo depois desta ronda de jogos à meia-noite e meia.
5: E agora, com 14 minutos para lá das 11, vamos ao noticiário local.
1: E começamos em Oeiras. A praia de Santo Amar foi reaberta a banhos. Esteve interdita desde a semana passada devido a um foco de poluição na Ribeira da Laje. A interdição foi levantada pela Delegada de Saúde e a Agência Portuguesa do Ambiente diz que o incidente teve origem numa rotura numa conduta da empresa de tratamento de resíduos. Provocou uma descarga a 6 km da praia. E nas Caldas da Rainha há um projeto conjunto da Universidade da Unidade Local de Saúde do Oeste e da Associação Nacional de Farmácias, que foi distinguido. É o projeto que recebeu o Prémio Impulso 2021 do Ministério da Saúde. A iniciativa cria uma rede de farmácias comunitárias para monitorizar as infecções respiratórias em tempo real, através de dados clínicos e testes rápidos. O projeto ajuda também a melhorar a gestão dos serviços de saúde e a reduzir a pressão nas urgências. Seguimos com a Câmara Municipal de Estarreja, que entregou 49 bolsas de estudo, ensino superior. 30 das bolsas são renovadas, as restantes são novas. Cada uma tem um valor mensal de até 125 euros durante um período de 10 meses. Em contrapartida, os bolseiros têm de realizar 80 horas anuais de serviço comunitário em projeto da autarquia. Em Sesimbra, 4 autarcas do concelho vincularam-se às listas do Partido Socialista para exercer os mandatos de forma independente. Esta decisão surge após a recente eleição da nova liderança da Comissão Política Concelhia na semana passada. Os vereadores afirmam que não se revêem na orientação de métodos da nova liderança socialista no concelho e explicam que as divergências são irreconciliáveis. A Câmara de Póvoa de Varzim impôs um condicionamento de trânsito para as festas de São Pedro, que decorrem até ao dia 5 de julho. Entre amanhã e depois de amanhã, há restrições em várias ruas centrais, bem como limitações na circulação e no estacionamento. Estas medidas aplicam-se também ao próximo fim de semana. Fechamos em Rio Maior, porque começa hoje o Campeonato do Mundo de Polo Aquático Masculino Sub-18, o maior evento esportivo alguma vez realizado neste concelho. A competição decorre na Piscina Olímpica e junta mais de 400 atletas de 20 seleções. A entrada no evento é gratuita, com a estreia de Portugal marcada para amanhã, frente ao Canadá, pelas 7:30 da tarde. A final está marcada para 4 de julho.
5: E é o ponto final no Jornal das 11, edição da jornalista Beatriz Félix. Já a seguir temos emissão especial de desporto para acompanhar o Colômbia-Portugal, emissão conduzida por Vicente Figueira, relato de Ricardo Loureiro, comentários de Augusto Inácio, Gabriel Alves e Pedro Henriques, reportagem de Miguel Pina Andrade em Lisboa, Miguel Pinheiro Correia no Porto e Miguel Cordeiro em Miami.
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Rádio Observador, sejam muito bem-vindos à emissão especial de Desporto Mundial 2026. Sejam bem-vindos às contas finais do Grupo K em Miami, no Hard Rock Stadium. Até pode vir a ser duro, mas não será rock ou fado ou cúmbia. Só um pode terminar no primeiro lugar do grupo. Quero isto dizer que há Portugal-Colômbia para ouvir aqui através da Igreja e Voz do Ricardo Loureiro. É a terceira e derradeira jornada da fase de grupos deste Campeonato do Mundo. Começa à meia-noite e meia, hora portuguesa. Neste momento, já apurada para os 16avos de final, a seleção das esquinas só fica em primeiro se vencer. Um empate ou uma derrota deixam os cafeteros, alcunha pela qual é conhecida a seleção colombiana, no primeiro lugar do grupo. E falamos de uma seleção que tem no seu plantel jogadores como Luís Soares, Richard Rios, dois dos maiores valores do nosso campeonato, e Luís Dias, uma das maiores pérolas que já passou pelo nosso país. Fazendo as contas, Portugal empatou na primeira jornada e venceu na segunda, soma 4 pontos, menos 2 que os colombianos, que até ver só conheceram o doce sabor da vitória. Cabe por isso aos comandados de Roberto Martínez, e tendo em conta que este jogo se joga na hora portuguesa em madrugada, manter-nos acordados e lembrar aos colombianos o sabor amargo daquilo que também produzem e nós também bebemos. Para esta emissão trazemos cafés e contamos com os comentários em modo do expresso duplo do Augusto Inácio e do Gabriel Alves. Na análise ao trabalho do árbitro, o australiano Alireza Fagni, reza a lenda que, como sempre e sem falta, contamos com o Pedro Henriques, até ver o único áudio-árbitro do mundo. Para saber como madrugam os adeptos portugueses ao longo da emissão, vamos ainda ter reportagem do Miguel Pina Andrade em Lisboa, e também do Miguel Pinheiro Correia, no Porto, e em Miami, há trick de Miguéis. Vamos também contar com a reportagem do enviado especial do Observador aos Estados Unidos, o Miguel Cordeiro. Na divisão da partida, vamos também receber o Diogo Varela, que nos vai trazer o minuto 90 dos jogos do Grupo L, um grupo cujas contas finais determinam o próximo adversário de Portugal. E na produção, a ligar-nos a todos, contamos com o João Lourenço. Portugal-Colômbia arranca à meia-noite e meia, hora portuguesa. É tudo ou nada pelo primeiro lugar do Grupo K, em frente, e defrontando os cafeteros. Vamos reformular um velho dito: até os bebemos.

0: Sejam muito bem-vindos, emissão especial de Desporto, madrugada de domingo, dia 28. Na verdade, estamos ainda dia 27, mas à meia-noite e meia de amanhã, já daqui a pouco, vamos ter Portugal-Colômbia, jogo decisivo para as contas do grupo e com dois 11s repletos de surpresas, pelo menos uma grande surpresa no 11 português e também diferenças no 11 da Colômbia. Ricardo Loureiro.
1: Olá, notável Vicente, ouvinte, Rádio Observadora, muito boa noite e um ótimo domingo. Votos que dirigimos a toda a nação portuguesa, que terá uma noite maior ou um princípio de dia mais longo, independentemente das circunstâncias, que todas sejam por um bom motivo. 12 dias depois, Portugal encerra a fase de grupos do Mundial de 2026. Foram 12 dias e por esta ordem de Fel a Mel, empate com a República Democrática do Congo a uma bola e triunfo com o Uzbequistão por 5-0. E eis que 6 golos marcados, 1 sofrido e 4 pontos do Grupo K, Portugal entra para a última porta da primeira fase do Mundial com apuramento garantido. Falta decidir em que lugar vai na carruagem dos 16avos de final da prova. Uma vitória dá para ir ao lado maquinista, um empate ou até mesmo uma derrota coloca a seleção das esquinas no caminho dos líderes de outros grupos. Seja no segundo lugar ou até mesmo como um dos 8 melhores terceiros classificados. Para este último andar do grupo está a Colômbia. É até agora aquela que mais pontos conseguiu. Foram 3-1 ao Uzbequistão e 1-0 ao Congo. São 2 vitórias e o pleno dos pontos, 6 no total, no seguimento de um terceiro lugar na zona sul-americana de apuramento, abaixo da Argentina, que foi líder, e Equador no segundo posto, mas acima de Brasil, Uruguai e Paraguai. Colômbia, que traz para o jogo desta madrugada em Portugal, início de noite nos Estados Unidos da América, 4 jogos consecutivos a vencer, 1 derrota nas últimas 6 partidas e um sorriso quem marca golos há 6 embates. Portugal-Colômbia, à semelhança dos outros 2 jogos de Portugal, é duelo inédito entre estas duas seleções em campeonatos do mundo e é jogo que dará apuramento para ambas. Faltará saber em qual lugar do pódio. Vamos a 11 iniciais. Portugal com essa tal surpresa, uma alteração. Sai do 11 inicial João Neves, entra Ruben Neves. Diogo Costa é o guarda-redes. Depois 4 defesas: João Cancelo, Ruben Dias, Renato Veiga e Nuno Mendes. Meio-campo com Vitinha, ainda Ruben Neves e Bruno Fernandes. Mais perto da baliza adversária: João Félix, Pedro Neto e Cristiano Ronaldo. Colômbia, Néstor Lorenzo, o argentino, faz 3 alterações e não se pode dizer que não surpreende. Suárez, jogador avançado do Sporting, melhor marcador do campeonato português, fica de fora. Também não joga neste 11 o melhor marcador da seleção, que é o lateral Munhoz. Na frente de ataque joga Córdoba e depois há 2 estreias nas laterais nesta seleção colombiana. 11 inicial com Camilo Vargas, depois Lucumi, Sanchez, Arias e Machado. Ainda no meio-campo, Lerma, Puerta e Ian Arias. Frente de ataque para James Rodrigues, Dias e Córdoba. É o homem mais adiantado. O árbitro é o iraniano Alireza Vaghani. Já se ouve o tic-tac da contagem regressiva até o arranque do último e decisivo Portugal-Colômbia.
0: É para ouvir através da voz do egrégio Ricardo Loureiro. Vai ser assim também ao longo do Mundial, até onde Portugal for. Vamos contar com as descrições e também o acompanhamento dos jogos do Ricardo Loureiro. Connosco também, em modo expresso duplo, frente aos cafeteros na noite de hoje, na madrugada de hoje, para ser mais preciso, temos também Augusto Inácio e Gabriel Alves. Augusto, Gabriel, muito bem-vindos. Vamos proceder à análise numa grande surpresa. Para começar contigo, Augusto, no meio-campo português, sai Neves, entra Neves, sai João Neves, entra Ruben. Mantemos alguma relação com a questão da neve, que é bom para refrescar em ambientes como este, mas o que é facto é que alguma surpresa aqui.
2: Olá, boa noite a todos. É uma questão de gestão daquilo que os selecionadores tenham a garantia já do apuramento. Quer dar oportunidade a outros jogadores, mas também está a olhar para o adversário. Um adversário que é combativo, um adversário que é bom, um adversário que está no primeiro lugar, um adversário que nos pode causar problemas e, naturalmente, aqui o selecionador Roberto Martínez quer colocar, provavelmente, digo eu, mais força no meio-campo, mais combate, eu diria, enfim, para libertar um pouquinho mais o Bruno Fernandes e o Vitinha. Por isso, os treinadores mexeram nas equipas. Repara que o treinador combinante também mexeu e muito na sua equipa. Os laterais não jogam, o ponto de lança não joga, o homem de make-up também não joga. Eu diria que estão os dois a tentar gerir da melhor forma. Agora, claramente que está-se a realizar 2 jogos agora, neste momento, o Inglaterra, que está a jogar com o Panamá, e o Gana, que está a jogar com a Croácia, que podem determinar também o andamento do jogo, porque não dizê-lo, é preciso também saber gerir com que adversário é que poderá ou poderá jogar. E isso Portugal vai saber se ficar no primeiro, se ficar no segundo lugar, aquele entre aspas, pode ser o melhor para Portugal. Mas uma equipa que quer ser campeão do mundo ou quer ir longe neste Mundial, não está preocupado com isso. Tem que jogar com os melhores. Para chegar lá tem que atravessar montanhas para chegar lá ao top. E Portugal não pode estar a pensar muito nessas coisas do melhor adversário ou não. Portugal vai jogar o jogo que eu acho que é para ganhar, a Colômbia também. Diria que a gestão dos jogadores, os treinadores é que sabem como é que eles estão. Eu acho que durante o jogo ainda vai haver mais gestão. Vai sair, se calhar, muitos jogadores, aqueles que normalmente jogam 90 minutos, vão sair também, porque depois começa um outro campeonato do mundo. O outro campeonato do mundo que não é de qualificação, é o campeonato do mundo do mata-mata. É aquele que perder sai fora, é aquele que ganha segue. E a partir daí as estratégias são diferentes e é preciso ter os melhores jogadores e as melhores condições físicas.
0: Temos, Gabriel Alves, um adversário mais difícil do grupo, não só teoricamente, creio que também em facto. E o que é facto é que há aqui uma mudança no meio-campo, mas não sem, aliás, não perdendo muita, não perdendo qualidade, porque Rubén Neves é também um jogador de alto gabarito.
3: Verdade, verdade, sim, mas um grande duelo para esta noite. Luís Dias, certo. Eu acho que as atenções aqui colocadas neste primeiro Colômbia-Portugal da história, Luís Dias, que nos jogos disputados tem um golo em 4 tiros, tem 10 duelos ganhos, tem 76,9% de passe em qualidade e tem 3 resgates. Quanto a Cristiano Ronaldo, tem nos jogos disputados 2 golos, 9 tiros, tem 5 duelos vencidos, tem 80% de êxito e 15 toques dentro da área adversária. Isto no dia em que Cristiano Ronaldo, marcar em 6 campeonatos do mundo, não é? Vai estrear hoje novas chuteiras. Muito bem, vamos estar atentos, vamos tentar vê-las. Isto num Colômbia-Portugal, o tal primeiro Colômbia-Portugal, o jogo mais caro da Taça do Mundo 26. 30 milhões de pessoas a quererem ver o jogo. Mais de 500 milhões de pedidos de ingressos para ver este campeonato na sua globalidade. Este confronto entre Portugal e a Colômbia, o que mais pedidos suscitou. Nada mais, nada menos para ver este duelo, Luís Dias, Ronaldo que falei. Miami é uma das maiores comunidades colombianas dos Estados Unidos. É preciso também ter isso em conta. A 3 horas de Bogotá, o clima é muito, muito semelhante àquele que efetivamente se faz sentir na Colômbia e hoje está muito umidade. Está muito
0: ou seja, jogam em casa do ponto de vista climático, jogam em casa do ponto de vista do apoio nas bancadas, duplo desafio também aqui, duplo expresso, chamamos-lhe assim, para a Seleção Nacional.
3: Exatamente. Reparem no preço dos bilhetes, hein? Estão lá 30 milhões, olha, 3.500 dólares entrada, 30 mil dólares nos lugares próximos ao jogo. Olha, os pacotes VIPs a mais de 50 mil dólares. Portanto, olha, é o preço que isto está a custar, são dados que estão a chegar, portanto, vindos de Miami e... Há que dá-los,
2: mais vale guardar esse dinheiro para comprar um apartamento.
3: Olha, e para outras coisas. Mas eu alguma vez dava 30 mil dólares para estar lá à frente.
0: Mais vale de facto acompanhar pela Rádio Observador, muito mais interessante.
3: Isto no Hard Rock Stadium, pois é, neste primeiro Colômbia-Portugal. Olha, quanto aos Neves. Ah, já agora para te dizer, nas apostas, não está cá ainda o Pedro Henrique, ainda não chegou, mas eu vou já dar. A Colômbia tem, nas apostas, 34,8% de possibilidade de vitória. Portugal, 32,4%. Estamos a falar de apostas. E, não, então, 34,8% para a Colômbia ganhar. Portugal, 32,8%. E, nos empates, 32,4%. Está aqui tudo nos 30.
0: Mas isso Cabo Verde também tinha 1% de hipótese de passar no grupo, Gabriel.
3: E já lá está. Ora bem, quanto aos Neves. Bom, quanto aos Neves, acho que o Augusto explicou muito bem. Acho que, independentemente da gestão, o Rubén Neves é um jogador diverso, não tem nada a ver um com o outro, é um jogador de espaço que gosta de controlar muito bem esse espaço e é preciso ter em conta aqui o facto deste meio campo da Colômbia ser um meio campo muito dinâmico, onde posso dizer que o Lerma é peça, eu diria é a ferramenta principal, porque é um jogador que joga à frente dos centrais, mas é ele que manda. É ele que manda ali em termos, digamos, de ritmos e de dinâmica. Portanto, ele é uma alavanca, uma proteção defensiva que tem muito a ver depois com aquilo que é o início das transições. E depois tens o Arias e o Puertas, que são os jogadores que fazem a tal charneira entre defesa, meio-campo e ataque. Portanto, são os jogadores de dimensão portanto, e que fazem, portanto, de trás para diante a transição e de diante para trás. Portanto, são jogadores muito importantes e daí, certamente, também Roberto Martínez pensou em ter um jogador que tome conta de espaço. E ele, de facto, é O Rubén Neves é um jogador especialista nessa matéria, grande ímpeto físico, grande dimensão. Depois, atenção aqui na equipa da Colômbia, não jogando hoje nem Mojica, que é o lateral esquerdo, que joga muito bem com o Luís Dias. Vamos ver como é que vai ser hoje esta interligação com o Machado, como é que vai ser, dado que eles interligam muitíssimo bem. E atenção para Luís Dias, é um jogador fortíssimo no 1-1, no 1-1, e obviamente que Dias é um jogador que sai muito bem nas diagonais para a zona 9. E na realidade o ponta de lança hoje não joga Soares, vai jogar Córdoba. Vamos ver quais são as suas atribuições, mas a atribuição do cafeteiro que joga em Portugal é bem diferente daquela que tem no Sporting. É um jogador de tomar conta dos centrais contrários, fazer com que eles abram espaços para que Luís Dias possa entrar na posição 9, ou então abram crateras para que James Rodrigues apareça na posição 10, na cabeça da área, a tirar de meia distância. Só quero lembrar o seguinte: num grupo de 10 remates no jogo frente anterior, não houve um jogador a rematar, houve 10 jogadores a rematarem. Portanto, rematam todos, atiram todos. Atenção a esta Colômbia.
0: E Augusto Inácio, o que é facto é que Roberto Martínez disse que, apesar das peças que fossem a jogo, a Colômbia tem uma ideia, e é essa ideia que interessava trabalhar para poder combater. Ora, com estas diferenças nas alas e também sem Luís Soares na frente, podemos esperar uma Colômbia tão forte? Que gestão é esta que está a fazer a Colômbia, sendo que ainda está aqui sem garantias de que fique em primeiro lugar?
2: A ideia do treinador português é, independentemente dos jogadores que jogarem, sabem como é que a Colômbia joga. Falta saber agora se a Colômbia muda o seu figurino. Eu acredito que não, porque foi assim que a Colômbia ganhou os dois jogos. E naturalmente também que a Colômbia também olha para Portugal, sabe que a equipa tem feito ou fez um bom jogo contra o Uzbequistão. Há uma alteração ali no meio-campo, a Colômbia também agora está a tentar perceber como é que se vai encaixar com um novo jogador de Portugal, se Portugal inverte aquele meio-campo em 2-1, se joga no 1-2. Isso também são coisas para ficar a perceber quando iniciar o encontro, mas Portugal vai estar preparado para aquilo que a Colômbia vai fazer. Não jogam os mesmos laterais, mas jogam laterais. Não joga o Luís Soares, mas jogam com ponta de lança.
3: As dinâmicas são as mesmas.
2: Os intervenientes é que são outros. E daí as coisas podem alterar aqui ao claro. Agora, aquilo que é o sistema, aquilo que é depois o encaixe, acho que o Roberto Martínez sabe perfeitamente bem aquilo que tem que fazer.
3: A verdade é que Portugal tem que ter muita atenção ao lado direito, atenção ao lado direito, onde o lateral aparece muitas vezes numa situação de completamente isolar-se em espaço para rematar. Portanto, isso acontece com o melhor, vamos ver se hoje acontece com o Arias ou não.
0: E já daqui a pouco vamos ter de ouvir o Diogo Varela em 7 minutos 90, porque estão ao rubro os dois jogos do Grupo L, os jogos que vão determinar o adversário de Portugal na próxima fase, nos 16avos de final. Mas vamos antes ir primeiro até aos Estados Unidos, ao encontro do enviado especial do Observador ao Mundial 2026, o Miguel Cordeiro, que está nas imediações do estádio Hard Rock em Miami, onde, Miguel, o que é certo é que estamos perante um mar vermelho. Um mar amarelo, era bom que fosse vermelho.
4: Antes fosse! Assim foi em Houston, antes fosse. O que estamos a ver aqui, não sei se já viram o filme, Augusto, Gabriel, Vicente. Já viram o filme
5: calor?
4: Dos Minions?
5: Estás com calor? É praticamente a mesma coisa. Estás com calor?
4: Então não estou com calor, estou cheio de calor, calçãozinho, t-shirt e muito suor. A precisar de beber uma garrafa inteira de água.
2: Não, mas o que temos é um verdadeiro... Bebe nas Minions que é melhor.
0: Esta hora já se pode falar assim, de facto.
4: Já pede. Bem... Mas estava a dizer, é de facto um mar amarelo, autêntica enchente de colombianos. O Gabriel Alves estava a dar esse dado, a comunidade colombiana é vastíssima aqui em Miami. 20% da população de Miami é da Colômbia, ou descendente de colombianos. E isto dá para perceber a dimensão do apoio que a Colômbia vai ter neste estádio. Quanto ao preço dos bilhetes, sim, há bilhetes, especialmente os da zona VIP, que chegam aos 30, 40 mil dólares. Diziam aí que talvez seja preferível comprar uma casa, bem... Eu não sei onde é que vocês andam a ver casas, mas em Lisboa, a 30, 40 mil não encontram. Em Miami, acho que nem a porta da casa conseguem comprar com esse dinheiro. Mas, de facto, bilhetes caríssimos para este encontro. Há uma grande comunhão entre adeptos portugueses e colombianos. E mais do que essa comunhão entre adeptos, há também muitos colombianos, e eu já falei com alguns, muitos colombianos que apoiam Portugal. Apoiam essencialmente Cristiano Ronaldo, na verdade. Vêm com a camisola de Cristiano Ronaldo, dizem que é o último Mundial de CR7 e, portanto, preferem apoiar Cristiano do que a Colômbia, que podem apoiar noutros Mundiais. Para além disso, também não sei como é que Vicente, Augusto, Gabriel, como é que está o vosso cabelo, mas eu falei com o barbeiro da seleção. Falei com o barbeiro da seleção, ou de parte da seleção, de vários jogadores da seleção, já cortou esta semana o cabelo a vários jogadores da seleção nacional e agora pergunto a vocês, como é que ele se chama e de que país é que é? Chama-se Kevin e é da Colômbia. Vamos ouvir a conversa que tivemos há minutos. Olá, como é que é isto de ser colombiano, apoiar a Colômbia, mas é você que para aqui o cabelo dos jogadores portugueses?
5: É um imenso prazer estar aqui mais que todo no Mundial de 2026 aqui nos Estados Unidos e, pois, eu sou colombiano, mas na mesma tenho minha mulher e minha filha é portuguesa. Toda minha família mora em Porto, em Portugal, e, pois, um prazer é fazer parte da equipa de Portugal, recortar os cabelos dele, dele estar em um estilo top, a sair na TV mundialmente, e são jogadores muito top, gente boa, que sempre me acolheu bem, os portugueses, e pronto, é isso.
4: E tem falado com eles esta semana, o que é que lhes diz?
5: Ah, esta semana, tipo, antes, eu como sou colombiano, e pronto, já os dois estamos classificados, então nunca há rivalidade demais, é mesmo competência, e isso, não falamos em brincadeiras e isso, mas...
4: Acho que falou com, teve com algum deles esta semana, com quem é que esteve esta semana?
5: Esta semana estive com Rafael Leão, com Semedo, Nuno Mendes, estiveram aí, complementei os outros também, o Gonçalo Inácio também, o guarda-redes, que joga na Turquia.
4: E falaram sobre o jogo, naturalmente?
5: Não, praticamente eu quando eu vou lá cortar eles, não falamos muito de futebol, já eles estão sempre no futebol, sabe? Então chegar lá e falar de futebol já também, mas de vez em quando, em alguma cena se fala de futebol.
4: Então, o que é que esperas para o jogo de hoje?
5: Para o jogo de hoje, não sei, eu acho que esperamos que Colômbia passe primeiro, então assim seja um empate, já fica bem para nós.
4: Declarações de Kevin Gutierrez, é da Colômbia, vive em Vila Nova de Gaia, começou com um barbeiro normal, depois passou a cortar cabelo a jogadores do Futebol Clube do Porto e teve uma ascensão meteórica e já corta o cabelo a jogadores da Seleção Nacional,
0: está
4: em Miami.
0: Se ele souber como é que se verte a calvície, eu agradeço.
2: Ora, ao Miguel,
4: deixa-me
2: fazer uma pergunta. Olha, esse barbeiro, para já, não tem hipótese nenhuma aqui no Observador, porque o Gabriel Alves não pode cortar o cabelo. Em segundo lugar. Olha, em segundo lugar, estás perto do Banco de Portugal?
4: Vou estar perto ali do Banco de então, Portugal. Estou cá fora.
2: Por detrás do Banco de Portugal está lá o meu filho e a minha nora, vão ver o jogo. Podes dar uma palavrinha a eles e mandem um abraço por mim.
4: tentarei fazer por isso, Augusto. Fazer por isso, perceber se precisam de uma aguinha, se precisam de um cafezinho, okay, nós na zona de imprensa temos sempre alguns benefícios. Quanto ao jogo, estamos já a caminhar para a hora do início da partida, já faltam cerca de 50 minutos, já estamos a ter menos pessoas cá fora, há pouco tínhamos de facto um mar de gente, muita camisola amarela, vão-se vendo algumas camisolas vermelhas. Eu vou tentar falar aqui, creio que ainda temos tempo, vou tentar falar aqui com alguns adeptos que têm a camisola de Portugal. Ora, deixa eu tentar falar aqui. Olá, boa tarde, se tem a camisola de Portugal, é português?
6: Português do Brasil.
4: Português do Brasil, brasileiro, muito bem. Vive em Miami ou veio para o jogo?
7: Em Miami, vive aqui.
4: Vive cá, o que é que faz cá?
7: O que faz aqui? Faz distribuição eletrônica.
4: Muito bem, e porquê que apoia a seleção portuguesa?
7: Porque eu adoro a Cristiano Ronaldo. Portugal vai ganhar, desde criança sempre vê Cristiano Ronaldo. Então, última chance de ganhar a Copa Mundial.
4: Hoje é contra a Colômbia, mas se calhar um Portugal-Brasil apoia Portugal?
7: Qual dos dois? Ah, cara, essa pergunta é difícil, né? Mas, sem meu coração é o Brasil, mas assim, jogador, sempre Cristiano Ronaldo.
4: Muito bem, e hoje, como é que fica o jogo?
7: 3-1 Portugal.
4: 3-1, acredito que para você sejam 3 golos do Cristiano Ronaldo.
7: Mínimo 3 golos, por mínimo.
4: Muito obrigado. Um adepto com a camisola da seleção portuguesa, mas brasileiro. Há de facto muita gente que apoia a seleção portuguesa, mas principalmente por Cristiano Ronaldo. Começam a encaminhar-se para o estádio, temos várias fanzones nas imediações deste Hard Rock Stadium, fanzones com relvado sintético, bares, zona também de DJ, com ecrãs gigantes a transmitir outros jogos, mas os adeptos agora estão a deixar essa zona e a encaminhar-se naturalmente para as bancadas. Daqui a pouco os artistas vão jogar futebol.
0: Miguel Cordeiro, enviado especial do Observador aos Estados Unidos, na imediação do Hard Rock Stadium em Miami, onde já daqui a pouco, daqui a cerca de 45 minutos, vamos acompanhar com a voz do Ricardo Loureiro mais um jogo de Portugal, o derradeiro da fase de grupos. Vamos acompanhar o Portugal-Colômbia, este jogo que vai decidir quem pode ficar ou quem vai ficar em primeiro lugar. Vamos até também em Lisboa ao encontro do Miguel Pina Andrade, repórter do Observador, que está no Terreiro do Paço, e eu pergunto, Miguel, como madrugam os portugueses à espera da seleção?
6: Esperam, precisamente, Vicente, o jogo da seleção. Já assistimos aqui às duas primeiras explosões de alegria da noite, fruto dos dois golos de Inglaterra. Vence neste momento o Panamá por 2-0. Estão muitos adeptos ingleses aqui no Terreiro do Paço, têm feito a festa ao longo da noite, tal como os adeptos colombianos, são muitas centenas, na maioria está na frente, logo na frente do tapete verde, junto ao ecrã gigante, têm algumas bandeiras e desde as 9 da noite, pelo menos, estão aqui em peso no Terreiro do Paço. Já se vêem também muitos adeptos portugueses, também com muitas camisolas da seleção, bandeiras e cascóis. Tenho comigo aqui o Pedro Guerra, é estudante em França, mas está em Portugal de férias e aproveitou para vir ver o jogo. Boa noite, Pedro. O que é que estás a achar daqui do ambiente neste teu regresso a Portugal? É uma boa recepção.
8: Boa noite a todos. Para já o ambiente está fantástico, espero que esteja assim durante o jogo. Portugal vai precisar, não só aqui, mas também na América, no estádio. Acho que vai ser um bom jogo e os adeptos vão fazer a diferença. Precisam de apoio a Portugal porque precisamos da vitória.
6: Sobre os intervenientes, houve aqui uma mudança face ao último jogo. Entrou para o lugar de João Neves, outro Neves, este aqui é o Ruben. O que é que achas desta alteração? Achas que é tático? Achas que vai influenciar o modo de jogo de Portugal?
8: Eu acho que faz sentido. Acho que o Ruben Neves é se calhar um jogador que a Colômbia não estava à espera que jogasse. Acho que faz sentido por Roberto Martínez. Independente de quem joga, eu acho que temos a qualidade mais que suficiente. Temos que querer ganhar, temos que ter vontade e atitude, e porque talento não falta e pronto, vai ser assim.
6: Por isso, perspectiva-se uma vitória para este jogo e, quiçá, uma ida à final e avançar neste campeonato do mundo para trazer a taça para Portugal, é isso?
8: Eu acredito que sim, mas temos que ir jogo a jogo, com calma, cabeça. Eu acho que nós temos muitos talentos, temos que saber usá-lo e temos que ter, acima de tudo, temos que ter atitude.
6: Aqui o testemunho de Pedro Guerra, um dos muitos adeptos que está a esta hora aqui no Terreiro do Paço. E Vicente, se tivermos ainda tempo, claro, tem estado aqui um adepto a fazer muito barulho com uma pandeireta. Vou tentar falar com ele. Olá, boa noite. Estamos aqui em direto para a Rádio Observador. Primeiro perguntava-lhe como é que se chama.
9: Moisés.
6: Moisés, vejo que tem pronúncia portuguesa, do Brasil.
9: Brasil.
6: Está aqui a torcer por Portugal.
9: Portugal, desde criancinha agora.
6: E tem aqui a pandeireta, já falei aqui da pandeireta.
9: Sim.
6: Tem alguma história aqui por trás, é para dar apoio à seleção?
9: Veio prestigiar Portugal, o Brasil não está jogando hoje, é Brasil e Portugal. E torcer para Portugal, que é o melhor de hoje à noite, né?
6: E é a segunda seleção, se o Brasil for eliminado, Portugal passa a ser...
9: Justamente. Quando o Brasil não está, a gente vem assistir o Brasil. Quando Portugal está, prestigiar Portugal.
6: E a perspectiva para o jogo de hoje entre a Colômbia e Portugal, o que é que acha?
9: Hoje é hat-trick do Cristiano Ronaldo, fora o baile. A Colômbia vai só comemorar o segundo lugar.
6: Aqui fica mais um testemunho de um adepto. O ambiente, Vicente, continua a aquecer, é quase meia-noite, mas o recinto do Lisboa Futebol Arena no Terreiro do Paço está praticamente cheio. Tudo apostos para o início do jogo entre Portugal e Colômbia.
0: Miguel Pina Andrade, repórter do Observador, no Terreiro do Paço, em Lisboa, na capital portuguesa, a ver como madrugam os portugueses na espera pela seleção. Recordo que à meia-noite e meia, e também madrugada fora, vamos acompanhar por aqui o Portugal-Colômbia, jogo derradeiro que fecha o grupo K e que vai decidir também quem fica em primeiro lugar. E acredito que aí Miguel Pinheiro Correia, assim é que é, nos aliados, na cidade invicta, a sensação seja a mesma que em Lisboa. Algum sono, mas muita vontade de ver Portugal ganhar ao país do café.
10: Ora nem mais, Vicente. Para já, o ecrã aqui na Avenida dos Aliados ainda está desligado. Eu estive, até há pouco tempo, estive na Praça Dom João I, onde está a ser transmitido o Inglaterra-Panamá, e por isso ainda se pode falar numa maioria de adeptos ingleses. Estavam muitos adeptos ingleses lá a assistir a esse encontro. Aqui, na Avenida dos Aliados, agora já se pode falar numa maioria de adeptos portugueses, ou pelo menos numa maioria de camisolas da seleção portuguesa, mas até há pouquíssimo tempo falávamos de uma grande falange de apoio à seleção da Colômbia, na fila da frente, mesmo em frente ao ecrã instalado aqui na Avenida dos Aliados, pronto para transmitir transmitir o jogo de Portugal, estão muitos, muitos colombianos e vêm todos vestidos a rigor com a camisola amarela, que ainda por cima se vê bem, ainda por cima à noite, e vemos bandeiras da Colômbia, até balões, há poucos adeptos estavam a dançar, e temos aqui também um adepto da Colômbia que está com expectativa para este jogo e a quem eu tenho de perguntar desde já se os adeptos colombianos, os imigrantes colombianos aqui em Portugal combinaram estar aqui hoje, porque estão muitos, houve aqui algum encontro, foi sorte?
11: Pronto, primeiramente nós criamos um grupo, ou pronto, já tinha-se criado um grupo onde faziam, tipo, para solicitar algum apoio entre colombianos, e eu entrei por acaso hoje nesse grupo, e aí estavam a falar todos que iam ver o jogo aqui nos Aliados, e na verdade nunca acreditei que queria ter tantas pessoas aqui colombianas em Portugal. Isso para mim é gratificante, porque eu como imigrante, não sei, sinto essa falta, essa saudade da minha terra, do meu país. E pronto, é isso.
10: E também para colmatar essa saudade do país, hoje espera torcer por muitos golos da seleção da Colômbia?
11: Sim, a ideia é essa. Tipo, vamos esperar o jogo, estamos à expectativa de tudo, mas nunca se sabe. E neste momento o que posso dizer é que ganho melhor.
10: E a seleção da Colômbia começou bem, esta fase de grupos hoje se calhar terá também como Portugal o teste mais difícil, ou teoricamente mais difícil. Qual é a expectativa para o jogo de hoje?
11: Olha, a Colômbia chegou um bocadinho fraco, estavam a falar, mas sinceramente está-nos a dar surpresas, porque está a jogar muito bem, então isso é bom até o momento.
10: E que jogadores da Colômbia, há um histórico grande, neste momento há dois jogadores da Colômbia a jogar em Portugal, há um histórico grande de jogadores da Colômbia a atuar no campeonato português. Os portugueses já os conhecem bem, mas hoje devem estar atentos em particular a algum jogador que te agrade mais na seleção da Colômbia.
11: Sim, até onde eu sei, os portugueses adoram o Luís Dias. É um jogador muito bem, que tem se destacado muito ao longo da sua trajetória. Então, temos aqui o Luís Dias, o Rios também, que está a jogar no Benfica, e pronto.
10: E olhando para não só para este jogo, mas para a competição, a Colômbia pode chegar longe?
11: Vai chegar longe. É isso, esperamos todos os colombianos, e pronto, vamos ver o que acontece.
10: Aqui estarão para fazer a festa, hoje e depois nos próximos jogos, se a Colômbia tiver sorte. Para este Portugal-Colômbia, a transmissão ainda não começou, os adeptos vão aguardando aqui, lá está, com essa presença em peso dos cafeteiros na Avenida dos Aliados.
0: A reportagem do Miguel Pinheiro Correia, a partir da cidade invicta da Avenida dos Aliados, uma cidade que tem muitos colombianos, pelo que acabamos de ouvir, e também uma cidade de um clube onde já passaram muitos e bons colombianos. Um deles vai a jogo hoje, Luís Dias, mas para já no Grupo L, que é um grupo que também interessa às contas de Portugal, daqui sairá o adversário de Portugal na próxima fase, nos 16avos de final. Vamos ao minuto 90 com o jornalista Diogo Varela. E Diogo, está tudo ao rubro nos dois jogos que vão terminar o final deste Grupo L. A Croácia está a vencer o Gana por 2-1. Inglaterra está a vencer o Panamá por 2-0.
12: Ora viva, Vicente. Sim, os nossos olhos vão ficar colocados naturalmente no Croácia-Gana, até porque no outro jogo o embate entre o Panamá e a Inglaterra já está praticamente decidido. Faltam 3 minutos para acabar essa partida. 90 mais 3, o árbitro deu 6, Inglaterra vence por 2-0 e vai confirmar o primeiro lugar do Grupo L. Ora, no outro jogo, há 7 minutos de compensação, sendo que a Croácia está a vencer por 2-1, num jogo, Vicente, que já teve um bocadinho de tudo. A Croácia já teve uma bola no poste, já marcou um golo, o Gana teve um golo anulado, depois revertido pelo vídeo-árbitro, e a seleção croata depois deu a volta na marcha do marcador. Petar Susic aos 31 deu vantagem aos croatas. O Gana empata aos 73 por Derrick Lucassen, e quando havia esperança para a seleção de Carlos Queiroz poder segurar o segundo lugar do grupo, eis que ao minuto 83 Nikola Vlasic fez novamente o golo para a Croácia e deu essa vantagem à seleção croata, que neste momento ganha por 2-1 e está também, Vicente, no segundo lugar do grupo com 6 pontos, menos 1 do que a Inglaterra, mas mais 2 do que o Gana. Olha, ora, aqui a matemática é fácil, uhum. Até porque se o Gana faz o 2 igual, empata esta partida, passa para segundo lugar, inverte aqui a matemática com a Croácia. O Gana ficaria com 5 pontos e a Croácia com apenas 4. Uhum. Olhando também já para uma perspectiva futura, Vicente, sabendo que o segundo lugar do grupo de Portugal cruza com o segundo deste grupo, atualmente a Croácia, o primeiro lugar cruza com o terceiro, atualmente o Gana. Portanto, são aqui também possíveis adversários de Portugal e se pensarmos de forma otimista que Portugal
0: vai
12: irá
0: ficar
12: vencer...
0: em primeiro, em princípio, para já estamos para encontrar Carlos Queiroz, que já foi selecionador
12: nacional.
0: É, vai haver
12: duelo entre Portugal e um selecionador português, que no caso até
0: o
12: é o único.
0: Mundial.
12: É o mais velho do Mundial e também é o único selecionador português neste Campeonato do Mundo. Poderemos voltar...
0: O mais velho mundial, não, o mais velho é ganhar um jogo no Mundial. O mais velho mundial é o do coração.
12: De coração,
0: Dick
12: Advocado, sim. É o mais velho a vencer um jogo no Campeonato do Mundo. Essa vitória do Gana frente ao Panamá. Ora, no outro jogo, já só falta um minuto, Vicente, para acabar esse Panamá. Inglaterra 2-0. Os ingleses ainda procuravam chegar ao terceiro. Para a Inglaterra marcou Jude Bellingham e o inevitável Harry Kane. Aqui neste jogo entre a Croácia e Gana, 3 minutos para lá dos 90, a seleção de Carlos Queiroz ainda acredita, recordo, um golo por parte da seleção africana torna a mudar as contas deste grupo L.
0: E a minha Gana parece estar a ir com tudo, mas a minha qualidade defensiva da equipa da Croácia vai para já dando algum controle do jogo. Tenta encontrar espaço entre linhas, mas difícil a missão para os comandados de Carlos Queiroz. Na verdade, no jogo de Inglaterra quase a terminar, apenas 7 segundos do tempo adicional dado pelo árbitro. Podemos já passar para a análise e para a crónica deste jogo. Quem foi a pérola desta já confirmada, acabada de confirmar, vitória de Inglaterra por 2-0 frente ao Panamá?
12: Pérola tem o nome de uma das músicas dos Beatles. Falo de Jude.
0: Hey Jude, como
12: hey
0: é que
12: Jude.
0: Estás? Tudo bem?
12: Jude Bellingham é a pérola porque faz um golo e contribui para o outro, um golo e uma assistência, exibição de gala para Jude Bellingham.
0: E resta saber se houve um joker que alguém teve a capacidade de surpreender neste jogo entre Panamá e Inglaterra. Panamá conseguiu aguentar algum tempo do jogo, não?
12: Sim, eu diria, os jokers são mesmo esses 61 minutos de Panamá até ao golo de Jude Bellingham, porque contra todas as expectativas o Panamá aguentou mais de uma hora de futebol sem sofrer golos contra a poderosa Inglaterra. Portanto, aqui o improvável, o joker vai mesmo para esse minuto 61 de jogo em que Inglaterra marca o primeiro.
0: E a sentença vai ser, pelo menos aquilo que nos parece, é que fica resolvida a questão da Inglaterra. Inglaterra fica em primeiro. Não sei se mais alguma coisa fica deste jogo para as contas também do grupo.
12: A eliminação já praticamente confirmada do Panamá. Havia uma ténue, muito ténue esperança. A seleção panamanha ainda poderia chegar aos 3 pontos, mas precisaria de uma diferença de golos muito positiva. Obviamente, em termos de sentença, Vicente, é a confirmação de Inglaterra a vencer o grupo, como era expectável. Mas mais do que isso, temos que olhar para o copo vazio, meio vazio, vá, digamos assim, do Panamá, porque tem aqui uma campanha muito negativa neste Campeonato do Mundo, perde todos os jogos, acaba com um saldo negativo de 4, menos 4, não marcou qualquer golo, portanto é de facto uma campanha muito pouco conseguida para esta seleção dos panamanhos.
0: E vamos também saber o que é que foi a mentira, se houve alguma mentira neste jogo, aquilo que poderia ter acontecido ou não aconteceu, ou o que é que achas que pode ter sido?
12: Para mim, Vicente, a mentira vai ser a vitória relativamente magra de Inglaterra. Esperava-se uma goleada. É verdade que a Inglaterra já entrava com algum conforto para esta última jornada, já tinha a qualificação garantida. Ainda assim, era expectável, Vicente, que a Inglaterra fosse golear esta frágil seleção do Panamá. Não aconteceu. Vitória por 2-0 é uma vitória, é verdade, mas por números, se calhar, um pouco diminutos.
0: E neste momento a Croácia continua a vencer a equipa do Gana por 2 bolas, uma numa altura em que falta apenas 1 minuto para que termine o tempo adicional de 7 minutos dado pelo árbitro da partida.
12: Tic-tac, nesse embate entre Croácia e Gana, ainda há vantagem croata para 2-1, por 2-1, aliás, a vantagem para a seleção de Zlatko Dalic sobre a turma do português Carlos Queiroz. É o último suspiro, a última esperança para a seleção africana, para a seleção do Gana. A equipa conhecida como Black Stars, as Estrelas Negras, ainda tentam chegar ao golo. Atenção, porque há aqui uma movimentação, corta
0: muito
12: a Croácia.
0: Muito sólida. A equipa defensivamente da Croácia também muito entreajuda agora nestes minutos finais de sofrimento também para os croatas.
12: Lá vem Fatahou, vai tirar o remate. Muito mal, muito, muito mal. O remate por parte da ex-promessa do Sporting, Fatahou, a disparar por
0: e
12: cima.
0: E Carlos Queiroz leva as mãos à cara.
12: Pode ter sido aqui o último lance do jogo, Vicente. E que vai ditar a Croácia no segundo lugar do grupo, o Gana em terceiro. A seleção de Carlos Queiroz pode ter a primeira derrota neste campeonato do mundo. Apesar de tudo, vai garantir também a qualificação para os 16avos da final. Resta saber se... Aí está, é o apito final, Vicente. Vence a Croácia, vitória por 2-1 sobre a seleção de Carlos Queiroz. A Croácia fecha no segundo lugar do grupo com 6 pontos. O Gana fica em terceiro com 4. E já sabemos em termos de chave, Vicente, se Portugal vencer o grupo, joga com o Gana. Se ficar em segundo,
0: com
12: a Croácia. É isso mesmo.
0: E agora vamos saber quem foi a pérola desta vitória croata sobre o Gana, que valeu o segundo lugar do grupo aos croatas.
12: A pérola vai ser Nikola Vlasic, o médio croata que atua em Itália, no Torino. Consegue um golo, mas mais do que o golo, Vicente, é uma exibição de gala para este médio croata, que jogou ao lado de nomes como Kovacic e a estrela maior, Luka Modric.
0: E vamos também saber quem foi o joker, alguém que surpreendeu pela positiva e que não era expectável que o fizesse.
12: O central do Gana que fez o gol, que ainda na altura deu esperança, Derrick Lucassen. Ele que joga no Chipre, joga no Paphos, marcou esse golo ao minuto 73, deu esperança ao Gana. E nós aqui em estúdio até temos connosco o Augusto Inácio, que apostava algumas fichas no Gana no empate. A verdade é que a seleção de Carlos Queiroz chegou a empatar, só que foi só de pouca dura, só durou 10 minutos. A Croácia conseguiu fazer o 2-1.
2: Foi para beneficiar o Pedro na aposta.
12: Claro.
0: vamos também saber qual é a sentença, sendo que vai ser também fácil, porque estão concluídas as contas do grupo. Está feita verdadeiramente a sentença. Esta foi a partida verdadeiramente sentenciadora, digamos assim.
12: A sentença maior, Vicente, é a reviravolta. Nesta última jornada, o Gana entrava em segundo lugar no grupo e a Croácia em terceiro. Ora, trocaram aqui as cadeiras. O Gana desceu para terceiro. A Croácia subiu a segundo e, portanto, esta troca... A seleção croata termina no segundo lugar do grupo, vai defrontar o segundo classificado do grupo de Portugal. Já o Gana terá que se contentar com o vencedor do grupo português.
0: E para fecharmos este minuto 90 em dose dupla com os jogos do grupo L, os jogos que puseram fim na derradeira jornada a este grupo, qual foi a mentira? Houve alguma coisa que não devia ter acontecido?
12: Sim, eu diria que o Gana, pelo trajeto que estava a ter até aqui, Vicente, era expectável que conseguisse segurar pelo menos o empate. E eu aqui tenho que dar mérito também ao nosso Augusto Inácio, que sabe isto como ninguém. Eu próprio também achava que o Gana pudesse conseguir o empate. Não conseguiram e acabaram em terceiro lugar no grupo, ainda assim com pontos suficientes também para avançar até aos 16avos de final.
0: Minuto 90 com as contas finais do Grupo L na Rádio Observador com o jornalista Diogo Varela. Diogo, um abraço e vamos atrás de Portugal agora para ver se ganhamos à Colômbia.
12: E também com olhar atento no outro jogo entre o Congo e o Uzbequistão.
0: Exatamente. Rádio Observador, emissão especial de desporto para fechar as contas do Grupo K do Mundial 2026. Portugal-Colômbia a partir da meia-noite e meia hora portuguesa, para ouvir aqui na Rádio Observador através da voz do Ricardo Loureiro. Portugal só vai ficar em primeiro lugar do grupo se vencer a Colômbia. Qualquer coisa menos que isso, um empate ou uma derrota, vale a Portugal um segundo lugar do grupo e um encontro com o Gana, como ouvimos o Diogo mencionar agora mesmo. A verdade é que se Portugal vencer e conseguir ficar em primeiro lugar do grupo, vai encontrar na próxima fase a seleção do Gana. Antes de irmos até ao Ricardo Loureiro para recordarmos os 11 de Portugal e também da Colômbia, vamos escutar aqui uma versão muito especial do nosso hino, a versão que nos fez foi gravada aqui, na verdade, no Observador, nos nossos estúdios, pela fadista Teresinha Landeiro.

Rádio Observadores, acabámos de escutar aqui uma versão muito especial do nosso hino, gravada pela fadista Teresinha Landeiro, aqui nos estúdios do Observador, a propósito deste Mundial 2026. Vai ser assim ao longo do Mundial. Estamos pedindo a vários artistas portugueses que nos façam chegar ou que venham aqui gravar connosco a sua versão do hino. Mas porque já ouvimos também a partir do Porto a comunidade colombiana, por que não, nesta emissão especial do Porto, passar também um pouco de música colombiana? Falo aqui de cumbia, estilo tradicional do país. Vamos ouvir Colombia, mi tierra querida.

0: Agora não vamos deixar demasiado, que é para também não dar alguma sorte aos colombianos. Aqui, Colômbia, mi tierra querida, do músico colombiano Juan Carlos Coronel, uma das cúmbias clássicas do país, dos cafeteiros, que hoje são o adversário de Portugal nesta jornada derradeira do Grupo K. Recordo que só em caso de vitória Portugal vai terminar no primeiro lugar. Caso não consiga vencer, Ricardo Loureiro, vai ser a Colômbia que termina no primeiro posto deste grupo. Vamos recordar 11s, com uma surpresa no 11 de Portugal e algumas mudanças no 11 da Colômbia.
1: É o terceiro jogo na nona participação portuguesa em campeonatos do mundo, sétima consecutiva diante da Colômbia, que em 2026 avança com a sétima participação em mundiais. Não esteve em 2022, regressa nesta 23ª edição do Campeonato do Mundo de Seleções. Colômbia que tem como melhor participação de sempre um quinto lugar no Brasil em 2014, onde até ganhou o título de golo mais bonito da prova, apontado pelo ainda residente James Rodríguez, que viria a ser o melhor marcador da competição com 6 golos. Em 2014, Mundial, ganho pela Alemanha numa final decidida no prolongamento entre Alemanha e Argentina. 11s iniciais que vão emergir no Hard Rock Stadium, em Miami, no estado da Flórida. É uma das casas mais funcionais do desporto norte-americano e não só. Tem capacidade para perto de 65 mil espectadores. Foi inaugurada em 1989. Já neste ano foi um dos lugares centrais do Grande Prémio de Fórmula 1 de Miami, para além de no passado ter recebido 6 edições.

0: Casas, Cancelo, Ruben Dias, Renato Veiga e Nuno Mendes. Meio campo para Vitinha, Ruben Neves é a tal surpresa, fica no banco João Neves e Bruno Fernandes, mais perto da baliza adversária, os três do jogo passado, João Félix, Pedro Neto e Cristiano Ronaldo. Ronaldo hoje completa a 25ª partida em jogos de campeonato do mundo, ele que se estreou em 2006 diante da seleção da Angola. Para eles, Camilo Vargas deu guarda-redes. Depois, Lucumi, Sanchez, Santiago Arias, David Machado, Jefferson Lerma, Gustavo Puerta, Ion Arias, James Rodríguez, Luís Dias e Ion Córdoba. É este o 11 da seleção da Colômbia. Seleção da Colômbia que é orientada pelo argentino Néstor Lorenzo, ele que tem 60 anos e vai no primeiro campeonato do mundo, é a primeira presença, ao contrário do que, por exemplo, acontece com o técnico selecionador português Roberto Martínez, 52 anos, e vai no terceiro campeonato do mundo. Estes são os 11 iniciais, falta dizer que o tribunal desta partida tem como juiz principal o iraniano Alireza Fagani.
1: E é para acompanhar na Rádio O Observador através da voz do Ricardo Loureiro. Gabriel Alves, Augusto Inácio, está quase a começar este jogo de Portugal. Olhando para a equipa da Colômbia, falhou-me aqui um nome ainda há pouco. James Rodríguez também é velho conhecido do campeonato português. Ganhou uma Liga Europa e um campeonato invicto ao serviço do Futebol Clube do Porto. Agora milita nos Estados Unidos, no Minnesota. É um jogador que ainda tem o valor para fazer a diferença nesta equipa da Colômbia.
2: Sabes que há figuras em todas as seleções. Uma delas da Colômbia é realmente o James Rodríguez, como Portugal tem o Cristiano Ronaldo, como a Argentina tem o Lionel Messi. Eu diria que o James Rodríguez, enfim, está incorporado dentro de um espírito de equipa e de um modelo de jogo em que ele sente-se participativo nessas ações. O Messi também e o Cristiano Ronaldo. Portugal às vezes ainda não sabe muito bem como é que há de jogar para ele.
1: Será que este Mundial também está a provar de alguma forma que velhos são mesmo os trapos?
2: Claramente que a idade não conta, na minha opinião. O que conta é o que os jogadores fazem dentro do campo e o que é que podem produzir e o que é que podem aportar em relação não só ao jogo da equipa, mas também o que eles dão também nos estágios, nos balneários. Sabes que são figuras em que os colegas olham para eles e veem realmente referência, veem exemplos e, acima de tudo, veem realmente que os jogadores são campeões por natureza, são campeões pelo exemplo que dão. E naturalmente que o James Rodríguez, sem lesões, tem tido muitas lesões ultimamente, sem lesões, o James Rodríguez é um jogador que não é rápido, mas é rápido a pensar. E no futebol, como o futebol que ele tem, ele pensa muito rápido. Depois tem uma colocação de bola extraordinária. Marca bem livres também, marca bem cantos e também marca bem livres. Eu diria que o último passo dele também é muito bom. É um jogador que remata também fora da área e é um jogador que os seus colegas o respeitam. Por isso, não me admira nada esta titularidade do João Rodrigues. Diria que é um jogador que, se não for também respeitado no sentido da marcação, ele pode marcar a diferença. Agora, se o deixarem jogar, aí ele vai escrever.
1: Do lado esquerdo da Colômbia, o homem mais perigoso do momento para os cafeteiros, Luís Dias, jogador do Bayern de Munique, que do lado direito da defesa vai encontrar João Cancelo. Está preparado João Cancelo para enfrentar aqui o bailarino Luís Dias, Gabriel Alves?
3: Vai ser um pico de obra. João Cancelo vai ter que estar muito concentrado, vai ter que ter muito cuidado naquilo que é as suas transições atacantes, tem que ter essa capacidade de recuperar e, naturalmente, a atenção do bloco em fazer as devidas dobras aos avanços do jogador, eu diria, defesa aula de Portugal, Cancelo. Chama a atenção aqui para três jogadores, portanto, esta nova chamada de João Félix, muito bem. Não esquecer que ele marcou 20 golos e 3 assistências no Al-Nassr, estando muito bem articulado com Cristiano Ronaldo. E depois chama a atenção para um jogador português que é muito importante e que tem vindo a dar muito nas vistas, que se chama Nuno Mendes. É um jogador extremamente importante, Nuno Mendes, porque é aquele jogador que é defesa, mas que é um defesa que sabe estar para lá daquilo que é a defesa. É um jogador muito importante naquilo que é a perfuração atacante. É um jogador que tem dimensão, cultura tática. É um jogador que faz desequilíbrios, que cria situações de superioridade numérica. E é um jogador, além de tudo mais, de qualidade técnica superior. Na equipa da Colômbia, já que falámos de Luís Dias e já falámos de CR7 há pouco, quando focámos o duelo

0: Porque são as duas figuras, digamos assim, mais evidentes. Devemos falar agora de Gustavo Puerta. É um jogador muito importante, este jogador, naquilo que é o meio-campo da equipa colombiana. Atenção que muitas das tomadas de decisão da equipa são tomadas por este menino, que tem 22 anos.
1: E nas imagens da transmissão televisiva vai aparecendo a imagem de um dos médios mais criativos da história da Colômbia, com os pés e também na cabeça. Há bocadinho ouvimos o barbeiro da Seleção Nacional colombiano. Será que este cabelo é domável? Falamos de Carlos Valderrama.
2: Eu pensava que era o Vicente Figueiredo.
1: Ah, eu, pois, às vezes é parecido. Mas eu estou um pouco mais calvo, Augusto. Não precisamos estar sempre a falar disso.
2: Vamos lá, mas vou dizer uma coisa. Grande jogador, mas grande pancada.
0: Exatamente. Olha, Inácio, eu chegava com o Vicente Figueiredo, já estava aí com o bilhete para ir, para ir cortar o cabelo.
1: Ui. Eu tenho que comprar aqui às vezes aquelas lambidelas assim para o lado para esconder a careca, que já vai chegando ainda antes dos 30. Eu agradecia que
2: vamos falar do terreno do jogo, não do
1: meu cabelo, se faz favor. Ricardo Loureiro, antes de começarmos o jogo, apontamentos, sensações, expectativas também de quem vai dar voz à emoção final deste Grupo K.
3: Portugal entra com 4 pontos, uma vitória e um empate, 6 golos marcados e um sofrido. A Colômbia tem 6 pontos, 2 jogos, 2 vitórias, 4 golos marcados, 1 gol sofrido. Portugal é o atual 7º classificado, o ranking da FIFA recentemente caiu 2 lugares e 2 lugares perdidos para Brasil e Marrocos. A Colômbia ocupa o 12º lugar. Duelo inédito entre Portugal e Colômbia. Portugal, que diante de seleções do continente americano e em mundiais soma 7 jogos, diante México, Estados Unidos, Uruguai e Brasil, e destes 7 jogos tem 3 vitórias, diante do México em 2006, Uruguai em 2022 e Brasil em 1966. Essa foi também a primeira participação portuguesa em campeonatos do mundo. Ainda 2 derrotas, Estados Unidos da América em 2002, Uruguai em 2018 e 2 empates, Brasil em 2010 e Estados Unidos no Brasil em 2014. A Colômbia, diante de seleções europeias e em campeonatos do mundo, tem também 7 jogos, Polónia, Suíça, Alemanha, Grécia, Jugoslávia, Roménia e Inglaterra. São 2 triunfos, 2 empates e 3 vitórias. A última vem do Campeonato do Mundo de 2014, num triunfo por 3-0 diante da Grécia. Já que lançamos os 11 iniciais, resta também falar da temperatura. Anda em torno dos 30 graus na cidade onde vai decorrer esta partida, em Miami, nos Estados Unidos da América, mas a nota dominante para as condições atmosféricas prende-se com a umidade. A esta hora anda pelos 71%. E há pouco falávamos exatamente dessa tal dificuldade acrescida para a seleção portuguesa, não só pela temperatura, mas sobretudo pela umidade e por essa dificuldade, que naturalmente a seleção da Colômbia estará mais habituada a estas condições climatéricas num dia de muito sol e céu azul. Daqui a pouco vamos ter equipas do interior do relvado que parece estar em ótimas condições. Antes do início da partida, a cerimónia protocolar com os hinos, quer de Portugal como também da Colômbia, para o arranque desta terceira jornada do Grupo K do Campeonato do Mundo de Seleções. Portugal vai atrás da liderança do grupo. Caso não consiga, ficará numa segunda posição. É certo que poderá estar aqui em cima da mesa também o terceiro lugar, mas ainda num formato bem mais complicado. É entre o primeiro e o segundo lugar. Portugal vai a jogo diante da Colômbia, que soma por vitórias os jogos já aqui efetuados. Portugal tem esse tal empate da primeira jornada diante da República Democrática do Congo. Um empate a uma bola. Hoje é uma espécie de preparação para a fase a eliminar, que arranca já na próxima semana.
1: Começa daqui a 15 minutos, hora portuguesa, o Portugal-Colômbia, jogo de fecho do Grupo K, vai determinar quem fica em primeiro lugar, sendo que Portugal só o consegue fazer em caso de vitória. Olhando para os bancos das duas equipas, podemos falar verdadeiramente de assentamento de luxo. Gabriel Alves, do lado da equipa da Colômbia, temos Yerimin, defesa, temos também Richard Rios, médio do Benfica, Chucho Hernández, que a última vez que dei nota jogava no Betis, um jogador também interessante. Do lado de Portugal, talvez nem seja preciso falar, temos Rafael Leão, Francisco Trincão, Gonçalo Guedes, João Neves, Francisco Conceição, Gonçalo Ramos, eu poderia dizer quase todo o banco de Portugal, também Bernardo Silva. Portugal tem mais armas que esta Colômbia para fazer entrar ao longo do jogo, ou é apenas ilusão?
0: Portugal podia, com o banco que tem, fazer uma nova seleção, entrar, portanto outro 11 naturalmente em jogo. Mas as coisas não são assim tão fáceis e tão lineares. Não, cada uma tem os seus jogadores, a sua capacidade, as suas estratégias, as suas dimensões, aquilo que é a sua tipologia de jogo, aquilo que é atenção, o que é o sistema e o que é o modelo, são coisas que não são bem iguais. Sistema e modelo são coisas diversas. Tu podes jogar em 4-4-2, mas o modelo ser será, diferente do 4-4-2.
1: O sistema pode ser o mesmo, mas os modelos dentro do sistema variam.
0: Isto hoje é preciso ter muitas situações.
1: E a Colômbia tem capacidade para ser flexível no modelo, tendo um só sistema, ou é um modelo também...
0: É dinâmica específico. E obviamente que tem os seus jogadores. Por exemplo, o Cucho González, que é um ponta de lança, não tem nada a ver com o Luís Suárez, por exemplo. É um jogador que é um ponta de lança volante de uma grande, enormíssima velocidade, um matador, mas é um jogador que funciona muito mais sobre as linhas de meio campo, sobre a posição de interior direito e interior esquerdo, sempre em velocidade, sempre a ganhar e a conquistar espaço para as diagonais dos alas. Por exemplo, estou a falar dele no Betis, né? O Antony a entrar da esquerda e o Abde a entrar, ou melhor, o Antony a entrar da direita e o Abde a entrar da esquerda. Portanto, é um jogador que faz essa articulação. Portanto, se ele aparecer neste jogo, atenção, vai haver qualquer coisa de diferente nesta Colômbia, não vai ser igual. Mas a verdade é que ele não tem sido chamado. Ele está o Córdoba, portanto é um jogador mais incisivo, certamente. Portanto, são equipas que têm a sua valorização no banco. Portugal tem um excelente banco, mas não podemos nunca depreciar o banco adversário.
1: E temos também Portugal, que já teve duas caras, duas faces neste Mundial. No primeiro jogo, frente à República Democrática do Congo, dificuldades para os comandados de Roberto Martínez, pouca criatividade, pouco jogo interior, diria até pouca vontade. Ora, o cenário completamente diferente no segundo jogo, frente ao Uzbequistão, uma seleção que, apesar de tudo, tem menos valor no plantel. Que cara terá Portugal hoje? Com este calor, com este estádio repleto de colombianos, poderemos voltar a ter a primeira cara da seleção, Augusto Inácio? O que é que esperas? Qual é a tua expectativa? Expectativa, sei qual é. Será aquela de que Portugal possa fazer um bom jogo, mas qual é que achas que vai ser real?
2: O estado de espírito dos jogadores portugueses é completamente diferente. Sabes que Portugal empatou o jogo, mas não teve velocidade, não teve dinâmica, não teve pouca reação à perda, não teve desmarcações, deixou rolar o jogo, marcou um gol cedo e pensava que o jogo ia se tornar fácil. As coisas no futebol nunca são fáceis, e depois de ter sofrido um empate, acabar a primeira parte, Portugal na segunda parte quando quis, já o adversário estava motivado e estava confiante e estava organizado. Foi uma pálida imagem daquilo que Portugal vale. No segundo jogo as coisas começaram também da melhor forma, Portugal a ser dinâmico, intenso, não deixar o adversário respirar e pensar o jogo. Portugal marcou o primeiro gol cedo, foi sempre à procura do segundo, coisa que não fez no primeiro jogo, e Portugal acabou com uma vitória robusta por 5-0, o que nos faz pensar de que realmente Portugal está em evolução. Mas também o histórico diz isto: Portugal contra equipas de menor dimensão facilita mais, com equipas que Portugal sente que pode criar problemas, a equipa une-se de uma forma, taticamente, que fica uma equipa, ou seja, fica mais equipa, no sentido do lato da palavra. Mas diria que é uma equipa para a outra. Tanto Portugal pode ganhar à Colômbia, como a Colômbia pode ganhar a Portugal. Mas, sinceramente, eu penso que Portugal, até que tem um banco, diria que parece que é igual, mas não é. Por exemplo, o João Félix, que joga na esquerda interior, joga por dentro. Se o João Félix sair e se entrar num outro jogador, qualquer seja ele, qual for, o tipo de jogo de Portugal pelo aquele lado já não é igual. É completamente diferente. E possivelmente o selecionador está a pensar nas melhores formas, melhores dinâmicas para poder ganhar sempre o jogo. Eu diria que aquela equipa que realmente for fria, dinâmica, rápida a pensar o jogo e que não desperdiça oportunidades daquelas que às vezes aparece e que às vezes falha-se e diz assim: ah, daqui a bocadinho vamos ter outra, sou capaz de marcar. Não, quando a tiveres, marca, que é para teres vantagem. E depois as bolas paradas, tem aqui um papel fundamental, tanto defensivas como ofensivas, podem determinar a marcha do marcador e podem determinar também um vencedor. Por isso é um jogo de grande expectativa, é verdade. Mas, sinceramente, eu olho para esta Colômbia, olho para este Portugal e diria que se Portugal for realmente aquela equipa que a gente não pode comparar a Colômbia com o Uzbequistão, que o Uzbequistão não fez cócegas nenhumas a Portugal. Uhum. A Colômbia vai fazer muito mais perigo em relação àquilo que o Uzbequistão fez. Eu diria que Portugal poderá dar aqui uma imagem daquilo que pretende neste Mundial. Porque se Portugal ganhar e ganhar bem o jogo, atenção Portugal.
1: E muito ainda bem. Há pouco, sim, mandar, força, Gabriel, força, força.
0: Saudar ali aquele abraço entre James Rodrigues e Cristiano Ronaldo, foram colegas do Real Madrid. Que bonito. O Rodrigues foi ter com Cristiano. E o Cristiano recebeu de braços abertos.
1: Com muito sorriso, mas também foi visível que os outros jogadores atrás estavam a cumprimentar-se num ambiente que para já promete
2: ainda,
1: ser enorme.
2: São os dois capitães.
1: Mas isto também é normal. É um país que produz café, nós bebemos muito café, é
0: olha,
1: amizade
0: sabes,
1: montada.
0: Sabes de uma coisa?
2: Por acaso bebiam um agora.
1: Alguém traga produção. Não,
0: sabes, uma frase que modificou o fair play não é apenas uma regra do futebol, é a alma do jogo, disseram os iranianos ontem no final da partida. Olha,
2: e bem,
0: e marca,
2: e bem,
0: e marca.
1: Já daqui a pouco vamos ouvir os hinos através da transmissão televisiva da RTP, os hinos quer de Portugal, quer de Colômbia, num jogo em que Ricardo Loureiro vamos muito rapidamente, em formato quase síntese, cobrar os 11 de Portugal e Colômbia.
3: Uma alteração entre o último 11 e o desta noite. Entra para o meio-campo Ruben Neves, sai João Neves, baliza para Diogo Costa, linha de 4 com o Nuno Mendes, à direita João Cancelo, Dias e Veiga como centrais, meio-campo para Ruben Neves, Bruno Fernandes e Vitinha, a frente de ataque para João Félix, Cristiano Ronaldo e Pedro Neto. A Colômbia com Camilo Vargas é o guarda-redes, depois Machado e Arias como laterais, dupla de centrais com Sanchez e Lugumi, o meio-campo para Jefferson Lerma, ainda Puerta e James Rodrigues, Ian Arias, Luís Dias e Córdoba como homem mais adiantado. O árbitro é o iraniano para esta partida que vai apitar daqui a pouco, Alireza Fagani.
1: E já daqui a pouco vamos também receber o Pedro Henriques, quem vamos pedir uma análise detalhada ao homem que hoje lidera a equipa de arbitragem, que vai apitar a vantagem de Portugal. Vamos ouvir o hino da Colômbia, à boleia da RTP.

Aqui o hino da Colômbia que escutámos já à boleia da RTP, ó Glória Imarcível, que quer dizer Glória que não murcha, uma letra que foi escrita pelo presidente colombiano Rafael Núñez, uma música composta pelo italiano Oreste Sindici, foi apresentada pela primeira vez em 1887, oficializada em 1920. Vamos ouvir a portuguesa, o hino de Portugal, também à boleia da RTP.

E para já, problemas na transmissão impedem-nos de escutar o hino da Seleção Nacional, que está de... Não, continua sem estar de regresso. Para já, problemas que nos são alheios, não está a ser possível escutar o hino da Seleção Nacional.

0: Está cantado o hino, Heróis do Mar, marchar, marchar. Ricardo Loureiro, acompanhar este jogo de Portugal, vamos contigo para o que resta deste encontro. Para o início também dele, vamos ter Portugal-Colômbia, o jogo que decide o primeiro lugar do Grupo K.
1: Venha a derradeira jornada do Grupo K do Campeonato do Mundo de Seleções. Portugal defronta a Colômbia. Daqui a pouco vai atualizar o iraniano Alireza Fahani. Uma nação inteira ligada à cidade de Miami, pela televisão, pelas plataformas digitais e, acima de tudo, pela magia da rádio e sempre a rádio. Último jogo da fase de grupos para Portugal. São 4 pontos para a seleção portuguesa, 6 para a Colômbia. Portugal vai à procura do primeiro lugar do grupo. Só a vitória interessa. Boa sorte, Portugal! Vem o arranque desta partida, um jogo que coloca frente a frente duas seleções que os medem forças e em termos de campeonato do mundo de forma inédita, e é a primeira vez que jogam e medem forças nestas competições. Lembrar que Portugal vai para o seu 9º momento de campeonatos do mundo, 9ª participação. A seleção da Colômbia na 7ª participação em termos de mundiais. Portugal na 7ª vez consecutiva. A seleção da Colômbia não marcou presença em 2022. É um arranque da partida na cidade de Miami. Recordar também que a temperatura a esta hora é de 30 graus. A umidade nos 71%. Portugal com Diogo Costa é o guarda-redes. Depois, Nuno Mendes, João Cancelo, Ruben Dias e Renato Veiga. Meio campo para Ruben Neves, Bruno Fernandes e Vitinha. Pedro Neto, João Félix e Cristiano Ronaldo. A seleção da Colômbia com Camilo Vargas. Depois, Dever Machado, Santiago Arias. Santiago passou pelo Sporting em 2013. Na altura, como defesa, tal como vai fazer hoje em estreia neste Campeonato do Mundo pela seleção colombiana. Depois, dupla centrais com Sanchez e Lokumi. Meio campo para Jefferson Lerma. Ainda Gustavo Puerta. Frente de ataque para Luís Dias, Ion Arias, Rames Rodrigues e Ion Córdoba. 11 no relvado, equipas perfilam para a fotografia para mais tarde recordar. Portugal a caminho dos 16º de final da prova, já tem esse apuramento garantido. Resta saber em que posição vai avançar. O jogo está a instantes do seu início.
0: Vamos acompanhar tudo aqui na Rádio Observador com a ajuda do Augusto Inácio, do Gabriel Alves, comentário em jeito de duplo expresso neste encontro que vamos defrontar os cafeteiros. Recordo que também à meia-noite e meia começa o outro jogo deste grupo, referendo ao Grupo K da terceira jornada, a República Democrática do Congo, Uzbequistão, sendo que apenas a República Democrática do Congo poderá ainda ter ambições de passar no terceiro lugar do grupo. Para isso terá de fazer um bom resultado contra o Uzbequistão. É um jogo que naturalmente também vamos acompanhar aqui na Rádio Observador. Augusto Inácio, pergunto, mesmo antes deste início do jogo, eu sei que não gostas muito de prognósticos, mas arriscas um resultado? Quanto a quanto para Portugal e Colômbia?
2: Olha, o Portugal ou ganha 2-1 ou empata 1-1, mas quero acreditar mais na vitória de Portugal por 2-1, sinceramente. Acho que as equipas podem se equilibrar, mas não sei se é o meu estado nacionalista que faz pender para Portugal, mas olhando para aquilo que é o meu sentimento de momento, diria que Portugal vai ganhar por 2-1 e vai ficar no primeiro lugar do grupo.
0: Gabriel Alves, arriscamos também um resultado ou ainda demasiado arriscado no início deste jogo?
3: Eu, por mim, não jogo no toda a bola.
0: E ficamos aqui sem a hipótese do Gabriel Alves. Também não temos para já Pedro Henriques connosco, por isso, Ricardo Loureiro está quase a começar este jogo. É contigo que o vamos acompanhar, através da tua voz.
1: E à semelhança dos últimos jogos desta terceira jornada, será cumprido um minuto de silêncio em homenagem das vítimas dos sismos que têm fustigado o país, a Venezuela, a costa norte do sul da América, e é um minuto de silêncio que também nós vamos respeitar. Os jogadores nos seus meios relevados, abraçados, ora no meio relevado norte está Portugal, no meio relevado sul a Colômbia, e é momento que também nós deste lado respeitamos em memória das vítimas do sismo ou dos sismos da Venezuela.
0: É um minuto de silêncio que se vai cumprindo em Miami a propósito da tragédia que abalou a Venezuela nos últimos dias. Um sismo de... Aliás, dois sismos que abalaram a Venezuela em menos de 40 segundos cada um. Para já, enormes os números da mortalidade e também de feridos. E terminou agora esse minuto de silêncio.
1: É, vai arrancar a partida. Creio que já estamos em condições também de se ter e também de se juntar até nós o Pedro Henrique. Seja muito bem-vindo a esta terceira jornada, Pedro. Vamos à apresentação destes, do árbitro e deste tribunal, deste último duelo, o Portugal-Colômbia.
4: Para já, para dizer que fica 3-0, 4-0 do Cristiano Ronaldo, é o que eu digo sempre. Ali Reza Faganini é da Austrália, 48 anos, ainda nasceu no Irão. Só dizer que ele já fez um jogo, foi o França 3, Senegal 1, na altura com apenas 14 faltas e nenhum cartão amarelo. A equipa de arbitragem, só destacar o Jérôme Brissard, que é francês, e portanto é um árbitro experiente, 2008, internacional, que 48 anos, vai já no seu segundo jogo, vai também neste Mundial, vai no seu segundo Mundial, portanto esperemos uma boa arbitragem.
1: Já rola a bola no Hard Rock Stadium em Miami. É a última jornada, Grupo K do Campeonato Mundo de Seleções. Boa sorte, Portugal! O pontapé vai para trás para o guarda-redes Vargas, adiantando a zona central para Ian Lokumi. E este varia para a esquerda, induzindo para Devener Machado. Tudo isto à saída da zona mais defensiva da equipa sul-americana. Novamente para Vargas. Encaixa para a direita para Davidson Sanchez. Sai da sua zona defensiva o jogador do Galatasaray, adiantando-se para a entrada do meio-campo contrário. Leva de pé direito. Vai variar da direita para a esquerda. Grande pontapé. A bola para o ataque da Colômbia, chega lá na frente, vai tentar captar Luís Dias, estigando o jogo até a linha final, procura o cruzamento, a bola vai-se metida para a grande área no primeiro minuto do jogo. Primeiro ataque, não chega a Córdoba, e isso fez toda a diferença para que o lance não fosse mais perigoso na baliza portuguesa.
0: E já vai vencendo no outro jogo do grupo. O Uzbequistão, na verdade, estava a vencer por 1-0, mas creio que o golo acaba de ser anulado, volta a aparecer 0-0 no marcador, provavelmente a reversão do VAR, é que isso mesmo que aconteceu, acaba de ser revertido esse primeiro golo do Uzbequistão, aquele que seria também um golo de enorme alegria para os uzbecos, acaba por ser revertido. 0-0 com 1 minuto e meio entre República Democrática do Congo e Uzbequistão, o outro jogo derradeiro desta terceira jornada do Grupo K.
1: E a Colômbia tem tido mais bola neste arranque de partida, vai no momento de tentar captar, não consegue, é Córdoba, indo a bola para a direita, para a Argueza, aparece no corredor, vai tentar tirar o cruzamento pela frente, aí Nuno Mendes, mas já não conta, a partida está interrompida. Posse de bola para a seleção portuguesa nos primeiros 2 minutos de partida no Hard Rock Stadium em Miami. É a última jornada deste Grupo K do Campeonato do Mundo de Seleções. Portugal procura chegar em primeiro lugar e chegar aos 16º final nessa posição primeira deste Grupo K. Bola para a seleção portuguesa entre centrais. Ruben Dias leva a bola para Renato Veiga, o jogador do espanhol, dos espanhóis do Villarreal. Endossa para Ruben Dias, este mais da frente para Ruben Neves. É tal alteração. Saiu João Neves, entrou Ruben. A bola para Renato Veiga, este mais à esquerda para Nuno Mendes. Vai puxar a bola para trás. O jogador do Paris Saint-Germain, na direção de Renato Paiva. A segurar a meio do seu meio-campo com 2 minutos e meio cumpridos a primeira etapa. A zero para nós, a zero para eles. A bola vai na esquerda de Vitinha para a zona central para Ruben Dias. É a seleção portuguesa a construir na primeira fase de ataque, no primeiro degrau. É para Renato Veiga mais uma vez, levando o jogo para o lado esquerdo para Nuno Mendes, a caminho do meio campo contrário. Paciência da seleção portuguesa, vai jogando de forma conservadora no seu meio campo, neste arranque de partida. A bola para Vitinha, imprime agora a velocidade a caminho da baliza contrária, na zona central, vai levar o jogo para a direita. Grande pontapé para João Cancelo, dominar no chão, a colocar a bola para a relva, para a entrada grande área, libertando de forma curta. A bola metida para Pedro Neto, este a descer, vem para trás, outra vez para Vitinha, enquadra-se com a grande área, está muito pressionado, soltando para Renato Veiga, também chamando-o para o meio-campo de ataque. A bola cai à esquerda, novamente para Nuno Mendes, transporta. É para Neto, Félix também joga, mas há falta sobre o português do Nuno Mendes. Foi Arias a fazer falta sobre o português e o pontapé livre. É o primeiro momento de bola parada. Mais gestão, Agostinho, gestão da seleção portuguesa com posse de bola neste arranque de partida e jogo mais direto da Colômbia.
2: Sim, está a ser um jogo de paciência de Portugal, a tentar atrair os colombianos para depois poder lançar o Cancelo e lançar o Pedro Neto pelo lado direito, e agora deste lado o Nuno Mendes passou as arrancadas. Creio que Portugal está a tentar apalpar o pulso a estes colombianos.
1: Posse de bola para a seleção portuguesa a beneficiar do pontapé livre. Venha sobre a meia esquerda, a meio do meio campo da seleção da Colômbia. 4 minutos cumpridos, jogada ensaiada. A bola vai lá na frente para Nuno Mendes. Tenta tirar o cruzamento, a pressão é alta. 2 jogadores da Colômbia vão tentar sacudir da zona mais recuada. O pontapé cai à direita e depois a bola é levantada a sacar da zona de pânico. Mas é Portugal, ganhou num chuto. Belo ensaio de remate de Ruben Neves, atirou ao lado. De qualquer forma, Gabriel, fica o primeiro ensaio do remate à baliza.
3: Sim, é um primeiro ensaio, é questão impactante do Ruben Neves. Portugal, mas a jogada de grande perigo aconteceu da Colômbia logo no início com o Luís Dias. A verdade é que Portugal está a gerir, e sabe bem, não dar bola ao adversário, que é aquilo que se pretende acima de tudo, porque o adversário com bola é muito rápido, é muito fulgurante, muito direto, muito profundo, e obviamente joga bem, principalmente ao nível das faixas.
1: Estamos dentro do Campeonato do Mundo, Grupo K, a terceira jornada. A seleção portuguesa vai ganhar uma bola puxando para a esquerda, na direção de João Félix, mas a bola vai fora. A lançamento a beneficiar a seleção da Colômbia. Quase, quase com 5 minutos cumpridos desta primeira etapa. Neste Hard Rock Stadium, é um estádio vintage do desporto norte-americano, mas agora também do desporto mundial. São vários os eventos que acontecem por cá, neste anfiteatro norte-americano, das mais diversas modalidades. Ataca a Colômbia, tentativa de cruzamento, cortou Renato Veiga. Há lançamento a beneficiar a seleção da Colômbia pelo lado direito, vai subir no relevado Santiago Arias. Já que o dissemos, ele que passou pelo Sporting em 2013, está em 47 jogos ao serviço da seleção tricolor. Marcou 5 golos, ele que se estreia hoje no Campeonato do Mundo de Seleções. A bola vai ser metida para o ataque da seleção portuguesa, depois de ganha, na zona mais recuada, pontapé na frente, vai agora para fora, lançamento a beneficiar a seleção portuguesa à esquerda para Nuno Mendes. A ganhar uma bola a caminho do meio campo contrário, a Colômbia com um jogo mais direto em relação a Portugal, que vai tendo futebol mais tricotado, mais de bola, mais de pé para pé. Lançamento para Nuno Mendes, vai dar na frente para Ronaldo. Pega na bola, esticando à esquerda, dá para Félix, faz uma finta. Vai lançar na frente para Ronaldo, mas depois é tirar de qualquer maneira Davidson Sanchez. O central de 30 anos a meter a bola para fora é um dos jogadores mais internacionais. Nesta seleção, 81 jogos, já marcou 4 golos. E o lançamento para ser movimentado pelo lado direito é para Santiago Arias, quando Portugal procurava o ataque. 0 a 0, partida com 6 minutos da primeira etapa. O lançamento a ser efetuado, mas a bola vai outra vez. Vai ser reeditado este lançamento. Eu creio que Pedro Henriques terá lançado mal.
4: Parece-me que sim.
1: E a bola foi devolvida à seleção portuguesa. Vai para trás Renato Veiga. Neste caso, nada, porque o lançamento foi da Colômbia. Vai para o meio para Ruben Dias, este mais da frente, liberta Félix, adianta na esquerda, o passo é bom, no bico da grande área, vai tentar tirar o cruzamento, joga o segundo posto, olha o gol, não chega! Não chega! Pedro Neto, a bola passa-lhe por cima da brilhantina, foi para fora, mas bom desenho, atacante Augusto Inácio, uma bola longa para Neto.
2: Sim, uma jogada bem, bem delineada, mas eu estou de acordo com aquilo que tu disseste, Ricardo. E o Gabriel Alves também disse, a Colômbia tem um futebol mais direto, mais incisivo, mais profundo. Portugal está a tentar, através da construção do passe entre os jogadores, para chegar lá e depois aproveitar o cruzamento. Creio que as duas equipas estão à procura do golo de formas diferentes.
1: Ataca a Colômbia, está na zona central, vira para a esquerda, para Dias, pegou, chutou a baliza, a bola vai ao lado, perigoso! Mas muitos lances perto das balizas, principalmente a de Portugal. É uma Colômbia mais ativa nesse particular. Agora o pontapé foi de James Rodríguez. Grande remate do colombiano.
3: E de fora da área. Atenção a isto. Eles não. E não é só o James que. O James mais vezes a rematar de fora da área. Mas não é só o James. Desde que a menina esteja por ali a saltitar, é para estar.
1: James Rodríguez, que hoje exibe um penteado à régua. Ataca Portugal, vai na resposta. Ruben Neves dá agora para Félix, este captou, lança a bola para Cancelo, vai à linha final, dá a vida à jogada, para em frente ao adversário, tenta passar, puxa a bola de pé direito, vai até o limite lateral. O apoio é dado por parte de Ruben Neves. Depois para Vitinha, adianta na grande área para Cristiano Ronaldo, gosta para a baliza contrária, outra vez e Vitinha. Este entre duas unidades contrárias, serve Cancelo, vai tentar meter na grande área, opta pelo passe na lateral e vai bola fora.
3: Com este adiantamento da equipa portuguesa, Portugal tem que estar sempre muito concentrado por causa das saídas de contra-ataque da Colômbia, que poderá acontecer de um momento para o outro.
1: Posse de bola para a seleção da Colômbia, que chega a este campeonato do mundo no 12º lugar do ranking da FIFA, que recentemente também subiu algumas posições, ao contrário de Portugal, que entrou no 5º lugar, agora é o 7º no ranking da FIFA, foi ultrapassado pela seleção do Brasil, mas também de Marrocos. Isto muito preocupa daquilo que tem sido o trajeto destas duas seleções, Brasil e Marrocos, na corrente competição. A bola vai de Ruben Neves, é metida para a direita para Pedro Neto, dificuldade em dominar, coloca a bola para o chão, domina de peito, agora na coxa, dá para Vitinha, este a fazer uma rotação sobre si próprio, vai lançar a bola da direita para a esquerda, grande pontapé, cresce no jogo, sobe muito o Mendes, faz um belo domínio, puxa a bola para a zona central, há um primeiro corte, mas ainda Portugal tem bola, vai à linha final, tudo de novo, Mendes tenta o cruzamento, é canto, pontapé de canto para a seleção portuguesa, não é canto, fiquei com a ideia que o Luma Tocar teria sido o jogador Santiago Arias nesta cobertura com o Nuno Mendes. A bola vai beneficiar e é para a equipa da Colômbia.
4: Pontapé de baliza bem assinalado, e há um bocado o jogador número 4, que curiosamente agora também estava no lance, demorou mais 5 segundos a executar o lançamento e a bola ter passado para Portugal.
1: Cá está a explicação absolutamente pertinente do Pedro Henriques. A bola vai no meio de Davinson Sanchez. Este para a direita para Arias. Mais da frente, desmarcação de Ion Arias. Este mais atrás outra vez para Gustavo Puerta. A seleção da Colômbia começa a construir. Tem sido uma equipa mais direta, jogo mais objetivo, mais pragmático. Em direção à baliza de Diogo Costa. O pontapé na esquerda para Lucumi. Este vai variar mais da frente de ataque. Lança a bola para Jefferson Lerma. Vai tentar sacudir lá para a frente de ataque, mas ainda longe da baliza.
0: Ricardo, aqui no Grupo K, também olha que estamos a acompanhar o jogo entre a República Democrática do Congo e o Uzbequistão. Há pouco não contou o primeiro golo uzbek, agora sim, com 10 minutos de jogo, Shmorudrov, aos 10 minutos, a fazer o golo para o Uzbequistão, que vai vencendo a República Democrática do Congo por 1-0. Jogo de redenção e também de alguma alegria para os uzbeques.
1: Agora Renato Veiga dá um pontapé para Las Vegas. Que chuto! E a bola é tirada por parte da equipa do Colômbia. Já conseguiu captar. Depois em Vitinha. De forma curta para Ruben Neves. Dá a bola para a direita. Lança para Pedro Neto. Este na sua posição mais, numa posição mais recuada. Veio atrás. Pegou. Lançou para Cancelo. Este mete a bola para trás para Ruben Dias. Depois é Renato Veiga. À saída da zona mais defensiva da seleção portuguesa. Tic-tac em andamento. 10 minutos cumpridos. Primeira etapa. A 0 para a Colômbia. 0 para Portugal. É a derradeira jornada do Grupo K do Campeonato do Mundo de Seleções. Portugal vai atrás da tal pole position do grupo. O pontapé para Ruben Dias, terça a receber a saída da grande área. Leva a bola controlada do pé direito. Vai tentar sacudir lá para a frente de ataque. Para já o passe é curto. É em Vitinha. Depois à esquerda, Renato Veiga. O passe vai ser lançado na direção de Bruno Fernandes. Invade o meio campo contrário. Bola dominada no seu pé esquerdo. Vai projetar à esquerda. É para Nuno Mendes. Direção de Vitinha. Recebe-se através do círculo central do relvado. Tem a pressão na frente de Rames Rodrigues. O pontapé vem à esquerda. Outra vez para Nuno Mendes. Este mais da frente para Bruno Fernandes. Consegue a desmarcação do Cristiano Ronaldo. Vem da zona central agora para a direita. Faz uma finta, passa. Depois é Bruno Fernandes. Variação à direita. Um homem de Portugal no chão. Já vamos perceber o que é que terá acontecido. Sono não foi. A bola vem na seleção portuguesa. Tenta tirar o cruzamento. Vai à direita. Uma finta. Joga bem. Perto da grande área. O remate. Lado da baliza. O remate ao meio da rua de Bruno Fernandes. E vamos aqui tentar perceber o que é que terá acontecido ao jogador português, porque fica no chão.
0: Foi Cristiano Ronaldo, acabou por ser atingido pelo adversário, creio, não sei se com motivo para falta. Certo é que pareceu ficar maltratado, mas já está de pé o capitão da seleção.
1: E a posse de bola para a seleção da Colômbia, vamos entrar nos 12 minutos desta primeira etapa. A bola num dos centrais. Tem sido a dupla mais usada neste campeonato do mundo. Estas duas unidades têm sido titulares nos jogos e cumprem aqui o pleno nestes três jogos da fase de grupos. Quer Lucumi, como também Davinson Sanchez. A bola mais da frente para Gustavo Puerta. A recuar à direita, na direção de Davinson Sanchez. Tudo isto na zona mais defensiva. O pontapé vem atrás para Camilo Vargas. No interior da grande área, de pé direito, guarda-redes. Pode levantar guarda-redes que está a jogar no México, no Atlas. São 44 jogos ao serviço da seleção. A bola é metida na frente de ataque. Direção de Córdoba. Está a ser puxado. Consegue ainda assim dominar a bola. Mete para trás. Libertação para Jefferson Lerma. Esta variação para o lado esquerdo para Dias. Tenta pegar, consegue. Pé direito mais à frente de Rames. O passo vem atrás. Novamente para Lerma. De forma curta, endossa em Gustavo Puerta. Este enquadra-se com a grande guerra. Está no meio interior do meio campo português. 13 minutos cumpridos. Primeira etapa. A bola metida. É para Dias tentar tirar o cruzamento perto da grande área. O passo é curto para Jefferson Lerma. Outra vez de forma curta para Puerta. Devolução para Lerma, vai adiantar do corredor mais um passo, a bola para perto da grande área, na projeção da grande área portuguesa, lança para Lerma, vai na grande área, faz agora o passo, zona central, pode variar para a direita, é isso que faz, a bola lançada para Santiago Arias, este mais atrás, é para Sanches, posta a bola para a seleção da Colômbia, mais uma vez a fugir, rompe, zona central, pode rematar, opta pelo passo, grande área perto desta, a rotação variou, bico da grande área, o cruzamento mais da frente, é para Dias, a bola de para Rames, mais uma finta, ainda com a bola dominada de pé direito, varia para a direita, mais à direita, a bola para perto da linha lateral, cabe da Santiago Arias, o lateral do papel mais adiantado bate no corpo de Nuno Mendes, e a bola vai ainda ser ganha por parte da equipa da Colômbia, há mais uma vaga para o chute, vem atrás, lançou para o peito do companheiro de equipa, é Arias, este de forma curta para Gustavo Puerta, de pé direito para Lerma, vai no remata, bola fora, mas muito tempo de posse de bola por parte da seleção da Colômbia.
3: E uma vez mais, a meia distância. Não consegues entrar, aí de fora.
1: Mas muita posse de bola, Augusto Inácio. Muita bola no pé e muitos passos até este remate.
2: Sim, até este remate houve ali muitos passos, mas os nossos dois médios, o Vitinha e o Ruben Neves, estão muito encostados aos centrais, o que dá espaços para que realmente a segunda bola possa aparecer esse remate meia distância. Acho que esses dois médios têm que avançar um bocadinho mais no terreno para importunar essas facilidades desses remates fora da área. Deixa-me também dizer, cada vez que a Colômbia faz um passo longo, que a defesa de portuguesa corta ou a segunda bola está solta, os médios da Colômbia aparecem mais depressa e o Bruno Fernandes tem que aparecer ali também para dar mais ajuda.
1: Agora é a vez da seleção portuguesa atacar, cruzamento vai na grande área, um corte, a seleção de amarelo. Portugal carrega, segunda vaga de ataque, passo mais da frente para Bruno Fernandes, liberta para a esquerda, é depois Pedro Neto, faz uma finta, depois em Félix, atrás em Vitinha, recebe, grande área, perto desta, mais uma finta, temporiza, vai projetar para a esquerda para Nuno Mendes, faz o transporte, bola para Vitinha, da devolução adiantando, os metros mais à frente, jogo verticalizado em Bruno Fernandes, depois é à direita para Cancelo, para perto da lateral, é Neto, vem o Vianense para tentar tirar o cruzamento pela frente em Dias, não põe a zona mais defensiva, a bola em Vitinha, tudo isto já perto do balcão da grande área da seleção da Colômbia, mais à direita para Cancelo, também ele no ataque, Portugal estão muitos para perto da baliza de Camilo Vargas, a bola para trás para Ruben Dias, este é o corredor central mais da frente, ataque para Félix, vai de costas para a baliza contrária, tenta agora a rotação, pela frente tem Gustavo Puerta, vai meter para a esquerda para Mendes, forma curta para Bruno Fernandes, é Portugal a ter posse de bola nestes primeiros 15 minutos, a Colômbia também já tem mais remates, inclusive é que Portugal, o passo para Nuno Mendes, vai levar mais da frente para Vitinha, liberta para a direita para a seleção portuguesa, para Ruben Dias, este para o corredor, o passo entra na direção de Pedro Neto, vai mais uma finta, bico da grande área, cruzou agora segundo poste, corta a Colômbia, ainda Portugal procura uma nova investida, mas há corte, a bola dada para Ian Arias, este faz uma rotação, puxa a bola para trás, zona mais deflacionada, mas também mais conservadora, Portugal carrega outra vez, vai meter a bola para a frente, consegue ganhar, lançou o calcanhar, está no ataque e depois corta a seleção da Colômbia. 16 minutos desta primeira etapa. Colômbia 0, Portugal 0. Já lá vamos à contabilidade. Ataca a Colômbia, está na grande área. Passou, perigoso. O remate, que defesa! Que defesa de Diogo Costa! E depois o remate e vai bola fora. E creio que é canto. Mas que lança perigoso na grande área portuguesa.
3: Contra-ataque puro e duro, hein? Atenção, hein? Rapidíssimos a saírem da zona defensiva para o ataque, após um ataque de Portugal que ficou e não conseguiu travar a movimentação da equipa colombiana.
1: E nós ainda não conseguimos, Augusto Inácio, ter esta audácia na baliza contrária.
2: Porque os colombianos são mais rápidos, são mais incisivos, Portugal prefere trocar a bola até chegar lá, não tem os jogadores tão rápidos também na frente. Eu diria que Portugal, quando perde a bola, tem que ter uma reação à perda muito mais forte.
3: Uma grande defesa de Diogo.
2: Grande defesa.
3: Uma defesa enorme a salvar a baliza.
1: Foi uma grande palmada do Diogo. A bola para o ataque da Colômbia, outro cruzamento grande área, outra palmada. Tirou punhos, Diogo Costa. Ainda a Colômbia, vai lá do meio da rua. A bola bate na cortina defensiva portuguesa e agora sim 17, quase 20 a primeira etapa. Para nós, nada. Para eles, também nada.
0: E seguro o seu café, fique com a Rádio Observador no outro jogo deste Grupo K entre República Democrática do Congo e Uzbequistão, tudo empatado. Nathaniel Mubuku, ao minuto 17, a fazer o gol do empate, e para já o Congo é o terceiro classificado com 2 pontos, o Uzbequistão fica para já em último com 1 ponto, e também entre este empate de Portugal e Colômbia, para já 0-0 com quase 18 minutos de jogo, para já a Colômbia fica em primeiro com 7 pontos, Portugal em quinto, aliás, em segundo com 5 pontos, e Augusto Inácio, olhando para estes primeiros minutos de jogo, Portugal vai tendo mais bola, mas o perigo é colombiano.
2: Sim, mas o jogo está bom. O jogo, as duas equipas estão à procura do gol de formas diferentes. Um futebol mais trabalhado, mais organizado da parte de Portugal, a chegar de pé em pé até chegar à área do adversário e tentar rematar, coisa que ainda não fez. Mas a Colômbia é mais incisiva, mais objetiva a criar realmente perigo na baliza de Portugal, porque realmente é mais prática no seu jogo e não passa tanta bola entre os jogadores, mas são mais práticos e mais incisivos naquilo que é o remate à baliza. E Diogo Costa, ainda há pouco, salvou de Portugal, não sofreu o gol.
3: 6 tentativas de golo por banda da Colômbia, com 2 bolas entre paus, e portanto fica aqui esta nota, que é uma nota importante, e dizer que esta Colômbia vai alterando o seu sistema, joga 4-1-4-1 ou joga 5-4-1 ou joga 5-3-2, vai fazer dos movimentos
2: em termos defensivos, não é, Gabriel?
3: Exatamente.
0: E temos neste momento o golo da República Democrática do Congo a ser analisado e acaba de ser anulado, como já tinha sido também o primeiro golo marcado pelo Uzbequistão. O que é certo é que aos 10 minutos o Uzbequistão conseguiu marcar mais um e vai vencendo por 1-0, porque este golo marcado por Mubuku acaba de ser anulado. Para já, o terceiro classificado do grupo é o Uzbequistão, com 3 pontos, Ricardo Loureiro.
1: Praticamente 20 minutos leva esta primeira etapa. Pedro Henriques, algum apontamento ao trabalho do Tribunal deste desafio?
4: Não, o árbitro está a deixar jogar, teve ali, foi ali ao banco por causa de qualquer coisa relacionada se calhar com coletes e com a movimentação dos jogadores ali no banco, da Colômbia, e de resto tudo normal, está a deixar jogar, há ali dos outros contactos que tanto de um lado como do outro pedem falta, o árbitro está a deixar a privilegiar o contacto e para já tudo certo.
1: Posse de bola para a seleção portuguesa, vem à esquerda para o Nuno Mendes, este mais da frente, a desmarcação é perfeita para Félix, vai tentar ganhar, a frente é um opositor, consegue, tirar o cruzamento e a bola bate nas costas de Sanchez, e depois completa, mas de forma atabalhoada, Portugal tenta ganhar mais uma baliza na alta, vai lá Bruno Fernandes, estica o pé, perdeu, lança a bola a Colômbia para Gustavo Puerta, esticando para o lado direito na direção de Arias, este mais da frente para Ion Arias, vai levantar na frente de ataque, mas corta Félix de calcanhar também Bruno Fernandes, e o pontapé vem para Nuno Mendes, depois do meio, é Portugal outra vez em Ruben Neves, é tal alteração, saiu João Neves, entrou o Ruben, o passe em Vitinha e este segura de pé direito, encaixa de forma curta para Nuno Mendes, vai até a limite lateral, está muito pressionado por Córdoba, consegue soltar atrás, conseguiu encontrar uma porta de saída em Ruben, Renato Veiga e está à direita para Ruben Dias, vai sacudir para entrar no meio campo contrário, vem Portugal mais uma vez, com várias unidades, meio campo contrário, 20 minutos cumpridos, a 0 a 0, terceira jornada, Grupo K, Campeonato do Mundo de Seleções, Portugal numa triangulação perfeita, vai na grande área, Félix não chega! Mas era uma ideia deliciosa para um ataque na cara de Camilo Vargas. Boa jogada de Portugal, ou pelo menos o desenho, o rascunho daquilo que poderá ser uma jogada de ataque entre os centrais, Locomi e Sanchez. Vem Vargas a libertar para Davinson Sanchez. Esta saída da grande área pode projetar à direita para Santiago Arias. Mais da frente a Ion Arias. É um corredor direito. Com Santiago e Ion Arias, a bola vai no meio para a zona central para Jefferson Lerma e este pode fazer a variação para a esquerda, o jogador do Crystal Palace adiantando de Luís Dias, pegou da direita para a zona central, grande pontapé para Gustavo Puerta, variação à direita, pega bem e Arias, mais da frente, ataca a Colômbia, grande área, o chute pode ser gol, corta, tira praticamente num golo certo o Ruben Neves,
3: salvou o golo.
1: Que jogada vertiginosa outra vez, Augusto Inácio.
2: Sim, é verdade. Este lado esquerdo em que o Nuno Mendes está no meio de dois jogadores, é difícil marcar um porque sobra-se outro. Eu diria que está a ser bem explorado os espaços que o Portugal tem dado e a Colômbia tem sido muito mais perigosa.
3: Oh, Inácio, mas isto é um sistema que a equipa da Colômbia utiliza.
2: Desdobra-se bem.
3: Muito bem, sobre o lado direito, dando sempre espaço a este lado, já que o Munhoz, que hoje não está a jogar, é o melhor marcador com dois gols apontados. Exatamente, com espaço para o fazer.
1: Mais difícil está a ser o jogo para Portugal. A Colômbia tem ferido. A defensiva portuguesa tem colocado em sobressalto a grande área de Diogo Costa. A bola vai na direita para Portugal outra vez no ataque. 22 minutos, praticamente a meio desta primeira etapa. 0 a 0. Ronaldo vem para territórios mais interiores. Tenta pegar da bola. Agora sofreu falta. Vai para o chão certo e é à ponta bem livre. Praticamente em zona frontal, mas ainda muito longe da baliza de Camilo Vargas. Foi puxado. Mas quem também terá havido toque no jogador, em Cristiano Ronaldo, Pedro Henriques.
4: Sim, falta bem assinalado. É uma, digamos, uma entrada imprudente por trás. Para mim, só bem apenas o livre sem qualquer tipo de cartão.
1: E vamos nós para mais um pontapé livre. Será que este também vem do laboratório? É longe, muito longe da baliza. São vários os jogadores perto da bola da seleção portuguesa. Estão quatro jogadores. Um desses jogadores é Cristiano Ronaldo. Toma muito balanço mais uma vez. Perto da bola está também Ruben Neves. Ainda João Félix e ainda Vitinha, creio eu. Afasta-se agora Bruno Fernandes para perto da grande área da Colômbia, muito longe, mas é praticamente em zona frontal. 23 minutos desta primeira etapa, 0 para a Colômbia, 0 para Portugal. Portugal atrás do primeiro golo, a Colômbia já podia ter marcado, defendeu bem Diogo Costa e numa outra ocasião foi Ruben Neves a tirar a bola que levava seu de golo. É Ronaldo! Amarra Vargas! O remate no meio da rua, quase um outro código postal. Não deixa de ter sido surpreendente, Augusto Inácio, este remate de muito longe.
2: Sim, mas acertou na baliza. Não foi lá para pisgar os três pontos. O que isto quer dizer que o Cristiano Ronaldo acreditou que podia ter sucesso. Fez muito bem o Cristiano Ronaldo marcar direto.
1: E vem agora a Colômbia por Dias, pega na bola, mete no chão o jogador do Bayern de Munique. Para perto da grande área, jogando de forma curta, serve Ramés Rodrigues. Esta é a zona central de uma viragem de jogo para a direita, para Arias. A colocar a bola para o chão no bico da grande área, pela frente e no momento de passar, vai lá também no caminho da bola, Félix, não põe a zona defensiva, a bola fora, lançamento para a seleção da Colômbia. É um lançamento para ser efetuado à direita. Creio que agora é uma paragem no jogo, estamos com 24 minutos, primeira etapa, Colômbia 0, Portugal 0.
3: João Félix tem que auxiliar mais ou menos.
0: E a verdade é que acabou por fazer algum trabalho defensivo aqui, apesar de tudo, Gabriel, de João Félix.
3: Sim, mas tem que estar mais atento à cobertura desta asa, porque o sistema é exatamente igual dos jogos que a Colômbia tem vindo a efetuar. Puxar tudo para um lado e deixar espaço para a incursão do lateral direito. E ele vai entrando e aparece na posição de interior direito e daí remata e, atenção, Diogo Costa está em grande, para já vai sendo o melhor em campo.
0: E agora vemos James Rodríguez com um colete de gelo. Aqui faz sentido o hydration break, a pausa para a hidratação, porque este estádio não é climatizado, não tem cobertura e deve estar mesmo um calor dos diabos, como disse há pouco o teu filho, Agustín Assi.
2: Sim, ele disse que estava sentado lá na bancada e que estava a suar. E repara que eu não estava a fazer exercício, nem estava a correr. É natural que haja realmente essa umidade. Agora a gente vê o Cristiano Ronaldo também com a camisola ensopada, está bem que possa ter ali um bocadinho de água, mas o corpo está completamente a suar.
0: E a suar do bigode, está ao lado direito da defesa de Portugal, de alguma forma, também.
2: Sim, mas o Gabriel chegou aqui num ponto que eu também ia falar, pronto, ainda há pouco e não falei. O que é certo é que o João Félix não é jogador talhado para ir fechar aquele flanco. Ele não faz isso, ele não consegue fazer isso. Ele tem outras características, ele tem características muito mais ofensivas, de entrar pelo interior do campo e ligar o jogo com o Cristiano Ronaldo. Em termos defensivos, o João Félix não tem essa apetência para poder fechar e ajudar o Nuno Mendes. Para aí, Portugal tem tido algumas dificuldades. Se Portugal quer realmente parar o flanco direito do ataque da Colômbia, tem que ter ali um jogador com essa característica. Porque o João Félix nunca vai ajudar no momento que não tem essa característica.
3: Olha, o Ruben Neves vai ter que estar atento ali na posição em que está para essas dobras. Inácio.
2: Por causa desse jogo que o João Félix tem que ser um dos médios que tem que ajudar no momento, que senão o Nuno Mendes não vai dar conta de recado no meio de dois jogadores.
0: E para já vai valendo, nota mais, Gabriel Alves, para Diogo Costa na baliza e também para aquele excelente corte de Ruben Neves em cima do gol.
3: Foi o guarda-redes 2.
0: E para já vamos vendo as imagens da seleção nacional, reunidos em torno de Roberto Martínez, todos com cintas, coletes de gelo, num ambiente e num estádio que está, de facto, totalmente coberto de amarelo. Há pouco, Miguel Cordeiro, enviado especial do Observador aos Estados Unidos, falava num cenário de Minions. E a verdade é que, para já, o resultado está a deixar-nos mal dispostos, Ricardo Loureiro.
1: A Colômbia que tem tido mais ataques, tem tido mais bola, tem tido mais tudo. Nestes primeiros 26 minutos desta primeira etapa, tem colocado em pânico a defensiva portuguesa. Uma boa intervenção, pelo menos uma boa intervenção do Diogo Costa, e o outro lance foi retirado. Era um gol certo da Colômbia, retirado por Ruben Neves. 0-0 a partida a caminho da primeira meia hora. Na cidade de Miami, Portugal estreia-se hoje nesta cidade. Recordar que os dois primeiros jogos aconteceram em Houston, agora em Miami, neste Hard Rock Stadium, com uma grande moldura humana nas bancadas, mais pintada de amarelo, devido também àquilo que é o contingente colombiano que reside na cidade de Miami. A bola vai ser jogada e ser reposta à partida, com bola para a Colômbia. Creio que é um lançamento, vai ser movimentado por parte da seleção da Colômbia, por James Rodríguez, jogador de 34 anos, ele que está no futebol norte-americano. São 129 jogos ao serviço da seleção colombiana, ele que já passou pelo nosso país, por Portugal, saiu do Porto em 2013, já agora desse plantel 2013 do Porto, ainda há alguns residentes neste Campeonato do Mundo. Um desses residentes é Otamendi na seleção argentina, o outro é Danilo na seleção do Brasil. Já agora Ruben Neves também fazia parte do plantel portista, mas cumpria bem mais jogos na equipa B do que propriamente na equipa principal.
3: Olha, chamando a atenção para o trabalho de Puertas e de John Arias no meio campo da equipa colombiana. Eles estão a ser o esteio, o pilar do desenvolvimento, aquilo que eu já tinha dito, do desenvolvimento, da transição ofensiva da equipa sul-americano.
1: E aí vem a carruagem de amarelo outra vez de um ataque, a bola vem para a direita, direção de Dever Machado, está hoje em estreia no Campeonato do Mundo. Restam duas as alterações na zona mais sensível desta seleção colombiana, exatamente os dois laterais. Saiu o goleador Daniel Muñoz, e digo que é o goleador porque é o melhor marcador da equipa, tem já dois golos neste Campeonato do Mundo, dois golos nos dois jogos que esta seleção colombiana fez, e o outro é Mojica, que também fica no banco. A bola para a Colômbia, da direita para a esquerda, grande mudança de jogo, de um lado ao outro. A bola entra em Machado, deve no Machado. Depois para Diaz, captou. Vai para a perto da grande área, soltando do meio para Reffers, alarma. Vai adiantar para o corredor mais uma vez. Bico da grande área, tentativa de cruzamento. O passo é curto, direção de Gustavo Puerta. Vai para o meio agora a bola. Interior do meio relevado português de forma curta. A bola para David Sanchez. Este mais uma vez para perto da baliza, lançando à direita. É para Santiago Arias. Procurou o cruzamento da camisola 4. Para agora em frente, Félix. A bola para a grande área. Cortou Portugal. Portugal. Pode agora partir para ataque, mas não autoriza. A zona intermédia do relevado da seleção colombiana, que depois faz um passe recuado até o guarda-redes Camilo Vargas. Dificuldade de Portugal em ter bola, mas também poderá ser aqui, Agustin Assi, um caso de intensidade da seleção portuguesa e até de velocidade.
2: Sim, mas o que é certo é que Portugal cada vez está a defender e quer jogar no contra-ataque, entre aspas, ou seja, esticar o jogo. Os jogadores não têm capacidade para chegar lá depois mais depressa lá à frente, até porque a umidade também não deixa que realmente a equipa possa ser e possa respirar e ser mais rápida. Eu diria que Portugal tem tido levado a bola entre os jogadores em ataque organizado, mas tudo o que toca a contra-ataque, a Colômbia dá 10 a 0 a Portugal.
1: Gustavo Puerta para Jefferson Lerma, e esta à direita para Santiago Arias, vai dobrar a divisória praticamente a meia hora, leva esta primeira etapa. Nada para nós, nada para eles, sendo que a Colômbia já poderia ter marcado. Bola adiantada, vai no corredor, tentativa de cruzamento de James Rodrigues, bola fora e há a pontapé de rede para a seleção portuguesa. Procurava o colombiano Rames a levar bola pela linha final e não concorda nada com esta decisão, Rames Rodrigues. Pedro Henriques, terá ou não razão o 10 colombiano?
4: Sim, eu acho que é pontapé de baliza, parece-me pontapé de baliza, por acaso agora tenho dúvidas, estou a ver aqui a repetição, mas isto é daqueles casos, se o árbitro deu canto é porque o VAR já viu que é canto. Porque estas situações...
1: É, mas é canto, foi sinal de canto.
4: Agora vi a repetição, é canto. Portanto, se não fosse canto, o VAR trocava para pontapé de baliza. É tal situação nova da lei.
1: Pontapé de canto para Rames Rodrigues, jogo 130 pela seleção tricolore. A bola vai ser levantada para a grande área.